0: jogada que o técnico Thomas Tuchel gosta tanto, né? E até por isso abriu mão de Palmer, abriu mão de Phil Foden, prefere os jogadores mais agudos, como Madueke, como Saka, como Gordon, como Rashford. E a primeira jogada de ponta, o Saka achou bem o Bellingham na área pequena, a bola passa pelo zagueiro da seleção mexicana, passa pelo goleiro e o Bellingham, sem trabalho nenhum, rola para dentro do gol, rola mortadela, como você gosta de dizer, Melo, e abre o placar 1-0. Um minuto depois, saída de jogo, o México perde a bola no meio campo, a bola sobra pro Harry Kane na ponta direita, e o Kane mostrando mais uma vez que também é bom de bola, não é só um finalizador, é um craque, né? O Harry Kane é, como muitos falam, né, o 9 que sabe ser 10, o 10 que sabe ser 9. Ele recebe essa bola, entra na área e cruza pro Bellingham de novo, em condição muito propícia, com facilidade, fazer o segundo gol dele nessa Copa do Mundo, o quarto gol, o segundo gol dele nessa partida, né? O terceiro gol dele nessa Copa do Mundo, o quarto gol dele nessa Copa do Mundo e o quinto dele na história das Copas. Como eu disse, deixou para trás o Owen, o Rashford, o Bobby Charlton, que tem 4 gols pela Inglaterra em Copas, e também vários outros jogadores, incluindo Beckham e Gerrard, que tem 3 gols em Copa. Tá ao lado do Geoff Hurst, com 5 gols, como o terceiro maior goleador da Inglaterra na história dos Mundiais, atrás apenas do Lineker, artilheiro da Copa de 86, que tem 8 gols, e do próprio Harry Kane, que tem 13 gols, e é o quarto artilheiro do Mundial até aqui, com 5 gols. A reação mexicana foi imediata, com o gol do Quiñones, que está jogando também uma bela Copa do Mundo, e a partir do gol do Quiñones, o México tomou conta do jogo. Os últimos 10 minutos do primeiro tempo foram da seleção mexicana, o Jiménez teve outras 2 oportunidades para marcar, numa delas uma outra grande defesa do Pickford, um dos personagens desse jogo, e terminou dessa maneira 2-1. O primeiro tempo com a perspectiva de um segundo tempo bastante movimentado e já com alterações. O Solé vai confirmar, mas temos aí o Álvares entrando, é isso? No lugar do zagueiro, do Montes?
1: Exatamente, Edson Álvares, volante barra zagueiro, entrando na vaga do César Montes, que era o capitão, e agora o próprio Álvares assume a braçadeira.
0: O Montes, que é muito melhor do que o Álvares no jogo aéreo. Não sei se ele quer a saída de jogo com mais qualidade de passe a partir do momento que recua um volante para a zaga. O Álvares vai começar o segundo tempo. Bola rolando para Inglaterra 2, México 1, meu caro Ricardo Melo.
2: Esse é Tomás Rafael, é nosso, e o Boi Não Lambe está aqui no Microfonaço Esportivo TMC. Autoriza o árbitro. A mortadela volta a rolar no estádio Azteca. Para México e Inglaterra, são as oitavas de final. É a Copa do Mundo, amigo ligado, em todo o Brasil. Pickford vai estar jogando o goleirão da Inglaterra. Placar de 2-1, início da etapa complementar que, olha, estamos aguardando grandes emoções. Olha o Conza, está jogando aqui pela direita, descarta de qualquer forma, fez o levantamento, a bola na metade do campo, subiu ali o Romulo de cabeça, enfiada de bola para ali o Jiménez, da entrada na grande área, tentou dominar como manda o figurino, o jogador ali o Romo, mas a bola deu na tíbia dele, acabou saindo, é isso, arremesso manual, ou melhor, tiro de gol. Tá marcando ali o árbitro para a equipe inglesa, sai jogando no início da etapa complementar, não dominou como manda o figurino ali o jogador mexicano. Pickford, marcado ali pelo Jiménez aperta a marcação, em curto espaço bate na bola do goleirão inglês, fez o levantamento lá na canhotinha, buscava o Bellingham, chegou inteirinho na jogada ali o Sanches, recua para Rangel na entrada da pequena área, marcado ali pelo Harry Kane, que aperta a marcação. A bola enfiada ali para Álvares. Ele vai levando, vai carregando, encarou a marcação do Bellingham. Atenção, quase o passe errado. Olha o Eric Lira. O árbitro pegou uma falta no Harry Kane. Tá parado o jogo, hein, Scholler?
1: E o Edson Álvares agora mandou na fogueira esse passe pro Eric Lira. Pra sorte, o camisa meia dúzia já ia driblando o Harry Kane. Sofreu a falta. Entrou meio sonolento o Edson Álvares no jogo.
2: Tá frio ainda o zagueirão. Está jogando ali na metade do campo. Vai trabalhando a posse de bola. Ali o Eric Lira. Ele descarta de qualquer maneira. Vai rolando a bola para Gilberto Mora. Meteu um bolão lá pela ponta direita. Vai trabalhando o Sanches. Já partiu em velocidade. Encarou a marcação do lateral canhoto. O'Reilly. Estica o compasso. Voltou para fora. Arremesso o Marmol. Para a seleção mexicana. Sai jogando. Olha o Sanches em quadra dominada. Ele volta agora para Álvares. Ele vai trabalhando a posse de bola na linha meta. Aniversário, volta para na circunferência, bola para Vasquez, ergue o cabeção, aperta aqui na ponta, tem Galhardo enfiado de bola para Quiñones, volta a bola para Galhardo, passe errado, interceptou ali o Rice, vai rolando para Harry Kane, que veio buscar encomenda na metade do campo, encarou a marcação ali do primeiro, tá marcado, tá cercado, volta a bola para Conza despacha de qualquer maneira, solta na metade do campo, ganhou ali o Eric Lira, a bola sobrou para Gilberto Mora, vai trabalhando o Lira, deu um tapa na bola lá.

0: pelo outro lado, olha o Quinones, vai marcar, vai bater, bateu fraquinho, tira ali o Gary, a bola sobrou lá na canhota para Anthony Gordon, ultrapassa a fronteira inimiga, junto à linha lateral, deu um tapa na bola, olha o Harry Kane, na meia esquerda, ele encarou a marcação no primeiro, vai levando, vai carregando, descarta a bola de primeira, deu o jogo aqui na ponta esquerda, a bola para cansa, encarou a marcação, tá marcado, tá cercado, larga a ponta, vem caminhando por dentro, deu a Gary, ele vai soltando de ladinho para Bellingham, atrapalha como se for o pivô, ele vai soltando a bola para Anderson, que bolão para Anthony, Anthony Gordon encarou a marcação do Sanches, está na lateral da grande área, deu para trás, vai pintar o gol inglês, a bola passa, que passa por todo mundo, olha o Saka, veio brigar pela posse de bola, último toque do Quinones, ajudando o sistema defensivo, meteu para fora, que oportunidade, perdeu a seleção inglesa, que tem lateral lá na direita, ataque. Fala, Soler.
1: E o Jesus Gadiardo é um baita de um louco, porque ele fez de forma proposital o corta-luz para evitar que o Saka chegasse na bola. A Inglaterra no comecinho do jogo sonhando com o terceiro.
0: Inglaterra, olha o Harry Kane, ficou ali na saudade, tirou ali o Álvares, vai marcar, vai fazer, olha a paulada! O Riley bateu, a bola deu no pé na trave, sobrou para Saka, Saka para Quansa, ele vai fazer o levantamento lá pelo outro lado, subiu de cabeça ali, Gilberto Mora tira, afasta de qualquer maneira, acertar ali a trave do goleirão mexicano, tá balangando até agora, Soler.
1: E o Riley é um lateral que gosta de fazer gols, por sinal, na final da Copa da Liga Inglesa, o Manchester City ganhou do Arsenal e ele marcou os dois gols do City, agora carimba a trave. Quase, quase a Inglaterra faz o terceiro.
0: Inglaterra, bola pra Saka, enfiada aqui pela direita, chama a contração, a marcação no primeiro marcado por dois aniversários, tenta jogada individual, balançou pra lá, pra cadeza, acelerou, vai rolando a bola ali pelo miolo, bola pra Concha, encarou a marcação no primeiro, descarta a bola lá pelo outro lado, no caprichozinho, deu a Gary, ele vai levando, vai carregando, vai desbravando, meteu a bola pra Anthony Gordo, junto à linha lateral, lá na esquerda, marcado ali pelo Alvarado, atenção, Gordo, jogada individual, foi pra linha de fundo, deu pra trás, a bola explodiu no Ryan, corta, faça de qualquer maneira. Brigou pela posse de bola, Eric Lira, ele tira, rechaça, deu um bicudo, jogou, não vazio ninguém no México no ataque, sai jogando o goleirão Pickford, sai jogando na sua intermediária, ele vai trabalhando curtinho ao seu lado, a bola para Emerson, para Anderson, ele vai soltando para o Rice aberto lá na ponta, vai com o Caterano, bem jogado do campo de retaguarda, seleção inglesa que vence o jogo por 2-0, olha o Consa, ele vai limpando, vai carregando, vai desbravando, marcado ali pelo Jimenez, meu, por baixo, a bola sobrou para Saka, o Arthur deu vantagem, Saka volta a bola de longe, muito longe para Pickford, que está jogando na entrada da sua pequena área. E que atenção, amigo ligado na TMC, anote aí comigo o tempo e placar da Copa. 5:30 jogados de bola rolando, segundo tempo no estádio Azteca, são as emoções das oitavas de final da Copa do Mundo. E anote aí comigo, olha o Bellingham, linda fita, escapou da marcação no primeiro, do segundo, vai levando, vai carregando, chegou Alves, inteirinho na jogada, o Bellingham, depois de duas, três fitas, ele prendeu, perdeu, mas a jogada foi sensacional, hein, Soler?
1: Fazendo filo, camisa 10 da seleção inglesa, já tem dois gols no jogo de hoje, quase, quase ia fazendo um de placo Bellingham.
0: E atenção agora, 6 e bola rolando, etapa complementar no Azteca, anote aí comigo, placar, gente fina. México tem 1, Inglaterra 2, Lucas Scorti.
2: Na terça-feira, 1 da tarde, tem Argentina e Egito.
0: Uma pegada forte, o Arthur mandou seguir. Quansa, está jogando ali pelo miolo, olha o Anderson, vai fazer a transição, que bola, uma na ponta, olha o Anthony Gordo, pode pintar o terceiro gol inglês, ele recepcionou junto à linha lateral, marcado pelo Sanches, larga a ponta, também comendo por dentro, deu um come no primeiro, falta, butinada do Sanches, que está apontando para o árbitro, porque ele não marcou a falta de ataque, que seria para o México, partem para cima ali do árbitro, ali Ireza, Fagani, era uma cercada ali no árbitro e ele corre ali para a beira do gramado. O que está vendo aí, Soler?
1: Agora confusão entre os bancos de reservas. Jogadores do México e também da Inglaterra estavam batendo boca ali no banco. Por isso, o Alireza Fagani para o jogo. Muita reclamação. Agora, o Eric Lira jura o Quansa depois desse carrinho. O Quansa pega a bola, mas ele dá uma senhora solada no meio da canela do Jesus Gadiardo, foi forte demais o lance, o Quansa passa da bola e dá no meio do mexicano, por isso toda essa reclamação, mas o árbitro marcou falta, vai pro VAR.
3: E aí, Tomás? Vai expulsar, né? Foi uma infelicidade do jogador do Quansa. Ele vai, dá pra perceber muito claramente.
0: Ah, não pode mostrar o lance parado.
3: Ele pega a bola e aí a bola serve como um trampolim pro pé dele e para cima, né? A bola, ele faz um rolamento ali pela bola e acaba acertando violentamente o jogador do México. A imagem é muito dura, mas o árbitro nem falta deu. O árbitro nem falta deu olhando o lance ali, próximo ao lance, e agora vai expulsar o jogador. É difícil você entender isso no futebol hoje em dia, né? Foi um acidente total, mas imagino que ele vai expulsar o jogador inglês.
0: Vamos ouvir o árbitro. Expulsou. Soler.
4: Cartão vermelho para o Cuanza, zagueiro que jogava improvisado na lateral direita. Apenas o quinto jogo do Cuanza pela seleção inglesa. O segundo nesta Copa do Mundo, com um detalhe, como bem disse o Tomás Rafael. Em campo, o juizão nem falta marcou. E o lance foi na frente do auxiliar número um, o George Lagrins. Também não tinha balançado o instrumento, não tinha falado nada. O VAR agora com o Nicolas Galo da Colômbia é quem solicita a revisão. O Alireza Fagani expulso o Cuanza, camisa 26 da Inglaterra. Thomas Tuchel já conversa ali com a sua comissão. Daqui a pouco deve pintar mudança no English Team.
0: O panorama a partir de agora é esse, né, Tomás? O Cuanza foi expulso aos 8. Quer dizer, a Inglaterra vence o jogo por 2-1, mas com um jogador a menos. Vai jogar muito tempo com 10 jogadores para segurar o ímpeto mexicano. Vai ser complicado agora. O Tuchel vai ter que rebolar.
3: É, e provavelmente vai colocar alguém ali na lateral direita da Inglaterra. Pode ser até que ele jogue, passe a jogar agora com 3 zagueiros, recuando um pouquinho o Saka, mas eu imagino que ele vá trocar, vá fazer alguma troca. Vamos lá.
0: Olha o Alvarado, vai fazer o levantamento, levantou na boca do gol. Opa! Agora é o inglês que foi o Harry Kane, dando uma pegada no Harry Kane na entrada. E o Galhardo vai lá com o Harry Kane caído no gramado e fala alguma coisa. Xinga o jogador que está caído no gramado. Está estabelecida a balbúrdia dentro da grande área inglesa. E agora estão pedindo cartão vermelho para o jogador ali, Galhardo. Você viu aí, né, Soler?
4: E não foi absolutamente nada. O cruzamento, o Harry Kane afasta e ele cai por cima do Galhardo. E é claro, né, como o Cuanza acabou de ser expulso, o Harry Kane tentou cavar um cartão também para cima do Jesus Gallardo. Não aconteceu nada. E na leitura labial, Melo, que o Gallardo disse, começa com P, termina com O, e as duas letras do meio são U e T.
0: Falou isso?
4: Teve isso.
0: Ah, ainda bem que ele não tampou a boca, que agora tem esse trem aí do cara tampou a boca e expulso.
4: Mas só quando é treta.
0: Só quando é treta.
4: Se é na amizade, pode tapar a boca. Mas quando é treta, ele seria expulso.
0: Quando que o árbitro vai adivinhar se é treta, se é amizade?
4: Ah, quando os caras estão rindo, né? Quando tá tudo no pé da vida, você sabe, né?
0: É. Muito bem, recomeça o jogo. A bola caiu ali para Quinones. Recolheu, dominou. Tentou passar, não passou. Chegou inteirinho na jogada, brigando pela ponta de bola. O Bergen, aos trancos e barrancos, cochilou. E Quinones insistiu. Último toque para o jogador mexicano. Não, o árbitro marcou ali o último toque do Anderson. Está jogando na câmera retaguarda da seleção mexicana. Vai trabalhando ali pelo miolo. Bola para o intermédio ali do Eric Lira. Ele vai levando, vai carregando, vai desbravando. Enfiado de bola lá pela ponta. Bola para Gilberto Mora. Chama a contração, marcação no primeiro. Ele vai rolando para Lira. Novamente vai fazer a transição do lado ao outro. Vai rolando para Vasquez, o zagueirão ultrapassa a fronteira inimiga. Vem México, olha o Galhardo. Aperta na esquerda, junta a linha lateral. Balançou para lá, para cá, marcado pelo Saca. Bola boa por dentro ali para Quinones. Trouxe pro pé direito, bateu mal e porcamente o Quinones. Bola passou à direita do Pickford, vai saindo, é tiro de meta. Chamou, chamou, Soler.
4: E agora a grande dúvida, primeiro a alteração na Inglaterra. Está saindo com a número 7, o Bukayo Saka. É claro, não gosta da alteração o garoto Saka, mas ele sai para a entrada do 5, John Stones. John Stones, camisa número 5, viveu uma temporada inteira com muitas lesões no Manchester City e, por sinal, está de saída do clube inglês. Está desempregado neste momento o John Stones, mas eu ia te perguntar, sabe que o Cuanza é parceiro do Trump? Se a Inglaterra passar e for amigo do homem, dá pra jogar as quartas, né?
0: É só mandar um fax, ligar pro homem.
3: Mas essa falta é bem, bem pior que a do Balogun.
0: Olha a Inglaterra, bola ali pra Gordon. Pênalti! Foi lançado, Anthony Gordon invadiu a área. O goleirão Rangel saiu ali atabalhoado, derrubou. O Gordon tá marcando o penal. Num lance rápido, numa cobrança de falta rápida. E olha, arrumaram pênalti aí. Arrumaram não, foi pênalti. Do Rangel, que está caído na entrada da grande área. Foi o Pickford que bateu esse tiro de meta e arrumou esse pênalti para a seleção inglesa. Fala, Solé.
4: E o nosso Tomás Rafael tinha destacado no momento da alteração. No intervalo do jogo, Tomás falou: o Montes é muito melhor na bola aérea do que o Álvares. O que que aconteceu agora? Tiro de meta cobrado pelo Pickford, bola aérea, Harry Kane ganha do Edson Álvares na bola aérea. A bola se oferece para o Anthony Gordon, que é derrubado pelo goleiro Rangel, mas a reclamação dos jogadores mexicanos é que o Kane ajeitou essa bola com o braço. Jogadores mexicanos estão implorando a revisão, porque de acordo com eles a bola realmente resvala no braço do Kane. Não foi uma assistência de braço e por enquanto o pênalti mantido.
0: Procede, Tomás.
3: Não, o braço do Kane está colado no corpo. O jogador do México, o Álvares, cabeceia a bola no braço do Kane colado no corpo. E a bola sobra para o Gordon, que dribla o goleirão da seleção mexicana e sofre o pênalti. Agora, não tem outra explicação essa alteração do Álvares no lugar do Montes, se o Montes realmente não tiver algum problema físico muito grave, porque estava bem no jogo e acabou sendo substituído por um volante improvisado na zaga que fez uma lambança aí do tamanho do México. Grande chance da Inglaterra ampliar um jogo que começava a ficar dramático para ela, e antes disso, a saída natural do Saka, que estava jogando ali como lateral direito improvisado desde a expulsão do Kwanzaa, para jogar improvisado. O técnico preferiu colocar um zagueiro que está mais do que acostumado a jogar por esse setor, o John Stones. Boa alteração do Thomas Tuchel e ótima chance da Inglaterra de ampliar.
0: Quem vem lá, Soler?
4: Harry Kane, o capitão, o furacão Harry Kane, vem de pé direito, camisa 9, pode chegar a 85 gols pela Inglaterra, 14 em Copas.
0: Essa Copa ele já errou um pênalti, não foi? O goleiro adiantou um bocadinho e mandaram voltar.
4: Exatamente. O Livakovic pegou, mas o juizão mandou voltar e depois ele cravou.
0: Estamos com 14:40 jogados de bola rolando. Pode ampliar o placar a seleção inglesa. Harry Kane, camisa 9, artilheiro, toma ali posição. O goleiro Rangel tá de olho no olho, hein? Nem pisca o goleirão. Autorizado, Harry Kane bateu, chacoalhou, guardou!

0: bateu do lado direito da meta do goleirão, que até foi na bola, mas ele bateu forte, firme, inapelável para o goleiro mexicano para ampliar o placar nas oitavas de final da Copa. Harry Kane, o primeiro dele no jogo, terceiro inglês, no lance, Soler.
1: O Rangel saiu na foto, o Rangel tava grandão, mas a cobrança do Kane foi imperdoável. Uma pancada de pé direito sem chance alguma para o arqueiro. O terceiro gol inglês na noite de hoje. O primeiro de Harry Kane, que chega a 14 gols na história das Copas do Mundo. O sexto dele neste Mundial. 3 para a Inglaterra, 1 para a seleção mexicana.
0: E o México mudou, daqui a pouco você confirma. Estamos com 16 e bola rolando, são favas contadas ou tem muito jogo aí? É bom lembrar que a Inglaterra tem um jogador a menos, hein, Tomás? 3-1 Inglaterra.
2: É, tem muito jogo pela frente, essa Copa do Mundo tem nos apresentado grandes surpresas. Se o México fizer um gol aí nos próximos 10, 15, até 20 minutos, vai ter mais do que 10 minutos para buscar depois o gol de empate. Segue sendo um jogo perigoso para a seleção inglesa, mas claro, agora até emocionalmente falando, o time inglês vai ter muito mais tranquilidade para tocar essa bola e fazer o tempo passar. O desespero todo agora é do time da casa.
0: Tá trabalhando lá o Gary, no campo de retaguarda. Ele vai levando aos trancos e barrancos, vai rolando. A bola para Harry Kane, foi derrubado, pegaram ele por trás. Falta em cima ali do Harry Kane, tá parado o jogo. A falta na meia esquerda para a seleção inglesa cobrar. Álvares deu uma pegada forte por trás ali do Harry Kane. Tá parado o jogo, é falta. Melo, infração para a seleção inglesa, que deixa o jogo 3-1 cobrar. Pois não.
1: Confirmando as alterações. Saiu com a 7 Luiz Romo para a entrada do 26 Gutierrez. E saiu com a 19 o Mora para a entrada do 11 Santi Jiménez.
0: E aí, Tomás Rafael, mudou o México, deixou acompanhar esse ataque. Olha o Quinones, já aperta aqui pela ponta, rolou para Galhardo. Galhardo foi para a linha de fundo, foi travado pela zaga. O O'Reilly, um Stones que tirou, né? Meteu para fora, escanteio, é isso, né, Soler?
1: Lateral mais perto da área, e o México tem muita pressa para tentar o segundo.
0: Olha o levantamento na boca do gol, pique forte, não afastou o perigo, a bola voltou lá pelo outro lado, vai pintar o gol, quer ver? Vai trabalhando o Alvarado, ele vai soltando por dentro, atenção, tentativa do cruzamento, o Gutierrez bateu, foi travado ali pelo O'Reilly, atenção, o Gutierrez foi para ninguém, no fundo tá na mão do Pickford. Foi lá para fazer a defesa, confirme aí a alteração, 11.
1: 11 é o Santi Jiménez. Santi Jiménez, camisa número 11, jogador do Milan da Itália.
0: É, o Aguirre mudou, em calça de veludo, nádegas de fora, Tomás.
2: É, um jogador a menos do lado inglês, ele tira um jogador do meio campo, coloca um atacante, tira o Romo, que não vinha fazendo um bom jogo, ao contrário do que a gente já viu nessa Copa do Mundo, coloca o Santiago Jiménez, uma força maior no ataque, e tira também o Gilberto Mora, que estava mal na partida, para colocar o Gutierrez, que é norte-americano. Olha o Gordon,
0: partiu lá pela ponta, chegou inteirinho na jogada, o Sanches da boa, na moral, para sair jogando para a seleção mexicana, vai trabalhando, a bola para Álvares, no interior da sua grande área, descarta a bola aqui pelo outro lado, a bola para Galhardo, olha o Galhardo, ele vai levando, vai carregando, vai conduzindo, vai rolando para Quinones, ultrapassa a ponteira inimiga, vem México, vai perdendo, está sendo eliminado um dos anfitriões da Copa do Mundo, rolou por dentro, a bola para Santi, Jiménez, corta, faça de qualquer maneira, retaguarda, Anderson, deu de bico, a bola vai se pirulitando, arremesso manual, Eric Lira, descarta a bola na metade do campo, ele deu curtinho ao seu lado, vai trabalhando a bola para Gutierrez, empurrou a bola para Quinones, aberto na meia esquerda, atenção, vai executar o cruzamento, preferiu rolar para Galhardo, lateral da grande área, encarou a marcação ali, no primeiro fez o levantamento, Stones na marcação, corta a faixa de qualquer maneira, tira ali de qualquer forma, o Stones, o zagueirão, não quis nem saber, na caída da bola deu um bicudo, bola fora, é escanteio, é isso, Soler?
1: Para onde o nariz estava apontado, Stones dá um bico na bola, tem escanteio, México, tem Alvarado de pé canhoto.
0: Alvarado, Roberto Alvarado vai tomando posição, 3-1, vai dando a Inglaterra, estamos com quase 20 de bola rolando. O bicho tá pegando no estádio Azteca. Roberto Alvarado, ele vai jogar lá no que procura na boca do gol, veio o México. Ai, Jesus, Maria José, subiu a faixa de qualquer maneira. A zaga Stone tirou. A bola voltou, botou reboceada, batida na canhota. A bola pro intermédio ali do Alvarado. Ele deu o jogo por dentro. Quinones limpou, fintou. Bola, fintou pra cima do Harry Kane, chamou pro drible. Atenção, meteu o bolão lá pela ponta direita. Vai pintar o gol. Atenção, levantamento. O Álvares ameaçou subir. Corta, afasta o Gary. A bola sobrou, reboceada, batida na entrada da grande área. Vai sobrar ali pra o Quinones. Quinones, ele ajeitou para bater, né, para soltar de primeira, mas foi desarmado na sequência. Falta, falta ali do Rice. O jogo tá parado, o jogo é emocionante, é eletrizante, a Copa do Mundo. Vem México aí, Soler.
1: E muita reclamação mexicana querendo pênalti em cima do Brian Gutierrez dentro da área. Ele reclama que foi chutado, mas por enquanto apenas falta marcada fora da área. E realmente o Harry Kane, ele dá um totó pra cima do Brian Gutierrez, mas o lance marcado é uma falta fora da área nesse momento.
0: Foi nada, né, no lance do Harry Kane, hein, Tomás, ou foi?
2: Ah, tem o contato, eu não daria esse pênalti e muito menos chamaria se eu fosse o árbitro de vídeo. É um acidente ali de trabalho, um encontrão dos dois, pra mim nada marcado.
0: É falta ali na intermediária, adversária, Roberto Alvarado, camisa 25 é dele, ele vai levantar lá na boca do gol. Haja emoção! O México perde o jogo por 3-1, a Inglaterra tem 10 jogadores em campo. Atenção, vai tomando posição, Alvarado, possibilidade de penal já checado.
1: Vai pra casinha.
0: Vai! Também acho que não foi absolutamente nada e o cara do VAR chamou. Você acha que foi o quê?
3: Eu acho que estão querendo ajudar os mandantes dessa Copa, hein? Depois que o Canadá foi pro vinagre, hoje, com esse negócio dos Estados Unidos, agora o México, acho que a turma quer festa pros mandantes, hein?
0: A FIFA tá se perdendo. E aí, Tomás? Pra mim, normal.
2: A verdade é que esse lance no Campeonato Brasileiro, normalmente o VAR chama, tá? Mas não é o padrão que a gente tá vendo na Copa do Mundo. Essa bola não ia acontecer muita coisa, não. O jogador do México, o Gutierrez, não ia conseguir dominar. O Harry Kane iria tocar ou na bola, ou iria continuar na sequência do lance. Mas ele chuta o calcanhar do pé esquerdo do jogador Gutierrez. É, o pênalti provavelmente vai ser marcado pelo árbitro.
0: Ali Reza Fagan. Olha lá. Vamos ouvir. Acho que vai marcar pênalti. Vamos ouvir.
1: Na frente do Harry Kane, que fica indignado, tem pênalti. A seleção mexicana, Raul Jiménez. Normalmente, ele quem bate já está com a bola nas mãos. Beija a bola, Raul Jiménez. Jogo 130 do camisa 9 mexicano, que quase encerrou a carreira por causa de um choque de cabeça com o Davi Luiz. É dele a responsabilidade de manter o México vivo na partida.
0: É, não dá para entender, né? Uma Copa do Mundo que o pontapé não é que tá liberado. Os caras não marcam qualquer faltinho. E falta foi. E levou o cartão amarelo ali, alguém reclamando com o árbitro australiano que tá ali dando piti. Muito bem. Se provavelmente o Jiménez marcar esse gol, volta a colocar o México no jogo.
1: O amarelo foi para Harry Kane por reclamação, não pelo pênalti.
0: Está pendurado?
1: Não, é só o Jude Bellingham que está pendurado.
0: Muito bem, Raul Jiménez, camisa 9, vai tomando a posição, pode diminuir o placar. 3 para a Inglaterra, 1 para a equipe do México, que pode fazer o segundo gol agora. E vai, evidentemente, se marcar, voltar a colocar fogo no jogo. Pickford é pegador de pênalti, esse goleiro inglês aí, bateu, levou.
1: O Pickford é pegador e o Raul é bom batedor.
0: Jiménez partiu pra bola, atenção, expectativa no estádio Azteca. Partiu pra bola, atenção, bateu! Chegou no goleiro!

0: bate uma reboladinha cheia de graça, meteu no canto do goleirão, Pinfoque pulou pro lado direito, mas ele bateu como manda o figurino na bochecha da rede, pra diminuir o placar pra seleção mexicana. Jiménez foi lá e chacoalhou. 3, Inglaterra diminui, o México 2. Fala, Soler!
1: Você perguntou e ficou bem claro. Pickford é bom pegador de pênalti. Só que o Raul Jiménez bate demais. Rasteiro, forte, o goleirão inglês quase chega na bola, vai você.
0: Olha o Harry Kane, tentou passar, não passou, a bola sobrou para ontem. Gordon tira, passa de qualquer maneira lá pela direita. Tirou ali Alvarado, a bola voltou para a seleção inglesa. Harry Kane caiu ali, nada de falta, mandou seguir o árbitro. Agora vale pontapé, fora da área pode bater, dentro da área não pode nem olhar. Vamos lá, já pegando fogo no estádio Azteca aqui. É jogador caído inglês lá na beira do gramado. E o árbitro parou. E daqui a pouco vai ter aquela pausa para reidratação, que já estamos com 25. Quem está caído lá, hein, Soler?
1: Caído o O'Reilly, lateral esquerdo da seleção da Inglaterra. E muitas reclamações que ele sofreu ali um pisão no pé. Foi um acidente de trabalho. O O'Reilly, na hora que ele consegue desarme para cima do Santi Jiménez, a trava da chuteira do Santi Jiménez pega muito perto do olho do O'Reilly, por isso toda a preocupação. Só destacando, Melo, o gol do Raul Jiménez, 48º gol dele pela seleção mexicana, o terceiro em Copas do Mundo, curiosamente, todos na edição de 2026.
0: E atenção, amigo ligado na TMC, anote aí comigo o tempo e placar da Copa do Mundo. 26 em cima da pinta, jogados e bola rolando no estádio Azteca, segundo tempo de partida, e o placar é este: México 2, Inglaterra tem um jogador a menos, joga com 10 em campo, tem 3, Lucas Escócio.
2: Esse foi o 18º pênalti marcado com bola rolando na Copa, apenas 3 foram defendidos.
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1: Amarelo.
0: Diga.
1: O Jorge Sanchez tomou cartão amarelo por reclamação. Ele tá jurando de pé junto que foi agredido porque ele tá com a boca sangrando. Mas o juizão não viu, o VAR não avisou e sei lá se ele não se mordeu sozinho. Tomou cartão amarelo por reclamação. O lateral, camisa número 2 do México.
0: E aquela pausa para reidratação, tá parado o jogo no estádio Azteca. O Tucho vai ter que rebolar aí para tentar segurar a marimba. Fala, Tomás, o Brasil quer ouvi-lo.
4: 26 minutos desse segundo tempo, né? Mais 19 e os acréscimos de jogo. Os acréscimos têm sido muitos, mas a seleção mexicana agora vai partir com tudo pro ataque. Conseguiu explodir o estádio Azteca, né? Imagens fantásticas a gente presenciou no momento em que o Raul Jiménez bateu o pênalti com muita categoria, superando o Pickford. É torcedora mexicana gritando, é torcedor mexicano se emocionando, torcedora chorando, né? Torcedor vibrando, uma festa incrível nesse verdadeiro templo do futebol, estádio Azteca. E agora muita conversa do Thomas Tuchel com os seus comandados. A Inglaterra tem que dar um jeito de segurar essa pressão. E logo depois da saída de jogo, após o gol do Raul Jiménez, o Álvares, ele de uma certa maneira, ele se redimiu, porque o Harry Kane já estava limpando o zagueirão, volante barra zagueiro do México, ia sair na cara do goleirão Rangel, mas o Álvares conseguiu se recuperar e acabou desarmando o Harry Kane, o que não é fácil, né? Primeiro grande momento dele no jogo, depois de ter dado ter cometido aquele erro no lance que gerou o pênalti para a Inglaterra fazer o terceiro gol. Mas é realmente um momento de muita gritaria no estádio Azteca. A torcida do México não para. O México vai com tudo ao ataque. A Inglaterra vai ter que resistir aí com um homem a menos. E Harry Kane, Bellingham, jogadores mais técnicos e mais experientes também desse time inglês, vão tentar de qualquer maneira segurar essa bola no campo de ataque para frear aí as investidas, ganhar um pouquinho de tempo, porque o México vai com tudo. Inclusive agora com o Santiago Jiménez, são 4 atacantes, e tem o Quinones que segue pressionando pela esquerda, o Jiménez que é muito perigoso, jogador de área, o Alvarado que segue sendo o jogador mais perigoso da seleção mexicana com seus cruzamentos na área, seus passes em profundidade, é um jogador realmente muito bom tecnicamente, de um chute, um lançamento, cruzamentos muito bons, e o Santiago Jiménez que é um homem a mais dentro da área, pressão total para cima da seleção inglesa que vai tentar resistir nos minutos finais ou nessa segunda metade do segundo tempo. Tem muita bola para rolar ainda no estádio Azteca, Melo.
0: Muito bem, a galera interagindo conosco. Tomás, O povo fazendo uma pergunta para você. Se a Inglaterra está bem assim, pura, imagine com um azulzinho.
4: E aí, pô? Eu sei que vai entrar o Burnie. Eu sei que vai entrar o Burnie. Eu não entendi muito bem essa história do azulzinho. Entendi o azulzinho dilatar os vasos, mas por que, que você me perguntou isso, eu não sei.
0: Não,
4: mas...
0: porque a seleção inglesa não ia utilizar.
4: Ah, verdade, verdade. Por conta da altitude, né? Eu acho que a seleção inglesa está correndo o que tem que correr. Pobre seleção inglesa, não é fácil. E ainda queriam jogar essa partida para o meio-dia, né? Lá no horário local. É, vem aí o Burnie também, o Spence, é isso, meu caro?
1: São duas alterações na seleção inglesa. Sai com a número 8, o Anderson, para a entrada do 25, Spence, para jogar na lateral direita. 25, Spence. E sai com a 3, O'Reilly, para a entrada do 15, Burnie. Burnie, camisa 15, vai jogar por dentro ali. O Burnie, 2 metros e 1 de altura para o zagueirão Burnie.
0: É isso, vai trabalhando. Olha a seleção mexicana. Galhardo recepcionou junto à linha lateral. Balançou para lá, para cá, marcado pelo Stone. Volta a bola ali no corredor central. Eric Lira pode até bater, não pode mais, foi bloqueado. Ele vai rolando lá pela direita. Bola para Álvares. Encarou a marcação no primeiro, tentou passar, não passou. Volta a bola para Eric Lira. Vai rolando para Galhardo. Galhardo para Jiménez. Olha o autor do segundo gol. Ele vai fazer o levantamento lá pelo outro lado. Atenção, ajeitou ali. Sanches para bater a bola. Escapuliu ali, tira de qualquer maneira a zaga. Tirou ali de qualquer maneira. O Spencer deu de bico, a bola voltou reboteada. Na metade do campo, vem a seleção mexicana que vai levando fumo. Perde o jogo por 3-2, está sendo eliminada, mas tem jogo. Estamos com 31 para quase 31 de bola rolando. A bola enfiada para Galhardo, recepcionou junto à linha lateral, vai executar o cruzamento. A bola bateu no Stones, subiu ali. Pickford foi atrapalhado pelo Spencer. Corta Stones de qualquer maneira. A bola voltou, botou reboteada, na batida para Álvares. Encarou a marcação no primeiro marcado ali pelo Harry Kane, enfiado de bola para Eric Lira. Ele vai fazer a transição da direita na esquerda. Que bolão! A bola para Galhardo, larga a ponta, vem comendo por dentro. Encarou a marcação no Consa, vai fazer o levantamento, tira a zaga. Harry Kane ajudando o sistema defensivo. Corta Stones, deu de bico, tira, rechaça o perigo da boca do gol. Vai trabalhando o Rangel, goleirão, empurra a bola para Álvares. Ele vai levando, vai carregando, vai conduzindo, ultrapassa a fronteira inimiga. A Copa do Mundo, vem o México. A bola enfiada aqui na canhota, a bola para Eric Lira. Ele descarta, meteu um bolão, junta a linha lateral esquerda da grande área, bola para Galhardo. Encarou a marcação ali do Consa, vai fazer o levantamento, levantou. Jiménez tentou ali uma puxeta, corta, afasta de qualquer maneira. Spencer deu de bico, a bola pode ninguém lá da Inglaterra no campo de ataque. Recupera novamente Álvares, com a sopa no pezão direito, ele vai acionando o Sanches, enfiado de bola. Atenção lá pela ponta, Roberto Alvarado encarou a marcação do Spencer, limpou, fintou, vai executar o cruzamento para a perna esquerda, espirra na zaga. A bola voltou novamente para Sanches, olha o levantamento. Sobe, Consa de cabeça, tira ali, o perigo, a bola voltou. Olha lá, é ataque contra a defesa. Voltou, reboteada para a equipe do México. A bola enfiada aqui na canhota. Quinones encarou a marcação, limpou, fintou. Tá marcado, tá cercado. Deu a Vasquez. Vasquez para Álvares.

0: chute providencial, escanteio. Olha o México buscando empate aí no Azteca, Soler.
1: Mais um escanteio a favor da seleção mexicana, que vai ter mais uma alteração. Fidalgo, jogador que nasceu na Espanha, está entrando na vaga do camisa número 2, o Sanches. Sai 2, Sanches vem com a 8, Fidalgo.
0: Fidalgo é bom jogador, Tomás. Fidalgo entrou no lugar do lateral.
2: É excelente jogador, inclusive para muita gente seria o titular do México nessa Copa do Mundo. Já fez gol nessa Copa, vai reforçar o meio campo do México, que agora é todo ataque.
0: Vai tomando posição, Alvarado lá pela ponta esquerda, vai fazer o levantamento fechado, Pickford. Saiu catena borboleta, mas parece que tocou nessa mortadelinha, dando um susto na galera inglesa. Você viu o nosso goleiro aí, hein, Soler?
1: Ele é meio esquisitinho, o Pickford, mas conseguiu dar um tapinha na bola. Tirou da cabeça do Raul Jiménez, é novo escanteio para o México.
0: Gutiérrez vai tomando posição, aqui pelo setor esquerdo, ele rolou curtinho, vai trabalhando aqui. Seleção mexicana, Alvarado, ele vai fazer o levantamento, a bola deu uma zaga. Deu ali no Stones, a bola vai saindo novamente, é tiro escanteado. Vem ali, Alvarado, de novo, vai fazer o levantamento, agora ele vai jogar lá no que procou na boca do gol verdadeiro. Reposteio dentro da grande área inglesa. Estamos com 34 de bola rolando, é Copa do Mundo. E o árbitro? O árbitro está marcando o tiro de meta, não? Não, estava esperando confirmar alguma bobagem ali dentro da grande área. Agora sim, autorizado, olha o Alvarado. Ele vai fazer o levantamento, levantou na boca do gol. Eu não acredito! O México perdeu o gol feito! Subiu ali o Álvarez na entrada da pequena área. Ele errou o cabeceio, estava desenhado o gol no empate. Ele subiu com os olhos fechados e errou! Incrível gol perdido pela seleção mexicana no lance, Soler!
1: E quando o comentarista é bom, a gente vê o que acontece dentro de campo. Tomás Rafael avisou no intervalo. Tá tirando um zagueiro excelente na bola aérea e o Álvarez não é bom na bola aérea. A bola chegou no Álvarez e ele perdeu um gol feito.
0: Que gol perdido, hein, Tomás?
2: É um gol que provavelmente o Montes não perderia, né? O Montes me lembra um pouco o Gustavo Henrique, Gustavo Gomes, zagueiros que são muito certeiros quando vão ao ataque. Não é o caso do Álvarez, mas de qualquer maneira a pressão continua, só dá México, meu caro Melo.
0: Olha o México, a bola para Alvarado, aberto lá pela ponta, marcado pelo Spence. Atenção, limpou, pintou, vai executar o cruzamento, vai pintar o gol, corta, faça de qualquer maneira, Bellingham. É ataque contra a defesa e vai mudar de novo a seleção mexicana.
1: E sai com a 16, La Pantera Quinones, para a entrada do número 22 na seleção do México. 22 é Guillermo Martínez, jogador de 1,91m de altura, o Guillermo Martínez com a 22.
0: É, parece que o expediente é jogar essa bola lá no que procou, hein, Tomás? Lá no
2: é
0: alto.
2: Isso, né? Tira um ponta para colocar mais um jogador de área, mais um jogador de referência, é bola na área da Inglaterra. Esse é o esquema, essa é a estratégia.
0: Fidalgo na meia esquerda, vem a seleção mexicana, ele vai executar o cruzamento, levantou na boca do gol e toque! Santos Jiménez errou! Pegou de primeira na marca penal, depois do cruzamento sensacional do Fidalgo. Tá se aproximando do gol de empate a seleção mexicana com o apoio do seu torcedor no Azteca. Ele não pegou como manda o figurino, senão ia complicar para a Inglaterra no lance, Soler.
1: Acabou espanando o taco. O atacante nascido na Argentina, naturalizado mexicano. Quase o empate.
0: E atenção, amigo ligado na TMC, anote aí comigo o tempo e placar da Copa. 36:40 de bola rolando, etapa complementar. São as emoções das oitavas de final. É Copa do Mundo, estádio Azteca, e o placar é este: México 2, Inglaterra com um jogador a menos, 3. Diga lá, Scott.
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0: Olha o Alvarado, vai executar o cruzamento, levantou na boca do gol, ele toque, saiu o Spence, ou melhor, saiu ali o goleiro Pickford, no cabeceio ali do Martínez, que acabou de entrar, a primeira dele, já meteu o coco na bola, facilitou a vida do goleiro inglês. 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Ô Tomás, tá martelando. E o Tucho não arruma aí, né? Tem que arrumar uma casinha de caboclo, puxar um contra-golpe. Tá difícil, hein? 10 contra 11 e é uma bafa danada do selecionado mexicano em busca do empate, hein, Tomás?
2: Ele coloca dois laterais pra justamente tentar ali segurar essa jogada aérea. Olha o México.
0: Olha o México, tira a faixa de qualquer maneira. Ali o Guerri tirou, rechaça de qualquer maneira. Atenção, para voltou pra Álvares, vai buscar encomenda no cobre reto, aguarda. Só dá, México! Olha o Álvares, ele vai lembrando, vai carregando, vai conduzindo. Ergue o cabeção, vai visualizando ali, acompanha nada toda. Ele vai rolando curtinho, a bola para Eric Lira. Devolve a bola para Fidalgo na minha esquerda. Atenção, tem espaço para evoluir. Empurrou a bola.

0: Para Galhardo, junto à linha lateral, ele foi para a linha de fundo, marcado ali pelo Concha. Concha esticou a pernoca, botou para fora, é outro escanteio, vem mais México aí, Soler.
1: E o Concha reclama que o último toque foi do mexicano, se isso realmente aconteceu, o VAR pode mudar e foi exatamente o que acontece. O VAR muda a decisão, tiro de meta para a Inglaterra.
0: Perdão, Tomás, você dizia o quê, hein?
2: Ele coloca o Concha mais aberto pelo lado direito e também o Spence pelo lado esquerdo, justamente para tentar frear essa jogada. Por via das dúvidas, mantém três zagueiros, além desses dois laterais do Concha, um zagueiro atuando pela lateral direita, mas não está conseguindo frear essa jogada do México, porque o México vem tocando a bola pelo meio com muita facilidade, e aí quando um dos jogadores da defesa sai para dar o corte, sobra espaço, ou pelo lado direito ou pelo lado esquerdo. É muita bola na área, difícil imaginar a Inglaterra segurando essa pressão até o final.
0: Olha a Inglaterra, Harry Kane rolou para Bellingham, prendeu, perdeu, tira, afasta de qualquer maneira a zaga, aproveitou, botou reboteada na metade do campo, e opa, derrubaram ali o jogador Concha. É falta, falta ali no corredor central do campo de ataque para a seleção inglesa cobrar. Estamos com 39 de bola rolando, as emoções são as emoções da Copa do Mundo que está se afunilando, o bicho está pegando, e o Brasil hoje, bye bye, o Brasil se despediu de mais uma Copa do Mundo, vai para casa mais cedo, foi desclassificado diante da Noruega nas oitavas de final, a segunda vez que o Brasil sai de uma Copa do Mundo numas oitavas. A primeira foi em 90, gol do Caniggia, 1-0 Argentina, e agora foi eliminado de novo numas oitavas de final. Volta para casa a seleção brasileira, 2-1. Haaland marcou os dois gols. Olha o levantamento da seleção inglesa, jogou lá no que procou Álvares de cabeça, tira a faixa de qualquer maneira. Fidalgo vai brigando pela porta de bola na intermediária, chegou Bellingham, ganhou, ele já vai partindo em velocidade, descarta a bola lá pelo outro lado, a bola para Spence, devolveu ali para Harry Kane, tentativa de bola por cobertura, ele encobriu ali a defesa, mas não deu pro Harry Kane, saiu bem o goleiro Rangel, ele passou o para Galhardo, deu um cobre no primeiro, bola Galhardo, meteu um bolão lá pela direita, olha o Eric Lira, e que bolão Alvarado, Roberto Alvarado, marcado pelo Spence, ele deu um come pra cima do zagueiro, vai marcar, vai fazer, levantou na entrada da pequena área, Guerra tirou, afasta o perigo a seleção inglesa, veio buscar encomenda, a bola ali pro intermédio do Rice, voltou a bola pra Gary, ele bate na bola de qualquer maneira, jogou no vazio, está jogando novamente a seleção mexicana, 40 minutos de bola rolando, a bola enfiada pra Vasquez, veio buscar encomenda no cobre retaguarda, olha o zagueirão, descarta, a bola pra Fidalgo, Fidalgo ultrapassa a fronteira dessa ladeira, olha Fidalgo, ele vai levando, vai carregando, encarou a marcação do Concha, que bolão na canhota para Galhardo, Galhardo foi para a linha de fundo, lateral da grande área, chama contra si a marcação do Concha, ele vai rolando o Coutinho para Martínez, Martínez para Fidalgo, vai fazer o levantamento, Pickford saiu na entrada na pequena área, a bola voltou, botou reboteada na batida, a bola para Álvares, voltou para Fidalgo, Fidalgo aperta na meia esquerda, quase na entrada da grande área, ele vai fazer a transição inteligentemente da esquerda, meteu um bolão na direita, Alvarado marcado pelo Spence, ele volta a bola retrocedendo lá pela ponta, tentativa do cruzamento, vem México, a bola sobrou para Jiménez, tentou, come, foi desarmado, tira de qualquer maneira o Bellingham. Mas o árbitro marcou o quê, hein? Impedimento do ataque mexicano, é isso, Soler?
1: Exatamente, Raul Jiménez estava em posição irregular nessa última jogada e o México reclamou de mais um pênalti ali em cima do camisa número 23 do Gallardo, mas o juizão mandou seguir até o momento.
0: E atenção, amigo ligado na Copa do Mundo aqui na TMC, anote aí comigo o tempo e placar. 41,5 jogados no estádio Azteca, oitavas de final da Copa, e o placar é este. México 2, Inglaterra tem 3, por enquanto vai passando a Inglaterra, que tem um jogador a menos desde os 8 do segundo tempo, Lucas Scott.
3: A expulsão do Quansá foi a 13ª dessa Copa em 92 jogos.
0: 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Olha o Rice, jogou no vazio, ninguém ali, nem o Harry Kane na entrada da grande área. Rangel está jogando com o Álvares, ele vai levando, vai carregando, vai desbravando. Olha o zagueirão mexicano, encarou a marcação ali do Anthony Guardo, ele vai meter a bola na canhotinha. Olha o Fidalgo, rolou para Galhardo, Galhardo executou o cruzamento na entrada da grande área, corta ali o Stones, de qualquer maneira tira, alivia o perigo, ele ajudando no sistema defensivo. A bola voltou, voltou, reboteada a bola para Álvares, encarou a marcação no primeiro, tentou passar, não passou, o Rice deu duro para cima dele, bola enfiada lá na direita, ataque, vem a seleção mexicana, atenção, vai trabalhando Alvarado, o Roberto Carlos Alvarado, encarou a marcação do Spence, deu duro pra cima dele, belo drible do Alvarado, atenção, insistiu, outra fita foi pra linha de fundo, a bola bateu no Anthony Gordo, soprou pra Eric Lira, ele fez o giro, fez o corrupio lá na ponta direita, ataque, vem México, a bola pra Alvarado, ele recepcionou, executou o cruzamento, fez o levantamento na boca do gol, subiu ali Harry Kane ajudando a defesa, tirou, afastou o perigo, a bola voltou pra Fidalgo, vai marcar, vai fazer, travado no Aragá, Harry Kane vai puxar o contra-golpe, caiu, nada de falta, era falta, olha Fidalgo de calcanhar, deu a Martínez, Martínez pra Galhardo, bico da grande área aqui na esquerda, vem a seleção mexicana, vai empatar o jogo, quer ver, olha o levantamento na boca do gol, Spence, é pro outro lado, Spence, tira, afasta ali o Guerra, a bola vai saindo, lateral pra seleção mexicana, 43-15 de bola rolando, é Copa do Mundo, não desiste nunca a seleção mexicana, eu tô adorando o jogo, quero prorrogação, vamos lá, vai trabalhando a bola pra Fidalgo, aperta aqui na ponta, ele pode até bater uma paulada, Pickford pegou, soltou, largou, pega o goleiro. Que susto, Soler!
1: Eu falo que ele é meio esquisitinho, o tal do Pickford, pancada do Fidalgo, bola no meio do gol, quente pra Dedéu, parecia uma batata quente, mas o Pickford, em três tempos, podemos dizer assim, fez a defesa.
0: Esse Alireza aí, ele vai complicar, ele vai dar uns 150 minutos e acresce.
1: Daqui a pouco ele vai pra área.
0: Você vai ver aí, Toma, pode anotar aí. Falta, falta ali do Jiménez, autor do gol de pênalti que diminui o placar pro México. Ele marcou o segundo gol mexicano, o México perdia por 3-1, ele marcou o segundo 3-2 e não tá nada definido. O pau tá cantando lá no Azteca, Copa do Mundo, oitavas e final, o Brasil foi eliminado pela Noruega. Haaland foi lá, marcou os dois gols e vai mudar.
1: Sai com a 9, Harry Kane para a entrada do 17, Rodgers. Rodgers, camisa número 17, na vaga do artilheiro Harry Kane, chegou a 6 gols nesta Copa do Mundo.
2: É, bom jogador, um meio campista que disputa a posição com o Bellingham, até costuma subir mais, chegar mais à área do que o próprio Bellingham, vai claro entrar para ajudar na marcação do lugar do cansado Harry Kane, que também já tem cartão amarelo. A Inglaterra faz o que pode para se defender, partidas admiráveis do Gordon, especialmente do Rice, faz um jogo espetacular, o próprio Bellingham ajudando muito na marcação, Stones entrou bem no jogo e o Gary e o Consa sensacionais na defesa, tirando tudo e mais um pouco. O México vai pra cima, é muito difícil o jogo pra Inglaterra. Vamos ver quanto o juizão vai dar de acréscimo.
1: Mais 11.
0: Mais 11, tô falando, duvido que vai nesses 11 aí. Pode guardar que ele vai dar mais acréscimo. Olha o Eric Lira, ele descarta a bola pra Alvarado. Aperta lá pela direita, vem o México. Encarou a marcação do Spence, balançou pra lá, pra cá. Tentou passar, não passou, desacelerou. Rolou lá na direita. Olha o cruzamento, a bola pra Martínez. Aí o Pickford pegou, soltou, largou. O goleiro de novo. Ele sempre dá um sustinho, né, Soler? O goleirão aí, Pickford.
1: Vive de emoções, o camisa número 1 da Inglaterra conseguiu fazer mais uma defesa, segue 3-2 para os ingleses.
0: 45 e 40, ele prometeu até 56, até empatar o México. Esse árbitro aí tá ajudando os donos da casa. Acho que o Trump deve ter ligado lá pro 4-4 e falou, não, acréscimos longos, quase uma prorrogação, hein? E vai trabalhando, foi pra tudo isso? Ou para 11?
2: O VAR foi acionado duas vezes, né, nesse segundo tempo, tivemos muita briga, tem a pausa para hidratação, eu achei que ele ia dar entre 8 e 10 minutos, deu um pouquinho mais do que isso.
0: Agora o Fidalgo vai trabalhando na intermediária de Berzara, vai rolando a bola na canhotinha para Galhardo, ele recepcionou, marcado por dois jogadores ingleses, paparicou para lá, para cá, botou a bola para Fidalgo, devolveu um bolão para Galhardo, vai executar o cruzamento, a bola explode no Concha, vai saindo, é escanteio para a seleção mexicana que vem com tudo, Gustavo Soler.
1: E na bola parada vai com o apoio de todo o estádio Azteca, o México ainda sonha com o empate, Roberto Carlos Alvarado se posiciona, mas deixa ali pro Brian Gutierrez de pé direito.
0: Gutierrez vai tomando posição para jogar lá dentro. Vamos lá, Pickford. Atenção, goleirão saiu. Deu uma unha caça na bola. A bola voltou para Fidalgo. Pode até bater. Bate pro gol. Preferiu rolar lá pelo outro lado. Eric Lira devolveu para Gutierrez. Bico da grande área. Vai executar o cruzamento. Muito mal, direto para fora. Vibra o torcedor inglês. Fica mais apreensivo o torcedor mexicano no lance, Soler.
1: Pegou mal demais na bola, tanto na cobrança do escanteio, quanto agora no cruzamento para dentro da área. O México não encontra o gol de empate, a Inglaterra vai avançando para as quartas.
0: 47-20, bola rolando. Haja emoção, amigo torcedor do Brasil. Bate na bola, Pickford. Ele fez o levantamento, adiante. A bola para Bellingham. Tentativa do cabeceio. A bola vai se pirulipando. Arremesso manual na canhota. Olha o Galhardo. Vai rolando para Vasquez. Vai trabalhando no cabelo para guarda. Descarta para Álvares. Ele vai levando, vai carregando, vai conduzindo. Ele vai metendo a bola lá pela ponta direita. Ah, vai trabalhando lá pela ponta direita. Ali o jogador. É, mexicano, bola para Alvarado. Alvarado deu a Gutiérrez, passou curto, chegou inteirinho na jogada. Anderson está jogando ali para Belen. Vamos segurar Belen. No meio da rua, viu o goleirão Rangel adiantado. Teve que dar quatro passos para trás ali o Rangel. Porque o Bellingham viu que ele estava adiantado e quase pegou o goleirão de calças curtas, Soler.
1: Tentou fazer do meio de campo agora o Bellingham, mas estava bem posicionado o Rangel e o México tem pressa.
0: Vai trabalhando lá na direita, Paque. Olha o Alvarado. Alvarado, ele vai soltando o cotinho para Eric Lira. Encarou a marcação de dois jogadores ingleses. Tentou passar, não passou. Descarta a bola na metade do campo. A bola para Fidalgo. Deu o jogo na ponta esquerda. A bola para Galhardo. Larga a ponta, vem comendo por dentro. Trouxe o banco para a perna direita, isolou. Ficou entusiasmado o tal de Galhardo aí, hein? Trouxe por dentro e meteu essa bola lá no pau da bandeirinha. É tiro de... quase cedeu um lateral. Você viu aí, Soler?
1: E o treinador Javier Aguirre ficou irritadíssimo agora com o Jesus Gadiardo. Só tiro de meta para a Inglaterra e o Pickford vai fazendo cena. A gente perguntava, né? Pô, será que esses caras aguentariam jogar uma Libertadores? A Inglaterra tá mostrando que sim, né? Na altitude, fazendo cera.
0: E atenção, amigo ligado na TMC, anote aí comigo o tempo e placar da Copa. 49, 6 por jogar. 6 não, né? 7 por jogar. E anote aí, o placar é este. México 2, Inglaterra tem 3. Inglaterra joga com um jogador a menos desde os 8 da etapa complementar, Scott.
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0: Vem a seleção mexicana, Alvarado recolheu, dominou, balançou pra lá, pra cá, deu a Lira, Lira voltou, lá pela ponta, Alvarado, com a perna canhota, fez o levantamento, levantou na boca, de gol, a bola passa, que passa por todo mundo, inclusive pelo Martínez. Saiu de novo o tiro de meta, Transamérica agora e TMC, quem escuta sabe. Tá passando a Inglaterra, que vai pegar a Noruega. Você tem o dia e o horário aí, Scorcio?
3: Sim, o confronto por hora definido é Noruega e Inglaterra no próximo sábado, dia 11 de julho, em Miami. Óbvio, caso o México não empate ou até mesmo vire a partida.
0: Muito bem, vai sair jogando ali o goleiro Rangel, vai rolando para Eric Lira. Ele fez o giro, escapou ali da marcação do Bellingham, meteu um bolão para Alvarado. Bom clube para cima do Anthony Gordon. Vai trabalhando o Alvarado, ele vai levando, vai carregando, que bolão, uma canhotinha. A bola ali para Galhardo, encarou a marcação no primeiro, tem a opção de jogada por dentro para Fidalgo. Fidalgo ali na meiuca, é atenção, vai executar o cruzamento. O Jiménez tentou ali uma puxeta, uma bicicleta, tira a faca de qualquer maneira. A zaga inglesa, a bola voltou para Rangel, o goleirão tem pressa. Vai metendo a bola junto à linha lateral. A bola para Eric Lira. Ele vai levando, vai carregando. Tem espaço para evoluir. Encarou a marcação de dois jogadores. O Anthony Gordo. Ele descarta a bola aqui para Fidalgo. De primeira novamente para Galhardo. Galhardo marcado pelo Concha. Ele devolveu para Fidalgo. Trouxe a bola para o pé direito. Vai executar o cruzamento. Marcaram pelo Bering. Rolou a bola para Alvarezinho. Ali o Anthony Gordo. A bola bate ali no Gordo. Volta a bola lá no campo. Retaguarda para o goleiro Rangel. Que sai jogando na boa, na moral. Olha o Lira. Ele vai rolando para Álvares na circunferência central do gramado. Ele vai limpando, vai carregando, larga a defesa, vem pro ataque, vai rolando na meia esquerda, vem México, olha Fidalgo, tem espaço para evoluir, coloca a bunda na parede, a Inglaterra vai vencendo o jogo, está sendo eliminado o México. A Inglaterra está passando, a Inglaterra tem 10 jogadores em campo, desde os 8 do segundo tempo. Olha o Eric Lira, devolveu para Alvarado. Alvarado encarou a marcação ali do Gordo, tentou passar, não passou, limpou, fintou, refugou, volta, a bola vai fazer a transição da direita na canhota para Fidalgo, ele vem com a bola dominada. Bellingham, fecha a marcação por ali, ele vai soltando lá pelo outro lado. Álvares, ele vai fazer a transição do lado ao outro. Atenção, vai trabalhando ali o Galhardo na entrada da grande área, marcado pelo Concha. Rolou para Jiménez, vai marcar, vai fazer, bateu chapado fora. pra fora do gol, Raul Jiménez. Numa bola chocarada do Galhardo, ele bateu chapado. E a bola ganhou altura e saiu pra sorte dos ingleses. Fala, Soler.
1: Tinha muita gente na frente do Raul Jiménez. Ele se virou do jeito que deu, bateu chapado. Mas subiu demais essa bola, só tiro de meta pra Inglaterra.
0: Muito bem, bate na bola, Pickford. Vai meter na bola lateralmente aqui pela direita. Vai trabalhando ali o Rogers. Encarou a marcação, a bola deu uma zaga. Vai sair da remessa, o Manuel sem muita pressa pra seleção inglesa cobrar. 52 e meio de bola rolando. O árbitro prometeu o jogo até 56 ou até o México empatar. Achamos que é uma Copa do Mundo. Atenção, vem a seleção inglesa. A bola pra Bellingham, foi pra linha de fundo. Marcado, cercado, foi esperto. Chuta contra a marcação do Vasquez. E o Vasquez quase expulso Bandeira. A bola bateu no cara de pau e ele foi pra cima do Bandeira, queria pra si o arremesso manual, hein, Soler?
1: E agora o Alireza Fagani pipocou pro Jesus Gadiardo, não deu o cartão amarelo pra esse grito que ele deu na cara do Bandeira. E o cartão amarelo agora foi pra um jogador reserva da Inglaterra que jogou outra bola no campo.
0: Muito bem, vem Inglaterra, bola pra Bellingham, foi pra linha de fundo, chuta contra a marcação do adversário, essa bola não saiu, vai trabalhando o Rogers, vai pela ponta, rasga, passa de qualquer maneira, retaguarda mexicana, a bola sobrou ali pra Guerra, na metade do campo, volta a bola pra Pickford, na metade do campo, bate na bola, o goleirão copia a moto esquerda, fez o levantamento adiante da entrada da grande área, Bellingham brigou pela ponta de bola, a bola bateu no Vasquez e sobrou pra Rangel, que saiu da meta pra fazer a defesa, estamos com 53,5 de bola rolando, o jogo vai terminar daqui a pouquinho, mas vem México que não desiste, Alvarado, ele vai rolando lá pela ponta direita, tentativa do cruzamento e chegou Spence, chegou na hora H, esticou o compasso, só que meteu pra fora e cedeu o escanteio, hein, caramba, escanteio aí pro México,
1: escanteio pra seleção mexicana. E o Santi Jiménez torceu sozinho o tornozelo e, para não ser atendido dentro de campo, o Roberto Carlos Alvarado puxou o companheiro dele para fora do gramado. Tem escanteio, o México que ainda sonha com empate.
0: Agora sim, é calça de veludo, Nádegas de fora. 54 de bola rolando, 2 por jogar. Alvarado, ele vai fazer o levantamento, levantou na primeira trave, desviou para, vai entrar, Pickford. Tá na mão do goleiro, que susto, de novo. Fala, Soler!
1: Agora foi cheio de pose, né? Ele pula em cima do próprio companheiro de zaga, se joga no chão. Pickford vai sendo o herói dessa nossa madrugada.
0: Bate na bola, Pickford. Ele fez o levantamento. A bola pra Bellingham. Deu osso. Tem pressa a seleção mexicana em Jesus Maria José. Os donos da casa estão sendo eliminados da Copa do Mundo. 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O Brasil foi mais cedo eliminado. Volta pra casa a seleção brasileira. Olha o México. Alvarado. Ele vai rolando pra... O Gutierrez corta a face de qualquer maneira. Tira ali o Stones, deu de bico. Ninguém da Inglaterra na peça ofensiva. Vai sair jogando o Vasquez. Ajeitou com a chapa no pezão esquerdo. Ele vai meter na bola para Eric Lira. Ultrapassa a fronteira inimiga. Pode ser a última descida mexicana. Um bolão para Galhardo. Dominou com categoria. Encarou a marcação do Costas. Voltou a bola para Fidalgo. Fidalgo aperta lá pela direita. Encarou a marcação no primeiro, que é o Rice. Meteu a bola novamente lá pela ponta. A bola pro intermédio. O Alvarado fez o levantamento na segunda trave. Olha o Fidalgo de cabeça, fechou, Raul Jiménez, corta a zaga inglesa. Falta 30 segundos para terminar, vai trabalhando o Eric Lira. Ele vai levando, vai carregando na linha média adversária. Deu jogo de ladinho para Gutierrez, voltou lá pela direita, Fidalgo. Que bolão na ponta, pode ser agora ou nunca. A bola para Alvarado, marcado ali pelo Anthony Gordo, voltou. A bola para Fidalgo, tentativa de cruzamento, a bola bateu no Anthony Gordo. Voltou reboteado na batida, vai trabalhando, atenção, esse é Gutierrez. Meteu novamente o bolão, bico da grande área direita, ataque, a bola ali para Alvarado, marcado pelo Spencer, fez o levantamento, a bola sobrou para Jiménez, vai marcar, vai fazer, a bola saiu fora. Num desvio providencial do Stones, quase um gol contra, você viu aí, Soler?
1: Quase gol contra do Stones, essa bola passou lambendo o pé da trave do goleiro Pickford. É o último escanteio a favor do México. Rangel foi pra bola, o goleirão.
0: Muito bem, agora ou nunca. Atenção, Alvarado. Fez o levantamento, levantou na segunda trave. Spencer tirou a bola, sobrou, rebotada. Vai marcar o México, bateu a bola, rebotou. Na zaga, vai marcar, vai fazer, bateu, corta. Faça de qualquer maneira, retaguarda. Vai terminar o jogo, tá marcado escanteio. É isso, ele vai deixar bater, Solé.
1: Vai deixar bater, agora tem Kiko, Inhonho, Chaves, a turma toda dentro da área.
0: Muito bem, já toma na posição. Era pra ter acabado, hein? Era pra ter acabado, já está, ele deu 11, já estamos com 12, de acréscimos. E o goleirão Rangel partiu pra dentro da grande área, olha o Pickford, munhecaço na bola, tira, afasta o perigo, vai apitar o juiz, acabou, vai acabar, acabou! Termina o jogo no ato, no Azteca, e os donos da casa nem vão embora, porque eles já estão. Vão chorar na cama, que é lugar quente da Inglaterra. Inglaterra vai encarar a Noruega. Seu destaque final, diga lá, Gustavo Soler. Inglaterra venceu 3-2, um jogaço de bola. É Copa do Mundo. Fala, Soler.
1: E agora a seleção inglesa encara no próximo sábado, às 6 horas da tarde, no horário de Brasília, a Noruega na fase quartas de final. A equipe mexicana não tinha tomado gol, não tinha perdido nenhum jogo, tomou 3 logo de cara e está eliminado o México. Pela primeira vez a Inglaterra venceu os mexicanos em território mexicano e manteve o 100% de aproveitamento contra esse adversário em Copas do Mundo. 2 jogos, 1 em 66, outro agora em 2026, 2 triunfos ingleses.
0: Abraço pra você, Solé. Vai pra casa lavar os pés e dormir.
1: E até amanhã no Papo de Craque, primeiro tempo.
0: Muito bem. Lucas Escorso, passa a régua aí no nosso QG. Deu Inglaterra, o Brasil também foi eliminado, hein? Junto com o México no dia de hoje. Fala, Escorso.
3: Justamente, agora só passar a agendinha de amanhã. Ainda temos oitavas de final, ainda faltam mais 4 jogos de oitavas. Já tivemos 4 jogos, chegamos oficialmente na metade. Amanhã temos Portugal e Espanha às 4 horas da tarde. 9 horas da noite, Estados Unidos e Bélgica. E aí na terça, encerramos as oitavas com Argentina e Egito a 1. E Suíça e Colômbia às 5 horas. Boa noite, Melo.
0: Valeu, valeu. Tomás Rafael, passa a régua aqui. Jogo eletrizante, emocionante. Sai decepcionado, claro, o torcedor mexicano que lotou o Azteca e achava que a seleção tinha possibilidade de alcançar aí coisas boas nessa Copa do Mundo, mas parou diante de uma boa seleção. 3-2 a Inglaterra passou. Fala, Tomás.
2: É, bonito, bonitas imagens. A gente acompanha agora no estádio Azteca, a torcida mexicana decepcionada, mas aplaudindo de pé os seus jogadores que fizeram uma Copa realmente muito boa, melhor do que eu imaginava, não em relação à classificação, poderiam até ir mais longe, mas jogaram um futebol melhor do que eu imaginava nos 4 primeiros jogos e hoje encararam de igual para igual a Inglaterra, claro. A partir do momento que ficaram com um jogador a mais, depois da expulsão do Quansah, o lateral direito, foram para cima, mas faltou ali um pouquinho de criatividade, muito atacante e pouca bola ali do Gutierrez, do Fidalgo, que entraram nos lugares do Moro, também do Mora, perdão, e do Romo, que não fizeram um bom jogo. Faltou qualidade hoje, faltou criatividade pro time do México e sobrou raça, sobrou empenho pro time da Inglaterra. Admirável o esforço da Inglaterra, com um homem a menos em campo, segurar esse resultado, especialmente Bellingham, Gordon e Rice, que jogaram esses rapazes à frente ali da linha de 5 defensores da Inglaterra durante quase 40 minutos nesse segundo tempo. Foi uma grandeza, meu caro Ricardo Melo. Parabéns por mais uma transmissão. Um abraço para os nossos amigos em todo o Brasil que curtiram mais um grande jogo dessa Copa do Mundo. Pena, num domingo não tão feliz para a torcida do Brasil e agora também não tão feliz para a torcida mexicana, Melo.
0: Show, show de comentários do nosso Tomás Rafael, que volta amanhã no Papo de Craque. Segundo tempo aqui no microfonaço forte, fortíssimo da TMC. A todos vocês, um forte abraço. A seleção brasileira foi eliminada hoje e também a do México segue na competição. Noruega e Inglaterra, que vão se enfrentar no próximo sábado abadu pelas quartas de final. Todos vocês, um forte abraço, boa segunda-feira, valeu, rapaziada. 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
4: Olá, seja bem-vindo, bem-vinda ao Imprevista. Meu nome é Joana Trepto e este é o programa de entrevistas da TMC, onde nós conversamos com figuras públicas, artistas, escritores, pensadores, pessoas de alguma forma, pautam o debate público aqui no nosso país. E hoje a nossa conversa começa num lugar delicado, um lugar para o qual nem todos têm a coragem de olhar, ou até vontade. A infância. Infância não como uma lembrança bonita, romantizada, e nem como uma fase que ficou para trás, como um lugar onde começou muita coisa que existe em nós, começou a ser construída na infância, como, por exemplo, os medos, as inseguranças, a culpa, a forma como a gente ama, a forma como a gente reage, educa, se relaciona. Nos últimos anos, nunca se falou tanto sobre trauma, criação, criação com afeto, limites, culpa dos pais, feridas emocionais. E há perguntas bem difíceis a serem respondidas. Estamos entendendo melhor as crianças ou estamos tratando, criando adultos cada vez mais apavorados em errar? Essa é uma das muitas perguntas e a nossa convidada de hoje vai nos ajudar a entender esse tema complexo. Ela que fala sobre crianças, mas quem acompanha o trabalho dela sabe que essa é apenas a metade da história. Toda conversa sobre infância acaba sendo também uma conversa sobre adultos e os adultos que nós nos tornamos, as feridas que nós carregamos, os padrões que repetimos e as tentativas, que às vezes são bem-sucedidas, às vezes nem tanto, de fazer diferente. Neurocientista, especialista em trauma, analista emocional, autora de best-sellers, 15 livros já na conta, Thelma Abraão, seja muito bem-vinda ao Imprevista.
5: Ai, obrigada. Uma honra estar aqui, querida.
4: Você que ajudou a popularizar discussões que hoje fazem parte, felizmente, da rotina de milhões de famílias brasileiras, tem uma atuação impecável nas redes digitais. E, para a gente já começar a nossa conversa, eu queria te perguntar, Thelma, depois de tantos anos estudando a infância, você já conseguiu identificar qual foi a primeira experiência da sua infância que definiu a mulher que você é hoje?
5: Uau! Já veio assim com uma pedrada daquelas grandes, né? Adorei a pergunta, muito boa. Eu não sei se eu consigo te falar exatamente de uma, mas eu consigo dizer um sentimento que eu tinha, que para mim define muito de como eu me sentia como criança, que era a solidão. Eu fui uma criança que eu me senti muito só. Eu não me sentia vista. E esse sentimento de solidão fez com que eu precisasse aprender a cuidar de mim muito rápido na vida. Eu acabei adultecendo. Eu não me sentia cuidada e vista. Eu tinha mais 3 irmãos, então minha mãe tinha que estava sempre ocupada, correndo atrás dos meus irmãos, cuidando dele. Eu falava, bom, eu não quero dar mais trabalho para ela. Então eu acabei me tornando aquela filha que faz tudo sozinha, que vai bem na escola, não queria dar trabalho para os meus pais, né? Só que isso me custou muito, porque eu abri mão de ser cuidada e comecei a entender que eu precisava cuidar de mim. E isso resultou em uma mulher altamente independente, altamente produtiva, que estava sempre fazendo, e que, de alguma forma, interpretou que o meu valor estaria nisso, em ser a melhor aluna, em me tornar uma pessoa altamente eficiente e produtiva. E toda essa jornada estudando trauma, estudando a infância, eu pude ressignificar esse lugar na minha vida, né?
4: Thelma, existe infância sem trauma? Digo, nós falamos muito de terapia. E muitas pessoas dizem que fazem terapia. Já não é uma questão de assumir, já não é uma questão de trazer a público. Não é fácil de falar sobre isso, não tem pudor como tinha antes. Mas há pessoas que conseguem passar por uma infância sem que haja marcas significativas que depois desabrocham quando a pessoa se torna adulta?
5: Essa não é uma pergunta que eu posso responder sim ou não. Mas eu vou te dar um contexto para que a gente possa entender o impacto da infância na vida dos adultos. Nós nascemos com um cérebro imaturo. A nossa espécie de mamífero é uma espécie que o cérebro demora muitos anos para amadurecer, mais de 2 décadas. Quando a gente fala em cérebro, seria aquela parte racional, que a gente pensa, que a gente analisa, que a gente prevê as consequências das nossas atitudes. A gente nasce com essa parte muito imatura. Além disso, nós nascemos dependentes dos nossos pais, dos nossos cuidadores, a gente não anda, a gente não fala. Só que também esse é o período, principalmente os 3 primeiros anos de vida, em que o cérebro está em pleno desenvolvimento. As nossas conexões neurais, o que seria isso? As conexões entre os neurônios acontecem numa velocidade, numa quantidade, que nunca mais na vida a gente vai ter algo parecido com isso. Então, os primeiros anos de vida é como se fosse a base do prédio que vai ser os andares da nossa vida. É ali que a gente vai, o nosso sistema nervoso principalmente, vai identificar como que esse ambiente nos moldou. É um ambiente seguro? É um ambiente de medo? Porque o nosso cérebro, uma das principais funções do nosso cérebro é manter a nossa sobrevivência. Então ele busca por pistas de segurança. Se você cresceu num ambiente onde seu pai e sua mãe brigavam muito, onde tinha problemas financeiros, onde de repente houve um divórcio, o pai abandonou a mãe, ou a mãe estava em depressão, tudo isso o bebê vai sentindo, a criança vai sentindo. E mesmo que ela ainda não tenha condições cognitivas de lembrar o que aconteceu, o corpo guarda marcas em forma de memórias implícitas. Porque o nosso cérebro está registrando tudo em volta do nosso ambiente com o objetivo justamente de nos proteger. Então, quando você me pergunta, Thelma, é possível passar pela infância sem nenhum trauma, sem nenhuma marca? A resposta é difícil. Por que que é difícil? Porque trauma não é apenas um episódio traumático. Claro que existe ali o trauma pontual, uma pessoa sofreu um acidente de carro, houve um luto, houve uma tragédia, houve algo que de fato marcou a vida daquela pessoa. Mas foi uma vez, certo? Existe a sua vida antes daquele episódio e existe a sua vida depois daquele episódio. Só que nem existem outros tipos de traumas que não são assim tão evidentes, como é o trauma complexo. O que é o trauma complexo? É uma repetição de experiências de alto impacto emocional que te levam a sentir muito estresse e que, quando acontece repetidamente, causam também uma disrupção no nosso sistema nervoso, levando a pessoa a um estado de alerta crônico, de hipervigilância, de medo do abandono, de medo da rejeição. E muitas vezes a pessoa vai falar, ah, mas eu não vivi trauma, não lembro de um episódio, de algo, nem tive trauma. Mas é porque as pessoas não sabem definir de fato o que é trauma. Então, se você viveu negligência emocional, por exemplo, o que é negligência emocional? Se você não tinha um adulto para validar o que você sentia, para te olhar, para te acolher, para te abraçar, você provavelmente foi negligenciado emocionalmente. E isso é uma das experiências adversas com alto potencial traumático, que a gente chama muitas vezes de um trauma invisível. A pessoa não reconhece que viveu, porque aparentemente ele é invisível. Faz sentido?
4: Faz todo sentido. Voltando um pouco para você, você já falou que você teve uma relação difícil com a sua mãe. E a palavra difícil é uma palavra muito pequena, muito simples para definir relações que são complexas. Em algum momento você percebeu que você carregava para a vida adulta, para hoje em dia, feridas que você achou que você tinha superado?
5: Com certeza. E hoje é um assunto que eu abordo muito justamente, que são padrões emocionais, né? Padrões de sobrevivência que a gente precisou usar lá no início da vida para se proteger da dor, do abandono, do medo, e que aquilo a gente acaba repetindo, mesmo sem querer. Então, esse trabalho que eu venho fazendo há tanto tempo, ajudando tantas famílias, também foi um processo muito grande para mim. Porque cada avanço no conhecimento é um convite a revisitar a minha própria história, olhar para essas camadas da minha própria vida. Então, com certeza, eu falo que esse processo de autoconhecimento, ele não termina nunca, né? Enquanto há vida, a gente está conhecendo e aprendendo sobre nós mesmos, porque as experiências que a gente vive em um ano não é o mesmo que você vai viver em outro ano. Os meus filhos, por exemplo, agora estão entrando na adolescência. Eu estou enfrentando novos desafios que antes eu não enfrentava. Isso também é um convite para essa mulher que eu fui até hoje, mãe de crianças, agora me tornar uma mãe de adolescentes. Então é maravilhoso a gente poder estar aberto a aprender e evoluir, né?
4: Quando a gente fala sobre experiências que nós temos quando somos crianças e que nos marcaram, para não usar sempre a palavra trauma. Fomos marcados por essas experiências. Você que agora é mãe, como você trabalha a culpa em você?
5: A culpa, na verdade, é o primeiro sentimento que todo pai e mãe sente quando ele percebe que, puxa vida, existe uma forma diferente de fazer que não é a que eu estou fazendo, né? Por exemplo, eu mesma, a minha jornada nesse caminho, eu queria ser uma mãe melhor, eu queria ser uma mãe calma, eu queria ser uma mãe que conseguisse ter mais segurança nesse lugar, mas eu não era. Então, eu gritava, eu me descontrolava, eu chorava, eu dava tapa na mão dos meus filhos, eu ficava assim, realmente perdida, sem saber o que era certo, o que era errado, repetindo um padrão aprendido e também ouvindo o que as pessoas diziam, né? Então, todo dia eu sentia muita culpa. Eu ia dormir todo dia muito triste, falando, meu Deus, eu não queria ser assim, eu quero mudar. E aí eu falava, amanhã eu vou mudar. E aí eu não conseguia mudar. Eu vivi esse ciclo muito tempo, até que um dia eu falei, caramba, eu estava tão desapontada comigo mesma, que eu falei, ou eu aprendo o que eu não sei sobre educar filhos, ou eu vou fracassar como mãe. E ainda bem que eu escolhi a primeira opção. Porque buscar conhecimento, primeiro, eu queria só ser uma mãe melhor. Eu nunca imaginei que eu ia chegar onde eu cheguei. Mas tudo que eu fui aprendendo, tudo que eu fui descobrindo, mudou tão profundamente a minha relação com os meus filhos, a minha família e as pessoas ao meu redor, que eu falei, eu não posso guardar isso só para mim. Então, uma das primeiras coisas que eu converso realmente com todas as pessoas, tanto com as minhas leitoras, minhas alunas, meus seguidores, e se eu puder dar um conselho para quem está ouvindo a gente aqui, é troque a culpa pela ação. Porque a culpa te paralisa. E a gente não vai conseguir voltar no tempo para mudar absolutamente nada. Então, vamos focar naquilo que a gente pode controlar? Você pode controlar o que aconteceu ontem? Não. Um ano atrás? Não. Mas você pode controlar o que você vai fazer a partir de hoje. Então, para mim, esse é o conselho mais sábio que eu gostaria de ter escutado quando eu estava vivendo o meu processo de dor, que me custou anos para aprender. Então, foque no agora. O que, que você pode, a partir de agora, mudar no seu comportamento? Busque conhecimento, leia livros, procure pessoas especialistas que possam te aconselhar para que você aprenda aquilo que você ainda não sabe. Porque ninguém quer errar. Ninguém acorda de manhã e fala, hoje eu quero brigar com meu filho, hoje eu quero errar com meu filho. A gente erra sem querer. A gente erra querendo acertar. E é justamente a ação que vai te colocar no movimento de mudar. A culpa não, ela vai te paralisar e te manter presa no mesmo ponto de dor.
4: Sem querer simplificar um assunto que é tão complexo, existe algum tipo de trauma que seja pior para as crianças digerirem até a vida adulta, que tenha mais consequências quando ele é sofrido?
5: Isso aí depende de cada pessoa. Vamos supor que tem uma família que tenha 5 irmãos, Joana. A gente olha para essas crianças e vai pensar, ah, todo mundo cresceu na mesma família, com o mesmo pai, com a mesma mãe. Mas a questão é que o trauma não é exatamente o que aconteceu com você, mas como você interpretou aquilo que aconteceu com você. Então, não tem como eu te dizer, olha, um abuso físico, ele é pior do que o divórcio, ou o abuso emocional, ele é pior do que ser educado por uma mãe viciada em drogas. Isso vai depender do contexto familiar, das pessoas envolvidas na educação daquela criança, se essa criança tem ou não um adulto seguro para confiar, um adulto seguro para cuidar dela, e como ela está interpretando aquilo que aconteceu. Um outro ponto muito importante para a gente olhar para a severidade do trauma é se aquilo foi algo pontual ou se aquilo foi algo realmente que essa criança viveu por muitos anos. Por exemplo, a criança que viveu um abuso sexual durante anos da infância, ela vai ter sintomas muito piores do que aquela que viveu um único dia, um único trauma. Claro que ambos são terríveis, a gente não pode nunca falar que não. todos são terríveis e todos têm impacto duradouros na vida da pessoa, mas eu quero dizer que quanto mais vezes a criança viveu aquilo, quanto maior a repetição, quanto maior o pânico, quanto maior o sentimento de solidão, de desproteção, maior tende a ser os impactos na vida. Mas é importante também dizer que, se você está ouvindo a gente e você viveu essas repetições de abusos, de negligência, ainda que seja muito traumático, nosso cérebro, ele é plástico. O que isso significa? Existe a neuroplasticidade cerebral, que nos permite aprender novos caminhos ao longo da vida, nos dar a educação emocional que não recebemos. É claro que essas marcas são duradouras, mas se a pessoa buscar ajuda, se ela tiver apoio emocional, se ela tiver alguém com quem ela possa confiar, aumenta muito as chances dela conseguir ter uma vida emocionalmente saudável e funcional.
4: De uma cultura que negligenciava o autoconhecimento, negligenciava a função terapêutica de forma geral, a gente foi para um mundo que se debruçou absolutamente sobre isso. E às vezes eu tenho a impressão de que a infância, para algumas pessoas, virou uma espécie de explicação universal. Um relacionamento deu errado? Infância. A pessoa é insegura? Infância. A pessoa é agressiva? Infância. E aí recorre sempre a essa desculpa. Ou seja, usa a infância ou o trauma como desculpa para justificar comportamentos que tem na vida adulta. Qual é o limite entre isso? Entre nos responsabilizarmos no que fazemos na vida adulta e olharmos para trás e reconhecermos que sim, às vezes a nossa infância foi traumática e reverbera.
5: Sensacional sua pergunta. Aliás, eu acho que é um ponto muito importante para ser compreendido, que eu falo sempre que a infância é um lugar para a gente botar o nosso pezinho lá. Não para a gente ficar lá se lastimando e chorando e se vitimizando. Porque lá, como crianças, nós éramos sim vítimas. Mas como adultos, somos responsáveis por mudar aquilo que não está bom mais. Porque na infância, seu pai e sua mãe, você dependia deles para viver. Você não pôde escolher o que ia acontecer com você, você não tinha controle sobre isso. Mas agora, como adulto, é o seu dever buscar curar essas feridas, buscar entender como ressignificar a sua história. Então, como adulto, a gente põe um pé lá na infância para entender o que nos aconteceu. O que aconteceu para me tornar quem eu sou? O que fez com que eu me tornasse uma pessoa tão insegura, com tanto medo da rejeição, com tanto medo do abandono? E o que fez com que eu escolhesse, por exemplo, relacionamentos tóxicos e repetitivos ao longo da vida? O que faz com que eu tenha medo do sucesso? O que faz com que eu me mantenha em um emprego que eu não gosto? Tudo isso são comportamentos e padrões que, se você parar para avaliar, a resposta vai estar lá na infância. Então, voltar lá, entender quem foi que te educou, como essas pessoas eram, o que elas fizeram acreditar, você acreditar sobre si mesmo, como que esse ambiente moldou quem você é hoje, é importante não para você ficar lá encontrando culpados, não para você ficar lá com raiva do seu pai e da sua mãe, porque até porque eles te deram o que tinham e fizeram o que podiam, mas sim para você falar, caramba, agora como adulto, eu posso escolher fazer diferente. Eu não sou refém desses padrões. Eu posso aprender novos comportamentos, novas formas saudáveis de me relacionar comigo, com o outro, dentro de um trabalho ou num casamento.
4: E nesse sentido, inclusive, há estudos muito interessantes que mostram que dois irmãos, mais irmãos, criados na mesma casa, pelos mesmos pais, nas mesmas supostamente circunstâncias, eles acabam se tornando adultos completamente diferentes, com reações diferentes. Como é que a infância, ela determina, mas também depende, como você estava falando agora há pouco, da subjetividade da pessoa? É a personalidade que, ou seja, é o trauma que esbarra na personalidade de cada um?
5: Antigamente, a gente falava muito em genética, né? Existe o fator genético e você é definido pelos teus genes e acabou. Tanto é que tem muita gente que fala assim, eu sou explosiva. Lá em casa todo mundo é explosivo, meu pai, meu avô, meu bisavô é genético, né? Então o que a pessoa faz? Se eu tenho um gene da explosão, acabou, não tenho o que fazer. Imagina só como isso te coloca em um lugar tão confortável, né, de não mudar, porque você está definido pelos teus genes. Conforme a ciência foi avançando, a gente agora tem um, agora não, já há bastante tempo, temos aí a epigenética, que mostrou o quê? o EPI, que está acima da genética. O ambiente tem o poder de ativar e desativar um gene. Ele não muda o DNA, mas ele muda a manifestação de um gene. E os cientistas, para demonstrarem isso, pegavam irmãos gêmeos, né, que foram separados no nascimento, para adoção e tudo mais, para fazer pesquisas. Gêmeos idênticos, com o mesmo DNA, quando separados, e depois de anos acompanhados, né, estudos longitudinais, eles se tornavam pessoas completamente diferentes, mesmo tendo o mesmo DNA. Então, o que, que a ciência demonstrou? O ambiente, ele tem o poder de nos moldar. Então, se você coloca uma criança que vive com o mesmo pai ou a mesma mãe, nunca essa criança vai ter o mesmo pai ou a mesma mãe. Eu vou te explicar por quê. A criança que nasceu primeiro, ela encontrou um pai e uma mãe que nunca tinha sido pai e mãe. Ela encontrou, talvez, um casal que estivesse começando a vida, que talvez tivesse um determinado cenário financeiro, que não era dos melhores. Ela teve uma mãe que estava aprendendo a ser mãe. Já a segunda criança nasceu com uma mãe que já era experiente, ela já tinha sido mãe antes. Esse pai também. De repente, eles já mudaram de casa, de cidade, de bairro. Aquela família já está num outro contexto financeiro. Então, o irmão 2, ele não teve o mesmo pai e mãe que o irmão 1. Fora isso, existe algo que a gente chama de afinidade. Vai ter um pai que vai ter mais afinidade com o filho, não que ame mais, mas afinidade. A gente não escolhe, né? Flui melhor com o filho. Com cada filho você vai ter um tipo de resposta, um tipo de posicionamento. Aquilo muda também a relação de cada filho com cada pai, com cada mãe. Então, comportamento humano é complexo, ele é multifatorial. Tem o fator individual, como cada criança interpretou aquilo que aconteceu, como era a relação dessa criança com aquele pai naquele momento, como essa mãe tratava aquele irmão. São tantas variáveis, mas eu acho que com essa explicação eu já consigo abrir um pouco o olhar de vocês para entender um pouco mais, né?
4: Inclusive, Thelma, tem um filme, um que veio aqui agora à minha mente enquanto você falava, que é Três Estranhos Diferentes, acho que está disponível na Netflix, que conta a história, é um documentário, na verdade, conta a história de três irmãos nos Estados Unidos que foram separados ao nascimento, eles foram... para adoção e foram adotados por três famílias diferentes, só que um pouco depois da adolescência, numa fase em que eram jovens adultos, eles se conheceram por coincidência.
5: Ah, eu acho que eu vi essa história.
4: É incrível a história e, ao mesmo tempo, ela é assustadora. Ela mostra o que você falou, como o ambiente é determinante, inclusive para a vida, ou seja, para o futuro, para uma pessoa se tornar bem-sucedida, não no sentido financeiro,
5: sim,
4: mas de felicidade, de maturidade emocional. Qual é o comportamento que você consegue elencar de um pai, uma mãe, que tem a capacidade de destruir autoestima, autoconfiança de uma pessoa?
5: De construir ou destruir?
4: Destruir.
5: Ah, tá. Bom, isso é fácil, na verdade, porque infelizmente é o que a gente mais vê por aí. É aquele pai, aquela mãe que está sempre julgando, está sempre comparando, está sempre criticando. E infelizmente muitos pais acreditam que quando ele critica uma criança, ele está estimulando ela a mudar. Mas não, porque a criança está em construção. Então se você fala para essa criança, nossa, como você é bagunceiro, como você é burro, como você não faz nada certo, ela não está pensando em como que ela vai mudar aquilo. Ela acredita, aquilo vira verdade para ela. Bom, se mamãe falou que eu sou burra, então eu sou. Porque a criança não tem um repertório de vida pronto como um adulto para ter discernimento de quem ela é. Ela está em construção. Então, a crítica é algo profundamente destrutivo. E, infelizmente, os pais usam muito a crítica como forma de educação, acreditando que a criança vai melhorar. Mas ela não melhora. O que, que faz uma criança acreditar em si mesma? É o encorajamento. Puxa, filha, eu vi que você não foi bem na prova. Mas o que você pode fazer para ir bem a partir de agora? Vamos mudar essa sua rotina? Você é um cara que é esforçado, eu vejo como você se dedica. Sabe, é fazer a criança acreditar, confiar nela mesma, que ela pode ser melhor do que ela foi ontem. E não falar, você é burro, você não aprende nada, qual é o seu problema? Entende? Então... críticas, comparação e rótulo, sabe? Você rotular a criança. Ah, porque o seu irmão consegue tudo e você não. O seu irmão vai bem na escola e você não. Isso é altamente destrutivo. Então, tem uma frase que eu gosto muito que diz assim, por trás de crianças que confiam em si mesmas, existem pais que confiaram nela primeiro. Olha que forte. Então é sobre isso. Para que a gente aprenda a confiar em nós, a gente precisa que os nossos pais olhem para a gente, confiando que a gente vai errar sim, mas que a gente pode levantar, fazer de novo e aprender. Porque os erros fazem parte da vida, né, Joana? E a gente vai errar sempre, não só na infância. Durante a vida adulta também. Mas quando a gente tem essa voz interna, não esse autocrítico severo, porque a gente acaba o quê? Levando a voz dos nossos pais se torna um autocrítico interno que nos acompanha a vida inteira. Então, se você ouvia, você é burro, aquele fica, sabe? Ah, porque eu sou burra, porque eu não vou conseguir essa vaga de emprego, porque eu não vou nem tentar, porque eu já sei que eu não consigo. Então, quando a gente está adulto, a gente precisa aprender a mudar essa voz e nos dar o encorajamento que a gente não recebeu.
4: Mas, Thelma, quando você passa a infância ouvindo esse tipo de insulto, você é burra, você não é capaz, olha o que você fez. É possível um trabalho enquanto adulto limpar isso, tirar as consequências disso?
5: Sim, com certeza. Claro, existe a terapia, existem inúmeros processos terapêuticos, mas agora eu acabei de desenvolver um novo curso, inclusive, sobre isso. Sobre os analistas emocionais, que são as pessoas que vão ajudar essas pessoas a mudarem os seus padrões. E o que, que é que eu ensino? Que, aliás, eu acabei de dar uma aula de 2 dias inteiros sobre isso, que é justamente a gente desenvolver o auto-amor, desenvolver a auto-compaixão. E tem um processo que chama reparenting, em inglês, que é reparentar. Eu me tornar o meu próprio pai e eu me tornar a minha própria mãe. Então, como adulto, a gente sabe que a gente não vai poder voltar lá na infância para tentar receber aquilo que a gente precisava tanto e não recebeu. Mas como adulto, eu posso me tornar essa pessoa que vou me dar o amor não recebido, o respeito não recebido, essa voz positiva interna de encorajamento. Então, uma das coisas que eu ensino muito para os meus alunos é trocar a autocrítica por auto-amor, por encorajamento, por auto-compaixão, sabe? Então, em vez de, ah, eu errei, eu não vou conseguir, eu sou burro e lá vem a chicotada, tudo bem, hoje ainda não foi como você gostaria. Continue persistindo. Amanhã é outro dia. No outro dia você conseguiu um avanço? Parabéns. Olha só, hoje já conseguimos algo que a gente não conseguiu um mês atrás. Continue tentando. Então, esse encorajamento que a gente vai se dando, sabe, 5 segundos, 10 segundos por dia, já é o suficiente para te botar em movimento, para ir em busca daquilo que você tanto deseja.
4: Para quem está nos acompanhando pela rádio, na TMC, nós estamos ouvindo Thelma Abraão, neurocientista, especialista em trauma, analista emocional, e autora de best-sellers, 15 livros que a Thelma tem. Você agora há pouco falava sobre as críticas dos pais aos filhos. E, no sentido oposto, como você, inclusive, até nos trouxe o seu exemplo e aquilo que você sentiu na sua infância. Os filhos que são ignorados pelos pais. E o exemplo da mulher que se torna uma mulher independente, que tem uma força muito grande para fazer acontecer. Quando um filho é ignorado pelo pai na vida adulta, quais são as consequências disso?
5: Quando você fala quando eles não têm uma relação próxima e isso continua na vida adulta?
4: Quando a pessoa se sente solitária, quando o filho tem que aprender a se virar sozinho, quando o filho não tem a atenção que gostaria, quando precisa resolver a sua vida, que tipo de adulto ele se torna?
5: Então, normalmente é esse adulto hiperfuncionante. Ele pode até se tornar uma pessoa workaholic, sabe? Porque existem alguns tipos de resposta ao estresse que é diferente. Por exemplo, tem gente que vai lutar, vai ficar mais agressiva, vai brigar, porque ela vestiu aquela armadura do eu não preciso de ninguém. Então, tem crianças que vão sobreviver dessa forma, aquele ambiente. Porque lembra que o nosso cérebro ele sempre vai buscar a sobrevivência? Então, vai ter crianças que vão realmente ficar fortona, não preciso de ninguém, independente, aquela pessoa que vai trabalhar pra caramba, ela faz acontecer, tem até dificuldade, muitas vezes, de se envolver em relacionamentos, porque ela tem uma barreira. Então, já que eu não preciso de ninguém, porque para ela relacionamentos foi algo que machucou muito, ela se protege. Então, pode ser uma pessoa que vai realmente alcançar muito sucesso, consegue alcançar os objetivos, mas tem aquela dificuldade de se conectar, ser vulnerável. Já tem um outro adulto que a resposta dele vai ser a de fuga. É aquele adulto que ele está sempre fugindo. Então, por exemplo, quando começa um relacionamento mais sério, ele já sai, não quer, porque tem medo de vínculo. Já que no cérebro dele, esse vínculo lá no início da vida, trouxe dor, trouxe abandono. Então, tende a ser aquele adulto que abandona para não ser abandonado. Já tem outra pessoa que vai ter respostas de submissão. Como que ela aprendeu a sobreviver? Se submetendo, falando sim até quando queria falar não. Sendo aquele adulto bonzinho, a adulta boazinha, que não defende o que pensa, não se posiciona. Então, tudo isso é baseado no quê? Nas respostas de sobrevivência que cada pessoa desenvolveu. Então, isso é, depende de cada pessoa. Mas é sempre como cada um interpretou aquilo que viveu na infância, entende?
4: Qual é o maior mito que pais acreditam sobre desenvolvimento infantil?
5: Gente, um dos maiores mitos,

0: Então, uma criança, ela não faz birra e ela não desobedece o pai e a mãe quando ela é pequena, assim, só para testar pai e mãe, ou porque ela é terrível. Ela faz isso porque ela não tem condições cognitivas de lidar sozinha com o que ela sente. Ela não consegue se autorregular. A parte do cérebro responsável por autorregulação emocional é o córtex pré-frontal. Então, ali por volta dos 4, 5 anos de idade, dependendo do jeito que a criança foi criada, ela pode começar a ter já uma maior capacidade de interpretar, de expressar o que pensa, mas é só o começo dessa maturidade. Por quê? Para eu manipular um pai, bom, então eu primeiro preciso chorar, depois eu preciso bater minha perna no chão, depois eu tenho que olhar bem para a cara dos meus pais, ver o que, que eles estão pensando, e aí eu vou contar a minha história. Olha só, eu preciso de tantas habilidades cognitivas para fazer isso, eu preciso de planejamento, eu preciso de sequenciamento, eu preciso de memória, porque eu tenho que lembrar tudo que eu planejei. E uma criança pequena não tem condições cognitivas de fazer isso. Então, esse é um grande mito dos pais. E um outro mito é, se eu não bater no meu filho agora, a polícia vai bater. Se eu não mostrar para o meu filho quem é que manda, né, ele vai sofrer lá fora. Gente, as pessoas precisam entender que limites são importantíssimos e necessários. Mas não é ferindo que a gente coloca limites. Primeiro é entendendo o desenvolvimento dessa criança, em que fase que ela está. Eu não posso tratar uma criança de 2 anos do mesmo jeito que eu trato uma criança de 6. Porque se eu tiver expectativas irreais para uma criança de 2 anos, eu vou acabar batendo nela, eu vou acabar machucando ela, traumatizando ela, por algo que ela não pode me oferecer, porque a natureza simplesmente nos programou assim. Então não adianta, ah, eu tenho raiva porque meu filho tem que me obedecer. Mas, gente, a gente não tem como contrariar a natureza. Para e pensa, Joana, você conhece alguém que nasceu andando?
1: Não.
0: Você conhece alguém que nasceu falando?
1: Não.
0: As 8 bilhões de pessoas na Terra nascem com um cérebro imaturo. E você querendo ou não, seu filho não vai fazer o que você quer só porque você quer, porque não dá. A natureza fez o filhote assim. Ele anda, ele mexe nas coisas, quebra tudo, ele não sabe o que, que ele está fazendo. Então o adulto precisa entender um pouquinho de biologia, sabe? Ele precisa se dar educação emocional para conseguir tolerar o que um filhote faz, como ele se comporta. Então, eu sempre falo que o buraco é bem embaixo, né? E a gente, como adulto, como pais, a gente tem sim que buscar conhecimento. Aliás, leiam o meu livro Educar, é um ato de amor, mas também é ciência, que eu falo muito sobre isso. É um convite profundo para que a gente possa não só olhar para a nossa própria história, mas quebrar ciclos de dor. Não para criar filhos mimados, não para criar crianças que não têm limites, não é sobre isso. Mas é para a gente parar de ferir a nós mesmos e aos nossos filhos.
1: Um assunto que até virou polêmica nas redes sociais. Aquele tipo de educação respeitosa. O que, que você acha sobre isso?
0: Eu acho que as pessoas levaram muito de um extremo para o outro. Eu acho que as pessoas se perdem muito no que é informação e no que é conhecimento. Então, as pessoas querem aprender a educar um filho assistindo o vídeo de 1 minuto. Assiste o vídeo de 1 minuto e tira uma conclusão. Assiste outro vídeo de 1 minuto, tira outra conclusão, sem de fato passar por um processo de autoconhecimento e de compreensão, inclusive sobre o neurodesenvolvimento de uma criança. Então, eu acho sim que houve muito exagero e de muita gente ensinando coisas que não fazem sentido e levando os pais à permissividade, a realmente se submeterem à criança e saírem do papel de pai e mãe, daquele que guia, daquele que orienta, para se submeter às vontades de uma criança. Isso aconteceu muito e, infelizmente, por falta de aprofundamento, muita gente acabou repercutindo, repetindo isso, sem entender de fato o que significa. Então, a minha visão de educação com respeito, que também eu ensino muito dentro da educação neuroconsciente, né, porque a minha abordagem respeita totalmente o neurodesenvolvimento do cérebro da criança, mas também dá recursos para os pais de como agir colocando limite, de como agir de forma que respeite o neurodesenvolvimento, mantendo a sua autoridade como pai, mantendo o seu lugar de quem vai orientar, de quem vai guiar. O que eu entendo de educação respeitosa é justamente respeitar aquela criança como um ser humano, mas nunca esquecendo que aquela criança precisa de você no seu lugar de pai e mãe, e que essa criança, sim, às vezes ela vai ter que ouvir um não, às vezes ela vai chorar e está tudo bem. O seu papel não é salvar o seu filho do choro, não é salvar o seu filho de se frustrar, mas sim estar com ele quando ele passa pela frustração, quando ele passa pelas dificuldades dessa fase de aprendizado da vida. E é você ser um porto seguro e não um lugar de medo, uma fonte de medo e ameaça. Né?
1: Eu ia até te perguntar se nessa nova geração, a mais nova geração de pais,

0: mais, pode eventualmente estar mais preocupada em não errar do que em educar, sendo que talvez a geração dos pais deles era o oposto. A gente viveu aí uma inversão, no que era tido como educar.
1: Sim, eu acho que, como eu te falei, houve sim a migração de um extremo para o outro. E eu acho que agora o desafio é encontrar o meio do caminho, porque os erros são parte do processo humano. Não existe não errar. Não existe mãe perfeita e não existe ser humano perfeito. Por quê? O seu filho de 1 ano está numa fase que daqui a pouco ele vai ter 5 anos, ele vai estar em outra fase, daqui a pouco ele vai ter 10 anos, é outra fase, e você vai ter que se reinventar a cada fase, você vai ter que desenvolver habilidades que você não tinha. E é claro que a gente vai errar nesse processo. E hoje, eu acho que um dos maiores aprendizados que eu tive, e que eu me orgulho muito, é de errar sem culpa. Eu erro, falo, caramba, eu errei. Aí eu não me culpo. O que que a gente faz? É reparação de danos, que é algo que as gerações passadas não tinham. Como é que a gente repara um dano? Puxa, percebendo que eu errei. E o que que eu posso fazer de agora em diante para acertar mais, errar menos? Não é sobre não errar. Como que eu posso acertar mais? Então, se esse comportamento me machuca e machuca os outros, como que eu posso ajustá-lo para amanhã não repetir? Porque uma coisa é eu errar e falar, ai, filho, desculpa, eu errei. E continuar errando. Reparação de danos vai além disso. É quando eu me comprometo, de fato, a parar de machucar, né? Então, se todo dia você explode, você grita. E explodir e gritar virou a regra da sua casa, tem algo para ser visto. Porque a explosão e o grito precisa ser a exceção, não pode ser a regra. Se você todo dia explode, se você todo dia grita, ou tem algo dentro de você que está te doendo, que está te machucando e você não está entendendo, ou tem algo fora que está te tirando do eixo, seja no ambiente, seja no seu casamento. Mas espera aí. Ninguém quer viver num ambiente com grito e explosão todos os dias, porque não é saudável para ninguém, muito menos para essa mãe que está ali vivendo isso. Então, se você se compromete a entrar numa jornada de autoconhecimento, de aprender a lidar com as suas emoções, caramba, não tem nada melhor, uma herança melhor que você pode deixar para os seus filhos, do que ter uma mãe que sabe gerenciar o que sente, que sabe ouvir, que sabe orientar, e que principalmente está ali reparando os estragos, né, causados por tanto caos.
0: Qual é a importância das frustrações na vida e no desenvolvimento de uma criança?
1: Adorando, Joana, suas perguntas.
0: Ai, que bom!
1: É. Gente, a frustração faz parte da vida. E quando você cria um filho querendo salvá-lo da frustração o tempo inteiro, é como se você estivesse atrofiando esse músculo dele da resiliência humana. Ninguém vai ter tudo que quer o tempo inteiro, ninguém vai poder fazer tudo que quer o tempo inteiro. Imagina um adulto. Você tem que parar lá no farol vermelho, você tem que usar cinto de segurança, você tem horário de trabalho. Você não faz só o que você quer, você faz o que é preciso fazer. Na escola, você vai ter que fazer prova, você vai ter que ficar sentado prestando atenção, mesmo quando você não quer. Tudo isso é uma construção que vai sendo feita ao longo de toda a infância. Nós estamos inseridos num contexto social. Então, existem as regras. A criança não vai poder fazer tudo que ela quer. Até na escola. Tem hora do lanche, tem hora do almoço, tem hora de chegar, tem hora de sair. Então, quando o pai e a mãe tentam salvar a criança de todas as frustrações, ele está tirando dessa criança a oportunidade dela perceber que ela pode sim sobreviver a uma frustração. Que ela pode sim dar conta de ouvir um não. Só que ela vai ouvir tudo isso com o apoio de pai e mãe. E não com o pai e mãe ali batendo, gritando e fazendo aquele momento um momento de mais dor. Porque a frustração existe e ela por si só já traz dor. A gente não precisa querer adicionar uma dose extra de dor para ensinar. E a gente também não precisa querer salvar os nossos filhos dessa frustração. Então, qual é o caminho do meio? Você falou um não para o seu filho, que é importante, que você entende que é importante, ele tem o direito de chorar. Deixa ele chorar, mas não é porque ele chorou que você vai retirar o limite. Deixa o não e deixa ele chorar. Mas você está ali. Filho, é importante por isso, por isso. O não é por isso, por isso, por isso. Quer um abraço, né? Estou aqui. A hora que você se acalmar, a gente conversa. Hoje você não vai poder ir na piscina como você queria. Na semana que vem a gente pode ir. Hoje não dá para comprar esse brinquedo. Vamos então guardar dinheiro para você conseguir comprar o seu brinquedo? Sei lá, no seu aniversário, em um outro momento? Percebe a diferença?
0: Completamente. Achei super interessante você dizer que Às vezes as pessoas querem aprender a educar um filho com um vídeo de um minuto. E você, tendo 15 livros, é uma pessoa que se aprofunda nos assuntos. Mas as redes sociais ajudam a espalhar muito conteúdo que não é aprofundado. E tem, inclusive, pessoas que se dizem profissionais, mas que aproveitam isso. Porque dá para ganhar dinheiro, visibilidade nas redes sociais. E aprendem a usar conteúdo rápido para ter o engajamento. Não o comprometimento que aquela função do profissional exige. Você acha que as redes sociais ajudaram ou prejudicaram as pessoas na busca pelo autoconhecimento?
1: Existe uma grande maioria que faz o que você falou. É a pessoa que está preocupada com o engajamento, ela não está preocupada, de fato, com o impacto daquilo. Ela não está entendendo, muitas vezes, o impacto daquilo. Muita gente, às vezes, lê um livro e já se intitula um profissional que está ajudando os outros. E não é por aí. Porque falar de comportamento humano exige realmente conhecimento e profundidade. Então, existem pessoas maravilhosas na internet trazendo conhecimento, mas a maioria, sim, está trazendo desinformação. E é o que acaba gerando esse tanto de dúvidas, de conflitos, de insegurança, né? Aumenta muito a insegurança dos pais, porque eles falam, na verdade, o que é certo e o que é errado? É tanta informação, como eu falei, informação, ela não é a mesma coisa que conhecimento. Então, eu sugiro que esses pais, de fato, busquem ler, busquem estudar, antes de tirarem conclusões precipitadas, né? Quando eu faço algum vídeo nesse sentido de que alcança muitas famílias, eu sempre falo, olha, digita aqui e tal para você pegar o meu livro, para você se aprofundar, para você ler mais. Porque muita gente não tem tempo ou não tem interesse e se contenta com aquele conteúdo e já começa a aplicar e aí depois fala, nossa, isso não funciona, isso não deu certo. Na verdade, a pessoa nem entendeu de fato do que se trata, né?
0: E algo que sempre fica na minha cabeça como jornalista, quando a gente pede responsabilização, quando a gente pede que as investigações elas sejam sérias, é que nenhum tipo de investigação, condenação ou justiça que seja feita repara o trauma daquela pessoa que passa por uma situação de abuso. Por que que essa manipulação, ou melhor, por que que as situações de abuso sexual começam em um ambiente de manipulação, relação de poder com as crianças? E o que que é importante alertar para as crianças? Falar sobre o que com crianças para tentar evitar que elas passem por uma situação como essa?
1: Uma das questões assim, que são muito difíceis de lidar é que, na maioria das vezes, o abusador é alguém da família. Eu sei que isso é difícil de engolir, mas, infelizmente, o abusador é alguém muito próximo. É alguém que a mãe confia, que o pai confia, alguém que está por perto. Então, isso dificulta muito que os casos sejam descobertos. Mas como que a gente reconhece um comportamento inadequado, né? Um adulto que quer ficar muito só com uma criança, opa, já não importa se é teu pai, marido, quem seja, sabe? Você já tem que ficar ali, esse adulto está o tempo inteiro tirando a criança do ambiente, já acende ali um alerta. Outra coisa que a gente precisa ensinar para a criança desde novinha é o que é consentimento. E o que é respeito ao próprio corpo. Então, por exemplo, nos Estados Unidos, onde eu vivo, crianças com 3, 4 anos, elas já precisam se limpar sozinha na escola. Por quê? Porque eles entendem que isso diminui, por exemplo, a chance de um abuso. Então, a criança com essa idade, ela já é treinada para se limpar sozinha. Então, ali você já começa a ensinar. Essa é a sua parte íntima. Você precisa cuidar dela, né? Quem pode tocar aí? Papai, mamãe, para te limpar. Ou o médico, quando precisa cuidar. Você não pode deixar qualquer pessoa tocar aí. Então, a criança, desde cedo, já entende. Opa, essa é a minha parte íntima. Eu uso uma calcinha para proteger ela, eu uso uma cueca para proteger essa parte. Ninguém pode invadir o meu corpo. Então, por que que, por exemplo, os pais que batem nos filhos, eles estão levando os filhos a ter uma maior probabilidade de abuso sexual? Porque você bater numa criança, você invadir o corpo dela, é um grande desrespeito, ainda mais com tapas, né? Aquele pai, aquela mãe não está mostrando como que a gente deve tratar o próprio corpo. Então, pais que abusam fisicamente dos filhos, dando tapa, dando cintada, dando chinelada, além de causar um grande medo, faz que quando essa criança sofre abuso, ou alguém vem abusar dela, ela está tão acostumada a apanhar, a ser invadida, que ela tem mais dificuldade de falar, não, para. Uhum. Não, isso é errado. Não, você não pode tocar no meu corpo. Então, existe uma grande relação entre aumento de abuso sexual com crianças que estão que cresceram apanhando. A criança que é educada na base do respeito, ela entende o que, que é certo e o que, que não é. Ela sabe que não é certo alguém tocar no corpo dela, seja para bater, seja para invadir, seja para desrespeitar. Então, eu sugiro que vocês aprendam formas saudáveis e respeitosas de educar sem tocar no corpo, porque no adulto também não é assim. Você não vai achar certo alguém vir e dar um tapa na tua cara só porque a pessoa ficou brava. Então, por que, que a gente normaliza isso com criança?
0: Você falou sobre, nos Estados Unidos, as crianças já serem conscientizadas desde muito cedo. Você acredita que na nossa cultura a gente ainda tenha muito pudor de falar sobre assuntos que são sérios, assuntos que precisam ser falados abertamente em casa, você que mora em outro país?
1: Sim, com certeza o Brasil ainda precisa abrir mais essas discussões e normalizar esse tipo de fala dentro das famílias e principalmente sobre educação, né? Educação é algo que tem o poder de mudar vidas, seja a forma de educar os filhos, educação sexual, porque a criança que ela é bem informada, ela tem muito mais chance de se proteger. Uma outra coisa é que naquela fase da infância para a adolescência, a criança que não tem respostas dentro de casa, ela vai buscar resposta entre os amigos. E muitas vezes, hoje em dia, ainda com acesso à internet, ela vai ter acesso à pornografia, ela vai ter acesso ao que é sexo de uma forma muito equivocada, que não é a forma que a gente gostaria que ela soubesse. Então, é claro que você não vai falar de sexo com uma criança de 3, 4 anos, mas tudo começa mostrando o respeito ao corpo, falando das partes íntimas, nomeando as partes íntimas. E conforme essa criança vai crescendo, ela começa a perguntar, mamãe, papai, como é que eu entrei na sua barriga? Né? Mamãe, como é que eu entrei aí? E os pais falam, meu Deus, e agora? Como que eu respondo? Responde de uma forma natural. Tem um vídeo no YouTube que eu gosto muito de mostrar, que é justamente quando o espermatozoide vai buscando o óvulo dentro do corpo, e é muito ilustrativo. Eu usei isso com os meus filhos, né, para falar, e eles falaram, mas como que esse espermatozoide entrou aí? Aí, meu Deus, né, agora, olha,
0: pergunta difícil.
1: É quando um adulto, um casal, um homem, uma mulher, se amam, eles namoram, fica bem pertinho um do outro, com muito carinho, um beijo o outro. E aí chega bem pertinho do corpo do outro e aí o espermatozoide entra. Você não precisa contar,
0: sim,
1: sabe? Então, tudo é uma evolução conforme a criança vai amadurecendo, né?
0: Você, nessa quase uma hora que a gente está falando, muito sobre educação, sobre crianças, sobre infância, sobre pais, você me traz a sensação de que, na verdade, a gente olha muito para a criança, para o método também, né, da criança, como a criança opera e tal, mas o que falta é a maturidade dos pais.
1: Exatamente, você conseguiu definir. É isso. Eu sempre falo que, gente, melhor educar é se reeducar. E não adianta, o trabalho é olhar para nós. Nunca é sobre a criança. Você percebeu que as respostas que eu trouxe, todas, é responsabilizando o adulto? Porque quando o pai e a mãe estão seguros, quando eles têm conhecimento, tudo fica tão mais leve, tudo é tão mais fácil, até para lidar com dificuldades, com conflitos, com bullying. A criança, às vezes, está sofrendo na escola. Tudo isso vai ter mais segurança para fortalecer o seu filho, para comunicar na escola, para lidar com os desafios.
0: Isso passa também pela maturidade no relacionamento? Como é que você enxerga hoje a forma como as pessoas se relacionam dentro de um casamento, dentro de um namoro, seja como for? Essa falta de maturidade vem de onde?
1: Eu acho que o mundo hoje, ele está muito mais fácil, né? Tipo, acesso à internet, você quer pedir comida, você aperta um botão, o iFood traz na sua casa. Está tudo muito automatizado. Você quer namorar com alguém, você aperta um botão no aplicativo e sai com a pessoa. Então, isso acaba trazendo falta de responsabilidade, né? Hoje você não precisa mais ir lá no mercado, cozinhar comida. As coisas estão tão relativas, tão superficiais, tão rápidas, que quando você para pensar na importância de construir as bases sérias de uma família para pôr um filho no mundo, as pessoas não conseguem enxergar a seriedade disso. Que você vai ter, sim, que abrir mão de muitas coisas, que a sua vida não vai rodar mais em volta só do seu próprio umbigo. Você vai precisar estar ali disponível para aquele bebê que precisa tanto de você. Esse homem também vai ter que estar ali para dar apoio para essa mulher, para essa esposa, para essa nova mãe. Então, eu acho que criar uma família emocionalmente saudável exige, sim, maturidade ou, no mínimo, disponibilidade para se tornar esse adulto que vai cuidar, que vai amar, que vai guiar. E esse adulto responsável por si e pelos filhos. Porque o que a gente vê hoje são crianças cuidando de pais, em vez de serem cuidadas. Crianças que estão mandando na casa, em vez desses pais botarem limites. Então, se coloque no lugar de adulto e assuma as responsabilidades quando você decidir pôr uma criança no mundo. Porque se não for assim, Joana, é melhor não ter. Porque a criança precisa de amor, precisa de afeto, precisa de respeito, precisa de dignidade, precisa de estabilidade.
0: Você falou muito sobre o amor. O que é o amor para você?
1: Ai, gente, que pergunta inteligente e desafiadora, né? Como é que eu vou resumir o que é o amor? O amor é benigno. O amor é algo que faz a gente crescer, evoluir, querer melhorar. Mas eu realmente acredito que o amor começa com o nosso primeiro amor por nós mesmos. Eu acho que é muito difícil a gente saber de fato o que é amor se a gente não tiver o auto-amor, né? Que é você gostar de quem você é, você se olhar no espelho e ter orgulho da pessoa que você está se tornando, dos seus esforços, de tudo que você tem feito para si e para o mundo, das sementes que você tem plantado aqui. Então, para mim, se eu pudesse resumir o amor, ele começa com o auto-amor. E a partir daí, eu acho que tudo isso que a gente floresce acaba chegando a todos ao nosso redor.
0: Posso fazer mais uma pergunta difícil?
1: Pode.
0: Quando a pessoa está perdida, para baixo, como é que ela pode começar a se amar, se respeitar, olhar para dentro e se valorizar?
1: Ela precisa, é aquilo que eu falei, trocar a autocrítica pela autocompaixão. É abaixar aquele chicote que ela está se chicoteando tanto, por tantos anos, e falar, chega, eu me aceito do jeito que eu sou. E tudo que eu vivi me trouxe até aqui, mas a partir de agora, eu escolho me amar, eu escolho me ouvir, eu escolho me priorizar. Porque essa pessoa que está aí nesse lugar de dor, ela está buscando muita aprovação fora, Joana. Ai, será que gostaram do que eu fiz? Será que o que eu fiz foi certo ou errado? Ela está buscando amor fora. E a partir do momento que a gente começa a buscar isso, essa aprovação dentro de nós, que a gente começa a ouvir a voz do que a gente realmente quer, aí sim existe um novo caminho a ser construído, porque os seus esforços para agradar o outro vai ser voltado para você, para compreender a si mesma. E aí você vai deixar de ser uma inimiga para se tornar a sua amiga. Uma voz encorajadora que vai estar do seu lado, te levando para onde você deseja ir.
0: Thelma, foi uma delícia essa conversa, eu te agradeço muito.
1: Obrigada, também amei.
0: Adorei. Seja sempre muito bem-vinda aqui à TMC, ao Imprevista. E tenho certeza que quem ouviu esse papo de cabo a rabo não sai do episódio da mesma forma como entrou.
1: Obrigada, gente. Espero que tenha ajudado vocês. Gratidão imensa. Foi um prazer.
0: Todas as quintas-feiras tem episódio novo do Imprevista. Até a próxima. Tchau.
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3: Os apresentadores da TMC Rafael Tebas e Fernanda Câmara conversaram com a psicóloga infantil Natane Gonçalves sobre o uso de aparelhos tecnológicos por crianças. Essa discussão foi motivada pelo lançamento recente do filme Toy Story 5, que conta a história da criança Bonnie, que adquire o aparelho Lilipad e começa a substituir os brinquedos convencionais pelas telas. A psicóloga explica qual é o perigo do uso frequente da tecnologia por crianças e como os pais podem controlar os aparelhos durante esse período de férias que se inicia no mês de julho.
4: Hoje, a gente tem muito estímulo nas telas, no sentido de as telas serem muito mais atrativas para as crianças. Os algoritmos são feitos para isso. Se a gente vê, por exemplo, os vídeos de YouTube, que é o que normalmente as crianças gostam de assistir, enfim, jogos, tudo é muito colorido, tudo pisca muito. Então, claro que para as crianças acaba sendo mais atrativo. Enquanto brinquedos, que são os brinquedos que a gente brincava na nossa infância, brinquedos de madeira, o brincar de faz de conta, acaba sendo talvez até mais tedioso para as crianças hoje em dia. Então, a tendência é que elas tenham mais interesse pelas telas, porque elas foram feitas para chamar essa atenção.
5: Agora, Natânia, a gente está vivendo esse período de férias escolares, né? Quais as dicas que você pode passar para os pais que nos acompanham aqui no Paulista Temis para tentar fazer com que fique mais saudável essa dinâmica durante esse período?
4: Não adianta a gente pensar em algo utópico, proibir 100%, porque a gente sabe que isso na prática não funciona. É muito difícil a gente proibir 100%. Então, a gente não pode demonizar 100% as telas. O importante é a gente ter um uso consciente. Os pais, eles têm que determinar as regras da casa, ponto final. Isso é inegociável. Então, precisa haver um limite claro para a criança de horários, de que momento que ela vai usar a tela, qual é o horário de desligar, e isso precisa ser cumprido pelos pais. Então, eu aconselho, o que funciona muito com as crianças que eu atendo, com as famílias que eu atendo, é colocar uma rotina. Então, combinar, olha, você vai poder usar a tela todos os dias, por exemplo, das 6 às 7 horas. Deu esse horário, desliga, né? Pensando no que funciona para a rotina da família e de uma forma que os pais consigam cumprir isso.
6: Agora, os pais são os espelhos dos filhos e muitas vezes os pais não saem do celular. Então, alguns filhos podem pensar, mas meu pai está falando, meu pai, minha mãe, o responsável, está falando para eu deixar o celular, mas ele não sai do celular. Como fazer essa ligação?
4: Pois é, os pais precisam ser espelho e as crianças elas aprendem pelo que elas enxergam no ambiente. A gente chama isso de modelação do comportamento. Então, quando os pais modelam um comportamento, a criança ela vai ter aquilo ali como uma referência e ela vai repetir. Então, não tem outro caminho. Os pais precisam exigir das crianças aquilo que eles também fazem. Então, os pais também precisam estimular essa criança com tempo de qualidade, sentar para brincar com essa criança, ter tempo de diversão, de olhar no olho, de troca com essa criança. E fazer essa criança sentir prazer em outros tipos de estímulo, de brincadeiras, que não sejam só as telas. E enfim, ter esse tempo de família, isso é muito importante, né? Então, os pais também terem esse uso consciente e mostrar para a criança que ele também consegue fazer isso.
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3: Cerca de 15% dos milhões de habitantes da capital paulista vivem nas favelas e comunidades urbanas, segundo o censo do IBGE de 2022. Essa porcentagem representa mais de 1 milhão e 700 mil paulistanos. A Cidade é Sua desta semana mostra como as favelas de São Paulo se consolidaram como espaços de produção cultural, mobilização política e transformação social. A apresentação é de Pietra Mesquita.
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10: Muito além dos desafios e da desigualdade, as favelas de São Paulo se consolidaram como espaços de produção cultural, mobilização política também e transformação social, das batalhas de rima aos coletivos de comunicação, de movimentos por moradia, às lideranças comunitárias. As periferias paulistanas, elas têm ampliado a sua influência na construção de identidade da cidade e também no debate político. E é exatamente sobre isso que a gente fala hoje aqui no A Cidade é Sua, com o nosso tema, o poder das periferias de São Paulo. E para conversar com a gente sobre isso, a gente recebe Gabriel Finamori, que veio de Paraisópolis, e o William Gabriel, que veio de Hortolândia e que tem projetos ligados às periferias. Bom, para começar o nosso papo, eu queria saber quem que é o Gabriel e quem que é o William quando a gente fala sobre periferia e questões sociais. e também entender como que vocês se conheceram nessa caminhada.
11: Bom, primeiro é um prazer estar aqui. Agradeço a todos vocês pela recepção, pelo convite. E para mim surgiu muito cedo, porque muito antes de eu trabalhar com o terceiro setor, trabalhar com os projetos sociais, eu fui um dos jovens, dos adolescentes, que precisou muito do apoio das ONGs. A minha mãe era usuária de drogas. Eu tinha um pai que tinha envolvimento com crime organizado, com tráfico de drogas. Então, muito cedo, eu entendi e vivia na pele os problemas sociais que tinham dentro da periferia. E naquele período que você está em formação do cérebro ainda, tentando entender o seu papel dentro da sociedade, era muito difícil porque eu não tinha um reflexo positivo dentro do meu próprio lar. E aí foi quando uma ONG chamada Casa da Criança Feliz, na cidade onde eu moro, em Hortolândia, ela me deu um aparato social, psicológico, me deu um encaminhamento de capacitação, qualificação profissional. Inclusive, a minha primeira oportunidade de emprego no mercado de trabalho formal foi através dessa ONG também. E ali eu comecei a entender a importância do terceiro setor na vida das pessoas de periferia. E logo aos 16 para 17 anos de idade, quando eu já comecei a ter esse protagonismo, essa ascensão de dentro da periferia, eu entendi que eu também tinha a obrigação moral e civil de continuar esse legado que foi construído através da minha vida.
10: E você, Gabriel?
12: Olha, mais uma vez é um prazer estar aqui. Eu acho muito importante, vindo de onde nós viemos, né, ocupar espaços como esse. Né, então, por isso que a gente agradece muito por essa oportunidade. Uhum. A gente sabe o quanto que é difícil chegar lá, né, e quando a gente chega, a gente ter essa oportunidade é muito gratificante. A minha trajetória no terceiro setor, na verdade, o William, a primeira pergunta, a gente se conheceu na pandemia, né? Uhum. Começamos na pandemia, acho que estava todo mundo muito angustiado com tudo que vinha acontecendo na favela, tal, enfim, né? Era problema na favela onde eu tô, que é Paraisópolis, na favela onde estava, em Hortolândia, e a gente se conectou através de amigos em comuns, né? E de lá pra cá foi uma amizade que foi surgindo, foram várias trocas, foram várias angústias trocadas.
10: Projetos,
12: né,
10: juntos.
12: Projetos
10: também.
12: Juntos, né? Fizemos projetos que inclusive saiu na mídia local da cidade, né? Foi fantástico, assim, todo mundo, as crianças gostaram muito, fizemos várias coisas bacanas, enfim. Tentamos articular políticas públicas, que é muito importante não só falar do social, mas a política pública no território, né? A gente tentou através do Conselho da Juventude, enfim. Então, de lá para cá, a gente vem em uma crescente, assim, de atuação, tanto lá em Hortolândia quanto em Paraisópolis, no território em conjunto, trabalhando e construindo.
10: Boa. A gente vai falar um pouquinho mais do trabalho de vocês durante esse bate-papo, mas como a gente está com esse tema central, né, do poder das periferias em São Paulo, queria focar agora em São Paulo. O que, que é ser um morador da periferia de São Paulo atualmente para vocês?
12: Cara, ser um morador da periferia em São Paulo é incrível, assim. A gente tem muito orgulho de onde a gente vem, mas a gente não romantiza. Né? Porque morar na favela, a gente sabe da dificuldade que é. É acordar cedo, é pegar um ônibus lotado, é chegar em casa, depois das 10 não ter água para tomar banho, porque há cortes na água, é importante a gente falar disso. Né? É quando falta luz, infelizmente, ou é quando chove falta luz, né? Então a gente, viver na periferia é isso, né? É passar por várias coisas, é ser sobrevivente a cada dia. Todos os dias é um desafio, todos os dias é uma neurose, todos os dias é uma dificuldade. Então, morar na quebrada é isso, é você se deparar com várias cenas, com vários acontecimentos, enfim, então é um desafio, né? Um desafio, e sem romantizar, a gente entende que precisa muita coisa ser melhorada ali, a gente gosta, é feliz pela forma que vive e tal, mas a gente sabe que é desafiador e que muitas coisas precisam ser melhoradas ainda.
10: Você também pensa da mesma forma, William?
11: Exatamente. Hoje existe um processo, principalmente muito grande midiático, para a romantização da pobreza e da periferia. E a gente entende, o lado bonito da periferia é a vontade do favelado, do periférico, de vencer. Tanto que a gente vê em várias favelas diferentes a organização local que é feita dentro da própria periferia para gerar economia lá dentro, para que a própria periferia se autodesenvolva. Porque, infelizmente, não é um problema só do estado de São Paulo, mas viajando o Brasil, a gente vê que é um reflexo em todo o Brasil, da falta de políticas públicas voltadas a cidadãos periféricos, voltadas ao desenvolvimento das grandes periferias. E, então, é importante enxergar e sempre reconhecer esse protagonismo, essa força de vontade do periférico, do favelado, de vencer, de buscar a qualificação, de melhorar o ambiente em que ele reside, mas não tirar a responsabilidade que o estado tem, que o Brasil tem, de desenvolver as favelas. Porque eu não sei o sonho de todos os favelados, mas o meu sonho como um favelado é que um dia as favelas acabem.
10: E é muito importante o que você falou sobre a questão da responsabilidade, né, do Estado, enfim, de também olhar para esse lugar com uma forma de responsabilidade, digamos assim. Vocês acreditam que São Paulo conhece de fato as periferias ou não?
12: Bom, a gente vê até um certo esforço, né, de tentar, né, conhecer realmente, mas para conhecer a periferia você precisa viver a periferia.
10: Sim.
12: Né, você precisa acordar ali, você precisa sentir e saber tudo o que acontece no dia a dia. E você só realmente sabe quando você vive aquilo. Né? Hoje a gente vê o poder público criando políticas públicas, tudo coisa, mas sem a participação popular. Ah, Gabriel, mas como assim sem a participação popular? A gente abre consultas públicas, de fato. Só que vai falar isso pro seu João, pra dona Maria, que não sabe ligar a internet, que mal sabe mandar um áudio no WhatsApp. Como que a dona Maria e o seu João participa disso? Uhum. Né? É, então a gente... Eu digo que há um desconhecimento quando eu digo que essas pessoas, elas precisam de fato chegar na periferia fora, detalhe, tá? Fora do horário comercial, porque não adianta você chegar 2 horas da tarde esperando que o favelado se reúna, que ele vá discutir políticas públicas 2 horas, porque ele não vai, né? Então precisa vir fora do horário, ter uma predisposição do poder público de chegar, de ouvir, entender as demandas e a partir dessa construção em conjunto, criar políticas públicas para dentro da periferia. Aí sim há uma participação popular. Não adianta criar só plenárias lá na Câmara Municipal, porque as pessoas não vão se locomover, as pessoas mal sabem que elas podem adentrar ali. Né? Então, se faz necessário um aperfeiçoamento por parte das estratégias do poder público para articular dentro da comunidade.
10: São Paulo, então, não conhece tão bem as periferias.
13: É por isso que eu sou muito defensor, hoje eu trabalho com comunicação eleitoral, e eu sou muito defensor de que a população periférica entenda a necessidade do periférico ocupar os espaços de poder. Uhum. Porque uma coisa são pessoas que conhecem a favela na teoria ou no que os filmes retratam. E outra coisa é a visão do próprio periférico, do próprio favelado, do que é a periferia, do que são as dores da periferia, mas acima de tudo, do hábito de vivência do periférico, do favelado. Porque como o Gabriel disse, não adianta você querer abrir chamamento 2, 3 horas da tarde, em que muitas das vezes os nossos pais, as nossas mães, estão preocupados em trazer o sustento para dentro de casa para pensar na política pública, na política local. Então, é extremamente importante que as pessoas entendam e que os periféricos entendam que nós precisamos cada vez mais de periféricos ocupando os espaços de poder, para que esse debate seja feito com pessoas que, de fato, entendam o que é viver dentro das favelas.
10: A gente só entende realmente a dor se a gente vive essa dor, né? A gente só vai fazer com que a dor do outro passe se a gente também vive essa dor, então é importantíssimo mesmo. O Gabriel, quando eu perguntei sobre o que quer viver em periferias aqui em São Paulo, você falou muito de desafios, né? Você usou, inclusive, essa palavra desafios. Em que momento vocês perceberam que a favela também é um lugar de muita potência, além dos desafios? Na verdade, eu acho que é mais potência do que desafios, porque tem pessoas com potencial absurdo de fazer com que esses desafios, né, desapareçam, digamos assim. Me contem.
12: Olha, gente, hoje, inclusive, antes de vir até aqui, nós fizemos um tour pela comunidade, andamos juntos e trocamos bastante ideia.
10: Vocês foram para Paraisópolis, né?
12: Isso, nós fomos para Paraisópolis hoje. E foi justamente a nossa fala. O William olhou e falou assim, cara, como é potente isso, né? Uma favela ter 4 agências bancárias, ruas asfaltadas, mercados que funcionam 24 horas, né? Então, realmente, a favela, ela é potência, né? A gente meio que aperfeiçoa, tem aquela a palavra crise, a gente tira o S e deixa o CRI, né? O que a gente cria. E a criatividade, o empreendedorismo, ele surge a partir da necessidade mesmo. Então o favelado, ele se torna potente quando ele vê que a água está batendo na bunda, quando ele vê que há uma dificuldade mesmo ali, e ele começa a criar, né? Começa a criar mecanismos de defesa, mecanismos de sobrevivência, e a partir disso começa a ser potente. Né? É isso que a gente vem vendo no dia a dia, nessa construção, né? Uma criatividade absurda. Né, que é pouco valorizada e pouco vista, inclusive, né, por poder público, por grandes empresas, enfim, né, a gente vê poucas valorizações nesse sentido. Então, a favela é potente, sim, né, gira uma economia absurda, são muitos comércios, muitos empreendedores, né, e poderia ser mais valorizado.
13: Eu vejo de duas formas. Eu vejo primeiro através da minha própria vida. Muito jovem, quando eu comecei a buscar reflexos positivos no mundo daquilo que eu poderia ser, era muito triste ver quanto favelado, que o maior espelho que eu tinha de conquistas de bens materiais, de realização pessoal, era através do crime, através do tráfico de drogas. Sim. Então, eu sempre tentei buscar alternativas para que eu primeiro mudasse a minha realidade, e quando eu comecei a encontrar essa possibilidade de ascensão, eu comecei a buscar essas alternativas para levar para que outros jovens que vieram da mesma realidade que eu pudessem enxergar também essas essas possibilidades. Uhum. E foi aí que você começa a observar dentro de um ambiente de sobrevivência, em que você precisa superar todos os desafios, porque não tem muitas vezes para quem você chorar, porque por mais que muita gente ache que os programas assistenciais do governo sana as necessidades do favelado, a gente que vive na ponta, a gente que viveu desses programas, sabe que ele contribui, mas ele não transforma a realidade. Existem muitos desses programas sociais, na verdade, que eles servem para gerar a manutenção da pobreza. A minha mãe, infelizmente, foi uma das mães de periferia que viveu muito tempo refém do Bolsa Família. E o primeiro choque de realidade que eu tive, quando eu comecei a buscar alternativas, que eu comecei a enxergar fora das favelas em que eu morava, em que eu estava acostumado, e eu comecei a encontrar grandes exemplos, como quando eu conheci a história do Gabriel.
10: A gente estava falando de potências, né? Eu queria muito ir para um lado da potência cultural também, porque a favela é uma potência absurda quando a gente fala de cultura. Queria entender com vocês como que as favelas, elas deixaram de ser vistas apenas como aquele cenário de vulnerabilidade, que muita gente tem essa ideia, e passaram a ser, assim, reconhecidas como essas potências culturais, as potências políticas também, é importante a gente falar sobre elas.
12: Olha, é incrível isso. A gente, inclusive hoje, mais uma vez, né, somos uma galeria de artes dentro da comunidade, né, onde vários, inclusive um abraço aí pro Emerson, do Favela Suburbana, galeria lá, incrível a galeria deles. Obras espetaculares, né, com preço super acessível de vários artistas periféricos, enfim.
10: Isso dentro de Paraisópolis,
12: dentro de Paraisópolis, né? Dentro de Paraisópolis. A favela passou a ser potência cultural, eu acredito muito com essa crescente de rede social, né? Uhum. As pessoas, elas não enxergavam tanta potência do que era a periferia em si, né? Hoje a gente vê galerias como essas, tem vários outros exemplos, a gente vê essa galeria, por exemplo, do Emerson, que várias pessoas vêm de fora, assiste, reconhece, entende, executa programas culturais, rodas de conversa, e isso começa a extrair, isso começa a ir para fora. E quando isso começa a furar essa bolha, começa a alcançar outros olhares. Uhum. Né? Então, dando esse primeiro passo, isso começa a ser visto fora. E a rede social, ela contribui muito para isso. Uhum. Ainda bem, porque antes disso a gente tem uma falta de visibilidade, de atenção, de amor ali pela obra de arte que é produzida dentro da periferia. Né? Uhum. Então é muito importante iniciativas como essas para que se chegue em lugares onde não fique restrito dentro da favela.
13: Eu, como profissional de marketing, concordo muito com o Gabriel em que a rede social foi o fator determinante para essa revolução dentro das periferias. Uhum. Porque até então, a grande imagem que se tinha das periferias era aquilo que era retratado na grande mídia, através das novelas, através dos vídeos, dos filmes, que infelizmente reproduziam só o que tinha de pior. O tráfico de drogas, o crime.
10: A gente sempre olha para um lado negativo, né? Exato. Quando está numa novela, algum filme, a favela é algo negativo.
12: Mas rapidinho, mas a própria mídia faz com que isso se torne... Uhum. A gente está no espaço de mídia, mas a própria mídia em si, sensacionalista, acaba fazendo isso.
10: Se fica estereotipado,
12: lá,
10: né?
12: 4 horas da tarde, 5 horas da tarde, em programas sensacionalistas de telejornal, só vai mostrar isso. Né? Enquanto nós temos um trabalho social, ontem um veículo me procurou para falar sobre violência policial, eu falei não. Todas as vezes que eu faço um trabalho social na comunidade, que eu mando release, eu sou profissional de relações públicas, eu sei fazer, tá? Eu mando release, peço ajuda e orientação à mídia para ir lá, para ajudar, para divulgar, para gravar, e ninguém vai. Aí quando acontece violência policial, quando uhum. acontece manifestação, alguma coisa, e vocês querem, vocês vêm sedento para aquilo. Então, é o que o William falou, nessa questão das novelas. Ele falou das novelas, eu trago essas questões dos programas sensacionalistas, sim, que só querem mostrar o que é de ruim, o que acontece de ruim dentro da periferia.
10: Estereotipar, né? Exatamente. De uma forma erradíssima.
13: Exatamente. E através desses reconhecimentos que nós temos também de ativistas culturais, favelados, periféricos, em que recebem reconhecimento nacional e também no exterior. Hoje nós temos grandes nomes que conseguem, através da própria arte, do próprio trabalho, não só gerar renda, mas transformar toda a sua geração. Uhum. E aí entra naquilo que eu sempre gosto de frisar. Muitas vezes, para o jovem periférico, ele precisa de grandes exemplos. E a gente precisa cada vez mais dar esse protagonismo para esses líderes, para que o jovem enxergue potencial de vida também na vida deles e não só na vida dos criminosos.
10: Como é que vocês acham que essa cultura ajudou então a construir também a identidade de São Paulo? A cultura da favela, a cultura, né, de pessoas que moram na favela e são super potentes nessa questão de fazer arte, de, enfim, ter potência em várias áreas da vida, digamos assim. De que forma isso construiu São Paulo também?
13: Eu acho que construiu São Paulo como um todo. Uhum. Porque São Paulo foi construída por trabalhadores. E esses trabalhadores vieram de todos os cantos do Brasil. E quando eles chegaram a São Paulo, se colocar nos grandes bairros era muito difícil. Então, os bairros mais acessíveis eram as favelas. Uhum. E por isso a gente teve um acúmulo, um crescimento muito grande das favelas. Não à toa você pode perceber que as favelas, a quebrada, ela tem uma influência diretamente no vocabulário paulista. As famosas gírias paulistas, elas nascem dentro da periferia. Então, além das gírias, além de toda a construção de trabalho, de mão de obra, de serviço, tem também a questão cultural. Uhum. Funk, sertanejo, o pop, o sertanejo, o mais atual agora universitário, o próprio rap. O rap, principalmente, eu vejo um ativismo muito forte, porque o rap, durante muito tempo, foi a principal bandeira de mensagem da periferia. Tudo aquilo que o favelado queria falar e que ele não era escutado pela outra parte da população e também não era enxergado pela grande mídia, era através do rap que era utilizada essa mensagem. Então eu vejo que a periferia teve uma contribuição extremamente importante com a construção de São Paulo.
10: Você concorda?
12: Concordo plenamente, né? Com o desenvolvimento da cidade, com o pessoal vindo do Nordeste, essa migração para São Paulo para construir, eles têm que vão vindo para bairros mais afastados, bairros que na verdade não existem, é o caso de Paraisópolis. Uhum. Né? Muitas pessoas vieram do Nordeste para construir o estádio do Morumbi, para construir o arredor do Morumbi e tinha que ficar em algum lugar. E aí quando eles começam a ter esse êxodo para Paraisópolis, ficarem lá, vai construindo, e aí começa a favela. Né? Só que como essas pessoas elas não encontram possibilidade de executar o que elas gostam, trazer a sua cultura para outros lugares, elas fazem onde lhe pertence. Né? Por isso que há um número excessivo de bares, de igrejas, porque é uma forma cultural de demonstrar é dentro da favela, é onde você reside ali. Né? E aí, com isso, acaba se externando, né? Acaba glamourizando o funk. Ah, o funk legal, tá chegando em outros lugares. Hoje toca-se funk em cima do edifício Martinelli. Né? O funk que é visto... E aí é um problemático, o funk que ele é visto na favela como algo perigoso, não sei o quê, como algo ruim e tal, é trocado livremente em lugares como esse de elite, né? E as pessoas romantizam, glamourizam, olha que lindo, não sei o quê, da hora, tá tocando em outro país, mas é o mesmo funk que toca lá na favela, uhum. Né? Só que quando toca lá na Turquia, que o jogador de futebol entra, tá todo mundo dançando, uhum. Entendendo como a manifestação cultural, né? O que infelizmente não acontece. Então, apesar da cidade se apropriar de alguma forma do que acontece no território, culturalmente, ela ainda enxerga de forma errônea e pune, de alguma forma, né? E é isso que a gente vem vendo nos dias a dias.
13: Até concluindo o que o Gabriel falou, uma das coisas que eu, como profissional de comunicação eleitoral, uma das coisas em que dificultaram muito foi exatamente essa polarização da política brasileira. Sim. Debater sobre favela, debater sobre periferia, é extremamente complexo. Não é algo que você consegue sanar ou criar soluções com pautas rasas. E o grande problema hoje dessa guerra de narrativas que a gente vive entre os dois polos de extrema esquerda com extrema direita é que, infelizmente, são pessoas e projetos focados muito em manutenção de poder, focado muito na conquista do poder e não focado de fato na solução do que o favelado precisa. Então, é extremamente importante essa fala do Gabriel, porque acende um alerta de que a mesma cultura que é demonizada dentro da periferia é a cultura que é aplaudida dentro dos bairros nobres de São Paulo e em todo o Brasil.
12: Exatamente.
10: As pessoas realmente precisam rever e entender melhor sobre a cultura, né, das favelas e o quanto que se agregou muito em São Paulo. Inclusive, vocês, diante do que vocês falaram, vocês acreditam então que a voz das favelas não está muito fortalecida ainda quando a gente fala de cidade de São Paulo? Ou entendi errado?
12: Não, não está fortalecida, não, né? Não está. Na verdade, usa-se e aproveita-se quando realmente precisam ali, mas não é fortalecida. Uhum. Né? Porque o fortalecimento ele é o apoio, o fortalecimento não é uma coisa pontual. Não é dar um investimento através de uma emenda, através de um programa cultural e tal. É sobre continuidade, né? E se você não tem continuidade, porque o artista ele passa muita dificuldade, o artista ele passa necessidade. Né? Não adianta ter programas sociais ali na hora tal que supre aquela demanda, mas na verdade o artista ele carece daquilo para sobreviver, para continuar executando a arte dele. A gente vê essa dificuldade no dia a dia dentro da periferia. Né? Então penso sim que é mal explorado.
13: Eu vejo até como que ainda vai levar um bom tempo para que a gente consiga de fato fazer com que de fato sejamos enxergados, porque é um problema de base. Precisa trabalhar primeiro na educação básica, fazer com que o jovem periférico, a criança periférica, entenda o seu papel, entenda o seu quadro social e comece a entender a importância da ocupação dos espaços de poderes. Uhum. Porque, infelizmente, enquanto o favelado não entender isso, enquanto o favelado, o periférico, continuar sendo utilizado como massa de manobras, continuar sendo utilizado como curral eleitoral, a gente tem essa problemática. Não só no estado de São Paulo, mas em todo o Brasil, a gente percebe que existe uma hierarquia. Existe uma passagem muito de familiar, de bastão, uhum, político, de juízes, ou seja, em todos os espaços...
0: Nepotismo.
13: Nepotismo, exato. Em todos os espaços de poderes no Brasil e em São Paulo não é diferente, a gente percebe esse nepotismo que é passado de família para família, de geração para geração. E qual é o grande problema disso? Quem herda já vem com toda facilidade, ele não enxerga essas dificuldades. E quando ele já vem com esse poder econômico, principalmente, infelizmente ele entra dentro da periferia e as lideranças que tinham que entender a importância de um trabalho que de fato trouxe essa revolução, ele se vende por um cargo, ele se vende por um recurso, e isso faz com que a favela continue sempre andando para trás.
0: A gente, eu queria entrar na questão da política, porque de tudo que a gente falou, eu acho que a política é muito importante nas favelas, e também é importante para que as pessoas que moram nas favelas sejam politizadas e trabalhem na política, como vocês mesmo falaram, né? É, a favela criou uma nova forma de fazer política, para dar opinião de vocês?
12: Olha, a favela, a pandemia, eu acredito que deixou isso bem claro, né? Deu um recado bem claro, que se vocês não vão fazer por nós, nós vamos fazer. Uhum. Né? Então, a favela se organizou politicamente, né? Movimentos populares, movimentos que hoje debatem, por exemplo, quando estava tendo uma série de massacres, uma série de intervenções da polícia no território, a favela se organizou, criou um movimento chamado Paraisópolis Exige Respeito. E a partir desse movimento se organizou para debater, não, pera, o negócio está um pouco excessivo aqui, né? Através da Secretaria de Direitos Humanos, através de parlamentares, enfim. Então, uma organização política, né? Uma organização política muito importante, muito natural do território. Porém, a gente sempre aquilo acontecendo, mas ainda falta e pode melhorar, né? E pode melhorar no sentido do quê? De formação política, né? Do morador de periferia entender que ele precisa ocupar os espaços, igual o William trouxe aqui, ele precisa ocupar esses espaços, porque se ele não ocupar, sempre teremos outras pessoas ocupando esses espaços, né? Então é muito importante que o morador ele comece a entender isso e que ele comece a entender que ele é a chave para transformar isso, para ter essa virada, né? E como que você faz isso? Através da participação popular, né? Através de movimentos, de organizações, de debates, de conhecer os seus direitos, enfim. Então, a favela está se organizando politicamente, sim, e eu vejo cada vez isso avançando de forma equitativa e as coisas dando certo.
13: Eu concordo. Eu acredito que ainda está muito no início de tudo isso, mas, de fato, pós a pandemia, principalmente, por conta de todas as necessidades e também de toda a insegurança que a pandemia trouxe para dentro da periferia, o favelado começou a se organizar. E a gente percebe o reflexo disso. Existem várias políticas públicas que só avançaram no estado de São Paulo por conta da organização periférica. Então, é extremamente importante em que o favelado, o periférico, entenda que isso é um processo gradativo de transformação, e nós entendemos isso, mas nós não podemos nos acomodar com essa transformação. Uhum. Porque a gente entende que ela é gradativa, mas ela é necessária que continue. Porque, mais uma vez, eu digo, dentro da política, é muito importante que o favelado entenda. Ele não pode servir mais como massa de manobra. Ele não pode servir mais como curral eleitoral, que são as pessoas que são procuradas somente no momento de eleição. Eu estou batendo muito nessa tecla, porque nós estamos num momento pré-eleitoral.
0: Já outubro está aí.
13: As pessoas... Assim, outubro está aí, mas eu que trabalho com comunicação política, a gente sabe que os pré-candidatos já estão na rua.
0: As eleições já começaram.
13: Já começaram, né? O jogo já começou, o jogo do poder. E é muito triste quando eu enxergo nos bastidores da política o porquê que o sistema continua sendo como é. Porque ele foi formado para ser assim. Quando a gente leva pessoas idôneas, pessoas com bons projetos... Porque, assim, o cidadão fala muito, o periférico fala muito que não vê pessoas com bons projetos. Não vê pessoas que, de fato, querem entrar na política para transformar a sociedade. E, ao longo desse período que eu estou há 8 anos trabalhando com eleições, eu percebo que existem, sim, as pessoas que querem fazer a transformação, mas elas acabam sendo refém de um sistema muito sujo. E esse sistema que eu digo é a própria forma da população de se unir para fazer política. Infelizmente, hoje, é tudo muito baseado em interesses pessoais. A gente percebe através do líder de projeto, a gente percebe através do líder de uma comunidade, a gente percebe através de um líder religioso, em que ele até apoia a sua causa. Mas para isso, ou ele quer o privilégio de um cargo, ou ele quer uma reforma diferente, ou ele quer a reforma, o cargo e um salário. E tudo isso é muito difícil, porque você pega pessoas, às vezes, que são idôneas, pessoas que, às vezes, querem chegar para transformar, mas para chegar lá precisa se corromper ao longo do caminho.
10: Acho que entrar na política é um caminho muito complicado. Você realmente tem que ter um foco mesmo, né? Porque senão você se perde ali no meio do caminho. É muito importante a gente ter pessoas politizadas e que vêm de lugares, como que eu posso dizer, de muitos desafios, digamos assim, para que esses desafios possam ser quebrados e elas possam realmente lutar pelas pessoas, né, que ela conviveu ali na infância, que passou dificuldade com ela. Isso é muito importante. Vocês falaram sobre esse crescimento da política nas favelas. Esse crescimento se deu depois da pandemia, né, ali em 2020, 2019, 2020, digamos assim.
12: Eu acredito que sim. Na verdade, desde 2013, né, com muitas manifestações, muitas coisas que vieram acontecendo, né, a partir do impeachment da então presidente na época, o brasileiro ele começou a se mobilizar e procurar entender um pouco mais de política.
10: Sim.
12: Né, hoje, hoje as pessoas elas sabem os ministros do STF e não sabem os nomes dos jogadores da seleção.
10: Que né? Bom, gente. Evoluímos,
12: viu? Não vou dizer que é todo mundo que sabe, mas hoje as pessoas consomem, as pessoas entendem. Apesar de ter uma coisa polarizada, como o Ilha falou logo nas primeiras perguntas, mas as pessoas estão falando de política. Hoje a gente anda na rua, a pessoa está comentando sobre o que aconteceu, sobre o que está acontecendo em outro país, enfim. Né, coisa que antigamente não era visto. Né? Então, a partir desses movimentos lá atrás, que começaram... Eu particularmente comecei a ingressar, me envolver nisso muito mais depois das manifestações. Fiz parte ali daquilo tudo também, fiz manifestações, não dessa da Dilma, mas o passe livre, enfim, uma série de coisas. E isso a gente vai sendo politizado e a favela consequentemente acaba. Né? E a gente acaba também construindo isso na escola, como Grêmio Estudantil. Né? A gente absorve isso, vai vendo o que é uma primeira eleição por ali e tal. Então, isso vai fazendo parte da nossa rotina. Eu fiz parte do movimento estudantil, que eu estudei em Campinas, eu estudei 5 anos em Campinas e lá eu fiz parte do movimento estudantil. E quando a gente começa a ocupar esses espaços, começa a entender que a juventude tem voz, que a juventude precisa reivindicar, porque se ela não fizer, ninguém vai fazer por ela, né? Aí a gente começa a ocupar esse espaço e se encontrar nesse lugar, né? E a favela não é diferente disso, né? E, enfim, então eu... É um assunto que eu gosto bastante, a gente vai acabar falando bastante.
10: Pode, aqui é pra isso.
12: Mas é isso, assim, a gente fica muito... De fato, tem acontecido e a gente vê essa revolução acontecendo dentro da periferia, assim.
10: Vocês acreditam que a pandemia também foi um marco, digamos assim, para que esse movimento crescesse ainda mais, as pessoas conhecessem de fato a realidade
13: de uma favela? Com toda certeza, porque a pandemia, ela foi um fato... Porque, assim, o favelado ele já estava acostumado com a falta de saneamento básico. O favelado já
10: Infelizmente, o favelado já estava
13: acostumado com a falta da estrutura na educação básica. O favelado já estava acostumado com a necessidade de sobrevivência, de buscar as coisas básicas, como a alimentação, problema com moradia. Eu entendi que eu precisava, a partir daquele momento, criar mecanismos para que as pessoas não dependessem mais do assistencialismo. Uhum. Por quê? Foi um momento em que muitas famílias, famílias até que nunca tinham precisado, famílias até que chegaram durante muito tempo a contribuir com os nossos projetos. E de repente essas famílias se viram necessitadas da nossa assistência. E o grande problema do assistencialismo é que você começa uma campanha de arrecadação, você arrecada muito e você tem algumas famílias para doar. Com pouco tempo, o número de famílias cresce muito porque uma família conta para outra, só que o número de arrecadação sempre tende a cair. Porque o empresário, o apoiador que doou no primeiro mês, ele não quer continuar apoiando no terceiro, no quarto. E aí foi quando eu percebi que eu precisava buscar espelhos fora, porque eu entendi uma coisa. Nem sempre a gente precisa criar a roda. Muitas vezes a roda já existe perfeita em outros lugares. Uhum. A gente só precisa entender como ela pode se aplicar na nossa realidade e utilizar da melhor forma possível. E aí foi onde eu busquei essas maneiras de conseguir trazer projetos para dentro da periferia em que a gente conseguisse gerar essa autonomia para os próprios favelados para que eles não dependessem mais dos projetos. E aí a gente começou a trabalhar muito com a qualificação profissional, começamos a trabalhar muito com a conscientização da importância de se qualificar, de buscar grandes oportunidades, de estar dentro das grandes oportunidades do mercado de trabalho.
10: A gente, voltando um pouco para a questão de São Paulo, que falta então para São Paulo ser conectada com as periferias, com as suas periferias? O que vocês acham?
13: Estar conectado com quem faz política pública dentro da periferia. Ouvir o morador de periferia, entender de fato a realidade da periferia. não é ser baseado no IBGE. O IBGE é um instituto extremamente importante, mas que trabalha com números e dados. São números científicos. Não são números que conseguem traduzir, de fato, o sentimento e a realidade dentro da periferia. Então, hoje, o que eu enxergo é que, para haver essa transformação, tem que ter a vontade por parte dos gestores públicos e de todos que estão hoje no cenário de ocupação de poder, desde um juiz a um desembargador, a todos, eles precisam entender como funciona a mentalidade de uma criança, de um jovem, de uma pessoa de meia-idade e de um idoso dentro da periferia e estar em contato com os grandes líderes que fazem transformação nas periferias com políticas públicas sem o apoio do Estado.
12: Perfeito. E isso volta até um pouco na primeira pergunta, uma das primeiras perguntas, né? Não adianta você querer criar políticas públicas, querer dialogar com a população, criando plataformas dificílimas de ser acessadas, né? Sendo que, na verdade, a gente sabe da dificuldade da pessoa que está ali de fazer isso. Um lugar que nem funciona sinal. Hoje a gente chegou em Paraíso e falou, nossa, no meu 5G caiu para o 3G, porque não tem sinal, não funciona. Né? E se não é as entidades como a nossa ajudando ali no dia a dia a baixar uma conta de luz, de água, que às vezes não chega em casa, tudo, enfim. Se não é a gente vê que realmente há uma dificuldade de desenvolver. Né? Então,

0: entrada de cadeirante que você. Entende? Então,
1: na prática não funciona.
0: Não funciona na prática, exatamente. Então, para que haja uma conexão, uma construção, precisa se comunicar melhor. Né? E se comunica melhor como? Estando naquele espaço.
2: Eu até acrescento isso que o Gabriel está falando, e faz parte do atendimento que eu faço para todos os políticos que eu atendo, em que eles precisam desburocratizar o sistema para o favelado. As eleições de 2018 e 22, elas acabaram sendo decididas nesse detalhe. Por quê? Quando um jovem favelado, uma pessoa que não tem acesso à informação, vai nos espaços de poder, como por exemplo uma Câmara Municipal, é muito difícil que você entender o que está acontecendo ali dentro, porque é tudo muito técnico, tudo tem um regimento.
1: Uma pessoa leiga não entende.
2: Não entende. Não entende.
1: Independente de onde você vem, se você não está focado, se não está imerso na política, não vai entender.
2: Nós tivemos na nossa região um prefeito que virou um fenômeno do TikTok, que é o Rodrigo Manga, por exemplo. Uhum. Podem questionar as políticas públicas, eu não estou aqui para falar exatamente disso, mas estou falando sobre comunicação especificamente. O que ele conseguiu fazer como prefeito? Ele conseguiu transmitir a mensagem do político mais fácil. Transmitir o que é aquilo burocrático em que antes fazia toda uma cerimônia de apresentação para algo mais palpável. Por quê? É o que o Gabriel disse, pensando na Dona Maria, no seu Zé, que sai cedo de casa, que chega tarde, tem louça para lavar, tem filho para cuidar, tem toda uma casa, ou seja, são duplas jornadas, muitos triplas jornadas de vida, é muito difícil você parar para estudar o como aquele projeto de lei tal vai beneficiar a sua UBS. Então é importante com que os gestores públicos e até mesmo os periféricos que querem se colocar nesse espaço de poder, entenda que quando você alcançar esses espaços, hoje em São Paulo nós temos muitos vereadores, nós temos deputados eleitos pela periferia, eles precisam entender que é importante essa desburocratização para que haja o entendimento do favelado do que de fato está transformando.
1: Quero falar sobre a próxima geração, né? Essa geração, na verdade, que a gente fala dos jovens e adolescentes que já já se tornarão adultos e vão estar representando a gente também nessa sociedade. Como é que vocês enxergam essa próxima geração das periferias em São Paulo?
2: Bom, um pouco diferente da minha, eu vejo que essa geração vai ter algo que para nós começou a ser mais recente, que é o acesso à informação. Uhum. Hoje, com o smartphone, o jovem tem acesso a todo tipo de informação.
1: Sim.
2: Isso é bom, mas também é preocupante. Acende a preocupação por parte do poder público de criar mecanismo para direcionar o jovem, o adolescente, para buscar por aquilo que seja válido para o seu crescimento pessoal, profissional. Por exemplo, o meu filho, eu tenho um filho, meu filho tem 4 anos de idade, e o meu filho já sabe pegar o celular, abrir o WhatsApp, fazer ligação para mim e me mandar áudio. Eu fui aprender isso com 10, 11 anos de idade que fui começar a ter acesso a isso. Uhum. Então, é importante que a nova geração entenda que o celular, o smartphone, ele não é uma ferramenta só para você se relacionar ou para você jogar Free Fire, para você estar em joguinhos. É uma ferramenta de busca de acesso à informação. Na pandemia, existia um grande problema com as escolas na questão do ensino à distância, porque muitos dos alunos não tinha acesso à informação, não tinha tecnologia necessária. Alguns acontecia muito de não ter Wi-Fi em casa. E para essa nova geração, vai se tornar cada vez menos comum esses problemas. Então, que eles entendam essa grande ferramenta que eles têm na mão de acesso à informação para buscar informações, para buscar oportunidades. Recentemente, eu estava vendo agora, inclusive, eu tive um amigo meu que fez um curso de extensão na Universidade de Harvard, diretamente da casa dele, através...
1: Caramba!
2: Entende? Então,
1: do computador,
2: com um diploma reconhecido e assinado por um diretor de Harvard. Então, assim, são várias oportunidades em que, tanto na área de qualificação profissional, quanto também na área de trabalho, está tendo através da era da informação. Então, que os jovens e adolescentes entendam o quanto isso pode potencializar eles, mesmo dentro da favela. Por quê? Nós estamos chegando em uma geração em que, graças a Deus, o CEP não vai determinar mais as oportunidades que você acaba recebendo.
0: Olha, eu trazendo um pouco mais de problemática, assim, eu acho muito louco essa fala do Willis, eu gosto bastante. Mas eu vejo que é uma geração que está um pouco doente, né? Pós-pandemia. Eu acho que nós vivemos, tem um antes de Cristo, depois de Cristo, estamos vivendo o pós-pandemia, assim. Né?
1: Pós-pandemia, antes-pandemia.
0: Exato, né? E é muito, muito triste, porque a gente vê um número de jovens depressivos altíssimo, né? É um número muito, muito grande mesmo, assim. Né? Jovens que não conseguem se encontrar, né, em suas decisões, que não conseguem se encontrar no mercado de trabalho. A gente tem uma evasão escolar muito grande, tanto que criou os programas como o Pé de Meia, por exemplo, para tentar manter o jovem na escola, porque o jovem não quer estudar, não quer trabalhar, e isso é muito alarmante, muito preocupante, porque com esse advento importante da internet, a gente também tem alguns riscos, né?

0: que esse jovem que acha que ele vai ficar rico com a internet, que cai nesse discurso da meritocracia, de que se ele trabalhar muito ali, não sei o quê, que não precisa estudar, que ele vai ficar rico. Beleza, ele pode ganhar um dinheiro a curto prazo, mas isso aí não é permanente, né? E enquanto nós temos essa geração que mais tem o conhecimento, são pesquisas, são dados, né? Tem muito conhecimento que enxergam, que ultrapassou a gente em conhecimento, a gente tem essa geração que está doente, a geração que não paga a conta, o número de inadimplência de cartão de crédito é altíssimo. A gente vê jovens falando assim, é só excluir o aplicativo do banco e esquecer que... E não é, né? A gente sabe que não, é uma brincadeira, assim, mas... É uma brincadeira que ela mancha. A gente tem uma geração que tá viciada constantemente em casas de aposta, né? Uma coisa que era para ser uma diversão, virou uma fonte de renda, achando que é fonte de renda. Então a gente tem uma geração que, se a gente não olhar para isso, se a gente não trazer esse olhar atencioso para essas crianças, para esse adolescente, a gente vai perdê-los... Né? Eu não digo só perder de suicídio, mas vai perdê-los de alguma forma e não vai ter quem desenvolva o país. Não vai ter quem desenvolva o país. Né? Inclusive, a gente vê programas do próprio governo da Alesp, da Assembleia Legislativa, proibindo o uso de aparelhos celulares na escola. Porque é isso, entendeu que é importante, mas viu também o tanto que isso tem atrasado. Né? E quantas crianças vêm voltando a se desenvolver, a leitura, enfim. Os próprios, a Meta, enfim, grandes redes entenderam também
1: O Reino Unido acabou de limitar pessoas de até 16 anos. 16 anos para baixo, você não pode usar a rede social.
0: Olha isso.
1: Só 16 anos para cima. O Brasil agora também, né? Com ECA digital e tudo mais.
2: Até porque isso trouxe um grande problema até para a indústria do cinema. Não sei se vocês perceberam que nós estamos num momento de revolução da indústria do cinema, em que a indústria do cinema percebeu que está muito difícil competir a atenção com o smartphone.
1: É verdade.
2: Então o cinema agora está focando em cenas mais curtas, com mais chamadas de ação, com mais ganchos visuais, exatamente entendendo a dificuldade que hoje é você manter a atenção dos jovens e dos atuais adultos num filme. Então, assim, se para o filme está difícil, de fato, imagina para o estudo. Porque, assim, o ser humano ele é muito estimulado pela dopamina. E estudo, na maioria das vezes, não é um momento de estímulo para o seu próprio corpo. Você não acaba gerando dopamina. Enquanto isso, nas redes sociais, através dos conteúdos que você consome, você sempre tem micros estímulos de dopamina, tanto nas redes sociais, quanto em jogos, e entre outras coisas, nas casas de apostas, você encontra esses estímulos quando ganha. E isso é uma problemática muito grande. Proibir não vai adiantar. É como você pegar, se eu estou com dor de cabeça, eu vou tomar um remédio, vou tomar um dipirona, vou tomar um remédio para curar a dor de cabeça, e ela não cura. Na verdade, ela ameniza a dor, na verdade, ela silencia um pouco a dor, mas o problema continua ali. Se você não for a fundo e não tratar, é um problema em que hoje, talvez, a gente não imagina quais vão ser os próximos reflexos. Assim como não imaginávamos há 4 anos atrás, antes da pandemia, em que um dia teríamos esses problemas. O censo até diz para nós que hoje, atualmente no Brasil, o problema emocional dos jovens, adolescentes e também das pessoas de idade é maior do que o problema do câncer. Então, se tornou o principal problema de saúde pública do Brasil é o problema emocional.
1: A gente vê números, né, de depressão crescendo cada vez mais, ansiedade também. Eu acho que é um equilíbrio, né? A gente buscar esse equilíbrio na questão de rede social, de você ver de uma forma benéfica. Você falou do seu amigo que fez um curso em Harvard, em casa. Eu acho que é saber desses artifícios, digamos assim. Agora, a juventude talvez esteja mais engajada em pautas sociais? Como é que vocês veem isso?
0: Será?
1: Ou não?
0: Não sei se a juventude está tão engajada nisso, não. Eu penso que hoje, na verdade, o engajamento, pelo que eu vejo, assim, é mais em ganhar o dinheiro rápido. Uhum. E esse consumo excessivo de dopamina, conforme o William trouxe aqui, né? Hoje, talvez uma juventude que esteja mais engajada, a juventude de 26 mais, né, a partir disso daí. Mas antes disso, eu acredito que não, né, eu acredito que não, com base nas experiências que eu vivo. Hoje, você trazendo essa pauta social, assim, eu encerro essa minha fala, assim, nesse sentido, de que a gente está vivendo um termo que foi trazido nos anos 90, chamado fadiga da compaixão. E esse termo volta à tona agora. Hoje estamos vendo uma fadiga da compaixão. As pessoas não querem. O William falou essa questão do empresário que quer ajudar 2, 3 meses, no outro mês não quer mais. Porque está fadigado, está cansado, porque doou na pandemia. E o jovem está cansado disso, né? Ele não é a dopamina necessária para ele, para que ele faça esse trabalho social, que ele se engaje, enfim. É muito difícil. E os dados mostram. É só você ver o tanto de jovens que ocupam espaço na política. Uhum. Só você ver o tanto de jovens que ocupam espaço de poder, enfim. Então tá lá. Então o jovem não está engajado, precisa se engajar mais, entender que se a gente não ocupar, outras pessoas vão ocupar pela gente, então é necessário se engajar mais.
2: Eu concordo com o Gabriel. Na verdade, quando você para estudar a história do terceiro setor, das ONGs, das instituições sociais no Brasil, você percebe que talvez nós estamos na geração menos engajada de jovens com as causas sociais. Porque há 20 anos atrás, nós tínhamos grandes movimentos estudantis, grandes movimentos de juventudes políticas, grandes movimentos de ativismo social, e foi por isso que a sociedade conseguiu evoluir tanto como um todo. É por isso que tantas políticas públicas voltadas aos jovens foram desempenhadas. O problema dessa nova geração é exatamente isso. É que, na maioria das vezes, existe o desvio de foco, existe essa questão da dopamina, em que está muito enraizada, ligada às redes sociais, aos caminhos fáceis. E, além disso também, existe o problema do vitimismo. Existem muitos jovens que acham que o problema está só no Estado. E aqui nós falamos muitas vezes da importância do Estado, do Legislativo, do Poder Executivo, mas é importante o protagonismo do próprio jovem também. O jovem precisa entender em que entra um governo de esquerda ou entra um governo de direita, se ele não tomar atitude e buscar as próprias perspectivas, buscar as próprias oportunidades, a vida dele não vai transformar. Tem uma frase que muita gente não gosta, mas eu utilizo ela hoje na minha realidade, em que no governo de esquerda teve quem ficou rico e quem ficou pobre. No governo de direita também teve quem ficou rico e quem ficou pobre. Eu sei que isso pode parecer muito um discurso de meritocracia, mas na realidade às vezes acaba sendo. O jovem não pode se tornar vítima, infelizmente, do vitimismo. Ele tem que entender em que o sistema que nós vivemos, por mais difícil que ele seja, por mais elitista que ele seja, por mais seletivo que ele seja, ainda assim existem brechas. Por exemplo, nós temos cotas raciais, por exemplo, nós temos outros, que não são programas que, assim, sanam a necessidade, mas que criam brechas dentro do sistema
1: para que você saia,
2: saia dessa realidade. Uhum. Lá em Paraisópolis hoje, o Gabriel me mostrou uma instituição que eu achei fantástico, uma instituição de qualificação profissional do Albert Einstein, por exemplo. Legal. O Gabriel me mostrou uma faixa que estava esticada, e a gente teve um problema disso, a minha esposa organizou em Hortolândia recentemente, um feirão do emprego. Em Hortolândia eram mais de 600 vagas de emprego. Lá são mais de 2.000?
3: 2.000 vagas.
2: Mais de 2.000 vagas de emprego. E qual é a dificuldade? Nós temos dificuldade de encontrar pessoas que queiram trabalhar. Porque, infelizmente, fica preso no discurso do vitimismo. No discurso de que nada dá certo, nada vai conseguir. E, infelizmente, isso faz com que dificulte muito mais esse avanço. Então, eu acho que a juventude dessa nova geração, e a juventude que eu venho também, não está tão ligada a essas questões, e que precisa estar muito mais ligada. Porque só assim, de fato, nós vamos conseguir ter soluções e políticas públicas para sanar os problemas que os jovens têm.
1: Porque não é uma questão só pessoal, é uma questão macro, né? Você não está só se ajudando, você está ajudando a toda uma população, digamos assim. Gente, a gente está chegando no finalzinho do nosso programa, mas eu queria finalizar com uma reflexão de vocês, assim. Qual que é a importância das pessoas compreenderem que as favelas, elas são, sim, importantes como espaço ali de produção de conhecimento, cultura, cidadania, política? Qual que é a importância da gente compreender isso?
0: É importante que as pessoas entendam que a favela é tudo isso, porque a economia, ela gira em torno da favela, né? Quem consome, quem constrói, tudo vem de dentro da favela.
1: Sim.
0: As pessoas que trabalham com quem comanda o país vêm de dentro da favela. Então, se elas têm admiração, se elas têm respeito por essas pessoas, enfim, elas têm que entender que de onde essa pessoa está vindo, tem mais isso, né? Então, primeiro, já compreende que aquela pessoa, com aquele nicho, ele é muito potente. E é muito importante porque as pessoas, elas precisam entender que é de lá que sai a arte, é de lá que sai a cultura, é de lá que sai o conhecimento. E isso tudo é replicado, querendo ou não, no dia a dia delas, né? No transporte que elas usam, isso é replicado na cultura que elas consomem fora daquele espaço. Então, e valorizar aquilo, não só valorizar quando aquilo está no seu ambiente, de novo trazendo aquela questão do funk, você vai valorizar em uma balada que você está, que você pagou super caro, uma música que é tocada por um MC da própria periferia que você discrimina, né? Você ali fala que não presta, que não serve e tal. Então, a valorização, ela precisa acontecer, né? Porque as pessoas usufruem disso, porque elas consomem isso, né? E nada mais justo do que valorizar quem produz isso, né? E quem produz é o artista, quem produz é o produtor, quem produz são as pessoas que vivem e fazem aquilo acontecer. Então, é necessário porque gira a economia e porque elas consomem isso, por esses dois motivos.
2: Eu acrescento só dizendo que é importante que valorize o favelado. Ou seja, é importante que valorize as pessoas. Porque o local favela não pode ser valorizado. Porque quem vive ali sabe o quanto é ruim viver ali dentro. Porque apesar de nós fazermos evolução lá dentro e buscarmos melhorar a nossa qualidade de vida lá dentro, ainda assim é insegurança, porque a qualquer momento um dos nossos é baleado e morre. Ainda assim é falta de saneamento básico. E você não tem noção o quanto é ruim você pegar um prato de comida na hora de almoçar e sentir cheiro de esgoto vindo dentro da mesa no almoço. Ainda assim existe todo o problema de falta de infraestrutura. A gente, quando chove, é o medo de ficar desabrigado. Então, é importante em que seja valorizado as pessoas dentro da periferia, que tire esse estereótipo que existe dentro da cabeça enraizado de muitas pessoas de que a favela só tem crime e na favela só tem criminoso. Quando, na verdade, a favela carrega potência. A favela tem cultura, a favela tem empreendedorismo, a favela tem soluções. A favela, em si, ela consegue trazer soluções que, principalmente, muitas pessoas que não são de lá de dentro, talvez jamais serão capazes de criar. Porque ali dentro nós criamos porque nós vivemos aquelas dificuldades. Então, a gente consegue criar mecanismos que podem revolucionar não só a nossa experiência de vida, mas também de outros problemas urbanos de outras regiões. Mas, para isso, é importante entender a importância da valorização das pessoas que existem lá dentro, das pessoas que de fato querem vencer, de que lutam, de que buscam ascensão, e não romantizar a favela. Porque como eu disse no começo da entrevista, eu finalizo essa minha fala dizendo, por mim, como favelado, como alguém que hoje saiu da favela, e ainda existe até uma fala que diz muito isso, que tem gente que romantiza a favela, mas na primeira oportunidade sai. E as pessoas de fato saem da favela porque ninguém quer a favela, que a favela continue existindo. Uhum. A gente ama o que nós produzimos lá dentro, mas não gostaríamos que ela continue existindo da forma que é.
1: Perfeito. Perfeito. Ótima colocação. Gente, eu queria muito agradecer vocês, enfim, por todo esse conhecimento aqui, pelas essas falas tão pertinentes, importantíssimas. A gente abordar esse assunto sobre o poder das periferias em São Paulo é de extrema importância para as pessoas compreenderem, né, o que vocês falaram sobre a periferia realmente fazer parte de São Paulo e estar em todas as áreas, digamos assim. Tem gente que não dá valor a isso. Queria finalizar com o Gabriel novamente falando, por favor, sobre a Ação Gueto, deixando arroba, projetos, quais são os eventos, por favor.
0: Tá bom. A Ação Gueto, ela surge em 2020, né, com o objetivo de poder levar para a favela o suprimento social através da alimentação, né? E desde então nós temos uma série de intervenções. Hoje nós fazemos um trabalho de redirecionamento de alimentos, né, através do que seria descartado por grandes redes de mercado. A gente pega de mercado, pode falar o nome de mercado aqui?
1: Pode, pode ser.
0: Sam's Club, Carrefour, né, e a gente consegue levar para essa, para a comunidade, não só para Paraisópolis, mas com clínicas terapêuticas, enfim. Né, mais de 25 mil quilos de alimento já foram distribuídos. O Brasil é um país que desperdiça 48 milhões de quilos de alimento por ano. Né, enquanto isso, 33 milhões de pessoas ainda passam fome no país. Então, ou seja, será que o problema da fome é a falta de comida no país? Eu penso que não, é má distribuição, né? E esse redirecionamento que a gente faz, ele é muito importante, porque a comida chega onde precisa chegar para essas pessoas. A gente direciona em Paraisópolis alimento para mães solo, mães atípicas, né? Que realmente encontram essa dificuldade no dia a dia. Hoje nós estamos na rua Melchior Giola, número 885. Se você quiser fazer uma visita, uma doação, esteja tá convidado. Nossa rede social é acão_gueto, tá? Vai ver lá um logozinho amarelo, impossível vocês não identificar, Cão Gueto lá. Segue a gente, compartilha, doe, nos ajude a manter esse trabalho, porque a gente tem feito um trabalho muito bacana, empoderando mulheres através do nosso bazar social, para finalizar. Outras mulheres abriram bazar na periferia, mulheres que trabalhavam na faxina, na limpeza, hoje conseguem lá através da Alessandra, que cuida do bazar, fazer com que essas mulheres abram seus negócios, seus comércios, e se empoderarem, né? Então a gente não está só dando alimento, a gente está transformando vidas através do empreendedorismo, da educação, e a gente fica muito feliz por esse espaço de fala, porque para a gente é importantíssimo estar em lugares como esse, falando do nosso trabalho, da nossa realidade. Muito obrigado.
1: E parabéns, viu, pelo trabalho, de verdade. William, tem algum projeto, algum Instagram, para deixar para a gente também, o pessoal seguir, acompanhar?
2: Bom, eu tenho o meu Instagram pessoal, hoje eu tenho uma atuação muito forte dentro dos bastidores políticos, porque como aqui a gente falou muito sobre política, eu entendi o papel da importância de eu ter networking com políticos para conseguir direcionar apoio para os projetos em que a gente incentiva em Hortolândia e toda a região metropolitana de Campinas. O meu Instagram é @owilliamdomarketing. Lá eu sempre busco trazer conteúdos sobre dicas para pessoas que querem iniciar na comunicação eleitoral e também trazer muito os bastidores do que é trabalhar de fato com os projetos sociais. E eu aproveito que nas minhas redes sociais, como eu consigo atrair muito a visibilidade de políticos, eu acabo trazendo sempre a autonomia desses projetos para gerar essas conexões. Então, você que quiser seguir o meu trabalho, a conhecer um pouco mais da minha história, @ouwilliamdomarketing.
1: Mais uma vez, muito obrigada. Parabéns pelo projeto, pelo trabalho, por esse conhecimento incrível. E obrigada a você também que assistiu aqui o Cidade é Sua, esse assunto tão importante, o poder das periferias em São Paulo. Espero que vocês tenham saído aqui cheio de conhecimento, tocados também pelas falas do Gabriel e do William. E a gente se vê semana que vem. Tchau!
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5: O governo de São Paulo reforçou o pedido de uso consciente e economia de água durante o período de estiagem. Para sabermos de fato como economizar água, a TMC conversou com o diretor de operações da produção e tratamento da Sabesp, Marco Barros.
6: Temos esse período agora, né, no inverno, onde as chuvas que acabam acontecendo são menores do que no restante do ano. Muitas vezes a gente passa semanas sem ter chuvas. E isso afeta diretamente os níveis das represas que a Sabesp opera para o atendimento, principalmente na região metropolitana de São Paulo. Afeta também no interior, vários rios que fazemos captações. Então, o pedido é justamente para que a gente possa ter a colaboração da população na economia de água, no uso racional da água. Importante termos essa consciência para que a gente possa fazer essa preservação. E várias ações a gente pede reiteradas vezes e acho que é sempre importante, até mesmo como uma cultura de preservação, que em qualquer momento a gente aplique essa condição. Então, nós temos... Oi?
7: Não, pode continuar, por gentileza.
6: Nós temos pedido para que a população economize. Quando faz suas ações próprias de higiene pessoal, por exemplo, escovando os dentes, quando vai lavar a louça, para que mantenha as torneiras fechadas, que use o mínimo de água possível, isso que a gente possa ter um resultado melhor e uma economia de água também. Banhos mais curtos, evitar de usar água para lavagem de quintal, que a gente utiliza as vassouras nesse período, acho que isso é muito importante. Então, todas essas ações são pequenas ações, de pequenas atividades que a gente acaba fazendo no nosso dia a dia, que quando somados dentro de todo o universo que a gente atende, realmente colaboram muito para que a gente tenha uma economia de água.
7: Marco, uma
6: dúvida. Quanto à questão dos nossos sistemas...
7: Uma dúvida aqui, porque você está falando aí das maneiras, né, para economizar água, até para não mudar a rotina da família, mas sim para otimizar tudo isso. Em relação aos vazamentos, tanto em residência como nas ruas, porque pode acontecer, qual que é a orientação da Sabesp, então, para a população identificar o problema e comunicar, já que a gente está falando em economizar água, né?
6: Muito bem. Bem lembrando que são assuntos realmente muito importantes. Os vazamentos dentro das nossas residências, é importante que todos nós tenhamos o cuidado e a gente faça testes de modo a tentar identificar se existem alguns vazamentos que possam estar consumindo a água. Isso atrapalha não só a economia de água, mas com certeza também afeta os valores das próprias contas que os nossos clientes acabam tendo que pagar. Então, é extremamente importante que os clientes sempre acompanhem e verifiquem as suas instalações internas para evitar que ocorram vazamentos. Os vazamentos que ocorrem na rua, onde a Sabesp faz a sua operação, nós temos um trabalho contínuo de detecção de vazamento preventivo, então nós fazemos pesquisas de vazamento para poder localizar vazamentos que não são visíveis ainda, mas muitas vezes os vazamentos eles acabam aflorando e quando afloram é importante que a população utilize os canais de atendimento da Sabesp para nos comunicar, porque aí imediatamente a gente aciona as nossas equipes para que a gente possa trabalhar no conserto rápido desses vazamentos.
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5: E falta menos de um mês para o Festival João Rock no interior de São Paulo. E para entender o tamanho desse evento, a TMC conversou com o Luiz Marques, um dos organizadores do festival.
7: Olha só, falta menos de um mês para o Festival João Rock no interior de São Paulo. Com uma programação 100% nacional, o festival deve receber cerca de 65 mil pessoas e vai contar com mais de 12 horas de música e operação especial de transporte. Então, para explicar para a gente o tamanho e os processos desse evento, nós vamos conversar agora com o Luiz Marques, que é um dos organizadores do João Rock. Muito bom dia para você, obrigada por nos atender. Eu já quero saber como que é planejada toda essa logística para garantir conforto, segurança e uma boa experiência para o público que vem de fora também, né?
8: Para nós, esse é o grande desafio, né? O festival ele tem um compromisso muito grande de receber bem todas essas pessoas, né? Com segurança, com um serviço, porque a música, né, é o pano de fundo de uma grande experiência, né? Então, o João Rock já há alguns anos recebe pessoas de todos os estados do Brasil, aqui no interior de São Paulo, para viver um pouco da música brasileira, né? Com as vertentes do rock, do reggae, com a presença feminina no palco Aquarela. Então, a gente precisa receber bem esses convidados.
7: Ô Luiz, e muitas dúvidas aqui, o pessoal empolgado. O João Rock movimenta não apenas a cena cultural, né? São muitos artistas, mas também a economia da região. Qual que é o impacto, então, do festival para Ribeirão Preto e para cidades vizinhas também?
8: A gente tem alguns indicadores, até nessa semana tem um indicador Cielo que mede o crescimento e o impacto disso no comércio local. A gente recebeu que em 2025 teve um aumento de mais de 15% no número de transações em comparação com o mesmo final de semana de anos anteriores que não tinha o festival. Então, toda a rede hoteleira, a base dessa cadeia produtiva do entretenimento também fez com que Ribeirão desenvolvesse várias empresas que passam a atender não só a cidade, como outros espaços, né, em todo o país. Então, isso realmente torna a economia do entretenimento uma coisa muito pujante. E Ribeirão tem esse DNA. Ribeirão, há muitos anos, se destaca por essa característica acolhedora. Então, eu acho que a gente surfou um pouco nessa onda que a marca de Ribeirão Preto também nos empresta, né? Então, acho que é uma parceria cidade e festival que vem fazendo com que a gente tenha essa linha de crescimento, né? O festival cresceu junto com a cidade e a economia, de uma certa forma, criada em torno do festival, acaba proporcionando um desenvolvimento nessa cadeia do entretenimento.
7: Tá certo, é muita gente, muitos artistas, o pessoal empolgado. E muito obrigada pela sua entrevista, então, Luiz Marques, um dos organizadores do João Rock. Um ótimo dia para você.
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5: No No Dinheiro TMC desta semana, vamos falar sobre as férias escolares e como aproveitar esse período de forma divertida e educativa e sem comprometer o orçamento. Eu, Thiago Matheus, e a apresentadora Estela Ribeiro, a gente conversou com o economista Presley Vasconcelos para falar sobre os planejamentos financeiros, dar dicas de como ensinar educação financeira às crianças também durante esse período de férias. A gente também conversou com a pediatra Elizabeth Fernandes, que explica como passeios em parques, praças e museus, além das brincadeiras ao ar livre, são importantes para o desenvolvimento infantil e ainda podem ser opções econômicas para as famílias.
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7: Olá, olá, sejam todos muito bem-vindos ao Dinheiro TMC, esse cantinho aqui da nossa programação reservado para você conhecer melhor, se dar melhor e proteger o seu din-din. Eu sou Estela Ribeiro, vou estar aqui pela próxima uma hora trazendo os principais assuntos que mexem no seu bolso, muitíssimo bem acompanhada de Thiago Matheus.
5: Tudo bem, Estela, um abraço para você, um abraço para nossa audiência nesse fim de semana, Dinheiro TMC. Que chega agora para ajudar você, seu melhor amigo do seu bolso. É importante, importante demais. Ó, no programa da semana passada, a gente trouxe aqui no Dinheiro TMC o universo do turismo. Mas hoje a gente continua falando do assunto, só que, Estela Ribeiro, falando sobre as férias escolares desse mês de julho. Estão chegando, estão batendo a porta e a gente já conta com a sua participação desde já no nosso WhatsApp 11972211001 para saber se o pessoal já está planejado para as férias escolares.
7: Pois é, e a gente vai começar a movimentar a nossa reportagem em todo o Brasil e descobrir como é que as famílias de todo o país programam as suas férias com a criançada. Por exemplo, o Paraná tem uma série de atividades pensadas na diversão da molecada durante as férias, desde passeios até shows de drones. Tem opção para todos os bolsos e quem traz para a gente essas informações é o Brian Valêncio.
9: Olha, o que não falta é oportunidade para tirar a criançada de casa durante essas férias escolares de meio de ano. E tem para todos os bolsos e para todos os gostos, passeios e diversão em todo o estado do Paraná. Começando lá na fronteira, no oeste do estado, as Cataratas do Iguaçu podem ser acessadas e por um valor acessível. Crianças até 6 anos não pagam entrada. E a partir dos 6 anos, o ingresso do Parque Nacional do Iguaçu custa R$ 118,00. Já do outro lado, no litoral, tem a famosa viagem de trem em Morretes, que custa aí R$ 200,00 só a viagem como trem, mas também tem outros pacotes aí, muito mais caros, né? Com outros deslocamentos, com almoço, com passeios mais detalhados. E aí, claro, o preço vai escalonando de acordo com o passeio ali na região litorânea. Para a coordenadora de colônias de férias aqui no Paraná, Thaís Rocha Minatti, é importante que a criança e o adolescente tenha contato com outros da sua idade, além de sempre praticar a leitura e também a interação social.
10: Uma ótima opção para esse período é a colônia de férias, para o seu filho se divertir, ter contato com outras crianças e também explorar o mundo de uma maneira divertida e diferente, com espaço aberto, amplo, contato com a natureza. Aproveite seus filhos ao ar livre e também não esqueçam dos momentos de leitura. É muito importante ter esse contato com a leitura diariamente, ativa a criatividade e imaginação da criança.
9: E para encerrar, mas ainda falando da capital, o Jardim Botânico tem agora uma programação especial com show de drones de forma gratuita. Então todo mundo pode aproveitar ao longo desse mês várias atividades, seja lá no oeste, seja no litoral, ou seja na capital de todos os paranaenses.
5: Valeu, Brian. Obrigado pelas informações. Agora a gente vai para o Recife. Pois é, diversas opções prometem animar as crianças nesse período de férias escolares. E direto da capital pernambucana, direto de Recife, o Kennedy Lacerda chega com todas as informações. Fala aí, Kennedy.
11: No Recife não faltam opções de lazer para todos os bolsos. Quem pode gastar um pouco mais encontra alternativas como colônias de férias, cinemas e atrações nos shoppings. Dentre elas, as famosas pistas de patinação no gelo e exposições, com bilhetes a partir de R$ 40,00. E olha só, durante as férias escolares, os lançamentos em cartaz devem atrair a garotada ao cinema, onde o preço médio dos ingressos gira em torno de R$ 50,00 a inteira, a depender, claro, da sala escolhida e do dia da semana. Para quem prefere economizar, Recife também oferece diversas opções gratuitas, como parques, praias, ciclovias e outros espaços públicos, ideais para aproveitar o período em família.
7: Boa, Kennedy, obrigada. E no Rio de Janeiro também tem programação especial, né? Tem teatro, tem fantoches. Para conferir todas essas opções, a gente vai falar com a repórter Júlia Novaes.
12: Julho traz uma grande novidade para crianças e adolescentes, as férias escolares. E no Rio de Janeiro, programações variadas preenchem esses dias ociosos para os pequenos e seus pais. O Festival de Inverno Rio 2026 acontece na Marina da Glória entre os dias 24 de julho e 2 de agosto, com line-up focado na diversidade nacional. Entre os destaques confirmados estão Nando Reis com Arnaldo Antunes, Samuel Rosa, Titãs, Capital Inicial, Ludmilla, Luísa Sonza, Ana Vitória, Gilsons e Seu Jorge com Marcelo D2. Um novo programa voltado para toda a família é o famoso musical da Broadway, Wicked, que chega ao Rio de Janeiro com espetáculo ao longo de todo o mês de julho e é disputado entre os amantes de teatro musical. Para os momentos de descanso no shopping com as crianças, as grandes novidades do cinema são as estreias de Minions e Monstros e o aguardado live action de Moana. Já as crianças pequenas podem se divertir com o teatro de fantoches O Menino e o Jacaré, que acontece neste sábado na Eco Vila Rihap, que fica dentro do Jardim Botânico, na Zona Sul. A comédia envolve o dilema de uma avó que pede para o neto secar as roupas assoprando e ainda tem a ameaça de um jacaré que quer roubá-las. No fim, a narrativa se torna uma lição sobre a empatia e o porquê do jacaré querer tanto chamar a atenção.
13: Valeu, Júlia. Agora a gente faz uma viagem, já que estamos falando de férias. Vamos viajar para Minas Gerais? Oh, coisa boa. Oh, terra boa. Vamos viajar para BH, inclusive, capital mineira, para saber do nosso repórter Júnior de Castro, da TMC Belo Horizonte, quais são as opções para a criançada aí na capital mineira. Diz aí, Júnior.
14: Belo Horizonte também está recheada de atrações para ninguém ficar grudado no celular. A capital mineira está com mais de 100 atividades gratuitas em museus e centros culturais da cidade. No Circuito Liberdade, por exemplo, o espaço do conhecimento da UFMG é parada obrigatória com seu famoso planetário. Por lá, as crianças podem fazer uma viagem pelo espaço para conhecer mais sobre astronomia e ciências. Eles divulgam os horários das sessões e o link de inscrição direto no site oficial e nas redes sociais do museu. O Cine Santa Teresa também preparou uma programação especial. É a mostra Férias Animadas, com animações incríveis, entre os destaques o filme O Poder dos Desejos.
15: Imagine um lugar onde os desejos se realizam. Onde o seu desejo mais profundo pode se tornar realidade.
14: Os ingressos gratuitos devem ser retirados pelo site da Simpla ou na própria bilheteria física, meia hora antes de cada filme. Agora, se a ideia é gastar energia ao ar livre com brinquedos infláveis e oficinas de circo, a dica é o programa BH em Férias, que roda os parques aqui da cidade. Toda a escala de datas e os parques participantes estão publicados no site da Prefeitura. Ou seja, opção é o que não falta para quem quiser curtir as férias de julho aqui na capital dos mineiros.
7: E esse foi o nosso giro pelo Brasilzão para saber como é que a galera se organiza com as férias da criançada. Só que a gente, olha só, além de escolher passeio, programação, viagem, a gente tem que prestar atenção numa coisa: planejamento financeiro para isso tudo, porque afinal custa e às vezes chega a custar muito caro. E a gente precisa ficar atento para não se endividar pelo resto do ano por causa das férias. E para ajudar a gente a pensar melhor em como cuidar do nosso din-din nessa época do ano, a gente recebe aqui Presley Vasconcelos, que é economista. Obrigada, Presley, pela sua participação. Bem-vindo.
16: Olá, muito obrigado pelo convite. É um prazer imenso estar aqui, principalmente para falar de algo tão importante, né? Planejamento financeiro, sobretudo para essa criançada que vai estar em casa, para também não furar o bolso dos pais, né?
7: É, pois é, e pode acontecer, né?
16: Ixi, acontece muito.
7: Planeja lá uma viagem, uma super viagem no mês de julho e depois passa o resto do ano pagando.
16: Isso aí.
7: Como é que a gente pode fazer para se organizar bem, bem legal, Presley?
16: Olha, começa sempre com a antecipação, né? Óbvio, a gente já está em julho, não dá para voltar no tempo, né? Queria eu ter uma máquina do tempo para todo mundo conseguir fazer isso lá em janeiro. Mas o primeiro passo é sempre pensar naquilo que... E para tudo, né? Tanto para férias de julho, porque assim, vocês têm filhos?
13: Não.
1: Não.
16: Quando a gente tem filho, eu também não tenho, né? Meu filho é um pet. Mas se você tem, sei lá, crianças em idade de estudo, por exemplo, você sabe que ali... Julho sempre você vai ter uma festa. Da mesma forma que tem Natal todo ano, da mesma forma que tem aniversário todo ano. Então não é nada muito... Não é algo do nada que surgiu, né? Então são coisas que a gente geralmente antecipa, porque a gente sabe que o nosso consumo nesse momento, ele vai subir um pouquinho a mais. Da mesma forma quando tem, sei lá, tipo uma emergência. Só que uma emergência, sei lá, a gente tupica no chão, quebra um dente. Uhum. E aí o nosso consumo tá ali e subiu. E as férias é a mesma história, né? Então, se você sabe que você vai gastar um pouquinho a mais, sempre o interessante, então, pensar daqui pra frente é de pouquinho em pouquinho ali, junto um tanto, sabendo que nas férias de julho você talvez vai ter um gasto a mais. Seja para pagar uma colônia de férias, seja para pagar alguém para cuidar do seu filho enquanto você trabalha, ou até para coisas como, sei lá, passeios e coisas gerais. Agora, como a gente já está em julho, não tem como voltar no tempo, é sempre importante esse planejamento estar dentro de um orçamento pré-planejado, no sentido de o quanto que eu tenho disponível, não agora na conta e não agora no limite do cartão de crédito.
1: Uhum.
16: É o quanto que eu vou ter disponível nos próximos meses. Porque existe o planejamento antes, né, o prévio e o depois. O quanto que eu posso pegar do meu salário do mês que vem para poder pagar aquilo que eu tô fazendo agora com meu filho, né? O que que eu posso colocar para frente, talvez, para dar uma equilibrada melhor, sem me comprometer. E é nesse momento, principalmente, a gente precisa também lembrar que a gente tem que viver a nossa realidade. Não tem jeito. A gente não pode, ah, nossa, eu queria muito fazer uma viagem com meu filho e levar ele pra Disney nas férias dele. Tá, mas às vezes você vai ter que levar ele pra passear aqui em Ubatuba, uhum, né? Não tem jeito.
13: É isso aí.
16: Então, é entrar também nesse cenário que faz parte, inclusive, na parte de educação financeira com as crianças, né?
13: Agora, Presley, duas perguntas em uma, mas as duas pegando esses ganchos que você me deu. Sim. Qual que é a importância de já ter essa educação financeira, passar para os pequenos? Porque a gente vem de gerações e gerações que não tiveram educação financeira na infância, na adolescência, a gente vê os erros depois, né? Já com os cabelos um pouco grisalhos, já barbados e tudo mais. E também os principais erros que você observa aí na falta de planejamento financeiro para umas férias. Talvez isso que você me falou, não planejou, está contando com um cartão de crédito e tudo mais. Esse é o principal erro e a importância de começar a educação financeira desde pequeno.
16: Assim, em relação a erro, eu chamaria algo próximo de deslize.
13: Ok.
16: Né? Que o erro tem aquela coisa tipo, ah, uhum. E como a gente estava conversando aqui atrás no off, existem erros que vêm para poder ensinar também. Eu acho que é muito importante também trazer isso para o lado da vida financeira. Mas atitudes que poderiam ser diferentes, primeiro, a falta de planejamento realmente acaba prejudicando muito, porque você é pego de surpresa e os gastos sobem muito mais rápido que a renda da gente sobe. E outra coisa também é contar com o famoso ovo naquele lugar da galinha.
13: Né? Sim.
16: Então existem muitas pessoas que falam, não, beleza, poxa, vou ali aproveitar a vida com o moleque. E vai para um lugar e passar no cartão. E às vezes nem tem o trabalho de olhar a fatura do cartão para saber quanto que tem. Então essas compras, seja por impulso, seja compra sem você ter talvez um teto, um limite para você usar. Porque é claro, às vezes você está planejando gastar 100 reais numa saída, gasta 120, isso é normal. Agora, o problema é quando isso se torna corriqueiro, uhum, e quando isso não tem um determinado controle. E aí isso vai incorrer no quê? Uns juros ali, numa dívida, aperto. Às vezes você fica desprotegido no próximo mês e vai ter que, sei lá, recorrer a alguma outra coisa no sentido geral. E geralmente esses erros, né, voltando a chamar assim, acontecem porque a gente não teve, de fato, uma educação financeira. E eu acho muito complexo porque existe a educação financeira, de fato, que é o que vai mudar a nossa realidade, e existe aquilo que o pessoal prega, que é talvez uma educação financeira, que é mais história pra boi dormir. Que é aquela coisa... Há um tempo atrás viralizou, não sei se vocês viram, uma imagem que era educação financeira que estava sendo aplicada nas escolas. Aí, de um lado, tinha mentalidade de rico, do outro, mentalidade pobre. Assim, isso, né, venhamos e convenhamos, isso não é educação financeira.
13: Sim.
16: Né? Então é mais, enfim, papo de coach, alguma coisa, desculpa quem gosta, mas infelizmente não presta. Quando a gente fala sobre educação financeira para as crianças, eu acho que a base de tudo é ensinar duas coisas. Primeiro, que o dinheiro ele é limitado, né? Queria eu que todo mundo pudesse ter renda ilimitada. Claro. E também que nós vendemos a nossa hora. A gente troca um pedacinho da nossa vida, do nosso dia, por trabalho.
13: Exato.
16: Então é muito importante as crianças saberem exatamente isso para entender de fato, olha, beleza, eu tenho que fazer escolhas na minha vida. Eu não posso ter todas as coisas que eu quero. Eu tenho que decidir se eu vou gastar R$50 aqui comprando a skin do jogo ou se eu vou ter R$50 para poder sair com os meus amigos na tarde que minha mãe vai me levar no parque. E a pessoa também ter essa noção, né? Tipo, a criança também criar esse sentimento de eu preciso entender que o meu tempo, o meu trabalho que conquistou aquilo, né? E é muito comum hoje, por exemplo, as crianças ganharem tudo de uma forma muito mais facilitada, né? Eu lembro que pra mim sempre foi, né? Tipo, eu venho de uma realidade completamente, não venho de realidade rica nem nada do gênero. Então eu lembro que eu tive que fazer escolhas o tempo inteiro, até pra ganhar os presentes, do tipo, olha, esse presente aqui vai ser no aniversário, esse aqui você vai ganhar no Natal.
13: Muita gente que tá ouvindo a gente, nós, inclusive, a gente vem dessa realidade, exato, né? A maioria.
17: E isso faz a gente crescer sabendo que a gente tem que fazer escolhas em todos os sentidos da vida, né?
16: Sim, e hoje, por exemplo, na vida adulta, a gente sabe ponderar, por exemplo, eu vou comprar esse carro ou esse, essa casa agora faz sentido pra mim? Não faz sentido. E até pra coisas menores, sei lá, tipo, o vinho que eu vou tomar no final de semana é esse ou aquele outro. E eu percebo que, às vezes, por conta tanto do aumento da renda, né, acesso a várias outras questões, as crianças estão vivendo um mundo que não faz parte e tá um pouquinho descolado da realidade. Que é aquela coisa: mãe, eu vou ter que sair esse final de semana, me empresta seu cartão? Mãe, não sei o que lá. E assim, pra mãe ter aquele dinheiro, a mãe teve que trabalhar.
17: Sim. Claro. E Presley, a gente tem muita influência das redes sociais. Sim, também,
13: exatamente,
17: né?
13: Exatamente.
17: As crianças e adolescentes muitas vezes têm as telas limitadas, muitas vezes não. E elas vão ali acompanhando realidades muito distantes da própria. Então, assim, por que que meu amiguinho tá na Disney? Por que que meu amiguinho tá brincando na neve e eu não? Então, esse tipo de conscientização da criança em casa faz toda a diferença para quando ela for um adulto ser consciente também das possibilidades, né?
16: Sim, e isso não só para criança, né? Até para a gente, né? Muitas das vezes.
13: Para os pais.
16: A gente acaba olhando assim a realidade, né? Por exemplo, por que que o fulano que trabalha comigo tá trocando de carro de 6 em 6 meses ou tá viajando e eu tô dividindo Netflix com as pessoas? E essa comparação que a rede social traz para a gente é algo muito cruel, inclusive, né? E quando a gente joga isso pro âmbito das crianças, que não tem esse conhecimento, talvez, de... Eu não vou nem falar conhecimento, mas o entendimento de que, olha, existe muito por trás da realidade do papai, da mamãe, do tio, da avó, da mesma forma que existe muito da realidade do outro também, do seu amiguinho. Pode ser que ele tenha ali uma coisa aqui, outra colá, viveu de um jeito, do outro, o que que tem por trás? E eu acho que entender o dinheiro e o valor do dinheiro também passa por isso, que é observar que existem realidades diferentes. E assim, óbvio, a gente está falando sobre a questão de criança, né? Mas é ter um pouquinho dessa maturidade, desse contato, para a criança entender que, olha, você não está indo na Disney agora, não é porque eu não quero, não é porque você não merece, não é porque você não foi um bom aluno, mas é porque a gente passou por isso, isso e isso.
13: Ou seja, a rede social, o Presley, pode ser então uma armadilha financeira, já que a gente tem aquela coisa sempre de que a grama do vizinho é mais verde, a viagem do parente é melhor, né? O carro do cara que trabalha comigo é sempre muito melhor do que o meu. Sim. Então, tem que tomar cuidado com essa armadilha financeira. A rede social pode ser uma armadilha financeira?
16: Pode ser sim. Eu não sou radical ao ponto de falar assim, gente, tira rede social de todo mundo, até porque eu trabalho com isso também, né? É assim que eu pago minhas contas. Mas eu acho que quando a gente consegue enxergar como funciona a economia e o nosso contexto socioeconômico, algumas perguntas começam a ganhar respostas, né? Então, por que que fulano está conseguindo dessa forma, não? Ou por que que para mim, às vezes, é um pouco mais difícil? Por que que para outra pessoa, talvez, parece mais fácil? E quando a gente vai enxergando aquilo que já passou pela gente, nossa história, de onde a gente veio, encontrar o recorte social e socioeconômico, no caso, as coisas mudam, porque essas perguntas começam a ser respondidas e a gente começa a entender, de fato, que... Olha, eu consigo talvez chegar lá, mas para mim vai ser um pouco mais difícil por algo que não é minha culpa necessariamente. Então isso até mesmo na própria idealização das crianças entenderem, né? E não isso precisa ser de uma forma traumática, falar assim, olha, mamãe, papai tá assim porque... Mas é falar, olha, a vida funciona assim. Uhum. E essas são as escolhas que a gente tem para fazer agora. E o intuito é, lá na frente, a gente não precisar ter escolhas tão restritivas assim.
17: Presley, a gente está falando aqui com pessoas de diferentes realidades, né? Você tem aquela pessoa, a família que consegue viajar, todo mundo consegue organizar as férias para o mesmo período. Às vezes isso não acontece, os pais ficam trabalhando, as crianças precisam de entretenimento. Como você citou, às vezes vai para uma colônia de férias, às vezes precisa pagar alguém para cuidar das crianças nesse período. Como é que você acha que as famílias estão se organizando hoje em dia? Como é que dá para gastar menos nesse tipo de situação?
16: Eu acredito que assim, a gente precisa também entrar dentro da questão que o pai e a mãe, hoje em dia, eles precisam ser muito criativos para ter filhos e ter... Porque criança tem uma energia absurda, né? Eu já fico besta com meu cachorro desse tamanho assim, que corre um bocado, descansa, depois quer correr o dia inteiro de novo. Imagina a criança que está naquele ápice e tudo é estímulo. Então, também precisa trabalhar um pouco com essa questão da própria criatividade e de acordo com cada realidade... Da própria criança, né? Porque quando você varia, por exemplo, a criança de 5 anos, ela tem uma demanda diferente da de 10, da de 12 e por aí vai. Então, a primeira coisa, geralmente, é você estabelecer esses limites práticos, né? Do tipo, olha, quanto que eu vou gastar por aqui e o que, que eu posso fazer para diminuir o impacto disso na minha renda atual. Porque algumas pessoas usam, por exemplo, o cartão de crédito como uma extensão do salário, né? Usando esse exemplo. E, de fato, não é. Ele é uma extensão, ele na verdade é um adiantamento que está sendo te concedido, né? Tipo, o banco, o cartão vira para você e fala, ó, toma aqui, vou te dar ali R$200 a mais, mas depois você vai ter que me pagar ali. Então, usar isso também de uma forma estratégica, não como uma visão do tipo, ah, se você recebe 3 mil, o seu limite é 5 mil, a pessoa fala, pronto, eu tenho 8 mil de renda. Uhum. É, e não é bem assim que funciona. É assim, olha, tá, beleza, eu posso então, já que para eu não me enrolar tanto nessa situação, o que eu posso fazer? Às vezes é usar o cartão de crédito como uma ferramenta, seja de parcelamento, seja de ganho de prazo, porque também varia até como as próprias pessoas fazem renda, né? Então, procurar opções também que sejam mais econômicas, mais baratas e que tragam, inclusive, essa foi o caso da criatividade que eu falei, que traga a curiosidade da criança uhum. mesmo, de fato, sabe? É sair daquela ideia de que tudo precisa ser muito caro para ser legal, para ser interessante, divertido, claro. E tudo mais, né? A gente já, quantas vezes a gente já pois caiu, é. Já andando de bicicleta, ou já se estrepou o tampão do dedo jogando bola descalço. Então, assim, é uma coisa que faz parte da nossa vida e não custou nada, de fato. Então, trazer isso de volta, e é boa. Um problema até por causa da própria rede social, porque a gente acha que felicidade tá aí. Ah, não, meu amigo foi pro Chile para ver neve, e eu não pude ir. Tá, mas tipo, vamos tentar fazer outra coisa? Vamos conhecer um parque legal que tem aqui uhum. próximo? Vamos conhecer... E isso também pode ser divertido sem ter aquela conotação pesada do tipo, ah, você tá indo porque só tem essa opção pra fazer. Claro. Não, é tipo, olha, cara, olha essa foto aqui, já que a criança gosta às vezes, ah, eu vi um vídeo no TikTok, mas olha só esse lugar aqui que viram, que esse blogueiro no TikTok postou. Nossa, vamos lá, vamos. E aí você começa a encontrar outras formas de transformar aquilo que poderia ser numa experiência do tipo, ah, é o step, né? Do tipo, ah, não tem aquilo, vai isso, para algo um pouco mais interessante nesse sentido.
17: Sobre esse assunto, eu tenho até uma dica. Eu estava lendo agora há pouco que esse ano se comemoram os 90 anos do Maurício de Souza, o criador da Turma da Mônica, né? Inclusive, uma série de eventos estão feitos em sua homenagem e tal. E uma delas, uma dessas homenagens é... a espalhar pela cidade de São Paulo estátuas com os personagens da Turma da Mônica. Então, são 90 estátuas caramba. Espalhadas pela cidade. E eles lançaram uma coisa que chama Caça às Estátuas, que é você perambular pela cidade de São Paulo procurando os personagens. E aí, estava até pensando, porque pode ser um estímulo, é uma brincadeira ali, vamos procurar a Mônica em tal lugar, mas é uma oportunidade de você também conhecer a cidade desde um outro ângulo, né? Gastando pouco para isso. Então, você, de repente, pega lá um transporte público, chega no centro da cidade de São Paulo para achar uma estátua, você já apresenta para o seu filho o pátio do colégio, a Catedral da Sé, e acaba virando um passeio até cultural e divertido para a criançada com menos orçamento, né?
16: Sim, sim. E também é legal explorar essas opções, não a parte somente, né, daquilo que está dentro da parte natural, né, parques e tudo mais, até como eventos gratuitos, né? Hoje, né, como a gente está falando do Record de São Paulo, hoje há muitos e muitos e muitos locais, tanto de parte de cultura, de entretenimento, cinemas, você consegue fazer de uma forma gratuita, né? E, basicamente, tem algo que é também interessante, que é as famosas promoções e as organizações, né, do cotidiano. Vou dar um exemplo que eu estava pensando no caminho para cá. Cinema no final de semana, a gente sabe se a gente vai levar, sei lá, tipo, 4 pessoas... A gente tem que fazer um empréstimo no BNDES para poder pagar, né? Para você quiser comer com pipoca.
17: Pipoca é o que sai mais caro, mais que o ingresso do cinema.
16: Exato. Não, você vai lá, um baldezinho desse tamanho, R$700, que isso. E aí, basicamente, eu acho que é fazer essas trocas que não vão prejudicar a experiência do entretenimento. Então, sei lá... Digamos que no sábado e no domingo geralmente é mais caro, mas na terça-feira é o dia de todo mundo paga meia. Ah, mas eu trabalho. Tá, mas às vezes vale a pena você pegar aquela sessão de 8 horas, que mesmo que você chegue cansado, Porque você vai pagar metade para todo mundo. E talvez aquilo, o custo de ficar cansado no dia seguinte, esse custo vai ser aquilo que você economizou. Porque aí volta aquela concepção que eu falei no começo, de que é entender que o nosso tempo é dinheiro, a nossa energia é dinheiro. Então, a gente faz escolha o tempo inteiro. E até mostrar isso de fato acontecendo na prática faz com que as crianças percebam que, olha, eu preciso ter essas escolhas no dia a dia. Então, fazer essas trocas, levar alguma outra coisa, algum outro tipo de lanche. Ah, então ao invés de a gente comprar essa pipoca que tem tanto lá, por que a gente não compra um outro petisco pra gente levar pra lá? Uhum. Ah, e se a gente fizer... Enfim, aí exato. É a criatividade que a gente vai encontrando por aí, né?
13: Ô Presley, vamos falar de parcelamento, de cartão de crédito, que você citou agora há pouco. A gente sabe que é uma prática comum do brasileiro parcelar muitas coisas. Não estou dizendo que é positivo ou negativo. Quem vai dizer é o Presley, mas é um fato, né? O parcelamento está aí na vida, na rotina do brasileiro. A gente acaba aprendendo lá de trás que você tem que parcelar o quê? O carro, a prestação da casa, as contas muito mais caras. Muita gente acaba parcelando a viagem, o lazer. Quando você coloca o lazer nessa conta do parcelamento... Ele é positivo ou é negativo? É válido ou não é válido? Talvez seja válido se você parcela com antecedência. Por exemplo, eu vou viajar em julho do ano que vem. Então eu faço parcelamento em 12 meses.
17: Já vai viajar com tudo pago. Tudo que a tá. Sensação sim. É muito melhor.
13: Nossa, se aproveita. Mas muita gente que quer viajar agora em agosto. Em setembro já compra agora o parcelamento para pagar daqui 12 meses. Como é que você enxerga o parcelamento no lazer? E levando em consideração aí as férias escolares.
16: O tema parcelamento, geralmente, e até o cartão de crédito, né, é algo muito polêmico, porque existem aquelas pessoas, e volto a citar o, perdão, coach novamente, os coaches da vida, que fazem aquela cerimônia de cortar cartão de crédito e jogar, não sei o que, botar fogo. Eu acho isso uma palhaçada totalmente sem sentido. Por quê? Mas o cartão de crédito, ele pode ser uma ferramenta que vai te trazer não somente a questão do parcelamento, como alívio financeiro e até ganho da inflação, a depender da situação, né? Então, ele é preciso, obviamente, de uma determinada parcimônia, né? Então, tudo que eu falar aqui tem que tomar muito cuidado, não é pra sair parcelando as blusinhas aí do outro lado também.
13: Tá bem.
16: Né? Que se parcelar... o ideal é você, beleza, vou comprar uma geladeira. Agora, se você parcelar toda a blusinha, todo mês tu tá pagando uma geladeira, né? Então, qual que é a problemática do parcelamento? Porque você perde o controle e aquilo vai somando. Soma uma parcela aqui e outra colar, porque... Toda escolha que a gente faz com o nosso dinheiro, ela antes vem uma escolha emocional. Então, se porventura eu entrego para vocês dois aqui R$50 na mão de cada um, e aí passa alguém com um bolo de pote vendendo, provavelmente você vai falar, não, vou guardar meus R$50. Agora, se for pagar no Pix, não, pago no Pix. Se for no débito, não, dá dois. Se for no crédito, moça, deixa tudo comigo. Então, geralmente é assim, porque o nosso emocional, porque a gente não percebe muito essa questão do crédito, né? O crédito é algo para o futuro, é algo que o meu de amanhã se vira, né? Hoje eu não quero saber disso. E isso, para mim, se torna um problema. Agora, parcelar de uma forma inteligente, eu falo sempre com os meus alunos nesse sentido que o parcelamento, quando ele é feito de maneira inteligente, ele faz com que você tenha mais dinheiro hoje para você não, sei lá... passar mal e não ter dinheiro para poder pagar um médico, pegar um carro para poder ir para algum lugar ou até mesmo pagar um remédio. E também tem a questão do ganho mesmo da própria inflação, né, no tempo. Então, para coisas, bens de consumo, coisas maiores, é interessante você parcelar para você não ter aquela pancada no teu orçamento. Então, preciso tirar do dinheiro que eu tenho aqui para comprar uma geladeira? Não, às vezes você pode parcelar porque aquilo é um bem durável, né? A gente espera que a geladeira dure bastante, né? Muitas vezes não dura. Mas você espera que ela continue. Agora, para lazer, geralmente não é interessante você parcelar, por quê? Quando a gente está falando de um lazer que a gente chama de custo rápido, que é aquela coisa do tipo, fui numa festa junina da quermesse e aí comprei 5 churrasquinhos e comprei 5 morango do amor. Pô, você parcelar aquilo dali não faz muito sentido, porque você está jogando um consumo para frente de algo que você
17: já usufruiu.
16: Agora, quando você fala de algo, né, como vocês citaram, a questão da viagem, às vezes um ingresso de algo, né? Então, em julho vai acontecer uma exposição do personagem tal que o meu filho gosta. Às vezes é interessante para você ter aquele recurso de você dividir e... Eu gosto de usar a analogia da briga, né? É muito mais fácil você brigar com um ingresso, com dois salários, do que com um só.
17: Uhum.
16: Então, com dois salários, do desse mês e do próximo, fica mais suave. Então, eu consigo ter uma margem de proteção melhor, né? Então, ao invés de, né, deixar tudo lá. E também tem a questão, obviamente, dos juros, né? Se a gente está falando, ah, eu vou parcelar a viagem ali, o ingresso, ou não sei o quê, e aí tem juros, aí é uma outra conversa do tipo, não faz tanto sentido assim.
17: Ficando, né, maior, né? Sim. Então, para o nosso ouvinte, por exemplo, que quer se organizar para a viagem do ano que vem, você aconselharia ele agora? Já decide a sua viagem, já compra o pacote, já parcela e vai pagando? Ou vai juntando todo mês um pouquinho para quando chegar no momento da viagem pagar à vista?
16: É, a gente pode colocar um mix dos dois.
17: Tá.
16: Vamos criar um terceiro cenário, né? Porque a gente precisa ter meio que um direcional, né? Para onde eu quero juntar o dinheiro? Porque quando você vai juntando sem talvez entender o quanto você vai precisar, às vezes você chega lá e não juntou o tanto, ou juntou além e fica dinheiro ali na mesa. Então, a primeira coisa é, para onde você está indo? Para o que você quer fazer, quais são os seus planos, e vamos tentar traçar esses valores, vamos tentar ver o quanto que vai ficar essa brincadeira, né? A famosa frase do brasileiro, né? Vamos ver quanto fica essa brincadeira, tiver essa brincadeira, quanto vai ficar, e aí você tem, sei lá, vou gastar 3 mil com esse negócio que eu estou planejando. Beleza, você não precisa necessariamente, às vezes, comprar, mas durante esse período você pode revisitando aquele site, aquele pacote,

0: A gente sabe que muitos brasileiros, muitas famílias não conseguem se planejar. Ou por conta de uma falta de educação financeira, ou por conta da correria, por conta de promoções que acontecem de última hora. Estamos no comecinho do mês de julho, ainda tem um mês inteiro de férias. Para quem vai viajar, fazer alguma coisa de última hora que seja, não conseguiu se planejar, não te ouviu meses atrás, né, para conseguir se planejar. Qual que é a dica, então, agora? A dica de ouro para você, sim, aproveitar as férias, fazer alguma coisa legal, agradável, mas com um mínimo aí de bom senso, de cuidado, sem poder gastar. Tem dica mesmo para aqueles que acabam tomando decisões por impulso?
1: Tem. Aprender com a decisão, acho que é a primeira delas. Assim, não existe situação financeira em que você não consiga, talvez, reorganizar para sair daquela situação e dar uma melhorada. Óbvio que a gente não está falando, né, tipo, de casos de endividamento extremo. Mas eu sempre aconselho as pessoas a evitem o cenário do endividamento. Seja com cartão de crédito, que hoje, né, hoje nós temos no Brasil, 81% das famílias estão num cenário de endividamento. Né? Seja com parcelamento de cartão, seja com financiamento imobiliário, por aí vai. E o empréstimo, o financiamento, o dever hoje no Brasil é muito caro. Então a gente tira uma parcela muito grande do nosso salário, cerca acho que de 20%, se eu não me engano, né, na média de 20% a 30%, que é a média brasileira do quanto que vai para a dívida, né, do salário da pessoa. Então acho que esse é o primeiro ponto, tipo, correr do endividamento. Então tentar não entrar nesse cenário de vou gastar além do meu cartão, mês que vem eu me viro, ou passar ali um cheque especial, pedir, procurar, sei lá, agiota que só bate e não mata, alguma coisa do gênero, né? Tentar evitar essas coisas. Agora, feito isso, o ideal seria sempre a pessoa tentar traçar uns limites dentro daquelas possibilidades e aquela velha história da criatividade jogando junto com as finanças. O que eu posso fazer para gastar o menos possível dentro desse cenário que eu tenho, dentro desse perfil das crianças que eu... crianças, adolescentes que eu tenho em casa? Porque hoje é muito complexo falar sobre lazer, entretenimento, férias, porque é muito caro. Nem todo mundo consegue ter isso, né? Então, é sempre também estar de antena. Hoje, rede social é bom também por causa disso, né? Porque você encontra vários, desde tutorial de maquiagem até lista do que fazer na cidade X de forma gratuita. Então, isso também é importante para você suavizar um pouco aquele impacto daquilo que não foi planejado. E também, óbvio, né, aproveitar as promoções da vida, né? Então, tipo, você viu ali, ah, tem um negócio de um parque de brinquedo ali. Ah, compra 5, ganha um ingresso. Tá ali, você tem 2 filhos, 3 para cada um. Então, eu acho que é bacana também. E até transformar isso, né? Tipo, não numa forma de fazer com que a criança entenda que a organização financeira seja uma restrição, que você precisa ficar vivendo pão no fubá e água, né? É entender, de fato, que você tem que fazer escolhas no dia a dia. E até ensinar isso, né, para as crianças, né? Eu tenho vários alunos que são pais também. Eles sempre me perguntam sobre essa questão. Ah, como é que eu faço para ensinar o filho e tudo mais? Eu falo, cara, você tem que começar com o básico dentro de casa. Sabe? Tipo, ensinar pra ele o valor do trabalho. A criança não precisa fazer, sei lá, tipo, organizar perfeitamente o armário dela. Mas você virar e falar assim, olha, você organiza o seu armário e varre o chão, eu vou te dar 5, 10, 15 reais. Não precisa ficar perfeito. Ela só precisa entender que ela precisa demandar, ela precisa despender um tempo dela, ela precisa entregar um tempo dela pra ela receber algo em troca. E a partir daqueles 15 reais, você pode chegar pra ela e falar assim, tá, e agora? O que a gente vai fazer com esses 15 aí? Ah, beleza, eu quero... Aí entra até o conceito do investimento, né? Ah, olha, eu quero agora ir lá e comprar tudo de sorvete. Tá, mas você sabia que se você guardar esses 15 reais até sexta-feira, esses 15 vão virar 25? E aí você também dá aquele conceito para aquela criança de, se eu esperar, eu posso ter mais no futuro. E aí ela vai decidir propriamente. O que ela quer? Ela quer mais o sorvete agora ou tomar mais sorvete no futuro? Então, eu acho que isso também é uma forma de dinamizar um pouco essa parte, sem fazer com que a criança fique atrelada ao pensamento de rico, pensamento de pobre, para ela entender, de fato, o valor do dinheiro. E entender que na vida adulta, né, e é uma coisa que a gente percebe hoje com os adultos, que é difícil, as pessoas entenderem que, olha, a vida é uma escolha. Você vai ter que trabalhar e fazer muita coisa que você não gosta para ganhar dinheiro para poder pagar aquilo que você gosta.
0: Pois é.
1: Né? Então, eu acho que isso para as crianças seria também uma ótima forma de aplicar a educação financeira na prática.
0: E de dizer, sejam bem-vindos à vida adulta, que é difícil. Com o planejamento fica um pouco melhor, né?
2: Sim.
0: Um pouco melhor.
2: Querido, muito obrigada. Que delícia esse papo. Presley Vasconcelos, economista, que deu aqui para a gente essas dicas de como fazer boas escolhas.
0: Essa e
2: como
0: aula, ensinar, praticamente, né?
2: E como ensinar as crianças, os adolescentes aí, já começando a pensar nessas escolhas que a gente tem que fazer ao longo da vida. Obrigada. Obrigada.

0: Seja sempre muito bem-vindo ao Dinheiro TMC.
1: Muito obrigado pelo convite, é um prazer falar com vocês, com essa audiência. E se alguém quiser acompanhar meu trabalho, arroba eupresley nas redes sociais também.
2: Eupresley com Y no final. Presley Vasconcelos aqui conosco no nosso Dinheiro TMC. Valeu demais aí a participação dos nossos ouvintes, dos entrevistados e você também, lembrando, sempre participa através do nosso WhatsApp, que é o 11972211001, nesse Dinheiro TMC especial de férias da criançada. Aliás, criançada que tem energia de sobra durante esse período de férias. E ó, atenção, porque essa energia ela pode ficar muito concentrada. Então tem que queimar energia, tem que gastar essa energia. E escolher bem os passeios também faz parte, né, do quebra-cabeça de alguns pais, de alguns responsáveis por essas crianças. Alguns optam aí por lugares fechados, por museus, mas outras opções são os parques, são as praças, são os passeios ao ar livre. Para falar sobre esse assunto, a gente conversa agora com a doutora Elizabeth Fernandes. Ela que está sempre aqui na nossa grade de programação e agora a gente ela fala um pouquinho conosco aqui no Dinheiro TMC. Ela que é pediatra da Sociedade Brasileira de Pediatria. Doutora Elizabeth, obrigado. Seja bem-vinda.
0: Olá, doutora.
3: Olá, gente. Tudo bem? Obrigada pelo convite. Adorei fiquei muito contente, né, com o convite, porque o tema é muito importante, né? Férias, os pais sempre me perguntam na consulta, o que fazer, doutora, agora com 30 anos.
0: Os riscos são aumentados nessa época do ano, né, doutora? Porque a gente está falando de um país enorme, a gente tem grandes variações de temperatura do sul do país ao norte. Então, assim, a gente tem todos os tipos de situações acontecendo com a criançada. Então, por exemplo, as crianças que ficam em casa, elas estão mais suscetíveis a acidentes domésticos do que as crianças, por exemplo, que estão curtindo as férias em outros lugares, acompanhadas dos responsáveis, mas que aí estão mais expostos às intempéries do clima. Como é que funciona?
3: Eu acho que o tópico dos acidentes domésticos é muito importante ser falado e frisar que os pais tomem atenção com pequenas coisas, né? Quanto mais tempo a criança fica em casa, e muitas das vezes os acidentes acontecem porque não tem uma pessoa olhando 100% do tempo. E não dá, né? Às vezes os pais são cozinhar, arrumar a casa, limpar, ou uma criança menor, né? E aí o maior acaba aprontando. Então tem que ter muito cuidado, principalmente com cozinha, área de serviço e banheiro. Então não dá para cozinhar com panela ali fervendo, com uma água fervendo, com uma criança no colo, por exemplo. Ou o cabo da panela virado para fora. Então eu dou algumas dicas assim, sempre coloca, vai cozinhar as panelas, coloca as bocas do fundo do fogão, com o cabo virado para dentro. Nunca ter uma criança no colo. E área de serviço e banheiro, sempre com porta fechada. Não deixar, por exemplo, produtos de limpeza no chão, um balde de molho, um pano, né, de chão de molho com cândida, por exemplo. Isso não pode. E o banheiro com porta fechada, porque um pouquinho de água é suficiente para a criança ter um acidente de afogamento. Então, tanto no balde, quanto numa banheira, quanto no vaso sanitário. Então, se a gente puder sempre fechar a porta e ter uma pessoa responsável. Isso é muito importante para evitar os acidentes.
2: Doutora, a gente está focando aí nos cuidados, né, para não afetar a saúde física das crianças nesse período de férias. Mas muita gente também fica preocupada, não sei se todos dão a devida atenção, uma importância grandiosa para a saúde emocional das crianças, né, doutora? Até porque é muito comum mudar a rotina. Então tem aqueles que vão se divertir, passear, como você disse, teve que ter aqueles outros que vão ficar um pouquinho mais em casa e tudo mais. Até que ponto a saúde emocional das crianças podem ser afetadas num período que deveria ser de alegria, de diversão, de muito lazer, mas às vezes acaba acontecendo o contrário?
3: Eu acho que a palavra-chave é o equilíbrio. Nem lotar a agenda das crianças, porque tem muitos pais que chegam angustiados aqui na consulta pré-férias, pedindo dicas e querendo agendar milhões de programas em todos os dias das férias. Isso é errado. Isso a criança fica cansada, estressada e você gasta dinheiro, às vezes, desnecessário. E também não pode achar que a criança vai ficar 30 dias em casa, fechada, sem aprontar nada, sem reclamar, quietinha ali, e você continuar seu trabalho, por exemplo, um home office, ou um trabalho que você faz na sua casa, outro que seja. Então, tem que ter um equilíbrio. A gente tem que ter algumas programações fora de casa, mix, misturando com alguns dias que vai ficar em casa. Tem que ter um limite de tela, mas a gente também tem que liberar um pouquinho o horário dele dormir, vai dormir um pouco mais tarde, acorda um pouco mais tarde, come uma comida diferente, chama algum amigo, ou primo, ou sobrinho em casa. Então, tem coisas simples que a gente consegue fazer nas férias que ajudam muito. Por exemplo, brincadeira com sucata, que eu sempre indico aqui no consultório. Então, pega rolinho de papel higiênico, tampinha de garrafa, monta um futebol de botão e pega o tema da Copa e pinta uma bandeira. Vai fazer isso. Isso ajuda muito a criatividade. A criança ali, quando fica paradinha no tédio, ela tem grandes ideias. Isso ajuda no desenvolvimento neurológico, estimula o desenvolvimento cerebral da criança. Eu vou dar um exemplo. Ontem eu peguei um pai que falou assim, eu não tenho paciência de trocar figurinha do álbum da Copa. Eu vou numa banca X lá, que ele vende a figurinha que meu filho precisa. Gente, o legal do álbum é você trocar, é você estimular.
2: Exatamente.
3: Então é isso que a gente precisa resgatar do nosso tempo e tentar essas brincadeiras ao ar livre, com outras crianças, sem gastar exageradamente.
0: Ô, doutora, e eu estava lendo esses dias uma pesquisa feita nos Estados Unidos com as crianças, com a quantidade de oferta que as crianças recebem, né? E a diferença entre uma criança que entra numa sala de brinquedo com zilhões de brinquedos, eles estavam medindo ali o tempo que a criança despendia a atenção em cada um dos brinquedos, diferente de uma situação em que ela só tinha 5. E aí o resultado, curiosamente, foi que na sala cheia de brinquedos, a criança dispersou. Então ela pegava um, já largava, pegava o outro. Nenhuma brincadeira foi consistente e ela não conseguiu desenvolver o raciocínio lógico com nenhum deles. Ao passo que quando só tinha 5 brinquedos, ela foi, criou ali uma dinâmica, brincou a tarde inteira com aqueles 5 brinquedos e o raciocínio foi estimulado, a criatividade também. Então quando você fala sobre esse estímulo com a sucata, por exemplo, nada mais é do que a gente usar o período de férias também para ir estimulando essas cognições e coisas do tipo, não?
3: Sim, eu acho que uma dica boa para os pais é assim, segmentar as brincadeiras, dividir. Então falar, hoje o dia vai ser brincadeira com a sucata, por exemplo. Então você prepara na semana anterior uma cesta, vai guardando as sucatas da casa e naquele dia eles fazem corte, colagem, monta. Aí guarda. No dia seguinte, a gente fala, vamos brincar no espaço que tem no prédio com bola. Aí você leva bola de vários tamanhos, você pode brincar de várias brincadeiras diferentes. Aí no outro dia, carrinho, você segmenta a brincadeira, isso ajuda muito, porque se você deixa uma sala de brinquedo lotada de brinquedo espalhado, eles só espalham e não brincam com nada do jeito que você falou, isso é fatídico. A escola segmenta os brinquedos, aqui no consultório eu separo por caixas, não pode deixar tudo espalhado. E a segunda questão é que a gente precisa também deixar um tempo livre. A gente fala assim, olha, eu vou, uma criança maiorzinha, 7 anos, por exemplo, eu vou cozinhar, eu vou ficar ali uma hora na cozinha, você quer me ajudar? Então, vamos ali. Se ele não quer ajudar, então tá bom. Então você inventa uma brincadeira e você vai brincar. É nessa hora que surgem grandes ideias, estimula a cognição, estimula a concentração, porque a criança com muito brinquedo, mexe muito, ela fica desconcentrada, uhum. Ela fica até estimula a hiperatividade.
2: Doutor, agora há pouquinho a gente falou com um economista que estava, né, dando um panorama mais com o viés financeiro, o olhar financeiro por conta das férias. E até questionando, né, muitos pais que acham que para ter umas férias legais, você precisa gastar bastante, você precisa fazer uma viagem internacional, quando, pelo contrário, ele falou que pequenos momentos, indo a um parque, fazendo uma viagem, um bate-volta ao interior de São Paulo, ao interior do Rio de Janeiro, de Minas, de diversos locais, você pode fazer um passeio bem legal sem gastar muito. Além do fator economia no bolso, essas viagens, esses passeios ao ar livre, eles trazem muitos benefícios para a saúde das crianças, inclusive, mesmo nessa época que a gente está vivendo de inverno. Fala para a gente da importância de você ir para um parque, para uma montanha, dar uma escapulida para o interior, férias que podem ser baratas e bem saudáveis.
3: Eu concordo muito. Porque o erro do... E eu, como mãe, e já às vezes já pensei nisso, vou criar umas férias internacionais, que é a melhor férias do mundo? Não. Depois a gente vai lá e pergunta para a criança que férias que ela lembra. Ela lembra do dia que ela passou na casa da avó, ou do dia que ela foi no parque. Então, essas atividades ao ar livre estimulam muito o equilíbrio da criança, a coordenação, e estimula o autocontrole e a interação social, porque você vai levar num parque diferente, que ele vai encontrar outras crianças, ele vai tentar se socializar com outras crianças. O contato com a natureza estimula a imunidade. Vivem me pedindo remédio para a imunidade, mas a melhor imunidade é o contato com a natureza. A luz do dia estimula também a regular o tempo de sono à noite. Então, se a gente passa fechado o dia todo num quarto escuro, a criança tem mais dificuldade de pegar no sono à noite do que a criança que vai brincar ao ar livre. Além disso, brincadeira ao ar livre também tem uma proteção para miopia, para o uso de óculos. Na pandemia, a gente teve um aumento brutal de crianças que usam óculos e que aumentou o grau por ficarem fechadas num quarto escuro. Então, a luz do dia, nossa, estimula muita coisa. Então, não precisa, de fato, você gastar com programas caros, restaurantes caros, viagens caras. Você faça programas pequenos, ou um bate-volta, como você falou, ou 2, 3 dias, mas aí que você dedique o tempo de qualidade com aquela criança. Então, você vai no parque, não é sentar no banco e ficar no celular enquanto a criança está brincando sozinha. Vai tentar brincar com ela, vai estimular... Brincar pega-pega, esconde-esconde, uma caça ao tesouro, ou chamar outras crianças, mas a gente tem que... A presença do adulto vale muito mais que o programa caro.
0: O doutor, e para aproveitar esses momentos ao ar livre, tanto no inverno quanto no verão, quais são os principais cuidados que os pais têm que ter nessa época do ano?
3: A gente aqui, como brasileiro, a gente tem muito medo de inverno, né? Há 10 dias a gente teve aquela semana super fria e eu via, né, as crianças não brincavam fora de casa. E isso não... para começar, eu quero desfazer esse mito. Tanto frio ou quente, eles podem brincar ao ar livre, tá? Não tem problema nenhum, a gente não pega resfriado, a gente não pega pneumonia tomando uma friagem. A única coisa, a gente vai com a roupa adequada, um pouquinho mais agasalhado ou menos. Eu acho que dá mais trabalho brincar ao ar livre no verão do que no inverno. Porque no verão a gente tem que passar protetor solar, tem que reaplicar depois de 2 horas, tem que passar repelente. E coisa que no inverno a gente tem muito menos problema. A chuva atrapalha um pouquinho, mas só o frio sem chuva, criançada pode brincar ao ar livre, pode sentar no chão gelado, pode engatear no chão frio, pode mexer com terra, com areia, não tem problema.
0: Aquela história então das avós, menino, não sai na rua, vai pegar friagem, vai ficar doente, não é bem por aí, né? É só colocar um casaquinho ali, sair abrigado, tá tudo bem, né?
3: Não, eu falo, se não, imagina lá na Europa, Estados Unidos, o inverno que eles têm, né? Eles não sairiam de casa. Não, pode sair, só pôr um casaquinho e tudo bem.
2: Tá certo, para você ficar bem informado da importância das férias ao ar livre também, com a criançada, independente do inverno. A gente bateu um papo com a doutora Elizabeth Fernandes, ela que é ótima, está sempre aqui na nossa grade de programação e hoje participando do Dinheiro TMC. Você pode segui-la nas redes sociais, @ doutora Elizabeth Fernandes. Elizabeth é com TH, né, doutora?
3: Isso, e com S também.
2: Valeu.
0: Obrigada, doutora. Seja sempre muito bem-vinda e boas férias de julho para você. Aproveite sua viagem.
3: Obrigada, eu que agradeço, gente. Tchau.
2: Valeu, tchau. A gente bateu um papo com a doutora Elizabeth Fernandes, pediatra da Sociedade Brasileira de Pediatria, aqui conosco no Dinheiro TMC. E você pode continuar participando conosco para falar da sua programação de férias com a criançada, se tem filho ou não, se é padrinho, tem irmãos mais novos, vai levar a turminha aí para as férias escolares, vai passear, vai se divertir? Manda para a gente no 119-7221-1001, que daqui a pouquinho a gente interage com você também. Mas antes, Estela, na semana passada, a gente falou daquele assunto maravilhoso, de dar água na boca, né? Falamos aí sobre a rota do vinho.
0: Sim.
2: E no programa de hoje, a gente volta a dar uma pausa nas férias escolares, falamos de vinho na semana passada, vamos falar de cerveja hoje. Pausa agora da criançada, chegam os adultos, que essa informação é bem legal para falar sobre cerveja. E a Secretaria de Turismo e Viagens do Estado de São Paulo promoveu um evento para o lançamento da Rota das Cervejas. É isso mesmo, Férias dos Adultos. Vamos acompanhar na reportagem do Abraão Ramos.
4: Com a proposta de conectar produção, gastronomia, cultura e identidade regional, a Nova Rota reúne mais de 100 cervejarias distribuídas em 7 caminhos temáticos, que passam por 55 municípios paulistas e mais 21 destinos cervejeiros. Para o secretário de Desenvolvimento Econômico do Estado de São Paulo, Jorge Lima, a iniciativa vai fortalecer cadeias produtivas e promover os produtos paulistas.
5: Quando eu trabalho a cadeia da cerveja artesanal, eu trabalho a cadeia inteira. Eu trabalho vidro, eu trabalho todos os produtos ou equipamentos ou peças que faz parte dessa cadeia produtiva, que a gente tem sempre um CPL, que a gente chama de cadeia produtiva local, para poder desenvolver. Então essas rotas têm dado um crescimento enorme em São Paulo. Se você vê os números da rota do vinho, são surpreendentes. 50% a mais de visitação, 32% a mais de exportação.
4: Diferentes regiões do estado são contempladas nesse novo roteiro. As grandes e pequenas cervejarias, bares especializados e empreendimentos que oferecem visitas guiadas, degustações, harmonizações gastronômicas e experiências ligadas à cultura cervejeira fazem parte do projeto. Marcelo Mensch, dono de uma cervejaria na capital paulista há 7 anos, vê na iniciativa uma forma de incentivo ao pequeno produtor.
6: Muitos cervejeiros estão precisando realmente de uma força para conseguir aparecer, porque não adianta nada. Às vezes, nosso caso, por exemplo, nós somos um brewpub local. A gente produz pouca coisa e só distribui para a região. Ou seja, por ser local, se de repente não tiver visibilidade, talvez a gente não consiga atingir o número de pessoas necessárias para conseguir fazer com que o negócio sobreviva. E vamos falar a verdade, gente, cerveja, assim como também a cachaça, assim como o café, assim como o queijo, também é cultura. Entendeu? Então, assim, é legal porque isso permite que os pequenos se unam e consigam ter representatividade e força para poder brigar contra os grandes.
4: O estado de São Paulo lidera o ranking nacional do setor, com 427 cervejarias registradas, número que representa 22% do total no país.
0: Interessante essa rota da cerveja, rota do vinho. Acho que todo o estímulo para a gente ir atrás de alguma coisa que faça a gente ter momentos de prazer é interessante, né? E exatamente, acaba fazendo com que a gente conheça lugares novos, conheça pessoas novas, vivas novas experiências. Seja em julho agora, aproveitando as férias. Se você não tem recesso agora, se você não vai poder descansar agora em julho, não se preocupa. Em algum momento você consegue se organizar. Então já vai pegando essas diquinhas, ó. O Dinheiro TMC fica gravado aqui, fica à disposição para você ver e rever quantas vezes quiser no YouTube, no nosso TMC News BR. Então depois, ó, você lembrou? Pô, tem aquele a rota do vinho, a rota da cerveja. Entra lá no Dinheiro TMC que a gente traz as dicas aqui para você. Como sempre, a gente fala de tudo que pode impactar e fazer diferença no seu bolso. O programa de hoje vai ficando por aqui. Muito obrigada pela sua audiência. Muito obrigada, Thiago Matheus.
2: Valeu demais. 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
0: Até mais. Tchau, tchau.
2: Um abraço. Valeu, gente. Tchau.
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2: Uma pesquisa divulgada pelo Ministério da Educação mostra que a entrada em vigor da Lei 15.100, que proíbe os celulares nas escolas e completa um ano, reduziu em 55% conflitos físicos e 88% o cyberbullying. Esse levantamento parte da visão de educadores ouvidos pelo MEC. Cláudia Costin, ex-secretária de Educação do Rio de Janeiro, durante entrevista ao TMC 360, repercutiu os dados.
8: O celular, além de ser um forte distrator, ou seja, ele distrai a atenção, não mantém o foco da criança durante as aulas, o celular também, com conteúdos das redes sociais, acaba prejudicando o desenvolvimento mais saudável da criança, ou como diz o Jonathan Haidt, um grande psicólogo cognitivista, a criança acaba virando muito ansiosa, exposto à violência, e ele ou ela podem se tornar violentos. Está certa, a pesquisa vai na direção correta, mostra que os educadores percebem isso, mas muitos pais também reportam isso.
9: Professora Cláudia, prazer falar com a senhora. Tem um outro número interessante aqui, que é o de 95% dos ouvidos dizendo que a socialização entre os alunos aumentou. A minha pergunta é se esses alunos e alunas podem interpretar essa proibição, já tem um ano, né, essa lei, essa proibição como, uma obrigação, então eu vou para um período em que eu não posso usar o celular, vou ser obrigado a aprender, e depois na rua, do portão para fora, né, existe uma potência invertida de uso do celular e de tudo aquilo que caiu dentro do universo escolar, pode voltar na rua. Algum estudo que diga isso, que mostre esse caminho, ou eu estou simplesmente sendo alarmista?
8: Não. Olha, Felipe, o que acontece é que normalmente a criança, especialmente o adolescente, ele quer romper regras, é compreensível isso. Daí porque é muito importante o diálogo entre a escola e a família. E também os exemplos que os pais dão, porque o celular deveria ter um tempo restrito mesmo. E muitos pais, quando chegam em casa, vão direto para o celular, e é isso que as crianças e adolescentes veem no horário da refeição, à noite, e as conversas familiares, que são tão importantes, acabam não acontecendo. Daí porque é importante formar os pais para uma relação menos presa ao celular. O celular, as crianças fazem aquilo que vêm os pais fazendo e não o que os pais dizem que deve ser feito. Outra recomendação que eu daria é evitar de deixar crianças e adolescentes, especialmente pré-adolescentes, dormirem com o celular do lado, porque muitos professores reportam que as crianças, em vez de dormir, estão nas redes sociais.
10: Cláudia, quando há um ano começou essa restrição, eu fui para a rua como repórter a falar com as crianças e entender o que fazia falta no uso de celular, se fazia falta. Engraçado que muitas delas responderam que sentiam falta de falar com os pais, de ter algum tipo de contato com os pais, uma sensação de segurança. Mas no uso de celular a gente pode apontar um monte de vício no sentido de ir atrás de algum tipo de hábito. Então, ter essa sensação de segurança, falar com os amigos, entre eles na sala de aula, usar as redes sociais, é um uso muito amplo. A gente fala de celular, mas dentro do celular é muita coisa que se pode fazer, inclusive aprender. Qual é a medida certa do uso de celular para crianças e adolescentes, levando em consideração que a tendência do mundo é proibir o uso de redes sociais para menores de 16 anos?
8: Olha, é uma boa pergunta, Joana. Nós precisamos fazer o seguinte com o celular. Primeiro, tem uma regra que uma neurocientista estabeleceu, que não antes dos 4 anos, e depois disso, o tempo correspondente à idade da criança. Naturalmente, nós não estamos falando de horas, nós estamos falando de minutos por dia. Independentemente de regras, é importante que a escola eduque para introduza, e está inclusive na base nacional comum curricular, para educação midiática, como navegar bem em mídias, que mídias, como que o celular pode ser usado, e ele pode ser usado para aprender, como você bem falou, Joana. A questão é quanto tempo de uso e o acesso a redes sociais. A recomendação da Austrália foi que não antes dos 16 anos. Existem hoje celulares que não... Existem mecanismos de supervisão e celulares que não permitem acesso a redes sociais. O ideal é os pais terem uma conta conectada com a do adolescente e não antes dos 16 anos nas redes sociais.
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2: Vem aí o Sobremesa, o seu programa favorito. Nesse episódio, o convidado foi o humorista Nil Agra, que não só contou piada, mas teve bate-papo bem descontraído com Lucas Salles, Marcelo Batista e Amine Ruth. Vamos acompanhar.

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1: Pra você que tá sintonizado na TMC, sim, Transamérica, agora é TMC. Quem escuta sabe, começa agora o Sobremesa, o seu programa favorito. Seja muito bem-vindo comigo, Lucas Salles, e também com ela, Mini Ruth.
2: Oi, pessoal, vambora, começou, né, Batichinha?
3: Ah, exatamente, Mini Ruth, estamos aqui de volta depois daquela pausa gigantesca para a hidratação. Esse programa mais sem compromisso que seleção africana na Copa do Mundo. Eu nunca vi seleção africana se lascar tanto em Copa do Mundo. Eles querem jogar aquele futebol moleque e aí se lascam. Mas já estamos no nosso YouTube, TMC News BR, em imagem. Deixe seu joinha, deixa seu like no nosso vídeo. Pode comentar por lá, mandar sua mensagem e se inscreva no canal.
1: E além de fazer isso, você também pode participar do nosso programinha de Meu Deus através do nosso WhatsApp. Anota aí para mandar mensagem para nós. É o 011 97221 1001. Isso mesmo, você pode responder a enquete do dia, que traz a pergunta.
3: Ah, nossa pergunta de hoje tem... Você viu que tem muitos eventos ligados a ETs, alienígenas, acontecendo. Teve a vidente que falou que o time do Brasil ia ser abduzido durante a partida, né, contra o Japão. Aí teve o outro lá que filmou o negócio de alienígena.
1: Ah, o Mike Leão.
3: Era tudo picaretagem. E tem um filme do Spielberg também,
1: né? É verdade,
3: né?
1: Acho que foi um dia desse, se não me engano.
3: Falando de abdução. Então eu quero saber, se você pudesse, quem você gostaria que fosse abduzido?
1: Boa pergunta, hein?
3: Se você tivesse esse poder de se comunicar com os alienígenas.
2: Toda a galera que trabalha no Serasa, eu acho que poderia ser abduzida. Eu não aguento mais.
1: Muito bom. E você, Batista, quem você gostaria que fosse abduzido?
3: Acho que a dona do apartamento onde eu moro e paga aluguel. Se a véia fosse embora, ó.
1: Se ela for véia, você fica amigo dela. E aí, se ela não tiver pra quem passar apartamento, passa pra você,
3: boa,
1: entendeu?
3: Boa, hein? Boa.
1: Fica melhor amigo dela.
3: Ah, mas sempre a véia vai ter alguém, né?
1: Não sei, vamos torcer pra que não. Agora eu quero saber de você. Você que nos ouve com seu ouvido, quem você gostaria que fosse abduzido? No caso de uma invasão alienígena, quem você desejaria que fosse levado pelos ETs? Manda pra gente no 011 97221 1001. Muito bem, a enquete foi lançada e você que nos ouve com seu ouvido acompanhando o programinha de Meu Deus, hoje vai rir muito, porque o nosso convidado de honra, além de ser um dos clássicos da comédia stand-up no Brasil, é também um dos primeiros a fazer vídeos interativos no YouTube. Estamos recebendo ele, um dos pioneiros da comédia em pé no Brasil. Tem mais de 1 milhão de seguidores nas redes sociais. E, olha, ele faz piada com tudo mesmo. Inclusive, já quase morreu por conta disso. Senhoras e senhores, Neil Agra!
4: Ei, obrigado pelo convite, Lucas, obrigado. Meu grande amigo. Estou muito feliz de estar aqui. Boa tarde aí para você, ouvinte da TMC.
1: Muito obrigado. Junto. Olha, lembrando que o Neil Agra, ele tem um show muito bom chamado 40 Anos, Zero Paciência. É o seu show solo e você pode encontrar as datas das apresentações no seu Instagram, o @NilAgra. Começando, NilAgra, a nossa primeira pergunta, quem traz ele é o Batista, por favor.
3: Sim, aquela pergunta simples. Nosso programa Sobremesa, ele é muito magrinho, não sei se ele é chegado num doce, né? É, a não ser a bala. É, mas Nil, qual a sua sobremesa? A sua sobremesa preferida, hein?
4: Eu gosto muito de pudim, eu sou um cara clássico.
3: Ponto para o pudim!
1: Boa, Batista. Muito, é isso aí. E você, você é tão mole quanto o pudim ou você é duro na queda mesmo?
4: Eu, hoje em dia, talvez seja um pouco mais mole que o pudim, talvez um pouco. Realmente, 40 anos, completo, totalmente sedentário. É, não estou fazendo absolutamente nada na minha vida, eu preciso realmente tomar um jeito, mas é porque... Sabe o que é, Lucas? Como eu falei, eu tô com 40 anos e aí eu pego um pouco de raiva de jovem. E jovem gosta muito de academia. É, aí me irrita também.
1: Muito, né, cara?
4: Sabe? Realmente, você descobre que não pode falar as coisas mais hoje por causa dos jovens. Umas palavrinhas, sabe? Que você pode.
1: Não pode falar palavra?
4: Palavras. Tipo, não, como a palavra mongol, por exemplo. A palavra que eu sempre usei como uma bobagem, não tem nada a ver. Entendi. O jovem fala, não pode falar essa palavra porque é preconceituoso com o PCD. Eu falei, mas não tem nada a ver com o PCD.
3: Antigamente a gente falava debiloide, né?
4: A gente no Brasil inteiro sabe que mongol não tem nada a ver com deficiência. Mongol é uma pessoa que durante o dia sobe, olha na tua cara e fala: ou, sabia que a Terra é plana? Vou te mandar um link. Os jovens brigam com as coisas erradas, entendeu? É pra ficar tranquilo. Os jovens protestando com o Felca aí, gente.
3: Agora, aproveitando que você tá falando de jovens, o que que você tá achando de... Você já farmou aura? Ou você fala 6-7?
4: Nossa, não, meu filho fala pra nós dois o dia inteiro. Eu desisti de entender o que é já. Ele faz 6-7, ele mexe os dois, faz 6-7, e aí eu chamo de criança numeral.
2: Olha, menos mil de aula.
4: Criança numeral vai tomar um banho. E aí, acabou. Não tem muita explicação, né?
5: Você lembra a primeira vez que você ouviu 6-7? Qual foi sua reação?
4: Não, eu na minha época a gente falava 69, era bem mais. tinha um propósito.
2: 67, patinete. Tinha essa também, né?
5: Muito bom.
4: Tinha 67, patinete, verdade, mas aí tinha um contexto. O 6-7 dos jovens é só.
2: 6-7.
4: É só isso aqui, assim, ó.
5: Só as mãozinhas balançando. Se você não tem filho jovem, talvez essa seja uma bênção pra você.
4: Verdade.
5: Porque essa é a nova moda, os adolescentes estão falando 6-7, que nada mais é 6-7 em inglês. Mas não é 67, é 6-7.
3: Eu não sei.
5: E ficam balançando.
4: Isso. Mas ninguém sabe, nem eles. Ninguém sabe.
2: Cara, é porque o 6-7 é quando acontece alguma coisa muito maravilhosa, assim. Algo que você realmente farmou a aura, sabe?
3: Entendi.
2: Que você, tipo, arrasou. Aí você faz 6-7 pra comemorar.
3: Tipo, até o Lula fez, acho, né?
5: O Lula fez?
3: O Lula acho que fez 6-7.
5: Mas no caso, não.
4: O Lula faz, é
5: 6-6. Amigos, então vamos lá. Quero entender de você, Neo Agra. Esse show, 40 anos, zero paciência, simboliza o quê pra você? Chegar nessa idade e agora, cara, acabou. Você tá com sem papas na língua, tá falando o que pensa.
4: É um pouco disso. É porque assim, o cara e a mulher de 40 anos é uma parada meio ingrata pra gente. Porque a gente é um povo que a gente sustenta nossos filhos e nossos pais, e quando dá alguma coisa errada é culpa nossa.
5: Entendi.
4: Então, isso é um pouco de falar sobre essas frustrações que a gente passa nessa idade, nessa fase da vida de ter filho, de editar a internet, e aí daqui a pouco, ai, você é cringe, ai, você não sei o que, ai, 6-7. Eu falo mais sobre essa agressividade dos jovens, que meio que afasta a gente ao invés de separar, ou ao invés de juntar, sacou? Então, não é meio que uma zoeira com os jovens, é mais uma explicação de algumas coisas, entendeu? Como, por exemplo, eu tenho medo do jovem acabar com o mundo.
5: O jovem acabar com o mundo?
4: Eu tenho medo do jovem acabar com o mundo.
5: Por que isso aconteceria, gente?
4: Você vê o que aconteceu no começo do ano com o Trump, por exemplo. Ele foi lá, pegou, sequestrou o presidente de outro país.
5: Sim.
4: E assim, você pode ser contra ou a favor dos Estados Unidos, não interessa, né? Nós temos que concordar uma coisa, que os caras são eficientes.
5: É verdade. Pra fazer uma manobra dessa.
4: Pô, o Trump falou, eu quero Maduro, os caras. Ai, putz. E aí,
5: foi muito
4: veloz. Eu já pedi pizzas que demoraram muito mais do que isso. E até aí, a gente que é mais velho, a gente sabe, cara, problema de outro país, coisa de outro país, não é deixar pra lá.
5: Sim.
4: Os jovens, Lucas, vieram no Twitter. E marcando o Donald Trump: respect South America. E eu em casa: cala a boca, não dá ideia. Ele não sabe onde fica, gente. Ele não sabe.
3: É,
4: não,
3: né? Acha que é Buenos Aires a capital.
4: É, fala que é Buenos Aires, os caras jogam bomba lá. Entendeu? Agora a questão é o seguinte: é que os jovens, se não causa mais, os nossos políticos falam pro jovem.
5: É, falam os nossos políticos, você acha os mesmo?
4: Claro, o político não fala pro cara de 40 anos, ele fala pro jovem, sempre. E isso, ó, você viu o nosso próprio presidente Luiz Inácio, quando tava agora, foi, acho que foi em abril agora, tava tendo aquele negócio do tarifaço, tal, tal, tal, do... Sim. E aí ele, num discurso em Mauá, alguns de vocês podem lembrar, não fizeram, ele fez um: ah, eles dizem, será que eu vou desafiar o Trump? Ah, porque se o Trump soubesse a sanguinidade de Lampião que há neste presidente, ele não desafiava o Brasil. E eu estava em casa pensando: cala a boca, velho bêbado. Eu não sei se velho eu sei que é, 90 anos, mas cala a boca. Porque eu, você entende que a pessoa tá jogando truco com o meu toba, não é o dele.
5: Olha,
4: porque se o Trump fala, vou atacar, o Lula fala, eu sou PCD, não posso servir. Ele é o primeiro a pedir dispensa, entende? Eu iria pra guerra se fosse Esparta, o rei vai na frente. Aí vamos embora, aí vai.
5: Este é Neo Agra, senhoras e senhores, comediante que está aqui conosco. E ó, tá com seu show, 40 anos, zero paciência, pra depois você saber as melhores datas. É só ir no Instagram dele, @NeoAgra. Agora, Batista, você começou falando dos times, né, africanos. Seleção. Você sabia que o Neo Agra, no show, ele reclama, assim, abertamente da nossa seleção?
3: É mesmo?
5: É hora de tirar essa dúvida. Até porque ele fica falando da seleção de 94, do Tetra. Ô, Neo Agra, qual o problema da nossa seleção de hoje em dia?
4: Veja só, hoje em dia, Nem tanto mais, tá? A seleção da última hoje, o que eu digo é que o brasileiro, ele precisa, o jogador brasileiro, ele tem que ter uma malandragem que ela só é adquirida após você ter uma relação extraconjugal com uma profissional do técnico.
3: Mas o que que tem a ver isso?
4: Não, é, não, mas vamos falar assim de maneira aberta no rádio, pra gente não, né, não falar de maneira chula, mas todo mundo sabe mais que precisa... Precisa fazer, né? Você vê aquela desviada que o Romário deu quando o Branco chutou a bola?
3: Que deu
4: aquela força no quadril ali, aquilo ali é de comemoração do job. Se você não tem, você não tem força no quadril. Entendeu? E aí hoje em dia não falta mais isso. Hoje em dia os jogadores brasileiros já estão gabaritadíssimos nisso aí. Entendeu? Já temos aí nossos dois principais atacantes, Neymar Júnior e Vini Júnior, já. Realmente, como é que podemos falar? Passaram o negócio do pênis aí em boa parte da população europeia e brasileira. Então, são rapazes tão gabaritados para ter a ganhar a Copa já, eu acho. Eu acho que, por exemplo, a Noruega não vai ser um grande desafio.
5: Por que não?
4: Porque o Haaland é muito que é um zagueiro de 2 metros de altura. Não tem como. É só você dar umas duas canetas nele, humilha, ele já se perde. É só você pesquisar também no Dragon Ball qual era. A fraqueza do Majin Buu Fortão. Que aquele Majin Buu Fortão, ele é exatamente igual ao Haaland.
5: E qual era a fraqueza do Majin Buu?
4: Eu preciso lembrar, vou pesquisar isso, tá bom, e tá já retorno.
5: Então, olha, a campanha que o Nil Agra está lançando aqui no Sobremesa é de que os jogadores da nossa seleção brasileira precisam se aventurar com mulheres que atendem, né? Por um cachê.
4: Profissionais do entretenimento adulto presencial.
5: Sim. Perfeito. Então, essa é a sua campanha.
4: Minha campanha.
5: Batista, você concorda com o Neuagra?
3: Eu concordo.
5: Jura?
3: Eu concordo. Até falta jogador maloqueiro, né?
4: Falta malandragem.
3: Lembra o Maradona? Então,
4: faltou ali contra o Japão, por exemplo, a gente tomou um sufoco, não precisava. O japonês é muito educado para ganhar do brasileiro. O atacante brasileiro, ele dá um toque na bola pro lado, joga um lixinho pro outro, o zagueiro já vai recolher, já não dá tempo de
3: alcançar. Faltou malícia do nosso time contra o Japão.
4: Exatamente, o goleiro pegou aquela bola do Vini Júnior, porque ele podia ter chutado a bola pro um lado, joga a garrafa pet pro outro. Se o goleiro pegar a bola, ele desonra a própria família.
5: Muito bom. Ô Nil, vem cá. Tem uma dúvida, a gente tá falando aqui sobre o jogador holandês, eu lembrei, né, que você também faz show em inglês.
4: Faz show em inglês, verdade.
5: E cara, qual é a diferença da plateia brasileira para uma plateia gringa?
4: Cara, tem uma parada muito interessante que eu acho. O brasileiro gosta quando você pinta a cena. Tá. Não quando você pinta, quando você apresenta a cena. Você faz, tipo, um diálogo. O americano, por exemplo, o americano inglês, ele gosta mais quando você joga a cena na cabeça dele para que ele imagine como ela aconteceu. Tipo, eles vêm menos de imitação. Eles riem menos de imitação, sabe? Tipo assim, eu falo assim, pô, cheguei em casa e minha mulher falou tal. Eles vão rir da situação da mulher falando tal. Se eu chegar, eu falo, aí eu cheguei em casa e fiz assim, e demonstrar a cena, pra eles é menos interessante. Eles já riem na imaginação. Se eu fizer a piada aqui e depois fizer a cena, eles não riem, que eles falam, tipo, não, eu já peguei.
5: Entendi, é um público de snob. Os americanos são snobs.
4: É isso,
5: humor snob.
4: O brasileiro gosta eu particularmente acho legal pra caralho. Eu tenho um mais físico, eu gosto de fazer caras e bocas, eu gosto de pintar e de descrever a cena e tal. E pra eles são. Eu senti, pelo menos, nas plateias que eu fiz, assim, que eles curtem mais as ideias esdrúxulas e diferentes do que uma pintada, uma demonstração, uma cena. Uma encenação de uma parada engraçada, sabe?
5: Ou seja, mais uma coisa que o Brasil é melhor é na plateia. Exatamente. Tá vendo? E a plateia que pode assistir é o Nil Agra, um grande comediante, um dos pioneiros da comédia stand-up no Brasil, aqui conosco.
3: Exato. Aliás, se você quiser saber a agenda, você pode ir no Google, que tem a agenda, você acha lá, só botar o nome dele. E nós colocamos o nome do Nil Agra no Google. E a gente quer confirmar umas coisas aqui com você, viu? A gente colocou lá na barra de pesquisa do Google. Nil Agra é... Você confirma com a gente.
2: Nil Agra é humorista de esquerda?
4: De esquerda, não.
3: Não?
4: Não, não, não.
3: Nil Agra é humorista de direita? O Google sugeriu lá.
4: Também não. Eu realmente... Não é que o pessoal gosta de pintar de em cima do muro, mas eu realmente não sou em cima do muro. Eu de fato não me encaixo em nenhuma dessas duas definições que vem da Revolução Francesa de 1770. Eu não sou francês.
3: Você é um centrão.
4: A gente não tem rei e eu não preciso sentar nem de um lado nem do outro. Então, não me entro por essa galera.
3: Humorista do centrão.
4: Eu sou humorista brasileiro.
2: Nil Agra é agroboy?
4: Ah, eu queria muito, sabia? Eu acho um povo tão legal, tão maravilhoso. Queria muito. Marco Cirilo, um dos meus melhores amigos. Você acha, é tudo um povo do. Eu acho que assim, você acha muito mais gente. Vamos, desculpa da palavra, mas arrombada na cidade do que no campo.
3: Nil Agra é fã de Angra?
4: Sou muito fã de Angra. Gosto muito. Gosto bastante, inclusive. Já. Foi inclusive no podcast lá do Rafael Bittencourt. Foi até um negócio doido pra mim. Que era um cara que eu ouvia o disco desde pequeno e de repente ele falou: cara, vem no meu podcast falar de música. Eu falei: o que eu falo de música com você, cara? Você é um deus da música. Então, abraço aí ao Angra. Se você não conhece, o Angra é uma das maiores bandas de metal do mundo e é brasileira. E os caras são foda. Então,
2: escute Angra. Aí sim, Nil Agra é de Angra dos Reis?
4: Não, mas já passei um Réveillon lá. Muito divertido, me lembro de pouco.
3: É mesmo? Na casa do Luciano Huck ou não?
4: Não, a gente alugou uma casa lá. Eu, Thiago Ventura, Bruno Luiz, a gente fazia o Réveillon junto, alugamos uma casa lá. E eu lembro que em um dos dias eu consumi tanto álcool que eu caí de costas, assim, aí bati o cotovelo, meu cotovelo cortou, e aí eu não vi. E aí eu andei pela casa, assim, e parecia que tinham matado um frango na casa, assim. E eu não percebi, saca? Eu fui dormir, aí quando eu acordei, minha esposa abriu a porta do quarto, era só sangue. Ela falou: meu Deus, mataram alguém na cama. E era só meu cotovelo, assim. Um jogo de lençol bem caríssimo que eu paguei, tapete.
5: Ai, que droga. Tudo bem. História para contar.
4: História para contar, né? Eu tava pensando numa coisa, sabe? Já fala rápido, Lucas.
5: Por favor.
4: Você sente que o pessoal tem ficado menos bêbado do que ficava na nossa época antigamente?
5: Sim, sente isso
2: também?
5: É verdade.
2: Total.
4: O pessoal avacalhava muito mais?
2: Sim. E, por exemplo, os dois não bebem, só eu encho a cara aqui.
4: Então, eu bebia feito um satanás. Eu bebo menos hoje, sabe por quê? Eu acho que hoje todo mundo tem uma câmera na mão há todo tempo. E aí você vê as merdas que você faz bêbado.
5: É verdade.
4: Tu vê o vídeo, pô.
5: Cara, isso é.
4: Antigamente você fazia uma merda, o povo te zoava. Hoje em dia você viraliza e o Brasil te humilha.
3: Aquela vergonha.
4: É muito.
5: E você podia desmentir.
4: Você podia falar
5: que é mentira do pessoal. Obviamente eu nunca fiz isso.
2: É IA, dá pra falar IA hoje em dia.
5: Hoje em dia você vai falar IA, mas aí depois tem o pessoal que vai checar. Fala, não, não é IA, não.
3: Detetive do Fantástico.
4: Bota o VAR. Os caras. É IA, os caras dão o VAR aqui.
3: É. Agora, o Nil Agra é a favor de piada sobre mulher? O Google perguntou lá.
4: Sim. Claro. Só piada, a favor de piada sobre mulher, sobre homem, sobre trans, sobre deficiente, sobre tudo. Todo mundo tem direito de fazer parte da brincadeira. Todo mundo tem direito. Pra mim, eu comecei na comédia. Porque eu jogava basquete e tal, era uma coisa que eu mais amava fazer, não era lá aquele jogador de basquete do melhor do mundo, mas era o que eu amava fazer e eu jogava. E eu parei, então a comédia ela entrou na minha vida num momento de depressão, a comédia me ajudou a lidar com muita coisa. A comédia me fez voltar, sair dessa depressão, começar a rir do meu próprio problema, do meu pé e começar, meus amigos me zoar, me chamar de manquinho e tal, tal, tal. E isso me ajudou muito. Então, eu não vejo a comédia com essa cara agressiva toda que o pessoal vê de pode fazer piada. Mas pode. Mas. E se ofender? Pô, você pede desculpa. O objetivo não é ofender. Não é que o comediante tem que fazer toda a piada e todo mundo tem que aguentar. Todo mundo tem o direito de se ofender. Se ofendeu, fala com o comediante, pô. Eu mesmo. Se a pessoa se ofende com a piada, a primeira coisa que eu faço é falar, pô, cara, desculpa, não era minha intenção. Minha intenção era o riso. Acabou. A gente tem que parar com essa marra de comediante. Tem que fazer e você tem que aguentar. Não, mano, você não gostou. Desculpa aí, não assiste. Assiste outra coisa. A intenção era dar um riso e é isso aí.
5: Sabe as palavras de Nil Agra, senhoras e senhores.
3: Quebrou.
2: Quebrou. Mas Nil Agra é sobrinho da Ana Maria Braga?
4: Não, eu sou sobrinho do Eduardo Agra.
3: É mesmo? Yeah.
4: Jogador de basquete e comentarista de basquete na NBA até hoje.
3: Olha aqui, ó, o Google querendo provocar. Nil Agra é a favor de piada sobre negro?
4: Também, claro.
2: Nil Agra é fã do Porchat?
4: Sou muito fã do Porchat. Fã e amigo há muito tempo. Cara, o Fábio é um dos caras mais legais que o Lucas conhece ele bem. Um dos caras mais legais, mais generosos que eu conheço também. Sempre foi muito legal comigo. Fiz o curso do Porchat em 2008, cara, acho que foi. Né? 2008, né, Lucas? Pô, fui pro Rio fazer um curso, poxa, sou um cara que eu sou fã, ele é bom em absolutamente tudo que ele faz, né? Quando ele apresenta bem, o stand-up dele é fantástico, ele vai escrever sketch, pô, é o Porta dos Fundos, a gente vê o que é, então, é um cara muito, muito, muito fora, sou muito fã mesmo e nada, tiro meu chapéu.
3: E pra fechar, Nil Agra é usuário de Azulzinho, Tadala e afins?
4: Não. Não.
2: Nem pra rimar, Nil Agra, Viagra?
4: Pois é, pra rimar eu até queria, mas eu tenho um medo violento disso aí.
5: Muito bom.
4: De infartar aí, não sei o quê. É melhor. A gente não tem uma transa que fale um infarto.
5: Vai. Não, dependendo da pessoa que você for transar, se for a última, você sai vitorioso.
2: É, né? Você morre feliz, você sabe? Feliz.
5: Esse foi o New Agra. Não é ou não é, senhoras e senhores? E
3: você inventou esse quadro agora?
2: É ou não é?
5: É ou não é?
4: É ou não é?
5: Tem que falar se ele é ou não é. Não é boa ideia?
4: É ótimo nome.
5: Vamos fazer o seguinte. O nome do quadro não funciona. Manda mensagem pro Batista, manda o telefone dele.
3: Não.
5: 011, vai, Mini
2: Ruth. Boa, cadê o telefone dele? Peraí que eu vou pegar aqui agora.
5: O Batista não gostou da ideia. Ele não gostou. Eu tentei sugerir uma ideia de nome aqui de quadro, o Batista não gostou.
3: Mas é ruim,
5: ele tem direito.
3: Parece aqueles nome de quadro do programa do Bolinha, pô.
5: As meninas.
2: É bom.
5: Então agora você manda uma sugestão de nome para o Batista. Anota aí, vai, Mini Ruth.
2: Já anota, DDD11, número 979954920.
5: Isso mesmo, você pode mandar mensagem ou ligar, tá bom? Não. É isso aí, manda mensagem já.
3: Meu, vocês vão ver o que eu tô aprontando.
2: Bom,
3: vocês vão ver.
2: Ó, já tá a primeira mesa, meu Deus.
5: Nil, você falou que é a favor sobre piada sobre mulher.
4: Claro.
5: Então, perfeito. Eu queria tirar uma dúvida. Você também é amigo de muitas comediantes. Você Sim. abre espaço para algumas comediantes. Você troca ideia, troca piada. Isso Sempre. É muito comum. Você tem uma amizade com a Ariana Nutt, correto? Maravilha. A Ariana Nutt veio aqui no nosso programinha de Meu Deus e disse que o programa que ela apresentava, o A Culpa é da Carlota, não funcionou porque sofreram uma espécie de preconceito de boicote da galera. Os homens não aprovaram o programa e, por isso, ele não continuou na grade do Comedy Central. Queria saber a sua opinião, você que é amigo dos comediantes que também fazem o A Culpa é do Cabral, um elenco formado por homens. Queria saber, você concorda com ela ou discorda?
4: Eu acho que o machismo no nosso país é latente, existe em todo lugar, em todo momento. Mas, nesse caso em específico, eu discordo da Ariana. Não por nada, as meninas são talentosíssimas, as meninas são foda, a Bruna é muito minha amiga, a Ariana também, a todo mundo é muito foda, muito legal, todas são extremamente competentes. Mas, o programa original é uma coisa, o programa com as meninas é outra. Aquele programa dos caras funcionou daquela maneira porque aqueles caras têm uma química assombrosa, porque os caras, além de também escrevem muito, e porque encaixou e funcionou. E era a primeira ideia, e era diferente. A versão feminina não é diferente, não é uma primeira ideia, não é uma coisa nova.
5: Você acha...
4: Portanto, acaba não tendo o mesmo impacto, por não ser uma novidade igual.
5: Você acha que
4: Tanto as meninas... que as meninas fizeram, não foi uma temporada só, foram duas ainda. Temporadas.
5: Você acha que as meninas não tinham química entre si?
4: Não, de maneira nenhuma, as meninas tinham química entre si. É porque, de fato, cara, a inovação é uma parada que chama. Quando você refaz aquilo com outra roupagem, não é uma inovação. Não chama tanta atenção, não dá tanto lucro. O canal compara, não deu tanto lucro quanto deu o masculino, eles acharam que ia dar mais e o canal cancelou. É um canal privado e cancelou por causa disso. É, se você olhar os números da Copa da Carlota, estavam bons, não eram ruins. As meninas são boas pra caralho, todas elas. E o programa era bom, mas, entendeu? Uma roupagem não tem a mesma potência que uma novidade, sabe?
5: Falando em humor nessa comparação, o que você acha de que estão tentando imitar a Cazé TV, principalmente a Rede Glóbulo? Globo tentando imitar esses trejeitos aí da Cazé.
4: E o que era novidade, Lucas Salles? A Rede Globo sempre faz isso, né, cara? A Rede Globo não... Se você for olhar...
3: Sempre
4: a Globo
3: faz isso com uns 15 anos de atraso, né?
4: A Rede Globo não inventa nada desde o Zorra Total, cara.
5: Ah, peraí. Acabaram de inventar um.
4: É. O inventado... da Tatá agora.
5: Exatamente, da Tatá Werneck e do Eduardo Sterblitz.
4: Inclusive... Até a Tatá e o Sterblitz, eles não inventavam nada desde o Zorra. Porque todos os programas da Globo são comprados de formato de fórum, são adaptação de formato de fórum, é remake de não sei o quê.
3: Novela
4: estão sendo remake. A Globo parou de criar há muito tempo, porque eles não querem escapar.
5: Pô, mas aí teve uma criação.
4: Aí teve um programa dos meninos recente. Também, tentaram fazer agora, claro. Então, a Globo tá voltando a querer criar agora.
5: Eu vou tentar lembrar o nome, mas era o programa do Maurício Meirelles,
4: claro,
5: que tinha o
3: Murilo aberto ao público.
4: Aberto ao público, exatamente. Então, eles... Ah, porque agora a água bateu na bunda, né, Luca? Não fazem nada há muito tempo, cara. Mas o humor da Globo morreu, pô. Parou, acabou.
2: Mas...
4: E aí eles voltaram. Estão tentando voltar agora fazendo quase coisas. E aí, essa. Buscar essa jovialidade na transmissão e essa parada mais engraçada na transmissão que nem a Cazé, é lógico ver que os caras estão perdendo mercado e foram correr atrás, pô.
2: Você acha que quando o humorista vai pra Globo, eles acabam podando um pouco?
4: Um pouco não, muito.
5: Muito.
4: Sim, claro, porque a Globo tem um padrão de direcionamento que ela quer que todos que estão ali dentro sigam. E o humor, obviamente, vai ser podado ali dentro. Foi-se o tempo que o humorista tinha uma liberdade violenta dentro da Globo. Agora pode ser que a gente tenha uma parada diferente. Porque agora o núcleo da Globo de humor, principalmente, é mais jovem. É uma galera legal. E os dois, por exemplo, que estão no programa, são dois que são grandes no meio. Não são os humoristas que tem que baixar a cabeça. Fala assim, ó, se a gente não for da gente, a gente não faz. Então, o programa da Tatá e do Edu tem tudo pra ser muito, muito, muito bom. Foi muito
5: grande acerto?
4: Pra caralho.
3: Agora...
4: É que, meu irmão, esses dois são assombrosos.
3: Aproveitando que estamos falando de Globo, né, e humor, você acha que tem algum comediante, alguém na comédia, no humor, que poderia vir a ser um novo Chico Anísio, já que estão nessa busca incessante de...
4: Puta, é difícil o novo Chico Anísio, porque tem que ser um cara meio que, né, multitalentoso, né? Chico fazia tudo, né, cara, também. É, mas, cara, eu acho que mais próximos de chegar nisso, de ter esse recurso mesmo, talvez, acho que sejam o Adnet, o Porchat, talvez seriam os mais próximos, né, de fazer, ou tanto, tipo, ter essa abrangência que o Chico tinha de atuar, escrever, fazer stand-up e fazer não sei o quê, então acho que...
2: Ah não, Nil, peraí, você tá falando muito bem de todos os humoristas. Eu quero saber que tipo de humor você não suporta. Ah, ou se tem algum comediante que, meu, esse cara é um mala, não quero trabalhar com ele.
4: Ah, tem algumas pessoas realmente, eu não gosto nem de citar porque eu não gosto de dar, mas vocês sabem quem vocês são, né, Paixão? É, tem um povo aí bem esquisito. Um povo que. Não vou falar nem o nome nem outro específico, né? Mas é, basicamente o povo que entrou em briga comigo na época lá do que passou a lei. A lei anti-piada, né? Que é a lei da injúria racial. E eu fui no podcast do Vilela pra falar sobre essa lei, né? Que tava cheio de jabuti na lei, coisa, né? Pra quem não sabe, jabuti é quando o pessoal vai aprovar uma lei e dentro dela eles colocam artigos. É. Que beneficiam outras pessoas, às vezes não tem nem nada a ver com a lei. Então, essa lei do Moti tem alguns jabutis ali, eu fui no Vilela pra falar disso. E aí uma parcela da comédia agora me xinga de fascista, diz que eu sou de direita, que eu sou bolsonarista, que eu sou maluco. É, mas era só porque, assim, de acordo com a nossa lei agora, tem uma. Da injúria racial também caracteriza procedência nacional, uma porra de coisa. É, grupos ideológicos, como é que é? Grupos ideológicos. Grupos identitários ideológicos, por exemplo. Entra como injúria racial. Sabe o que é grupo identitário ideológico?
5: Não.
4: Terraplanista. Piada com terra plana. Hoje no Brasil pode dar 3 a 8 anos de cadeia.
5: E...
4: Era isso que eu tava tentando comentar. Inclusive, funcionários públicos de cargo exposto. Também, tá na lei. Vocês sabem dizer o que é isso? Funcionário público de cargo exposto é político, né? Então a hora que o primeiro político de direita, por exemplo, que dessa galera ficou me xingando. O primeiro político de direito que ele pegar essa lei, olhar e falar, eita, bota tudo na cadeia. Isso. Era o que eu tava tentando avisar no Vilela, e aí metade da comédia me deu agora, por algum motivo.
3: E você acha que o Léo Lins...
4: Metade não.
3: O Léo Lins.
4: Alguns bitolados malucos de...
3: Você acha que o Léo Lins ajudou a dividir a comédia ou não?
4: Não. Se não fosse o Léo, ia ser outro. Se não fosse o Léo, ia ser o Danilo. Se não fosse o Danilo, ia ser eu. Se não fosse eu, ia ser o Di. Se não fosse o Di, ia ser o Afonso. Se não fosse o Afonso, ia ser o Ventura. Alguém ia fazer uma piada que alguém ia querer. O Léo, a galera começa a achar que as piadas dele são mais pesadas, mas tem muitos de nós que fazem piadas muito mais pesadas que o Léo.
5: Ô, Nil, você citou agora que uma parcela de comediante ficou brava com você e que te chamaram de bolsonarista, certo?
4: Mas
5: alguns. É que, bom, então eu vou entrar na PPP. Sabe o que é PPP?
4: Não.
5: Pergunta problemática e polêmica.
4: Mano, meu porra.
5: Você está dizendo que foi chamado de bolsonarista por alguns comediantes que se revoltaram contra você, contra a sua postura.
4: Achei muito engraçado, inclusive.
5: Mas o que me faz lembrar que

0: foi uma perseguição por conta, cara, da sua ideologia.
1: Na verdade, essa foi a mais agressiva de todas. Eu tinha recebido algumas já. A gente que, enfim, você faz piada com política em algum momento, você vai receber em algum momento alguém falar: ah, eu vou te, né, não vou falar aqui pra não, né, eu vou te pegar, eu vou te não sei o que, eu vou fazer isso. Isso aí a gente recebe, é sempre uns cabaços que falam: eu vou te quebrar uma porrada, vó, põe mais sucrilho. É geralmente um moleque cabaço. Dessa vez não foi. Dessa vez eu tava falando, fazendo um texto sobre o controle de armas, né? Quando o Bolsonaro tava com aquela campanha dele de vamos liberar arma pro brasileiro, tem que todo mundo ter que ter arma, não sei o que. E aí começou essa conversa e eu fiz um texto fazendo piadas sobre por que que isso não resolveria absolutamente nada, né? E aí eu tenho um vídeo com piadas, quem quiser tá no YouTube lá, esse vídeo tem algum xingamento, alguma ameaça naquele vídeo mesmo. E aí eu recebi um e-mail, tipo, mais ou menos uma semana depois desse vídeo, bem sério, assim, o e-mail não foi xingando, não foi nada, foi um e-mail que falou assim: Nil, tudo bem, eu estou te mandando esse e-mail porque eu vi o seu último vídeo, eu gosto muito do seu trabalho, mas o que você está fazendo é muito prejudicial pro nosso país, o brasileiro tem que ter o direito de se defender. E eu adoro o seu trabalho, mas eu amo mais o meu país. Então, se você continuar falando disso, eu vou ser obrigado a te matar. Aí, eu mandei assim, eu falei assim: parece que você não gosta muito de mim mesmo assim, não. Como assim, cara? Aí ele falou assim, eu falei assim: eu tô falando isso aqui no meu direito. Não é que eu tô dizendo que você não pode ter arma. Eu tô dizendo que quem quer ter arma quer controlar a discussão. Aí ele falou assim: você que sabe. E aí ele me mandou meus horários, ele mandou o horário que eu saí de casa, tipo, meu nome, CPF, RG, endereço, nome, CPF, RG, endereço da minha ex, nome dos meus filhos, a escola que eles estudavam, o horário que eu saí de casa, o horário que eles saíam, mandou tudo. E aí ele falou assim: você que sabe, embaixo do horário. E aí eu respondi e-mail, eu falei assim, ó, eu falei: cara, vê só, eu sou um artista, eu sou um homem, eu sou um adulto, eu tenho minhas opiniões e eu tenho minhas piadas e eu não retiro nenhuma delas. Você faz o que você quiser fazer da sua vida, inclusive se você tiver uma arma, faz o seguinte, meu amigo, não é por causa dela que eu vou parar de falar o que eu quero falar, não. Eu sou um homem e eu me responsabilizo pelas minhas piadas. Se você tiver uma arma, faz o seguinte, levanta a tua cadeira, tira ela do couro e enfia no teu rabo. E aí eu me mudei, né, Lucas? Porque eu também não... Aqui, ó. Eu sou brabo aqui, ó. Aqui, ó. Na hora do...
2: Tirou o filho do colégio.
1: Eu fiquei um pouco tranquilo, assim, porque ele falou assim: você não fale mais sobre isso. E é tipo assim, ele não falou: tira o vídeo do ar agora. Ele falou: você não fale mais sobre isso. E aí, a minha ex, na época, eu disse pra ela, falei: agora, não, o que eu tinha pra falar disso, eu já falei. Eu não vou ficar tocando esse assunto. Passou, deixa pra lá. E tá tudo bem. Aí fiz B.O. lá, tudo, mas não.
2: E sua mulher
1: não adianta nada, né?
3: Você acha que
2: resolveu
3: isso?
2: Se separar também, que ela achou melhor,
1: né? Isso, aí tá. Aí foi bom, porque eu também achei melhor. Graça, nossa, já dei, vai com Deus.
0: Ô, Nil, só pra finalizar esse assunto, você acha que o mesmo teria acontecido se você tivesse feito piadas com o Lula, com o pessoal da esquerda, com práticas e com planos de governo da esquerda?
1: Cara, não, mas teria acontecido coisa diferente. Como a direita vai para um lado e a esquerda vai para o outro. Tá? Tipo, a direita são geralmente, né, os doidos. Os doidos da direita e os doidos da esquerda.
2: Os extremistas.
1: Tá? É isso que eu digo, os extremistas malucos, tá, gente? Não tô falando que você que é de esquerda é isso ou você que é de direita é aquilo, tá? Os extremistas loucos da direita, eles são de partir para violência, ameaça. Ah, eu vou te matar, eu vou te pegar, eu vou pegar sua família, você que, babá. Xinga e grita. O povo da esquerda é assim: juntam um pessoal e vão destruir a vida dessa pessoa online. Então, tipo assim, esse cara da direita que xinga, que ameaça, ele geralmente não faz nada. Esse povo da esquerda aqui, ele entra e denuncia teu perfil. Ele, toda a publicação sua, ele fica denunciando, ele fica xingando pra acabar o teu... Eu sei disso porque depois que eu fui falar que a gente ia ter direito de fazer piada, eu tô recebendo, velho, eu perdi quase 40 mil seguidores, foi xingamento pra caralho, e comediante fazendo gente vir atrás de mim, entendeu? Então, assim... É uma galera que ataca diferente, entendeu? Não é um que é mais grave ou menos grave que o outro.
0: Os dois.
1: É tipo assim, né? É um quer acabar com a tua vida e o outro quer acabar com o teu sustento. É isso.
0: Que loucura, né?
1: E assim, não é se você tá certo ou se tá errado, é se você discorda ou não.
0: Cara, sabe que...
1: Não interessa se o seu ponto tá certo. Se não vai de acordo com a linha ideológica... E o foda é isso, que o jovem hoje, ele leva a ideologia mais... É mais importante do que a própria família dele. Porque tem mais gente vendo na internet do que na casa dele ou nos amigos em volta.
0: Olha, Nil,
1: então isso é doideira, né?
0: Você não é o único que já sofreu com esse tipo de, entre aspas, perseguição. Você, como mesmo disse, você fez piada com o Bolsonaro, fez piada com o Lula e acabou caindo aí nessa onda de hater falando que ai, você é extremista.

0: Você é direitista, você é bolsonarista, você é comunistinha. Você acredita que o mesmo acontece com a gente? Não, de verdade, o mesmo acontece com a gente. Estava eu aqui vendo os comentários da nossa live e aparece o seguinte comentário. Este programa é muito safadinho. Safadinho porque são direitistas, são de extrema direita. O que é uma mentira. Pessoal... acha que a gente é de direita? Amigos, nós não somos nem de direita, nem de esquerda, nem de centro. Nós somos do entretenimento. Nós estamos aqui para dar voz a todos. A gente recebe todos os convidados. Olha, a gente já recebeu o Monark, que é claramente, abertamente... recebemos também o Arthur Duval, dentre outros. A gente recebeu atores de esquerda aqui. E deixamos sempre os microfones mais do que abertos. Os microfones escancarados para eles darem as suas opiniões. Sempre, é claro, respeitando. A única pessoa que a gente não recebe é a pessoa que falta com educação. A pessoa que falta com respeito, aí a gente não pode dar espaço. Exatamente. Mas para a pessoa que mantém o decoro, ela pode vir aqui num sobremesa e dar a sua opinião. Nós não somos nem de direita, nem de esquerda, nem de centro. Nós somos do entretenimento. A gente quer ver o circo pegar fogo. Nós queremos ver todo mundo com as tochas na mão e a gente vai estar lá na frente falando.
1: Fogo no paquinho, meu filho!
2: Eu quero aproveitar esse gancho aí.
3: Eu posso falar uma frase que eu achei boa rapidinho aqui? Ó, isso aqui é uma rádio. Quem tem lado é moeda, parceiro.
2: Exatamente. É isso aí. Somos apartidários. Eu quero aproveitar esse gancho de treta de esquerda, direita.
1: Queima, Kengarau.
2: Vamos passar pro futebol aqui, porque é o seguinte. O Benja, por exemplo, o Benja qualquer dia eu vou vir aqui com a minha camisa do Maradona.
0: Por quê?
2: Porque o Benja, ele odeia quem torce brasileiro que veste camisa da Argentina, aqueles rica Perrone. Se o Brasil sair fora, se o Brasil perder pra Noruega domingo, eu vou torcer pra Argentina na Copa. O que que você acha? Eu torço pra Argentina, eu gosto do futebol argentino. Eu gosto. Se a Argentina não perder pra Cabo Verde também, né?
3: Eu gostava tanto de você, cara. Qual o problema? Não, durante a Copa agora somos inimigos. Durante a Copa. O argentino não é um povo que. Ah, eu odeio. Não, acho que não. É uma nação. Como é que se pode, né? Eu nem. O argentino, cada um na sua. Eles lá, eu aqui. Mas na Copa eu odeio. Na Copa?
2: Não, mas se o Brasil tiver fora, a Argentina.
3: Não, na Copa eu quero.
2: Você vai torcer pra quem? França?
3: Eu quero que todo argentino caia num poço.
0: Calma aí, peraí que você
3: mas
0: tá falando.
3: Mas não é nem pra machucar, calma, gente. É só pra ficar preso. Ele falar, me ajuda. Eu falar, irmã é minha ruíla. É só pra isso.
0: Ajuda,
3: é só na Copa. Só na Argentina, pra mim, é inaceitável. Inaceitável. Então, você já foi no estádio, já viu o que eles cantam de nós. Você não torcia pra Argentina.
1: Você pode falar, pedir.
0: A nossa rádio é brasileira, então a gente pode pegar no pé de argentino. Por mais que eu aqui, esse que vos fala, seja argentino também. Então manda bala, vai. Eu sou mesmo.
3: Não, você pode. Torcer pra Argentina.
0: Eu posso?
3: É, você é argentino.
1: Você é argentino?
0: Eu tenho, ó, o que eu vou mostrar pra vocês aqui, ó. Calma aí.
1: Achei que você ia começar a rir que nem chá.
0: Que é isso? Você que acompanha no YouTube.
1: Olha, eu isso,
0: velho. Aqui, ó. Olha o que eu tenho aqui,
2: você ó. Vai cair. Aqui, ó. Olha, ele tem o símbolo da... É a AFA mesmo?
0: É da AFA aqui, ó.
2: Olha, o pior é que ele tem, ó. Da Federação Argentina de Futebol.
0: Tá vendo aqui, ó? Me alonguei pra você que nos ouve na rádio.
3: Eu sabia que eu estava como inimigo aqui.
0: Eu acabei de mostrar uma tatuagem que eu tenho da batata da perna, mas do
2: cê...
0: brasão da Argentina, do time de futebol da Argentina.
2: Mas você não entende porra nenhuma de futebol? Não. Que você foi tatuar?
3: É por isso, exatamente por isso que ele tatuou a Argentina.
1: É um absurdo, viu?
0: Mmas, Aninho, então conta mais. Por que você não quer que brasileiros torçam pra Argentina?
3: Eu acho erradíssimo. Porque, ó, por mais que esteja tá lascado, tá fui da cara, é o nosso time. É nós, é o Brasil, é. Ah, mas os moleques não estão jogando, mas nós vamos torcer pro moleque. Por quê? Porque é Brasil, porra, é nós.
1: Mas se foi eliminado?
3: Se foi eliminado, aí a gente torce pra Argentina se fuder e qualquer outro time ganhar. É isso, é simples, eu não entendi. É Argentina, Alemanha e França. E Argentina, Alemanha e França tem que se fuder em toda a Copa.
2: Mas
3: é simples assim.
2: Eu não gosto, o jeito que não entende de
0: futebol, eu não entendo nada.
2: É terrível.
3: Eu já vi.
2: Tem mulher, você é casado?
3: Namoro.
2: Sua mulher entende futebol?
3: Não, mas
2: aí você tem que ficar explicando no jogo?
3: Eu fico explicando, mas ela é boazinha, porque ela tá querendo, e é Copa só, entendeu?
1: Ela quer aprender, né?
3: A minha sorte, minha mulher, minha namorada é maravilhosa, Vitor, beijo pra você. Ela assiste comigo o meu esporte, que é o basquete, né? Eu jogo basquete desde moleque, aí eu torço pra um time da NBA, que é o New York Knicks, desde 1994, cara, moleque, e aí o meu time foi campeão esse ano.
2: Sim.
3: Tô muito feliz. E aí a minha namorada começou a assistir basquete comigo e virou torcedora também. Então, tipo, a gente assiste jogo junto.
2: E no futebol?
3: No futebol ela não entende muito, mas ela tá tentando.
1: Eu não entendo nada, cara. Por exemplo, quando eu vejo lá o jogador com camisa, com outra cor, não entendo esse negócio.
3: É confuso, é confuso demais. Agora os caras estão... Tinha que ter uma regra agora, hein? Porque os times estão tocando foda-se. Estão usando uns uniformes, nada a ver. Esse de Alemanha jogando de azul, bebê. Tem que ter. Tem que ter uma regra. Tem que ter pelo menos uma coisinha na bandeira. Como é que o Cabo Verde é azul? Não
2: pode. Ó, tubarões azuis.
3: A gente quer ajudar, mas quem é quem? Eu falei, eu não sei agora, eu não sei.
0: Eu entendo você, porque eu fico passando por isso pros 90 minutos do jogo, não entendo nada. Inclusive, eu acabo me irritando. Quando o Brasil tomou o primeiro gol, já o único gol do Japão, eu fiquei muito irritado. Falei, comecei a meter o dedo. Essa seleção horrível. Eu não entendo nada de futebol. Essa seleção horrível, péssima. E aí me fez pensar, mas a gente não tá muito mimado, não? Porque a nossa seleção é a única pentacampeão.
3: Claro, cara.
0: Entendeu? É a única que tem 5 Copas do Mundo. Você acha que a gente não tá meio mimado? Porque as outras seleções, elas estão sempre lá, dando força. A torcida vai... O Senegal fez 2 gols contra a Bélgica.
3: E batendo o tamborzão.
0: Tomou 3 gols da Bélgica, mas continuou comemorando. Vai, Senegal! Você não acha que a gente tá meio frustrado, mimadinho demais?
3: Eu acho que tá a gente que tá em casa. Tá ligado? A galera que tá no estádio lá, pô, pela transmissão, vocês conseguem escutar. A galera, mesmo quando o time tava jogando mal, a galera ficou calada uma hora. Daqui a pouco a torcida começou a levantar mesmo. Então, tipo, ainda mais que depois fez o gol de empate. Também,
2: porra, eu ia ficar puto. Eu vou gasto $2,000 no ingresso pra ver o time jogando daquele jeito.
3: Não, aquele primeiro tempo foi assustador, né, mano? Eu vi aquele primeiro tempo, depois que ele tomou o gol, eu achei que os caras iam pra cima voando e ficou aquele toquinho de bola meio morninho, assim, sabe? Falando, mano, os caras estão sem criatividade, estão de ressaca. Parece que eles estavam de ressaca, né? Falando, os caras beberam demais ontem.
1: A gente mereceu também esse gol que a gente tomou,
2: atenção,
1: né?
2: Atenção, interrompemos a entrevista, porque... E o time, eu não sei nem como chama o técnico da Noruega, mas ele já divulgou o time que vai enfrentar o Brasil, o Mini Ruth.
1: Olha lá os jogadores da Noruega, Egil Selvik.
0: Como é que é?
1: Egil Selvik, Sondre Langas.
3: Langas?
1: Frederik Bjorkan.
0: Por favor, repita.
1: Frederik Bjorkan. Tá bom. O Henrique Falkener.
0: Foi direito, Mini Ruth, vai.
1: O Falkener.
0: Que posição direito, que é Mini Ruth.
1: Ele é zagueiro.
2: Zagueiro.
1: Aí tem o Almgren Pedersen.
0: Fala direito, Mini Ruth.
1: Almgren Pedersen.
0: Tá, vai.
1: O Torbjarni Heggen.
0: Não, lê direito, vai.
2: Como?
1: O Torbjarni Heggen.
0: Heggen.
1: Heggen.
0: Tá.
1: O Christian TorcTVDT?
3: Que é? É, o Christian foi perfeito.
1: É o Christian TorcTVDT.
0: É. Tá. Vai, próximo.
1: O Erling Haaland. Parece a Virgínia.
3: A maneira certa de falar é Erling Haaland.
1: Haaland. Erling Haaland.
0: Tá,
1: e próximo. Também tem o Andreas Schegererup.
0: Como é que é?
1: Schegererup.
0: Entendi. Muito obrigado. Muito obrigado, Mini Ruth, pela escalação da Noruega. 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
2: Aê, eu quero ver o Éder Luiz narrando domingo. Tem que ser bom pra ser.
1: Tem que ser muito bom.
2: Não é à toa que é o 10 do rádio, né?
0: É o 10 do rádio. Adel Luiz merece.
3: Não, os locutores de rádio são. Os caras são demais.
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3: Deixa eu falar, inclusive profissionais seríssimos, muito boa transmissão da TMC. Eu tava ouvindo no jogo do Japão profissionais que não riram nenhuma vez ao falar o nome do jogador Sugawara do Japão.
0: Cara, isso é muito difícil.
3: É muito difícil, cara. Parabéns à equipe da Transamérica que não riu nenhuma vez. Falar Sugawara pela direita é muito. Porra.
2: O Galvão
3: tá sugando vara lá atrás. O Sugawara tá.
2: O cara que assiste na tele. O Galvão é um que evita esses nomes. Ele fala de um jeito diferente, só pra não virar meme.
0: Sugawara! Fala, tá certo.
3: Boa. Sugawara, né? Ele vai um Sugawara, nós sabemos que é vara.
1: É, né? Sugawara, gente.
0: Ô, Mini Ruth, uma dúvida. Você que está aqui acompanhando o New Agra, você gostaria de tirar alguma dúvida com ele?
1: Eu quero saber, sim, porque o Brasil jogou contra o Japão, né? E conseguiu virar, assim, depois, né? Inclusive, eu acho que bem feito que a gente tomou esse primeiro gol, porque a gente bota cream cheese no sushi. Mas, você acha que faltou uma malícia aí no ataque pra eu lidar com essa defesa?
3: Faltou uma malicinha, faltou levar uma sacolinha no bolso pra jogar no chão. O zagueiro abaixar e recolher, entendeu? Aí, cadê o atacante? Já passou, entendeu? Jogar uma bola de uma garrafa pet no escanteio, arranca a bandeira do escanteio e joga assim, ó, cai o goleiro, porra, o goleiro sai pra buscar, você chuta no gol, entendeu? Faltou um negócio desse aí, passar um rasteiro. O japonês é muito educado, não tem um negócio, você bate na cara dele e pede desculpa, entendeu?
0: Inclusive, na Copa tá liberado a gente pegar no pé desses famosos estereótipos das nações. Não vão ficar enchendo o nosso saco porque a gente tá zombando da seleção japonesa. Aqui é Copa, é guerra. O humor também entra como arma, né?
3: É isso aí.
0: Vamos tirar sarro mesmo. Você já ouviu alguma reclamação? Não faça esse tipo de piada, porque você não sabe como os povos originários
3: vai fazer piada. Eu ouvi uma porque eu falei que o goleiro do Japão parecia que tinha nascido no Jabaquara. Mas só porque não parece? Tu olha e fala, pô, esse Suzuka aí, mano. Esse mano aí tem uma cara de que ele pega o metrô de manhã.
0: É bom. Ele não nasceu, de fato, no Japão, né? Ele nasceu,
3: se não me engano, nos Estados Unidos. É americano, americano de nascença, filho de mãe japonesa e tal.
0: E o pai é de Gana, se não me engano.
3: O pai, quer dizer, é gato, né? Isso é gato. A gente devia acreditar esse gol aí pro Vini Júnior, que ia ser o gol mais bonito da Copa. E o rapaz pegou ali, tava ilegal, escrito ilegal. Rapaz, claramente ali, americano, que já era, com certeza, filho de imigrante, nem americano ele é.
2: E o Haaland, você acha que a gente tem que ter medo do Haaland?
3: O Haaland ele...
2: Cuidado com os vikings, hein?
3: Não, mas olha, o Haaland, eu posso afirmar isso, assim, que é o norueguês mais feio da história da Noruega. É. Assim, um rapaz, e eu tenho propriedade pra falar de feiura, tá? É um rapaz que... Ele é esquisito. Você viu o gif dele andando, mano?
0: Vi.
3: Que ele anda com o pescoço.
1: É,
3: sim. Então, ele parece aquela minhoquinha do Monstro S.A., tá ligado? Que ela fica...
0: É verdade.
3: A boquinha assim. E ele só faz gol feio, né? É o cara feio que faz gol feio.
0: Senhoras e senhores, este foi New Agra.
2: A gente aqui na TMC tem o Dodô, que é feio, mas só fazia gol bonito.
3: Porque a gente que levava os feios. A gente levava o Ronaldinho, o Ronaldo Gaúcho, o Ronaldo só com aquela
0: tampa de cabeça. Não eram feios, eram desprovidos de uma beleza.
1: É por isso que eu só pego o feio, porque faz gol bonito, viu?
0: Então, amigos e amigas, a gente recebeu ele, o comediante, um dos pioneiros do stand-up comedy no Brasil, New Agra, que faz um sucesso no YouTube, que também você pode acompanhá-lo no seu Instagram, para ver o espetáculo 40 anos e zero paciência. Por favor, New Agra, diga aí o seu Instagram e dê suas palavrinhas finais.
3: Muito obrigado pelo convite, meus amigos, sempre um prazer. Quando precisar, estamos aí de novo. Um beijo aí pra vocês, todos os ouvintes da TMC, quem tá assistindo em casa também. Me segue no Instagram, @NilAgra, NILAGRA, e lá tem todas as datas de show e meu canal do YouTube também, youtube.com/NilAgra, né, /NilAgra, né, se eu botar @NilAgra no YouTube, você acha. E agora toda semana tem vídeo novo pra vocês, é de graça. O canal do YouTube tem mais de 40 horas de vídeo de stand-up no meu canal, além de 2 especiais completos. Então assiste lá, dessa força. E lá no canal também, todo vídeo tem agenda.
0: Vai lá no Instagram do New Agra, @NilAgra, ou no YouTube,
3: segue
0: lá. E xingue ele de esquerdista ou direitista. Esse último comentário aqui na nossa live do YouTube, dizendo assim: esse apresentador gordo é esquerdista, sim.
3: Olha,
0: assista
3: aí
0: a entrevista dele com o Monark. Vocês se decidam se eu sou de esquerda ou sou de direita. Mas gordo é a tua mãe,
3: é isso.
0: Tá bom? Gordo é tua mãe. Eu estou tentando emagrecer.
3: Absurdo.
0: Respeite, esquerdista e direitista, tudo bem.
3: O esforço é a tua mãe.
0: Tá certo? Aqui a gente preza pelo entretenimento. Muito obrigado. Gordo é a mãe, é a avó. Senhoras e senhores, infelizmente nosso programinha vem chegando ao fim de hoje, mas a gente tá de volta.
3: Então, tchau, Brasil.
0: Um beijo, Batista. Tchau, tchau, pessoal. Valeu. Tchau, tchau. Beijo. Valeu.

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2: O Senado aprovou na semana passada um projeto que libera a venda e posse de aerossóis, como spray de pimenta para mulheres acima de 16 anos, como medida de defesa pessoal. Agora a proposta segue para a sanção do presidente Lula. A TMC conversou sobre esse tema com Maíra Bandeira, que é faixa preta em jiu-jitsu e também especialista em segurança feminina e infantil.
3: Como eu já tenho uma vasta experiência, né, mais de 10 anos trabalhando com isso, mais de 20 anos na arte marcial, realmente, não é uma dinâmica, eu acho que serve como um apagar um fogo, alguma coisa para eles tentarem fazer rápida, né? Em vez de realmente olhar para o problema que é a educação, e é a real preparação física dessas mulheres, preparação psicológica dessas mulheres. Você, sem saber fazer um movimento, sem saber treinar, você tirar uma arma para usar, seja ela qual for, você pode entrar mais em risco ainda, deixar essa arma cair na mão do agressor, por exemplo, né? Se você não souber usar. Existiu até um caso no ano passado de uma pessoa que tentou reagir, uma mulher que tentou reagir num assalto com um spray de pimenta e acabou falecendo, pois não deu tempo, né? E é isso, falta de instrução, né? Na própria arte marcial, nós já comentamos que o ideal não é você usar a sua prática num assalto, por exemplo. Então, só entregar o spray de pimenta na mão de adolescentes, para mim, é um apaga-fogo que pode gerar até mais problema. É bom que a gente tenha a possibilidade, algum direito de se defender, porque em algum lugar eles reconhecem que estamos precisando disso. Mas eu acho que só essa pontualidade de liberar um spray de pimenta, ainda mais para menores de idade, é de uma falta de responsabilidade muito grande e precisa, de fato, de um outro treinamento, uma capacitação de líderes da polícia, da GCM, das delegacias, dos hospitais, né? Não só isso pontualmente.
4: Mayra, é muito importante tudo isso que você está explicando para a gente. E eu te pergunto, então, quais são as dicas, né? A nossa audiência é muito grande, muitas mulheres também nos acompanhando. Quais são as dicas mais importantes de defesa pessoal que toda mulher deveria conhecer, enfim, para situações de risco?
3: Começando com o olhar, com a postura, né? Com a forma como você se posiciona. E eu entendo que muitas vezes isso dá medo. Então, o break que a gente encontra, ele é muito mais psicológico dessas mulheres aprenderem a se impor do que de fato... Então, esse fortalecimento, né, da autoestima, de você realmente andar com uma postura, falar de uma certa forma, isso tudo é um aprendizado de autoconfiança e as pessoas sentem essa autoconfiança. E um agressor, ele vai procurar quem não tem essa autoconfiança. Então, para mim, a primeira defesa pessoal é você aprender a falar olhando no olho das pessoas, mantendo uma distância de segurança de pelo menos um braço de qualquer pessoa, não importa a situação. E se alguém mostrar algum tipo de aproximação violenta ou agressiva, não ficar sentada esperando a pessoa em pé e você sentada, né? Na mesma hora, se levante na mesma altura que a pessoa, fique na distância correta. Presta atenção para ver se não tem nada atrás de você que possa te derrubar, né? Um banco, alguma coisa. Sempre fique atenta a quem está em volta. Sempre fique atenta às suas portas de saída. Caso não haja porta de saída, você esteja dentro da sua casa, que é o que a gente mais vê, né? Infelizmente, a agressão contra a mulher, ela é muito escondida ainda, muito dentro das casas das mulheres. Então, o que eu mais oriento é que você tenha uma rota de fuga se você já percebeu que essa pessoa é agressiva, né? Mas temos algumas dicas, como, por exemplo, pontos vitais, né? Acertar no olho, acertar no gogó, tem o telefone, né? Nos ouvidos. Temos sempre os pontos vitais do corpo inteiro. Porém, sem o treinamento adequado é a mesma coisa que o spray de pimenta, entendeu? Você precisa, de fato, treinar. Então, a minha dica é, entre em alguma arte marcial, vai fazer um boxe, vai fazer um taekwondo, vai fazer um jiu-jitsu, não importa qual. Eu entendo o medo de fazer essas artes marciais entrar em ambientes mais masculinos. Por isso mesmo que temos turmas femininas hoje. Hoje essa questão da turma feminina, principalmente no jiu-jitsu, está muito famosa, né? As pessoas estão aderindo a isso para que as mulheres se sintam mais à vontade de entrar num tatame.
5: Ô, Mayra, e até o medo de reagir, né? Porque assim, você está dando dicas de reação, mas a primeira reação é o medo de combater, né? Então, agora também para adolescentes a partir de 16 anos que possivelmente vão poder adquirir o spray de pimenta, né? Caso essa proposta vire lei, quais orientações são indispensáveis e até para você se sair do seu próprio medo, então, para poder enfrentar uma situação de agressão?
3: Essa questão da construção, da coragem, né, da autoconfiança, ela vem com prática, gente. Infelizmente, não tem uma fórmula mágica que ela vai ter autoconfiança do nada, ela vai saber como pegar como uma fórmula. Ela precisa de treino. Então, a minha orientação para as meninas que estão começando, que estão pensando em adquirir esse spray de pimenta, é que elas entrem em pelo menos um curso básico, né, de defesa pessoal ali para elas conseguirem manejar, aprender a manejar. Tá? E sobre a autoconfiança, eu tenho certeza que esse curso, a prática, a repetição do movimento, já vai trazer essa autoconfiança para ela.

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4: 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No bate-papo de hoje, eles conversam com o maratonista Moisés Caíque, um jovem atleta de 23 anos que surpreendeu o mundo do running ao conquistar o segundo lugar geral na maratona Lake Garda, na Itália, logo em sua primeira prova oficial de 42 quilômetros na vida. Vamos acompanhar.
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5: Olá, olá! Sejam muito bem-vindos ao Corre TMC. Quem cedo madruga já correu 2 quilômetros? Eu sou Mirelle Moschella, mais uma vez. Que honra a gente estar aqui com você. Você está indo pro seu corre? Você já correu? Já deixou pro final do dia? Ou já fez esse longão maravilhoso nesse final de semana? Eu não sei você, mas eu tenho certeza que o meu parceiro André Galvão já fez o corre dele hoje. Bem-vindo, Galvão.
6: Olha, nem sempre a gente acerta, mas dessa vez você acertou, Mimi. Tudo bem?
5: Tô bem, e você?
6: Tudo bem, né? Tô fazendo o corre até porque fazia tempo que eu não fazia o corre.
5: É verdade, a gente tava com saudade de você, mas todo mundo que perguntava cadê André Galvão, eu dizia, ele está na correria, inclusive correu esses dias na altitude que eu vi.
6: Sim.
5: Onde é que você estava mesmo?
6: Bogotá, corri em Bogotá, 2.600 metros de altura.
5: Você está demais.
6: Não, foi legal, foi bacana. A gente chega cansado, mas eu chego cansado aqui também, então não faz diferença.
5: Mas a experiência de correr também na altitude é interessante, né?
6: Não, é gostoso, aqueles 5 quilômetros básicos, né?
5: É, eu sei.
6: Mas a gente chega lá, Mimi, aqui no Corre TMC. E você também chega com a gente. Mande sua mensagem no nosso YouTube, @TMC Esporte. É, tem o Instagram da galera aí que também tá fazendo a gravação do programa, né, Mimi?
5: Ih, tá legal demais, gente. Segue lá então a gente, me segue também, Mimi Moschella, e o seu é André Galvão Fer.
6: André Galvão Fer.
5: É isso. E como a gente adora um bom convidado, hoje não seria diferente. Olha só, você imagina você correr a sua primeira maratona...
6: Não imagino.
5: E já conseguir um pódio?
6: Não, eu não imagino nem correr a primeira maratona, imagina conseguir um pódio.
5: E já conseguir um pódio, essa é a história dessa pessoa. E você fala, mas então tem 30 e poucos anos, né? Tem uma história, uma bagagem, veterano na corrida. Não, ele tem 23 anos. Bora lá bater um papo, então, com Moisés Caíque. Prazer, bem-vindo, Caíque.
6: Moisés Caíque.
7: Prazerzaço.
5: Tá bem?
7: Tô bem, graças a Deus.
5: Feliz.
7: Da maratona, né?
5: Não é?
7: Recuperação demora pra você voltar ao normal. Mas, graças a Deus, a gente conseguiu concluir ela com sucesso.
5: Baita sucesso,
6: não,
5: né,
6: mas peraí, mas conta direito essa história, Caíque. Você nunca tinha corrido essa distância.
7: Não, maratona eu nunca tinha corrido, não. Foi dos 10 aos 42.
6: 10 quilômetros era a corrida mais longa que você tinha feito na vida?
7: Era o que eu tava treinando, meu objetivo era melhorar os 5 e os 10 km, né? E quando chegou esse convite pra mim, foi um pouquinho tentador de ir. Eu ia ou não ia, ia ou não ia.
5: Peraí, antes da gente saber qual foi esse convite tentador, eu quero conhecer um pouquinho mais a sua história na corrida. No esporte, você tem 23 anos, é um, né, uma pessoa super jovem, um menino, eu diria. Então, como é que a corrida ou o esporte, ele entrou na sua vida, Caíque?
7: Então, o esporte entrou na minha vida através do futebol, né? Gostava muito de jogar futsal E joguei um tempo federado também pelo CATS Taboão. Joguei um tempinho lá e depois um amigo meu chamou eu e o meu irmão para correr. E, cara, ele tinha 110 quilos por aí.
5: O seu amigo?
7: É, e mesmo assim ele, como ele já estava um tempo correndo e a gente nunca tinha corrido, e a gente tomou o maior couro dele.
5: Você escutou essa história, Galvão? Escutei. Então, um amigo chamou vocês para correr, ele tinha 110 quilos.
7: Sim.
5: E aí, ele foi muito mais rápido do que vocês.
6: Se você, olha, nesse caso a pergunta não é indiscreta. Se ele tinha 110 quilos, você tem metade, é isso?
7: Hoje em dia eu tenho 47.
6: É, não tem nem a metade.
5: É bem levinho.
6: Não tem nem a metade. Levinho. É que peso a gente não pergunta, mas nesse caso acho que dá pra perguntar, né?
5: Até para as pessoas que estão nos escutando, né, aqui na rádio, na TMC, para ter ideia, né, dessa diferença.
6: E ele deu um pau em vocês.
7: Deu, e a gente foi treinando, eu fui conseguindo evoluir um pouquinho mais, treinando, aí teve uma hora que eu tava jogando bola e ia correr com eles de noite. Aí teve uma hora que eu comecei a gostar desse negócio, falei, ah, tô gostando, vamos lá. Aí abandonei o futebol, uma coisa que eu nunca imaginei que ia abandonar, pelo amor que criei pela corrida, né, e estamos aí.
5: E aí você começa a correr, sozinho ou você entra numa assessoria, Kaique?
7: Comecei na assessoria,
5: uhum.
7: Depois da assessoria fui pro São Paulo Futebol Clube, fiquei lá uns 3 anos, saí, eu acho que vai fazer 1 ano que eu saí do São Paulo Futebol Clube, e agora eu tô na assessoria do meu treinador, que é o Zé Luiz.
5: E aí você achou que você teve essa boa evolução dentro de uma assessoria? Você teve, assim, a real ideia do que é correr, né? Porque você tem planilha, você tem treino.
6: Objetivos.
7: Objetivo a gente tem aí bastante. Agora, 23 anos, tem muita, como diz meu treinador, tem muita maratona pra gente correr aí. Mas vamos pra cima.
5: E você treina onde?
7: Treino no Parque Chácara do Joque, ali no Taboão.
5: Sei. E como é que é seu treino, todos os dias, sua rotina, como é que é? Conta pra gente.
7: Então, eu treino 2 períodos todos os dias, né? Tipo, de segunda a sexta é 2 períodos, aí vem o sábado, que a gente chama de longão. E o domingo tem aquele trotezinho, ou é um fortileque leve pra poder começar a semana. E assim que a gente começa a semana.
5: E não descansa não, olha aí, Galvão, mais um atleta que é de domingo a domingo, né?
7: Domingo a domingo.
5: O seu descanso, então, é um fartleque de boa.
7: É, que a gente faz pra começar a semana, ou é um trote de uns 12 quilômetros no domingo.
6: É, coisa leve. É um trote de uns 12 quilômetros, assim, qualquer pessoa faz, né?
7: Ah, mas tem que ter, que nem eu tava conversando com meu irmão esse tempo atrás.
5: Ele corre também ou não?
7: Corre, já vocês vão ver ele.
5: É, como ele chama?
6: Seu irmão mais novo?
7: Mais velho.
6: Mais velho?
7: Mais velho.
5: Ah. Como ele chama, Kaique?
7: José Renato.
5: Ah, ok.
7: Tava falando com ele, falei, cara, peguei um tempo pra descansar depois da maratona e vi que quando eu tô descansando, pra começar o treino de novo, eu me sinto bem pesadíssimo. Então, para mim, eu tenho que estar sempre treinando.
5: Sempre. Perfeito. Isso você logo identificou na hora ali.
7: Sim, do meu
5: que corpo. Desse jeito seria melhor para o seu dia a dia, né? Para sua rotina.
7: Descanso me deixa mais quebrado, parece.
6: É porque o cara tá acostumado com essa rotina.
5: É, porque tem que estar movimentando o corpo, né, Galvão?
6: É, e você falou que você ficou 3 anos no São Paulo, né?
7: São Paulo.
6: São Paulo tem uma tradição muito grande no atletismo, né? Porque foi
7: Gradeus São Paulo.
6: Foi de lá que saiu o Ademar Ferreira da Silva, um dos maiores atletas olímpicos de todos os tempos, né? Até tem gente que não sabe, mas duas das estrelas que estão acima do símbolo do São Paulo se referem às duas medalhas de ouro do Ademar Ferreira da Silva, né? Então, essa cultura de atletismo ainda existe forte no São Paulo ou é mais história... Do que a realidade hoje?
7: Não, ainda existe, sim. Existe. Quando a gente estava lá, o alto rendimento tinha mais pessoas, né? Aí foi saindo, foi saindo, foi saindo. Até agora tem poucos lá no alto rendimento.
5: Pena, né? É uma pena mesmo. A gente fala, né, que infelizmente hoje até para as crianças, a gente não vê muita gente, as crianças no atletismo, né? A gente começa mais no futebol, na natação, no handball, mas não no atletismo, né? Mas é uma pena mesmo. Mas agora, qual foi o seu maior desafio, Kaique, na corrida, para você começar? Qual foi o seu maior desafio começando? Porque a gente sempre tem um desafio, né? Eu, pelo menos, era fôlego. Meu fôlego, nossa, na hora, no começo da corrida, era horrível. Sem contar que meu batimento cardíaco, lá para cima, chegava a estar 200. Meu técnico queria morrer. Qual foi o seu maior desafio antes do Kaique?
6: O meu?
5: Falar, Galvão.
6: O meu continua sendo o mesmo.
5: Qual que é?
6: Terminar. Não, tô brincando. Não, é porque eu teve até um convidado nosso, puxa, que eu me identifiquei tanto, agora não tô lembrando o nome dele, me fode, mas é isso. O que eu sinto é que eu, toda vez que eu termino, eu tô muito ofegante. Tá. Porque eu ainda não fiz uma assessoria, né? Tá. Eu continuo fazendo mim mesmo, né?
5: Ah, mas você corre há muitos anos já.
6: Corro há muitos anos, mas eu não... E eu termino sempre muito ofegante. Isso aí, essa questão da respiração continua sendo um problema.
5: É um grande desafio para você, Kaique. Qual foi esse grande desafio quando você começou na corrida?
7: Esse aqui faz até eu chorar quando eu começo a lembrar dele. Meu maior desafio foi... começo, né? O começo não tinha condição de poder ter um tênis no pé. Pegava o tênis do meu irmão, que ele calça 42 e o meu pé 36. E hoje em dia, representar essa marca da Pique, que me manda os tênis, todos os material, todo o suporte para poder estar em movimento, tenho muito... Quero agradecer muito eles, né? Por isso que o começo foi muito difícil. E hoje em dia, representar essa marca, ser embaixador da Pique, Pique Sport Brasil, é muito gratificante.
6: É uma marca que fez muito pelo esporte brasileiro, incluindo patrocinar o Comitê Olímpico Brasileiro nos últimos Jogos Olímpicos, né? Nas últimas duas edições de Jogos Olímpicos, em Tóquio e em Paris. E como é que a Pique chegou em você?
7: Cara, chegou através do meu irmão, que já representava a marca, me falava dos benefícios que eram os tênis. Eu falei, cara, da hora, um dia nós chegar lá, né? Aí foi que a gente chegou, ele me apresentou pro pessoal, o pessoal começou a ver. A primeira vez que eu recebi o tênis da Pique, eu já peguei e já fui pra prova. No mesmo dia, tinha uma prova da Tricolor One, que era de São Paulo. Peguei lá e fiz o meu melhor tempo lá naquele percurso. Quem conhece o percurso 10km da Tricolor sabe como é pesadíssimo.
5: Tem muita subida?
7: Bastante. Meti o meu melhor tempo lá naquele percurso e gostei muito do tênis. Falei, cara, material muito top, que você falou, promete mesmo o material. E uma hora não chega neles.
5: Isso você já estava correndo com o tênis do seu número ou você ainda estava correndo com o tênis do seu irmão, que era número maior?
7: Não, aí eu estava já correndo já com o meu número, antes de experimentar o tênis da Pique, né? Estava correndo com o meu número.
6: Mas dá, sem sacanagem, dá pra correr com tênis com 6 números maiores?
7: Era o que eu tinha.
6: Eu entendi a sua situação.
7: Dá pra correr.
6: Poxa, a gente lamenta, né, toda essa dificuldade. Mas eu tô curioso mesmo, como é que você corre? Porque então, você tá saindo o pé toda hora.
7: Não, aí eu já tinha já todos meus...
6: É isso que eu tô imaginando.
5: Esquema.
6: O que você botava? Que qual era o enchimento que você botava lá?
7: Colocava
6: no pé?
7: Duas palmilhas e 3,5.
6: Olha.
7: Aí ficava subindo um pouquinho aqui, mas eu queria correr.
5: E o cadarço bem apertadinho, né?
7: Bem apertadíssimo.
5: Né?
7: Passava pelas pessoas correndo, às vezes, tipo, terminava o treino lá perto, voltava andando, a pessoa ficava olhando pro pé. E eu não tô nem aí. Eu falei, perfeito, eu vou correr, uma hora a gente chega.
6: Perfeito.
7: Sempre tive essa convicção de que uma hora ia chegar o meu número. E chegou.
6: Chegou, graças a Deus. Merecido.
5: E Kaique, além de você correr todos os dias, hoje você tem... Como é que é a sua alimentação? Você é um pouco... cara jovem, né? 23 anos, mas... Qual a sua alimentação hoje? Você, assim, passou por uma nutri, teve que passar por isso ou não?
7: Tenho um nutricionista, é o Rodrigo Faedo. É ele que cuida de toda essa alimentação. Café da manhã, café da tarde, janta... É suplementação, é ele que cuida de tudo isso daí.
5: Ah, virou um atleta, hein?
6: Tá pensando o quê, Mimi? Agora é profissa, né? Depois do que ele fez lá na primeira maratona dele. Primeira.
5: Primeira maratona. E antes desses 42, que já a gente vai chegar lá, quais outras provas de outras distâncias que você tinha feito? O máximo que você tinha feito?
7: O máximo que eu tinha feito, acho que foi até o 10.
5: 10 quilômetros.
7: Até o 10. O pessoal ainda falou, meu, você vai pra maratona? Isso aí é maluquice. Você não correu nem o 21, nem o 30. Eu tava fazendo um treino. Eu tava fazendo 32.
6: Ah, tá. Isso é importante. Então, treino você já fazia.
7: Sim, mas a competição, que era tipo o ritmo da prova, eu ainda não tinha feito. Que era bom fazer um 21 pra teste, né?
5: É, e
7: eu não fiz.
5: O ciclo da maratona, Galvão... A gente chega ali até um pico de 30, 32, né? A gente
7: 35,
5: nunca faz 40 no ciclo de uma maratona. A gente vai fazer 42 só lá no dia da corrida. Então, esse foi o seu primeiro ciclo, ou seja, as distâncias que você vinha alcançando eram as primeiras distâncias que você tinha feito na carreira, na vida,
7: sim,
5: como corredor.
7: Sim, sim.
5: Né? Então, 25 quilômetros, você nunca fez uma corrida, mas você fez um treino.
7: Fiz no treino.
5: E quais foram essas dificuldades? Você tirou de letra? Tipo, nossa, hoje eu fiz uma meia maratona, 21, num treino, que é surreal, né?
7: Sim, mas aí o meu volume, tipo, juntando os dois períodos, sempre dava 30, 31 quilômetros, juntando os dois volumes. Então, no longão de final de semana, tava um pouquinho cansado devido à semana toda, né? E mesmo assim eu gosto de rodar longão.
5: Gosta?
7: Gosto de longão.
5: Ai, é bom demais. Agora, realmente, treinar dois períodos. Eu, quando eu corro, por exemplo, ontem eu corri.
6: Quanto?
5: Fiz minha corrida. Ontem foram 8.
6: Oito.
5: Fartlek, né? Daquele.
6: Como é
5: aquele
6: que é o
5: nome? Fartlek, né?
6: Fartlek.
5: Fartlek. Bonito, né?
6: É.
5: Mas olha, é um treino do cão, viu?
6: É.
5: Porque esse. Você tem que dar aquele tiro, né?
7: Auxilia o ritmo toda hora.
5: Seguir o ritmo, depois você descansa um pouquinho, depois tiro de novo, então é complicado. Mas é bom, depois que você termina é ótimo. E aí eu falo, o quê? Já fiz esse treino aqui, 8, não vou fazer mais nada, pra mim já tá pago.
6: Não. Não é o caso.
5: Não é o
7: caso. Hoje, inclusive, eu tenho ele depois.
6: Ah, é?
5: Você já fez quanto hoje?
7: Hoje eu já fiz 10.
5: 10
7: quilômetros.
5: E aí você descansa, tá aqui trabalhando e tal, e depois volta e tem treino ainda.
7: Tem, hoje tem um fartlek.
6: Mais 10?
7: Ah, vai dar uns 10, vai dar uns 12 quilômetros juntando tudo, vai dar uns 12.
5: Vai dar
7: uns 12, 14 quilômetros vai dar.
6: Quer dizer, é uma meia maratona.
5: É, é uma meia maratona.
6: É, mas você soma os 10 da manhã mais os 12.
5: É,
6: a tarde já
5: tirou
6: é
5: de letra. Kaique, a gente tava falando, né, da Pique, que é a marca que acreditou no seu projeto, no seu talento. Então, por isso, agora, a gente vai fazer esse contato com o CEO da ABN8, que é a importadora que tá trazendo a Pique pro Brasil, Alfredo Novaes. Seja muito bem-vindo. Tudo bem, Alfredo?
8: Obrigado. Tudo ótimo. Prazer, Mirella. Prazer, Galvão. Parabéns pelo programa. Eu fui surpreendido uns dias atrás, quando eu escutei papel pela rádio, escutei ali você falando sobre corrida. Eu achei fantástico falar sobre corrida, e assim, de uma forma tão bacana como vocês estão falando. E na TMC, que essa rádio fantástica aí, que me acompanha bastante, especialmente nos jogos aí do São Paulo.
5: Show! Obrigada! Obrigada pelo...
6: É, a gente chega lá, viu, Alfredo?
8: E aí eu ouvi dizer que o André vai correr 10 km de pique,
5: ah,
8: velho.
5: Ah, é isso aí. Se Deus quiser
6: lá.
5: Um dia, se Deus quiser
6: às
5: um
6: vezes,
5: dia.
6: Às vezes, né, com bom incentivo.
5: Com bom incentivo, é isso. Alfredo, eu queria que você falasse um pouco mais da Pique, né, que tá aqui no Brasil. A Pique Sports é uma marca chinesa e está no Brasil há menos de um ano. E qual está sendo o maior desafio para trazer os artigos, os produtos, os tênis aqui para o nosso país, o Brasil?
8: Ah, bacana. Sabe que essa é uma pergunta que eu estou preocupado, né, Mirella? Porque a PIC patrocinou o Brasil durante os Jogos Olímpicos, durante os dois picos olímpicos, e não vendeu aqui no Brasil. Ela não vendeu por conta justamente da burocracia para fazer a importação desses itens. E como nós somos especialistas em importação, Aqui na ABM nós já temos 16 anos de importação. Isso para a gente é o nosso dia a dia, mas o desafio é colocar os produtos nos pés dos brasileiros, né? Para que possam literalmente testar e aprovar aí a qualidade da PIC, que ela é fantástica, é uma marca que cresceu demais no ano, mas não só ela, como as marcas chinesas, né? A gente tem 9 marcas chinesas aí que são muito fortes no running e que certamente trarão aí vários recordes aí no mundo, não só no Brasil.
5: Alfredo, é importante a gente falar, né, como você disse, da qualidade do produto. É o que a gente estava conversando aqui com o Kaique também, né, Kaique, da tecnologia. Quando você colocou no pé, você já sentiu, né, a diferença de que realmente o produto entregava, né, na corrida também, né? Você sentiu isso, né?
7: Senti.
5: Exatamente isso. Agora, Alfredo, como é que vocês enxergaram que o território brasileiro seria realmente um mercado estratégico para a expansão da PIC, para a expansão da marca?
8: Bom, primeiro porque nós somos o segundo país do mundo que mais corre, né? Então, nós temos 19 milhões de corredores, se não me falha a memória. Então, são 19 milhões de consumidores em potencial aí, querendo produtos, e os corredores são muito abertos para provar novas tecnologias, né? É um público que não fica somente fechado ali na tua bolha, nas tuas marcas. Estão sempre abertos para provar novas tecnologias, verem se aquele tênis ali vai deixar mais confortável, se vai fazer baixar o peso, se vai trazer melhor qualidade para a corrida. Então, foi enxergando aí essa oportunidade de entrada pelo running que nós optamos por vir para o Brasil e botar um foco muito grande lá, inclusive da matriz na China, para as ações aqui no Brasil.
6: Agora, temos uma história fantástica aqui para contar hoje com o nosso super corredor, o Moisés Kaique, que foi essa primeira maratona dele, que foi um convite, né, que ele recebeu da PIC, que levou ele lá para a Itália. Conta para a gente, Alfredo, de quem que partiu essa ideia maluca que deu super certo.
8: Esse maluco que está falando aqui foi de onde partiu. Os meninos são os atletas já no 5 no 10, né? E aí, quando eu chamei a PIC pra. Eu falei assim, gente, ó, a prova é nossa. A gente vai querer. O pódio tem que ser nosso. Se eu pergunto, se a gente quiser outras marcas do pódio nosso, primeira corrida internacional, velho, pô, isso não faz o menor sentido, né? E nisso, a PIC falou assim, realmente, bacana. Eu falei, não precisa nem ser do Brasil, pode ser de qualquer lugar. Mas, óbvio, eu queria que fosse do Brasil, os atletas, né? E aí, a gente fechou o pacote e eles preparam super a ideia, tanto o Kaique quanto o Renato. Eu falei, gente, vão ter que subir aí para fazer meia e para fazer a maratona. Quem vai fazer o quê, eu não sei, mas sugiro que a gente vá, porque vai ser uma baita visibilidade, uma ótima oportunidade também aí, né? E, putz, e aí os meninos foram, eu fiz a maratona também, foi minha primeira maratona. E, cara, ali até pelo quilômetro 16, se eu não me engano, quando eu passei, a gente saiu junto, né, tipo, com o Kaique, depois de se encontrar no quilômetro 16, né, cara. Vendo ele correr foi muito bacana e todo o esforço, a força que ele fez aí pra chegar, porque é bacana que ele, quando chegou, ele nem sabia que ele tinha chegado, que ele passou na chegada, o cara da medalha que grudava ele e falaram, ô neguinho, segura aqui, irmão. Você foi vice-campeão, tudo, né? Tanto esforço que ele fez, chegou lá exaurindo, né, cara? Então, e foi muito bacana por ter dado certo, né? Kaique deu pra parte do desafio pra fazer a maratona e o Renato na feira.
5: Cara, que legal, né? Que baita oportunidade que você recebeu, né, Kaique?
6: Agora eu quero saber do Kaique, o lado dele dessa história, né? Como é que foi isso aí?
5: Como é que foi receber esse convite aí?
7: Ah, foi um convite muito maravilhoso. Tenho muito, muito orgulho em pertencer a essa marca incrível que está vindo para o Brasil, representando, acabando com tudo mesmo, vindo com tudo. Quando eu recebi esse convite aí, até eu fiquei mais assim porque estava perto de ter a minha filha, né? Tenho uma filha, vai fazer um mês, mesmo tempo que eu da Itália, eu falei, pô, minha filha vai nascer, eu não vou estar aqui, na mesma semana que eu ia para a Itália. Aí o único empecilho era só esse, mas nenhum.
5: Claro.
7: Aí fui para a Itália, falei, então vamos então. Aí fomos pra
5: e
7: Itália.
5: E a filha nasceu na semana da Itália ou não?
7: Você acredita que nasceu quando eu cheguei da Itália?
6: Graças a Deus.
5: Não, quando você chegou...
7: Quando eu cheguei, cheguei na segunda-feira em casa, umas meia-noite.
5: Caraca!
7: Aí,
6: voltou pro Brasil.
5: Isso, você voltou pro Brasil.
7: O dia que eu voltei pro Brasil. Aí deu terça-feira, nada. Aí a gente foi no hospital, tava tendo já alguma coisa de errado, né? Tinha passado da data. E ela tinha se enrolado no cordão umbilical, tava tendo já os coisas. Sim. Aí nasceu na quarta-feira.
5: Olha, esperou o papai chegar, gente, pra nascer.
6: Nasceu bem, tá tudo bem, não, com saúde.
7: Bem agora, graças a Deus.
6: Qual
7: vai
6: é o
7: fazer
6: nome da sua filha?
7: Maia.
6: Ah, Maia, graças a Deus, tá vendo? Que beleza. Deu graças tempo de ir lá, de barbarizar lá com os italianos, tudo babando ovo pra você, e voltar, e aí você que foi quem babou ovo, que nasceu a Maia, não foi isso?
7: Foi. Exatamente.
5: Muito bom.
8: Não foram só o italiano, não. Tinham 42 países diferentes nessa prova.
5: É, 42 quilômetros não é fácil não, cara.
7: É chão, hein?
5: Não, sensacional. Alfredo, pra gente terminar então aqui rapidamente, qual é o próximo passo da PIC aqui no Brasil? O que a gente pode esperar dessa grande marca aqui no Brasil?
8: Vamos trazer muita, muita qualidade para o Brasil, né? Participando ativamente do desenvolvimento de produtos, especialmente para o ANI, porém, participações em provas também, como nós estamos entrando como apoiadores da Maratona Internacional de Belo Horizonte, que acontece neste domingo, e aí outras provas também que nós vamos entrar aí patrocinando, apoiando e trazendo essa qualidade para mais próximos dos corredores brasileiros.
5: Ah, legal, muito obrigada.
6: Esse incentivo é muito importante, né?
5: Incentivo, exatamente.
6: Vamos descobrir mais gente boa aí para correr e para barbarizar mundo afora. É isso aí. Obrigado, viu, Alfredo?
8: Sim. Valeu, tô me junto. Abração, sucesso.
5: Obrigada, beijo. E é isso, né? Eu acho que quanto mais a gente, nós tivermos, né, Galvão, marcas que ajudam, que patrocinam, que estão juntos... incentiva, né, esse atleta também, né, Kaique? Falta também essa, às vezes, esse apoio, né, pro atleta.
7: Sim, sim, que nem no começo mesmo, né, se eu tivesse no começo. Mas a gente tem que passar pelas coisas pra gente poder dar valor quando chega, né?
5: Valorizar depois, valorizar, né?
6: Mas conta do seu ponto de vista essa prova que você... essa maratona, né, essa prova, né? Como se fosse mais uma.
5: O mais importante, foi sua primeira viagem para fora do Brasil ou não?
7: Sim, foi a primeira viagem de pegar avião mesmo, eu nunca tinha pego.
5: E conta como é que foi esse lance de pegar avião, como é que foi, gostou?
6: A correr é fácil, né, Eduardo?
7: Gostei bastante. Para ir, para mim, foi de boa. Mas a volta eu fiquei com medo, hein?
5: Por quê?
6: Balançou?
7: Oxe, demais.
6: Aquela balançadinha básica, né? Não, tá tudo bem. É uma turbulência,
7: é uma,
6: né,
7: turbulência.
6: Pra quem nunca teve lá...
7: Pra quem nunca teve lá, eu queria dormir, não dormi. Mas fora isso, foi tudo incrível. Todo o suporte que a PIC deu pra gente lá e aqui também, tudo incrível. Tenho muito a agradecer a eles. E vamos junto nessa temporada aí, que 2026 apenas só começou.
6: O percurso era difícil ou não?
7: Meu, falaram que era um percurso mais plano.
5: Aí, o golpe cê... tá aí, cai quem quer.
7: Aí está lá na hora mesmo, que eu fui ver que não era aquilo ali. Tinha bastante subida. Subida e no finalzinho dela eu peguei...
6: Na Itália não tem quase nada plano, cara. Tem um monte de viela velha, umas casinhas pra cá, pra lá... Tô ligado.
5: Pequenininho.
6: Tudo estreitinho, tudo... Não tem,
7: então, o meu final eu tava... Tipo, eu fiz uma corrida lá bem estratégica. Como eu nunca tinha corrido 42, eu falei, meu, eu não vou sair assim já fortão, não. Eu vou sair no grupo e ficar olhando ali. Aí teve uns que já esticou bastante. Aí teve outros que ficou comigo ali. Eu fiquei no segundo pelotão ali, que tava ali. Falei, meu, até aqui dá pra gente ir em algum lugarzinho. Aí fui ganhando posição, quilômetro 26. Aí no final ali, pros 38, foi onde eu senti mesmo a maratona.
5: Nos 38?
7: 38. Aí, como eu senti lá e ainda peguei bastante gente...
5: Mas sentiu o quê? Dor no corpo?
7: Meu, pra falar a verdade mesmo, eu senti, tipo, as pessoas, eu querendo acelerar pra poder fazer um final legal, tirar a diferença que eu tive lá no começo, que eu fiquei lá no grupo lá atrás, então tava um pouquinho mais lento. Então, na hora que eu ia começar a acelerar, peguei bastante gente do 21.
5: Estavam todos juntos nessa mesma prova, é isso?
7: A gente largou primeiro, isso. Aí eu peguei as pessoas tudo, aí eu não consegui, só consegui finalizar. Eu terminei tão, a maratona deixa ser tão tordoado que eu passei a linha de chegada e não sabia se eu já tinha terminado. maratona não é brincadeira, não.
5: É, não é brincadeira. Ô, Kaique, você falou assim, olha, em tal momento eu fiquei de boa, não acelerei tanto. Você não vai perguntar não, Galvão? É. O que não é acelerar pra ele? Eu já tava assim, putz, o Galvão vai perguntar aqui.
6: Não,
5: o,
6: é, quando você fala assim, eu tava lentinho, lentinho é quanto?
5: Lentinho é quanto?
7: Ah, com o grupo eu tava ali nos 3,35. Tinha hora que ele jogava pra 3,25. É, eu falava, não, isso, calma, ainda não chegou
6: devagar.
7: A hora.
6: Nossa, muito devagar, né, Mimi? 3,35.
5: Isso era o mais lento.
7: É, que tava lá naquela hora o grupo, mas o outro grupo tinha um grupo ainda na frente, eu não sei o que eles queriam não. Mas
6: e quando você acelerou? Quando você acelerou? Qual que foi o seu pace?
7: Aí eu joguei pra uns 3,15 pra acelerar mesmo.
6: Aê, garoto.
7: Aí, tipo, buscando, tinha um cara lá que tá indo até no vídeo, ele lá atrás, lá, ele querendo que eu puxasse prova, aí foi onde eu estiquei pra ir atrás do terceiro que tava na minha frente. Aí foi onde eu fui ganhando posição e... Isso aí, vice-campeão.
5: Quando você tá correndo, você tem noção da sua posição? Alguém te avisa? Como é que
7: não,
5: é?
7: Não, eu já saio já você buscando já quem é o primeiro, quem é o segundo.
6: Ah. Ele tava de olho o tempo todo, você acha? Ele tava ali no segundo pelotão, mas ele tava com o olhar ligadíssimo.
7: Mas voltando lá um pouco, na semana da maratona eu senti um incômodo muito chato no joelho. Tive que fazer alguns trabalhos.
5: Lá na Itália?
7: Não, aqui mesmo, no Brasil. Antes de sair, tinha treinado as duas semanas, tava muito confiante pelos treinos que eu tava vindo fazendo. Eu tava indo para correr a 2h28, a 2h30. Aí senti um pouquinho no meio da prova, os trabalhos que eu tinha feito, mas depois fui indo embora.
6: E terminou quanto?
7: Terminei. Cara, lá passou um pouquinho a maratona, passou um quilômetro. Eu passei a maratona mesmo, os 42,125. Eu passei 2h34 e 16.
6: Que primeira beleza,
7: maratona.
6: Hein?
7: Mas
5: duas final... horas e meia?
6: É.
5: 2h34.
6: É isso aí. Isso aí.
5: Que fenômeno, Kaique. Você primeira é um fenômeno. Maratona. Caraca, primeira maratona
6: e
5: conseguiu.
6: O troféu
5: pódio.
6: Tá ali, ó.
5: É isso aí. Mostra pra galera aqui, ó, quem tá acompanhando a gente no YouTube. Olha que bonitona aqui, ó, esse troféu.
6: Segundo posto, o Omni, né?
5: Sim.
6: Porque segundo lugar para homens.
5: Muito bom, pique. A prova se chama Lake Garden. Lake Garden. Né? Não, e olha, aqui tem uma imagem no troféu que é bem bonita.
6: Sim,
5: que é exatamente ali por onde vocês passaram, assim, muita montanha,
7: Vento, essas montanhas.
5: Nossa, e o vento, atrapalhou ou não? Atrapalha um pouco, né?
7: Atrapalha um pouquinho da performance, mas eu tava... tão concentrado na prova, tinha muita coisa dado para mim não correr a maratona. Então eu juntei tudo isso daí, coloquei como combustível. Falei, vamos.
6: Claro.
7: Muita coisa meio que deu errado para mim não ir, mas eu fui.
5: Kaique, que incrível. Nossa, eu queria que você falasse um pouquinho do seu irmão. Ele, mais velho, né, que é o Zé Renato. Ele foi sua grande inspiração, ele que também foi o seu grande exemplo para você dar os primeiros passos na corrida.
7: Sim, ele sempre foi minha inspiração. Às vezes, quando não é todo dia que a gente quer treinar, não, para falar a verdade. Aí você encosta numa pessoa que, tipo, ele também às vezes não quer, mas junta nós dois que não quer, acaba juntando as pessoas que vai lá e faz. Mesmo a gente não querendo, a gente vai lá e faz, às vezes desanimado. Uma coisa que ninguém sabe, eu já parei já de treinar já. Já fiquei um tempo sem treinar, tive que trabalhar. E ele treinando. Eu olhava de casa, ele tava treinando, que dava pra mim olhar quando eu morava com a minha mãe. Olhava, ele tava treinando.

0: porque era muito trabalho.
1: E mesmo assim, no começo, eu fazia essa rotina, eu saía de casa correndo, ia até o trabalho lá, que dava uns 7 km e meio, e voltava fazendo isso.
2: Mas você vê
1: Mas
2: que
1: teve um.
2: legal, porque muito provavelmente você estava fazendo a correria ali também para ajudar a família, né? Para
1: Sim.
2: ajudar em casa. E a sua mãe, ela estava te dando incentivo para continuar no esporte, né?
1: Sim, minha mãe e meu pai, hoje mesmo eu sou muito grato a eles.
0: Como eles chamam?
1: Isabel Cristina e Claudemir Pereira.
2: Ah,
0: um beijo para esse casal aí
1: Boa.
0: que
1: Beijão
0: incentivou
1: para
0: os
1: eles.
0: filhos.
1: Tinha vez que ele chegava do trabalho, eu tava precisando de algum suplemento para poder continuar, e ele, tipo, tirava de alguma coisa de casa e me dava. Então, eu sou muito grato a eles. E é
0: Ai,
1: isso
0: que
1: aí.
0: lindo, gente. Eu me emociono com história
2: Ah,
0: assim.
2: as histórias são muito boas, né?
0: Porque pai é pai, né, Galvão?
2: Ah,
0: Mãe é
2: é.
0: mãe, cara, é isso. A mãe deixa, às vezes, né, deixa de comer pra, enfim, pra dar pro filho, deixa de fazer alguma coisa que gosta, deixa de comprar uma coisa pra ela que ela tava precisando pra dar pro filho. E é isso que a gente tá vendo, né? Que seus
2: Enxerga,
0: pais.
2: né? E os pais enxergam, às vezes, o que os filhos não estão conseguindo enxergar.
0: Exatamente, consegue ver de fora, né? Sai um pouco dessa bolha aí.
1: Sim, e a minha esposa também, como eu não queria ir lá, né? Porque
2: Pra Itália, você
1: pra
2: disse.
1: Itália, eu não queria ir pra Itália. Ela falou assim: vai que eu dou conta das coisas aqui, pode ir.
0: Olha, ainda deu um mega incentivo, porque tava
1: Sim, sou muito
0: gravidíssima.
2: grato
0: E o nome da
2: a ela.
0: patroa,
2: Raiane.
0: então? Agora tá faltando o nome da patroa.
1: O nome dela é Raiane Santos.
2: Ah, muito
0: Rayane, um
2: bem.
0: beijo pra Rayane, pra Maia
2: Mamãe,
0: também.
2: mamãe novinha, fresquinha, né?
0: É. E como é que tá a vida de pai agora, hein? Também, papai, atleta.
1: Ah, gosto muito, muito mesmo. As pessoas falam, ah, você não vai dormir e tal, pra você treinar vai ficar difícil. Eu ouvi muito isso. Cara, graças a Deus minha filha dorme a noite inteira. Mesmo sendo recém-nascida, dorme a noite inteira. Acorda no horário que eu tenho que sair pra treinar.
0: E é você que troca ela?
1: Fala a verdade, eu só troco xixi, mas. Ela fica tanto brava que eu não.
2: Tudo
1: Tá
2: bem.
0: bom, né?
2: Sinta-se em casa, porque nós somos muitos que
1: Sim.
2: temos esses mesmos costumes. Mas o bom de treinar de madrugada, né? Como essa rapaziada toda treina, é que, pô, acorda na hora que tem que trocar lá o neném, já sai pra
1: Já sai
2: correr,
1: para
2: né?
1: treinar já.
0: Agora, Kaique, hoje você é 100% na corrida com treino?
1: Sim, graças a Deus, 100% na corrida.
0: Que legal.
1: Os patrocinadores que me apoiam, né? Sou muito grato a eles, a Minalba, a Pique Brasil. Tenho muita gratidão a eles. Sem eles seria difícil continuar nesse movimento, né? Que é muito difícil.
0: Sim,
2: E
0: não.
2: objetivos?
1: Objetivo agora de prova?
2: De vida.
0: O que a gente pode esperar do Kaique?
1: Cara, vamos lá.
0: Mais maratonas, mais pódios pela frente. Porque esse foi o seu primeiro pódio
1: De maratona.
0: de maratona.
1: Tem.
0: Você já pegou vários outros pódios em quais distâncias?
1: 5 e 10.
2: Então, isso para começar, eu queria saber isso. Você tem um direcionamento? O que você quer fazer agora? Se são corridas mais
1: Tem sim.
2: curtas ou vai agora mergulhar de vez nesse mundo das maratonas?
1: Maratona. Meu treinador fala muito que, tipo, nasci pra correr a maratona, né? Fala, meu, você vai se dar muito bem na maratona. Antes de acontecer essa primeira, ele já sempre me falou. Mas agora a gente quer voltar mais pra velocidade, melhorar os nossos 5 e os 10 km pra gente conseguir permitir em todas as elites que tiver. O objetivo é esse. E voltar também pra maratona. Se sua fala, mas eu vou voltar. Vou
0: É,
1: voltar, pode
0: você já
1: esperar que eu vou
0: pensa assim numa
1: voltar.
0: maratona, num lugar que você gostaria de correr? Você já viu alguém correndo? Alguém fala, pô, que lugar lindo, um dia quem sabe?
1: Cara, eu quero mesmo voltar, fazer um preparo para voltar para me quebrar o recorde da maratona da Itália.
0: Ah, pra essa mesmo que
1: Esse
0: você
1: é.
0: participou.
2: Qual que é o recorde?
1: O recorde lá, se eu não me engano, é 2:28.
2: Ah, tá perto, hein?
0: É uma baita meta, hein?
1: Sim.
0: Você fez em 2:34
1: 4,
0: e agora
1: 2:34.
0: 2:28.
1: Sim. O
0: Mas
1: objetivo é esse.
0: a gente fala assim, mas são
1: Não,
0: minutos,
1: é, né?
0: é
1: A
0: muito
1: diferença,
0: difícil,
1: muita
0: né?
1: diferença. Mas como eu corri lá, tive que quebrar alguns finais e o começo eu me preservei muito, acredito que dá.

0: gente acredito que dá. Se a gente já sair para correr isso daí, dá. O que manda é o seu preparo, né? Seu preparo, fazer um trabalho e der tudo certo, a gente fazer um trabalho na altitude, vai dar certo sim.
1: Legal, agora Kaique, no meio da prova, eu quero saber, que deve ter algum segredo aí que você não me contou. Suplementação. Você toma gel na hora dessa prova? Gel de quanto e quanto tempo? Você pega água, não pega água? Como é que é?
0: Sim, eu vou dar um exemplo aqui
1: Tá.
0: da maratona mesmo. Falei com o meu nutricionista, o Rodrigão. Ele falou: cara, você vai tomar de 6 em 6 km
1: Um gel.
0: em gel. E
1: Tá.
0: a cápsula de 1 hora.
1: Cápsula de sal.
0: Cápsula de sal. Você vai tomar ela de 1 hora. Os carb em gel de 6 em 6 e hidratar em todos os postos.
1: Olha, hidratar então em todos os postos que você
0: Sim.
1: toma, mas é só um golé,
0: Só
1: só
0: na.
1: molhar, né?
0: Devagar, pode encher a barriga. Enganou um pouquinho, engoliu,
1: Só
0: pronto.
1: molhou a boca ali e
0: Sim.
1: acabou, já era.
0: É porque é arriscado você ter aquela dorzinha chata de facão, sabe?
1: Sei. Você
0: E
1: já sentiu
0: essa
1: essa
0: aí.
1: dor, Galvão? Você não sentiu?
2: Quem é que me lembre, pelo menos não.
1: Nossa, que sorte a sua. Fica, exatamente. Eu sempre achei que fosse também pela respiração, mas pode ser
0: Um
1: também,
0: pouco
1: né?
0: também influencia também.
1: Isso,
0: Uma barriga
1: nossa, uma
0: tá
1: dor bem
0: cheia, né?
1: chata, assim,
0: Porque você
1: apontada.
0: tá correndo lá, você não consegue distinguir o jeito certo de tomar, né?
1: E parar nunca na vida, né?
0: É,
1: Não, não
0: parar.
1: existe isso
0: Não.
1: no seu dicionário. Como é que vai
0: Não.
1: parar para tomar água?
0: Não
1: Jamais,
0: dá, não
1: né?
0: dá.
1: Você já se lesionou em algum momento?
0: Se lesionar. Eu achei que eu tinha me lesionado no joelho na semana da maratona. Aí fui num fisioterapeuta e ele foi lá, me atendeu. Falou do que tinha aqui. Aí ele falou: meu, isso aqui é um problema aqui que você não vai conseguir correr.
1: Ele disse
0: É, ele
1: na
0: já disse.
1: semana da
0: Semana da
1: maratona.
0: maratona. Falei: não, mas vamos fazer alguma coisa. Ele falou: ó, tem isso daqui. Que era um trabalhozinho lá de martelinho, né? Meu, se vocês verem como é que foi, vocês falam: meu, isso daí é uma tortura. Mas graças a Deus deu certo, conseguimos
1: Então ele fez
0: correr.
1: um martelinho de ouro no
2: Ele
1: seu joelho?
2: meteu um
0: De ouro.
2: martelo no joelho mesmo?
0: Sim. Sim, e
2: Olha.
0: essa dor tava aqui no joelho e tava radiando já pra panturrilha, então tava difícil fazer um movimento de corrida bem na semana da maratona. Aí consegui na semana da maratona fazer 2 sessões lá, né? E deu certo.
1: Nossa,
2: E
1: gente, que
2: sumiu a dor.
1: maravilhoso.
0: Sumiu nada. No quilômetro 14, ela apareceu, já apareceu. Eu falei: meu Deus do céu, não é possível não. Aí fui indo, persistindo. Aí no 16, aí sumiu de vez. Aí falei: ah,
1: Sumiu.
0: só.
1: Então você ficou 2 quilômetros ali,
0: 2 km
1: te deu, foi um
0: incomodando.
1: fantasminha, te
0: Aí
1: assombrou ali e depois foi embora.
0: eu falei: caramba, já pensou se eu tivesse parado?
2: É verdade.
0: Desistido lá bem no meio do caminho?
2: É verdade. É verdade.
1: Agora, Kaique, pegar segundo lugar na maratona na Itália, nunca no seu sonho você já imaginaria isso,
0: Não,
1: né?
0: nunca imaginei, não. Internacional, ainda a primeira maratona, as pessoas falam: pô, sua primeira maratona internacional. Pô, parabéns e
1: Pô, eu
0: tal.
1: ficaria
0: A
1: muito
0: minha
1: triste.
0: foi no Brasil. Falei: ah, não tem o que fazer.
1: Mas eu falar, desculpa, né? A minha foi na
0: Sim.
1: Itália, foi na Europa. Pódio.
0: Pessoal vê o ouro, mas não vê o couro que eu já tomei lá atrás.
2: É isso. É isso. Exatamente isso, né?
1: É verdade, eu ia ser muito metida. Você não tá metido, não?
0: Não, foi
1: Não?
0: o
1: Você tá
0: próximo,
1: de boa?
0: pronto, próximo objetivo.
2: É assim que
0: Não
2: tem
0: dá
2: que
0: pra
2: ser, né?
0: gente ficar. Não, vamos pro próximo.
2: E vem cá, e você tem desejo um dia? Porque você é muito jovem, né? Então você tem muito pela frente. Você tem desejo um dia de se tornar um atleta olímpico, por exemplo?
0: Cara, olímpico, nem um pouco, mas eu tenho mais desejo em algumas provas, de estar nos pódios de algumas provas, tipo São Silvestre, como é o nome daquela prova? As 10 milhas da Garoto, as provas
1: Ah,
0: que, tipo, são destaque no Brasil, né?
1: tradicionais, provas
0: Isso.
1: tradicionais.
0: As provas
1: Ah, São
0: tradicionais do Brasil.
1: Silvestre é bem legal.
0: Bem top.
2: O Brasil não ganha São Silvestre.
1: Sim, recebemos o João José.
2: É, ele quebrou um tabu, né,
1: Foi.
2: que foi até hoje ainda é o maior tabu que o Brasil
1: Ficou,
2: viveu
1: né?
2: sem ganhar uma corrida São Silvestre. Mas nós já estamos de novo
1: Com né? esse jejum, né?
2: Com esse jejum.
0: É, agora teve em 2025, parceiraço meu, do meu irmão, Fábio Jesus, que ficou em terceiro colocado lá.
2: É,
0: corre muito, pode, inspiração né? total aquele cara é.
1: Legal.
0: E parabéns, Fábio. Você é brabo.
2: É, não, Fábio Jesus tá... chegou muito perto, né?
0: Ele é
2: muito
0: bravo.
2: Perto. Muito. Mas a gente tá precisando ganhar mesmo.
1: Né? É, uma hora vem. Olha aí essa geração vindo aí com tudo, ó, com faca nos dentes, sangue nos olhos e para tentar conseguir esse pódio. Ó, o Galvão ainda não conhece talvez a nossa...
2: Essa é a novidade.
1: É, é o nosso... É o saquinho do Pace, é o Pace das perguntas.
2: É.
1: Pega uma pergunta aqui, vai, chacoalha aí a galera que tá na rádio, ó, tem uma perguntinha aqui. Aí me dá que eu leio o papelzinho
2: tá
1: pra você.
2: Tá dentro do saquinho a pergunta.
1: Isso, vamos ver, hein? Olha lá.
2: Nossa.
1: Ih, complete a frase.
2: Vamos lá.
1: Kaique, eu nunca...
0: Vou desistir.
1: Oh.
2: Falou bonito, hein?
1: Eu como sempre...
0: Sempre permanecerei.
2: Muito bom.
1: Ninguém sabe, mas eu...
0: Sei.
1: Gente, maravilhoso. Muito bom. E se eu pudesse, eu... Se eu pudesse, eu... O que você faria? Se você pudesse. Aí você pode viajar, hein, meu? Se eu pudesse, eu... Complete a frase.
0: Qualquer uma.
1: É o que você quiser.
0: Se eu pudesse... Tinha começado antes.
1: isso é legal. Se eu pudesse, tinha começado antes.
2: É isso, é isso.
1: Bora.
2: Respostas convictas.
1: É isso, total. Mais uma, vai. Bora. Mais uma pergunta para... Ixi, vamos ver essa daqui. Hein,
2: que Moisés Kaique, o popular Kaique.
1: Ih, lê essa daí.
2: Essa eu vou ler.
1: Lê,
2: vou ler
1: essa aí. Lê.
2: O que você finge que não liga, mas liga?
0: Finge que eu não ligo?
1: É, você finge que não liga, mas lá dentro
2: isso
1: você...
2: Isso não tem importância, mas tem.
1: Mas tem. Olha, tá pensativo.
0: É, é difícil ligar alguma coisa.
2: Não, se você liga, você já externa de uma vez, você já sai falando que você não gosta, é isso aí ou não?
0: Ah, às vezes eu não, dependendo da, tipo, se é elogio ou crítica, eu coloco na mesma...
2: Entendi.
0: Na mesma balança.
2: É por aí, já é alguma coisa, né? Porque tem que saber lidar com os elogios e saber Sim. lidar com as críticas também, né?
1: Claro, não, total.
0: Coloco na mesma balança, vai pesar a mesma coisa.
1: Vai! Ô Kaique, quem quiser acompanhar você nas redes sociais, como é que você tá? O seu arroba lá.
0: Arroba Kaique Atleta.
1: Kaique Atleta. Kaique com C
0: com
1: e
0: C.
1: QU, né?
0: Isso.
1: Tá, arroba Kaique Atleta. E o que você gosta de postar nas redes sociais, seu tipo de conteúdo?
0: Eu gosto de postar o meu dia a dia de treino, mostrando todo o meu suporte de treinamento.
1: Legal.
0: Os treinos do dia a dia.
1: Show. E falando da Pix, se for para uma pessoa que quer começar a correr, dá uma dica do modelo, o tênis que essa pessoa pode colocar na Pix, ela vai se dar bem. O modelo, você fala, olha, esse é bom para você começar.
0: Nossa, na verdade, agora você me pegou, porque todos são bons, mas o meu preferido mesmo é o Up 30.
1: Up 30.
0: Isso, foi o que eu peguei na primeira vez, já fui pra prova, fiz o meu melhor tempo lá naquele percurso.
2: Sim.
0: Foi meu RP, foi o meu melhor tempo lá, mesmo sendo pesado, foi o P30.
2: Foi aquela primeira vez já que você já se apaixonou,
0: Sim, eu falei,
2: né,
0: pô, coloquei no pé agora, antes de dar largada, antes de fazer qualquer coisa. Falei, meu, vai ser esse. A gente tá no pódio. Muita gente não faz isso, né? Pega um tênis e já vai pra prova. Mas como eu já tava vendo os resultados que meu irmão tava tendo, meu...
1: Eu
0: sou o próximo.
1: Eu vou nessa cola aí, ó. Isso é legal, né? De ter seu irmão também que tem esse patrocínio, né? Da
2: e
1: Pink.
2: Esse conhecimento, essa
1: Exatamente,
2: né?
1: Pra vocês trocarem ideia ali. Mas já rolou um fight entre vocês, assim? Sei lá...
2: Uma briga boa, uma disputa ali, direta, entre os irmãos.
0: As pessoas acham que entre a gente acontece isso, mas não. A gente entra mesmo, é pra puxar o outro... É pro outro fazer um tempo melhor.
1: Mas nunca rolou assim, ah, eu fiz um.
2: É, a
1: Eu fiz um
2: pergunta.
1: treino hoje de 5 e fiz, sei
2: Não.
1: lá, de 15 minutos. E você?
2: É, a
1: Ah, pô, fiz
2: pergunta.
1: 14.
2: É, isso. A pergunta
1: Né?
2: direta e reta é quem que ganha?
0: Ah, ele. Ele é brabo.
1: Ele é brabo?
2: Normalmente ele ganha de você.
0: Sim.
2: Quando você ganha uma, você. Porra, você faz a semana.
1: É, comemora, né?
0: É.
1: Muito bom, Kaique. Adorei conversar contigo. Obrigada.
0: Obrigado.
1: Desejo muita sorte para você. Que venham mais pódios, mais medalhas e que você
0: Se Deus
1: volte para
0: quiser.
1: cá para contar mais histórias ainda para gente. Adorei.
0: Obrigado pelo convite de vocês aí e até a próxima.
2: Vamos nessa. Sempre no corre, né,
1: É
2: Lili?
1: isso, Galvonês. Obrigada, parça.
2: Valeu.
1: Quem sabe um dia aí, né? 10 quilômetros de pique no pé, de tênisinho pique para dar aquela sorte, não
0: Vai
1: é
0: chegar,
1: verdade?
0: hein?
1: É isso. E para você que acompanhou a gente aqui no Corre TMC, um beijo, muito obrigado, um excelente corre, independentemente da sua distância. O mais importante é tirar o popô do sofá e fazer alguma atividade física, tá certo? Um beijo e fui! Porque, é claro, a gente sempre tá no corre. Tchau! Hello! Hoje uma corrida de rua, um tempo tá lindo. Para saber quem são esses malucos apaixonados por corrida, vamos comigo. Encontro de gerações por aqui, três mulheres. Então vamos saber quem são elas hoje no Quem É Você no Corre.
3: Oi, sou a Jéssica Magalhães Teles, tenho 31 anos. Minha mãe tem 5 anos que transformou a vida dela com alimentação e esporte, então é uma forma de incentivar ela a se manter. E mostrar pra gente, né, o quanto é importante pra mim poder envelhecer com saúde, pras minhas filhas crescerem com saúde. Então tá com a minha mãe, com a minha filha na mesma corrida, assim, pra mim, momento muito especial, melhor que qualquer presente.
4: Sou a Lourdes Magalhães, tenho 57 anos e resolvi mudar por uma questão de saúde. Essa corrida hoje, pra mim, junto com a minha filha, com a minha neta, são três gerações aqui, né? Para mim é muito especial. Eu me sinto como sendo um exemplo para elas o quanto o esporte é saudável e é necessário na nossa vida, né? Idade é só um número, gente. Bora, faz muito bem, melhora a autoestima, dá mais disposição. A gente traz essa melhora para a gente no dia a dia. Não existe idade para isso. Qualquer hora é hora para começar.
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7: Os apresentadores da TMC Rafael Tebas e Fernanda Câmara conversaram com a psicóloga infantil Natane Gonçalves sobre o uso de aparelhos tecnológicos por crianças. Essa discussão lá foi motivada pelo lançamento recente do filme Toy Story 5, que conta a história da criança Bonnie, que adquire o aparelho Lilipad e começa a substituir os brinquedos convencionais pelas telas. A psicóloga explica qual é o perigo do uso frequente da tecnologia por crianças e como os pais podem controlar os aparelhos durante esse período de férias que se inicia no mês de julho.
8: Hoje, a gente tem muito estímulo nas telas, no sentido de as telas serem muito mais atrativas para as crianças. Os algoritmos são feitos para isso. Se a gente vê, por exemplo, os vídeos de YouTube, que é o que normalmente as crianças gostam de assistir, enfim, jogos. Tudo é muito colorido, tudo pisca muito. Então, claro que para as crianças acaba sendo mais atrativo. Enquanto brinquedos, que são os brinquedos que a gente brincava na nossa infância, brinquedos de madeira, o brincar de faz de conta, acaba sendo talvez até mais tedioso para as crianças hoje em dia. Então, a tendência é que elas tenham mais interesse pelas telas, porque elas foram feitas para chamar essa atenção.
0: Agora, Natânia, a gente está vivendo esse período de férias escolares, né? Quais as dicas que você pode passar para os pais que nos acompanham aqui no Paulista Temis para tentar fazer com que fique mais saudável essa dinâmica durante esse período?
8: Não adianta a gente pensar em algo utópico, proibir 100%, porque a gente sabe que isso na prática não funciona. É muito difícil a gente proibir 100%. Então, a gente não pode demonizar 100% as telas. O importante é a gente ter um uso consciente. Os pais, eles têm que determinar as regras da casa. ponto final.
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3: 5:04. Muito bom dia. Está começando mais uma edição do Start TMC, o seu despertador tocando por aí. Enfim, semana começando. Seja muito bem-vindo aqui ao Start TMC. Comigo, Rafael Tebas, com Fernanda Câmara. Fernanda, não deu para o Brasil. Infelizmente, caímos na Copa do Mundo contra a Noruega. Pois mas enfim, é. A vida segue, vamos em frente, né? Vamos nessa.
4: É isso, bom dia Rafael Tebas, bom dia, dia para você que acompanha o Start TMC. Eu achei que eu viria hoje falando, passamos, a gente derrotou o Haaland na Noruega, mas não é bem assim, então é isso Paco, é o A.
3: Esse A do Paco.
4: Mas como o Tebas falou, é vida que segue, né? A gente vai falar muito sobre o jogo de ontem. Haverá mais jogos, o pessoal também torcendo agora, né, para outros times. Depois a gente quer saber para quem que você está torcendo, então, a partir de agora. E você pode, então, mandar a sua mensagem para a gente. Nós estamos no WhatsApp, no 11972211001 e também no @TMCNewsBR. São muitos destaques, muitos assuntos. 5:05, rodou.

0: 5:06, Start TMC no ar em Brasília, Belo Horizonte, no Rio de Janeiro, também no Recife, Curitiba, em São Paulo. Sonho adiado, Brasil cai para a Noruega de Haaland e dá adeus à Copa do Mundo.
1: A seleção brasileira perdeu um pênalti no primeiro tempo e sofreu 2 gols na etapa final.
0: A derrota encerrou a campanha brasileira no Mundial e é a pior campanha do Brasil desde 1990.
1: A Noruega vai enfrentar a Inglaterra, que bateu o México por 3-2. E esse é um dos destaques que o Start TMC traz nesta segunda-feira, 6 de julho, e tem mais.
0: Rússia lança ataque contra Kiev e deixa ao menos 10 mortos.
1: Ondas de mísseis e drones atingiram a capital ucraniana durante a madrugada desta segunda-feira, horas após alerta de Volodymyr Zelensky sobre uma nova ofensiva em larga escala.
0: Estados Unidos inicia a etapa decisiva de investigação que pode elevar tarifas sobre produtos brasileiros.
1: Audiências públicas promovidas pelo Escritório do Representante do Comércio dos Estados Unidos começam hoje.
0: O processo pode resultar na aplicação de uma tarifa adicional de 25% sobre exportações brasileiras, após manifestação de empresas, entidades e governos.
1: Aqui no Brasil, o presidente Lula promove mudanças na equipe essa semana para fortalecer pré-campanha à reeleição.
0: O Ricardo Stucker, deixa o cargo então no Palácio do Planalto para assumir a coordenação das redes sociais do presidente, às vésperas do início oficial da campanha eleitoral.
1: BRB, o Banco de Brasília, acumula cerca de 3 milhões de reais em multas por atraso na divulgação de balanços.
0: Banco de Brasília deixou de publicar as demonstrações financeiras de 2025 dentro do prazo e pode enfrentar novas penalidades da CVM e do Banco Central, além de sanções regulatórias.
1: Vamos falar de esporte, então, agora, ainda na Copa do Mundo, Portugal encara a Espanha, enquanto Estados Unidos e Bélgica disputam as últimas vagas nas quartas de final. Esse que é um clássico Portugal e Espanha.
0: Muita gente
1: ansioso para ver esse jogo. O Brasil saiu da Copa, mas muita gente aí na expectativa, principalmente por esse jogo, né? Brasil, Portugal e Espanha.
0: É um bom ponto esse, né? Claro, a gente queria que o Brasil avançasse.
1: Com
0: o Brasil
1: certeza.
0: Tinha todas as condições disso, mas a Copa continua. É um evento sensacional e vários jogos, vão acontecer, vários jogos bons vão acontecer. A emoção continua e você acompanha tudo aqui na TMC. 5:09.
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1: Olha, o tempo fechou lá, na Copa pra gente, pra nós brasileiros. Mas vamos ver como é que está a previsão do tempo aqui por todas as nossas regiões. Em São Paulo, sol entre poucas nuvens, manhã fria com névoa. Mínima de 12, máxima de 24 graus e sem previsão de chuva.
0: No Rio de Janeiro, sol com poucas nuvens ao longo do dia, mínima de 17, máxima de 25 graus também, sem chuva significativa.
1: Belo Horizonte, olha, tempo firme e ensolarado, com baixa umidade à tarde, a mínima é de 13 e a máxima de 24 graus, também sem chuva.
0: Em Curitiba, predomínio de sol e frio pela manhã, mínima de 10 e máxima de 20, tempo seco, tempo seco, alerta aqui.
1: Recife, sol entre nuvens, com possibilidade de pancadas rápidas de chuva ao longo do dia, mínima 22, máxima 27.
0: Em Brasília, sol forte, tempo seco também durante todo o dia, tem que tomar água, mínima de 16 e máxima de 27 graus, essa é a previsão na capital do país. 5:10.
1: E a gente começa o nosso giro de repórteres falando, claro, sobre a eliminação do Brasil. Não tem como não falar sobre isso. Estava todo mundo na expectativa, ansioso para que o Brasil derrotasse a Noruega. Mas a derrota do Brasil para a Noruega reforçou uma sequência que já dura mais de 20 anos em Copa do Mundo. Bernardo Silva.
3: O que falar do encerramento da campanha da seleção brasileira nessa Copa de 2026? Onde não tivemos grandes nomes, além, claro, do nosso artilheiro do grupo, Vini Júnior, mas grandes atuações técnicas com estratégias mudadas. Assistimos o início de um trabalho que já tem contrato até a próxima Copa, com muita apreensão e, infelizmente, acabamos caindo nas oitavas e entrando em um jejum que será histórico. Eu estou aqui com o Gustavo, representando os torcedores que hoje acompanharam aqui pelo Pacaembu essa transmissão. Gustavo, fala pra gente o que você achou da campanha da seleção, desse encerramento e o que você espera para a próxima Copa, inclusive lembrando o encerramento do Neymar também.
4: Vou ser sincero, eu não tinha grandes expectativas para a Copa da Seleção, mas com certeza acho que é uma opinião unânime do brasileiro que a gente esperava pelo menos até a semifinal chegar. Estava com muita expectativa nessas quartas de final, talvez contra a Inglaterra, mas o Brasil sai para uma seleção que é extremamente inferior, até historicamente falando. Eu fiquei bem decepcionado porque nos momentos que o Brasil pressionava ou tentava atacar, visivelmente criava, porque eles não têm essa capacidade de segurar a qualidade técnica do Brasil. Mas em termos táticos, foi muito confortável para a Noruega ter a bola, ter a posse, porque eles viram que assim eles iam conseguir marcar o Brasil, simplesmente tendo a bola.
3: E fica assim então, encerramento da campanha da seleção brasileira na edição da Copa 2026.
0: Pois é, reportagem do Bernardo Silva, que pena realmente, né? Muito triste, enfim, faz parte do futebol, mas obviamente muita gente frustrada, né? Quando o Brasil teve aquele pênalti a favor, poderia ter feito 1-0, seria outro jogo, sem dúvida seria outro jogo, enfim.
1: Eu fiquei me questionando e certamente o pessoal que acompanha a programação da TMC, que acompanha o Start TMC, pode ter se perguntado também por que que o Vinícius Júnior não bateu o pênalti.
0: Pois é, o Ancelotti deu uma entrevista coletiva pós-jogo, a TMC inclusive participou dessa entrevista coletiva. Ele foi perguntado sobre isso e a resposta dele foi no seguinte sentido: ah, durante os treinos o Bruno Guimarães tinha um aproveitamento superior ao dos outros jogadores. Só que, ao mesmo tempo, ele bateu só 3 pênaltis na carreira. 3 pênaltis. Então, parece que foi um erro da comissão técnica ter colocado o Bruno Guimarães. Enfim, a gente vai hoje conversar com os especialistas aqui da TMC. Nossos comentaristas vão entrar ao vivo aqui para falar sobre a eliminação do Brasil. E depois o Endrick, né? Ficou na cara do goleiro também. Nossa, tava 0-0 o jogo ainda. Teve a chance de fazer 1-0. Perdeu o gol também.
1: Você falando que o Bruno Guimarães bateu 3 pênaltis ao longo da carreira, de repente ele queria fazer história com 4º pênalti e de fato fez, né?
0: É.
1: Infelizmente.
0: Exatamente, fez uma história que infelizmente assim, não foi das melhores pra gente.
1: Não dá pra culpar individualmente, futebol é um trabalho de equipe.
0: Exato, exatamente.
1: Como você falou, a gente vai conversar com os nossos especialistas, né?
0: Exato, a gente vai conversar, vai girar bastante esse assunto aqui na TMC nessa manhã, até porque a Copa do Mundo continua, são vários jogos muito bons, hein, marcados aí pra hoje, amanhã também. Hoje tem Portugal e Espanha, um jogaço em Dallas, às 16h, com a transmissão aqui da TMC, e às 21h, 21h, tem Estados Unidos e Bélgica, outro jogo bem interessante nessas oitavas de final. Olha só, rapidamente aqui, Fernanda, muita gente já participando com a gente, mandando mensagem no 11972211001, a gente vai ler muitas mensagens aqui. Sim. Ao longo da nossa programação, mas o Marcelo Figueiredo, que é de São Paulo: bom dia, Fernanda, bom dia, Tebas, ótima semana para vocês.
1: Realmente.
0: Faltou coragem para o Brasil atacar ontem, eu esperava mais do Ancelotti. Está criticando aqui o técnico italiano,
1: Brasil,
0: o Marcelo
1: Figueiredo.
0: O Brasil ficou
1: mais na retranca.
0: Ficou
1: mesmo
0: na retranca, concordo com você, viu, Marcelo? Achei que o Brasil ficou esperando demais, né? É o Brasil. Tem jogadores bons, dava para ter mais a bola, ficou só com 30% da posse da bola. E não é que enfrentou a França, que enfrentou a Espanha, enfrentou a Noruega, que é um bom time. Mas enfim, dava para ter feito mais. A Renata também participando, ela que é do Rio de Janeiro, mandando aqui uma boa semana para a gente. O Vini Júnior é craque, mas tinha que ter batido aquele pênalti, também então, escrevendo sobre isso. Ricardo Tostes lá em BH: não dá para trocar de técnico e achar que tudo se resolve rápido. E aí ele coloca a culpa aqui também nos dirigentes. Enfim, tem várias opiniões, você participa com a gente, mande a sua mensagem 11972211001.
1: Mas o Ancelotti fica até 2030.
0: Fica, porque antes de começar a Copa, ele renovou o contrato, né? Outro
1: perdendo
0: ponto
1: ou
0: polêmico,
1: ganhando.
0: É, perdendo ou ganhando, jogando bem ou mal, renovação de contrato foi feita com ele, então ele fica para mais uma Copa do Mundo. Enfim, a gente continua aqui no Start TMC, 5 horas e 15 minutos, semana começando. A gente agora vai para Belo Horizonte para falar de um caso que mobilizou a Polícia Civil de Minas e teve um desfecho nesse fim de semana. Rodolfo Simões. Fala, Rodolfo. Bom, daqui a pouquinho o Rodolfo...
1: Tebas, já que o Rodolfo ele não vai entrar exatamente agora, você acha que faltou mais impulso para o Brasil chegar mais na área, mas isso de acordo com o que o Ancelotti quis, né?
0: É, eu acho que a estratégia de jogo não foi a mais adequada, né? O Brasil tem bons jogadores, dava para ter controlado mais o jogo do que simplesmente ter entregado a bola para a Noruega e falado, vá, toma a bola aí que a gente vai só no contra-ataque, né? O Brasil é uma seleção importante, tem bons jogadores, eu repito aqui, pode não ser a melhor seleção do universo, não é, né? O Brasil já teve seleções com o Ronaldinho, com o Zico, com o Rivelino, com o Ronaldo, mas o Brasil ainda assim tem mais jogadores de qualidade na comparação com a Noruega. A Noruega tem o Haaland, que é um craque, tem o Odegaard, que é muito bom jogador, e é isso, né? E tem alguns outros bons jogadores. O Brasil tem mais jogador de qualidade. Então, apenas entregou a bola para a seleção da Noruega. Enfim, vamos falar bastante ainda sobre Copa do Mundo, mas agora sim a gente tem a informação de Minas Gerais com o Rodolfo Simões.
5: A Polícia Civil de Minas Gerais investiga se a diarista suspeita de envolvimento na morte de dois idosos no bairro São Pedro, aqui em Belo Horizonte, pode ter feito outras vítimas, é isso mesmo. A nova frente de apuração foi informada pelo delegado Gustavo Barleta, do Departamento Estadual de Investigação de Crimes contra o Patrimônio. A principal linha de investigação do caso é o latrocínio, ou seja, o roubo seguido de morte. Segundo a polícia, a suspeita estava com pelo menos, gente, 40 comprimidos de clonazepam. O laudo pericial também confirmou a presença da substância no sangue das vítimas, o que reforça a suspeita de que os idosos tenham sido dopados antes do roubo dos bens da residência. Com o avanço das investigações, a Polícia Civil passou a apurar se a investigada pode ter praticado crimes semelhantes contra outras pessoas. Ainda de acordo com o delegado, o Gustavo Barleta, os elementos reunidos até agora indicam a possibilidade de uma atuação criminal recorrente, habitual. A investigação segue em andamento para identificar se há outras vítimas e se esse mesmo modus de ação foi utilizado em outros casos. E ainda sobre esse assunto, o laudo pericial ficou pronto na última sexta-feira e confirmou, né, os vestígios de clonazepam no sangue das duas vítimas. Segundo o delegado Gustavo Barleta, esse resultado reforça a hipótese de que a suspeita teria ido à residência com a intenção de dopar os idosos para reduzir a capacidade de reação deles e, obviamente, efetuar o assalto. A investigada havia dito que também teria ingerido medicamento, mas, segundo o delegado, os exames feitos pela suspeita não encontraram vestígios de clonazepam no sangue nem na urina. Para a polícia, essa contradição aí é um ponto extremamente relevante da investigação.
1: É um assunto que, claro, a gente vai continuar acompanhando para saber todos os desdobramentos. E agora a gente vai para o Paraná. Várias ações em andamento pedem a perda de mandatos de vereadores da Câmara Municipal de Curitiba. E o Ângelo Sfeier conta os detalhes.
6: Oi, pessoal. Muito bom dia a vocês. Bom dia a todos. Aqui em Curitiba temos uma semana bastante movimentada prevista na Câmara Municipal de Curitiba, onde pelo menos três comissões processantes estão em andamento. São ações que pedem a perda de mandato de três vereadores de Curitiba. O processo que está com um andamento mais avançado é aquele que apura um suposto esquema de rachadinha no gabinete do vereador Lorenz Nogueira, do PL. Ele que foi alvo no mês de maio de uma operação, a Operação Deja Vu, do Ministério Público, do Grupo de Atuação Especial de Combate ao Crime Organizado, que cumpriu mandados de busca e apreensão e encontrou mais de R$100 mil em dinheiro vivo em endereços ligados ao vereador. Na semana passada, tivemos as testemunhas de defesa e acusação ouvidas pela comissão processante. Essas pessoas todas foram ouvidas sob sigilo e a expectativa era de que nesta segunda-feira Lorenz Nogueira fosse ouvido, fosse inquirido pelos seus pares. No entanto, esse depoimento ele acabou sendo remarcado, ficou para o dia 15 de julho. Na Câmara Municipal também temos uma outra comissão processante que vai investigar o presidente da Câmara Municipal. Tico Kuzma, do PSD, também foi alvo de uma operação do Ministério Público, também em um suposto esquema de rachadinha. Além da rachadinha tradicional, a operação do Ministério Público também apura se o vereador Tico Kuzma recebia dinheiro para indicar pessoas a cargos na Prefeitura de Curitiba, já que ele atuava como líder do prefeito na casa, era, portanto, o presidente da Câmara Municipal e líder do Executivo na Câmara Municipal de Curitiba. No caso de Tico Kuzma, como a mãe dele faleceu nestes últimos dias, ele está sob licença. Essa licença luto deve permanecer ainda durante esta semana. Portanto, o andamento dessa comissão processante deve ser retomado apenas na semana que vem. Essas são as atualizações do Legislativo Municipal. Nós seguimos de olho com estes desdobramentos e voltamos a qualquer momento com mais informações.
0: Valeu, muito obrigado pelas informações. A gente continua acompanhando e sempre lembrando aqui, você participa junto com a gente, comecinho de semana, 11972211001. Estamos também no YouTube, né, no arroba TMC NewsBR. Lá também dá para você mandar a sua mensagem no nosso chat, enfim, no YouTube.
1: Inclusive tem mensagem aqui.
0: Opa,
1: o Rogério,
0: aí?
1: De
0: e
1: Curitiba. Acordei com aquele sentimento que dava para ir mais longe, a Noruega foi eficiente, aproveitou as chances, agora é juntar os cacos e começar a pensar no próximo ciclo.
0: É
1: e
0: isso.
1: E mandou um bom dia pra gente, o Rogério de Curitiba. Obrigada pela sua participação, Rogério.
0: Valeu, Rogério. Ó, outras mensagens também aqui, então. A Camila Bellini, lá de Curitiba também, falando que acha injusto colocar a culpa no Vinícius Júnior, que o futebol é coletivo. É,
1: é verdade.
0: Tá certo, tá certo. O Eduardo Gianetti, na Vila Mariana, em São Paulo, também participando com a gente. Bom dia, Fernanda. Bom dia, Tebas. Boa semana para todos. A CBF precisa pensar num planejamento melhor. Enfim, tá fazendo uma crítica aqui à CBF. E o Henrique Vasconcelos, que é de BH, dizendo que esperava mais do Carlo Ancelotti, falando que a culpa dessa derrota foi também do técnico italiano. Então a gente vê aqui mensagens das mais variadas possíveis e o espaço está aberto. Mande a sua mensagem pra gente aqui, 11972211001.
1: E mande também agora, como a gente tinha falado no começo, quem você
0: quem
1: acha
0: vai ser
1: que
0: campeão?
1: Deve ganhar a Copa agora.
0: Verdade. A Copa continua com vários jogos
1: isso.
0: Muito legais. Hoje tem Portugal e Espanha, jogaço com a cobertura da TMC. Vamos para Pernambuco agora, a gente vai falar de educação. O Enem voltou a atrair mais candidatos em 2026. Quem conta sobre esse assunto, quem traz as informações é o Júlio Andrade.
7: Foram 5.055.818 inscritos. O balanço preliminar foi divulgado pelo Instituto Nacional de Estudos e Pesquisas Educacionais Anísio Teixeira, o INEP, e representa um aumento de 47,1% em relação à edição anterior. O crescimento foi impulsionado por mudanças implementadas nesta edição, entre elas a inscrição automática dos estudantes concluintes do ensino médio da rede pública e a ampliação da rede de aplicação de provas, medida que busca reduzir a necessidade de deslocamento dos candidatos. As provas serão realizadas nos dias 8 e 15 de novembro em todos os estados e no Distrito Federal. Lembrando que o Enem é a principal porta de entrada para o ensino superior no país e é utilizado em programas federais como o Sistema de Seleção Unificada, o SISU, o Programa Universidade para Todos, o ProUni, e o Fundo de Financiamento Estudantil, o FIES.
1: Recado, então, para os candidatos, né, para os estudantes lá em Pernambuco, falando do Enem. Muito obrigada pelas informações, Júlio Andrade. E agora a gente vai para o Rio de Janeiro. O Brasil conquista espaço em um dos principais eventos internacionais de arquitetura. E quem tem todas as informações é a Érica Levigardi.
8: E a cidade do Rio de Janeiro vai ser a sede do 5º Fórum Internacional da União Internacional dos Arquitetos em 2028. Pela primeira vez, o evento vai ser realizado nas Américas com profissionais, pesquisadores, estudantes, gestores públicos e todo o trade do turismo mundial. A expectativa do Instituto de Arquitetos do Brasil, o IAB, é que o fórum atraia mais de 5 mil participantes diretos, além, claro, de outros milhares que vão poder participar das atividades que são abertas ao público de forma gratuita. A aclamação da capital fluminense ocorreu neste domingo após a apresentação de uma campanha que propõe um debate global sobre arquitetura, urbanismo e turismo sustentáveis desenvolvida pelo Instituto de Arquitetos do Brasil e pela Prefeitura do Rio no Disney Hub de Barcelona, na Espanha.
0: Valeu, Érica, muito obrigado pelas informações. A gente muda de assunto aqui no Start TMC. Portugal pediu ajuda da Espanha, Marrocos e também ainda da União Europeia para combater incêndios florestais, com termômetros a mais de 40 graus. Essa é a terceira onda de calor no ano na Europa, está preocupando realmente muito. Na França, os hospitais lotaram na onda anterior e o debate agora é sobre quantas pessoas já morreram por conta das altas temperaturas. A TMC conversou com o climatologista, pesquisador e cientista sênior da USP, o Carlos Nobre. Vamos acompanhar.
9: Professor, a gente vem ouvindo cada ano mais, né, o aumento das temperaturas, especialmente no continente europeu, sofre com as altas temperaturas e eles que estão pouco preparados para um calor tão forte, né, normalmente os países europeus têm mais estrutura para enfrentar os invernos rigorosos que os verões rigorosos. Isso vai permanecer? É uma tendência? Vai piorar? Qual a opinião do senhor?
10: Sem dúvida, isso acontece na Europa, porque isso está acontecendo no mundo inteiro, mas muito na Europa, um dos lugares que mais aqueceu, devido ao aquecimento global. O aquecimento global, que bateu recordes agora em 2023, 2024, 2025, e continua, a temperatura chegou aí a 1,5 graus nesses últimos anos. Nos primeiros meses desse ano já estão em 45 graus. E a ciência já vem dizendo isso há décadas. Quando a temperatura chegasse a 1,5 graus, todos os eventos extremos, ondas de calor, chuvas excessivas, secas, incêndios florestais, vendavais, ressacas nas costas, tudo aconteceria muito mais forte. É exatamente o que está acontecendo nesses últimos anos. E a Europa em particular, porque, por exemplo, a parte norte da Europa, ali está perto do Oceano Atlântico, ali no norte, o Mar de Gelo. Ali é o lugar que mais ficou quente, porque o gelo derreteu. O gelo reflete 50, 70% da radiação solar, derretendo, o mar reflete só 6, 7%. Ali já aumentou quase 4 graus a temperatura. Então, isso já começou a aumentar muito a temperatura no norte da Europa. E também, esses eventos extremos de ondas de calor que aconteceram agora, eles são também muito relacionados com um sistema de alta pressão ali do norte da África, que cruza o Mediterrâneo e chegou em boa parte da Europa, principalmente a Europa Ocidental. Aí, um sistema de alta pressão não permite a formação de nuvens, então o sol acaba aquecendo muito mais com essas temperaturas que bateram recordes em muitos países europeus. E muitos deles a temperatura passou de 40 graus, em alguns chegando até 47, 48 graus. Então, essas são as razões meteorológicas, mas logicamente todas têm a ver com o aquecimento global.
11: Professor Nobre, um prazer falar com o senhor. Alcançado esse patamar de 1,5, para nós aqui nessa conversa, imagino que as pessoas que estão nos acompanhando, não falta argumento científico para a gente ter certeza de que nós estamos vivendo um momento muito perigoso, né? Alarmante de todo o planeta Terra, não só da Europa. Então, nos parece que a discussão deixa de ser científica e passa a ser ideológica, política, ideológica, econômica, sei lá, né? Tempo ainda para reverter quem acha que isso é mitologia ou que isso é um problema da esquerda, dos progressistas, porque vai ter um momento que não vai mais dar tempo de ninguém se salvar, né, professor?
10: Sem dúvida. A ciência já mostra com clareza que nós atingiremos 1,5 graus de aquecimento permanentemente até 2030. Então, nós temos que atuar muito agora, independente de ideologia política, para evitar o que nós chamamos ecocídio, um suicídio ecológico. Se a gente não reduzir as emissões dos gases de efeito estufa, e veja bem, as emissões bateram um recorde em 2025. Foi um ano de maiores emissões e continuam a aumentar. Agora, nos primeiros meses desse ano, é muito preocupante. Na COP30 em Belém, o Brasil levou um mapa do caminho de geral desmatamento, mas também acelerar, zerar o uso de combustíveis fósseis. Infelizmente, alguns países não concordaram, não houve consenso. Então, esse é um enorme risco, porque se a gente não acelerar muito a redução das emissões, nós podemos chegar a 2 até 2,5 graus em 2050. Isso a gente chama ecocídio, porque isso vai fazer ultrapassar o que nós chamamos pontos de não retorno, muitos pontos. Inclusive, veja bem, o Brasil vai perder muito. Se a gente chegar a 2,5 graus em 2050, nós vamos perder a Amazônia, o Cerrado, o Pantanal e a Caatinga. E também nós vamos extinguir os recifes de corais até 2100, e o solo congelado lá na Sibéria, norte do Canadá, Alasca, Ásia, chamado permafrost, ele já está começando a descongelar. Tem uma quantidade gigantesca de gases de efeito estufa ali congelados. Eles já começam a sair.
9: Só mais uma.
10: Se isso acontecer, pronto, acabou. Em 2100 a gente vai chegar a 3 a 4 graus. Isso é um ecocídio.
9: Professor, é realmente aterrador essa ideia, né, de que a gente está se encaminhando para essa situação e pouco está se fazendo. Agora, pensando no futuro, a gente deveria combater a emissão de gases para combater o efeito estufa, mas agora, o que está acontecendo agora? A gente está vendo, por exemplo, na Europa, em Paris, as pessoas usando o rio Sena para se refrescar, coisa que não acontecia antigamente. A gente tem uma onda de pessoas instalando ares condicionados nas suas casas, o que gera um outro problema, né? Porque é o consumo excessivo de energia elétrica e a geração dessa energia gera um outro problema. O que é que as autoridades podem fazer para melhorar a situação das pessoas que estão sofrendo com o calor nessa situação agora?
10: Olha, nós temos que ter soluções. Por exemplo, muitas pessoas, como você mencionou, foram entrar em rios lá na Europa, na França principalmente, e morreram afogadas.
9: Uhum.
10: Nós temos que buscar soluções. Um bom exemplo é Barcelona, depois de ondas de calor muito fortes em 2022, que mataram muitas pessoas lá. Eles criaram locais em que eles têm uma piscina, um ambiente bem melhor, atendimento médico, e eles mapearam todas as pessoas vulneráveis. São normalmente idosas, idosos, pessoas doentes, bebês. Toda vez que há uma previsão de uma onda de calor, como por exemplo essas desse ano, eles procuram remover essas pessoas e levam para esses locais. Então, isso é um ponto. O outro ponto é a restauração florestal. Em muitas cidades tem pouca restauração florestal. Também na França, ainda que houve essa perda muito grande, mas um grande número de escolas na França tiraram a parte dos estacionamentos que não tinha vegetação, reflorestaram. Nessas ondas de calor, a temperatura ali baixou de 4 a 6 graus, muito menos risco. Então, isso é um desafio. E o Brasil é um dos países que menos tem vegetação nas cidades. Nós temos uma enorme responsabilidade de fazer uma grande restauração florestal. E, por exemplo, Singapura, a cidade mais verde do mundo, um número enorme de casas colocam até as plantas no telhado, chamado telhado verde.
9: Uhum.
10: Então nós temos aqui no Brasil também que ir nessa direção.
1: Ouvimos então o climatologista, pesquisador e cientista sênior da USP, Carlos Nobre, que analisou todo esse cenário, né, de incêndios florestais com termômetros a mais de 40 graus na Europa. Agora, 5 horas e 35 minutos, TMC, compromisso com a verdade.
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1: 5 horas e 36 minutos, Start TMC no ar. E agora a gente vai com os principais assuntos nacionais, das principais capas dos jornais nacionais. Eles trazem, as capas todas trazem esporte, Copa do Mundo e a perda do Brasil. Mas vamos ver como cada um deu esse enfoque, começando pela TMC.
0: Nosso portal tmc.com.br, Brasil sucumbe à Noruega de Haaland e está eliminado da Copa do Mundo.
1: E agora a gente vai para a capa da Folha de São Paulo. Brasil cai para a Noruega e amarga eliminações em 6 Copas seguidas.
0: Agora o destaque do Globo, após queda nas oitavas, quem deve parar e quem deve seguir no próximo ciclo de Copa do Mundo. A equipe de Carlo Ancelotti foi eliminada do Mundial pela Noruega nas oitavas de final, 2-1.
1: E na capa do UOL, Bruno Guimarães só bateu 3 pênaltis na carreira antes de falhar na Copa do Mundo, assunto que a gente tinha comentado aqui anteriormente.
0: É, vai ser realmente o principal assunto do dia, não tem jeito, a eliminação do Brasil precoce na Copa do Mundo diante da Noruega. Eu também destaco rapidinho aqui a manchete de um dos principais jornais noruegueses, o VG, colocando uma foto do Haaland comemorando 2-1 e escrevendo milagre, milagre, agora tudo pode acontecer. Ou seja, os próprios noruegueses reconhecem que avaliavam que a tendência era a classificação do Brasil, né? Reconhecendo a grandeza do futebol brasileiro e classificando como milagre a classificação da Noruega à próxima fase da Copa.
1: Até porque antes da partida, quando Haaland foi perguntado, ele falou que o Brasil era uma equipe muito difícil a ser vencida, né? Ele foi...
0: Exatamente.
1: Para alguns, ele foi humilde em reconhecer isso. Para outros, ele colocou já a responsabilidade para o Brasil, porque se eles vencessem, eles não tinham esse peso, essa responsabilidade.
0: E foi uma estratégia inteligente do Haaland, né? De colocar toda a pressão no Brasil, que é pentacampeão do mundo, e entraram realmente mais leves nesse jogo. Agora, voltando à manchete do nosso portal, repito, tmc.com.br, né? Falando sobre o Brasil, que sucumbiu à Noruega de Haaland, e vários outros destaques também, porque a Copa continua no nosso portal. Você tem várias matérias especiais, reportagens especiais, enfim, informações exclusivas, bastidores também, você confere no nosso portal tmc.com.br.
1: Inclusive, está todo mundo na expectativa para o jogo entre Portugal e Espanha. Inclusive, assistirei.
0: Ó, o Felipe Távora, que é aqui de São Paulo, manda mensagem para a gente aqui, deseja um bom dia, uma boa semana, e fala que vai torcer para Portugal agora na Copa. Hoje vence 2-1, ele escreve Portugal contra a Espanha.
1: Aqui no YouTube tem uma opinião diferente.
0: Opa, opa, qual
1: que
0: é?
1: O Jefferson de Minas Gerais diz o seguinte: parabéns para a Noruega que fez a parte dela. Agora o Brasil precisa voltar a jogar com mais regularidade nas partidas decisivas. E ele diz: agora eu torço para quem tirou o Brasil. Então, vai Noruega, vai Haaland.
0: É interessante, porque o Leonardo aqui participando também de BH, nessa mesma pegada. Agora eu vou de Haaland, escreve ele aqui. e vai secar a Argentina. Ele escreve aqui no nosso WhatsApp no 119-7221-1001. E para fechar, o Rodrigo Alcoforado, pelo menos aqui no WhatsApp, ele é do Recife. Não acho que a culpa seja só do Ancelotti, mas ele foi muito mal ontem, escreve o Rodrigo, que diz: a Copa continua e eu tô achando que vai dar França. Realmente a França é a favorita, mas tem Portugal, tem Espanha, tem a Argentina, que Marrocos. É forte também, Marrocos, verdade, bem colocado, Marrocos jogando muito bem, a Colômbia até dá pra citar.
1: No final do Start TMC, eu pergunto o que, que você acha.
0: Tá bom, tá bom. Eu tenho uma opinião aqui que eu não sei se eu mesmo gostaria de ter, mas enfim. 5 horas e 41 minutos, TMC, compromisso com a verdade. A gente
1: cinco horas.
0: Opa, desculpa.
1: Desculpa,
0: a gente foi junto.
1: 5 horas e 41 minutos, é por muita, gentileza.
0: Não, é muita sintonia, Fernanda Câmara, é muita sintonia. Ó, vamos para Brasília então?
1: Vamos.
0: Vamos lá para Brasília, pelo seguinte: a expectativa na capital do país é por uma semana de votações importantes, até porque tá chegando o recesso parlamentar. Que beleza, Henrique do Carmo.
16: O presidente do Senado e do Congresso Nacional, Davi Alcolumbre, pode convocar no início desta semana a próxima sessão conjunta de deputados e senadores para analisar uma extensa pauta de vetos presidenciais e projetos de créditos adicionais ao orçamento. A expectativa é de que a convocação ocorra caso haja acordo entre o governo e as lideranças partidárias. A sessão estava prevista para o último dia 18 de junho, mas foi cancelada por falta de consenso político. Na ocasião, cerca de 90 vetos presidenciais seriam apreciados, além de projetos que autorizam a abertura de crédito para diversos órgãos da administração pública. Desde então, as negociações continuam nos bastidores. A estratégia da presidência do Congresso é evitar uma nova frustração de votação, levando ao plenário apenas os itens que já têm um entendimento entre as bancadas. Entre os vetos pendentes estão propostas com impactos nas contas públicas, em políticas sociais e em áreas estratégicas do governo, o que torna a sessão uma das mais importantes antes do recesso parlamentar, previsto para começar no dia 18 deste mês. Se a convocação for confirmada no início desta semana, deputados e senadores deverão se reunir para definir o destino dos vetos presidenciais e liberar recursos previstos em projetos de crédito fundamentais para a execução de ações do governo federal.
1: Pois é, a gente falando aí então da expectativa em Brasília, e daqui a pouquinho tem expectativa sobre análise de Bruno Risi. Você que acompanha o Start TMC, vamos, claro, abordar vários assuntos lá de Brasília e do Brasil todo, né? E agora, mais uma decisão da Justiça do Rio em relação ao ex-vereador Jairinho, condenado pela morte do menino Henri Borel, volta a ter repercussão na Justiça do Rio. Vamos ter as informações com a Érica Levigard.
17: O Ministério Público do Rio afirma que a quebra de sigilo do celular apreendido

0: apurar os fatos, tanto no que diz respeito ao preso quanto aos servidores que atuam na unidade. Jairinho foi colocado em isolamento. Em junho, Jairo Souza Santos Júnior foi condenado a 43 anos de prisão pela tortura e morte do menino em Riborel em 2021. Jairo foi considerado culpado por homicídio qualificado, tortura e coação no curso do processo. A decisão foi tomada após 10 dias de júri, considerado o mais longo da história recente do Tribunal do Júri Fluminense. A mãe do menino, Monique Medeiros, teve a acusação de homicídio doloso desclassificada pelos jurados para homicídio culposo e recebeu o perdão judicial. A defesa do ex-vereador apresentou um recurso para solicitar a anulação da condenação dele. A defesa de Leniel Borel, pai da vítima, afirma que é fundamental conhecer os atos, decisões e ordens tomadas por Jairinho através desse celular. Procurada pela reportagem, a defesa de Jairo informou que ainda não foi intimada da decisão e que só vai se manifestar após tomar conhecimento dos termos e da investigação.
1: E a gente continua acompanhando, enfim, os desdobramentos dessa investigação desse caso. 5 horas e 45 minutos. Mais um giro de manchetes aqui no Start TMC. Ao menos 7 tribunais estaduais pagaram em maio salários de magistrados acima do limite fixado pelo Supremo Tribunal Federal, utilizando uma resolução conjunta do CNJ e do CNMP como justificativa. O CNMP, que é o Conselho Nacional do Ministério Público. Segundo o levantamento, 616 juízes e desembargadores receberam vencimentos superiores ao teto, com casos que chegaram a R$ 495 mil. Os tribunais afirmam que os pagamentos seguiram a regulamentação vigente, enquanto o CNJ diz acompanhar o cumprimento da decisão do Supremo.
2: O MEC não sabe quantos estudantes beneficiários do programa Pé de Meia abandonaram a escola em 2024 e 2025, o que dificulta o acompanhamento da política pública. Enquanto isso, um estudo do INSPER aponta redução no abandono escolar entre alunos elegíveis ao programa, com maior impacto entre jovens pretos e do sexo masculino. O governo, que destina 12 bilhões de reais à iniciativa, ainda não divulgou dados completos sobre evasão e permanência dos estudantes.
1: E o técnico Carlo Ancelotti afirmou que o Brasil merecia melhor resultado na derrota por 2-1 diante da Noruega, né? Essa derrota que eliminou o Brasil da Copa. O técnico destacou o desempenho da equipe, mas reconheceu a eficiência de Haaland, autor dos 2 gols do jogo. Ancelotti também projetou um novo ciclo da seleção, mirando a preparação para o próximo Mundial em 2030. Vamos falar ainda bastante sobre Copa do Mundo aqui no Start TMC. 5 horas e 47 minutos.
2: A saúde dos animais de estimação exige atenção durante todo o ano, mas ganha um reforço especial neste mês. Vamos entender por quê com Luiz Fernando Ranis.
3: A campanha Julho Dourado foi sancionada como lei em janeiro e ganha força diante de uma realidade que preocupa. Dados da Organização Mundial da Saúde mostram que o Brasil tem hoje mais de 30 milhões de animais abandonados. O balanço revela que são 20 milhões de cães e 10 milhões de gatos vivendo pelas ruas no país. O presidente da Comissão de Direito Animal da OAB Paraná, Eduardo Tourinho Gomes, reforça que o esforço coletivo é um marco para reverter esse cenário.
4: Essa comissão, ela tem como um viés o ensinamento, a prática, pros advogados que militam nessa esfera do direito animalista, mas também uma comissão que conversa muito com médicos veterinários, com ONGs, com protetoras, e com as políticas públicas, né, com os órgãos governamentais. E quando a gente fala em proteção animal, tanto há esse entendimento que a proteção, uma saúde única, tanto animal como humana, somente é possível com esse engajamento de todos esses membros.
3: A nova legislação determina que os estados promovam palestras, seminários e mutirões de adoção responsável. Os advogados reforçam que o endurecimento das penas não basta se não houver ações educativas para a população. O advogado da OAB Paraná destaca que as políticas públicas são a chave para esta campanha.
4: Então a gente tem ali um primeiro ponto da política pública, que são as castrações. Então um bom e efetivo programa de castração ele auxilia.

0: e muito na redução desses números de animais, e uma boa política também de prevenção ao abandono, né, prevenção aos maus-tratos, que também a gente sabe que acaba ocorrendo em larga escala, e muitos desses abandonos, muitas vezes, são de pessoas que às vezes fazem a adoção, o animal cresce por algum motivo e acaba, ou vão viajar, ou não tem mais condições, eventualmente, de cuidar desse animal e acabam fazendo o abandono, e também em políticas efetivas, e não só do ente público, como também toda a sociedade civil organizada, em promover de fato essas campanhas de adoção.
1: A sede da OAB Paraná, assim como todos os prédios públicos do país, receberam luzes douradas que devem ficar acesas até o fim do mês, como símbolo para o apoio a esta campanha.
2: 5 horas e 50 minutos. E olha, políticos que pretendem se candidatar em outubro não podem mais inaugurar obras públicas. A ideia é simples: impedir que quem está no poder use dinheiro público para fazer campanha disfarçada. A gente conversou com o Arthur Rolo, ele que é doutor e mestre em direito pela PUC de São Paulo, especialista também em direito eleitoral. Vamos acompanhar.
3: O que se encaixa em eventos de inauguração de obras? A gente já testemunhou, professor, em muitos casos, em muitas eleições, esse período, né? Discursos, presenças, manifestações em redes sociais, né, nos últimos tempos, mas muitas vezes dá-se aquela desculpa: ah, não, eu estive lá, ou eu mandei um representante, mas eu não falei e tal. O que que exatamente configura o desrespeito a essa regra a partir de agora?
4: Então, hoje marca 3 meses antes da eleição. Esta data de 3 meses antes da eleição impõe aí uma série de condutas vedadas, entre as quais a proibição do comparecimento de qualquer candidato em inaugurações de obras públicas. Então, ah, mas eu sou vereador, sou candidato a deputado estadual, eu posso ir na inauguração de obra pública enquanto vereador? Se é candidato, não. Ah, mas eu não sou nada, eu não posso ir lá enquanto cidadão? Se é candidato, não. A lei fala que é proibido nos 3 meses anteriores ao pleito que candidatos compareçam em inaugurações de obras públicas. Pode acontecer do candidato ficar lá na plateia, não ser anunciado, não ter a palavra, não ter nenhuma posição de destaque. Isso não vai interferir no pleito, mas a recomendação é que eles não compareçam em inaugurações de obras públicas. A lei fala obra pública, mas a gente sabe que às vezes é implementado um serviço novo e hoje em dia eles fazem também inaugurações de serviço. Também não é recomendável que compareça. Aí eu já vi candidatos aí à reeleição que estão dizendo: ah, não, eu estou proibido de comparecer em inauguração de obra pública, mas não estou proibido de visitar a obra. Pode visitar a obra? Pode visitar a obra, só que se houver um acesso privilegiado aí que for utilizado numa pré-campanha eleitoral ou numa campanha eleitoral, justamente isso que você mencionou na abertura, não pode haver o desequilíbrio de forças entre os pré-candidatos e entre os candidatos. Isso pode, lá na frente, configurar um abuso. E quando a gente fala de abuso de poder político, que é o caso, ele pode cassar o registro ou o diploma, ou seja, a candidatura pode deixar de existir. É, em direito eleitoral, uma das coisas mais sérias que existe.
3: E professor, mesmo em silêncio, isso é importante, né? Presença mesmo em silêncio, sem discursar, sem falar nada, sem ser referido, registrado, como acontece muitas vezes: ah, estamos aqui com o vereador tal. Isso também se encaixa nessa restrição.
4: A lei fala em presença, mas aí o que que acontece? Esse assunto ele vai ser judicializado e aí vai ser examinado o caso concreto. Já tem casos anteriores julgados que o sujeito só compareceu, não teve posição de destaque, ninguém anunciou e tudo, e não gerou a cassação. Mas é um risco. É um risco na candidatura. Então, a lei proíbe o comparecimento. E, fatalmente, se o sujeito está lá presente, alguém que quer aí enaltecê-lo vai fazer referência à presença, vai fazer um elogio, e aí esse conjunto da obra gera a cassação por abuso do poder político.
5: Professor, e mais além desse período em que se limitam as participações em eventos públicos, Quando a gente falou lá no Carnaval, por exemplo, que uma das escolas de samba do Rio de Janeiro teve como samba enredo a história do presidente Lula e foi considerado por alguns já uma pré-campanha. Agora, por exemplo, com a iminência do lançamento do filme Dark Horse, que está envolvido em um monte de polêmica aí, que conta a vida do ex-presidente Jair Bolsonaro e possivelmente também seria considerado um tipo de campanha em favor do filho dele, do Flávio Bolsonaro. Esses momentos de tensão também podem gerar sanções aos candidatos?
4: Com certeza, sim. Aquele assunto lá do Carnaval já está judicializado. Tem pelo menos duas representações em trâmite no TSE. Já era para o TSE ter julgado, não julgou ainda. Esses processos estão parados lá, até porque teve uma dificuldade de encontrar o presidente da escola de samba e agora em julho tem recesso do TSE. Então, esse assunto provavelmente vai ser retomado lá para agosto. E aí você menciona o Dark Horse. O Dark Horse tem um potencial enorme de configurar abuso do poder econômico e do poder político, considerando que, assim como teve lá com a escola de samba, que recebeu dinheiro público de emendas, etc., a gente viu que o Dark Horse também recebeu. Então, é uma bomba relógio esse Dark Horse. Tanto é assim que já tem aí sido ventilado o não lançamento antes da eleição, deixar para lançar depois da eleição, porque muitas coisas vieram à tona e isso tem potencial sim de gerar a cassação do pré-candidato à presidência da República. Em relação à escola de samba, se ficarem comprovados aí os aportes de recursos e tudo, também em tese pode configurar. Tudo isso vai ser aferido agora no registro da candidatura. A gente vai ter as convenções partidárias de 20 de julho a 5 de agosto, e depois das convenções partidárias vão ser protocolados os registros das candidaturas. A partir do protocolo do registro da candidatura, vão ser propostas essas ações que podem levar à cassação do registro. Aí a gente vai ver as cenas nos próximos capítulos.
3: Ah, professor, o senhor tocou num assunto fundamental, e da minha parte é uma última questão apenas, que é essa questão da judicialização e da presença do TSE na história. A gente entra na discussão sobre a velocidade de reação do TSE, e em outras situações, em outras eleições, nós já notamos, né? Seja em caso de presença de candidatos ou candidatas em inaugurações, seja em casos de fake news, que não é o assunto da nossa conversa, mas enfim, a gente já que está falando da velocidade de reação do TSE, de alguma forma isso preocupa o senhor, independentemente do lado, né? Porque a gente sabe que essas tentativas de burlar, usar as brechas da lei eleitoral são muito frequentes, né? Então, o que que a gente, enquanto contingente eleitoral, deve se preocupar com relação a isso do TSE?
4: Bom, eu estou extremamente preocupado com a inteligência artificial nessa eleição. Eu, na última eleição, há 2 anos atrás, em eleição municipal, eu já tive um contato lá com inteligência artificial que foi hospedado um conteúdo produzido por inteligência artificial referente a um candidato hospedado no exterior, compartilhado por aplicativo de mensagem aqui no Brasil, e foi um tema extremamente difícil de lidar e da Justiça Eleitoral coibir. Eu estou vendo agora o que está acontecendo com a Copa do Mundo, a gente dá risada porque tem coisas muito engraçadas que são produzidas por inteligência artificial referentes à Copa do Mundo, mas eu tenho certeza absoluta que vai acabar a Copa do Mundo, essas inteligências artificiais vão todas ser voltadas para a eleição, para prejudicar candidatos, para beneficiar candidatos, e a Justiça Eleitoral demora ali 24 horas, muitas vezes, para tirar um conteúdo do ar. Isso, em termos de justiça, é um tempo extremamente rápido. Agora, em termos de internet, de inteligência artificial, é um tempo que já pode comprometer o resultado de uma eleição. Então, essa preocupação com a inteligência artificial, com esses conteúdos de inteligência artificial produzidos para prejudicar candidatos que são proibidos pela legislação eleitoral, eu acho que vai ser 70% da eleição, vai ser preocupação com inteligência artificial e ficar esse jogo de gato e rato e de ficar correndo atrás para tirar do ar e enxugar gelo, porque muita gente fica produzindo esses conteúdos, muitas vezes, inclusive fora do Brasil.
5: E, professor, a gente ainda não tem mecanismos suficientes para detectar a interferência de IA, né? A gente que trabalha aqui com comunicação, com jornalismo, que está acostumado a acompanhar as redes sociais, material que é subido na internet diariamente, a gente se pega já olhando e falando, mas espera aí, isso é IA ou não é? Pensa no grande público que não tem tanta informação para colocar em prática esse discernimento, né? Não há mecanismos para nos proteger disso, né?
4: É, tem a lei eleitoral, ela permite a IA só para beneficiar candidaturas, nunca para prejudicar. Tem que ter o rótulo de IA, tem que informar, e na véspera da eleição fica proibida qualquer divulgação de conteúdo de IA relacionado a candidato. Então é isso que tem a legislação eleitoral. Agora, como você disse, a identificação da IA é muito difícil, e às vezes existe uma simulação aí de uma conversa, de um candidato, de uma fala, no áudio é até pior. Isso tem potencial, sim, de enganar o eleitor, de desequilibrar o resultado da eleição, e muitas vezes demanda uma investigação da Polícia Federal e tudo, que às vezes demora meses para acontecer, e que vai acontecer muito depois da eleição. Então, a grande preocupação é a Justiça Eleitoral impedir que esses conteúdos de inteligência artificial desequilibrem o pleito de uma tal forma que tenha que realizar nova eleição, que tenha que caçar candidatura. Então, isso é uma preocupação grande dessa eleição, infelizmente, e é uma tendência do mundo. E também essas disseminações por redes sociais desses conteúdos muitas vezes são incontroláveis. Às vezes, em 5 horas, esse conteúdo espalha de uma tal maneira que depois, ainda que a Justiça Eleitoral vai lá e tire o conteúdo do ar, não vai resolver o problema, não vai manter o resultado da eleição, manter a consciência do eleitor onde ela deveria estar.
6: 6:01, a gente então ouvindo aí o Arthur Rolo, né, que explicou que desde 4 de julho, políticos que pretendem se candidatar em outubro não podem mais inaugurar obras públicas, e isso vale por 3 meses. Rapidamente aqui, mensagem no YouTube, ainda falando sobre Copa do Mundo, a Tatiane Marcílio, de Belo Horizonte: fiquei muito triste, a gente sempre cria aquela expectativa de ver o Brasil levantando a taça, faz parte do futebol, mas é muito ruim quando a eliminação acontece, e agora eu quero que os Estados Unidos vença. Bom, cada um tem uma opinião. Já a Mirella Arpia, do Rio de Janeiro: assisti ao jogo com a família toda, no apito final ficou aquele silêncio e é triste ver o Brasil voltar para casa tão cedo, e agora eu quero que vença Portugal.
2: O Roberto Veloso, lá de BH, está dizendo: agora sou marroquino, está escrevendo ele aqui.
6: Aí, cada um com uma opinião.
2: Vai torcer para Marrocos, então, nessa Copa do Mundo. Cláudio também participando aqui, ele é de Curitiba: bom dia, faltou intensidade, Brasil só se defendeu. E aí, está aqui fazendo uma crítica a mais pesada, o Carlo Ancelotti, técnico da seleção brasileira.
6: Ancelotti foi muito conservador?
2: Ele resolveu apenas se defender e explorar o contra-ataque, né? Pouco, muito pouco para a seleção brasileira.
6: Poderia ter colocado já logo no início, depois que o Bruno perdeu o pênalti, poderia ter colocado o Hendrick, poderia ter colocado o Neymar, era para ir para cima mesmo,
2: o Brasil,
6: né?
2: Teve só 30%, né? Cerca de 30% de posse de bola, realmente é muito pouco. 6:03.
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0: 6:06, você acompanha o Start TMC em Brasília, Belo Horizonte, Rio de Janeiro, Recife, Curitiba, São Paulo, em qualquer região do universo pelo aplicativo da TMC. Sonho adiado, Brasil cai para a Noruega de Haaland e dá adeus à Copa do Mundo.
1: A seleção brasileira perdeu um pênalti no primeiro tempo e sofreu 2 gols na etapa final.
0: A derrota encerrou a campanha brasileira no Mundial e é a pior campanha do Brasil desde 1990.
1: A Noruega vai enfrentar a Inglaterra, que bateu o México por 3-2. E esse é só um dos destaques que o Start TMC traz nesta segunda-feira, 6 de julho, e tem mais.
0: Rússia lança ataque contra Kiev e deixa ao menos 10 mortos.
1: Ondas de mísseis e drones atingiram a capital ucraniana durante a madrugada desta segunda-feira, horas após alerta de Volodymyr Zelensky sobre uma nova ofensiva em larga escala.
0: Estados Unidos inicia etapa decisiva de investigação que pode elevar tarifas sobre produtos brasileiros.
1: Audiências públicas promovidas pelo Escritório do Representante de Comércio dos Estados Unidos começam hoje.
0: O processo pode resultar na aplicação de uma tarifa adicional de 25% sobre exportações brasileiras após manifestação de empresas, entidades e governos.
1: Aqui no Brasil, o presidente Lula promove mudanças na equipe essa semana para fortalecer pré-campanha à reeleição.
0: Ricardo Stuckert deixa cargo então no Palácio do Planalto para assumir a coordenação das redes sociais do presidente às vésperas do início oficial da campanha eleitoral.
1: BRB, o Banco de Brasília, acumula cerca de 3 milhões de reais em multas por atraso na divulgação de balanços.
0: Banco de Brasília deixou de publicar as demonstrações financeiras de 2025 dentro do prazo e pode enfrentar novas penalidades da CVM e do Banco Central, além de sanções regulatórias.
1: E falando ainda de Copa do Mundo, Portugal encara a Espanha, jogaço como estávamos falando aqui, e Estados Unidos e Bélgica disputam as últimas vagas nas quartas de final. Tudo, claro, aqui com acompanhamento do da nosso TMC, time, né? Da nossa equipe aqui na TMC.
0: É isso, de março. A Copa continua. 6:08.
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1: Seis horas e oito minutos, quem não sai de campo, nem do estúdio, nem do Start TMC, é Bruno Rizzi.
0: Esse é camisa 10.
1: Esse é camisa 10, golaço sempre. Tá aqui já para falar os principais assuntos dessa semana. Bom dia, Rizzi.
3: Bom dia, Fernanda Câmara, Rafael Tevas, a nosso ouvinte espectador. Aquela ressaquinha moral, psicológica ali de eliminação do Brasil na Copa, mas a gente segue firme e forte aí com o noticiário político e talvez agora mais do que nunca, né? Afinal, agora os olhos se voltam aí para a questão eleitoral no Brasil, principalmente no ambiente que a gente tanto fala de polarização. Essa disputa entra ali na vida das pessoas, no cotidiano das pessoas e acaba sendo o assunto. Afinal, tá bem próximo aí, a gente tá menos de três meses das eleições, 2 meses e alguns bons dias aí. Mas falando em eleições, a gente vai comentar que as pesquisas Datafolha que saíram nesse final de semana para o estado de São Paulo, principal colégio eleitoral ali, né, o maior colégio eleitoral do Brasil, estado de São Paulo, uma representação bem grande, também com uma disputa polarizada, então a gente vai trazer aqui para vocês um pouco mais de detalhes como está essa situação e vai trazer também a questão do novo... Da estratégia do Brasil, do governo para lidar com esse defeso eleitoral, né, que é esse período aí sem inaugurações e tudo mais, como foi o último dia ali na sexta-feira, como vai ser daqui para frente esse negócio que a gente sempre chama aqui de usar a máquina, né, de ter a máquina na mão, como vai ser essa estratégia do governo daqui em diante. A gente vai trazer isso aqui na nossa programação hoje. E além de também mudanças no governo, por conta também do defesa eleitoral. Mais detalhes daqui a pouquinho aqui para vocês no Start TMC.
0: 6:10 e a gente vai começar a girar a nossa reportagem aqui no Start TMC ao vivo, Vamos saber como que os cariocas acordaram hoje, depois dessa derrota do Brasil, a eliminação para a Noruega. Gustavo Sleman está ao vivo com a gente. Eita ressaca, hein, Sleman?
4: bom dia para todos que nos acompanham. O carioca, o fluminense, acordou com um frio norueguês hoje. Perdão a piada, o trocadilho também, mas está fazendo frio aqui no Rio de Janeiro, apesar da previsão de não termos chuva hoje, mas para o carioca, quando não passa de 25, 26 graus, é frio sim. Mas enfim, ontem a gente teve, claro, né, muitas festas espalhadas pelo Rio de Janeiro, não só pela capital fluminense, mas pelo estado mesmo, para acompanhar o jogo do Brasil, até mesmo aproveitando do fato de ser domingo e durante a tarde. A gente teve, por exemplo, na Baixada Fluminense, festas que emendaram com as tradicionais feiras livres, né, que acontecem nos domingos, como nas cidades de Nilópolis e Mesquita, por exemplo. Aqui na capital fluminense a gente teve, né, mais uma vez o tradicional Alzirão, ali na rua Alzira Bastos e na Tijuca, na zona norte da cidade, aquela festa com telão, onde a galera já costuma acompanhar o jogo, os jogos, na verdade, da seleção há mais de 50 anos, apesar de uma ausência de cerca de 8 anos, voltando acontecer agora em 2026, e também em Copacabana, tradicional fanfest que acontece nas areias da Princesinha do Mar, né? Mas, infelizmente, o clima de euforia acabou dando lugar para a tristeza, a melancolia, após a eliminação para a Noruega. Ontem, Brasil, né, eliminado por 2-1. Nos Estados Unidos, a gente já tem informação que a delegação volta hoje, tá, para o Brasil. Ainda não tem um horário definido, mas ontem mesmo os jogadores foram liberados para voltarem, se encontrarem com as famílias, tomassem o rumo que quiserem ali, caso fosse desejado. Mas o resto da delegação volta hoje. Inclusive, né, a gente tem que lembrar que alguns jogadores estão aqui no Rio de Janeiro, né, muitos do Flamengo, que foi o time com mais convocados, como, por exemplo, o lateral direito Danilo, meio campo Lucas Paquetá, também o outro lateral esquerdo Alexandro, e o volante Danilo Santos, jogador do Botafogo, né? Então, já avisando, descanso e retorno também dos preparativos dos clubes cariocas para o retorno do Campeonato Brasileiro. Bom, a gente está em contato agora com a organização do Alzirão para saber se a festa vai ser mantida para acompanhar o resto da Copa do Mundo, ou agora com a eliminação do Brasil, se isso vai ser encerrado, pelo menos agora nessa edição da Copa do Mundo. A FanFest em Copacabana deve continuar, até porque ela está transmitindo outros jogos de outras seleções. Para falar a verdade, né, o brasileiro, quando tem algum jogo de futebol, ainda mais em Copa do Mundo, sempre arruma uma desculpa para poder acompanhar uma boa partida de futebol. Assim a gente espera, né? Porque ontem não foi uma boa partida. Longe da minha parte ser comentarista de futebol, mas o Brasil acabou abdicando de jogar e deixar a Noruega do Haaland jogar. Tanto que o segundo gol, sinceramente, parecia até treino. Eu pensei, inclusive, que o jogo estava paralisado. A forma como o Haaland finalizou para o gol livre de marcação parecia até treino de finalização, pessoal.
1: Ai, que tristeza, Gustavo.
0: Foi um gol de churrasco, né?
1: O que é um gol de churrasco?
0: Ah, aquela coisa assim, parecia que o Brasil tava só assistindo a Noruega, tava tranquilão, parecia aquele gol de churrasco da Noruega, o segundo gol. O Brasil só assistindo a Noruega.
1: Enfim. Ai, é uma pena que o Haaland conseguiu aí fazer esses dois gols, uma tristeza. Mas bora lá, nós vamos para Brasília agora. O defeso eleitoral começou a valer e com ele algumas restrições também começam a valer. O período de 3 meses antes da eleição proíbe publicidade institucional e inaugurações com a presença de agentes públicos. E o nosso novo repórter, inclusive, seja muito bem-vindo e muito bom dia para você, Rafael Felipe, tem mais detalhes.
5: Oi, pessoal, muito bom dia para vocês, obrigado aí pelas boas-vindas, isso mesmo. No dia 4 de outubro, daqui a 3 meses, tem eleição e agora os presidentes, os governadores, né, esses agentes públicos que ocupam cargos, precisam ter algumas restrições ali na hora de fazer a campanha. Tanto que na sexta-feira foi uma correria grande aqui em Brasília, principalmente ali no Palácio do Planalto, para o governo fazer alguns repasses, porque repasses ali da União para municípios e estados ficam vedados aí nesse momento, justamente para que o atual governo, na campanha à reeleição, não tenha nenhum tipo de vantagem maior ali, é o que prevê a legislação brasileira. A gente pode reparar também que nos sites do governo, que muitas vezes, tanto de agências reguladoras, de ministérios, que vem ali com o slogan do governo, essa logo do governo federal, ela é substituída pelo brasão da República. Então, essa é mais uma das mudanças que acontecem durante esse período. Então, a gente tem essa questão dos benefícios, né, que eles não podem ser repassados. E uma outra informação, por exemplo, é que em uma publicação nas redes sociais não pode ser feita, por exemplo, na página do governo, e sim tem que ser feita na página do candidato em si. No caso, vamos usar o exemplo com o presidente Lula. Se ele for participar de algum evento de campanha, isso não pode ser passado nos canais oficiais do governo, na EBC, e tem que usar as redes sociais pessoais do presidente da República. Então, essas são algumas dessas restrições que os candidatos vão precisar fazer nesse período de 3 meses antes das eleições. Vamos ver como é que vai ser essa adaptação, né? Não só do governo federal, mas também dos governos estaduais, dos candidatos que vão disputar a reeleição.
1: Muito obrigada, Rafael Felitti. Mais uma vez, seja muito bem-vindo e um ótimo trabalho para você. O Riz, então, o Lula, ele pretende manter a agenda de viagens dele, né, pelo país, mas adaptando-se, então, aí às restrições. Ele vai continuar visitando obras, estados, mas ele não pode participar de inaugurações.
3: É isso, esse pouco mais de mês aí, 45 dias mais ou menos, nem isso, 40 dias até a oficialização das candidaturas, é um período muito sensível ali, né? Principalmente para quem tem a máquina na mão ali, com perdão da repetição da expressão, mas é como a gente conhece ali, para quem é o incumbente, né? Para quem é o governante ali com o poder, com o mandato em mãos. E pensando nisso, justamente por conta disso, o presidente Lula fez uma força-tarefa ali na semana passada. A gente até trouxe esse detalhamento, que o presidente Lula estava fazendo uma série de inaugurações aí pelo Brasil, pensando justamente nessa questão de fazer as inaugurações, usar a sua máquina, o seu poder, de ter o poder na mão ali para fazer essas inaugurações e criar uma percepção positiva, visto que agora, com o início da defesa eleitoral, o governo fica impedido de inaugurar obras e realizar uma série ali de ações institucionais. Alguns levantamentos aqui para vocês terem ideia de como foi esse movimento. Nos últimos 2 meses, Lula, o seu governo, né, não necessariamente ele em loco ali, foram 53 anúncios e visitas a 13 estados. E a prioridade do governo foram as regiões Nordeste e Sudeste. Por quê? Porque são os maiores colégios eleitorais do país, né? Só para vocês terem ideia, Sudeste corresponde a 42% da população, 27% da população representa o Nordeste. Então a gente tem aí 70% quase da população concentrada nessas duas regiões, por isso o maior foco. Na semana passada, especificamente, a usar ali o último gás ali antes do defesa eleitoral, as viagens foram no Nordeste, Bahia, Rio Grande do Norte, Ceará, e para viabilizar esse maior número de inaugurações e de ainda dentro do prazo que se iniciou no sábado, na sexta-feira a gente trouxe aqui que Lula ia fazer uma série de inaugurações, mas ele fez um evento, ele em loco no Palácio do Planalto ali na sexta-feira, mas com vários anúncios com seus representantes nos locais, nas regiões. Ele fez ali, principalmente com anúncios de educação, saúde e moradia, várias inaugurações, vários lançamentos, mais especificamente em 12 cidades de 7 diferentes estados ali na sexta-feira. Então foi realmente essa força-tarefa. Ele estava em loco no Palácio Planalto, mas coordenando o evento ali e os seus representantes em cada uma dessas praças. Agora, falando das datas, para vocês terem ideia, eu falei ali coisa de 40, 45 dias, a oficialização da candidatura do presidente Lula, lembrando que até as convenções partidárias, que são ali no final de julho, a gente tem pré-candidatos. Então, a oficialização para a reeleição ocorre provavelmente no dia 2 de agosto, para o presidente Lula, em São Paulo, deve ser ali o local escolhido, e a campanha eleitoral vai começar para todos oficialmente depois do dia 15, ou seja, a partir do dia 16 de agosto, todos são considerados
6: falta
3: ali.
6: Falta muito pouco, né?
3: Falta pouquinho, falta ali aí, ó, 1 mês e 10 dias exatamente, e aí a partir de 16 de agosto todos são candidatos, aí começa a campanha, aí começa a propaganda eleitoral e ali começa pedidos de votos. explicitamente. Então, lembrando que até lá todos são pré-candidatos e até lá ninguém pode sair pedindo voto por aí. Então, sendo os próximos capítulos, o que era para usar da máquina, do poder de ter o comando do país, né, a força do incumbente, como a ciência política define, encerrou-se nesse sábado. Mas, claro, isso vai ser retomado na campanha e muito, mas sem a inauguração, sem o evento físico ali para ocorrer, vai ficar tudo na base da lembrança do que foi feito. De toda forma, é uma vantagem para quem tem a máquina na mão. E por isso, até hoje, com exceção de Jair Bolsonaro, todos os presidentes foram reeleitos no Brasil, justamente por ter essa questão ali. E é uma tendência global, apesar de algumas mudanças, ainda é uma tendência.
0: 6 horas e 21 minutos, a gente volta a girar a nossa reportagem. Vamos para Curitiba agora. O Paraná entra em alerta para geadas, com risco em cerca de 150 cidades. E o INMET, o Instituto Nacional de Meteorologia, prevê mínimas de até 3 graus na região metropolitana de Curitiba. Leonardo Gomes ao vivo com a gente. Que frio, hein, Léo?
6: Muito, muito. Agora está agradável, 12 graus comparado com os 3 que devem ser registrados a partir de quarta-feira. É uma expectativa, os meteorologistas preveem esta condição devido a uma massa de ar, é muito frio, massa de ar polar que se aproxima aqui do Paraná e, claro, deve trazer e derrubar as temperaturas a partir de quarta-feira, não só na região de Curitiba, mas em todo o Paraná. Estados vizinhos, como Santa Catarina e Rio Grande do Sul, também devem registrar geadas e temperaturas extremamente baixas. Serra Gaúcha, Serra Catarinense, pode até mesmo nevar, registro de temperaturas negativas e por aí vai. Claro, a gente tem o frio que deixa, muitas vezes, rende boas fotos, bons cliques, mas também existe a questão dos possíveis prejuízos. Quando a gente fala de geada, principalmente para o agronegócio, plantações que podem simplesmente ser dizimadas, sem exagero nenhum, por conta deste frio. Até por isso, a partir de hoje, muitos agricultores aqui no Paraná, em Santa Catarina e Rio Grande do Sul, trabalham para poder tentar proteger as culturas, as plantações, desta geada inevitável a partir de quarta-feira, devido a essa massa de ar frio que se aproxima aqui da região sul já hoje, entre hoje e amanhã, e derruba as temperaturas a partir de quarta-feira. A tendência é de tempo seco, mas ao mesmo tempo muito gelado por aqui.
1: Obrigada pelas informações, por nos trazer todo esse panorama de frio aí em Curitiba. E agora a gente vai para Brasília. O presidente Lula começa esta semana fazendo mudanças no Palácio do Planalto para reforçar a estrutura da campanha à reeleição. Lívia, por onde que vai começar essa mudança? A gente quer saber.
7: Oi, Fê. Bom dia para você, bom dia, Rafa, todo mundo que acompanha a gente. Olha, a principal mudança já está prevista para ser feita hoje, nessa segunda-feira, né? Fotógrafo de Lula, Ricardo Stuckert, que está com ele há mais de 20 anos, né, acompanhando o presidente, deixa a Secretaria de Produção e Divulgação de Conteúdo Audiovisual da presidência e ele vai passar a atuar diretamente na coordenação das redes sociais da campanha ao lado de Nicole Briones, que é hoje responsável pela área digital do PT, né? Também estão previstas outras mudanças na Secretaria de Imprensa da presidência. 3 assessores vão deixar os cargos que eles têm hoje no governo e vão passar a integrar a equipe que é responsável pelo atendimento à imprensa, tudo isso durante a campanha eleitoral. Essas trocas acontecem aí nesse momento, né, de intensificação das agendas do presidente nos estados, espalhados pelo Brasil inteiro, com foco justamente na apresentação das entregas que foram feitas pelo governo até agora. No sábado passado, né, começou o período de defesa eleitoral. E aí, por conta dele, estão suspensas todas as campanhas publicitárias, institucionais e também todas as cerimônias de anúncio das ações do governo, seguindo, então, aquela regra, né, a legislação eleitoral. Com a redução desses compromissos oficiais do presidente Lula, a expectativa é de que ele passe a dedicar parte dessa agenda às reuniões com o núcleo da campanha. A campanha eleitoral, ela só começa oficialmente no dia 16 de agosto e aí passa a ser permitida, né, propaganda eleitoral, tanto na internet quanto nas ruas.
0: Tá certo. Muito obrigado pelas informações, Lívia. Bruno Rizzi, qual que é o impacto dessas mudanças todas?
3: Pois é, principalmente ali na questão da comunicação, lembrando que o Ricardo Stucker é o fotógrafo oficial ali do Lula, enfim, muito mais, tem toda uma estratégia ali de imagem digital junto com o presidente Lula. Para quem não sabe quem é, vai lembrar certamente aquele que está sempre acompanhando o Lula, correndo na frente do carro, na posse, está sempre ali.
0: Ele é cabeludo, né?
3: Cabeludo, mas sempre em situações inusitadas ali. Ele foi, por muito tempo, dono das contas, das redes sociais ali, do presidente Lula, inclusive. Depois também houve ali um certo bate-cabeça com relação à estratégia digital, algumas indicadas ali para o Ministério que comanda ali as questões envolvendo a comunicação do governo, de indicações de Janja, né, a primeira-dama, que causaram também algum ruído, enfim, muitos questionavam a real capacidade e a forma de lidar com as redes sociais, enfim, especialmente em tempos de disputas e polarização, até no momento que a popularidade de Lula caía, enfim. Fato é que quando Sidônio Palmeira veio, cerca de um ano e meio atrás, assumir esse ministério de fato, ele fez uma limpa geral ali, inclusive mandando embora esses nomes indicados pela primeira-dama, Janja da Silva. Então, profissionalizou, digamos assim, a administração das redes sociais, e quem alimentava ali com os registros e tudo mais era o Stucker. Agora,
0: isso assim, gerou estresse, né, como você citou.
3: Gerou muito bate-cabeça, gerou algum estresse, até porque Lula deu carta branca ali para Sidônio, porque naquele momento a comunicação do governo era péssima e o governo tomava um baile em N questões ali de comunicação e tudo mais, num momento totalmente desfavorável para o governo em termos de popularidade e tudo mais. Enfim, ainda logo que Sidônio entrou, teve aquela questão do Pix. Então foi mais um golpe ali, apesar de Sidônio já estar no comando naquela ocasião. Foi mais um baque ali que reforçou essa necessidade de mexer na comunicação. Esses arranjos que são feitos agora também são para não misturar as coisas, né? Tanto nessa questão do defeso eleitoral, das inaugurações e tudo mais, quanto nessas movimentações ali de campanha, etc. O próprio Sidônio Palmeira, responsável pela comunicação do governo, era um nome cotado para sair do governo, sair do ministério e assumir esse lado mais de campanha lá no início do ano. Essa questão foi postergada justamente porque Sidônio, que sempre foi ali o cara da campanha e do marketing de Lula, especialmente nas suas campanhas, vinha fazendo um trabalho muito positivo na visão do governo. Realmente mudou muito a comunicação ali e ele tentou usar essa estratégia. Lula queria usar essa estratégia já para a campanha, mas por conta das limitações e também pelo bom desempenho que vinha sendo feito, resolveu manter Sidônio Palmeira como o seu braço direito ali na comunicação por um período mais longo e não liberá-lo para a campanha num momento em que ele já havia tido ali uma perda, digamos assim, de diversos ministros naquela situação, porque diversos ministros se licenciaram justamente para assumirem ali postos para serem candidatos a outros cargos nessas eleições. Então tiveram diversas baixas em ministérios, o que acontece normalmente, mas o governo ficou ali meio desorientado, ficou sem seus nomes fortes ali, até a questão da articulação do governo, enfim. Então a questão da comunicação especificamente é a mais impactada. Sidônio permaneceu ali nesse comando, e Ricardo Stucker agora sai, toca 100% a campanha para não misturar as coisas, mas sua função acaba sendo mais ou menos a mesma ali.
0: Tá certo. Bruno Rizzi, nosso colunista aqui do Start TMC. 6 horas e 29 minutos e você participa aqui do Start TMC. Mande a sua mensagem para a gente, 11 972211001. Tem muita gente aqui participando, né? Fernanda Câmara, e o assunto das mensagens, a maioria delas é a eliminação do Brasil na Copa do Mundo, né? O Roberto aqui participando no Rio de Janeiro, falando: espera que o Brasil aprenda com essa eliminação, não dá para jogar só atrás. O Paulo Dantas, que é aqui de São Paulo, mandando um bom dia, boa semana, Fernanda, boa semana, Tebas, valeu. E dizendo aqui que não dá para colocar só no Vinícius Júnior essa responsabilidade. E o Márcio Varela, que é lá do Recife também participando com a gente, diz que faz parte, que agora vai torcer para Marrocos nessa Copa do Mundo.
1: Depois, no final do Start, a gente vai ver o que, que Bruno Rizzi pensa, o que eu penso e o que Rafael Tebas pensa. Enquanto isso, a gente quer saber o que você pensa. Quem que agora você gostaria que vencesse a Copa do Mundo? 6 horas e 30 minutos, 6:30, TMC, compromisso com a verdade.
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17: Pra você, meu querido ouvinte, TMC, boa segunda-feira pra gente, segundou, hein? Mais uma semana começando, mais uma segunda-feira se iniciando e é sempre um prazer ter a sua companhia, a sua audiência aqui na nossa programação. Bom dia pra você, eu sou Carol Oliveira, já cheguei aqui na nossa redação pra te deixar sempre muito bem informado, muito bem atualizado sobre os principais fatos e notícias da nossa capital pernambucana, da região metropolitana do estado de Pernambuco como um todo, né? Mas antes da gente iniciar as notícias locais, não tem como começar essa manhã sem falar de Copa do Mundo. Afinal de contas, o sonho do Hexa foi mais uma vez adiado. Brasil foi eliminado ontem, nas oitavas de final do Mundial, pela equipe da Noruega. O placar terminou com 2-1 e o time da Noruega realmente levou a melhor. Agora não tem muito o que fazer, né? É seguir a vida e esperar mais 4 anos para ver se finalmente essa sexta estrela chega na nossa camisa. Essas e outras informações você segue acompanhando aqui na nossa programação, da sua Transamérica, que agora é TMC. 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
18: 6:39, começo de semana, você acompanha o Start TMC e a gente continua aqui movimentando a nossa reportagem. Vamos falar de pesquisa eleitoral agora então. O levantamento do Datafolha, divulgado nesse domingo, aponta Tarcísio de Freitas na liderança ao governo de São Paulo com 46%. Das intenções de voto contra 30% de Fernando Haddad, isso no primeiro turno. Ricardo Espárvoli ao vivo com a gente aqui, tem mais informações, mas então uma distância, dá para dizer, confortável de Tarcísio nesse instante, segundo o Datafolha, sobre o Haddad, né, Espárvoli?
19: Distância considerável, Rafael Tebas. A pesquisa aponta ainda que Tarcísio de Freitas seria reeleito em primeiro turno. Isso porque, segundo o levantamento, Tarcísio tem 52% das intenções de votos válidos contra 34% do ex-ministro da Fazenda, Fernando Haddad. Os votos válidos, aqueles que não são em branco ou nulo. Para vencer a eleição, é importante lembrar, ainda no primeiro turno, um candidato ele precisa ter 50% dos votos mais um. Ou seja, nesse momento, segundo a pesquisa Datafolha, Tarcísio seria reeleito em primeiro turno. A margem de erro é de 2 pontos percentuais para mais ou para menos e o nível de confiança da pesquisa é de 95%. Dois fatores ajudam a explicar esse resultado preliminar, Rafael Tebas, Fernanda, Bruno Rizzi. Primeiro, a desistência de Kim Kataguiri, do Partido Missão, e de Paulo Serra, do PSDB, da disputa do governo de São Paulo. Eles retiraram do páreo dois candidatos que juntos somavam cerca de 10% das intenções de voto, claro, principalmente no campo da direita. Ou seja, essa desistência deles acabaram migrando esses votos que iriam para Paulo Serra e Kim Kataguiri, acabaram migrando para Tarcísio de Freitas. Em segundo lugar, a rejeição do candidato Fernando Haddad aqui em São Paulo, que é muito grande, de acordo com o Datafolha, 47% dos entrevistados não votaria no petista de forma alguma. Outro fator que chama atenção nessa pesquisa foi o desempenho da extrema esquerda. Os candidatos Vera Lúcia, do PSTU, Carlos Machado, do PCB, e Vivian Mendes, da Unidade Popular, somam 13% das intenções de voto em um estado que normalmente não é muito reconhecido por votos na extrema esquerda, e sim na direita, na extrema direita e por aí vai.
18: Mas essa é a somatória, ainda assim é significativo.
19: Isso, exatamente. A somatória desses três candidatos daria 13%. Mas o que chama a atenção é que os três candidatos são de extrema esquerda e São Paulo não tem o costume de votar na extrema esquerda. E essa extrema-esquerda está conseguindo aí 13% dos votos, o que é um resultado bastante forte. Bom, Bruno Rizzi, agora, por favor, sua análise da pesquisa Datafolha.
20: Vamos lá, Spavoli, excelentes pontos. Esse ponto aí da extrema-esquerda é outro ponto bem interessante para a gente aprofundar até nas próximas pesquisas. Esse pode ser, talvez, um respiro ali para Fernando Haddad. Justamente porque, a partir do momento que as campanhas começarem e ele também tentar usar a história do voto útil, especialmente em termos de uma vantagem muito grande de Tarcísio de Freitas, até um favoritismo para que leve essas eleições no primeiro turno, possa motivar esse percentual de votos ali da extrema esquerda para puxar ali para ele e ele tentar ter um desempenho um pouco melhor. Fato é que, independentemente também de ser o voto em Fernando Haddad ou em qualquer outro, É o somatório de votos, né? Os 50% mais um, independente em quem esteja no primeiro turno. Então isso daria um gás ali adicional para Fernando Haddad tentar puxar esses votos ali para ganhar uma força para si, mas dentro do espectro de votos, fato é que Tarcísio de Freitas, em termos de votos úteis, está conseguindo chegar naquele famoso 50% dos votos, mais um voto que é realmente o necessário para que seja eleito em primeiro turno, né? E também para o segundo turno, é essa conta que se faz ali para se ter a maioria, no caso. Bom, essa margem de 2% para mais ou para menos, né? A margem de erro nos faz, e assim, a distância para as eleições, apesar de faltar pouco tempo, faltar aí menos de 3 meses, mas a gente também tem que considerar que

0: maior para Fernando Haddad, mas fato é que a vantagem é muito grande, é muito expressiva.
1: É quase um segundo turno dentro do primeiro.
0: Exatamente.
1: Né? É porque exatamente. Quase são poucos candidatos.
0: Pouquíssimos, né? Candidatos. Exatamente. É. E aí, só trazendo alguns dados aqui que são interessantes da gente comentar, o Ricardo Spárvoli trouxe ali até da característica dos eleitores. O interior de São Paulo tem uma característica de voto mais conservador e mais de direita, mas a capital, a cidade, tem uma tendência de votos mais progressista, mais para a esquerda.
2: Inclusive, há pouco tempo, a capital elegeu o próprio Fernando Haddad como
0: exatamente.
2: Prefeito.
0: Já teve alguns prefeitos de esquerda.
1: E enquanto... na última eleição para o governo de São Paulo, Haddad venceu Tarcísio, especificamente no território da capital, né?
0: Exatamente. A capital acaba sendo essa grande questão. No interior, a gente tem 53% do eleitorado do estado. Tarcísio tem nesse interior 49% total e Fernando Haddad 26%. E na capital região metropolitana, que é esses outros 47% dos eleitores, o governador Tarcísio de Freitas tem 43% versus 35%. Então realmente é uma diferença bem grande e, claro, o esforço grande para Fernando Haddad popularizar seu nome no interior. Para finalizar aqui, a campanha de Fernando Haddad deve ser iniciada em Ribeirão Preto, que já foi um reduto do PT, enquanto a campanha de Tarcísio de Freitas deve ser iniciada na capital. Então, os movimentos vão iniciando justamente nos polos que eles têm mais dificuldade, né? Que eles têm menos votos aí.
3: Obrigada, Rizzi. Obrigada, Ricardo Spárvoli. 6:46. Os terremotos que devastaram a Venezuela em 24 de junho deixaram mais de 3.300 mortos, segundo o mais recente balanço oficial divulgado neste domingo pelas autoridades do país. O Júnior de Castro está conosco ao vivo para nos trazer mais detalhes, né, Júnior?
4: Isso aí, Fernanda. Bom dia para você, bom dia, Rafael, Bruno. Excelente segunda-feira para todo mundo ligado com a gente aqui na Rede TMC. É uma notícia muito triste, né, de cortar o coração da gente. De acordo com esse último balanço, já são aí 3.342 vítimas fatais, mais de 16.700 feridos. E a ONU estima ainda que existam mais de 50 mil pessoas desaparecidas. Infelizmente, agora as equipes internacionais já encerraram as buscas por sobreviventes e, ao mesmo tempo, mais de 150 corpos que ainda não foram identificados precisaram ser enterrados em valas individuais, já que no país os necrotérios e os hospitais estão completamente sobrecarregados. Antes do sepultamento desses corpos, todos eles foram fotografados e catalogados para facilitar uma possível identificação pelas famílias mais para o futuro, né? A gente lembra aqui que os terremotos de magnitude 7.2 e 7.5 destruíram vários prédios na capital Caracas e também devastaram o estado de La Guaira. E neste último domingo, ontem, que é marcado o dia da independência da Venezuela, o país realizou missas e homenagens às vítimas em meio a esse período de luto, né? A gente, claro, também traz aqui as nossas condolências e o nosso respeito por todas essas famílias e pelos nossos irmãos aqui venezuelanos, né, da América do Sul. Eu volto com vocês, Fernanda e Rafael.
1: Exatamente, muito obrigado pelas informações, Júnior. A gente vai continuar acompanhando com muita atenção esse assunto aqui na TMC. 6:48, o Ibama prorrogou por mais 45 dias a suspensão temporária da entrada e saída de animais do Centro de Triagem de Animais Silvestres do Rio de Janeiro. E o Gustavo Sleman tem mais informações, mais uma vez ao vivo com a gente. Fala, Sleman.
5: É isso, é o CETAS, que fica em Seropédica, na Baixada Fluminense, região aqui do Rio de Janeiro. É um centro importante de acolhimento, integração e recuperação também de animais silvestres que são resgatados, apreendidos durante ações de diferentes forças de segurança aqui do Rio de Janeiro. Ou seja, qualquer animal tratado ou apreendido em alguma condição adversa pela Polícia Militar, Polícia Civil, Polícia Rodoviária Federal ou Polícia Federal, enfim, qualquer entidade nesse nível de questão de força de segurança, é levado para esse centro em Seropédica. Lá ele passa por uma avaliação médica também, um período de quarentena, caso seja necessário, e aí de recuperação e posteriormente, caso

0: seja possível, reintegração ao meio ambiente, né? Ali a sua região fauna natural. No entanto, por conta de um surto de tuberculose entre primatas, entre macacos que foram levados para aquele local em maio, o centro foi fechado, né? Até porque, de acordo com especialistas e com o próprio IBAMA, a tuberculose macacos foi transmitida para seres humanos e outros mamíferos que estão naquele local. Então, até por uma questão de precaução, né, e com a morte de três macacos infectados com a doença, o centro acabou sendo fechado. Causou um grande efeito cascata, até porque, por conta de ser o único local especializado nesse tipo de resgate, reintegração e também de acolhimento médico, os policiais, os agentes de segurança, quando se veem em alguma ação de resgate ou apreensão de animal, estão tendo que levar os bichos para outros locais em outras cidades, como por exemplo em Lorena, cidade de São Paulo, que fica próximo ali à divisa com o Rio de Janeiro, Minas Gerais também, está causando esse efeito cascata de lotação em outros centros, enquanto outros animais que já estavam aptos para serem soltos ou serem reintegrados, até mesmo também colocados em cativeiro em outro zoológico aqui do Rio
1: Certo.
0: de Janeiro, não podem fazer por conta da questão da tuberculose dos macacos que ainda estão sendo curados.
2: Obrigada, viu, Gustavo, por trazer esse panorama para a gente diretamente do Rio de Janeiro. E agora a gente dá aquela mudada de página, 6 horas e 51 minutos, para falar de esporte.
1: Pois é.
2: Infelizmente, né, Tebas?
1: É, hoje realmente um dia difícil, aquela ressaca para começar a semana, o Brasil eliminado da Copa do Mundo. E a gente vai aos Estados Unidos com Leandro Boldaquian e José Calil. Fala, pessoal.
3: Bom dia, pessoal do Start, voltando aqui de Nova Jersey, num domingo que, infelizmente, Calil culminando com mais uma eliminação do Brasil. Tivemos todas as chances do mundo para ter o um resultado diferente, mas no fim das contas o Haaland fez a diferença. Brasil cai, a Noruega continua. Calil.
4: Bom dia, amigos da TMC. Na verdade, é hora de achar culpados, né? O brasileiro funciona assim, o futebol é dessa forma, e eu acredito que a gente tenha que separar bem essa questão dos culpados. A culpa maior é da nossa estrutura, do ciclo que foi mal feito. Nós tivemos quatro técnicos, né, num ciclo de Copa do Mundo, o que não poderia ter acontecido. Agora, em relação ao jogo contra a Noruega especificamente, os culpados são o treinador, que fez escolhas erradas, o Bruno Guimarães e o Endrick, né, que tiveram as chances no pênalti e no gol incrivelmente perdido pelo ex-atacante do Palmeiras. Então a gente tem que separar bem as coisas. No futebol, muitas vezes mais importante do que ganhar ou perder é saber por que ganhou e por que perdeu. Aí é hora do Brasil refletir, do futebol brasileiro refletir. O treinador vai continuar mais 4 anos e ele terá agora que fazer uma reformulação visando a próxima Copa. Vamos colocar as coisas em ordem, não vamos radicalizar na análise, mas temos que ponderar realmente as razões pelas quais o Brasil amarga mais uma derrota feia em Copa do Mundo, Leandro.
3: Quinta partida contra a Noruega, o Brasil nunca venceu a Noruega. E só o último recado, Calil, que você pode trazer de esperança, dá para o torcedor ter um norte, né? Porque a gente chegou realmente para esse ciclo muito conturbado e talvez com o Ancelotti sendo o único técnico desse próximo ciclo, a gente alimente uma esperança de algo diferente, Calil?
4: Eu não concordo que o Brasil não tenha jogador. O Brasil tem jogador. O problema é que as escolhas têm que ser bem feitas. Veja você, Leandro, nós disputamos uma Copa do Mundo sem lado direito, porque o Danilo é um jogador que não marca e nem ataca mais. Ele teve o momento dele, é um jogador vencedor, mas não dá mais. O Ancelotti quis insistir com alguns amigos dele, né? Essa é a verdade, tipo Danilo, Casimiro, Martinelli e Cunha, né? Que são jogadores que até têm um ou outro bom momento, mas que principalmente Danilo e Casimiro não têm mais condições de jogar na seleção brasileira. Então, é assim, a gente tem que fazer uma reflexão, todo mundo do futebol, imprensa, profissionais, torcedores, e que todos se unam em prol de um ciclo melhor. O treinador não vai mudar, já é uma boa coisa para o próximo ciclo. Agora, ele precisa trabalhar melhor, porque, embora ele não seja o único culpado, Leandro, o trabalho do Ancelotti nesse um ano e pouco, para mim, pessoalmente, foi uma grande decepção.
3: E seguimos, a Copa do Mundo não para, tá? A Copa do Mundo a gente continua na nossa cobertura. Hoje jogão, né, cara? Espanha e Portugal, né? Um dos jogos mais atraentes dessa fase. Seguimos por aqui com toda a cobertura para a TMC. Um abraço para vocês, boa sequência de programa.
2: Muito obrigada, meninos. Diretamente dos Estados Unidos, 6 horas e 55, muito rapidamente. Nós já falamos, a gente vai voltar agora para o cenário eleitoral, porque a gente falou de defesa eleitoral, pesquisa de São Paulo. E o que mais a gente pode trazer para essa semana, Rizzi?
5: Bom, hoje a gente tem, e vai repercutir aqui ao longo da semana, o primeiro dia de debates do Escritório do Representante Comercial dos Estados Unidos, o SRT, o STR, perdão, sobre aquela proposta de taxação, o tarifaço, né, uma taxação extra aos produtos brasileiros, que começa a valer aí daqui uma semana, um pouquinho mais de uma semana, então tem essa discussão aqui vigente. Hoje é o primeiro dia de debate, amanhã é o segundo dia de debate, então a gente vai ter muita questão e muita discussão em cima disso, uma vez que ambos os lados estão politizando e trazendo já para tema de eleições essa questão. Inclusive, Flávio Bolsonaro foi até os Estados Unidos para participar desse debate, enfim. O próprio fato dele ter ido vai gerar muita discussão, muitos dizem que ele está indo se consertar o tombo que tomou da própria casca de banana jogadas por eles próprios, né? A discussão ainda vai muito longe, o presidente Lula também tentando politizar isso aí, sendo os próximos capítulos para essa semana aí.
1: Bom, 6 horas e 56 minutos, estamos chegando ao final. Poxa. De mais uma edição do Start TMC, Fernanda Peninha. Câmara, Bruno Rizzi. Bom, não deu pro Brasil, infelizmente.
2: Quem que vai vencer?
1: A Copa
2: Quem você
1: do Mundo?
2: Gostaria?
1: Quem eu gostaria? Marrocos.
2: Noruega.
5: Vou com a Fernanda Câmara, então, vou falar Noruega aqui pra agradar ela.
2: Bom, a gente fica por aqui, vem aí o TMC 360. Muito obrigada pela sua participação. Então, você fica agora com
1: Joana Trepto e Felipe Bueno.
5: Valeu.
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8: 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A TMC está nas ruas do México e pergunta: o que os gringos sabem sobre o Brasil?
9: O gringo, que aqui no México, no caso, sou eu mesmo, quer saber o que pensam os torcedores mexicanos sobre o meio-campista Rafael Veiga, que agora joga no América do México.
10: Claro, pues mira, trae el toque, pero necesita un poquito más de confianza. Ahorita que se fue el Jardín, espero no lo hagan un lado, porque es muy buen jugador, me gusta.
11: Yo creo que le ha faltado un poco adaptación.
12: Es muy bueno, tiene una técnica impecable. La magia es lo que yo he dicho. Los brasileños tienen una magia que no cualquiera, no cualquiera tiene. Son muy buenos, te digo, o sea, no, ni qué decir de Brasil. Una de las mejores selecciones del mundo.
8: O bicampeão da Libertadores dividiu opiniões, mas a magia do Veiga já conquistou os mexicanos.
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1: Muito bom dia, 7 horas em ponto. Hoje é segunda-feira, dia 6 de julho de 2026. Seja bem-vinda, seja bem-vindo. Começa agora mais um TMC 360 comigo, Felipe Bueno, com ela, Joana Trepton. Bom dia pra você.
2: Bom dia, Felipe Bueno. Bom dia a todos que acompanham a TMC. Vamos juntos para mais uma semana de muitos acontecimentos, muitas notícias, desdobramentos. E nós estamos aqui para trazer todas as informações para você. Tudo o que você precisa saber, você encontra aqui na TMC. Então vamos diretos aos principais destaques desta manhã.
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1: Copa do Mundo. Os melhores vão ficando, os piores vão saindo. É verdade, o Brasil junta os cacos após mais um vexame. Você achou que foi vexame? A gente vai falar sobre isso daqui a pouquinho. Na Copa do Mundo de 2026, o técnico Carlo Ancelotti fala em início de novo ciclo.
4: Temos que seguir trabalhando, melhorando, encontrar novas ideias. Eu creio que não é a fim, é um princípio de um novo ciclo, esta derrota.
2: Vinícius Júnior diz que nunca fugiu de responsabilidade. O atacante afirmou que a escolha de quem bate pênalti é do treinador.
1: E em Brasília, quem é que bate pênalti? O Congresso Nacional tem apenas 2 semanas para decidir temas como a escala 6x1. E outras pautas bomba. O recesso começa agora, no dia 18 de julho, e termina no dia 31, mas as eleições devem esvaziar os plenários.
2: Hoje, Brasil tenta barrar o tarifaço nos Estados Unidos. Empresas, associações e entidades participam de audiências públicas promovidas pelo Escritório dos Representantes de Comércio Norte-Americano. De Brasília, mais detalhes com a Lívia Braz.
5: Na área comercial, representantes da indústria e do agronegócio participam hoje de audiências públicas promovidas pelo governo americano para tentar evitar a aplicação da tarifa extra de 25% sobre os produtos brasileiros.
1: A defesa de Jair Bolsonaro deve entregar armas à Polícia Federal ainda hoje. Advogados devem cumprir a determinação do ministro do STF, Alexandre de Moraes.
2: Novo ataque da Rússia contra a Ucrânia deixa dezenas de mortos em Kiev. A ação com drones e mísseis acontece às vésperas da reunião de cúpula da OTAN na Turquia.
1: Hoje, o Tribunal de Justiça de São Paulo analisa um novo pedido de habeas corpus de Deolane Bezerra, de São Paulo. Luísa Mutoni.
6: Enquanto os advogados de Deolane Bezerra voltam a insistir no pedido de transferência da influenciadora, citando condições precárias na penitenciária de Tupi Paulista, um levantamento do Ministério Público aponta que atualmente 38 advogados estão presos e em celas especiais no sistema prisional paulista. No entanto, a Ordem dos Advogados do Brasil de São Paulo não entrou com pedido para que eles sejam transferidos para uma sala de estado maior.
2: E a Copa do Mundo continua. Hoje tem Espanha e Portugal, Estados Unidos e Bélgica, tudo com transmissão da TMC. Agora são 7h04.
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1: Muito bem, e a gente vai falar bastante sobre Copa do Mundo nesse TMC 360 desta segunda-feira. A gente já falou bastante nesse domingo, mas você prestou atenção na abertura do nosso jornal às palavras de Carlo Ancelotti. Pelo menos numa coisa ele está certo, né? Começa agora um ciclo pleno de 4 anos, é o chamado ciclo de Copa do Mundo, que de fato no Brasil, de 22 para 26, não aconteceu. Ou melhor, aconteceu porque o tempo passou, mas foi da pior maneira possível, com trocas de técnico, desmandos na diretoria, nas diretorias, né? E muita bagunça e resultados que já indicavam que a coisa não seria tão fácil assim. Quem não se lembra do 4x1 levado em Buenos Aires, da Argentina? Foi um passeio da Argentina. Quem não se lembra do ano passado, a gente citava aqui, né, de meses atrás, o próprio Japão, que completo, venceu o Brasil por 2x1 num amistoso recentemente. Então vamos fazer umas contas aqui, né? O Carlo Ancelotti, criticado ou não, ele recebe 18 vezes mais em termos de salário mensal que o técnico da Noruega. O técnico da Noruega, que tem um nome complicado de falar, mas eu tenho aqui, Stoltenbakken. Ele ganha 18 vezes menos que Carlo Ancelotti. A Noruega teve padrão de jogo. Se classificou muito bem nas eliminatórias europeias, que são muito mais difíceis que as eliminatórias da América do Sul, que praticamente tem o quê, né? Brasil, Argentina e o resto. E aí o resto varia. Às vezes tem o Chile, às vezes tem a Colômbia, às vezes tem o Uruguai, quase sempre, às vezes tem a Bolívia, de vez em quando. E assim por diante. Teve o Paraguai também esse ano, já caiu, inclusive, um dos piores times da Copa do Mundo. Só rebatendo bola. Mas enfim, né? Enfim, acho que o mais importante aqui, para você que está nos acompanhando, é o seguinte: não acredite em quem confunde história com realidade. O Brasil venceu 5 títulos de Copa do Mundo. É o time mais vencedor, mas hoje não dá. Né? Hoje realmente não tem condições de bater de frente com seleções melhores.
2: Fico com uma sensação um pouco contraditória aqui em relação ao nosso papel nesta segunda-feira, dia 6 de julho de 2026, porque, claro, que a principal notícia hoje, até pelo entorno, pelo que está acontecendo ou não está acontecendo no nosso país, neste momento de férias, de recesso no Supremo Tribunal Federal, congresso esvaziado, a gente tem menos notícias. É claro que a principal notícia do dia é a derrota do Brasil, a saída que nós, torcedores, nós, brasileiros, achamos precoce da Copa do Mundo. E eu fico com a sensação de que talvez isso não devesse estar na abertura do jornal, porque quem tem que ouvir sobre isso, quem tem que ser pressionado sobre isso, é quem estava lá, em campo, ontem. Não os brasileiros que acordam com um sentimento talvez um pouquinho de tristeza, uma ressaca moral, uma vontade de ter tido mais. Mas nós estamos aqui fazendo jornalismo para o brasileiro que está saindo para trabalhar, para o brasileiro que está se esforçando pelos seus objetivos. Essa mensagem muito provavelmente não chega para quem deveria ter feito algo a mais pelo seu país. Então eu fico com essa sensação de que talvez a gente não deveria abrir o jornal com isso. Os principais jornais não deveriam nem estampar as derrotas nas capas. Fica aquele gostinho de a gente poderia poupar o brasileiro de hoje acordar sendo relembrado do que aconteceu ontem, mas não podemos, porque, claro, é a principal notícia do dia e nós temos que falar sobre ela. Para mim, que não trabalho com esporte, mas que estou aqui todos os dias no noticiário trazendo as notícias sobre a seleção, inclusive, principalmente quando se aproxima esse ciclo de Copa do Mundo, traz uma sensação de que a camisa ela já foi muito pesada, ela é pesada, mas que quem está carregando essa camisa talvez não sinta mais o peso dessas 5 estrelas. Talvez o marketing fale mais alto, talvez as publicidades elas sejam mais pesadas, talvez as cifras milionárias que envolvam ser levado para a Copa do Mundo, expor a família, expor a rotina das esposas, expor as marcas que os patrocinam, talvez isso seja mais significativo. Tem muita coisa além da Copa, muita coisa além do futebol que quem está em campo valoriza. E a população valoriza a bola rolando, valoriza os gols, se junta para comemorar os gols, se junta para se abraçar quando o jogo é vencido. Mas quem estava lá, talvez não. E é isso que a gente tem que pensar para os próximos anos.
1: A gente falou aqui que o técnico da Noruega ganha 18 vezes menos que Ancelotti. Bom, Ancelotti até 2030, né, salvo alguma novidade que vai envolver uma multa pesadíssima, vai receber o equivalente a, né, 237 milhões de reais. Faça sua conta, veja em quanto tempo você trabalhando aí logo cedo vai ganhar isso. Mas fica, para a gente fechar esse assunto aqui, o recado, a orientação, a dica, né? Não fale em vexame, fale em lógica, porque foi exatamente isso que aconteceu. Para concluir aqui, nós temos uma enquete à sua disposição e a nossa enquete já está no ar, com novidade. Tem no TMC News BR, tem também no nosso canal do WhatsApp. Já segue o nosso canal do WhatsApp? Não fez isso ainda? Faça agora, imediatamente. Tem 4 opções aqui para você votar. Na sua opinião, você que está nos acompanhando, quem foi o principal responsável pela eliminação do Brasil na Copa do Mundo? Foi a Joana Trepto ou foi o Felipe? Não. Carlo Ancelotti, Vinícius Júnior, Neymar ou todos tiveram responsabilidade? Está lá a enquete à sua disposição. E agora vamos falar de coisa mais séria, né?
2: São 7h10. Vamos para Brasília. Lívia Braz, bom dia. Nos Estados Unidos começa uma audiência que vai decidir mais uma parcela do tarifaço para o Brasil. Isso importa, sim, para a nossa vida, importa e muito para a nossa economia. Quais são as informações?
7: Oi, Joana, bom dia para você, bom dia, Felipe. Pois é, na área comercial, os representantes da indústria e também do agronegócio, eles participam hoje dessas audiências públicas que estão sendo promovidas aí pelo próprio governo americano, justamente para tentar evitar a aplicação daquela tarifa extra de 25% sobre os produtos brasileiros. Essa medida que está sendo analisada pelo Escritório do Representante do Comércio dos Estados Unidos, ela pode afetar vários setores da nossa economia. Só que a estratégia do Brasil lá nessa negociação é justamente mostrar que essa sobretaxa também poderia prejudicar as empresas, os consumidores e toda a cadeia produtiva dos próprios Estados Unidos, né? Ao mesmo tempo, tem um outro tema que também envolve o Washington e que preocupa o governo brasileiro, preocupa bastante, porque o Itamaraty enviou uma resposta oficial à Câmara dos Deputados admitindo que a classificação do Comando Vermelho e do PCC como organizações terroristas, aquela classificação que foi dada aí pelos Estados Unidos, pode trazer consequências sim para o Brasil. Entre os riscos que são apontados aí pelo chanceler Mauro Vieira, possíveis impactos econômicos, questionamentos à soberania nacional e, num cenário extremo, até mesmo a possibilidade de ações unilaterais em território brasileiro por parte dos Estados Unidos. O ministro, né, ele ressaltou, porém, que não houve ainda uma comunicação formal ao governo americano, do governo americano ao governo brasileiro sobre essa decisão, né?
1: Tá certo, então hoje vai, a partir de hoje, né? Vai um pouco de tudo lá: setor produtivo, agronegócio, indústria, governo, isso. Pessoas físicas e jurídicas estarão ou estão já nos Estados Unidos para lutar pelo Brasil e contra esse tarifaço de 25%. E obviamente a gente segue acompanhando. Valeu, Lívia. Agora 7h13.
2: Em Minas, levantamento aponta que mais de 450 promotores do Ministério Público do Estado receberam mais de R$300 mil cada um. Valores incluem pagamentos apenas dos meses de março e abril. Júnior de Castro, de BH, explica pra gente essa conta. R$300 mil em 2 meses, Júnior? Bom dia.
8: É isso aí, último dia para você, Felipe. Excelente segunda-feira, início de semana para todo mundo ligado com a gente aqui na TMC. Pois é, esse levantamento do portal G1.
2: Daqui a pouco a gente retoma então com o Júnior de Castro para falar sobre esses super salários dos servidores, promotores, para ser mais específica, promotores do Ministério Público de Minas Gerais. Mais de R$300 mil em 2 meses. E nós, de humanas, costumamos dizer que não somos bons de contas, mas é bom a gente dizer aqui que só esses servidores do Ministério Público de Minas custaram mais de R$155 milhões aos cofres públicos em março e abril. Março e abril. Esses valores incluem aquilo que a gente chama de pagamento retroativo e verbas indenizatórias previstas na legislação. 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
1: E esse super salário é mais sério ainda, porque é dinheiro público, como disse a Joana, né? Daqui a pouco o Júnior de Castro volta de BH para conversar com a gente. São 7h15 agora, então tem chamado da capital fluminense, no Rio de Janeiro. Facções elevam a tensão na disputa pelo controle do tráfico. Moradores da Zona Norte denunciam que drones com granadas atingiram uma creche municipal da região. Rafael Alves, repórter Rafael Alves, tem as informações ao vivo para a gente. Bom dia para você, Rafael.
9: Muito bom dia, Felipe, bom dia, Joana, e a todos os nossos ouvintes que acompanham o TMC 360. Esse caso aconteceu na comunidade do Dique, que fica no bairro de Jardim América, na zona norte aqui do Rio de Janeiro, e agora tem um trabalho de investigação da Polícia Civil para tentar identificar de onde partiu essa granada e também um trabalho para retomada das aulas nessa creche municipal Lima Barbosa Lima Sobrinho, que fica justamente nessa comunidade do Dique. Esse material foi encontrado durante a tarde de ontem, ou seja, um domingo, quando não tinham pessoas dentro da unidade, e os policiais militares precisaram acionar o esquadrão antibombas da Polícia Civil e os agentes foram até o local, fizeram aquela chamada detonação segura, quando explodem material com segurança e, a partir disso, claro, ninguém ficou ferido, felizmente. Esse caso aconteceu na comunidade do Dique, que fica em Jardim América, na zona norte do Rio, e é onde tem acontecido uma disputa territorial entre criminosos do Comando Vermelho e do Terceiro Comando Puro. Isso porque esses criminosos do TCP são rivais ao Comando Vermelho e desde as últimas semanas tem crescido a possibilidade de invasão territorial, né, nessa comunidade que fica próxima a um dos principais complexos de comunidade controlado pelo TCP aqui no Rio de Janeiro, que é o Complexo de Israel. A partir disso, os criminosos têm tentado expandir o território e avançar para essa comunidade. Com isso, essa granada foi encontrada no telhado da creche e aconteceu essa situação durante a tarde de ontem. Procuramos a Secretaria Municipal de Educação do Rio de Janeiro, que lamentou o episódio e informou que hoje de manhã a unidade volta a funcionar normalmente, mas claro, os alunos em meio a essa guerra aqui no Rio de Janeiro.
2: Obrigada, Rafael, pelas informações. Vamos então voltar para Minas Gerais, BH, Júnior de Castro, conexão restabelecida para falarmos sobre os super salários. Júnior.
8: É isso aí, Joana. Um levantamento do Portal G1 mostrou que 459 promotores e procuradores do Ministério Público aqui de Minas Gerais receberam mais de R$300 mil líquidos cada um somente nos meses de março e abril deste ano, agora de 2026. Ao todo, esses pagamentos, eles ultrapassaram R$155 milhões. Esses valores incluem salário mensal, pagamentos retroativos e verbas indenizatórias, como férias e outros direitos acumulados que, pela legislação, eles podem ficar fora do teto constitucional. E só para o nosso ouvinte, nosso espectador, ter uma ideia, para comparação, o teto do funcionalismo público é pouco mais de R$46 mil. Então, esses mais de R$300 mil vai muito além, né? O levantamento também apontou que, depois da divulgação desses dados, o próprio Ministério Público aqui de Minas deixou de identificar os servidores pelo nome no portal da transparência. Agora, os pagamentos aparecem apenas com o número da matrícula de cada um deles e a consulta ainda exige aí uma conta no gov.br para quem quiser conferir esses salários. O Ministério Público foi procurado, mas ainda não se manifestou sobre esses números. A TMC continua acompanhando e apurando para trazer as atualizações aqui durante a nossa programação. Volto com vocês, Felipe e Joana.
2: Tá certo, Júnior. Obrigada pelas informações. Esse levantamento ele foi feito pelo portal de notícias G1 e, realmente, para efeito de comparação, veja só, em 2 meses, os servidores deveriam ganhar, no máximo, R$92 mil. Ganharam R$300 mil. Esse sim é o 2-1 da Noruega. Isso sim deveria nos provocar aquela ressaca moral. Isso sim é motivo para bastante preocupação aqui no nosso país, porque é algo que a gente tem o poder de mudar. Dentro desse campo, dentro dessas 4 linhas, quem deveria mandar é o povo brasileiro. Quem paga o salário desses servidores, esse super salário, é o povo brasileiro. É o nosso dinheiro. Isso a gente pode cobrar e a gente pode mudar. O futebol, infelizmente, não. Então a gente precisa reclamar sobre isso mais, falar mais sobre esses super salários, mais sobre essas verbas indenizatórias que a gente conhece como penduricalhos e que o judiciário legisla para defender os próprios interesses. Quando a população fizer barulho, quando a população se incomodar com isso, com esse dinheiro indo para o bolso de servidores públicos, em vez de ser usado para educação, em vez de ser usado para saúde, em vez de ser usado para infraestrutura, para que a gente consiga caminhar, andar na cidade tranquilamente, para a segurança pública, quando nós nos incomodarmos com isso, a realidade vai mudar. Enquanto isso, eles vão continuar legislando pelos próprios interesses.
1: São 7h20, voltamos à capital do país, o Congresso Nacional tem 2 semanas para votar a PEC, aquela, né, do fim da escala 6x1, antes do recesso parlamentar. De Brasília, quem fala mais sobre essa possibilidade de acontecer a votação é o repórter Rafael Felitti. Seja bem-vindo, bom dia.
10: Oi, pessoal, bom dia para todo mundo que nos acompanha de casa, para todo mundo que está no estúdio, isso mesmo, né? O recesso parlamentar está marcado para o dia 18 de julho, e tem pouco tempo ali para que votem pautas importantes. A gente sabe que tem pautas bomba que são consideradas pelo governo que precisam ser votadas. Tem também a PEC do fim das calças por um, que é de interesse do governo, que tem pouco tempo para ser votada. Isso porque, após o recesso parlamentar, além de ter esse pouco tempo até o recesso, a gente vai entrar no período eleitoral. E a gente sabe que os parlamentares ficam mobilizados em suas bases, fazendo campanha, o que pode reduzir esse tempo para votar pautas importantes. O governo tenta articular, de todo jeito, essa votação da PEC do fim da escala 6x1. Na semana passada teve uma sessão de debates no Senado, inclusive a líder do governo no Senado, a nova líder, a senadora Tereza Leitão, afirmou que tenta construir junto ao presidente do Senado, Davi Alcolumbre, um calendário que não é um calendário eleitoral para a votação da PEC, segundo a senadora, porque ela entende que é uma medida importante, o governo entende que é uma medida importante, um projeto de Estado e que interessa a toda a população, mas dos bastidores ali também, pelas próprias palavras em público do ministro Guilherme Boulos nessa sessão de debate, o governo pretende sim aprovar isso antes das eleições, porque sabe que pode ser um ativo eleitoral importante. Mas a gente tem outros projetos ali para ser votado, como por exemplo, o aumento do piso para mês, do teto para mês, por exemplo, e essas medidas, o governo vai tentar ajustar tanto antes ali desse recesso parlamentar e também ali no período de campanha. Volto com vocês no estúdio.
2: Obrigada pelas informações. Até daqui a pouco, de volta a São Paulo, vai ser analisado hoje mais um pedido de habeas corpus da defesa da advogada, vamos evitar chamar de influenciadora, Deolane Bezerra, direto de São Paulo. Quem tem as informações é a Luísa Mutoni. Luísa, bom dia.
6: Bom dia, Joana. Bom dia, Felipe. A todos que nos acompanham aqui no 360. Pois é, a defesa de Deolane Bezerra segue insistindo aí no pedido de transferência dela para uma sala de Estado maior ou então para a prisão domiciliar. E eles alegam justamente que a prisão onde Deolane está, a penitenciária feminina de Tupi Paulista, no interior de São Paulo, não tem condições adequadas para a prisão dela. Na última semana, a defesa de Deolane teve um habeas corpus negado pelo ministro Ribeiro Dantas, do Superior Tribunal de Justiça, e nessa negativa, ele afirmou que a prisão dela estava fundamentada na gravidade dos crimes cometidos. Ela está presa por participar de um suposto esquema de lavagem de dinheiro envolvendo o PCC e é ré pelos crimes de lavagem de dinheiro e também organização criminosa. Em paralelo a isso, o Ministério Público de São Paulo divulgou um levantamento que informa aí que 38 advogados estão atualmente presos no sistema carcerário paulista e que nenhum deles está em uma sala de Estado maior. Inclusive, o Ministério Público afirma que não há salas deste tipo no sistema carcerário paulista, mas que todos esses advogados estão em celas especiais, separadas dos demais presos e, segundo o Ministério Público, com condições adequadas dentro dessas celas. Inclusive, o Ministério Público chegou a informar que, diferente do que aconteceu com Deolane, a Ordem dos Advogados do Brasil aqui em São Paulo não entrou com um pedido para que esses outros advogados sejam transferidos para uma sala de Estado maior. A gente lembra que é uma sala que é prevista no Estatuto da OAB para advogados presos, mas que ainda não foram condenados definitivamente. Volto com vocês.
1: 7:25.

0: De volta para falar mais um pouquinho sobre... Eu ia falar o dia seguinte, mas não, no mesmo dia, né? As horas seguintes, a derrota do Brasil para a Noruega pela Copa do Mundo, pelas oitavas de final, minha gente. Coisa que não acontecia desde 1990, perante a Argentina, de Diego Armando Maradona, contundido e tudo mais, né? De São Paulo, Bernardo Silva, ele conta o que pra gente? Vamos lá.
1: O que falar do encerramento da campanha da seleção brasileira nessa Copa de 2026? Onde não tivemos grandes nomes, além, claro, do nosso artilheiro do grupo, Vini Júnior, mas grandes atuações técnicas com estratégias mudadas. Assistimos o início de um trabalho que já tem contrato até a próxima Copa, com muita apreensão e, infelizmente, acabamos caindo nas oitavas e entrando em um jejum que será histórico. Eu estou aqui com o Gustavo, representando os torcedores que hoje acompanharam aqui pelo Pacaembu, essa transmissão. Gustavo, fala pra gente o que você achou da campanha da seleção, desse encerramento, e o que você espera para a próxima Copa, inclusive lembrando o encerramento do Neymar também.
2: Vou ser sincero, eu não tinha grandes expectativas para a Copa da Seleção, mas com certeza acho que é uma opinião unânime do brasileiro que a gente esperava pelo menos até a semifinal chegar. Estava com muita expectativa nessas quartas de final, talvez contra a Inglaterra, mas o Brasil sai para uma seleção que é extremamente inferior, até historicamente falando. Eu fiquei bem decepcionado, porque nos momentos que o Brasil pressionava ou tentava atacar, visivelmente criava, porque eles não têm essa capacidade de segurar a qualidade técnica do Brasil. Mas em termos táticos, foi muito confortável para a Noruega ter a bola, ter a posse, porque eles viram que assim eles iam conseguir marcar o Brasil, simplesmente tendo a bola.
1: E fica assim então, encerramento da campanha da seleção brasileira na edição da Copa 2026.
3: Vamos acionar a nossa equipe de reportagem, de cobertura da Copa do Mundo, lá nos Estados Unidos, o nosso grande Marco Bello, fazendo um trabalho fenomenal, desde antes do início dos jogos. Trabalho de muita dedicação, muita entrega. Marco Bello, bom dia para você, bom dia para toda a equipe que está aí nos Estados Unidos, a TMC, a rádio com a maior equipe in loco na Copa do Mundo. Infelizmente, vocês fizeram o trabalho de vocês, todos que estão envolvidos também, mas quem estava em campo, talvez nem tanto. Ontem eu ouvi seu relato depois do jogo e eu acho que você poderia começar justamente de onde você parou ontem. Você ainda está com o mesmo sentimento que você estava lá no estádio?
4: Bom dia, Joana, tudo bem? Bom dia, Felipe, bom dia para o pessoal do TMC 360. Resolveu fazer frio até. Eita. Aqui em Nova Jersey hoje, 21 graus a temperatura, esfriou hoje, 6 horas 27 minutos da manhã. Eu continuo com a mesma opinião, eu acredito que foi merecida a eliminação da seleção brasileira contra uma seleção que foi mais inteligente, taticamente, que tem muitos jogadores bons. O goleiro Nilan foi muito bem ontem, fez boas defesas. O Odegaard, para mim, foi o melhor jogador da Noruega, apesar do Haaland ter feito os 2 gols. O Odegaard, ele dominou o jogo. Como disse o amigo aqui que deu entrevista agora, a Noruega ficou com a bola, teve o controle da bola, não deixou o Brasil jogar. E o Brasil foi aquele time pequeno que saía em contra-ataque, esperando algo individual do Vini Júnior, algo individual do Endrick, que perdeu um gol absurdo, que para mim foi pior do que o pênalti perdido do Bruno Guimarães. Estão crucificando aí o Bruno Guimarães pela perda do pênalti, mas pênalti se perde. Agora, o gol que o Endrick perdeu não tá para se perder numa Copa do Mundo. E também a entrada do Neymar. Agora vamos achar uma série de fatos e de coisas e de situações que poderiam levar o Brasil a essa eliminação, mas para mim foi merecido. E a Noruega tem simplesmente um cara que precisa de uma bola. O Haaland, ele é frio, calculista, ele é diferente. Eu estava no campo, atrás dos gols, exatamente embaixo da torcida da Noruega, atrás dos gols em que a Noruega fez os 2 gols da vitória, e vi toda a comemoração da Noruega. E os jogadores da Noruega pulavam um em cima do outro, faziam um montinho, como se fosse uma final de Copa do Mundo, como se tivessem ganho um título, e o Haaland ficou parado, olhando assim, sorrindo, ajeitando o cabelo, olhando para cima, como se ele pensasse assim: eu fiz o que eu tinha que fazer, recebi 2 bolas, fiz 2 gols. É um cara muito diferente que o Brasil está longe de ter. Infelizmente, o Brasil já teve jogadores assim, já teve jogadores diferentes, mas hoje quem tem um jogador diferente é a Noruega. Então, o Brasil mereceu, infelizmente, é difícil falar isso, mas o Brasil mereceu ser eliminado.
0: Ô Belo, muitas pessoas fizeram referência a 90, quando o Brasil cai perante a Argentina, nas oitavas de final também, a Argentina tinha passado em terceiro naquela vez, né? O Maradona estrupiado e tal. Mas há uma diferença importante. Também Miller perdeu o gol na cara, né? O Brasil perdeu vários gols. Sim. Só que a diferença é que lá em 90 o Brasil dominou o jogo, mas a Argentina estava nervosa, né? Aí apareceu o Maradona, colocou o Caniggia na cara do gol, pronto, né? Mas, inversamente, ontem o Brasil ficou no bolso da Noruega taticamente, né? Esse é um fator diferencial, né?
4: Exatamente, e em 90 foi um lance, como você falou, que o Maradona deixou o Caniggia na cara do gol. E o Brasil foi para cima depois, se eu não me engano, o Careca também chutou uma bola na trave, ou cabeceou uma bola na trave, enfim. Em 90 foi um jogo mais diferente. Eu acredito que o jogo de ontem foi inteiro da Noruega, apesar do Brasil poder ter feito o gol de pênalti, e aí o jogo poderia ter sido diferente, foi um pênalti meio que achado, como se diz, né? Foi um pênalti em um momento em que o Brasil não estava melhor no jogo. Um pênalti em que o Brasil poderia ter feito 1-0 sem estar melhor no jogo. E o Carlo Ancelotti, ele escolheu, é fácil você falar depois, né? É difícil falar antes, é fácil falar depois. Mas as escolhas do Ancelotti não foram boas. A escolha pela entrada do Martinelli fez a Noruega dominar o meio de campo. O meio de campo do Brasil foi totalmente dominado. E o Bruno Guimarães, que é um jogador que era um jogador que fazia uma diferença positiva para o Brasil na Copa do Mundo, chegando mais ofensivamente, era um volante que chegava mais à frente, ele teve que ficar mais atrás para o Martinelli poder jogar. Resultado, o Martinelli não jogou, porque não foi bem, e o Bruno Guimarães também não jogou. E aí as escolhas dele que foram entrando também não foram indo bem. O Endrick não foi bem, o Neymar não foi bem. E acontece, né? O Carlo Ancelotti também não tem culpa dos caras terem entrado mal. O Endrick poderia ter feito aquele gol e hoje estava todo mundo endeusando o Ancelotti porque colocou o Endrick em campo. Mas o que aconteceu foi que a Noruega dominou o jogo. Eu acho, na minha opinião, que não dá para ficar individualizando a derrota. Foi o Neymar, foi o Endrick, foi o Ancelotti, foi o Bruno Guimarães. A Noruega foi melhor. A Noruega tem um cara que é muito diferente, um cara que é especial e mereceu perder.
3: Belo, e isso também se traduz nos números, né? Ontem, depois do jogo, o grande comentário era sobre a porcentagem de posse de bola. Ficou acima dos 60% para a Noruega, se eu não me engano. Queria te perguntar o óbvio, às vezes o óbvio precisa ser perguntado, ser dito. Você falou que para você é óbvio, né, que o Brasil não iria muito longe. Eu queria te perguntar o óbvio em relação à reação da torcida. Nós sabemos que o brasileiro é ficcionado por futebol. Nós sabemos a quantidade de brasileiros que estavam no estádio ontem. Eram muito mais do que os noruegueses. Uma torcida muito maior, e isso tem sido em vários jogos. Muitas pessoas que se despencaram até aos Estados Unidos, investiram, gastaram dinheiro com isso. Eu queria saber como é que foi a reação. E vou fazer uma correção. Acho que você está diferente de ontem, Marco. Ontem você estava bem chateado. Hoje eu sinto você triste com isso.
4: A gente acaba pensando, né, sobre as coisas que aconteceram, que poderiam ter acontecido diferente. Pô, se tivesse feito isso, se tivesse feito aquilo. E acaba dando uma certa tristeza, uma lamentação em relação à eliminação. Mas assim, eu, de uma forma ou de outra, acreditava que a seleção poderia chegar pelo menos a uma semifinal contra a Argentina. Apesar da gente saber que hoje a seleção brasileira não está mais no primeiro patamar do mundo, não é mais a seleção de 2002, por exemplo, mas a gente acaba acreditando, assim como os brasileiros que estavam no estádio. Teve gente que eu fiquei sabendo que pagou $20 mil pelo ingresso só para a partida de ontem. Então é lógico que eles saíram lamentando bastante a derrota. O brasileiro, no fundo, sabe que o seu time não é o melhor do mundo, mas contra a Noruega não é a Argentina, não é a Espanha, não é a França, não é a Itália, não é a Inglaterra, não é uma seleção que tem tradição em campeonatos mundiais. Então, o torcedor que estava no estádio acreditava, claro, na classificação, na vitória brasileira, apesar do Brasil não ter jogado bem, e saiu muito chateado. Eu vi muito brasileiro chorando na saída do estádio, garotas caídas no chão chorando, enfim, cenas difíceis de ver, até por isso a minha tristeza também, pelo torcedor brasileiro, porque a gente que trabalha mais com isso está mais acostumado, até no futebol brasileiro, nos clubes também, a coisas assim acontecerem. Mas a gente fica triste pelo torcedor, né? O torcedor que às vezes não entende tanto assim taticamente, só quer que o time dele ganhe. Mas eu repito, o Brasil não tem hoje time para encarar a Espanha, não tem time para encarar a França, não tem time para encarar nem a Inglaterra, que se classificou ontem. Então eu acabo ficando mais conformado um pouco por causa disso. Embora triste, embora chateado, serão 28 anos sem título em 2030, um recorde, 28 anos, mais do que de 70, 94. E não sei se em 2030 o Brasil produzirá jogadores como Cristiano Ronaldo, como Messi, como Haaland, como Mbappé, como o Harry Kane, jogadores que fazem diferença numa Copa do Mundo, porque na Copa é preciso um jogador desses.
0: Ô Belo, parabéns, acima de tudo, pelo seu trabalho, pela sua honestidade jornalística, e esse trabalho vai ser seguido, tenho certeza, não só você, mas todo o nosso time que segue por aí, e a gente vai se falando. Um grande abraço para você.
4: Obrigado, um abraço a todos, um abraço aos brasileiros, né? Lamento pelos brasileiros, mas vamos tentar na próxima. Tem sempre a próxima, tem sempre a próxima pra gente. Futebol é assim, né? A gente é eliminado de uma vez, na próxima a gente tenta de novo. Então na próxima a gente tenta de novo, pessoal. Um abraço, bom programa, bom trabalho.
0: Valeu, um abraço. Futebol sempre dá uma segunda, uma terceira chance e assim vai. Bom, a enquete tá no ar, né? A gente já falou, a gente reforça tanto no TMC News BR como no nosso canal no YouTube. E a pergunta é a seguinte: na sua opinião, quem foi o principal responsável pela eliminação do Brasil na Copa do Mundo? Quatro opções. Aí tem Carlo Ancelotti, Vinícius Júnior, Neymar Júnior ou todos. Todos tiveram responsabilidade. Por enquanto, a parcial é justamente essa. 50% dizem sim, todos tiveram responsabilidade. Aí na sequência, Ancelotti, Neymar e Vinícius Júnior, por enquanto, ninguém. Ninguém votou que a culpa foi dele.
3: Daqui a pouquinho aqui no TMC 360, o repórter Rodrigo Vicente de Brasília vai falar sobre a entrega de oito armas à Polícia Federal. Estavam registradas em nome de Jair Bolsonaro, são condição para que Bolsonaro continue preso em casa. Fique agora com as notícias da sua região.
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16: Olá, ouvinte TMC, uma excelente segunda-feira. Semana começando já com trânsito nas principais vias do Recife, da região metropolitana. Já está bastante engarrafado na Mascarenhas de Moraes, no sentido Afogados, principalmente nas imediações do aeroporto. Nesse momento, quem vem de Prazeres, Cajueiro Seco, está chegando da BR-101 para a capital. A melhor opção no sentido Derby é evitar Mascarenhas de Moraes nesse momento, seguindo o trajeto pela via Mangue. 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
26: De volta com o seu noticiário local aqui na nossa programação TMC Recife 92.7. E com o tema Revestidos de Cristo, a exemplo da Virgem do Carmo, nossa mãe, trazemos sobre nós o escapulário, sinal de consagração. Começa hoje mais uma edição da festa de Nossa Senhora do Carmo, uma das mais tradicionais manifestações religiosas do Brasil. Ao longo dos 11 dias de celebrações, a expectativa é reunir milhares de devotos em uma programação que inclui missas, momentos de oração, apresentações culturais e, claro, a tradicional procissão da Padroeira do Recife pelas ruas do centro. A edição de 2026 será marcada por dois importantes jubileus: os 775 anos da tradição da entrega do escapulário de Nossa Senhora do Carmo e

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1: Sete horas 45 minutos. Está na hora do nosso papo sobre dinheirinho, finanças. 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Imagina você fazer uma viagem de barco sem levar colete salva-vidas, ai ai, ou andar de carro sem ter um step para o caso de furar o pneu. Não dá, né? Viver no nosso mundo sem uma reserva de emergência é basicamente a mesma coisa. Aleluia, é proibido, não é mesmo? Bom dia para você.
2: Bom dia, Joana, Felipe, nossa audiência. Proibido sim, Joana. Porque se acontece um imprevisto e você não tem onde tirar um dinheiro para resolver, a coisa fica muito complicada, né? Por isso que hoje o tema do É da Sua Conta é reserva de emergência, Joana.
1: É um assunto que a gente deveria ter e ser ensinado desde pequenininho, porque é assim que, é desde molequinho que nós precisamos aprender a mexer com o dinheiro, a não gastar tudo que a gente tem, a ter parcimônia. Agora, a pergunta que eu quero fazer para você é a seguinte: quanto é que é preciso ter na reserva de emergência? Eu entendo que isso varie de pessoa para pessoa.
2: Sim, os especialistas recomendam que você tenha um valor correspondente aí a 3 a 6 meses das suas despesas mensais, Joana. Então vamos supor aí que você chegou à conclusão que o seu gasto mensal é de R$3.000. A gente aqui só para ilustrar. Então uma reserva de emergência mínima seria de R$9.000. Aí o negócio é colocar uma meta, né? Você fala, pô, é complicado mexer ali no orçamento, guardar dinheiro todo mês, a grana é curta e tudo mais. Mas vamos lá. Se você consegue R$500 todo mês, em 18 meses, você junta a reserva de R$9.000. Agora, é importante separar o dinheiro da reserva logo que você recebe. Senão, se você esperar sobrar, não vai sobrar, o dinheiro vai embora, né? E você também pode ir diminuindo esse prazo. Recebeu o 13º, guarda uma parte para a reserva. Sobrou um pouquinho no fim do mês, coloca na reserva. E pouquinho, gente, às vezes sobrou R$100. Guarda os R$100, entendeu?
1: Não é porque é menos do que o objetivo que você pode olhar para aquele valor e falar, ah, então eu vou gastar, eu vou torrar, não cheguei ao que eu preciso todo mês, então eu vou gastar. Não, pelo contrário, tudo o que der para guardar até ter a reserva de emergência é importante. Agora, outra pergunta. Antigamente, a reserva de emergência era o porquinho, era o cofrinho. Agora, onde é que a gente pode colocar esse dinheiro? Deixa na conta? Inclusive, tem contas que rendem um pouquinho. Deixa na conta normal, a conta corrente?
2: Antigamente, tinha até uns para tirar a moeda. Tava uma virada para ela sair ali. Mas, enfim, tá lá, lembrei da infância. Ó, como é uma reserva e você nunca sabe quando pode precisar, né, Joana? 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
1: Perfeito, Ale. E aí, quando a reserva ela está feita, a pessoa faz o quê? Imagina, aquele valor que você falou. A gente precisa daquele valor que é reserva. É o que a gente precisa para se salvar. É o colete salva-vidas. Ok, juntei o colete salva-vidas. Depois, vou fazendo o quê? Vou gastar o dinheiro que sobrar no final do mês?
2: Guardadinho lá e continua essa coisa do guardado, investir. Tá. É bacana, né? Porque aí você começa já a pensar em outros horizontes, né, Joana? 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E para terminar, um recadinho aí para os empreendedores. Tudo que eu falei aqui pode ser adaptado para a sua empresa. Tem empresas também, tem cofrinhos, e a reserva de emergência também é importante para quem tem aí um negócio, não importa o tamanho aí da tua empresa, do teu, né, do que você montou aí para a tua vida.
1: Do negócio. Tá certo, Ale, obrigada pelas dicas, obrigada por ser uma luz para o nosso futuro nesta manhã de segunda-feira um pouco

0: diferente, mas a gente precisa de esperança, a gente precisa de motivo para olhar para frente. Nada melhor do que ter um sonho e juntar dinheirinho para isso. Valeu,
1: Ainda mais
0: até amanhã.
1: quando você pode controlar esse sonho, não
0: É,
1: depende de ninguém.
0: não depende de ninguém, não depende de
1: Boa.
0: outras 11 pessoas, não é mesmo?
1: É,
0: Não estamos
1: não
0: falando sobre nada, é.
1: sei do que você está falando. É, não sei do que você está falando. Até amanhã.
0: Valeu, Ale. Obrigada pelas dicas. Até amanhã.
2: Mas que gente corneteira, né? Bom, vamos cornetar outra coisa aqui, que é
0: Pelo
2: uma.
0: contrário, pelo
2: Ah,
0: contrário,
2: tá.
0: trouxe motivos para pensarmos no futuro.
2: Tá certo. Então vamos pensar no futuro, no nosso futuro político, porque tem agenda no Congresso Nacional e tem um recesso aí no horizonte e está bem próximo. Lívia Brás, o que que o nosso parlamento vai votar e o que que ele vai colocar numa gavetinha para o segundo semestre? Aliás, tecnicamente já estamos no segundo semestre, né? Mas tem um recesso por aí. Diga, Lívia, bom dia para você.
3: Oi, Felipe, bom dia de novo. Pois é, a gente está aí na reta final dos trabalhos lá no Congresso, né? Antes do recesso parlamentar, que a gente lembra, os trabalhos por lá vão até o próximo dia 17, mas ainda não temos definição das pautas que serão votadas aí nessas 2 próximas semanas até o recesso, nem por parte da Câmara, nem por parte do Senado. Expectativa mesmo é de que aqueles temas que são considerados mais estratégicos só sejam votados depois das eleições de outubro, pois é. Câmara dos Deputados, a gente tem reunião de líderes amanhã, né? Toda terça-feira, tradicionalmente, a gente tem essa reunião de líderes para definir qual a pauta prioritária para a semana. Entre os assuntos que podem avançar, a gente tem aí a regulamentação da inteligência artificial, projeto também que criminaliza a misoginia e também a proposta que aumenta o limite de faturamento do Simples Nacional e do MEI. Já no Senado, tem previsão de sessão plenária entre terça e quinta-feira, mas os senadores ainda não fecharam quais são as matérias que vão analisar, viu? Entre os temas que podem entrar em votação, tem aí a medida provisória que aumenta os recursos que são destinados aos financiamentos das atividades da Polícia Federal. Também temos expectativa de algumas outras propostas que a gente já vem falando aí nos últimos tempos, né? Aquela PEC que aumenta a autonomia do Banco Central, aquela proposta também que aumenta a aposentadoria especial para os agentes comunitários de saúde, de combate às endemias. Agora, existe uma outra indefinição, né, no Congresso, que é aquela sessão conjunta que acontece entre Câmara e Senado, que foi cancelada, né, 2 semanas atrás. Por falta de acordo entre o governo e também por falta de quórum, ou seja, não tinham parlamentares suficientes para essa votação. Até agora, a gente não tem um consenso nem sobre a nova data, ou seja, quando essa sessão conjunta vai acontecer, nem quais projetos e quais vetos vão ser analisados. Ou seja, o que eu posso trazer para vocês hoje é indefinição. Talvez amanhã a gente tenha um cenário melhor por aqui.
0: Que segunda, obrigada, Lívia, pelas informações que você conseguiu trazer e compilar para a gente. Seguimos em cima e atrás de mais esclarecimentos. Agora vamos para o Rio de Janeiro. A Polícia Civil realiza hoje uma operação contra uma quadrilha especializada em roubo de vans. Isso na região metropolitana da cidade. A Beatriz Trindade, do Rio, tem detalhes ao vivo. Bia, bom dia.
4: Bom dia, Joana, para você, para o Felipe, para os nossos ouvintes, exatamente. E hoje, um homem que é apontado como principal alvo aí dos agentes e membro dessa quadrilha especializada em roubos de vans aqui na Baixada Fluminense, ele quebrou o celular ao perceber que os agentes estavam chegando ali para abordá-lo. O grupo é alvo de uma ação da Polícia Civil hoje e o aparelho era objeto de busca e apreensão dos agentes. O suspeito foi preso, então, por fraude processual. A operação é realizada pela Delegacia de Roubos e Furtos de Automóveis aqui da capital. As investigações tiveram início em março, quando outros 2 integrantes dessa quadrilha foram detidos em flagrante enquanto eles transportavam ali motores e outras peças que tinham sido roubadas e em seguida retiradas de outros 2 utilitários roubados no mesmo dia. A partir do material apreendido, então, os agentes conseguiram identificar que os criminosos roubavam essas vans, vendiam as peças e queimavam a carcaça do automóvel automóvel para não deixar nenhum vestígio, então, desse crime. Durante a apuração, os agentes localizaram os restos dos veículos completamente incendiados em uma área de mata que fica aqui em Campo Grande, na zona oeste do Rio. A gente lembra também que esse homem que foi preso hoje, homem apontado como um dos principais responsáveis pela atuação da quadrilha, ele foi identificado conforme os avanços da apuração. Joana e Felipe.
2: São 7 horas e 56 minutos. A gente segue falando do Rio de Janeiro, das questões do Rio de Janeiro que interessam a todo o país, né? Bom, mais uma decisão da Justiça Fluminense em relação ao ex-vereador Jairinho, condenado pela morte do menino Henri Borel, volta a ter repercussão. A Érica Levigar tem as informações.
5: O Ministério Público do Rio afirma que a quebra de sigilo do celular apreendido na cela de Jairinho pode ser pertinente em outras ações penais contra o ex-vereador do Rio que estão em curso. A decisão da quebra do sigilo telefônico foi expedida pela juíza Elizabeth Machado Louro na última sexta-feira. A extração dos dados vai ser feita pela Divisão Especial de Inteligência Cibernética do Ministério Público do Rio, que pediu a quebra do sigilo. O celular foi apreendido pela polícia penitenciária na cela de Jairinho, no complexo de Jericinó, na quarta-feira. De acordo com a Secretaria de Estado de Polícia Penal, a Corregedoria Geral instaurou um processo disciplinar para apurar os fatos, tanto no que diz respeito ao preso quanto aos servidores que atuam na unidade. Jairinho foi colocado em isolamento. Em junho, Jairo Souza Santos Júnior foi condenado a 43 anos de prisão pela tortura e morte do menino Henri Borel em 2021. Jairo foi considerado culpado por homicídio qualificado, tortura e coação no curso do processo. A decisão foi tomada após 10 dias de júri, considerado o mais longo da história recente do Tribunal do Júri Fluminense. A mãe do menino, Monique Medeiros, teve a acusação de homicídio doloso desclassificada pelos jurados para homicídio culposo e recebeu o perdão judicial. A defesa do ex-vereador apresentou um recurso para solicitar a anulação da condenação dele. A defesa de Leniel Borel, pai da vítima, afirma que é fundamental conhecer os atos, decisões e ordens tomadas por Jairinho através desse celular. Procurada pela reportagem, a defesa de Jairo informou que ainda não foi intimada da decisão e que só vai se manifestar após tomar conhecimento dos termos e da investigação.
0: Tá certo, agora vamos falar sobre a defesa de Jair Bolsonaro, que deve entregar hoje à Polícia Federal oito armas que estavam registradas em nome do ex-presidente. Essa entrega ela vai ser feita em cumprimento de uma determinação do ministro Alexandre Moraes, do Supremo Tribunal Federal. De Brasília, Rodrigo Vicente tem as informações. Rodrigo, bom dia para você. É a condição para que Bolsonaro continue em casa, cumprindo pena em casa, certo?
6: Ô Joana, bom dia a você, bom dia a todos que nos acompanham por aqui. O que acontece é o seguinte, né? Essa questão da arma foi o que mais demorou para que o ministro Alexandre de Moraes revogasse aí a prisão do ex-presidente Jair Bolsonaro, né? O que acontece é o seguinte, a Polícia Civil apreendeu uma arma no nome do ex-presidente Jair Bolsonaro, foi aberto um inquérito aqui pela Polícia Civil, a gente tem trazido essas informações. A Procuradoria-Geral da República, num primeiro momento, que gostaria de ver esse inquérito concluído. Assim que foi concluído, houve uma nova manifestação dizendo que não havia falta grave. E, portanto, o ex-presidente Jair Bolsonaro aí não criava situação embaraçosa aí para que a prisão domiciliar dele fosse mantida, né? Com isso, com essa conclusão, a partir da sexta-feira, dessa decisão do ministro Alexandre de Moraes, agora a possibilidade do ministro aí, do ex-presidente, dar continuidade à sua prisão domiciliar. Hoje ele entrega, como você disse, 8 armas e, além disso, o ministro Alexandre de Moraes determinou a revogação do porte de arma e também do certificado de registro. Foi uma longa semana. Na semana passada, a defesa chegou, inclusive, a se reunir com o ministro Alexandre de Moraes para convencê-lo de que não havia aí nada de errado, não havia essa falta grave que já havia alegado, portanto, a Procuradoria-Geral da República. E agora, Bolsonaro dá continuidade a essa prisão domiciliar humanitária. Volto com você.
0: Obrigada, Rodrigo. Até daqui a pouquinho. E na sequência, no TMC 360, teremos entrevista com o Lucas Ferraz, ex-secretário de Comércio Exterior do Ministério da Economia, para falar sobre as audiências públicas promovidas pelo governo dos Estados Unidos, que podem propor uma tarifa adicional de 25% sobre produtos brasileiros. Vamos entender em que pé está essa discussão, quais são os setores mais afetados, em seguida, aqui no TMC 360.
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3: 8 horas, 1 minuto, TMC 360 volta com as principais notícias desta manhã. Fora da Copa do Mundo, seleção brasileira chega ao país de volta nesta terça-feira. Em comunicado, a CBF apenas confirmou que o retorno da delegação vai ser feito em um voo fretado, sem horário definido.
4: Flávio Bolsonaro associa a eliminação da seleção brasileira da Copa ao PT. Na rede social X ou X, como você queira, o senador pré-candidato à presidência pelo PL diz que o Brasil nunca mais ganhou nada desde que o PT assumiu o poder.
3: Governo Lula inicia trocas na equipe de governo de olho na campanha à reeleição. Fotógrafo Ricardo Stuckert assume a coordenação das redes sociais.
4: O Itamaraty admite risco de ação militar dos Estados Unidos no Brasil após a classificação do Comando Vermelho e do PCC como organizações terroristas internacionais. Em documento, chanceler Mauro Vieira classifica a medida como ato unilateral.
3: Copa do Mundo. Hoje tem Espanha e Portugal às 4 horas da tarde, Estados Unidos e Bélgica às 9 horas da noite. Tudo com transmissão aqui da TMC. 8 e 2.
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4: Vamos ao Paraná agora, vamos a Curitiba. O ministro do STF, Gilmar Mendes, determina que o ex-governador do Paraná, Roberto Requião, volte a receber a aposentadoria vitalícia. Repórter Ângelo Spire, é com você, bom dia.
5: Muito bom dia a você, bom dia a todos. Roberto Requião aguardava essa decisão há 3 anos. Ele havia recorrido de uma derrota no STF em 2023, mas essa discussão jurídica ela vem se arrastando desde 2019, quando o então governador Ratinho Júnior, aqui do Paraná, ele recorreu ao STF alegando que a lei que previa essa pensão vitalícia a todos os ex-governadores e ex-governadoras fosse inconstitucional. De fato, o STF entendeu que a lei que previa essa pensão era inconstitucional e decidiu suspender o pagamento a todos os ex-governadores e ex-governadoras, que passaram, então, a recorrer de forma individual ou em grupo. Algumas decisões foram favoráveis aos ex-governadores, outras foram contrárias. E foi justamente pelo princípio da igualdade que o ministro Gilmar Mendes, em despacho na semana passada, decidiu que Requião, de forma liminar, volte a receber essa pensão, já que esse mesmo direito foi concedido a outras pessoas em situação muito parecida. Essa pensão está limitada ao teto do Judiciário Paranaense, hoje, portanto, na casa dos R$ 42 mil, e o início do pagamento deve ser imediato. Como se trata de uma decisão liminar, o governo do Paraná pode recorrer para que o plenário do STF reveja essa decisão.
3: Obrigada, Ângelo, pelas informações. Começa hoje nos Estados Unidos uma rodada de audiências que pode impactar o bolso do produtor, do exportador brasileiro. O escritório do representante comercial americano discute uma proposta, aplicar a sobretaxa de 25% sobre diversos produtos do Brasil. Washington alega o quê? Práticas desleais por parte do Brasil. E cita desde falhas no combate ao desmatamento até o funcionamento do sistema PIX, tarifas de etanol, muitos outros motivos também que foram descritos em um documento publicado pelo governo dos Estados Unidos. Para entendermos melhor esse assunto, Lucas Ferraz, ex-secretário de Comércio Exterior do Ministério da Economia, está ao vivo no TMC 360 e vai responder aqui algumas perguntas. Lucas, bom dia.
6: Bom dia, Joana. Bom dia, Felipe. Um prazer estar aqui com vocês.
3: Lucas, para a gente se situar, em primeiro lugar, eu queria entender como é que funciona essa audiência. Ela é meramente consultiva ou existe alguma perspectiva de mudança na prática, tendo em consideração o que vai ser discutido lá?
6: Bom, a audiência pública, na verdade, é a defesa oral, né, dos interesses dos setores organizados, tanto do lado brasileiro, né, quanto do lado americano. De acordo com as informações que foram publicadas, né, pelo governo americano no começo de junho, a expectativa não é mais de rebater, eu diria, todos os 6 pontos que foram levantados no âmbito da investigação da sessão 301, né, que envolve PIX, que envolve propriedade intelectual, que envolve etanol. Agora seria, digamos, o palco ideal para que o Brasil, né, setores organizados brasileiros e americanos, defendessem o aumento da lista, né, de isenções que já foi publicada pelo governo americano nesse documento oficial. Né? Vamos lembrar que nós temos aí cerca de 70% do comércio que já foi excepcionado, o que inclui, né, os produtos que já estão sujeitos, né, às tarifas da seção 232. Então, temos 30% supostamente alvo, né, de uma tarifa de 25% nessa audiência pública que começa hoje. Então, o ideal, o esperado, é que esses setores organizados tentem aumentar pontualmente essa lista de exceção. Mas eu sou muito pessimista em relação à possibilidade de uma isenção total brasileira desse tarifaço de 25%. Podemos aí tentar alguma coisa pontual e entendo que é para isso que os setores organizados participarão dessa audiência pública hoje.
4: Lucas, você usou uma palavra fundamental, que é isenção, e eu quero mudar um pouco o significado dessa palavra para te perguntar se, com a sua experiência, né, com base no que você estudou e trabalhou, há uma isenção do ponto de vista da análise que levou o USTR, né, a determinar ou a sugerir essa sobretaxa de 25%. Estamos falando aí de questões técnicas ou de questões político-ideológicas?
6: Felipe, esse é um ponto importantíssimo, né? Eu acho que no começo do tarifaço, lá em julho de 2024, né, a primeira vez que nós sofremos aquelas tarifas de 50%, a carta, né, que foi enviada pelo presidente Trump deixava uma margem ali muito grande para interpretações de ordem política, né? Quer dizer, o tarifaço teria ali, havia uma menção, né, ao ex-presidente Bolsonaro, então ficou muito ali cristalizado, né, em vários formadores de opinião que se tratava de uma questão política. Eu venho defendendo uma tese diferente, né, desde então, e eu acho que ao longo do tempo isso tem ficado mais claro. Eu acho que há uma separação muito evidente do governo brasileiro daquilo que é político e daquilo que é comercial, né? Então, houve lá questões relativas à Lei Magnitsky, etc., mas essa questão comercial com os Estados Unidos é uma questão histórica, né? O Brasil tem irritantes comerciais com os Estados Unidos que precedem a administração Trump. E eu acho que essa questão toma contornos ainda mais fortes agora, né, no segundo mandato do presidente Trump, porque o presidente Trump tem um projeto claramente de reindustrialização da economia americana baseado em substituição de importações. E se a gente olhar, né, o que aconteceu com outras negociações na Europa, né, no próprio Canadá, com o México, que vem acontecendo agora a renegociação do USMCA, né, que é o Tratado de Livre Comércio, envolve Canadá, Estados Unidos e México, enfim, Japão, Índia, as negociações comerciais têm sido muito duras. Então, eu acho que nesse momento, a tentativa de politização, né, também do nosso lado, aqui do lado brasileiro, né, ela não vai resolver o problema, porque na minha impressão, na minha opinião, e eu venho dizendo isso já há algum tempo, o governo americano realmente ele tem um projeto de reindustrialização e ele quer elevar a tarifa. Né? E a única forma do Brasil realmente conseguir algum tipo de alívio, né, dessas sanções, aí, eu vou dizer sanções, porque de fato são sanções, de 25%, sanções comerciais, é o Brasil fazer algum tipo de movimento unilateral de redução de tarifas do lado de cá, né? E não me parece que o governo trabalhe com essa linha.
4: E Lucas, para terminar essa nossa conversa, esses seus esclarecimentos, onde é que entra o PIX? Voltando a falar dessas questões meramente técnicas, né? Absolutamente pragmáticas. O PIX, de fato, é uma ameaça, assim... E a soberania do Banco Central de um país de instituir uma forma de pagamentos, ela pode ser questionada?
6: Evidentemente que não, Felipe. Não há nada de errado com o PIX brasileiro, ele não é discriminatório. Né? E os vários outros pontos também, propriedade intelectual, pode ter ali uma divergência ou outra. Né? Mas o fato é que todos os pontos que foram levantados pelo governo americano, o Brasil facilmente se enquadra, digamos, nas leis, né, que regulamentam, né, digamos assim, o comércio exterior naqueles que são temas comerciais. E outros temas, como é o caso do PIX que você mesmo levanta, né, são questões completamente fora do campo comercial. É muito inusual, né, que os Estados Unidos levante pontos como esse. Na minha impressão, na verdade, o governo americano tem consciência disso. E ele levanta temas tão desconexos, tão amplos, né? Justamente para chamar o Brasil para uma negociação, né? E que não precisa necessariamente ter a resposta brasileira, não precisa necessariamente ser nesses temas específicos que foram levantados. O Brasil é um país que tem tarifas muito altas de importação. Cobramos tarifas para importação de automóveis de 35%, por exemplo. Tudo isso poderia estar sendo negociado com o governo americano para tentar evitar esse tarifaço de 25%, que pode ser até 37,5%, porque vamos lembrar que tem uma outra investigação também sobre trabalho, importação, né, de produtos com trabalho forçado, que pode acrescentar mais 12,5%. Então, o governo brasileiro precisa ser um pouco mais ambicioso e sair dessas armadilhas. Na verdade, esses temas, para mim, são armadilhas, e o governo americano espera outra postura do governo brasileiro, uma postura mais aberta, digamos assim, para negociar.
4: Nós ouvimos aqui no TMC 360 o Lucas Ferraz. Ele foi secretário de Comércio Exterior do Ministério da Fazenda, conversou conosco aqui, trouxe esclarecimentos. Um grande abraço, ótima semana para você.
6: Obrigado, Felipe. Obrigado, Joana. Um prazer.
3: Até a próxima. Agora são 8 horas e 12 minutos. Vamos mudar a página aqui no TMC 360. As principais bolsas começaram a semana em um clima de rotação de investimentos, reduzindo a dependência do setor de tecnologia. Na Ásia, ações chinesas fecharam estáveis, com investidores migrando para setores de energia, agricultura e bancos. Já em Hong Kong, índices de Hang Seng subiu mais de 1%. Impulsionado por novas medidas regulatórias.
4: Bom, na Europa, o índice pan-europeu opera perto de recordes. O grande destaque do dia, a companhia aérea EasyJet, cujas ações dispararam 10% após uma proposta bilionária de compra por um fundo americano. Né? E em Nova York, os mercados futuros estão registrando alta, estabilização de fabricantes de chips, recuo no preço internacional do petróleo, olha o petróleo aí, ajudando a sustentar o otimismo em Wall Street. Está na hora de conversar com quem? Com o nosso colunista Guilherme Ravache. Bom dia para você.
3: Bom dia.
7: Bom dia, Joana. Bom dia, Felipe. Essa é uma semana sem grandes números nos Estados Unidos, né? E são os números americanos que acabam puxando a bolsa aí no mundo inteiro, dando uma luz, um indicativo de para onde está indo o mercado. Na falta de grandes números, né, ou dados americanos, a tendência é que o mercado olhe muito para o preço do petróleo, né, que está muito pressionado pela questão do OPEP aumentar a produção. Então teve reunião, né, recentemente, decidiram aumentar a produção de barris de petróleo em 188 mil barris a mais por dia, porque no final tem uma pressão interna, né, de membros da OPEP+, como é conhecido aí esse grupo, para aumentar a produção. Liberou o Estreito de Hormuz e aí países ali do Oriente Médio querem recuperar o volume de produção, mas principalmente o dinheiro que eles deixaram de ganhar aí nos últimos meses com o Estreito de Hormuz fechado com a guerra Estados Unidos, Irã e também Israel, né? Também envolvido aí na guerra. Mas ficou fechado, não estava passando, isso fez com que os preços do petróleo aumentassem muito. Os preços agora estão caindo, com um preço mais baixo. Eles querem também compensar a perda de receita e recuperar o que perderam produzindo mais. Até a OPEP, né, que faz, até a Rússia, que faz parte da OPEP+, também tem interesse em produzir mais, porque precisa do dinheiro para financiar a guerra que tem com a Ucrânia, além de financiar a economia ali, mover a economia da Rússia. Rússia que foi muito atingida por ataques russos aí nos últimos dias, inclusive na sua infraestrutura de refino de petróleo e também distribuição. Quem diria, mas a Rússia está sofrendo com falta de gasolina. A gente até falou aqui sobre carros elétricos, né, que começaram a vender mais na Rússia. Mas, de maneira geral, a gente não tem grandes novidades na semana, por enquanto, né, isso pode mudar, mas vai ter Samsung anunciando o resultado e aí sim o mundo vai estar muito atento, porque a Samsung e SK Hynix, que são duas empresas coreanas que fabricam chips, viraram o termômetro da economia global para o movimento de chips. Quem pode se beneficiar é o Brasil. Se ficar uma percepção de que empresas de inteligência artificial, né, como a Samsung e SK, ficaram muito caras ou que não têm perspectivas de crescimento tão boas, aí a gente pode ver dinheiro retornando para o Brasil que não tem empresas tão ligadas à tecnologia, né? São empresas mais ligadas a commodity, finanças, uma indústria mais tradicional. Essa é a perspectiva até aqui, Joana e Felipe.
3: Valeu, Ravache, e até já já.
4: Muito bem, são 8 horas e 17 minutos. A Justiça do Rio de Janeiro condenou um usuário de redes sociais a pagar R$25 mil ao ministro Flávio Dino, do STF. O magistrado entrou com a ação após ter sido acusado de associação ao crime organizado quando ainda era ministro da Justiça. O Rafael Felitti, de Brasília, tem as informações.
8: O ministro Flávio Dino, do Supremo Tribunal Federal, vai receber uma indenização de R$25 mil por danos morais. A decisão é da Justiça do Rio de Janeiro e atende a um pedido de Flávio Dino após ele ser acusado de associação ao crime organizado. A condenação foi aplicada a um usuário nas redes sociais que publicou ofensas contra o magistrado na época em que ele exercia o cargo de ministro da Justiça e Segurança Pública. A Justiça Fluminense concordou com os argumentos da defesa de Flávio Dino de que as postagens ultrapassaram o limite da liberdade de expressão, se tratando de um ataque deliberado à honra do ministro e à sua imagem pública. E por isso, a Justiça estipulou esse valor de R$25 mil como indenização.
3: Número de mortos na tragédia ocasionada pelos terremotos na Venezuela subiu para 3.342. Esse é o número confirmado até agora. Segundo o balanço oficial do governo local, a quantidade de feridos já passa de 16 mil. A ONU ainda mantém aquela estimativa inicial de 50 mil desaparecidos. Com os necrotérios lotados, mais de 150 corpos sem identificação foram sepultados em covas numeradas para permitir que as famílias os localizem no futuro. Que tristeza, que tragédia. Em meio a tudo isso que acontece, ainda acontece na Venezuela, os venezuelanos lembram o dia da independência do país com missas e homenagens às vítimas. As imagens são de tirar o fôlego, fora todas as histórias de sobreviventes que foram encontrados e pessoas que foram encontradas também sem vida.
4: Bom, por falar em homenagens, vítimas e sobreviventes, do outro lado do mundo, no Irã, né, dezenas de milhares de pessoas se reuniram na capital do país, Teherã, para o início das cerimônias fúnebres do ex-líder supremo do Irã, o Ayatollah Ali Khamenei, morto em um ataque aéreo dos Estados Unidos em fevereiro. Foi logo no comecinho da guerra, no fim de fevereiro, você se lembra, a gente cobriu aqui a exaustão na TMC. Três filhos de Khamenei participaram das orações, da celebração, mas a ausência do herdeiro político chamou a atenção.
3: O novo líder supremo do país, Mojtaba Khamenei, não faz aparições públicas desde o bombardeio norte-americano. Estaria se recuperando de ferimentos graves, isso se estiver vivo. Tudo pode acontecer, todas as possibilidades são consideradas. O corpo de Khamenei passeará por cidades sagradas no Irã e também no Iraque, antes do sepultamento.
4: Bom, e ainda na nossa página do noticiário internacional, a Rússia lançou sucessivas ondas de mísseis e drones contra Kiev, que é a capital da Ucrânia, né? Entre ontem à noite e a madrugada desta segunda-feira, deixando pelo menos 14 mortos e 60 feridos, isso segundo as autoridades ucranianas. Esse ataque ocorreu horas após o presidente Volodymyr Zelensky alertar para uma nova ofensiva em larga escala. Prédios residenciais foram atingidos, desabamentos, houve incêndios também, suspeita de moradores sob os escombros, as autoridades estão investigando o que está acontecendo. Então, é diferente, né? Na Venezuela houve uma causa natural para todas essas mortes que nós estamos descrevendo. E no caso da Ucrânia, há uma causa política, ideológica, que já atua no país há mais de 4 anos, né? E esse problema envolvendo Rússia e Ucrânia vai ficando no cantinho do noticiário, mas a gente recupera e traz para você as informações, a gente segue acompanhando. O Ministério da Defesa da Rússia, o outro lado, que é compromisso do jornalismo trazer todos os lados, né, afirmou ter atacado instalações militares apenas, de energia e também aeródromos. A ação da Rússia, vale a gente lembrar, acontece bem pertinho da abertura do quê? Da cúpula da OTAN, que está prevista para amanhã e neste ano vai ser num país estratégico, que é Turquia. Vai ser realizada essa cúpula, né, na cidade de Ankara, e nós seguiremos acompanhando. São 8h21 agora.
3: Mudando completamente de assunto, voltando para o nosso país, um templo religioso que despertou polêmica no sul fluminense voltou a ser alvo de repercussão A Rebeca Enzi traz mais detalhes desse caso.
9: A Justiça do Rio mantém a interdição da primeira igreja luciferiana do Brasil. Localizada em Itatiaia, o espaço fica no bairro Vila Esperança e teve início há cerca de uma década. O caso teve origem em uma ação do Ministério Público do Rio para exigir a regularização da edificação. De acordo com a denúncia, o castelo foi construído sem aprovação do projeto. O proprietário, Jonathan de Oliveira Ribeiro, confronta a interdição. Segundo ele, não há qualquer laudo técnico que comprove o risco de colapso estrutural do templo. Ele acusa intolerância religiosa. Já o relator do caso, o desembargador Paulo Stefan, explicou que a construção foi realizada sem aprovação de projeto, sem alvará e sem qualquer controle técnico. Segundo Flávia Bahia, especialista em direito constitucional, a justiça se respalda na decisão de interditar o local por qualquer irregularidade técnica apresentada.
10: O Estado, que precisa cumprir a lei sobre as questões técnicas envolvendo a obra, e do outro lado, a gente tem a liberdade, independentemente de ser uma liberdade religiosa, são liberdades consagradas pela Constituição. Bem, se de fato não houve o cumprimento de regras técnicas para instalação da obra, o Estado está correto.
9: Já de acordo com o pesquisador do Laboratório de Estudos Socioantropológicos em Política, Arte e Religião da UF, Maxwell Teixeira, o limite da intolerância religiosa não está nos autos da justiça. De acordo com o mestrando, a fiscalização do templo luciferiano e a repercussão do caso podem ser vistos pelo ponto de vista cultural.
11: Pensando nesse cristianismo histórico que não define o Lúcifer como neutro, uma igreja luciferiana ela não é apenas mais uma igreja minoritária, mas isso a torna discursivamente um outro mais radical possível dentro desse imaginário religioso brasileiro. E por isso ativa uma reação simbólica um tanto mais intensa do que qualquer outra irregularidade urbanística.
9: A reportagem da TMC questionou a Prefeitura de Itatiaia sobre o caso, que não se manifestou.
4: São 8 horas e 24 minutos. Agora a gente fala sobre saúde dos animais de estimação, exigindo atenção durante todo o ano, mas ganhando um reforço especial neste mês. Vamos às informações de Curitiba com o repórter Luiz Fernando Hannes.
12: A campanha Julho Dourado foi sancionada como lei em janeiro e ganha força diante de uma realidade que preocupa. Dados da Organização Mundial da Saúde mostram que o Brasil tem hoje mais de 30 milhões de animais abandonados. O balanço revela que são 20 milhões de cães e 10 milhões de gatos vivendo pelas ruas no país. O presidente da Comissão de Direito Animal da OAB Paraná, Eduardo Tourinho Gomes, reforça que o esforço coletivo é um marco para reverter esse cenário.
13: Essa comissão ela tem como um viés o ensinamento, a prática, para os advogados que militam nessa esfera do direito animalista, mas também uma comissão que conversa muito com médicos veterinários, com ONGs, com protetoras e com as políticas públicas, né, com os órgãos governamentais. E quando a gente fala em proteção animal, tanto há esse entendimento que a proteção, uma saúde única, tanto animal como humana, somente é possível com esse engajamento de todos esses membros.
12: A nova legislação determina que os estados promovam palestras, seminários e mutirões de adoção responsável. Os advogados reforçam que o endurecimento das penas não basta se não houver ações educativas para a população. O advogado da OAB Paraná destaca que as políticas públicas são a chave para esta campanha.
13: Então a gente tem ali um primeiro ponto da política pública, que são as castrações. Então, um bom e efetivo programa de castração, ele auxilia muito na redução desses números de animais e uma boa política também de prevenção ao abandono, né? Prevenção aos maus-tratos, que também a gente sabe que acaba ocorrendo em larga escala e muitos desses abandonos, muitas vezes, são de pessoas que às vezes fazem a adoção, o animal cresce por algum motivo e acaba ou vão viajar ou não tem mais condições, eventualmente, de cuidar desse animal e acabam fazendo o abandono, e também políticas efetivas, e não só do ente público, como também toda a sociedade civil organizada, em promover de fato essas campanhas de adoção.
12: A sede da OAB Paraná, assim como todos os prédios públicos do país, receberam luzes douradas que devem ficar acesas até o fim do mês como símbolo para o apoio a esta campanha.
4: Bom, são 8 horas e 27 minutos, vamos falar sobre o quê? Banco de Brasília. Vira e mexe, né? Desde o fim do ano passado, em algum momento ou outro do noticiário, entra o BRB na história. E o Banco de Brasília pode ter acumulado até 3 milhões de reais em multas por não divulgar balanços financeiros dentro do prazo. De volta a Brasília, com você, repórter Rodrigo Vicente, pois não?
14: Oi, Felipe, bom dia a você e a todos que nos acompanham aqui. Pois é, o prazo para essa divulgação já terminou no dia 31 de março, agora de 2026. A partir do dia 1º de abril, portanto, o banco passou a estar sujeito a essas multas, né? Para a gente entender, pelas regras da Comissão de Valores Imobiliários, a penalidade é de aproximadamente R$ 1.000 por dia para companhias abertas que não entregam, essas companhias aí que operam em bolsas de valor, né? Que não entregam essas informações. Já o Banco Central pode aplicar multas muito mais significativas, de cerca de R$ 50.000 por dia, por isso que o banco começa a acumular esse valor. Bem, só que há um prazo, né? Só pode acumular durante 60 dias esses valores, né? E como há essa soma dessas duas instituições, tanto o CVM como o Banco Central, por isso que o BRB pode ter aí acumulado quase 3 milhões ao fim desse prazo. Bem, depois disso, né, se a infração passar aí 12 meses, o registro do BRB como companhia aberta para operar, como a gente disse, em Bolsa de Valor é suspenso. Portanto, há essa perspectiva de que o banco divulgue. A gente vem trazendo essa situação do BRB, houve inclusive até uma audiência aqui no Senado Federal para entender isso. O banco está atrás de um empréstimo e para conseguir esse empréstimo de mais de 6 bilhões de reais que foi autorizado aqui numa negociação entre o Supremo Tribunal Federal, o governo do Distrito Federal, ele precisa fazer essa entrega do balanço, tem acumulado essas multas. A perspectiva é que isso se resolva essa semana ainda, mas há ainda essa dificuldade em apresentar esse balanço. Volto com vocês.
3: Obrigado, Rodrigo, pelas informações. Até daqui a pouco a gente segue em Brasília, agora com Igor Damasceno, para falar sobre os comentários em relação à eliminação do Brasil na Copa do Mundo, que vem de Brasília. Tem gente culpando a política pela eliminação, ou seja, o que aconteceu dentro de campo tem a ver aí com o Congresso e com outros poderes. Igor, bom dia para você.
15: Já imaginou uma coisa dessa, Joana? Bom dia a você, ao Felipe, também a todos que nos acompanham ao vivo aqui no nosso TMC 360. Vamos começar pelo pré-candidato à presidência da República, o senador Flávio Bolsonaro. Ele utilizou as redes sociais para dizer que desde quando o PT assumiu o poder do país, assumiu a presidência, nada no Brasil dá certo, a gente não ganhou mais nada, fazendo referência à eliminação do Brasil ontem pela Noruega. Eu tenho aqui também uma declaração do senador Sérgio Moro. Ele não atacou diretamente o governo, foi o ministro Gilmar. Ele disse: CBF controlada pelo Gilmar não tem como dar certo, apesar da torcida brasileira. Agora, outra fala bastante enviesada nas redes sociais foi do deputado federal Nicolas Ferreira. Ele defendeu Neymar. Neymar fez o único gol do Brasil ontem de pênalti. Neymar, que está ali no centro de uma polêmica do presidente Lula. Na semana passada, o presidente disse que Neymar fazia home office. E aí, Nicolas Ferreira disse o seguinte, abre aspas, no fim das contas, quem chamou a responsa para si foi o jogador home office, tá, Lula? Foi o jogador home office. Saímos cedo, muito cedo. Enfim, só quero mandar o Lula se ferrar mesmo, disse Nicolas Ferreira em relação ao presidente Lula. Ou seja, alguns parlamentares da direita atribuíram a derrota da seleção brasileira para a Noruega ontem ao governo do Partido dos Trabalhadores, ao governo do presidente Lula. Isso já mostra como que será o tom utilizado nas eleições de hoje, com muitas narrativas e também com um embate político bastante raso, Joana e Felipe.
4: A gente sabia que isso ia acontecer, né? Uma vez que acabasse a Copa, ou acabasse a Copa para o Brasil, ia começar essa subida de degrau, né, da quarta série para a quinta série. Começou mais cedo que o Brasil saiu mais cedo. Mas, né, você que está acompanhando a nossa programação, você que está acompanhando o que trouxe o Igor Damasceno, é só análise técnica, né? Todas elas absolutamente isentas. Mas só começou, gente, só começou. Vamos lá, Igor, um abraço para você. Você volta ao longo da nossa programação. E agora são 8 horas e 32 minutos. Daqui a pouco tem a Dani Lima com a gente. Afinal de contas, hoje é segunda-feira. Vamos lá.
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20: De volta por aqui, ouvinte, TMC, girando agora pela BR-101, que apresenta trânsito bastante movimentado nos dois sentidos. Para quem vai em direção ao Cabo, tem movimentação intensa com pequenas lentidões no trecho que vai desde Bola da Rede até as proximidades do Ibura. Já para quem chega do litoral ou Mata Sul do estado, para a capital pernambucana, tem muita dor de cabeça, desde Comportas até Cajueiro Seco, por conta de acidente, interdição de pista, e não há opção de desvio para quem chega do Cabo para a capital pernambucana, vindo pela BR-101, é reduzir a velocidade, redobrar a atenção. 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
8: Um homem morreu afogado na praia de Boa Viagem, na zona sul aqui do Recife, na tarde de ontem. A morte aconteceu no trecho do mar que fica perto do quiosque 28, segundo o Corpo de Bombeiros, que retirou a vítima da água. O Corpo de Bombeiros informou ainda que realizou o socorro pré-hospitalar e, em seguida, uma equipe de suporte avançado do SAMU assumiu o atendimento. Ainda de acordo com os militares, apesar das tentativas de reanimação realizadas pelas equipes, a vítima não resistiu e teve o óbito constatado no local. O nome e a idade do homem não foram divulgados. Além da equipe de salvamento, duas viaturas do Corpo de Bombeiros também foram enviadas ao local para reforçar o atendimento da ocorrência. Em nota, a Polícia Civil informou que registrou o caso na 7ª Delegacia de Boa Viagem como morte a esclarecer, sem indício de crime. O corpo da vítima foi encaminhado para o IML, localizado no bairro de Santo Amaro. E, por fim, um inquérito policial foi instaurado. Essas e outras informações você segue acompanhando aqui na nossa programação, na sua Transamérica, que agora é TMC. 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
1: 8 horas e 40 minutos. Lembra quando agora há pouco a gente falou para você não confundir vexame com realidade? Quando a gente falava de Copa do Mundo e Seleção Brasileira? Então agora a gente vai falar de um assunto que mistura as duas coisas. É a realidade e é vexame também. O Jamil Chad, o nosso correspondente na Europa, ele vai falar de uma história misteriosa de um cartão vermelho que deixou de valer, né? Eu nem vou fazer muitas introduções, Jamil, porque eu quero ouvir de você essa história, porque para não falarem que eu estou inventando, que eu estou exagerando. Primeiro, bom dia, um grande abraço para você, Jamil.
2: Bom dia, Felipe, bom dia, Joana, bom dia a todos. Eu sei que uma segunda-feira é difícil para todos nós, mas eu diria ainda mais difícil para entender justamente essa história que você está já pontuando, Felipe, que é claro, o cartão vermelho que um juiz brasileiro, o árbitro brasileiro Rafael Claus, deu para um jogador da seleção dos Estados Unidos e que, claro, como todos os mais de outros 100 cartões que foram distribuídos nessa Copa do Mundo, ninguém questionou, ninguém retirou o cartão, não houve nenhum tipo de suspensão do cartão ou de revisão da decisão do árbitro, mesmo que muitas delas tenham sido polêmicas, controversas, etc. No caso específico deste cartão vermelho, era contra, basicamente, né, Felipe, um dos principais jogadores da seleção dos Estados Unidos, e foi verificado pelo VAR, ou seja, não foi uma arbitrariedade do brasileiro Rafael Claus e ponto final. Não, houve um grupo que basicamente chegou a essa constatação. E o que aconteceu logo depois do cartão vermelho? A informação que nós temos é que a Casa Branca telefonou para a FIFA para dizer, para fazer primeiro uma pergunta. Senhora FIFA, quais são as regras para questionar um cartão vermelho e permitir que o nosso jogador possa voltar a campo na próxima partida? Não era a Federação de Futebol dos Estados Unidos que fez essa pergunta, foi a Casa Branca. E aí, claro, o Gianni Infantino, que nós sabemos, tem um enorme, vamos dizer assim, problema para ser resolvido, que é a relação dele com Donald Trump, acabou acatando a sugestão de fazer uma revisão daquele cartão. E o cartão ontem, no domingo, como você falou, Felipe, desapareceu. Na verdade, olha só a engenharia que foi criada. O cartão não desaparece, mas vamos combinar o seguinte: se o jogador fizer alguma falta feia de novo nos próximos 12 meses, aí o cartão volta a ser colocado. Bom, a Copa não dura 12 meses, ela só dura mais 15 dias, ou seja, é uma decisão absolutamente, impressionante. O que tem acontecido nessa segunda-feira aqui na Europa? Em primeiro lugar, a UEFA dizendo o seguinte: essa é uma decisão sem precedentes e perigosa para a integridade do futebol. Obviamente, se Donald Trump pode intervir e falar, retire esse cartão, a pergunta que todos se fazem é uma só, Felipe: qual é o limite? Até onde vai esse poder da Casa Branca para determinar algo que aconteça com a sua seleção? Essa é a pergunta central. Não é o cartão. O cartão, vamos dizer assim, ele é importante, ele é relevante, mas ele não é um gol. Não é um gol que deixou de ser validado, etc. Mas até onde vai esse poder? Essa é a primeira pergunta. Segunda pergunta, como é que fica a cabeça dos árbitros que a partir de agora terão de apitar jogos da seleção dos Estados Unidos? Você imagine só, Joana, você é árbitra a juíza do jogo, Estados Unidos e Bélgica, e você sabe que qualquer erro que você cometer, ou não, às vezes não mesmo, nem mesmo um erro, vai ser levado não apenas para o Comitê de Disciplina da FIFA, vai ser levado para Donald Trump. E aí, a história que nós tivemos acesso, Felipe, e que revela algo também muito assustador. A Casa Branca, para conseguir reverter essa decisão, ela produziu, inclusive, um dossiê contra Rafael Claus, o árbitro brasileiro. A própria Casa Branca, não estou falando do Comitê de Disciplina da FIFA, a Casa Branca foi atrás de decisões polêmicas que teriam sido causadas por esse árbitro brasileiro, para dizer, olha só como vale a pena rever essa situação. Enfim, algo inédito, pelo menos nas últimas décadas no futebol. Claro que a gente sabe que em 34 com Mussolini, em 78 com Videla na Argentina, em outros acontecimentos, isso tudo aconteceu. Mas no século XXI é a primeira vez.
3: Se a gente fizer uma comparação, se a gente transportar esse exemplo que você deu para a nossa profissão, por exemplo, se houver uma instância representada por uma pessoa que possa reverter ou nos punir pelo que nós fazemos enquanto estamos exercendo a nossa profissão de jornalismo, nós vamos falar que é um tipo de censura. E os Estados Unidos se dizem tão livres e tão adeptos à liberdade de expressão, inclusive houve manifestações de supremacistas brancos neste fim de semana e representantes do governo de Donald Trump disseram que, claro, isso sim é preocupante, mas que eles prezam, acima de tudo, pela liberdade de expressão. A liberdade de expressão envolve a liberdade de exercício de uma profissão, de uma função. Então, é um paralelo muito perigoso. Quando você me colocou ali na posição de juíza, eu imaginei isso, tracei esse paralelo.
2: Sem dúvida, Joana. E essa é uma comparação absolutamente adequada, porque justamente, se são instituições separadas, para começar essa história, o que é que a Casa Branca tem

0: tão absurda que até um certo Joseph Blatter, você lembra dele, Felipe? Né? Já tem uns anos que a gente não ouve mais falar dele, mas até Joseph Blatter, o ex-presidente da FIFA, braço direito de João Avelange, foi às redes sociais para dizer: não, gente, isso passou dos limites.
1: Não sei por que, Jamil, eu me lembrei da história da efedrina de Maradona, né? Que foi útil nas eliminatórias para a Copa dos Estados Unidos de 94. A Argentina foi, Maradona vendeu ingresso pra caramba, só que aí a Copa já começou, não precisamos mais de Maradona, e aquele teste antidoping que não houve nas eliminatórias contra a Austrália, houve na Copa, e aí sabemos o que aconteceu, né? Um grande abraço para você, Jamil, ótima semana para você.
0: Boa semana para todos nós.
1: Agora 8h47.
2: Recente queda no preço internacional do petróleo, que recuou para a faixa dos 72 dólares após o acordo entre Estados Unidos e Irã, já provoca reflexos na bolsa brasileira. O mercado começa a revisar para baixo projeções de dividendos da Petrobras para este ano.
1: Apesar do corte na estimativa de retorno aos acionistas, grandes bancos e corretoras mantêm a recomendação de compra para papéis da estatal. Especialistas explicam que a companhia continua altamente lucrativa graças ao baixo custo de extração na camada do pré-sal. Assunto para quem? Para o nosso Guilherme Ravache. Pois não, Ravache?
3: Pois é, tá mercado com a pulga atrás da orelha, né? Petrobras é uma ação muito importante aqui na Bolsa Brasileira, é uma gigante e pesa no setor e determina para onde vai o rumo, não só da Bolsa, mas do próprio país, né? A Petrobras é a maior pagadora de dividendos para o governo, né? O governo é acionista da Petrobras, então tem uma receita aí muito significativa para o balanço geral do país quando a gente fala de Petrobras. Só que agora é o momento que o mercado está em dúvida, né, de para onde vai a Petrobras. A Magda Chambriard, que é a presidente da Petrobras, falou 2 semanas atrás, num evento no Rio de Janeiro, que a prioridade da empresa continua sendo o lucro e também dividendo ao acionista. Por outro lado, a empresa tem anunciado uma série de iniciativas, né, como voltar a produzir fertilizante, por exemplo, que deixa o mercado em dúvida, né? Porque se a prioridade é lucro e dividendo, entrar na produção de fertilizante não é tão lucrativo do ponto de vista da Petrobras. A Petrobras ela é muito competitiva, né? Ela gera muita receita extraindo petróleo do pré-sal. Quando do pré-sal, extração de petróleo de maneira geral. Quando você olha a Petrobras como uma empresa produzindo fertilizante, ela já não é tão eficiente, não foi historicamente. Então isso deixa o mercado, de novo, em dúvida. Principalmente, aí começam a pesar outros fatores, como o fato de a gente estar num ano eleitoral. Investidor, de novo, a Petrobras tem o governo como um acionista, tem influência do governo. E a própria Magda disse também nesse evento lá atrás que a prioridade é o lucro, mas defendeu que, sendo uma empresa do tamanho da Petrobras, com a relevância para o país como a Petrobras, tem uma missão, né, um dever de olhar a produção de fertilizante, porque 90% do fertilizante usado no Brasil é importado. Então, a gente tem uma dependência muito grande das importações. E aí, o fechamento do Estreito de Hormuz, né, a guerra no Irã, mostrou que o Brasil tem fragilidades, né? O preço do fertilizante subiu, a gente não tinha esse fertilizante, teve aumento do preço do petróleo, que foi muito bom para a Petrobras. Essa é a grande questão. Estava todo mundo esperando aumento de lucro e uma dividendos, né, maiores, mais gordos, né, os acionistas da Petrobras, não só o governo, porque aumentou o preço do petróleo. Preço do petróleo caindo rápido com a abertura do estreito, indo para patamares de antes da guerra, mas tem um risco do preço do petróleo cair ainda mais. Preço do petróleo caindo, Petrobras aumentando investimento em outras áreas, pode ter uma pressão no dividendo. De toda maneira, quando a gente olha aí grandes casas, né, inclusive o Leonardo Guimarães, lá do Infomoney, fez um levantamento de casas que estão, qual a direção, né, de investimento. Ele levantou, né, que o Terra, a Terra Investimento, Santander, Goldman Sachs, Bank of America, todas essas organizações aí financeiras, mantém

0: compra de ação da Petrobras ou indicam compra, ou pelo menos, se você já tem ação, manter a ação. Mas é uma mudança de perspectiva aí para a Petrobras e que com certeza vai pesar na Bolsa brasileira.
1: Obrigada, Ravache, pelas informações. Daqui a pouco a gente volta a falar. Hora de
0: Até
1: acionarmos a
0: mais.
1: nossa Dani Lima, todas as segundas e quartas-feiras aqui na programação do TMC 360. Dani, bom dia para você.
2: Bom dia, Joana. Bom dia, Felipe. Bom dia para todo mundo que está nos ouvindo. Como você dormiu, querido Felipe? A Joana sofreu menos, porque tem dois times, né, para torcer, Brasil e Portugal.
3: Nossa, eu fiquei extremamente consternado. Você não tem ideia. Tanto que eu acordei de madrugada, né? Não tinha. Né?
1: E o pior é ter que vir falar sobre isso e ouvir de novo, revisitar a história.
2: Eu tava falando aqui em casa, né, que a real é que todo mundo meio que já esperava, né?
3: Claro.
2: Mas aí vem, é sempre amargo, mas todo mundo meio que já esperava. Enfim, vambora, daqui 4 anos tem mais.
1: Daqui a 4 anos tem mais. E a gente tem tanta coisa para falar, né, Dani? A gente tem que chamar a atenção do povo para tanta coisa que está acontecendo. Inclusive, acontecia enquanto a Copa estava rolando, enquanto todos os olhares estavam ali para os jogos da Copa do Mundo. Não que não estejam mais, ainda tem muito jogo pela frente e diversão para que a gente acompanhe, inclusive aqui na TMC. Mas, falando de política, o presidente do Tribunal Superior Eleitoral, o ministro Nunes Marques, deu um cargo para a mulher do ex-governador do Rio, Cláudio Castro, para a mulher do advogado do ex-governador do Rio,
2: Perfeito.
1: Cláudio Castro. Exatamente. Fabiana Cristina Severo, ela assume como vice-diretora da Escola Judiciária Eleitoral do TSE. Conta pra gente qual é a ligação entre eles, Dani.
2: Então, Joana, vamos voltar aqui no tempo, porque a primeira vez que a gente ouviu falar das relações do ministro Nunes Marques, lembrando que hoje o ministro Nunes Marques é presidente do Tribunal Superior Eleitoral, além de ministro do Supremo, com o advogado Gustavo Severo, guarde esse nome. Foi quando o Nunes Marques teve de justificar pelo menos 5 voos que fez na aeronave, ou seja, no jatinho, a aeronave privativa do advogado Gustavo Severo. Naquela ocasião, o Cláudio Castro estava prestes a ser julgado pelo Tribunal Superior Eleitoral. Esse julgamento aconteceu, coisa de 2, 3 meses atrás. Nunes Marques foi um dos 2 votos para que Cláudio Castro não ficasse inelegível. E Severo, embora não advogasse para Cláudio Castro no TSE, foi o advogado dele nesta mesma causa no Tribunal Regional Eleitoral. Perdão. O Severo é advogado do Cláudio Castro em uma série de outros casos e tem uma série de outros casos no Tribunal Superior Eleitoral e no Supremo. Quando essa informação dos voos do Nunes Marques na aeronave do advogado do Cláudio Castro veio à tona, ele disse: olha, eu e o Severo somos amigos há muito tempo e eu sempre me julgo suspeito nos casos dele, exatamente pela proximidade pessoal. A proximidade pessoal não impediu o ministro de entregar um cargo para a mulher de Gustavo Severo. O que eu conto hoje na coluna é que a Fabiana Cristina Severo, Ortega Severo, recebeu o cargo de vice-diretora da Escola Jurídica do Tribunal Superior Eleitoral. O ministro Nunes Marques me respondeu por meio da assessoria que o cargo não será remunerado e que ele tem confiança que ela vai exercer o posto, né, com dignidade e com afinco, mas isso só explicita o valor ou a proximidade desses dois personagens, um advogado influente, tanto no TSE quanto no Supremo, e um ministro, que não por acaso desta vez é presidente do TSE e integrante do Supremo Tribunal Federal. O Nunes Marques disse ainda na resposta que enviou para mim que ela é uma militante do direito eleitoral, foi assim que ele classificou, e que chegou a trabalhar no PV, Partido Verde, por 11 anos. Eu encontrei uma outra passagem da mulher do Severo pelo serviço público, que foi como assessora do gabinete de Chico Rodrigues. Quem é esse? É um senador, aquele que, na sua passagem mais lustrosa pelo noticiário público, foi pego com dinheiro na cueca pela Polícia Federal. Na época, ele era filiado à União Brasil e hoje ele é senador pelo PSB de Roraima. Mas então fica aí o valor do que a gente chama em diplomacia de soft power, né? Que são aquelas boas relações, o poder de convencimento que não necessariamente você precisa exercer uma força efetiva, mas as relações ganham projeção ainda assim. Então, a mulher do advogado de Cláudio Castro, neste momento, exerce um posto importante dentro do Tribunal Superior Eleitoral, graças ao ministro Nunes Marques, Joana e Felipe.
3: lendo aqui a sua coluna, Dani, ouvindo você falando, me chamou atenção também a nada em comum em termos de Brasil, né? Mas o giro ideológico, né? Para você passar pelo PSB e pela União Brasil também, e sempre ter... Tudo bem, pode ser uma questão técnica, né? A pessoa tem qualidades técnicas e é demandada por... Oh, não fica sorrindo de cantinho de boca, não, viu, Dani? Porque... Mas não é incomum, né? Fechando aqui a minha ponderação, infelizmente não é incomum e a gente tem a obrigação, no nosso papel, de suspeitar e trazer para a sociedade esse tipo de problema, né?
2: É quase uma marca, na verdade, da política brasileira, a infidelidade partidária na sua raiz, que é basicamente você não ter identidade com partido nenhum, você fica naquele que lhe convém no determinado momento.
1: Valeu, Dani. Daqui a pouquinho a gente volta a se falar?
2: Fechado, querida.
3: Agora 8 horas e 57 minutos.
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6: Você já imaginou como é cruzar um continente inteiro jogando bola? A Copa do Mundo FIFA 2026 está rolando na América do Norte e o trabalho logístico é gigante. São até 4 fusos horários diferentes de uma costa a outra. As seleções precisam de um planejamento de sono e recuperação com espaçamento entre as partidas de 6 a 4 dias. Viajar de Nova York para Los Angeles, por exemplo, gera um jet lag ou uma confusão por mudança de fuso que pode destruir o rendimento em campo. A ciência esportiva trabalha dobrado para ajustar esse relógio biológico dos atletas. E para o torcedor brasileiro, já até se acostumou a preparar o café ou o energético. Como temos cidade-sede na costa oeste, que são a horas atrás do horário de Brasília, muitas partidas começam tarde, 10, 11, meia-noite ou até 1 da manhã. Mas é tempo de Copa do Mundo, tá liberado ficar até tarde da noite para assistir às grandes decisões.
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3: Em ponto, 9 horas desta segunda-feira, dia 6 de julho de 2026, terceira e última hora hoje do nosso TMC 360. Comigo, Felipe Bueno, com ela, Joana Trepton, nós dois trazendo para você informação atualizada. Bora para os destaques. O Congresso Nacional tem apenas 2 semanas para decidir temas como a escala 6x1 e as pautas bomba, né? As chamadas pautas bomba. O recesso começa no dia 18 agora de julho, termina no dia 31, mas as eleições devem esvaziar os plenários.
1: Senado prorroga medida provisória sobre subsídios aos combustíveis. A medida, assinada por Davi Alcolumbre, foi estendida por mais 60 dias e publicada no Diário Oficial da União.
3: Hoje o Brasil começa a tentativa de barrar o tarifaço dos Estados Unidos, né? Empresas, associações, entidades, governo também participando de audiências públicas promovidas pelo Escritório dos Representantes do Comércio dos Estados Unidos.
1: Defesa de Jair Bolsonaro deve entregar armas à Polícia Federal ainda hoje. Advogados precisam cumprir a determinação do ministro Alexandre de Moraes para que o ex-presidente siga em prisão domiciliar humanitária.
3: E a Copa do Mundo hoje tem, hein, dois grandes jogos. Olha só, Espanha e Portugal às 4 horas da tarde. Alô, torcida portuguesa. E tem Estados Unidos e Bélgica com jogador que tomou cartão vermelho em campo às 9 horas da noite. Tudo com a nossa transmissão aqui da TMC 91.
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0: 9:02, o único camisa 10 de verdade dessa Copa está conosco. Fala... Não, fala não, né? Vamos chamar, né? Vamos chamar?
1: Vamos chamar. Agora sim.
0: Esse sim. Fala, Éder Luiz. Eu vou fazer para você a pergunta que a Daniela Lima fez pra gente. Como é que foi dormir e acordar de ontem para hoje? Um ótimo dia para você, meu amigo.
2: Bom dia, Felipe. Bom dia, Joana. Uma segunda-feira, vocês podem perceber, de ressaca aqui, né? Muita chuva no período da manhã, caiu até a temperatura, mudou completamente o tempo aqui em New Jersey. Mas ressaca de verdade foi a derrota da seleção brasileira ontem, né? Na verdade, quando você perde um jogo, mas você vê que teria capacidade de vencer a partida, é mais frustrante ainda, né, Felipe? Mas foram erros sucessivos da seleção brasileira, que eu achei que até que fez um primeiro tempo razoável, né? Mas no segundo tempo o time sentiu demais a perda do pênalti no primeiro tempo com o Bruno Guimarães. Eu tento entender até agora por que o Vinícius Júnior não cobrou a penalidade máxima. Aí veio a explicação do Davi Ancelotti, né, o filho do Carlo Ancelotti, de que o Bruno era o jogador com o melhor aproveitamento nos treinos. Mas uma coisa é a seguinte, treino é treino, jogo de Copa do Mundo é uma coisa completamente diferente. Acho que o Bruno sentiu muito a pressão no momento em que foi bater a penalidade máxima, acabou errando, telegrafou, né? O goleiro demorou um pouquinho mais, ele acabou se complicando, chutou em cima do goleiro da equipe da Noruega e depois aquele gol perdido pelo Endrick no segundo tempo. Agora, a jogada que todos sabiam, né, Felipe, que a Noruega fazia era a bola no Haaland e a capacidade de finalização do melhor atacante no futebol europeu na atualidade. E ele aproveitou duas vezes. A gente dizia, um gol, Haaland sempre deixa. Agora ontem deixou dois e complicou as coisas, né?
0: Alisson e Gabriel Magalhães, inclusive, passam metade do ano jogando contra o Haaland lá na Premier League. Não podemos dizer que o Haaland é uma surpresa. Agora me chamou a atenção, Éder, a tranquilidade no segundo gol, principalmente, ele olha para o canto e fala, vou chutar ali. E a bola passa no vão das pernas do Danilo, se não me engano, o Gabriel está um pouco mais distante, e o Alisson tenta, porque a obrigação dele é tentar, mas já se via que a bola ia entrar naquele canto, né?
2: É, e a fragilidade do goleiro brasileiro do Alisson, né, Felipe? Contra o De Bruyne, contra a Bélgica, bola rasteira, bola por baixo, ele tem uma dificuldade muito grande, né? Acho que falta envergadura ao goleiro brasileiro. Depois da terceira Copa consecutiva, com eliminação para europeus, acho que chega definitivamente o momento da gente reciclar e pensar na próxima Copa do Mundo em 2030 com uma renovação completa no futebol brasileiro, né? Temos que descobrir novos laterais. Existe uma carência muito grande, né? Ontem, por exemplo, alguns contra-ataques do Brasil não tem a bola de fundo, né? Você não tem um lateral com capacidade de chegada para fazer um cruzamento. Danilo não se aguentava no segundo tempo. E aí a Noruega teve mais de 65% de posse de bola. Quer dizer, é um time que propõe o jogo. Eu continuo aqui salientando o seguinte, eu acho que a dificuldade que nós tínhamos contra o Japão, com a retranca japonesa, ontem contra a Noruega, a gente poderia ter até mais facilidade, né? Os noruegueses dominaram a bola e o Brasil deu o jogo para a seleção da Noruega. Essa é que é a grande realidade. Eles foram melhores e conseguiram essa vitória por 2-1. Acho que é o momento de repensar muita coisa, sobretudo na questão de planejamento do futebol brasileiro. O Ancelotti está no comando há 14 meses. Esses 14 meses, ele ainda efetivamente não conheceu a fundo o futebol brasileiro. E agora começa um novo ciclo. Com renovação, muitas mudanças certamente vão acontecer na seleção brasileira. E a gente espera que nesse momento, nesse novo ciclo, o Ancelotti possa conhecer muito mais o futebol do Brasil, inclusive os jogadores que atuam no território brasileiro, para tentar renovar a nossa seleção. O fato é que esse ciclo, né, termina aí com uma geração incapacitada de conquistar títulos, né? E um detalhe. Eu acho que está faltando, acima de tudo, liderança para a seleção brasileira. Porque, embora a comissão técnica tenha dito que eles tinham definido que o Bruno é que bateria o pênalti, eu acho que quando você tem um líder dentro de campo, e um jogador que está fazendo a diferença na Copa do Mundo, você vê o Cristiano Ronaldo. Chegou no momento de decidir a última partida, ele pegou a bola e falou, não, é minha, eu vou bater esse pênalti para a seleção de Portugal. Foi lá e converteu, né? Acho que o Vinícius Júnior ontem poderia ter chamado para si a responsabilidade, até porque, na pressão, o Bruno Guimarães sentiu demais. Agora a Copa do Mundo continua, né? O Brasil está fora, infelizmente, a gente tem essa frustração mais uma vez. Desde 1990, nós tivemos aquela eliminação lá na Itália para a equipe da Argentina, que foi dolorida, né? Num domingo também, a seleção brasileira foi desqualificada nas oitavas de final. Mais uma vez, nas oitavas, a gente fica fora da Copa do Mundo. Mas a Copa continua e hoje nós temos, agora só nos resta torcer para a seleção de Portugal, né, Felipe? Fazer coro aí com a Joana e torcer para Portugal hoje, que vai jogar lá em Dallas.
0: A Joana está aguardando a sua palavra de apoio, porque da outra vez deu certo, Éder. Fala aí, Joana.
1: Ah, Éder, eu estou super aguardando. Eu e todos os portugueses espalhados pelo mundo, os portugueses que estão em Portugal. É uma batalha de aljubarrota da modernidade. Agora, Éder, eu queria falar com você ainda sobre o Brasil, porque hoje é, de fato, um dia triste. Os brasileiros acordam tristes. Acordam querendo evitar a notícia, querendo evitar revisitar o jogo de ontem, a eliminação. Mas é importante a gente lembrar que, apesar dessa representação em campo não ter sido como nós gostaríamos, ou seja, a representação do povo brasileiro, a camisa da seleção brasileira é um manto do povo brasileiro. Eu acho que os jogadores precisariam ter um pouco mais de humildade para representar o povo brasileiro. As cinco estrelas, ou seja, as cinco copas, são dos brasileiros. Nenhum dos que está ali participou de nenhuma daquelas copas. Eles cresceram sendo influenciados e, muito provavelmente, admirando os jogadores que ganharam, que venceram essas Copas do Mundo. Eles não estão fazendo o mesmo para as novas gerações. Eu lamento muito pelas crianças que não têm o prazer de ver uma seleção. Não precisa, não falo nem de ganhar, mas aquela seleção com paixão, que a criancinha vê junto com o pai, com a mãe, que torcem juntos. Não, o que a gente viu foram crianças chorando. Você, melhor que ninguém, deve ter visto isso no estádio. Mas é bom a gente lembrar que a história e a tradição da seleção brasileira é um legado de todo o Brasil, não apenas, também é, mas não apenas dos que estavam em campo ontem, que poderiam ter tido um pouco mais de humildade em vários comportamentos que nós vimos ao longo dos últimos meses e, quem dirá, anos. Talvez fique uma lição para fora das quatro linhas, né? Para fora do campo de futebol, como pessoa até.
2: Concordo plenamente com você, Joana. Eu acho que está faltando realmente essa humildade, esse comprometimento dos jogadores da seleção brasileira. Como eu disse, né? É uma geração que está se despedindo de Copas do Mundo. A gente vai ter uma mudança radical no futebol do Brasil. Eu acho que chegou um momento onde nós temos que nos unir acima de tudo, né? Não é questão de ficar procurando os culpados, né? Agora todas as atenções estão voltadas para o Carlo Ancelotti. Vão querer jogar nele toda a responsabilidade pela desclassificação da seleção brasileira, mas eu acho que não é assim. Eu acho que hoje os treinadores brasileiros, claro, né, não gostam da ideia que se defenda o Carlo Ancelotti, mas é um momento de união, tem que se repensar o futebol brasileiro, sobretudo nas categorias de base. Você vê a seleção de Marrocos, por exemplo, que recentemente foi campeã na categoria sub-20, é um futebol que está se reestruturando, descobrindo novos valores, e está faltando isso. O futebol brasileiro esqueceu a sua essência, né? E nós temos que procurar exatamente isso. Está faltando aquela criatividade meio de campo, está faltando laterais, mas falta, acima de tudo, esse nível de comprometimento que você se refere. Acho que os jogadores do Brasil, quando vestem essa camisa, eles têm que lembrar da torcida brasileira, né? O quanto o torcedor brasileiro é apaixonado pela sua seleção, o quanto o torcedor brasileiro gosta de ver a seleção brasileira em campo e vencendo, coisa que não acontece agora. Vamos para 28 anos até 2030, né? O maior período sem conquista de títulos da seleção brasileira, que participou de todas as Copas. Ainda lembrando, Joana, Felipe, nós tivemos a vitória dos ingleses ontem, grande vitória da seleção da Inglaterra, um jogo disputadíssimo, a vitória da Inglaterra por 3-2, e agora a Inglaterra vai jogar exatamente contra a seleção da Noruega, que desclassificou a seleção brasileira. E hoje as duas partidas, né? Portugal jogando contra a Espanha, o clássico ibérico hoje que vai ser disputado em Dallas, e a equipe dos Estados Unidos. O Canadá saiu, o México, outro anfitrião, saiu, só ficou a seleção norte-americana, né, dos países anfitriões dessa Copa do Mundo, e os norte-americanos vão jogar contra a Bélgica. Eles estão muito animados, o jogo vai acontecer em Seattle, pode ser que tenhamos aí a seleção norte-americana pintando nas quartas de final, aqui na grande festa do futebol mundial.
0: E daqui do estúdio fica a nossa mensagem para você, Éder, e para todo o seu time aí. Você é o nosso camisa 10 e representa a nossa camisa com maestria e vai representar por muito mais tempo. Então, um grande abraço para você, Éder, e a gente vai se falando aqui.
2: Grande abraço para você, Felipe, Joana. É lamentável, né? A gente gostaria de ver a seleção na reta final da Copa do Mundo. Não foi possível, mas a cobertura da TNC continua aqui nos Estados Unidos, trazendo todas as informações dessa Copa do Mundo para vocês.
0: Grande abraço. Agora são 9 horas e 13 minutos. Vamos falar um pouquinho mais sobre esse jogo alucinante no estádio Azteca, entre México e Inglaterra. Se você só viu os primeiros 30 minutos e foi dormir, você deve ter pensado o seguinte: nossa, o México vai passar por cima da Inglaterra. Só que o resultado não foi bem esse, não. Vamos acompanhar a reportagem do Marcos De Pato.
3: Bola pra frente. Nem a eliminação do Brasil na Copa do Mundo acabou com a torcida da Adriele na competição. A advogada trocou de barzinho na Vila Mariana, em São Paulo, e escolheu uma nova seleção para apoiar, o México.
4: Vou torcer pelo México, por mais que esteja jogando contra um dos melhores jogadores da temporada, né, o Harry Kane, de quem eu gosto muito. Eu vou torcer para o Jiménez e para o Álvares. O Jiménez é do Milan e o Álvares é do West Ham, que joga na Premier League, né, uma das ligas mais competitivas do mundo. E tenho muitos laços estreitos com o México, por isso que hoje a minha torcida vai para eles.
3: Algo parecido pelo que passou o Bruno. Casado com uma mexicana, o gerente de TI estava dividido entre o Brasil e o México no torneio. Com o nosso time fora, o foco se voltou para o país da companheira.
5: O coração estava dividido com os dois times, os dois países, mas tudo bem, agora é só México do início ao fim, sem preocupação de se enfrentarem nas quartas. Agora é México para daqui até a final.
3: Cecília, a esposa dele, estava otimista e acreditando na superstição de vestir as cores do país para conseguir a vitória.
6: A gente tem que usar só as cores da bandeira do México, então você tem que usar porque é o nosso símbolo, então você precisa usar verde, branco, vermelho mesmo.
7: Vai dar sorte.
6: Vai, acho que tipo, a galera nem precisa, mas vai dar mesmo. Tipo, a galera está bebendo a energia certa.
3: Antes da partida começar, o mariachi soltou a voz para aquecer os torcedores. Já durante o jogo, as canções deram vez ao silêncio, depois de ver os ingleses marcarem duas vezes com Jude Bellingham. Mas ele e outros torcedores mexicanos também soltaram a voz, dessa vez para gritar gol, ainda no primeiro tempo. Na etapa final, também teve momentos de irritação e de comemoração entre os mexicanos, quando a Inglaterra marcou o terceiro e depois com o segundo gol do México. Mesmo com um jogador a mais, depois da expulsão do zagueiro britânico no início do segundo tempo, o México terminou o confronto com um gol a menos no placar. 3-2.
8: Eu fiquei um pouco triste, mas agora eu estou feliz porque o México deu um bom jogo. Eles deram o sangue, deram o coração, e isso eu acho que é o mais importante. Nós sabíamos que a Inglaterra era um time de muita tradição, mas o que conta é isso, a garra, e também o treinamento de continuar para as próximas Copas do Mundo. Né?
3: Para o Brasil, hora de voltar para casa. Já para o México, um dos anfitriões, resta se despedir dos visitantes que seguem na competição.
0: Não dá para dizer para o México voltar para casa, porque já está em casa de certa forma, né? Agora, gente, faz tanto tempo e tantas Copas do Mundo que eu ouço aquela frase, é sempre mal colocada, mas você se lembra dela, né? México jogou como nunca perdeu como sempre. É uma maldade, mas tá aí, né? 9 horas e 17 minutos. Vamos mudar de página agora. Após 15 semanas consecutivas de alta e uma de estabilidade, o mercado reduz a projeção da inflação para este ano. Segundo o boletim Focus, divulgado hoje pelo Banco Central, a estimativa caiu de 5,33% para 5,30%. Esse recuo reflete a deflação do IGPM de junho e o resultado abaixo do esperado para a inflação oficial.
1: Economistas avaliam que a queda nos preços do petróleo e o impacto positivo nas safras do primeiro semestre sinalizam o início de uma trajetória de convergência para a meta. Por outro lado, projeções para 2026 foram mantidas. Crescimento do PIB segue estimado em 1,99% taxa Selic, deve fechar o ano em 14%, e o dólar permanece projetado em R$ 5,20. Ravache de volta para explicar essa nova projeção do Banco Central. Ravache.
7: Pois é, uma boa notícia, principalmente para o empresariado brasileiro. Para todo mundo, na verdade, mas particularmente para empresas, né? Vamos só relembrar, né? A gente está vindo de 15 semanas de perspectiva de alta da inflação e aí, na semana passada, tinha uma perspectiva de estabilidade da inflação. Esse levantamento, né, ele traz uma visão do mercado, né? Não só o governo, o que o mercado está avaliando. Uma perspectiva de queda da inflação permite que a gente reduza a taxa de juros. E aí que entra a boa notícia para todo mundo, particularmente para o empresariado. O empresariado brasileiro e os brasileiros estão muito endividados. Uma das razões desse alto endividamento é a taxa de juros muito alta. Então, empresas que durante a pandemia pegaram empréstimo ou, né, para fazer operação, expandir operação, ou mesmo só para não quebrar durante a pandemia, contraíram dívida. Essa dívida, quando a taxa de juros era na casa aí de 2%, pagavam um juro baixo. Ao longo dos últimos anos, né, finalizada a pandemia, aquele crescimento, né, acelerado dos setores, a taxa de juros saltou dos setores, particularmente da inflação, que se diga, né? A gente salta aí de uma taxa de 2% para 14,25% ao ano. Então, hoje o empresariado está pagando muito juro em cima da dívida, isso pressiona as empresas, e aí a gente viu uma disparada no número de recuperações judiciais. Então, de 2021, a gente teve 16 recuperações extrajudiciais, né, no país. Só no ano passado foram 84 e nesse ano já são 33 recuperações extrajudiciais. Legislação mudou em 2020, né, flexibilizando a recuperação. Não precisa fazer toda ou todos os... A empresa não precisa pagar todo mundo ao mesmo tempo, tem mais flexibilidade agora quando faz essa recuperação, mas a taxa de juros muito alta está apertando o empresariado. Óbvio, empresas se endividaram muito na pandemia ou tiveram que se endividar, mas o trabalhador brasileiro também acabou se endividando, né? O brasileiro de uma forma geral. Então, perspectiva de queda da inflação pode ser e deve ser uma boa notícia também para a taxa de juros. Então, reduzindo um pouco a pressão aí do endividamento, que é importante, né? As empresas comprarem dívida também, que é para expandir, criar novas oportunidades, fazer com que a economia cresça. A lógica também, muitas vezes, para a pessoa física, né? Pega dinheiro para abrir um negócio novo, para empreender. Então, essa notícia da queda aí da perspectiva da queda de inflação do Focus é positiva nesse momento.
0: Muito bem, 9 horas e 21 minutos, vamos falar de política agora, mas nesse caso também tem a ver com economia. Vamos tirar da gaveta aqui a história da escala 6x1 da PEC, que muda a escala 6x1 no Congresso Nacional, no Senado especificamente, e a atuação de Davi Alcolumbre, deixando o governo federal um pouquinho mais animado, mas com ressalvas nesse meio de ano aí, todo mundo já pensando no recesso e Copa do Mundo para lá e tal. Daniela Lima, o que você tem para contar para a gente sobre essa história, hein?
9: Não, sabe o que é, Felipe? Não foi o Chacrinha que cunhou aquela "eu não vim para explicar, vim para confundir"?
0: Isso mesmo.
9: Então, é mais ou menos essa a lógica do Alcolumbre quando se trata da escala 6x1, né? Ele já chamou a pauta de eleitoreira, já disse que empurrado na pressão não vai. Lá atrás, há umas 4 semanas, né, eu contei que ele havia sinalizado que ia liberar a proposta para ser analisada na Comissão de Constituição e Justiça do Senado, dando início efetivo à tramitação, para que tivesse a nomeação de um relator. Nada aconteceu, feijoada. Agora, voltam a especular sobre os sinais que a Alcolumbre teria dado de que iria destravar a tramitação do fim da escala 6x1 e mais, né? Com uma benesse, que seria uma emenda para que o fim da escala 6x1 não tivesse tempo de transição. Agora, veja só, se passa no Senado sem tempo de transição, ou seja, né, o patronato, pelo projeto aprovado pela Câmara, teria um prazo grande, inclusive, para se adaptar ao fim da escala 6x1 com todos os seus trabalhadores registrados em carteira, né? Trabalhadores autônomos, de aplicativo, de, né, app, aqueles que fazem seu próprio horário, isso não vale para vocês. Você é autônomo, portanto, você faz o seu próprio horário. Quem tem carteira registrada, esse sim já não poderia trabalhar na escala 6x1, teria direito, veja só, a 2 dias de folga por semana e estão debatendo isso como se fosse um grande fim do mundo. Dito essa parte, o Alcolumbre, a Câmara aprovou o fim da escala 6x1 com uma transição, ou seja, dando um tempo para os patrões se adequarem à nova realidade, em que os funcionários não folgam apenas um dia, mas 2 por semana. O Alcolumbre está flertando com a ideia de não ter esse tempo de transição e de aplicação imediata. Se faz isso, o projeto volta para a Câmara. Ou seja, na prática pode adiar a aprovação da escala 6x1. Mas a grande questão é, enquanto ele não der um pontapé efetivo na tramitação da proposta, fica esse jogo de empurra. A pressão está muito grande por parte da esquerda, nas redes sociais, porque até aqui o presidente do Senado vem segurando na unha essa e outras propostas de interesse do governo.
1: Tá certo, Dani. Obrigada pelas informações. A gente volta a se falar na quarta-feira?
9: Fechado, querida. Um beijo pra você. Beijo, Fê.
1: Boa ótima semana.
0: Beijo. 9h24. Bom, hoje participação especial, a gente não deu cartão vermelho para ele, se desse a gente ia revogar esse cartão vermelho.
1: É só cartão verde.
0: Não, para ele é só cartão verde, exatamente, olha só, cartão de crédito também, enfim. O duro são os fundos, né? Mas aí é outra conversa. Interessou, né? O nosso assunto agora é inteligência artificial. Olha só, a ONU está alertando para a necessidade de criar novas regras globais para o uso da inteligência artificial, assunto seríssimo, né? Fala, Jamil Chad, conta tudo para a gente.
10: Felipe, mais uma vez, bom dia, Joana. Olha, o que tem acontecido aqui é uma reunião preparatória, uma reunião muito importante por parte da ONU, para discutir justamente esse ponto que você trouxe, Felipe. E agora? E agora que a inteligência artificial faz parte da vida de todos nós, que é uma tecnologia acessível, que ao mesmo tempo movimenta bilhões de dólares pelo mundo e que também, Felipe, sim, tem algo positivo, sem dúvida nenhuma, para a humanidade. Mas a questão é o que fazer agora com essa tecnologia. Da mesma forma que há várias décadas, algo muito parecido foi feito em relação à energia nuclear. Ela é uma ameaça, sem dúvida nenhuma, mas ela também pode ser algo ou gerar questões ou colocações positivas, inclusive até no combate a certas doenças. Então, o que quer a ONU dessa vez? Começar a construir um consenso internacional para que haja uma espécie de tratado internacional sobre como lidar com a inteligência artificial. Com um aspecto central, Felipe, Joana, o ser humano, não a tecnologia. O ser humano precisa ser o centro, basicamente, dessa tentativa justamente de um tratado internacional. Então, nessa semana aqui em Genebra, as negociações começaram, na verdade, antes mesmo de uma negociação propriamente dito, é um debate entre especialistas, governos. O próprio secretário-geral da ONU foi um dos primeiros a falar hoje e defendeu, sim, que haja algum tipo de regulamentação dessa tecnologia para que em 2027 o mundo aí sim se reúna numa cúpula para começar a desenhar um tratado internacional. Claro, um desafio gigantesco, porque a tecnologia não espera o ritmo da diplomacia, né, Joana? A gente sabe muito bem disso. Então, até o ano que vem, quando começar essa cúpula para desenhar um tratado internacional para regular a inteligência artificial, vai saber onde estaremos nesse desenvolvimento dessa tecnologia.
1: Esse é o grande desafio. O tempo inteiro nós estamos correndo atrás e o mundo está se desenvolvendo cada vez mais rápido. A tecnologia já está se autodesenvolvendo. Então, toda vez que demora para que algo seja discutido, e é discutido na velocidade aqui do nosso mundo burocrático, com processo e tudo mais, mas vai demorar para acertarmos o ponto. Vamos continuar correndo atrás. Jamil, valeu.
10: Exato. E só para completar, claro, com as crianças também no centro do debate. Afinal de contas, se esse é um impacto já enorme para nós adultos, imagine só para aqueles que estão ainda aprendendo a entender o que é a vida. E, de repente, essa vida tem um componente artificial imediato que, claro, na nossa geração não aconteceu e nessa geração, é uma realidade. Então, é também uma preocupação muito grande.
0: Excelente ponto. Grande abraço, boa semana para você, Jamil. A gente volta a se falar amanhã ou em horário extraordinário, como sempre, 9h28. Bom, os novos limites de faturamento para os microempreendedores individuais, aprovados pelo governo Lula, poderão aumentar a renúncia fiscal do país. Quem vai contar para a gente essa história, esse raciocínio, esse cálculo, essa conta de Brasília é você, repórter Rafael Felitti, pois não?
11: Oi, pessoal, bom dia para todo mundo no estúdio, bom dia aos ouvintes. Isso mesmo, o governo trabalha para aprovar esse projeto, para aumentar o faturamento máximo de microempreendedores individuais, que hoje é de 81 mil, para chegar a 140 mil. Esse projeto quer que esse faturamento suba para 110 mil já em 2027 e chegue a 140 mil em 2028. O governo calcula um custo de 1,6 bilhão já para 2027 e, em 2029, esse custo se aproximaria de 3 bilhões e meio de reais. Mas o presidente da Câmara, Hugo Mota, ele tem ainda outros planos para esse projeto, porque ele também quer esticar esse faturamento máximo do Simples Nacional, que são as microempresas e pequenas empresas. As microempresas que têm faturamento máximo de 360 mil e aí, pequenas empresas têm faturamento máximo de 4 milhões e 800 mil reais. O governo ele tenta trabalhar essas propostas de forma separada, porque entende que Se elas forem articuladas juntas no Congresso Nacional, isso pode causar problemas fiscais, um rombo ali que o governo talvez não consiga conter, que o governo não consiga cumprir a meta fiscal para esse ano. Então tem essa preocupação, apesar do interesse do presidente da Câmara, Hugo Mota. O setor produtivo rebate essa versão do governo, dizendo que com impostos indiretos, o governo pode até arrecadar mais com essa isenção ali, com esse aumento de faixa de faturamento de todas essas categorias, e o governo também é... O que o governo teme, justamente, é que com o aumento dessa faixa vai aumentar a renúncia fiscal e que, consequentemente, vai aumentar os gastos do governo. Volto para o estúdio.
0: Tá certo, então. E daqui a pouco, depois do horário local, a gente vai falar sobre outras mudanças que o governo federal está pensando para a tentativa à reeleição. 9h30 agora.
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23: 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Ouvinte TMC, mais cedo, um caminhão carregado com gás tombou próximo ao acesso para o Porto do Recife, deixando o trânsito bem lento para quem segue no sentido Olinda da Caixa do Apolo ou então quem vem da Zona Sul pela Alfredo Lisboa. Por enquanto, é bom evitar a Alfredo Lisboa, também Caixa do Apolo para acessar Olinda e também a Zona Norte, vindo da Zona Sul nesse sentido. Pega Martins de Barros, depois siga pela Rua da Aurora. No local desse acidente, tem presença de corpo de bombeiros e agentes de trânsito. 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
11: De volta com seu noticiário local aqui na nossa programação TMC Recife 92.7. Sempre te deixando muito bem informado, muito bem atualizado sobre as principais notícias da região metropolitana. Uma mulher de 44 anos foi presa em flagrante após matar o companheiro de 34 anos em uma residência localizada na ilha de Itamaracá, município localizado no Grande Recife. Esse crime aconteceu nesse último domingo e é investigado pela Polícia Civil como homicídio consumado. Os nomes e as idades da mulher presa e do homem assassinado não foram divulgados. Ele foi morto por lesões de arma branca, informou a Polícia Civil em nota. Após a prisão, a companheira dele, né, foi levada por policiais do 26º Batalhão da PM ao Departamento de Homicídios e Proteção à Pessoa, o DHPP, no bairro do Cordeiro, na Zona Oeste, aqui do Recife. Essas e outras informações, as principais atualizações, você segue acompanhando aqui ao longo da nossa programação.

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1: Agora são 9 horas e 40 minutos no Rio de Janeiro. A Polícia Civil deflagra a terceira fase da Operação VAR. A ação mira um esquema de manipulação de resultados em jogos de futebol e lavagem de dinheiro. Rafael Alves, direto do Rio, com mais informações.
2: Joana, são dois jogadores de clubes cariocas da primeira divisão do futebol carioca, alvos dessa operação agora de manhã que acontece aqui no Rio de Janeiro. Essa ação mira justamente a manipulação de resultados em jogos de futebol e também a lavagem de dinheiro. A gente está falando do jogador da Portuguesa, lateral direito, o Luiz Gustavo Lopes dos Santos, e um segundo atleta que joga no Nova Iguaçu, clube da Baixada Fluminense aqui do Rio de Janeiro, e que ele não foi encontrado durante essa ação. Os policiais saíram para cumprir mandados de busca e apreensão no bairro de Bangu, na zona oeste da cidade. Essa ação faz parte da terceira fase da Operação VAR, que investiga um esquema de manipulação de resultados e lavagem de dinheiro. A investigação começou há 2 anos, após uma denúncia da Federação de Futebol do Estado, que apontou indícios de manipulação em várias partidas. E justamente uma dessas é que Luiz Gustavo estava jogando ainda pela Portuguesa, e ele é investigado por favorecer outras pessoas ao receber um cartão durante uma partida do Campeonato Carioca desse ano. Esse jogo aconteceu entre a Portuguesa e o Nova Iguaçu no dia 11 de fevereiro, pela primeira rodada do quadrangular de rebaixamento. Logo depois dessa ação, dessa partida, a falta cometida pelo atleta acabou levantando o suspeito da federação, que acionou a Polícia Civil, já que existe uma força-tarefa aqui no Rio de Janeiro da Polícia Civil, da Federação e do Ministério Público para apurar possíveis desvios desses atletas. A gente procurou, claro, a Portuguesa, que informou por meio de nota que o atleta foi desligado do clube assim que a Portuguesa tomou ciência da investigação que estava em andamento ainda em fevereiro desse ano. Claro, procuramos também o Nova Iguaçu, mas ainda não tivemos retorno. Joana e Felipe.
3: Tá certo. Rafael, agora 9 horas e 42 minutos. Seguimos no Rio de Janeiro. E os rodoviários e empresas de ônibus voltando a negociar, sabe quando? Hoje, no Tribunal Regional do Trabalho. A Luísa Rodrigues conta pra gente essa história.
4: A terceira audiência de conciliação entre os rodoviários e as empresas de ônibus do Rio acontece nesta segunda-feira, às 11 da manhã, no Tribunal Regional do Trabalho, no centro do Rio. A expectativa do Sindicato dos Rodoviários é de que, desta vez, as partes cheguem a uma proposta definitiva para encerrar a campanha salarial. Segundo o presidente da entidade, Sebastião José, os trabalhadores esperam sair da reunião com um acordo que evite uma nova paralisação do transporte público. Se houver avanço nas negociações, a proposta será levada para avaliação da categoria em assembleia, marcada para esta terça-feira. Até lá, os ônibus seguem circulando normalmente, mas os rodoviários permanecem em estado de greve. Entre as principais reivindicações estão ali o reajuste salarial, aumento do vale alimentação, mudanças na jornada de trabalho e melhorias nos benefícios da categoria. As negociações se arrastam desde o fim de junho. A categoria chegou a fazer uma greve de 3 dias, que foi suspensa após audiência de conciliação no TRT. Desde então, os trabalhadores mantêm apenas o estado de greve, enquanto empresas e sindicato seguem tentando chegar a um acordo. Agora, a expectativa está voltada para esta terceira rodada de negociações. Se houver uma proposta considerada satisfatória, ela será analisada pelos trabalhadores na Assembleia nesta terça-feira. Caso contrário, a categoria poderá voltar a discutir novas mobilizações.
3: Muito bem, são 9 horas e 44 minutos do Rio de Janeiro para Brasília. A gente prometeu falar sobre esse assunto, que é a estratégia do governo federal, do governo Lula, em busca da reeleição. A campanha à reeleição, a comunicação, né, mudanças no Palácio do Planalto para reforçar a estrutura de campanha. Quem traz as informações da capital do país é você, Rafael Felitti.
5: Isso mesmo, né? Entre as principais mudanças está a exoneração do Ricardo Stuckert, chamado carinhosamente pelo presidente Lula de Stuquinha. Ele sai da Secretaria de Produção e Divulgação de Conteúdo Audiovisual. Ele, o Stuckert, que acompanha o presidente Lula há 23 anos como fotógrafo do presidente Lula, ele vai passar a compor a equipe de redes sociais da campanha do presidente Lula ao lado de Nicole Brioqueteira, que já estava nesse posto. Também a expectativa é que ou mais exonerações saiam ao longo do dia para que essas pessoas possam compor a campanha de Lula, temos nomes ali principalmente na Secretaria de Comunicação. São esperadas exonerações de Raquel Sepúlveda, Gustavo Couto e Gilberto Santos. Então, o presidente Lula fazendo aí a 3 horas da eleição, já faz aí de restrições ali de campanha que a gente entrou a partir de hoje, montando ali o seu time para a candidatura à reeleição.
3: Tá certo. Então, agora 9 horas e 46 minutos. Dá tempo de falar mais ainda com Brasília. Um levantamento do jornal Folha de São Paulo aponta que pelo menos 7 tribunais estaduais, ouça só, pagaram em maio salários a magistrados acima dos limites definidos pelo STF para aqueles adicionais queridos chamados de penduricalhos, né? Parece que a história não acaba.

0: mas os tribunais disseram que os pagamentos seguiram uma resolução conjunta do Conselho Nacional de Justiça e do Conselho Nacional do Ministério Público, que regulamentou o tema e que permitiu o pagamento de algumas verbas indenizatórias. Em notas enviadas à reportagem, os tribunais disseram que agiram de acordo com as regras em vigor. O Conselho Nacional de Justiça também informou que a resolução está alinhada ao entendimento do Supremo e que acompanha o cumprimento da decisão. Ainda segundo a Folha, os ministros do Supremo chegaram a alertar que a criação de novos benefícios fora das hipóteses autorizadas pela Corte é proibida. O tema segue em debate depois do Supremo revisar parte das regras sobre os chamados supersalários do Judiciário.
1: Assunto sobre o qual nós precisamos estar atentos, precisamos entender bem, apesar de ser complexo, apesar de ser extenso, denso, mas nós precisamos entender bem porque se trata do nosso dinheiro e essa é uma das bandeiras da TMC, a fiscalização do uso do dinheiro público. Agora, em São Paulo, Ricardo Sparva, ele tem mais informações sobre o Tribunal de Justiça de São Paulo ter negado um habeas corpus ao empresário Wellington Mazini. Ele está preso desde fevereiro, depois de se apresentar como médico em uma unidade de saúde Cananéia, litoral de São Paulo. Ou seja, estamos falando de um falso médico. Esse pedido também tinha sido rejeitado em decisão liminar de caráter provisório em março. Ricardo, quais são os detalhes?
2: Acho que o Ricardo Sparvoli não está ouvindo a gente. Vamos retomar essa história daqui a pouquinho, né? Desse caso em Cananéia, que é litoral sul, bem sul de São Paulo, naquele pedaço de Ilha Comprida, Cananéia, Iguape e tudo mais. Daqui a pouco a gente fala desse ponto do país, então a gente vai sair do estado de São Paulo, vai para Minas Gerais agora. Para voltar a falar sobre política, né? O PT enfrenta um novo desafio para definir quem vai... A gente falou sobre isso a semana passada, né? Quem vai disputar o governo de Minas Gerais nas eleições deste ano? Júnior de Castro conta pra gente.
3: É isso, depois que o senador Rodrigo Pacheco descartou entrar na disputa, a principal aposta do partido passou a ser a ex-prefeita de Contagem, Marília Campos, mas ela também resiste à ideia. Marília avalia que é mais vantajoso disputar uma vaga no Senado do que entrar numa corrida considerada bem mais difícil pelo Palácio Tiradentes. Nem mesmo uma conversa com o presidente Lula deve mudar essa posição, segundo integrantes do partido. Enquanto oficialmente o PT diz que vai esperar uma definição, nos bastidores já procura um plano C. Entre os nomes mais cotados estão os deputados federais Reginaldo Lopes e Rogério Correia. Também aparecem na lista aí possibilidades como a deputada estadual Macaé Evaristo e o ex-prefeito de Teófilo Otoni, Daniel Sucupira. Apesar de a direção do partido defender uma candidatura própria aqui em Minas, a gente lembra aqui que alguns petistas já admitem que se não houver um consenso, uma aliança com outro partido também pode voltar a ser discutida aqui no estado.
2: Olha só, são 9 horas e 50 minutos, voltando a falar sobre aquele caso do litoral sul de São Paulo, que a Joana chamou agora mesmo, Ricardo Sparvoli, agora sim, vai contar pra gente essa história. Diga, Ricardo.
4: Só recapitulando, Felipe Bueno, a Justiça de São Paulo decidiu manter preso um empresário que se passava por médico e chegou até a atender pacientes mesmo sem nenhuma formação. Segundo a investigação, ele atuava como se fosse médico, utilizava documentos falsos e, em pelo menos um caso, teria cometido erro de diagnóstico durante o atendimento. A decisão mais recente é da Justiça, que negou o pedido de liberdade e entendeu que o suspeito deve continuar preso enquanto o caso segue em investigação. Ele responde por crimes como o exercício ilegal da medicina e também por colocar em risco a saúde de vários pacientes. O caso segue sendo apurado pela Justiça e a polícia tenta identificar se há outras possíveis vítimas desse empresário que se passava por médico no litoral, Felipe.
2: Tá certo, então, 9 horas e 51 minutos.

0: falar com o nosso Benja sobre a eliminação do Brasil diretamente dos Estados Unidos. Benja, como foi assistir isso quase que de camarote, ao vivo, a cores? E ainda trabalhando, tendo que transmitir para milhares e milhares de pessoas? Bom dia para você.
1: Opa, deixa eu me centralizar aqui. Bom dia para vocês. Olha, não foi nada diferente das últimas Copas, Joana. É, colecionamos decepções, colecionamos vexames, viramos coadjuvantes em Copa do Mundo. Então não teve nada de diferente. A diferença é que tivemos a oportunidade ontem de fazer o resultado, de decidir a partida. É, não pode perder um pênalti num jogo decisivo com menos de 15 minutos. O Henrique que não pode perder um gol daquele, não pode. Num jogo decisivo, cara a cara com o goleiro. Para mim, aquele gol foi pior do que o pênalti. E a jogada que todo mundo sabia que ia acontecer, aconteceu. A bola no Haaland, o homem é uma máquina de fazer gol, o homem é implacável, fez o dele. E o segundo gol foi o que mais me chamou a atenção, porque o Haaland recebe a bola, olha para a torcida, manda tchau para o pai e para a mãe, para, pensa, ajeita, escolhe o canto e bate, sem ninguém chegar nele e fazer nada. Então, fazer o quê? Acabou a Copa. E eu vou te falar, Joana, quem viu, viu, viu. Quem viu, viu. Eu não vou falar que nunca mais vamos ganhar a Copa do Mundo, mas vai demorar. Porque precisa mudar muita coisa no nosso futebol, precisa mudar muita coisa, a coisa estrutural, cultural. E olha, depois que nós tomamos 7-1 da Alemanha, que todo mundo falou, olha, agora é hora de arrumar a casa. Não arrumou? Será que vai arrumar agora? Tenho minhas dúvidas. A gente dorme em berço esplêndido, né? A gente vive em cima da nossa arrogância futebolística, nossa prepotência de achar que... Ah, essa baboseira que o Brasil é o país do futebol, só nós sabemos jogar... Só nós sabemos torcer. Gente, o melhor centroavante do planeta é norueguês. O melhor lateral direito do mundo é marroquino. Sabe? Então precisa parar com essa papagaiada. A torcida da Inglaterra aqui dá show. A torcida da Noruega dá show. E a gente fica nessa soberba, batendo no peito, dizendo, ah, só nós somos penta. É verdade. Por enquanto ainda só nós. Mas é uma questão de tempo. Uma França passar a gente. Deus me livre, uma Argentina... Né, uma Alemanha, uma hora... Então, vamos ficar nessa soberba, nessa arrogância aí, até sabe lá Deus quando.
2: Tá certo então, tá certo, Benja. Olha, a Copa continua e a gente conta com você ao longo dessa programação, até lá na final. Vai saber quem vai estar na final, mas a gente conta com você e com todo o nosso time. Um abração, Benja.
1: Olha, não sendo Argentina... Que seja qualquer um.
2: Olha, olha, que a língua vai queimar. Um abração pra você. Olha só, um seguindo com Copa do Mundo, dessa vez direto do velho continente, direto da Península Ibérica, daquele lado menorzinho, exatamente. Tem Portugal e
0: menor
2: Espanha.
0: Menor só de tamanho.
2: Menor né, só de gente... tamanho, tá, é claro, obrigada. Né? Pô, de importância, imagina. Né? O Luiz Fernando Henix, nosso repórter, está lá e vai trazer a expectativa desse jogo que une... os dois países da Península. Vamos lá, Luiz Fernando, conta tudo pra gente.
3: Olá, torcedor TMC, conectado conosco em todo o Brasil. Falamos direto de Portugal, aqui em Lisboa, num dos pontos turísticos mais conhecidos da capital portuguesa, o Mirante, o Miradouro de São Pedro de Alcântara, que dá vista para toda a capital portuguesa, inclusive lá ao fundo a gente pode perceber, inclusive, o Rio Tejo, ou Tejo, no bom português de Portugal. Ontem nós tivemos Brasil e Noruega, transmissão, inclusive, em vários telões aqui na Praça do Comércio, que é um local muito conhecido. Nas minhas contas, pelo menos ali uns 10 mil brasileiros, porque tinha gente de verde e amarelo por todos os cantos. Mas assim, não foi o resultado que nós esperávamos. Vamos mudar a chave, porque hoje é dia de Portugal e Espanha nas oitavas de final da Copa do Mundo. E a TMC vai trazer a cobertura completa, a reação dos torcedores ao lado da torcida portuguesa. Inclusive estaremos na Praça do Comércio, nesse ponto muito conhecido aqui da cidade, para acompanhar a transmissão que será feita em vários telões espalhados por toda essa praça. Emoções de Portugal e Espanha que você acompanha ao vivo aqui na TMC, no rádio, no YouTube, em todas as nossas redes sociais, uma cobertura completa. E olha, essa é a minha primeira participação daqui, mas... mas a gente ainda vai trazer muitos outros conteúdos, conversando com torcedores portugueses, inclusive até espanhóis, se a gente encontrar por aqui, para saber como é que estão os ânimos, as expectativas para esse jogo, jogaço de bola, que pode definir aí um caminho ainda mais longo a Portugal, principalmente nessa classificação às quartas, já que para nós essa classificação acabou não vindo, a gente ficou no meio do caminho, perdendo para a Noruega. Cobertura completa de Portugal e Espanha, então, às 16h para vocês aí no Brasil, 20h, horário local. A gente vai fazer uma série de participações ao vivo, porque o anoitecer aqui vem muito mais tarde. Ontem, inclusive, o jogo do Brasil foi às 21h, e ainda tinha ali uns resquícios do sol aqui iluminando a cidade de Lisboa. Amanhecer vai até mais tarde, então a gente vai ainda estar aqui com a luz do dia, com essas participações, mesmo que aqui já seja mais de 20h. Volto com vocês aí, então, já fazendo o convite. Acompanhe conosco a transmissão de Portugal e Espanha. A bola rola às 16h, horário de Brasília, 20h, horário de Lisboa. Boa sequência para vocês aí, um forte abraço a todos vocês e também a torcida TMC ligada conosco em todo o país.
2: Valeu, valeu, e que cenário, que cidade bonita, que país absolutamente maravilhoso. Olha só, fechando com números, aliás, Joana Trepton não me perguntou, mas ela sabe, né? Vai ser 2-1 hoje, não há a menor dúvida. Números da nossa enquete desta segunda-feira. Vou refrescar sua memória, qual que é a pergunta? Na sua opinião, quem foi o principal responsável pela eliminação do Brasil na Copa do Mundo? 4 possibilidades: Carlo Ancelotti, Vinícius Júnior, Neymar ou todos. E venceu o todos. 54% votaram em todos, tiveram responsabilidade. Na sequência, Carlo Ancelotti, 26%, Neymar, 15% e apenas 6% votando no Vinícius Júnior. Nós vamos embora, mas nós não fomos eliminados. Voltamos amanhã para celebrar Portugal. E quem mais vem pela frente? Estados Unidos e Bélgica, um dos dois vai passar também, não é, Joana Trepton?
0: Com certeza, amanhã às 7h estaremos aqui com o TMC 360, feito para você. Obrigada pela companhia e siga aqui na programação da TMC.
2: Tchau. Tchau.
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1: 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Bom dia para você que está sintonizado na TMC em 92.7. Eu sou o Júlio Andrade, estamos juntos a partir de agora com as notícias aqui da nossa região. É o Pernambuco TMC primeira edição no ar a partir de agora, hoje, horário normal até às 11 da manhã. Portanto, nesta próxima hora, a gente vai deixar você muito bem informado sobre os principais fatos do dia, as principais notícias, as informações aqui da região metropolitana do estado de Pernambuco. Vamos trazer as nossas entrevistas, vamos também saber como é que está o trânsito. Vamos juntos. Dia, né? Muito triste, decepcionados os torcedores com a seleção brasileira. Muitos estão, né? Muitos não estão nem ligando, enfim. Mas é claro que a noite de ontem, né? Foi complicada para o torcedor brasileiro. Seleção está eliminada da Copa do Mundo 2026. Acabou o sonho do Hexa, né? O Brasil parou ali na forte seleção da Noruega. Então, infelizmente o Brasil está fora, mas a Copa continua. É bom que se diga isso, né? Copa continua na TMC. Você, claro, acompanha todos os detalhes, mas de fato, muito torcedor agora não quer nem saber, já que o Brasil está fora. Vida que segue, faz parte ao futebol. Vamos juntos no ar. Pernambuco TMC, primeira edição, nesta segunda-feira, dia 6 de julho. Hoje é segunda-feira, 6 de julho de 2026. Vamos juntos.
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1: Comigo no estúdio da TMC Recife, a nossa repórter Carol Oliveira, que já vai começar trazendo as informações do dia. Carol, seja muito bem-vinda. Bom dia. Superou ali a derrota do Brasil já?
3: Bom dia, Júlio. Bom dia para você, nosso querido ouvinte TMC, que está ligadinho aqui na nossa programação nessa segunda-feira. Júlio, eu superei demais porque eu estava torcendo para a Noruega. Você acredita nisso?
1: De forma
3: nenhuma.
1: Eu sei
3: que nesse momento muita gente, né, muitos ouvintes nossos vão me cancelar. Peço desculpas, inclusive. Mas eu achei a seleção da Noruega bem mais preparada, um time muito mais entrosado. E a preparação física deles também me chamou muito a atenção, toda a disciplina. Brasil tem talento? Tem, de sobra, mas na minha opinião, como torcedora, falta ainda mais disciplina, mais treino para o Brasil conseguir realmente trazer esse Hexa para casa. Então, ontem à noite, estava assistindo o jogo e torcendo para a seleção da Noruega. Fiquei feliz que eles conseguiram se classificar para as quartas de final.
1: É complicado, viu, Carol? Posso até concordar com alguns fatos aí que você disse, mas torcer aí já é muito, né? Mas é isso, é futebol, cada um torce por quem quer, né? Então, vamos seguir, né? Infelizmente é o Brasil fora, mas é vida que segue. Mas vai lá, Carol, já destaca os principais fatos pra gente.
3: Infelizmente, um homem morreu afogado na praia de Boa Viagem, na zona sul aqui do Recife, na tarde de ontem. A morte aconteceu no trecho do mar que fica perto do quiosque 28, segundo o Corpo de Bombeiros, que retirou a vítima da água. O Corpo de Bombeiros também informou que realizou o socorro pré-hospitalar e, em seguida, uma equipe de suporte avançado do SAMU assumiu o atendimento. Ainda de acordo com os militares, apesar das tentativas de reanimação realizadas pelas equipes, a vítima não resistiu e teve o óbito constatado no local. O nome e a idade do homem não foram informados. Além da equipe de salvamento, duas viaturas do Corpo de Bombeiros também foram enviadas ao local para reforçar o atendimento da ocorrência. Em nota, a Polícia Civil informou que registrou o caso na 7ª Delegacia de Boa Viagem como morte a esclarecer sem indício de crime. O corpo da vítima foi encaminhado para o IML localizado no bairro de Santo Amaro. E, por fim, um inquérito policial foi instaurado. Júlio?
1: Muito obrigado, Carol, pelas informações, né? Lamentável aí esse fato, um afogamento registrado na Praia de Boa Viagem. São 10 da manhã agora, mais 6 minutos.
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1: Vamos começar, né, a rodar pelo Recife, saber como é que está o trânsito agora. Vamos com informações, como é que estão as principais ruas e avenidas. Deixa eu acionar o Vinícius Calado. Vinícius, muito bom dia para você, seja muito bem-vindo.
4: Valeu, Júlio. Um abraço também ao ouvinte TMC. 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Júlio, ouvintes, voltando com a atualização sobre o tombamento de caminhão carregado com gás próximo ao acesso para o Porto do Recife. O trânsito continua interditado para quem vem da Zona Sul querendo acessar o Alfredo Lisboa, com os agentes de trânsito desviando o fluxo para Martins de Barros e aí seguindo para Olinda, Zona Norte, pela Rua da Aurora. Trânsito muito complicado nesse momento ali no Recife Antigo. Evite o Recife Antigo para seguir para Olinda ou para a Zona Norte. Siga da Zona Sul pegando a Agamenon Magalhães. 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Daqui a pouco eu volto, hein, Júlio?
1: Muito obrigado, viu, Vinícius Calado, com informações do trânsito. E então, daqui a pouquinho eu já te chamo novamente. Continua monitorando o trânsito para a gente, mas chama bem atenção, né? Isso que o Vinícius já trouxe, um caminhão, né, carregado ali com botijões de gás, que virou o próximo ali à Prefeitura do Recife, né? Então, é bom evitar se você vai passar por lá, se você está em direção, fica esse reforço ali de evitar. Agora, 10 e 8.
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1: Vai lá, Carol. Mais informações, porque nesse primeiro bloco, né, a gente traz aqui um resumo dos principais fatos. A gente adianta as principais notícias. Tá contigo.
3: Mais um caso que repercutiu bastante aqui no Recife nesse fim de semana foi uma mulher de 44 anos que foi presa em flagrante após matar o companheiro de 34 anos em uma residência localizada na ilha de Itamaracá, município aqui do Grande Recife. Esse crime aconteceu ontem e é investigado pela Polícia Civil como homicídio consumado. Os nomes e as idades da mulher presa e do homem assassinado não foram divulgados. Ele foi morto por lesões de arma branca, informou a Polícia Civil em nota. Após a prisão, ela foi levada por policiais do 26º Batalhão da PM ao Departamento de Homicídios e Proteção à Pessoa, no bairro do Cordeiro, aqui na zona oeste do Recife. Conforme o nome da mulher não foi divulgado, não foi possível obter do Tribunal de Justiça de Pernambuco, né, o TJPE, informações sobre o resultado da audiência de custódia para onde ela foi levada após prestar depoimento na delegacia. A gente, claro, segue acompanhando esse caso e sempre trazendo novas atualizações para vocês, tanto aqui na nossa programação, quanto através do nosso Instagram, que é o TMC Pernambuco, perfil oficial da TMC Recife, onde você fica também muito bem informado, atualizado sobre os principais fatos e notícias aqui da capital pernambucana. Júlio?
1: Valeu, Carol. E é isso mesmo. Bom, esse já lembrete que a Carol traz, né? O nosso canal no Instagram. A gente sempre tem lá um conteúdo pensado exclusivamente para você. Os principais fatos também você pode acompanhar no Instagram. Carol, me chamou a atenção, né? Também me lembrei agora, né? Nem chamar a atenção. Me lembrei e aí peço que você também já traga ainda nesta edição a programação que começa hoje, né? Em relação à festa de Nossa Senhora do Carmo. Feriado no Recife no próximo dia 16, né? 16 é feriado na capital pernambucana por conta de Nossa Senhora do Carmo. Então a Carol daqui a pouquinho chega com essas informações. 10 e 11.
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1: Deixa eu trazer um fato que também está chamando a atenção. Um caminhoneiro embriagado foi preso após provocar um acidente que infelizmente matou a passageira de uma moto no quilômetro 70 da BR-101, perto do Centro de Abastecimento e Logística de Pernambuco, SEASA. na zona oeste do Recife. A Polícia Rodoviária Federal também informou que ele fugiu sem prestar socorro à vítima e foi procurado por 3 equipes da corporação. Na fuga, o motorista do caminhão de 43 anos ainda causou um outro acidente que deixou 2 pessoas feridas. Ainda de acordo com a PRF, que não informou o nome do condutor, na cabine do caminhão foram encontradas várias latas de cervejas vazias, além de uma faca. Em nota, a Polícia Rodoviária Federal informou que o caminhoneiro foi preso no quilômetro 99 da BR-101, ali no Cabo de Santo Agostinho. De acordo com a polícia, estava bastante agitado, aceitou fazer o teste do bafômetro, que apontou 0,63 miligrama de álcool por litro de ar expelido, um índice que configura crime de trânsito. Bom, ainda de acordo com a PRF, uma equipe foi acionada para atender ao acidente no bairro de Jardim São Paulo, que matou a passageira de moto. E aí, ao chegar no local, os policiais foram informados que o motorista do caminhão havia fugido. O motociclista seguiu o veículo na tentativa de acompanhar a fuga. Em seguida, uma outra equipe da PRF soube que o mesmo caminhão havia colidido em uma outra motocicleta no quilômetro 83 da mesma rodovia. Na sequência, uma terceira equipe participou das buscas até localizar e abordar o caminhoneiro. A equipe recebeu a informação de que o motorista ainda atingiu outros veículos na rodovia sem deixar vítimas. O homem foi detido e conduzido à central de plantões na capital. Em nota, a Polícia Civil afirmou que o caso foi registrado como um acidente de trânsito com vítima fatal combinada com condução de veículo sob efeito de álcool. Também diz que o caminhoneiro foi encaminhado para audiência de custódia e permanece à disposição da Justiça. Como o nome do caminhoneiro não foi divulgado, não foi possível obter do Tribunal de Justiça de Pernambuco o resultado da audiência de custódia. Mas aí o caminhoneiro poderá ser processado, poderá responder por homicídio culposo na direção do veículo automotor, omissão de socorro, embriaguez ao volante e dirigir em velocidade incompatível com a segurança. Então, enfim, é lamentável, né? Caso aí envolvendo acidente de trânsito e provocando morte. E detalhe, né? Motorista de um caminhão, certamente, né? Um profissional do trânsito, por ele dirigir caminhão, deve ser ali um profissional. E, né, tendo ingerido bebida alcoólica. 10:14 no Recife.
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1: Por falar em trânsito, vamos saber como é que estão as ruas e avenidas mais uma vez. Vinícius.
4: Bora nessa, Júlio. 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Nesse momento, o trânsito está fluindo com maior tranquilidade na BR-101, no sentido capital pernambucana. Mais cedo, um acidente envolvendo caminhão-tanque, carros de passeio, deixou o trânsito bastante lento na 101, no quilômetro 85 da Rodovia Federal. Quem vem nesse momento do litoral Mata Sul do estado para a capital pernambucana, a melhor opção permanece sendo a BR-101. 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Volto rápido, hein, Júlio?
1: Beleza, obrigado, Vinícius. Já, então, eu te chamo novamente. Vamos seguindo, 10 da manhã, mais 15 minutos no Recife.
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1: Eu já passo para você, Carol.
3: Começa hoje mais uma edição da Festa de Nossa Senhora do Carmo, uma das mais tradicionais manifestações religiosas do Brasil. Com o tema Revestidos de Cristo, a exemplo da Virgem do Carmo, Nossa Mãe, trazemos sobre nós o escapulário, sinal de consagração. Ao longo dos 11 dias de celebrações, a expectativa é reunir milhares de devotos em uma programação que inclui missas, momentos de oração, apresentações culturais e a tradicional procissão da Padroeira do Recife pelas ruas do centro. A edição desse ano será marcada por 2 importantes jubileus, os 775 anos da tradição da entrega do escapulário de Nossa Senhora do Carmo a São Simão Stock e os 350 anos da Arquidiocese de Olinda e Recife. Ao longo de toda a programação, serão realizadas mais de 100 missas, além de novenas, celebrações especiais e apresentações religiosas e musicais. Para você salvar também toda essa programação para já se organizar melhor, questão de horário, dia e conseguir ir, é só você também acessar o nosso Instagram, que tem lá a programação completa, você consegue salvar no seu celular e aí ter essa informação a hora que você quiser.
1: Valeu, obrigado, Carol. Agora 10h17 no Recife.
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1: Lembrando, né, que baseado no que a Carol falou agora há pouco, claro que a gente vai preparar ali uma mega cobertura. No dia 16 a gente estará, né, no Convento do Carmo, onde acontecem as missas, as celebrações, né, no dia 16, dia de Nossa Senhora do Carmo, uma programação muito extensa e claro que a gente vai, né, fazer toda uma cobertura ao vivo. Certamente você vai acompanhar todos os detalhes deste evento importante, desta celebração importante para o Recife, a padroeira do Recife, né? Muita gente até se confunde achando que é Nossa Senhora da Conceição. Não, Nossa Senhora da Conceição é padroeira afetiva, como se diz, né? Padroeira de fato é a Nossa Senhora do Carmo. Então, a gente vai preparar essa cobertura especial. Claro que na padroeira afetiva lá em dezembro, né? A padroeira afetiva Nossa Senhora, a gente também vai fazer a cobertura. Mas quando a gente fala em Nossa Senhora do Carmo, a gente tem também várias celebrações, uma programação muito especial que você acompanha todos os detalhes. Agora 10h18, deixa eu fazer o seguinte, deixa eu ir a um rápido intervalo comercial e daqui a pouco a gente volta com nossas entrevistas e muito mais notícias para você. Até já!
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1: De volta com a nossa primeira edição do Pernambuco TMC de hoje. Agora são 10h21 e vamos mais uma vez com informações do trânsito.
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1: Vinícius, está contigo.
5: Muito bem, Júlio. 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Nesse momento, Abdias de Carvalho tem trânsito fluindo sem complicações no sentido BR-232. Já no sentido contrário, em direção ao Derby, a movimentação é moderada e intensa de veículos. No início da via até as proximidades do cruzamento com a General San Martín, o alerta que fica tem água acumulada nas imediações da Praça da Chefe. Por enquanto, quem vem da 232 no sentido Derby ou Ilha do Leite deve seguir pela Abdias de Carvalho. 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
1: Valeu, obrigado, viu? Vinícius, e já já eu te chamo. Continua aí monitorando o trânsito. 10h22.
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1: Vamos então com a nossa entrevista e a gente fala agora sobre o Julho Verde, que é um mês importante em relação à conscientização relacionada à dor crônica. É isso, a dor crônica ganha um mês nacional de conscientização que reforça a necessidade de tratamento multidisciplinar. Estou conectado e aí eu agradeço mais uma vez a disponibilidade do neurocirurgião Dr. Luiz Severo. Dr. Luiz Severo, muito bom dia, obrigado em ter aceito o convite de conversar conosco na TMC.
6: Olá, bom dia a todos que acompanham a gente na TMC. Sem dúvida, uma temática muito importante. Dor crônica é uma condição que acomete aí mais de 80 milhões de pessoas no nosso país e falar sobre isso é falar sobre busca de qualidade de vida e controle de sintomas.
1: Muito bem, por isso que a gente, né, sempre abre espaço, são assuntos relevantes e importantes. Mas, doutor Luiz, quando a gente fala em dor crônica, o que é, né? O que, que caracteriza, então, a dor crônica?
6: Bem, dor crônica é uma condição em que o paciente tem dor por mais de 3 meses. Esse período de 3 meses foi estabelecido porque a partir desse período existe uma reorganização do cérebro. Então o paciente torna a dor não mais um sintoma, mas uma doença, que junto com essa dor vem ansiedade, depressão, insônia, fadiga, irritabilidade. Isso faz com que o tratamento seja muito mais amplo. E quais são essas principais dores crônicas? Temos a dor lombar, a principal causa, aquela dor que corre pela perna por conta de hérnia de disco, a dor lombar que vem por conta de contração muscular ou mesmo sobrecarga e desgastes na coluna, a fibromialgia, a enxaqueca, dores pélvicas, como a endometriose, e dores neuropáticas, como, por exemplo, as dores associadas ao diabetes. Essas condições, elas são muito mais do que sintomas, mas uma doença. E essa doença tem que ser tratada com um pilar de, primeiro, tem que tratar a causa, segundo, tem que desinflamar o organismo, e terceiro, reajustar e reprogramar esse cérebro. É como se o cérebro tivesse se acostumado a sentir dor. Então, a gente faz tratamentos que reprogramam esse cérebro.
1: Por isso, doutor, da importância do tratamento multidisciplinar. É o que o senhor diz, tem que tratar ali de fato o que está acontecendo, enfim, mas também o cérebro... É por isso que é multidisciplinar, é assim?
6: Exatamente, é multidisciplinar. Por que eu preciso de um psicólogo para me auxiliar na jornada do paciente com dor crônica? Porque é um paciente que tem dor persistente. Ele já passou por vários outros médicos que não conseguiram resultado. Existe medo, frustração, depressão. Eu preciso de uma escuta ativa que melhore o bem-estar e acolha esses sentimentos. Dois, eu preciso de um nutricionista para auxiliar na desinflamação intestinal. A maioria das dores estão associadas à inflamação crônica. E essa inflamação tem que ser tratada retirando alimentos como glúten, açúcar, como lactose, retirando ultraprocessados, industrializados. E para isso, o nutricionista é fundamental. Eu preciso também de um fisioterapeuta. O fisioterapeuta é fundamental, com as técnicas manuais, com a eletroestimulação, com a utilização de exercícios físicos, vão reprogramando aquele tecido que está inflamado. E claro, preciso de um time de equipe médica. Nós médicos podemos utilizar, além de tratamento medicamentoso, o canabidiol como uma boa opção e tecnologias e procedimentos. Isso unido, sim, traz impacto direto na jornada do paciente com dor crônica.
1: Doutor Luiz Severo, em relação à rede pública, né, em relação ao SUS, o que é que a gente pode comentar sobre isso? É importante que a gente tenha também este mês, onde certamente o assunto será mais debatido, até para que se chegue também à rede pública?
6: Ótima pergunta. Sim, a lei ela veio e ela é atual, não tem nem 2 meses que ela foi aprovada no Senado. E agora é o momento da gente brigar para que essa lei, sim, garanta o acesso. Porque é completamente injusto um paciente que não tem condição de pagar particular ou ter um plano de saúde, não tem acesso aos tratamentos adequados para dor crônica. E quando falo tratamento adequado, é equipe multidisciplinar, como a gente comentou. Então agora é o momento em que a gente tem deputados, senadores, em que a gente tem toda a maquinaria jurídica para fazer valer isso para a nossa população. Porque a lei existe, agora faltam os processos. De que maneira, no SUS, iremos garantir? Porque não é só sobre ter um ambulatório de dor. Hoje temos ambulatórios de dor no SUS, em unidades como o Hospital da Restauração, em unidades como nos setores que têm neurologia. Mas é muito mais do que um acompanhamento médico. A gente precisa oferecer esse acompanhamento multidisciplinar. E isso precisa de ser orquestrado entre a atenção primária, feita pela Prefeitura do Recife, com uma atenção especializada, que geralmente está sendo feito pelo governo do Estado. Então, veja, é uma união de estratégias que tem que ser organizada para que, sim, o nosso paciente tenha acesso de qualidade ao tratamento.
1: Doutor, hoje uma boa parcela da população, né, sofre ali com dor crônica, é muita gente que passa por isso?
6: Sim, sim. Estamos falando de números enormes. No Brasil, estima-se de 60 a 80 milhões de pessoas sofrem com dor crônica. É porque dá a entender às vezes que, nossa, ele está tão longe de mim, mas não. Você conhece alguém que sofre de enxaqueca persistente, que não está fazendo tratamento adequado e não melhora? Você conhece uma pessoa que tem fibromialgia, que está extremamente incapacitada, com dor, ardor pelo corpo e fadiga intensa? Você conhece uma pessoa com dor lombar? Você conhece uma série de pacientes que são incapacitados por dor persistente? Só que muitas das vezes não recebe o diagnóstico de dor crônica. Primeiro passo é sim ser avaliado por um médico da dor e dar esse diagnóstico. A dor crônica não quer dizer que é dor pro resto da vida. Não, tem tratamento. Dor crônica tem tratamento. Só que tem que ser feito esses passos, esses pilares para alcançarmos realmente o impacto verdadeiro.
1: É isso. Então, doutor, nada melhor do que termos o Julho Verde. Afinal de contas, esse mês ganha ali mais destaque para que a população, para que os médicos, enfim, equipes possam debater o assunto, dor crônica. Eu acho que esse é o objetivo principal.
6: Exatamente. O julho verde, ele vem para reforçar que dor é muito mais do que um sintoma. E dor é muito mais do que uma lesão que está alterada lá na ressonância. É muito mais do que eu estou vendo no exame de ultrassom. Dor é uma experiência do cérebro. Enquanto eu não organizar o meu cérebro do ponto de vista hormonal, metabólico, químico, físico e emocional, eu não tenho impacto real. Quantas vezes pacientes são tratados com medicamentos apenas, quando tira o remédio a dor volta? Por quê? Porque não tratou a base, não tratou a inflamação, não tratou os conceitos emocionais e psicossociais associados à dor. O julho verde vem para reforçar isso, de que você sofre dor por mais de 3 meses, precisa de um acompanhamento multidisciplinar, estruturado, para que sim, consigamos transformar sua jornada de insucesso em uma jornada de esperança.
1: Dr. Luiz Severo, neurocirurgião, muito obrigado pelas informações, pela entrevista. Há sempre, né, o senhor aí disponível. Em breve a gente volta a conversar. Um forte abraço.
6: Forte abraço, boa tarde a todos.
1: São 10 da manhã, 30 minutos no Recife.
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1: Vamos lá, Carol, mais informações. O que é que você destaca agora?
7: A Polícia Civil de Pernambuco investiga o caso em que uma mulher de 29 anos morreu e uma adolescente de 13 ficou ferida após serem atacadas por golpes de faca no bairro de Nova Descoberta. De acordo com o efetivo, o autor do crime, de 40 anos de idade, está foragido. Segundo a Polícia Militar, que foi acionada para a ocorrência, a mulher não resistiu aos ferimentos e morreu no local. Já a adolescente foi socorrida e levada para a UPA de Nova Descoberta. O estado de saúde dela ainda não foi divulgado. A Polícia Civil ainda informou que o caso foi registrado por meio do Departamento de Homicídios e Proteção à Pessoa e que as investigações seguem até o esclarecimento do caso. Júlio.
1: Muito obrigado, Carol. Infelizmente, mais um caso aí, né, de violência contra a mulher. É parada 10h31.
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1: Vamos lá, vamos ajudar você a circular pelo Recife. Vamos com informações das principais ruas e avenidas. Vinícius.
5: Bora nessa, Júlio. 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Nesse momento, a Zona Oeste tem trânsito fluindo sem grandes complicações na Avenida Caxangá. Isso no sentido centro, cenário que se repete ainda com maior tranquilidade em direção a Camaragibe. Por enquanto, quem está ligadinho aqui na TMC, saindo de Camaragibe, vindo de Dois Irmãos, Várzea, Cidade Universitária, em direção ao Derby ou então à Ilha do Leite, deve seguir pela Avenida Caxangá, não realizando nenhum tipo de desvio. 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Volto já, Júlio.
1: Muito obrigado. Já já eu te chamo. 10h32. Fazer o seguinte, um rápido intervalo comercial e daqui a pouquinho a gente volta com mais notícias na TMC. Até já.
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2: Carol Oliveira, vamos com mais informações. Vamos reforçar, Carol, quem está nos escutando, né? Em relação a como pode acompanhar a gente no Instagram. É sempre bom a gente reforçar. Eu faço questão, né, de sempre falar sobre isso, porque é mais uma forma aí que temos agora de comunicação, de conexão com o nosso ouvinte, né, com o nosso internauta. Então reforça isso, por favor, Carol.
3: Exatamente, Júlio. Mais uma forma da gente ficar cada vez mais conectado e, claro, você ficar muito bem informado. Você quer rever alguma notícia que a gente já deu aqui na nossa programação? É só aproveitar para seguir a gente no perfil oficial TMC Pernambuco lá no Instagram. Você fica sempre muito bem informado, 24 horas por 48, como diz o ditado, tá? Informação a todo momento, em tempo real. Você segue acompanhando os principais fatos aqui do Recife.
2: Valeu, Carol, obrigado aí pelas informações, né? Ah, bom, só reforçando, inclusive eu estava aqui dando uma olhada no nosso Instagram, reforçando o que a Carol, né, disse e o que eu venho dizendo também. Você consegue acompanhar todos os fatos. Por exemplo, a gente abriu hoje o programa, o pessoal do trânsito, né? Trazendo a informação de que uma carreta carregada com botijões de gás tombou ali próximo à prefeitura do Recife, próximo ao porto do Recife, né? Então, todas essas imagens você já acompanha também no nosso Instagram. Tem lá, né, um post, enfim, com as informações. Você, claro, pode acompanhar também por lá. Então, só reforçando aí que você pode conferir muitas das notícias que a gente traz aqui ao longo de todo o nosso programa. 10h36.
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2: Deixa eu registrar também aqui, comentar um pouco, né, sobre a morte do deputado estadual Valdemar Borges. O presidente Lula publicou, inclusive, uma mensagem nas redes sociais lamentando a morte do deputado estadual Valdemar Borges, aos 67 anos. Marido da ministra da Ciência, Tecnologia e Inovação, a Luciana Santos, o parlamentar morreu aqui no Recife por conta de um câncer de fígado. Presidente Lula disse o seguinte: quero expressar meus sentimentos pelo falecimento do deputado estadual Valdemar Borges, uma das principais lideranças do PSB em Pernambuco e grande defensor da democracia. A sua esposa, querida companheira Luciana Santos, e aos seus filhos Valzinho, Mariana e Luana, deixo um abraço forte e caloroso que estendo a todos os seus amigos e companheiros de luta, afirmou o presidente Lula na postagem, né? A gente, né, acompanhou também este fato, enfim, então a gente estava também, né, trazendo aqui notícias e infelizmente a gente lamenta aí as nossas condolências também à ministra Luciana Santos, a toda a família. Desde o início de julho, Valdemar Borges estava internado na unidade de terapia intensiva de hospital particular aqui no bairro da Boa Vista, no Recife, onde morreu. O velório foi realizado ontem, né? Aconteceu ontem na sede da Assembleia Legislativa de Pernambuco e o enterro aconteceu num cemitério em Paulista. Ele, eleito deputado estadual pela primeira vez em 2011, Valdemar Borges foi reeleito por mais 3 legislaturas consecutivas, conhecido como Val por familiares e amigos. Ele estava de licença do cargo por 6 meses para o tratamento da doença. Desde junho, o suplente Caio Albino exercia o mandato de deputado estadual na LEP que decretou luto de 5 dias. Já o governo de Pernambuco decretou luto oficial de 3 dias, assim como a Câmara Municipal do Recife. Em nota, Luciana Santos e os filhos Valdemar, Mariana e Luana, né? Valdemar, Mariana e Luana afirmaram sentir profunda dor e saudade e destacaram algumas, né, enfim, características do deputado. Vários outros políticos também se posicionaram, enfim, emitiram nota de pesar. Então a gente, mais uma vez, reforça aí as nossas condolências e o nosso abraço a todos os familiares, né, familiares assim como a esposa do Valdemar, do deputado estadual. 10h39 no Recife.
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2: Vamos com mais uma informação do trânsito. Vamos saber como é que está a movimentação.
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2: Está com você, Vinícius Calado.
6: Simbora, Júlio. 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Girando pela Zona Norte, algumas vias com trânsito ainda intenso e pontos de lentidão, como o trecho final da Avenida Rui Barbosa. Nesse momento, quem sai da Zona Norte, de bairros como Rosarinho, Aflitos, em direção à Zona Sul, a melhor opção ainda é pegar a Avenida Rui Barbosa, depois seguir o trajeto pela Avenida Agamenon Magalhães. 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
2: 10h40, obrigado, Vinícius. Já já eu te chamo. Vamos com mais uma entrevista.
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2: Sua presença digital agora na pauta do programa. Geoás Farias conectado conosco. Geoás, muito bom dia para você. Seja bem-vindo.
7: Bom dia, boa semana para nós. Com duas penas tristezas, né, rapaz? Acabou o São João e acabou o Brasil na Copa.
2: Pois é. Agora, ô Geoás, o São João todo mundo já esperava, né? Todo mundo sabia que o São João ali ia acabar e tal. Agora, a seleção brasileira, alguns até esperavam, outros achavam que ia dar certo, que o Hexa vinha. Que coisa, né, Joás?
7: Pois é, rapaz. O mundo social digital, as redes sociais estão em polvorosa, né? Ainda flertando, amando muito o São João, a linda festa que a gente revive todo ano, levando a gente para muitas emoções. Mas foi muito triste, né? Ver a seleção perdendo ontem, daquela forma, não jogando nada. A gente, todo mundo no Brasil vira torcedor e vira técnico, avaliando o que deu certo, o que não deu certo. E é muito triste. Mas as redes sociais, Júlio, não perdoam, né? Se você parou um pouquinho, ouviu alguns vídeos da nova loura do Tchan, do Homem das Neves e todo mundo, todo tipo de brincadeira, tirando onda da derrota do Brasil.
2: Geoás, isso que eu acho, né, super interessante, é de admirar. O jogo ainda estava ali acontecendo, o Brasil já perdendo, já recebi a figurinha vendo o seminova, a camisa e tal. Então, assim, ninguém perde tempo, né? A brincadeira e até a forma de protesto também.
7: Pois é, é porque as redes sociais são a extensão da conversa de bar, né, Júlio? É a extensão do nosso sofá. A gente fala como se falasse para os amigos mais íntimos, às vezes falando mais besteira, mas é muito bom ter essa dinamicidade, essa praticidade e essa criatividade muito aflorada da gente. O brasileiro é, antes de tudo, um bom piadista.
2: É verdade, um piadista. Agora, Geoás, a força da internet, né? Nessa questão, até de cobertura mesmo, a gente tem visto aí, tá toda uma questão das plataformas, enfim, transmitindo jogos, trazendo cobertura. Então, destaque para essa questão da internet, da rede social em relação à Copa, né? Muito forte, né, Geoás?
7: Júlio, eu vou falar de uma coisa que é muito marcante. Vou falar uma coisa que deu muito a falar bem e mal, que é o poder das bets em torno da Copa, o poderio delas no entorno disso, e o grande projeto da Cazé TV. Não tem como dar as costas para isso. O poder que Cazé alcançou, levando a gente a assistir o jogo pelo YouTube com 20, 30 segundos de delay, e a gente comemorando e dando valor a ele contra as poderosas Globo, SBT e outras TVs estabelecidas, é muito grande. grande, assim. É inimaginável você comprar um canal de TV para assistir de forma especial um vídeo no YouTube. É uma loucura, é um negócio assim, muito forte, que mostra que a característica mais marcante disso, eu digo, que é na pessoa, é naquele menino, aquele gordinho simpático, com outros amigos que parecem nossos amigos de bar. Nossos amigos torcedores, falando de futebol muito mais escrachado, sem formalidades, sem aquela caretice, digamos assim, que eles gostam tanto de falar. Casa mesmo falou, se quiser ver novela, vá para Globo, aqui tem futebol. E eles brincam muito isso, e esse tom jocoso até, mais espalhafatoso, é o que garante os grandes sucessos deles, não tem como negar. Então uniu um personagem muito carismático, juntou um grande tema futebol e meteu nas plataformas sociais digitais. Eu estava no segundo jogo do Brasil, o terceiro jogo, assistindo, eu não acreditei. 30 segundos de delay, até a internet travou, não viu o jogo do Brasil, gritaram o gol no outro lado da rua e a gente fica meio sem saber. Que danado é isso, rapaz? É a internet, Júlio, dominando o mundo social digital, as plataformas e o nosso celular.
2: É exatamente isso, né? Bom comentário. Agora, Geoás, enfim, vamos pensar agora em eleição. A gente vai começar, já começou de fato a campanha, né? Mesmo que ainda não oficial, mas a gente tem visto aí os pré-candidatos, né? Como se diz, ainda pré-candidatos, circulando, fazendo campanha, a gente acompanhando tudo através das redes sociais. Deveremos ficar muito atentos, porque os candidatos, todos, sem exceção, irão usar as plataformas para fazer campanha, e aí é onde vem aquela velha questão dos cuidados com fake news, porque, né, de todos os lados a gente vai ser bombardeado.
7: A gente está no período de pré-campanha, né, Júlio? Não se pode perder votos. O resto pode. Então a gente tem agora uma busca de consolidação dos nomes para se consolidar essas campanhas, essas candidaturas. Mas a pauta é a de sempre, Júlio. Quem é que tem o que entregar? Por que você gosta desse político? O que ele já fez? O que ele pode fazer? Você confia nele? A palavra dele é melhor? Eu estou recebendo, como eu recebo muito, Júlio, três grandes candidatos que estão acontecendo agora. Eu não vou citar nomes, tá? E esses três candidatos falam nacionalmente, falam que entregam mil coisas, mas se você procurar por um minuto, Júlio, você vai ver que é tudo mentira. E é isso que eu preciso destacar aqui, como sempre, Júlio. Mesmo que você goste muito de um candidato, mesmo que um candidato fale muito aquilo que você gostaria que fosse verdade, vai lá, verifique se é verdade. Não quero que você tenha medo do povo, não, mas uma verdade dessa é importante demais ser verificada. Não vamos cair no fácil, porque o fácil acomete coisas muito ruins para a gente lá. Então todo mundo, antes de qualquer coisa, principalmente seu voto, merece ser avalizado por você. Não vá no discurso fácil, não vá no post bonitinho da internet e principalmente não vá confiar naquele post do WhatsApp que chega milhares de vezes para você. Você está numa bolha, chega o que você quer ouvir. Tenha muito cuidado e também responsabilidade, Júlio.
2: E outra coisa, né, Geoás, hoje a internet, já se foi o tempo em que a internet ali era de difícil acesso. Hoje, em qualquer lugar que a gente chegue, em qualquer ambiente público ali, tem um Wi-Fi disponibilizado, a grande maioria. Então, assim, o acesso à internet, o acesso para que você possa pesquisar algo é muito mais fácil.
7: Júlio, está na mão, Júlio. A gente batia um número há uns 3, 4 anos de 30% de população não conectada. Já era alto.

0: pelas dicas.
1: Grande prazer, meu amigo. Conta comigo sempre. Um grande abraço.
0: São 10h48 no Recife. Vamos a um rápido intervalo. Daqui a pouco a gente volta para falar de futebol. Até já.
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3: São 10 da manhã, 49 minutos, de volta nesta reta final do Pernambuco TMC. Vamos adiantar um pouquinho o assunto futebol. Tarcís Michel aqui no nosso estúdio. Tarcís, não vou nem desejar bom dia, você já chegou tão revoltado hoje,
4: ainda
3: por conta da seleção. Vamos lá, Tarcís, vamos falar um pouquinho, né? Veja, até agora vocês estavam falando sobre isso aqui no estúdio, né? Ah, bom, todo mundo não. Vocês achavam que o Brasil não ia passar, não ia chegar na final, mas não precisava sair tão cedo. Isso é o sentimento do brasileiro, Tarcís?
4: É, Júlio, grande abraço pra você. A gente que vive o futebol, né, que traz até no futebol a nossa profissão, a gente sente muito. Mas o que mais me deixou triste foi a postura da seleção brasileira, assim. Foi uma postura ridícula, a postura de seleção pequena, né? Jogando com a seleção altamente inferior, com apenas duas peças acima da média, que é o Odegaard, o meia, que jogou livre, leve e solto, e o Haaland, que é um artilheiro. Mas assim, afora isso, as duas peças que não tiveram culpa, eles foram eficientes nas chances que tiveram e tiveram a classificação justa. Fica a frustração, né, Júlio? Pelo comportamento da seleção e no campo, foi ridículo.
3: Tarcís, aí veja, né, hoje agora pela manhã o pessoal da TMC, a gente vem acompanhando a TMC fazendo essa cobertura, e aí falavam o seguinte: todo mundo sabia lá que o Haaland, que o galego era capaz daquilo e deixaram ele fazer.
4: Pois é, a Noruega só procurou o Haaland o jogo todo, lançamento, bola pra ele brigar com os zagueiros, jogadas nas laterais pra o cruzamento chegar pro Haaland. Todo mundo sabia que só era isso, um repertório muito limitado da Noruega. Eu volto a repetir, é uma seleção da Europa, com boas peças, mas é uma seleção limitadíssima, tem nada demais. Agora o Brasil conseguiu ser inferior a ela e não tem o que fazer, né, amigo?
3: Vou fazer a pergunta que foi hoje a enquete do 360, não sei se você viu, vou lhe dar as quatro opções. De quem foi a culpa? Ancelotti, Vini Júnior, Neymar ou todos?
4: Eu acho que todos, viu, Júlio? O Ancelotti tem uma parcela grande aí, eu vejo muita gente, o Ancelotti não tem culpa. Ele teve um ano e meio, não é que não é um tempo ideal, e ontem ele foi muito mal, porque ele teve três paradas para mudar o comportamento do time, né? As duas paradas de reidratação em cada tempo e o intervalo do jogo. E no segundo tempo ele conseguiu piorar o time. E por mais que Neymar tenha entrado, feito o gol, porque é diferenciado, ele vai fazer o gol de pênalti. Tu tá 10 bolas pra fazer, ele faz as 10 de pênalti. Mas não gerou jogo o Neymar, né? O Neymar não gerou jogo. A seleção caiu demais com as alterações que ele fez. Agora, fica o questionamento do pênalti. Tô vendo muita gente dizendo, era o Vini que era pra bater. Mas o Vini,

0: ele informou que ele era a quinta opção. E ele tem uma boa relação com o Ancelotti, eles ganharam tudo no Real Madrid. Ele não seria insubordinado. Então as opções, se estivessem em campo, Neymar o primeiro, Igor Thiago, Rafinha e Bruno Guimarães. Os três primeiros não estavam em campo na hora do pênalti, estava o Bruno Guimarães e o Vini não foi insubordinado, cedeu. Agora, como protagonista, era ele para ser o batedor do pênalti, Júlio. Mas fica, né, as lições e o novo ciclo aí que começa. E eu já digo, viu, Júlio, eu convocaria no máximo 5, 6 desse grupo aí. Começaria praticamente do zero. A gente tem que mudar muita coisa, não só na forma de pensar o futebol, mas na administração também da CBF. A gente precisa rever muita coisa e reconhecer. Nos apequenamos como seleção, né? A gente tem que reconhecer que não é mais o Brasil penta, fantástico, não é. As outras seleções, seleções inferiores...
1: Não é mais o país do
0: futebol.
1: Não
0: enfrentam o Brasil com o respeito de outrora. Se não reconhecer isso, ficar na história do penta, do maior campeão, do imbatível, vai ter muitas frustrações como essas e aí vai ver muita criança. Ontem eu tô arrasado porque eu vi meu pequeno chorar desesperadamente. Mas faz parte, o futebol é isso, a gente fala, tá revoltado, mas daqui a 4 anos a gente tá torcendo de novo.
1: É, nem 4 anos, né? Daqui a pouco seleção de novo.
0: Pois é.
1: É isso, vida que segue. Agora, Tassi, pra gente finalizar, vamos falar das outras seleções, Sport, Náutico e Santa. Faz pra gente aí, a nossa diretora aqui, sabe, achou que a gente ia falar de Portugal, né? Que hoje tem jogão, hoje é Portugal, né?
0: Eu vou torcer pra Cristiano Ronaldo ser campeão do mundo. Rapaz, ele merece.
1: Ele apareceu na varanda do hotel, que tinha de gente esperando ali, é um
0: fenômeno. Ele merece, assim como o Messi merece, merecia.
1: Tem gente apaixonada demais por esse Cristiano Ronaldo, né? Tem tanta gente apaixonada que eu vejo na rua.
0: É um gênio do futebol, né, Júlio? Um dos maiores do mundo. Nessa prateleira aí de Messi, Pelé e Maradona, tranquilamente Cristiano Ronaldo se senta nessa mesa.
1: Diferencia demais. Mas vamos lá, Náutico, Santa e Sport.
0: O Santa salvou o estado de novo, né, Júlio? Porque o Sport perdeu na estreia do Gilmar Dalpozo no sábado, fez uma partida assim muito limitada, e aí eu não culpo o Dalpozo, foram apenas 3 treinamentos, ele acabou de chegar, né? Mas o Sport foi muito pragmático e previsível. Perdeu pro Criciúma, poderia ter sido até um placar maior, por 1-0. O Náutico ontem chegou a seu 6º jogo sem vitória. Empatou em casa, nos aflitos com o Juventude, também num jogo assim muito fraco do Náutico, né? Se tenho a convicção que se fosse outro nome no comando técnico, já estaria balançando ou demitido, porque o Hélio não está conseguindo tirar mais nada do Náutico. Mas o Santa deu uma salvada, porque venceu por 1-0 o Santa Cruz. Conseguiu entrar no G4 e mais, só está a 3 pontos da liderança. Fez um jogo equilibrado, conseguiu uma vitória importante e o Santa segue aí agora na manutenção e busca a diretoria pagar os jogadores para que a boa fase siga, Júlio.
1: Valeu, Tassis, obrigado por conversar conosco sobre futebol. Forte abraço.
0: É sempre uma honra, amigo. Grande abraço a todos.
1: 10h56.
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1: Para a gente finalizar, vamos saber como é que está o trânsito mais uma vez agora. Vinícius Calado.
3: Deixa comigo, Júlio. 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Nesse momento, a Avenida Bernardo Vieira de Melo em Piedade tem movimentação moderada a intensa de veículos, cenário bem mais tranquilo do que no início da manhã de hoje. Nesse momento, quem tá ligadinho aqui na TMC saindo de Piedade, Candeias, em direção ao Derby, Ilha do Leite e o Recife Antigo, deve pegar a Avenida Boa Viagem, evitando realizar desvios no momento, principalmente pela Mascarenhas de Moraes. 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Um abraço e até amanhã, Júlio.
1: Forte abraço para você, Vinícius Calado. 10h57. Carol Oliveira, vamos, chegando ao fim de mais essa edição, mas trouxemos um resumo dos principais fatos, todos os acontecimentos da região metropolitana, do estado, a gente trouxe aqui nessa primeira edição, né, Carol? Um forte abraço para você, viu?
4: Forte abraço, Júlio, muito obrigado mais uma vez pela parceria de sempre, muito obrigado a você, nosso ouvinte TMC, por toda a sua audiência e, claro, mais uma vez, próximo sábado, quartas de final, Noruega novamente. Até amanhã.
1: Olha aí, tava indo? Valeu, Carol, obrigado pelas informações. Bom, assim a gente vai, então, colocando um ponto final, né? A gente destacou os principais fatos para você, esse é sempre o nosso objetivo, levar os principais fatos para que você fique informado. Continue a Claro por aqui, continue por aqui. Tem agora o programa, né, da Rede, tem também a equipe esportiva logo mais. Coloca um ponto agora no programa que teve os trabalhos técnicos da Stephanie Dantas. A direção da TMC Recife é da Carolina Magalhães.
2: Apresentação, Júlio Andrade.
1: Muito obrigado pelo seu carinho, muito obrigado por sua audiência. Tchau.

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10: Onze horas mais um minutinho, estamos chegando ao vivo para todo o Brasil com mais um Trend das 11. Nesta segunda-feira, amanheceu um pouco mais triste para você? Conta pra gente no 11972211001. Vida que segue, Pietra Mesquita, bom dia pra você.
11: Bom dia, Thiago Matheus, bom dia você que tá acompanhando aqui a nossa programação da TMC, agora no Trend das 11. Como o Thiago mesmo falou, tempinho, né, amanheceu cinza aí por conta de uma eliminação que o Brasil sofreu. Eu tava confiante, viu, gente? Mas Thiago tava fanpia, trapezinho no chão, enfim, aconteceu o que o pessoal já previa. Mas a gente vai falar disso já já aqui no Trend das 11, até porque a gente fala de tudo que tá viralizando na internet, os assuntos mais comentados, e isso tá sendo bastante comentado, tá? Então, já que eu falei sobre internet, segue a gente, arroba TMCNewsBR, lá no Instagram, no TikTok, também no YouTube, pra assistir a nossa live e interagir com a gente.
10: E você manda também o seu desabafo aqui no WhatsApp, no 11972211001, mas fala de outros assuntos, o que tá repercutindo aí no seu feed, 11972211001, por aqui a gente vai falar de assuntos como, adivinha? Eliminação brasileira, eliminação seleção, dos assuntos mais buscados nesta manhã.
11: Também falaremos sobre dinheiro, campanha, já já eleições está chegando aí, né?
10: E Starlink Brasil também está trendando.
11: E Beyoncé roqueira? Que será que vem aí,
10: será,
11: hein, gente?
10: Será, daqui a pouquinho você sempre bem informado sobre a Beyoncé. Mas antes vamos falar da seleção, não tem como eliminação da seleção brasileira. É um dos assuntos mais buscados na internet hoje, ainda. E por um outro ponto de vista também, imprensa internacional agora está repercutindo bastante a eliminação do nosso país. Por exemplo, o jornal AS da Espanha está falando que é a primeira experiência de Carlo Ancelotti no comando da seleção e que terminou da maneira mais amarga. Ah, os hermanos! Olé, da Argentina, estão falando que é uma atuação histórica de Haaland. Ele sempre querendo, né, dar mais ênfase no adversário do que na seleção brasileira. Acontece. O L'Equipe, da França, falou que a seleção brasileira se despediu da Copa de forma melancólica. Acredito que foi mesmo. E você também concorda? Já o jornal The Guardian, da Inglaterra, disse os pentacampeões continuam sendo os pentacampeões. Mas o Hexa não vem mais. Você segue opinando? Pode desabafar. 11972211001.
11: Mas ainda os únicos com 5 estrelinhas. Tá tudo certo. Bom, a gente segue aqui porque farmácia condenada aparecendo no nosso feed. Uma farmácia em Minas Gerais foi condenada a indenizar uma cliente, gente, que desenvolveu dependência de medicamento, tá? Esse caso, ele começou depois de uma mulher buscar ajuda no estabelecimento para perder peso. E aí ela recebeu uma recomendação para tomar 4 comprimidos por dia de um medicamento de venda controlada. A farmácia vendia esse medicamento para ela sem prescrição médica. Olha só que perigo. O proprietário da farmácia não explicou para ela os riscos ou efeitos colaterais, apenas vendeu ali sem informar direito, né? E com o uso contínuo, então, a cliente relatou que se tornou dependente. Diante disso, a justiça determinou que a drogaria e o proprietário paguem aí R$15 mil à cliente. Fica aqui o nosso alerta. Remédio, prescrição médica é importante. Nada de você ouvir terceiros, apenas Sim. quem estudou ali para realmente te passar o medicamento correto.
10: Tome muito cuidado mesmo. O que tá trendando agora também é dinheiro campanha. Tá trendando hoje. Vamos falar de política? Porque os pré-candidatos já arrecadaram mais de 3 milhões de reais nesse ano de 2026. São as vaquinhas eleitorais, pois elas estão liberadas desde o dia 15 de maio desse ano. O Renan Santos, por exemplo, ele que é do Partido Missão, é o que mais arrecadou até o momento. Ele vai concorrer à presidência e recebeu pouco mais de 1 milhão de reais em doações. Segundo lugar aparece Jones Manuel, do PSOL. Ele vai concorrer para deputado federal, recebeu pouco mais de R$440 mil. Pela lei eleitoral, pessoas físicas podem doar para candidatos. E é por isso que esse assunto está ganhando repercussão. Dinheiro campanha está trendando na manhã desta segunda.
11: E de campanha, de eleições, a gente vai para pagode. Olha, gente, aqui a gente tem de tudo no nosso trend, tá? Porque The Rock Pagode está trendando.
10: Rock Pagode?
11: Pois
10: rock
11: é. Pagode? Calma, não tem nada a ver com estilo musical misturado. Ah, tá. É o ator The Rock com o estilo pagode. Porque o The Rock cantou música ali de Zeca Pagodinho, uma visita aqui ao Brasil. Dwayne Johnson, né? Ele que é conhecido como The Rock, cantou a música Jura ao lado do Péricles. Olha, gente, que parceria zona. Ele que tá no Brasil pra divulgar ali o filme Moana. Péricles, inclusive, comemorou esse encontro, elogiou o ator, disse que foi uma honra ali, incrível, né? Que ele é um grande fã de Dwayne Johnson. E na quinta-feira, vale lembrar, The Rock foi flagrado treinando em uma academia no Rio de Janeiro. Ou seja, já tá muito carioca, já tá brasileiro. Ó o somzinho aqui, ó, no nosso ouvido, dessa parceria. Péricles e The Rock cantando Jura. Pois é, ele tá em turnê, né, como a gente falou, por diversos países aí pra divulgar o live action de Moana. E o filme original, inclusive, lançado em 2016, arrecadou aí o equivalente a 3,5 bilhões de reais. E The Rock, então, aproveitando essa turnê, aproveitar um pouquinho o nosso Brasilzão.
10: E o The Rock falando Jura, não é Jura, é Jura. Jura. É, mas o que vale é a intenção. Tem que cair no samba, foi pra academia também, tá trendando amanhã desta segunda-feira aqui no nosso Brasil. Esse é o nosso Trend das 11. A gente sempre traz aqui, ó, Pietra Mesquita e eu, Thiago Matheus, os assuntos mais comentados, mais buscados, mais procurados, debatidos na manhã desta segunda-feira. E tem a notícia da política, do esporte, do entretenimento, da música, tudo isso meio que bagunçado, mas a gente contextualiza tudo pra você. Nada passa despercebido aqui no nosso Trend das 11, como, por exemplo, isso que tá trendando aqui, ó, Starlink Brasil. Pois é, vamos falar agora um pouquinho da empresa do Elon Musk, porque a Agência Nacional de Telecomunicações avança pra liberar a internet da Starlink em celulares. Ó, pode ser um bom avanço aí para um sinal um pouco melhorzinho aí do seu celular, do seu aparelho. É, pois é. A regulamentação vai permitir conexão de celulares sem a necessidade de antenas externas. Ou seja, essa tecnologia permite conexão a satélites por meio de parcerias entre a Starlink e as operadoras de telefonia. Esse sistema vai ampliar, sim, a cobertura de sinal em áreas remotas, locais sem infraestrutura de telefonia móvel, países como Estados Unidos, Chile, Peru, ou mesmo os membros da União Europeia, eles já avançaram na implementação desse modelo. Bacana. Então, Starlink, só para você que não sabe, é um serviço de internet de banda larga, mas ele é via satélite. E foi criado pela SpaceX, que é uma das principais empresas do Elon Musk. Quem sabe teremos aí, portanto, esse avanço já teve. quem sabe, melhor internet, agora por conta dos Starlinks aí de Elon Musk operando no Brasil.
11: Atualizando aqui o feed, Neymar e goleiro. Isso trendou bastante, viu, gente? Muito comentado nas redes sociais. Depois do jogo aí, depois da nossa derrota, porque Neymar e goleiro, e o goleiro norueguês trocaram provocações na cobrança de pênalti, né? Isso aconteceu no finalzinho ali do jogo de Brasil e Noruega. O goleiro disse o seguinte pra Neymar: eu vou te parar. E aí Neymar, ele respondeu a provocação: onde é que você quer que eu bata, hein? Pois é, o atacante foi lá, né, bateu o pênalti, marcou o gol. E aí, depois do gol, gente, Neymar correu até o goleiro e disse, ó, comigo não. O gol de Neymar, no fim, não foi o suficiente, né, gente, pra evitar aí a eliminação brasileira. Mas isso foi bastante repercutido na internet. Muita gente querendo fazer ali a tradução, né, a leitura labial, digamos assim. E foi isso que aconteceu. Neymar e o goleiro norueguês tiveram uns desentendimentos ali.
10: Neymar converteu. Se o Bruno Guimarães tivesse convertido também, o assunto poderia ser oito.
11: Se o Hendrick não tivesse perdido o gol também.
10: Já foi. O que tá trendando agora também é funeral Ali Khamenei. Pois é, depois de tanto tempo esse assunto nas redes sociais, é que milhares de iranianos estão indo às ruas, estão comparecendo ao funeral do líder supremo do país. Aconteceu ontem em Teherã, segundo dia do funeral do Ayatollah Ali Khamenei. Essa cerimônia, que pode durar uma semana, ela marca a despedida oficial para um líder. Lembrando, como eu falei, né, faz tanto tempo, Ali Khamenei foi morto em fevereiro desse ano, durante os primeiros ataques americanos contra o Irã. E esse funeral ocorre em meio a um novo momento de tensão e negociações entre os governos do Irã e dos Estados Unidos. A negociação só deve recomeçar após o enterro, portanto, do líder supremo. Funeral que foi adiado desde fevereiro para julho devido aos conflitos militares no país, que tornaram aí o sepultamento imediato inseguro e também possibilitaram a grande mobilização de multidões. Naquele momento, a gente segue atualizando e contextualizando para você.
11: É isso, agora a gente vai para Brasília, saber o que tá trendando por lá com o Rodrigo Vicente. Bom dia, Rodrigo. É algo envolvendo o ex-presidente Bolsonaro, é isso mesmo? Bom dia.
5: Oi, Pietra, bom dia a você, ao Thiago, a todo mundo que nos acompanha por aqui. Pois é, hoje a defesa do ex-presidente Bolsonaro vai ter de devolver todas as armas que estão em nome dele. Isso porque na sexta-feira o ministro Alexandre de Moraes prorrogou a prisão domiciliar do ex-presidente, que já havia vencido, né? Esse prazo só não havia sido ainda, essa decisão só não havia sido tomada por causa daquela situação, daquela arma apreendida por um policial aqui no Distrito Federal, que estava com um auxiliar de Bolsonaro. A Polícia Civil teve de abrir um inquérito, houve manifestação da Procuradoria-Geral da República. Feito tudo isso, o ministro tomou a decisão, a PGR não viu falta grave que implicasse aí na prisão domiciliar de Bolsonaro, concedeu aí, prorrogou essa prisão domiciliar, mas deu algumas regras, portanto, devolver todas as armas. São oito armas que estão em nome do ex-presidente, elas devem ser, duas delas já haviam sido entregues anteriormente à Procuradoria-Geral da República, as outras vão ser entregues agora de manhã aqui na sede da Polícia Federal em Brasília. Volto com vocês aí.
11: Obrigada, Rodrigo. Rodrigo Vicente, então, trazendo aí o que está trendando lá em Brasília. A defesa de Bolsonaro, então, que vai entregar hoje à Polícia Federal oito armas vinculadas a ele.
10: Atualizando o feed, a gente vai para outro assunto. Vamos para assunto musical, porque agora está trendando Oasis Disney. Será que vem parceria, hein? Oh. Entre banda de rock e esse grandioso estúdio dos Estados Unidos? Por quê? Porque a banda está divulgando um primeiro trailer do documentário sobre a turnê Live 25, intitulado Don't Look Back in Anger, Não Olhe Para Trás com Raiva, na tradução. O filme chega aos cinemas no dia 11 de setembro. Então as sessões acontecerão em salas selecionadas ao redor do mundo antes de migrar para o sistema de streaming ainda esse ano. Esse trailer foi divulgado pela Disney, o documentário captou a reunião do Oasis durante a última turnê da banda, e a Oasis Live 25 marcou a primeira apresentação ao vivo da dupla dos irmãos Gallagher, né? Desde que Noel saiu temporariamente da banda lá em 2019, teve uma grande comoção aí do mundo da música para os irmãos Gallagher, que voltaram ao palco, passaram pelo Brasil e agora vão estar na telona, porque você em breve vai poder acompanhar o documentário da banda dos irmãos Gallagher, que canta essa música aqui, ó. leva o título do filme Don't Look Back in Anger. Sobe o som, DJ. Tudo bem, hein? Dos palcos pra telona em breve, e em breve também no streaming pra você na sua telinha.
11: É isso. Agora a gente vai falar, sabe de quê? De política. Pois é, aqui a gente fala sobre tudo no nosso Trend das 11, certo? A gente tá atualizando aqui o nosso feed. Donald Trump tá trendando, e é uma política envolvendo uma economia ali, tá? Porque quase 1 milhão de investidores perderam ali 4 bilhões de dólares com criptomoeda de Trump. Pois é, gente. A Memecoin Trump, lançada no dia 17 de janeiro de 2025, pelo presidente dos Estados Unidos, fechou o primeiro semestre de 2026 no prejuízo, tá? Na última sexta-feira, a criptomoeda era negociada a 1,76 dólares, né? O valor ali 97% inferior ao pico de 75,35 dólares registrado pouco depois do lançamento. O contraste, gente, é o seguinte: a declaração financeira anual de Trump mostra que ele recebeu 636 milhões de dólares da Memecoin. A criptomoeda é uma moeda digital, né, ou também virtual, que não existe fisicamente e não é controlada por governos ou bancos centrais. Mas Trump resolveu, né, ter a criptomoeda dele, e a galera tá saindo no prejuízo.
10: Trend das 11 pra você, aí no seu ouvido, no seu radinho, os principais assuntos da política, da economia, do esporte, entretenimento, música, tudo misturado, mas o feed é assim mesmo, bagunçado, os assuntos que mais ganham repercussão, a gente traz aqui pra você a partir de agora, como esse daqui, ó, Susto Nova York, tá trendando na manhã desta segunda-feira. Que será que aconteceu? Pois é, um hidroavião com 10 pessoas caiu num rio após um pouso forçado. Foi um grande susto, mobilizou as forças de segurança de Nova York no início da tarde desse domingo, continua trendando hoje. Esse acidente foi ali nas águas do East River, é o famoso rio que margeia ali a ilha de Manhattan. Só que apesar do impacto e também do risco da manobra, a agilidade das equipes de socorro garantiu um desfecho sem tragédias, ainda bem. Então os 8 passageiros e tripulantes a bordo foram resgatados em segurança. Apenas 2 pessoas sofreram ferimentos leves. Susto em Nova York no domingão, mas a notícia boa dessa segunda-feira, todos passam bem.
11: É, e olha, a gente vai falar agora sobre Cabo Verde. Cabo Verde trendando por aqui, porque o primeiro-ministro de Cabo Verde agradeceu o apoio da torcida brasileira, né? Por conta dali do jogo entre Cabo Verde e Argentina. A galera aqui do Brasil era Cabo Verde desde criancinha.
10: Desde sempre.
11: Eu falo por mim mesma. Francisco Carvalho exaltou a campanha da sua seleção na Copa do Mundo. Para ele, a seleção foi muito mais longe daquilo que eles tinham sonhado. E Cabo Verde, gente, infelizmente foi eliminado pela Argentina depois de uma derrota na prorrogação por 3-2. Lutaram bastante, tá? Ele também agradeceu ali os brasileiros, né, pelo carinho com a seleção. A delegação, inclusive, chegou ontem a Cabo Verde e foi recebida com muita festa, né? Foi a primeira participação deles numa Copa do Mundo. Os Tubarões Azuis avançaram, então, para as oitavas, né, de final, depois de empatarem com a Espanha, Uruguai e Arábia Saudita, mas, infelizmente, não levaram, né? Cabo Verde não levou, mas vozinha saiu com muitos seguidores, a gente seguiu aqui gostando bastante dessa seleção, a gente espera encontrá-los, então, na próxima Copa do Mundo.
10: Mandaram muito bem, calaram o estádio cheio de argentino por 2 vezes, inclusive, o que foi um grande feito, parabéns aí a torcida caboverdiana e ó, vozinha, mais de 24 milhões aí de seguidores nas redes sociais. Atualizei o feed aqui, falando em futebol, Bruno Guimarães. O nome dele tá trendando ainda nesta segunda-feira, porque o Brasil não perdia um pênalti no tempo normal em Copas desde o ano de 1986. Você era nascido? Era nascida? Ou era pequenininho, nem lembra? Pois é, a gente não lembrava mais, fazia tanto tempo. O Bruno Guimarães, ele perdeu esse pênalti 40 anos após o Zico perder contra a França nas quartas de final da Copa de 86. Mas aí eram quartas de final, na época o Zico estava meio machucado, enfim, marcou e marca até hoje. Até hoje, somente 4 jogadores da seleção brasileira perderam pênaltis em tempo normal em Copas do Mundo. Esses 4 jogadores são próprio Bruno Guimarães, que perdeu ontem, Zico, Patesco e Valdemar de Brito. A lista não inclui pênaltis perdidos nas disputas de pênalti, né, após empate. No tempo normal, é apenas as cobranças durante a partida rolando. Foi o que aconteceu ontem, Neymar converteu, Bruno Guimarães não, por isso que o nome dele é dos mais buscados e dos mais criticados ainda na manhã desta segunda.
11: Que azar, gente, que azar. E olha, enquanto eu e o Thiago, a gente tá aqui passando informações pra vocês de trend, do que tá trendando, tem muita coisa trendando também em real time, né? Então, pra isso, neste momento, é hora do nosso trend de agora. Pois é, trend de agora aqui com a nossa Larissa, que traz informações do que tá trendando nesse momento, né, Larissa? Me
12: isso
11: conta.
12: Isso aí, gente. Muito bom dia.
10: Bom
12: trend
10: dia.
12: De agora. Ela é de uma pessoa que tava meio sumida da mídia, viu? A Beyoncé lançou de surpresa no sábado o single Morning Dew Donk. E o primeiro verso da nova música faz uma referência a uma das lendas do pop rock, que é o Prince. Ela cita a música Purple Rain bem no comecinho.
10: Oh.
12: E aí já começou aquele alvoroço nas redes sociais, de fãs falando que não é só parte do novo álbum, mas que na verdade completa uma trilogia, que continua o Renaissance, que é o ato 1, o Cowboy Carter, que é o ato 2, e esse seria o ato 3. A proposta desses álbuns da Beyoncé é ela revisitando alguns gêneros musicais que foram apropriados pela indústria, que é majoritariamente branca, mas que tem origem na comunidade negra americana. O ato 1, ele é mais dançante, disco, o 2 é mais country, e agora esse suposto terceiro seria rock, que é o que tá faltando ali pra, né, fazer a trindade.
10: É.
12: E eu fui escutar e eu achei que tem uma pegada mais pop,
10: mais
12: um R&B. Não senti que vai partir pro rock.
10: Não é, apesar do nome, mas pop, que é muito a cara da Beyoncé, né? Apesar dela navegar por diversos ritmos. Até você falou, quando ela lançou aquele álbum Country, ela ganhou o Grammy.
12: Exato,
10: né, de música
12: de
10: country.
12: Álbum do ano, de
10: você
12: álbum
10: vê?
12: Do ano.
10: E ela, né, era uma outsider, podemos dizer assim, foi lá, lançou um disco falando de country, faturou.
12: Uhum.
10: Vamos saber se, da mesma forma, quem sabe, ela recebe uma premiação como melhor disco do rock.
12: Vamos ver, porque a Beyoncé é meio Midas. Ela
10: exatamente
12: toca, o negócio dá certo.
11: Na hora, filha. Mas a fanbase que ela tem, né? O pessoal curte bastante, né?
12: O pessoal gosta. Se lançar, provavelmente vai dar certo.
10: Muito bem. Beyoncé pegando aí o mundo de surpresa, mas de forma positiva. Teve lançamento no sabadão. Tá repercutindo até hoje, né, Lara?
12: Isso aí. E agora mudando de trend musical pra uma trend de cinema, de séries, o aplicativo TV Time anunciou que vai encerrar as atividades dia 15 de julho. Quem usa o aplicativo tomou um susto com essa notícia, porque ele já é bem antigo e amado pelos fãs de cultura pop, eu inclusa nessa. Pra se ter uma ideia, ele surgiu lá em 2011, então ele é bem antigo mesmo, quando séries icônicas estavam lançando como Game of Thrones, Breaking Bad estava na sua quarta temporada, The Walking Dead estava lá no comecinho com a sua segunda temporada rolando. Ou seja, tem gente que tem um histórico e tanto nesse aplicativo, viu, gente? Eu tenho literalmente todas as séries que eu já vi na minha vida lá registradas. A decisão, ela foi comunicada por um aviso dentro do app e põe, afim, uma comunidade que acumulou singelos 26,4 milhões de instalações. Então, assim, é grande, é amado.
10: Ô, Lari, esse TV Time, ele é um aplicativo onde as pessoas assistem as coisas e vão lá postar.
12: Exato.
10: Fazer uma listagem, avaliações.
12: Ele serve como um registro. Então, você assistiu um aplicativo, você assistiu um episódio, você vai lá, registra, você pode colocar como você se sentiu assistindo.
10: Gostei,
12: quantas
10: gostei,
12: estrelinhas
10: quantas
12: você dá.
11: É igual aquele Letterbox, não tem um,
12: Letterbox. Exatamente,
11: exato.
12: Ele tá, inclusive, nisso aí. Segundo a empresa responsável pelo app, o motivo para o fim desse serviço é o alto custo de operação e baixa demanda por uma versão paga. Então, muita gente comentou que poderia entrar anúncios, né, para ajudar a pagar, para continuar.
10: Uma pena, né?
12: Mas não rolou,
10: não,
12: né?
10: Tem que fazer.
12: E o Letterboxd aproveitou a grande oportunidade para falar que já está trabalhando para adicionar séries no seu catálogo. Então, é aquela coisa, né? Um chora para o outro rir.
11: É, menina. É isso aí mesmo.
10: Muito bem, Larissa Torati sempre aqui com a gente no nosso trend de agora.
11: Obrigada, Lari.
12: Obrigada.
10: Agora a gente segue atualizando o nosso feed aqui. Vamos falar de mercado espacial? Essa palavrinha está sendo muito buscada pelas redes sociais, pelas pesquisas na internet, porque o Brasil prevê lançamento de foguete, atenção, ainda esse ano, para entrar na disputa do mercado espacial. O Brasil está tentando dar aquela abocanhada, sabe? Uma fatia, pelo menos, uma pequena fatia desse mercado que movimenta bilhões de dólares ao redor do mundo. Há cerca de 20 contratos em negociação entre governo federal e multinacionais para, podemos dizer assim, alugar o Centro Espacial de Alcântara, que fica no Maranhão. A sul-coreana InnoSpace, ela obteve autorização da Agência Espacial Brasileira para fazer um lançamento. A SpaceX, que citamos agora há pouco aqui também, do Elon Musk, ela está buscando centros espaciais também para expandir suas atividades. E, é claro, o Brasil tem condições de entrar nesse páreo, por isso que o mercado espacial está trendando hoje.
11: E olha, a gente vai de mercado espacial para Estados Unidos imigrantes. Atualizando o nosso feed, aparece aqui para a gente porque o governo norte-americano planeja reforçar leis de imigração em locais de trabalho, viu? A estratégia é aumentar o número de prisões para atender às demandas da base eleitoral de Donald Trump. Já há investigações em andamento, inclusive, relacionadas a fraudes. O governo busca ampliar, então, o número de deportações sem afetar os setores que dependem de mão de obra imigrante, como a agricultura, né? Também tem a construção civil e indústria. Aliados, gente, de Trump defendem que fiscalização em locais de trabalho e responsabilização de empregadores que descumprem legislação são essenciais. O ICE, ele intensificou as detenções migratórias com média ali de cerca de 2 mil prisões por dia.
10: Atualizei o feed aqui, apareceu ex-mulher Bruno. Puxa vida, ex-mulher do goleiro Bruno. Ela foi encontrada após 3 dias e está internada agora. Mais uma polêmica envolvendo o goleiro Bruno. A Daiane Rodrigues, ela estava desaparecida desde a última quinta-feira. E ela foi encontrada em Belo Horizonte, agora está internada no hospital local. O estado de saúde dela não foi detalhado. Ela é mãe das duas filhas do goleiro Bruno e os dois se separaram lá no ano de 2011. O marido relatou à polícia que ela saiu de casa para ir na casa da mãe, deixou as filhas com a avó e não retornou. Lembrando que a Daiane foi presa por sequestro de Bruninho, filho de jogador com Elisa, mas na oportunidade foi absolvida. Voltou a virar notícia por conta desse sumiço desde a última quinta-feira. Agora foi encontrada, segue internada, a gente atualiza para você.
11: Atualizando o feed, Michelle Bolsonaro também sendo bastante comentada aí nas redes sociais, porque depois de virar alvo da extrema-direita, a ex-primeira-dama diz que pauta de surdos está acima da sua ideologia. A gente vai explicar para você essa fala de Michelle Bolsonaro. Ela reagiu às críticas recebidas por ter elogiado o programa do governo Lula, que beneficia a comunidade surda, né? A iniciativa, ela foi do Ministério da Educação e visa ampliar, então, melhorar ali a aprendizagem de estudantes com deficiência auditiva. Michelle, então, disse que sempre foi defensora das pessoas com deficiência e que essa é uma pauta do coração dela. Então, por isso que ela elogiou esse programa do governo Lula. Mas por conta disso, gente, Michelle, ela foi acusada de traição pela base bolsonarista, tá? E o debate, ele ocorre em meio ao conflito entre a ex-primeira-dama e os filhos de Jair Bolsonaro, assunto também que estava trendando e continua trendando aí ao longo desse tempo, desse período eleitoral, principalmente.
10: Assim como esse assunto aqui, ó, seleção alemã, tá trendando hoje. Pois eles saíram antes do que a gente, mas continuam treinando por conta de uma novidade. Depois da eliminação precoce na Copa do Mundo, estão com um novo treinador. O ex-jogador Jürgen Klopp é o novo técnico da seleção alemã. A Federação Alemã de Futebol chegou a um acordo, né, com o treinador. Estão discutindo apenas alguns detalhes. Atualmente o Klopp, ele é diretor global de futebol do grupo Red Bull desde o ano passado, ano de 2025. Só que tem uma cláusula aí no contrato de Klopp com a Red Bull que permite a liberação apenas para a seleção alemã. Pode ser que aconteça, que dê bom então. Lembrando que o treinador não treina um clube desde a sua saída do Liverpool ao final da temporada 23-24, onde conquistou muita coisa por lá: Premier League, Champions League, Mundial de Clubes. Ele que é um grande nome, grande figura, é simpático demais, tem aquele sorrisão mentex bacana e agora parece que vai treinar a seleção alemã.
11: Boa, e olha, já a gente vai falar sobre taxa de desemprego, FIFA, Trump, também queda petróleo, tudo isso e muito mais. Ih, até me confundi. Tudo isso e muito mais aqui no Trend das 11.
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23: Voltando por aqui, ouvinte TMC, girando agora pela zona sul do Recife, que nesse horário ainda tem algumas vias apresentando trânsito intenso e com lentidão. São os casos da Bruno Veloso e também da Ernesto de Paula Santos, além de um trecho da rua Setúbal. A Avenida Boa Viagem tem movimentação moderada a intensa de veículos em quase toda a sua extensão. Nesse momento, quem está ligadinho aqui na TMC, saindo de Boa Viagem Sul para o centro do Recife, tem como melhor opção a Via Mangue, devendo evitar desvios no momento. 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
26: Começa hoje mais uma edição da Festa de Nossa Senhora do Carmo, uma das mais tradicionais manifestações religiosas do Brasil. Com o tema Revestidos de Cristo, a exemplo da Virgem do Carmo, Nossa Mãe, trazemos sobre nós o escapulário, sinal de consagração. Ao longo dos 11 dias de celebrações, a expectativa é reunir milhares de devotos em uma programação que inclui missas, momentos de oração, apresentações culturais e a tradicional procissão da padroeira do Recife pelas ruas do centro. A edição desse ano será marcada por dois importantes jubileus: os 775 anos da tradição da entrega do escapulário de Nossa Senhora do Carmo a São Simão Stock e os 350 anos da Arquidiocese de Olinda e Recife. Ao longo da programação, serão realizadas mais de 100 missas, além de novenas, celebrações especiais e apresentações religiosas e musicais. Essas e outras informações, as principais atualizações, você segue acompanhando aqui, ao longo da nossa programação. 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

0: até o meio-dia, te informando de tudinho que tá viralizando, sendo bastante comentado nas redes sociais. Inclusive, te convido a seguir a gente, @TMCNewsBR, Instagram, TikTok, YouTube, pra você interagir com a gente também, certo, Thiago?
1: Certíssimo, ó, navega no nosso site também, vai lá, tmc.com.br, você fica bem informado sempre. E anota aí nos contatos no WhatsApp 11 97221-1001 para mandar aquele alô, para falar dos assuntos mais viralizados, para dar aquela cornetada no futebol também. Falando nisso, na sequência falaremos de FIFA e Trump aqui no Trend das 11.
0: Queda petróleo também aqui atualizando o feed, tá aparecendo, tá?
1: Shakira, tá aparecendo, tá trendando.
0: Pois é, então a gente vai começar agora com FIFA Trump, é isso,
1: Thiago? Exatamente, porque o presidente dos Estados Unidos tá pressionando a FIFA. Aliás, ele já pressionou e já garantiu. Conseguiu o que queria. Garantiu o artilheiro dos Estados Unidos nas oitavas de final. Você viu isso aí? Apareceu no seu feed? Casa Branca fez ligação pro presidente da FIFA, Gianni Infantino, para interceder pelo atacante americano Folarin Balogun. O cartão que ele tomou foi revertido. O que acontece? Ele estava suspenso. Ele poderia estar suspenso da próxima partida contra a Bélgica. E o cartão que ele havia tomado, ele foi revertido, então tá liberado aí o camisa 20 para esse jogaço contra a Bélgica hoje à noite pelas oitavas de final. O Trump celebrou a decisão nas redes, falou que agradeceu a FIFA por reverter uma grande injustiça, mas aí depois acabou apagando a publicação. Apagou logo em seguida. A justificativa se baseou no artigo 27 do Código Disciplinar, que coloca o jogador em um tipo de liberdade condicional. Vamos pôr assim? Vamos colocar assim? Só que tem um detalhe. Se o atacante cometer infração semelhante durante esse período, a suspensão ela é reativada com novas sanções. Esse mecanismo ele não é inédito, já beneficiou até Cristiano Ronaldo em competições passadas.
0: E olha, de esporte a gente vai falar sobre queda petróleo, porque teve um aumento de produção e a reabertura do canal de Hormuz, né? Eles forçaram então essa queda no valor do petróleo. O petróleo abriu a semana em queda e voltou a operar perto dos níveis ali de antes do início da guerra entre os Estados Unidos e Irã. O barril do Brent, por exemplo, que é referência global, ele começou sendo negociado ali a 71,75 dólares depois do fechamento da semana, que estava ali em 72,12 dólares. O petróleo WTI, que é referência nos Estados Unidos, operava em baixa no início da noite, com cotação a 68,40 dólares. O movimento, gente, de baixa ganhou força, né, depois ali da Organização dos Países Exportadores de Petróleo anunciarem que teve um aumento nas metas de produção a partir de agosto. Então, ali, aumento de produção e reabertura do canal de Hormuz forçaram essa queda no valor do petróleo.
1: Boa! A trend de agora é Shakira! Shakira tá trendando agora nesse momento, por quê? E não é por conta da Copa do Mundo, não. A cantora ela doou 2,5 milhões de reais, a gente já fez a conversão, para as crianças vítimas de terremotos na Venezuela. Olha que belíssima ação. A popstar colombiana, mais uma vez, demonstra seu compromisso social ao anunciar essa generosa doação. Ela disse que após os terremotos, os programas educacionais devem enfrentar retrocessos, interrompendo aí o progresso já alcançado. A trajetória da Shakira sempre foi marcada por um forte engajamento aí nas redes sociais, em causas sociais também. Ela sempre utilizou a plataforma para defender a educação infantil, para defender o bem-estar social. E dessa vez, não foi diferente, né? A doação à Venezuela não é mais um fato isolado, não, da cantora, né? Mas sim um capítulo da sua longa história aí na filantropia. Por isso que Shakira tá trendando também na manhã desta segunda-feira.
0: E agora a gente vai seguir falando sobre o que está trendando no esporte, obviamente que vai ter seleção brasileira, porque nesse momento é hora do trend do esporte. E aqui do meu ladinho, Fará, ô Fará.
1: Que cara é essa, Fará?
0: Que cara
2: tudo
0: é
2: bom,
0: essa,
2: gente?
0: Hein?
2: Eu achei a cara de todo brasileiro decepcionado com a seleção, né?
0: É, tá difícil.
2: Um abraço para todos. É muito. Agora ficaria muito fácil a gente apontar alguns culpados, né? Pela circunstância do jogo contra a Noruega e tudo mais. Só que acredito que eu acho que as escolhas erradas passaram muito pelas mãos do Ancelotti. Ele tem, sei lá, terminou, tem 15, 16 jogos, né, com a seleção brasileira desde que chegou. a maioria dos jogos aqui na Copa do Mundo, mas ele tomou muitas decisões erradas. Ele escalou mal, ele substituiu mal. A postura de passividade do Brasil em campo é algo que irrita, incomoda
1: demais.
2: Você conversar com todos os treinadores, ex-treinadores, ex-jogadores, eles relatam isso. A passividade contra a Noruega foi algo impressionante. Como que o Brasil termina uma Copa do Mundo numa partida contra a Noruega com 35% de posse de bola? Sim. Gente, não existe.
1: E quando tava 2-0 ainda, ou um pouquinho antes do Haaland fazer o segundo, eles estavam tocando bola. E o Brasil olhando...
2: Se você perceber os gols, o primeiro do Haaland, ele tá cercado por 3 brasileiros.
1: Exato.
2: Né? Ele dá uma voltinha nos caras, é um passinho pro lado, passinho pro outro, e tum, com uma facilidade, ele parecia até brasileiro.
1: Uhum.
2: E facilidade para jogar bola. O segundo, ele domina a bola, é aquela marcação, distanciamento social, né? Não.
1: Marcando a vista, né?
2: É, pô, ele vai errar.
0: E o pênalti, hein, que a gente perdeu? É uma coisa que não podia acontecer ali em plena
2: então,
0: Copa do Mundo,
2: eu não,
0: né,
2: queria apontar culpados, mas você fica me provocando. O Vinícius Júnior é um pipoqueiro, né?
1: Ô, louco.
2: O cara é o protagonista da seleção na Copa. Pô, meteu 5 gols, sei lá, eu 4, 5. Pega aquela bola, nunca deixa o Bruno Guimarães, ele bateu 3 pênaltis na vida dele e errou. Não deixa o cara bater. Pega a bola, assume o protagonismo. Pipocou, entregou a bola, respeitou muito o treinador.
0: Eu vi uma entrevista, na verdade, do Vinícius falando que isso já tinha sido decidido então, antes.
2: Mas como o Gontilotti vai decidir? O principal batedor de pênalti está no banco, era o Neymar. O segundo era o Rafinha, voltava de lesão. O terceiro era... também tava, era o, não, o segundo era o Igor Thiago, no banco, graças a Deus. O terceiro, Rafinha, no banco. O quarto era o Bruno Guimarães, o quinto o Martinelli e o sexto o Vini Júnior. É. Para, gente.
1: É, na hora da decisão, estrela da seleção tem que pegar a bola embaixo do braço e falar...
2: Eu te faço comigo. Uma pergunta. Se fosse Romário, Ronaldo Fenômeno, Ronaldinho...
1: Jamais.
2: Luiz Fabiano, deixariam bater esse pênalti?
1: Não deixariam.
0: Tem que assumir ali a responsa.
1: Mas fato é que Copa do Mundo ainda não acabou. Tem muita Copa do Mundo na TNC e tem jogaço hoje, Pará.
2: Tem jogaço hoje. Eu só queria fazer um relato aqui, que eu vi muitas reações de crianças com o gol do Neymar, que foi o último dele com a Seleção Brasileira. Sim, acabou para ele a história, né? Ele anunciou. São 80 gols, é o maior artilheiro da Seleção Brasileira em Copas. Da reação chorando das crianças. Sim. Que vibraram com a convocação dele. E fica, assim, para as crianças, ainda bem que fica na memória, ter visto o Neymar jogar, ou pouco que seja... feito um gol pela Seleção Brasileira. Talvez a eliminação seja mais doída pra gente do que pra essas crianças.
0: Uhum. Antes da gente falar sobre Portugal e Espanha, eu queria até falar sobre Casemiro. Porque Casemiro deu uma entrevista, chorou na entrevista.
2: Pô, imagina quantos brasileiros não estão chorando por causa dele.
0: Me conta, o que você achou dessa entrevista e também da repercussão ali, né, diante do resultado que a gente teve?
2: Cara, ele chorou agora. O brasileiro tá chorando desde que viu ele na seleção. Cara, eu choro por choro, sou mais o nosso. É, filho do Ancelotti, cara. Foi o homem de confiança, mas não tinha a mínima... Se a gente reclama do Neymar que não tinha condição, imagine o Casemiro. E ele jogou, tá? Uhum. Cara, não tem condição. É o encerramento de um ciclo pra muita gente.
0: E não volta mais, né?
2: Graças a Deus.
1: 4 da tarde tem bola rolando, tem Portugal e Espanha, mas a partir do meio-dia tem muito futebol pra você na programação TNC. Aquele abraço, Fará.
2: Um abraço, valeu, gente.
0: Obrigada, Fará.
1: Valeu. Esse foi o nosso Trend do Esporte, aqui no nosso Trend das 11.
0: E a gente segue agora para falar sobre Rússia-Ucrânia, que está trendando também, sendo um dos assuntos mais comentados, porque Trump ofereceu ajuda a Putin para encerrar a guerra na Ucrânia, viu, gente? A oferta, ela aconteceu durante uma conversa telefônica de quase 90 minutos com o presidente russo. O presidente da Ucrânia, Volodymyr Zelensky, ele afirmou que também conversou com Trump sobre isso. E o assessor ali do Kremlin, ele classificou a conversa como...

0: Então, com isso, o Fux ficará à frente da segunda turma num período que é considerado decisivo aí pro caso Master. Cabe ao presidente da turma organizar os trabalhos, ele vai definir a pauta, vai estabelecer as datas, inclusive, pro processo ser analisado. Na prática, ele pode acelerar ou retardar esse andamento aí dos processos. A mudança poderá alterar a dinâmica dos julgamentos, hoje marcada por frequentes divergências entre Mendonça e o atual presidente Gilmar Mendes. Caso Master segue ganhando repercussão ao longo desta segunda.
1: E o que está ganhando repercussão também é roubo dados, atualizando aqui o nosso feed, Serasa e Único. Por que que o maior roubo de dado biométrico do Brasil preocupa, gente? A gente vai explicar para vocês aqui o que está acontecendo. Uma disputa entre empresas de tecnologia e dados está por trás do maior roubo de dados biométricos do Brasil, viu? Essa acusação, ela veio da Único, que é uma empresa de biometria usada em cadastros com reconhecimento facial e mira, então, a Serasa, um dos maiores birôs de créditos do país. Esse alerta, ele surgiu quando a Único notou um volume muito alto de consultas biométricas feita pelo Banco do Brasil, que é um de seus clientes ali, né? A acusação é que o Serasa usou o sistema da firma de biometria sem a autorização para oferecer a outras empresas como se fosse seu. Isso. Na disputa judicial, a Único pede enquadramento do Serasa, né? Por concorrência, então, desleal. Treta.
0: Muita, mas muita treta. O que tá trendando agora também é drone avião. Aliás, são palavrinhas que trazem um perigo danado, que não combinam. Você viu isso aí? Que fragmento de um drone foi encontrado num avião da Aerolíneas Argentinas que pousou no aeroporto do Galeão, no Rio de Janeiro. Ó que perigo. A equipe de manutenção da companhia aérea, ela reportou a identificação desse fragmento e informou o Rio Galeão ontem. Eles dizem que não é possível determinar quando ocorreu esse impacto, mas na data não havia operação autorizada com drones ali na área do aeroporto. Esse Centro de Investigação e Prevenção de Acidentes Aeronáuticos informou que o caso está sendo investigado, mas a gente sempre bate nessa tecla. Balões próximos a aeroportos, drones agora, trazendo mais para a vida moderna. É um perigo danado e agora foi identificado esses fragmentos. Um possível choque, ainda bem, que não gerou nenhuma repercussão maior.
1: E olha, vamos falar de filmes aqui, porque Minions e Monstros trendando, tá? Um novo filme ali, né, do meu malvado favorito, que é tipo um spin-off, que é Minions e Monstros. Essa animação, gente, teve a pior estreia doméstica da franquia, viu, gente? Deu ruim ali pros Minions. Ó, os Minions nos nossos ouvidinhos aqui. O terceiro filme da franquia arrecadou ali 159 milhões de dólares em bilheteria, com um custo de produção de 85 milhões de dólares. Ainda assim, gente, mesmo diante desses números, o longa, ele já se pagou e deve trazer um bom lucro pro estúdio, tá? Na história, os Minions, eles estão ali em 1920 e viajam pelo mundo para enfrentar uma grande ameaça, que são os monstros. A sinopse é a seguinte: a trama segue James, um Minion solitário, que tenta produzir o seu filme acidentalmente. Ele liberta ali monstros que ameaçam o mundo, forçando então a turma a salvar o planeta. Filme esse que já tá nos cinemas. Você já viu? Conta pra gente, gostou? Não gostou? Ao que tudo indica, a animação ali não tá muito boa, porque teve a pior estreia, então, dessa franquia.
0: Números preocupantes. Vamos lá com o nosso trend das 11. Atualizando o feed pra você, apareceu Bolsonaros. Isso mesmo, no plural. E agora vamos falar de Jair Renan, o 04 mais novo dos homens, filhos homens, anunciando aí a pré-candidatura a deputado federal por Santa Catarina. Anunciou, inclusive, por meio das redes sociais. Ele, que é conhecido como número 04 de Bolsonaro, cumpre atualmente o mandato na Câmara Municipal de Balneário Camboriú. O Jair Renan deve ser um dos pilares da campanha presidencial do irmão Flávio em solo catarinense. Ele atuará ao lado de Carlos Bolsonaro, que transferiu seu domicílio eleitoral para Santa Catarina, de olho numa vaga também na disputa pelo Senado. A mudança do número 2 de Bolsonaro ao Estado rachou o partido, que já tinha candidatos locais pré-definidos. Por isso que esse assunto tá rendendo ainda nas redes.
1: E o que tá rendendo também nas redes ainda é Hope Jump, aparecendo aqui para mim no nosso feed, porque uma criança de 9 anos sofreu um acidente, né, com a mesma equipe que causou a queda

0: fatal da jovem sem corda em São Paulo. 3 meses antes, gente, da morte da jovem de 21 anos, um outro acidente aconteceu na mesma ponte, né, na ponte do Esqueleto, com o mesmo grupo de Hope Jump. Em março, uma falha ali no mecanismo de freio da corda quase tirou a vida de um menino, gente, de apenas 9 anos de idade. O pai do menino, ele trabalhava no grupo, acompanhou o salto e prestou, então, um depoimento como testemunha em relação a esse caso. Apesar do aviso, a atividade continuou no mesmo local, né? Tanto é que 3 meses depois a gente teve a morte da jovem de 21 anos. No dia 13 de junho, outro acidente teve, né, esse resultado trágico, como eu mesmo falei. A Maria Eduarda de Freitas, ela foi jogada da ponte sem a corda de proteção que garante a segurança.
1: França favorita. Ó, que tá trendando isso agora. Não poderia ser diferente. Chances de título, vamos falar disso agora. A Inglaterra passa a ter 10% a partir de agora na Copa do Mundo. A Noruega tá entrando no top 5, mas a favorita continua sendo a França. E com a classificação histórica para as quartas de final, Noruega passou a ser, portanto, a quinta favorita. A Inglaterra, outra classificada na noite de ontem, de domingão, tirou o México, segue como a quarta favorita. Lembrando que os noruegueses e os ingleses, eles vão se enfrentar agora. Eles vão decidir uma das vagas aí para a semifinal do Mundial. Poderia ser a gente? Poderia. Mas o Brasil não colaborou, então. Noruega e Inglaterra que vão fazer esse jogaço. Nos principais favoritos, pouca coisa mudou. A França segue como a seleção com mais possibilidade de levantar a taça. A Argentina e a Espanha estão correndo por fora, precisam garantir seus lugares na próxima fase, inclusive, mas seguem, sim, também com chances de título da Copa 2026.
0: E olha, por falar em Noruega, proibição noruega tá trendando, viu, gente? Ué. Sabe por quê? Tem um país, né? O país, na verdade, tem uma cidade que é conhecida por proibir a morte. Olha isso, olha que peculiar. O nome da cidade é, eu vou tentar aqui com o meu norueguês, tá? Longyearbyen, eu acho que é isso.
1: Vamos chamar o Haaland pra ajudar a gente.
0: É, o Haaland ajudaria,
1: melhor, não,
0: viu?
1: Não precisa, Haaland.
0: Bom, mas na verdade não é ilegal morrer lá. Mas a cidade, ela possui medidas que parecem querer espantar os mortos, tá? O cemitério, ele parou de fazer enterros em 1950 por causa da camada de solo sempre congelada que não deixa os corpos, então, se decomporem normalmente. Eles não possuem ali uma infraestrutura para quem precisa de cuidados contínuos, né? Como idosos e pacientes em cuidados paliativos. E também não tem maternidade. Grávidas viajam 3 semanas antes, olha isso, da data para o parto para darem à luz em um hospital equipado, né? Numa cidade vizinha. Ou seja, nem o nascimento nem a morte são ilegais, mas também não são incentivados por lá. Peculiar essa notícia,
1: hein? Peculiar demais. Vamos falar de Copa do Mundo novamente? Ataque Neymar pelas redes sociais, é claro. É o que tá trendando, porque após a eliminação da seleção brasileira na Copa, o pessoal, né, como sempre, misturando futebol, esporte, política, Copa do Mundo, os adversários de Flávio Bolsonaro estão atacando o Neymar, falando que não joga nada. A atuação do Neymar na Copa provocando esse debate digital, portanto. Governistas e adversários de Flávio criticaram o atacante, já a ala bolsonarista defendeu o jogador. O André Janones, ele postou uma foto do Neymar chorando, diz que o Neymar entrou na seleção e ela parou de jogar. Aí o Renan Santos veio, criticou o Neymar também, diz que ele foi convocado por pura pressão, e o Mário Frias postou uma foto do Neymar e escreveu que eram lágrimas de quem não sente o peso da amarelinha, portanto, defendendo o Neymar na Copa do Mundo. Jogando ou não jogando, indo bem ou mal, Brasil classificando, sendo eliminado, Neymar sempre gerando muita comoção aí nas redes.
0: E Alcione aparece aqui no nosso feed, a nossa marrom. Sabe por quê, gente? A cantora caiu em um palco no Maranhão, mas atualizou o estado de saúde, tá? O acidente, ele aconteceu durante um evento em São Luís, lá no Maranhão. A Alcione continuou o show logo em seguida, tá tudo bem. A cantora, inclusive, usou as redes sociais para atualizar o seu estado de saúde, disse que tá ótima, boa, que não é um tombinho que vai derrubá-la, tá? Ela ainda brincou citando, né, a letra de uma música bem famosa, que é aquela "levanta, sacode a poeira e dá a volta por cima", que ela não é qualquer uma não, tá? No mesmo dia do show, inclusive, ela se apresentou no Teatro Arthur Azevedo, em São Luís, inclusive segundo teatro mais antigo em funcionamento no Brasil. E é com o Alcione, com a nossa Marrom,
1: boa,
0: que a gente finaliza o nosso Trend das 11. Certo, Thiago?
1: Certíssimo. Muita saúde para a nossa Marrom e muita força para a nossa amarelinha da seleção brasileira, que está precisando. Mas vem aí muito futebol a partir de agora. Meio-dia, começando a programação esportiva na TMC. Tem muita Copa do Mundo. Vamos repercutir. E ficou para daqui 4 anos.
0: É isso. E a gente tá em encontro amanhã, viu? Tchau. Beijo.
1: Aquele abraço.

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3: Olá, boa tarde, meio-dia, 2 minutos, estamos chegando aqui na sua, na nossa TMC, Transamérica, agora é TMC, quem escuta sabe, eu sou Tarsis Michel e junto com os repórteres da Melhor do Futebol, nós estamos chegando com o Esportes TMC. A partir de agora, as informações do trio de ferro da capital, na ordem dos noticiários de hoje. Santa Cruz com Vinícius Calado, Náutico com Moisés Oliveira e Esporte com Givanildo Bezerra. Hoje é segunda-feira, dia 7 de julho de 2026. Tá de ressaca, né? Não falo de ressaca de bebida, não. É a ressaca da derrota. A seleção brasileira ontem perdeu para a Noruega e está fora da Copa do Mundo numa atuação vexatória. Desde os jogadores até o Carlo Ancelotti, que não podemos aliviar, né? Se fosse um técnico brasileiro, estaríamos aqui detonando, tem que sair, não temos técnico para isso. Ancelotti foi muito, mas muito mal ontem, mas agora não adianta, é planejar o ciclo para a Copa de 2030. Esportes TMC no ar! E você fica sabendo, a partir de agora, os destaques do programa de hoje.
2: Santa Cruz.
4: Vinícius Calado.
5: Vitória diante do Ituano consolida o Santa Cruz no G8 da Série C. Segundo resultado positivo em sequência do Santa Cruz, faz o time tricolor grudar no líder da competição. Agora o foco se volta para novo jogo fora de casa, o Santa.
2: Náutico. Moisés Oliveira.
6: Náutico mais uma vez faz jogo fraco e fica apenas no empate nos aflitos. Atacante saiu lesionado e será reavaliado nos próximos dias. Treinador lamenta o resultado ruim, mas parabeniza a parte ofensiva do time alvirrubro.
2: Esporte.
0: Givanildo Bezerra.
7: Técnico Gilmar Dalpozo dará início aos trabalhos esta tarde no CT, de olho no Botafogo de Ribeirão Preto. Há 5 rodadas, sem saber o que é vencer, Leão despenca na tabela de classificação. Lateral direito, ex-Vitória, já encontra-se no Recife, desde a última sexta-feira.
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3: A Copa do Mundo acabou para a seleção brasileira, mas segue e com grandes jogos, tá? Hoje, às 16h, viu, Guguinha? Tem somente Portugal e Espanha. Um grande duelo, Cristiano Ronaldo aí tentando pela última vez o título mundial com sua seleção, vai enfrentar a Espanha, de uma geração muito boa, de Amal, de Gavi, de Pedri, de Cubarsí, um time muito interessante, o time espanhol de Oyarzabal, que é aquele atacante que parece que tá morto, mas sempre tá fazendo gol. E às 21 horas tem Estados Unidos e Bélgica. Copa do Mundo segue e você sabe, é aqui na TMC com toda a transmissão desse grande evento. A Copa do Mundo que segue, infelizmente para nós brasileiros, para a seleção brasileira, a Copa agora só em 2030. Mas na TMC, você acompanha a Copa de 2026 até o último apito do árbitro, até o grito do futuro campeão mundial. Meio-dia, 6 minutos. A gente vai ao primeiro intervalo no Esportes TMC. E na volta tem Vinícius Calado com as informações do tricolor do Arruda. 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
1: Tarsis Michel.
2: De volta com Esportes TMC e é hora de destacar o tricolor do Arruda.
1: Santa Cruz.
2: Segunda vitória consecutiva e reabilitação em casa. Santa Cruz se consolida no G8. Agora o foco é mais um jogo fora de casa. Vinícius Calado chegando com as informações do Santa Cruz, que venceu um adversário difícil e chato, Ituano de Mazola, e foi para as cabeças na classificação da Série C. Grande abraço, boa tarde, Vinícius.
3: Valeu, Tarsis, um abraço, boa tarde a você, um abraço também à nossa audiência ligada aqui no Esporte TMC de hoje. Exato, Tarsis, o Santa jogou o jogo que tinha para jogar, uma partida muito complicada contra o sempre forte Ituano, né, na Série C de Campeonato Brasileiro. O jogo que teve o resultado de 1-0 para o Santa representou muito bem o que foi a partida. O Ituano teve oportunidades, né, com o Santa desguarnecido, de marcar, de sair em vantagem, mas não aproveitou. O Santa, nas oportunidades que teve, foi eficiente naquela jogada individual do Everaldo, cruzamento e o gol do Renato, que depois daquela expulsão absurda contra o Ipiranga, voltou de suspensão e entrou contra a equipe paulista, marcando o gol que deu esse resultado positivo e importante para o Santa, que voltou a vencer, né, Tarsis, em casa, porque vinha de uma sequência aí de empate com Ferroviária, derrota para o Ipiranga, mas venceu, e um resultado importantíssimo nessa sequência de Série C.
2: Pois é, amigo, e o Santa no segundo tempo, com as alterações do Christian, ele voltou com o Renato, eu fiquei meio que sem entender, né? Ele colocou o Renato e depois colocou o Nilton também.
3: Nilton entrou até que bem, né, Tarsis?
2: Eu gostei do Nilton, viu, Vinícius? Era isso que eu ia destacar e conversar com você, porque, obviamente, ele teve uma chance, se afobou, mas, no geral, mais do que o Renato, claro, fez o gol e foi importante, porque foi o gol da vitória, mas, para mim, foi a boa notícia para o Christian de Souza, numa região em que o Santa Cruz não tem tanta disposição, né? Tem o Everaldo, tem o Ronald, mas os outros não convencem. E o Nilton entrou bem no jogo, amigo.
3: É uma oportunidade que surgiu, né, Tarsis, para o Nilton, e ele deu assim o cartão de visita dele. Claro que a gente está falando de um jogador muito jovem, está chegando para um clube de uma pressão diferente para o que ele conheceu na carreira, veio do Camboriú, de Santa Catarina, mas quando entrou num jogo muito complicado, um jogo assim, aquele jogo carne de pescoço, aquele jogo do detalhe que exige muito do físico, do mental, ele se doou. O torcedor gostou muito porque ele se doou do começo ao fim. E é como você falou, Tarsis. Hoje, quando se pensa nas pontas do Santa, olha para o banco, não tem ninguém que diga assim, ó, se precisar, entra fulano, assim, sem pestanejar. O torcedor não tem essa segurança. Então, o Nilton surgindo aí com muita voluntariedade, aí, com muita disposição para ajudar o Santa, é uma opção que surge aí pro Christian de Souza na sequência da Série C.
2: Perfeito, amigo. Você já sabe a programação, como é que fica? Próximo adversário é o Barra fora de casa, tô certo, né?
3: Perfeitamente, Tarsis. Domingo e segunda, né? Ontem e hoje de folga pro elenco do Santa. Reapresentação amanhã, ainda não foi confirmado se pela manhã ou à tarde, provavelmente será à tarde. O Santa, que como você também falou assertivamente, joga fora de casa domingo, 12 de julho, contra o Barra, jogo novamente às 11 da manhã, assim como foi diante da equipe do Brusque, também em Santa Catarina. Naquela oportunidade, o Santa venceu, o torcedor do Santa na expectativa para que se repita o que aconteceu contra o Brusque. O Santa atualmente, Tarsis, é o quarto colocado, está colado no líder Guarani. O Santa tem 21 pontos, o Guarani tem 23, na rodada ainda tem o Brusque, terceiro colocado, que joga contra o Itabaiana, joga hoje às 7h30 da noite fora de casa, o Itabaiana vice-lanterna, o Brusque vencendo, o Brusque vai saltar para a liderança da competição, mas o Santa consolidado nesse G8, o Santa agora tem ali uma gordura de 2 pontos para o primeiro fora do G8, mas tem algumas equipes, né, antes do Santa para deixar o G8, caso as equipes de fora comecem a pontuar muito, e é o Santa que ainda ostenta a melhor defesa da competição, Tarsis.
2: Perfeito, amigo. Quem será seu convidado?
3: Na volta a gente escuta o técnico Christian de Souza analisando essa vitória do último sábado, Tarsis.
2: Valeu, Vinícius Calado, com as informações do Tricolor do Arruda. Muito bom, né? A diretoria do Santa agora corre para pagar ao elenco, né? Para diminuir as pendências, deixar o elenco livre para pensar só no dentro de campo. E esse elenco está dando provas aí de comprometimento. Muito comprometimento, a gente tem que reconhecer que os jogadores estão batalhando. Ah, tecnicamente a gente não discute, não é um super time, mas é um time de brio, de raça, e o Santa Cruz vai conseguindo aí bons resultados na competição. Mas o intervalo no Esportes TMC. Na volta tem Moisés Oliveira com as notícias do Timbu, que esqueceu o que é vencer na Série B. Transamérica, agora é TMC, quem escuta sabe. 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
7: Região central da cidade, a gente vai encontrar agora várias vias com trânsito bem intenso, reflexos da hora do almoço. No bairro da Boa Vista, as avenidas Lins Petit, Conde da Boa Vista, Rua Gervásio Pires e Manuel Borba. Temos a mesma situação em Santo Amaro com as avenidas Mário Melo, Visconde Suassuna e Rua da Aurora, além da Cruz Cabugá. A Martins de Barros, Dantas Barreto, no bairro de São José, também tem complicações, além do Cais do Apolo e Alfredo Lisboa, no bairro do Recife. Com isso, a melhor opção para você que vem da Zona Sul e tem compromisso em Olinda é a Avenida Gamenon Magalhães. 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
1: Tarcísio Michel.
2: De volta com o Esportes TMC para destacar o alvirrubro de Rosa e Silva.
1: Náutico.
2: Que mais uma vez teve uma atuação fraca e ficou no empate sem gols nos aflitos com o Juventude. Atacante saiu lesionado, mais um, hein? E será reavaliado nos próximos dias. Treinador lamenta resultado ruim, mas parabeniza a parte ofensiva do time alvirrubro. Moisés Oliveira, chegando com as informações do Náutico. Se eu não perdi a conta, são 6 jogos sem vitórias na Série B, é isso, Moisés?
3: É sim, viu, Tarcísio? Boa tarde para você, um abraço a todos os ouvintes ligados aqui no Esporte TMC e a todos os colegas de equipe. Olha, Tarcísio, o Náutico não vence há 6 jogos, e aí você anota aí, viu? 4 derrotas e 2 empates, né? O Náutico, a última vitória aconteceu no dia 22 de maio, de lá para cá o Náutico perdeu e empatou. O treinador Guilherme dos Anjos, ontem, na coletiva de imprensa, ele falou que gostou da parte ofensiva e faltou apenas o gol. Agora, o Náutico teve muitas dificuldades, tá? Nesse primeiro tempo mesmo, o Náutico começou com bastante dificuldades, tentando, foi dando espaço para o time do Juventude, que foi forçando, por exemplo, o Patrick, um jogador mais agudo do Juventude ontem, buscando ali as brechas que o Náutico estava cedendo para o adversário. O Náutico teve algumas oportunidades, é verdade, mas o resultado não saiu ali do 0-0, né? Só para o torcedor, a gente trazer aqui rapidamente o time que entrou em campo ontem. Náutico jogou de Muriel, Matheus Ribeiro, Wanderson e Gustavo Henrique, que recebeu uma oportunidade, e Igor Fernandes. Meio campo com Samuel, o Enderson, Dodô, e o ataque com Todinho, Vitor Andrade e Derrick. E aí o Náutico realmente foi um time, no primeiro tempo, muito afobado em alguns momentos, sentindo demais, principalmente a ausência do Vinícius, que vai ter que lidar com isso pelos próximos meses, e o Náutico ficou mesmo no empate, viu, amigo Tarcísio?
2: Sinceramente, eu consigo entender porque o Hélio elogiou a parte ofensiva do time. Sinceramente, eu não consigo entender. Mais um jogo ruim, né? Mais um jogo fraco, obviamente, desfalcado, ele perdeu o seu melhor jogador, né? Ele perdeu o craque do time. A gente também tem que reconhecer essa dificuldade e o Náutico não nada em dinheiros para fazer uma reposição à altura do Vinícius. Isso custa caro. Agora você falou em atacante que saiu lesionado e vai ser reavaliado. E me responda, Dodô permanece nos aflitos? Você já tem essa informação, Moisés?
3: Sim, Tarcísio. Dodô, ele permanece. Ontem, até o Guilherme na coletiva, ele confirmou. E agora há pouco o Náutico trouxe os detalhes dessa compra de 50% dos direitos econômicos do atleta, ao Coimbra, né, de Minas Gerais. Então, o Náutico fez um investimento de R$800 mil por 50% do jogador e só vai pagar esse valor em 5 vezes, mas a primeira parcela o Náutico só paga no vencimento de 2027, ou seja, em fevereiro, que o Náutico paga a primeira parcela ao Coimbra. É um atleta com potencial de venda futura, é um jogador de 25 anos, 35 partidas nessa temporada, 5 gols marcados, é um atleta que tem 5 assistências e 8 gols marcados, é que 5 já foi marcado ali na Série B. Então o Náutico de fato contratou, na verdade comprou 50% dos direitos econômicos e fica com o atleta agora aí com essa porcentagem. E eu falei sobre a questão da lesão, o Todinho, ele entrou para ser o reserva ali do Vinícius e acabou se lesionando, saiu de campo. No lugar dele, Tarcísio, quem entrou foi o Reginaldo, viu? Aí você pode até estranhar, né? Entrou um lateral e foi isso mesmo. O Reginaldo caiu de lado, pelos lados ali avançado, pelo lado direito, como ponta, no jogo de ontem. Não ajudou muito, não. E o Todinho será reavaliado na reapresentação que acontece amanhã. Então, o Náutico fez essas mudanças. Teve a entrada também do Léo Jansi, a entrada também do Luiz Cláudio, mas pouco mudou, viu, amigo?
2: Pouco mudou, assim, o Náutico fez um jogo pragmático, como vem fazendo nas últimas partidas. Quem será seu convidado para o próximo bloco, Moisés?
3: Isso, Tarsis. Daqui a pouquinho a gente vai ouvir o Guilherme dos Anjos falando sobre a partida. O Náutico agora faz dois jogos fora de casa, né, Náutico? É, Tarsis. Tem o Avaí no domingo, às 4 horas. E na quinta-feira, dia 16 de julho, tem o CRB fora de casa. O corredor polonês que o Náutico passou não teve ali pontos positivos, né? Apenas 2 empates e 4 derrotas. E daqui a pouquinho o Guilherme dos Anjos fala sobre esse jogo, viu, Tarsis, de ontem.
2: Valeu, valeu, Moisés Oliveira. Mais um intervalo no Esportes TMC. Meio-dia, 25 minutos. Já já tem Givanildo Bezerra com notícias do Leão, que também esqueceu o que é vencer na Série B do Campeonato Brasileiro. 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
4: A Série B e a Série C do Campeonato Brasileiro não param e hoje acontecem 3 partidas. Pela segunda divisão, às 7 da noite, o Botafogo de Ribeirão Preto enfrenta o Avaí na Arena Nicknet e o Vila Nova encara o São Bernardo no estádio Oba, em Goiânia. Já pela terceira divisão, às 7 horas da noite, o Figueirense duela contra o Brusque na Arena Simon, em Santa Catarina. 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
2: De volta com o Esportes TMC. E agora é hora de destacar o rubro-negro da Ilha do Retiro.
1: Esporte.
2: Que perdeu no final de semana para o Criciúma por 1-0. E agora o foco já é no próximo jogo, Botafogo de Ribeirão Preto. E o técnico Gilmar Dalpozo dará início aos trabalhos esta tarde, de olho na Pantera Paulista. Há 5 rodadas sem saber o que é vencer, Leão despenca na classificação. Lateral direito ex-Vitória está no Recife desde a última sexta-feira para assinar contrato com o Sport. Givanildo Bezerra, chegando com as informações do rubro-negro da Ilha. Rapaz, se o Náutico esqueceu o que é vencer, o Sport também, Givanildo. Boa tarde, grande abraço.
3: Olá, Tarsis, boa tarde. Um abraço, amigos da Transamérica TMC. É verdade, Tarsis, o elenco de profissionais do Sport.
2: Vamos lá, já o Givanildo volta.
3: Para a equipe do Criciúma, pelo placar de 1-0, derrota esta que faz com que o Sport chegue a 5 rodadas sem saber o que é vencer, obtendo aí 3 empates e 2 derrotas. É pouco demais para um time da grandeza do Sport, da história e da tradição do Sport Clube do Recife e que almeja chegar à primeira divisão do Campeonato Brasileiro. O Sport despencou aí várias posições na tabela de classificação, ocupando agora a 8ª colocação com 25 pontos ganhos. Mantivemos contatos com a assessoria de comunicação do clube para saber se há alguém no DM, mas não obtivemos resultados. Então, só após a reapresentação no período da tarde é que saberemos como está o DM do Leão da Ilha do Retiro. Agora a pedida é a equipe do Botafogo do Ribeirão Preto, que está na zona de rebaixamento, ocupa a 17ª colocação na tabela de classificação, tem 16 pontos ganhos. E aí você já sabe, né? A escrita, o Sport toda vez que joga com times que estão lá embaixo, você já sabe como é que é, né? Então esperamos que agora essa escrita se apague e o Sport consiga se reabilitar na tabela de classificação, porque são 5 rodadas que o torcedor não sabe comemorar uma vitória, Tarsis.
2: É, e assim como o Náutico, o Sport fez um jogo muito pobre na minha avaliação. Claro que não é hora de culpar o Dalpozo, foram apenas aí 2 ou 3 treinamentos, mas o Sport deixou muito a desejar. A postura dos jogadores não foi legal, o Criciúma fez um gol que foi anulado, em sequência fez o gol de cabeça, o Vaguinho.
3: O mesmo jogador, né?
2: É, livre, rapaz, subiu livre, um time com 3 zagueiros.
3: O Vaguinho
2: subiu livre, fez o gol. E o Sport sucumbiu, né? O Sport não teve forças para reagir. Eu não assisti, eu não vi, em momento nenhum, a gente dizer assim, o Sport agora reagiu, vai dominar, tá reagindo. Não teve, sinceramente. Foi uma partida, assim, a se lamentar do Sport, uma postura que vai ter que mudar. O Gilmar Dalpozo vai ter trabalho com esse elenco aí para mudar postura.
3: Ele tentou, até porque o Sport na competição ainda não tinha atuado com 3 zagueiros. E aí ele tentou ver se o time pelo menos assimilava as pretensões dele de momento em jogar com 3 zagueiros. E aí foi aquela catástrofe, né? Principalmente na etapa inicial.
2: Ô, Givanildo, a atuação do Zé Marcos foi uma coisa assustadora. Assustadora. É importante até para preservar o atleta que ele saia do time para dar uma repaginada, para dar uma refletida e também para dar uma segurada, porque ele está totalmente sem confiança. Perdido. E a crise técnica do Zé Marcos é nítida. A gente vem batendo nessa tecla, não é nada contra o profissional, é um cara trabalhador pelas informações que eu tenho. Agora, a nossa avaliação, a nossa função é avaliar o desempenho. E ele é uma temeridade hoje na defesa do Sport. Então que o Gilmar identifique isso rápido, porque é um jogador que hoje vem prejudicando o time do Sport. Começa a preparação para esse confronto contra o Botafogo com um treinamento hoje à tarde, sem moleza, né, Givanildo?
3: Exatamente, agora sim, agora o Dalpozo terá aí alguns dias para trabalhar, para montar o seu time da maneira que quer e pretende, até porque, como você bem frisou, ele teve apenas um dia para trabalhar, para treinar o time, e é pouco demais. Então, a partir de hoje, ele começa aí os trabalhos e esperamos que a rapaziada venha assimilar rapidamente as pretensões do Gilmar Dalpozo, porque o Sport terá aí dois compromissos em casa, o Botafogo, sexta-feira, e na próxima semana, a equipe do Operário. Bom, o Leão já começa aí a se mexer no mercado para contratações, Tarsis. Na última sexta-feira, o lateral direito Claudinho, que pertence ao Botafogo, mas que estava na equipe do Vitória da Bahia, chegou ao Recife, continua fazendo exames médicos rotineiros, isso porque o atleta teve uma séria lesão no joelho e está voltando aos poucos, né? Está sendo reavaliado pelo DM rubro-negro e aí, se tudo der ok, ele vai assinar contrato até o final da temporada. O meia Diego Hernandes, que também pertence ao Botafogo, tem 25 anos de idade, estava na equipe do Remo. Foi o grande destaque na campanha de acesso do time paraense para a Série A. O atleta não vinha tendo espaço agora e também vai assinar contrato com o Sport até o final da temporada.
2: Perfeito, amigo. Quem será seu convidado para a volta?
3: O técnico Gilmar Dalpozo daqui a pouco fará uma análise do que foi o comportamento da sua equipe na estreia dele contra a equipe do Criciúma.
2: Valeu, Givanildo Bezerra, com as informações do esporte. Mais um intervalo no Esportes TMC. Na volta, os convidados dos nossos repórteres falam aqui nos microfones da Melhor do Futebol. 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
1: Santa Cruz.
9: Vinícius Calado.
10: De volta no segundo bloco do Esportes TMC de hoje para ouvir o técnico do Santa Cruz, Christian de Souza, que avalia a vitória tricolor e destaca a dificuldade que foi conquistar esses três pontos.
11: Eu acredito que a gente ganhou de um dos melhores grupos, né, do campeonato, melhores times. É um paulista, os paulistas entram sempre muito forte nessa divisão. A gente inicia o jogo bem, acho que um jogo muito aberto no primeiro tempo. Fugiu um pouquinho da nossa característica, né? De ter um jogo mais conservador. A gente abre mão mais uma vez de um volante, bota mais um meia, aceitamos o risco. Como a gente chegou, né? Tivemos duas ou três bolas na trave, eles também chegaram, a gente salvou na linha. Então ficou um jogo muito aberto, que era previsível, porque a gente abriu mão de ter aqueles três zagueiros e mais dois à frente, né? Ficamos só com 3+1 à frente da área e o jogo se transcorreu dessa maneira. Primeiro tempo muito igual, muito equilibrado. O time deles quer ter a bola, né? Um time muito técnico. É um time que constrói, ele não se desfaz da bola. Nós, com a nossa responsabilidade de fazer o resultado. O nosso segundo tempo, a gente fez de tudo, eu e o Roberto, de tudo, né? Para achar brechas, achar equilíbrio. O time adversário com muita qualidade. E a gente mexendo, trocando sistema. Para vocês terem uma ideia, hoje nós jogamos com 4 sistemas, né? A gente variou bastante, trocou peças.
10: Esse foi Christian de Souza, técnico do Santa Cruz, falando no Esportes TMC de hoje. 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
2: De volta aqui no Esportes TMC para ouvir o treinador do Náutico, Guilherme dos Anjos, que fala sobre esse momento de oscilação da equipe alvirrubra na Série B. O Náutico está na 12ª posição com 21 pontos conquistados e não vence a 6 partidas.
3: Momento de oscilação de resultado. Acho que o que deixa a gente feliz é que nessa partida a gente não oscilou tanto em performance. Acho que a gente conseguiu voltar a ser uma equipe que deixa o adversário bem longe do gol, né, que cria mais chances claras, que cria estatisticamente todas as variáveis ofensivas sendo mais positivas para nós do que para o adversário e inibe a quantidade de contra-ataques que é inerente da característica de jogo, porém a gente conseguiu inibir muito bem. Acho que ter serenidade, tranquilidade para passar por esse tipo de momento que a gente já passou inúmeras vezes dentro da carreira, acho que é normal, como eu já citei, sempre repito, todas as equipes vão oscilar dentro da competição, não é só o Náutico, e oscilar em termos de resultado. Acho que dentro desses 6 jogos nós fizemos aí 2 jogos que nós não gostamos nem um pouco, alguns jogos equilibrados e jogos que a gente poderia ter ganho, a exemplo o jogo do Fortaleza, que é difícil, mas você vem em um jogo muito parecido, com uma equipe inclusive muito parecida, sentiu muito a nossa intensidade de jogo, abdicou do jogo, é uma equipe com uma qualidade muito grande em todos os aspectos.
2: Então tá aí as palavras do treinador Guilherme dos Anjos falando aqui no Esportes TMC. 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
6: 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Bairro das Graças. Trânsito complicado nos dois sentidos da BR-101 na altura da cidade universitária. Você que está no sentido norte, quer entrar no bairro da Várzea, a dica é pegar a via local que flui melhor e seguir nela até o retorno do viaduto da Caxangá. Já a Avenida Recife apresenta retenções na altura do IPCEP no sentido Jardim São Paulo. Mesmo assim, é a melhor opção para você que sai de Boa Viagem e rumo ao bairro da Estância. 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
2: Bom, de volta aqui no Esportes TMC para ouvir o técnico Gilmar Dalpozo, que fala do sentimento em estrear com uma derrota.
3: Sentimento de indignação, é o sentimento do torcedor, é do técnico, dos atletas, pela sequência de resultados negativos e pela derrota hoje também. É um resultado mais justo seria um empate, por aquilo que a gente produziu, principalmente no segundo tempo. Primeiro tempo, o Criciúma dominou, teve mais iniciativa, teve mais posse. Criciúma tem uma maneira de jogar, de bastante jogada de lado de campo. E a gente não conseguiu neutralizar, por isso que a ideia era colocar três zagueiros, principalmente para neutralizar a origem da jogada, que eram os cruzamentos. E quando a gente não conseguisse fazer isso, neutralizar a bola na área. E nós tomamos um gol... em cima da característica do adversário. Mas nós não competimos 15, 20 minutos iniciais, e quando a equipe ela não consegue competir, marcar duelos individuais, a gente não tem a posse de bola para jogar. Então a gente identificou isso. Depois conseguiu, depois acho que dos 20 minutos do primeiro tempo, competir. E aí a gente não conseguiu produzir, a gente se livrava muito fácil da bola, a gente não conseguia fazer a balança com a linha de 5. No intervalo eu fiz essa correção, o Castilho entrou muito bem, o Fábio também entrou muito bem. A ideia foi posicionar o Biel mais pelo lado direito e o Fábio pelo lado esquerdo, alinhando os dois volantes. E a gente tomou conta do jogo, mesmo com a plataforma de três zagueiros. A gente controlou bem o segundo tempo e depois a gente mudou a formação no final. Criamos várias oportunidades e não fomos efetivos. Então a gente pagou um preço da derrota por conta do primeiro tempo.
2: Legal, aí o técnico Gilmar Dalpozo aqui no Esportes TMC na Transamérica. 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

0: colocar um ponto final no Esportes TMC de hoje, segunda-feira, dia 6 de julho de 2026, com os trabalhos técnicos do Emílio Bezerra Guga, da Stephanie Dantas, mas você segue aqui conosco na TMC. Vem aí o vibrante Carlos Eduardo e o seu comentário no Arena TMC. E olha, segue conosco na Copa. A Copa segue. Você que ama futebol, estou tão triste quanto você pela eliminação da seleção brasileira. Mas a gente ama o futebol e vamos acompanhar a Copa do Mundo, que é um evento grandioso. E Copa é na TMC. Hoje tem Espanha e Portugal. Você vai acompanhar aqui na Melhor do Futebol. Boa tarde, grande abraço.
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4: Família TMC, um grande abraço, uma ótima segunda-feira para todos que nos acompanham. Não merecíamos o hexacampeonato mundial. Não, de verdade não merecíamos, por uma série de fatores, uma série de erros, e como é triste ficarmos repetindo isso, falando da seleção pentacampeã mundial. Vamos para o maior jejum de títulos de toda a nossa história, e agora alcançando fases inferiores, porque duas Copas consecutivas caímos nas quartas de final. E agora nós estamos caindo nas oitavas e repetindo o que aconteceu no ano de 1990. O ciclo de 22 para 26 foi completamente atrapalhado. Foi um ciclo amador, com troca na presidência da CBF, que parece ser realmente um trono da corrupção. Então tivemos troca de presidente e depois nós tivemos também toda aquela atrapalhada a partir do momento que o Fernando Diniz assume o comando técnico da seleção. Estou dizendo atrapalhada, não é por colocar o Fernando Diniz lá, não. Eu continuo sendo um admirador do trabalho do Diniz. Obviamente, isso seria tema para outra conversa, obviamente, achando que ele é muito radical para algumas situações de ideia de jogo. Mas levei muita fé na hora que tentaram colocar o Fernando Diniz. Mas logo depois, quando se diz, chega a notícia de que o Diniz vai ficar comandando o Fluminense e a seleção brasileira. Isso é um absurdo completo, gente. Estamos falando da seleção pentacampeã e única. Ninguém vai chegar no pentacampeonato nesse ano. A Argentina pode até chegar perto, como tetra. A França pode ir para o tri, mas penta continuaremos sendo os únicos. Como é que você divide a atenção de uma seleção pentacampeã do mundo com clube? Seja lá que clube for, Real Madrid,

0: Barcelona, Bayern de Munique, não há ninguém Fluminense, não interessa. Então ali, primeira atrapalhada grande. Diniz, por ter aceitado aquilo, acho que errou também. Ou ele continuava no trabalho do Fluminense, onde ele estava indo realmente muito bem e conquistou muita coisa com o Fluminense, ou com a seleção. Os dois jamais. Grande erro. Depois ficamos atrás do Ancelotti por muito tempo, uma demora imensa, até o Ancelotti chegar com pouco mais de um ano para trabalhar a seleção para uma Copa do Mundo, mais um erro. Dessa vez, pelo menos, já estamos começando a acertar. Ele já está com contrato até a próxima Copa do Mundo. Até a próxima Copa. Outro ponto, e é um ponto muito mais profundo. As nossas categorias de base não estão mais formando os craques brasileiros, que eu não vou aqui perder meu tempo enumerando, porque eu precisaria de mais ou menos uns 10 mil arenas para citar quantos craques o Brasil produziu. E produzimos porque nós éramos, lá enquanto crianças, soltos para jogar o futebol moleque, para jogar o futebol com picardilha, né, um futebol bonito de se ver, né, como os africanos ainda praticam de alguma forma, e a gente deixou de praticar. E deixamos de praticar porque o Brasil quer produzir jogadores, atletas, para que sejam vendidos para o futebol europeu no futuro. Então nós passamos a trabalhar agora robôs lá no início, nas escolinhas, nas categorias de base. O menino, se não tiver de 1,80m para cima, já está fora da peneira. Então, e o futebol robotizado lá na escolinha, que tem que dar dois toques na bola e solta, dois toques na bola e solta. A disciplina, ela precisa existir. Claro, óbvio. A organização, tática, quando o menino vai ficando maior, também. Mas jamais perder a nossa essência, jamais. Né? O Brasil foi para a Copa do Mundo, gente, sem um lateral direito, sem um camisa 10. Quando eu era adolescente, já faz um tempo, né? Nós brincávamos de fazer Seleção Brasileira A, Seleção Brasileira B, Seleção Brasileira C, Seleção Brasileira D, e essas quatro seleções, todas com feras, todas. Todas tinham camisa 10. Todas essas quatro formações que a gente brincava de fazer. Fazia, caramba, tem que ir um titular, tem que ir um reserva. Esses dois caras vão ficar de fora, né? Ficávamos espantados na brincadeira lá de adolescentes e esperando a convocação da seleção. Fomos para a Copa sem um meia. Culpa lá de trás. Culpa do momento da criação nas categorias de base. Porque não deixa mais o menino se criar. Não deixa mais o menino ser cerebral. Não deixa mais o menino ser criativo. Não deixa mais o menino ser driblador. Tudo isso está acontecendo, não é por acaso. Essa coisa de só dizer, estamos com a safra ruim. Meu amigo está com a safra ruim, porque lá no nascedouro a coisa está sendo mal feita. Estamos fazendo jogadores com o intuito só de vender para o futebol europeu, que tem outras características. A Argentina não abandona a característica dela. Não, abandona e continua comercializando jogadores para o futebol europeu. Mas eles não abrem mão da genialidade, do futebol solto, que é o futebol sul-americano. Não abrem mão, mas o brasileiro só está querendo formar agora para vender. É um erro crucial. E por último, nesse arena, dentre tantos erros, eu queria abordar também a minha decepção ontem com a formação e modelo de jogo que o Ancelotti colocou o Brasil para jogar. Eu me senti envergonhado. Houve um momento da partida que nós estávamos com 27% de posse de bola contra a poderosa Noruega. Pelo amor de Deus! Carlos, o futebol mudou. Carlos, a Noruega tem uma boa seleção. Tá boa. A gente é penta. Onde é que o Brasil poderia se acovardar e olhar a Noruega, tocar a bola do jeito que quis, jogar lento do jeito que quis, quebrou o ritmo por completo da partida e o Brasil só assistiu? Gente, é a coisa mais simples que existe. Ah, os caras estão com futebol lento, de toque de bola lentinho lá atrás. Avança o bloco. Nós vimos isso toda hora no jogo das 10 da noite. Entre México e Inglaterra, onde a Inglaterra se classificou. Tanto de um lado como do outro. Quando o México estava com toques lentos atrás, a Inglaterra subiu o bloco. Quando era ao contrário, a mesma coisa. Um agredia o outro com bloco alto, o Brasil não fez bloco alto hora nenhuma. Ficou esperando a Noruega no seu primeiro terço de campo de marcação. Foi uma vergonha. E aí, gente, nesse aspecto do jogo de ontem, a culpa é toda do Ancelotti. Eu não vou discutir pênalti, eu não vou discutir o gol que Endrick perdeu. É claro que a gente lamenta o pênalti desperdiçado. Claro, eu teria colocado o Vini. Endrick perder aquele gol foi lasca também. Só que se a gente olhar direitinho, tudo é coisa do futebol. São lances que nós vemos toda hora, todo instante, em jogo de estadual, em jogo de brasileiro, em jogo internacional, perda de pênalti, perda de gol feito. A gente vê isso toda hora. Isso é futebol. Agora, o modelo que o Ancelotti botou, o Brasil, não foi o Panamá, Brasil, não foi a Jordânia, Brasil, não foi a China, para enfrentar a Noruega, foi um esquema covarde. Foi um esquema onde nós não fomos lá tomar a bola no pé do zagueiro da Noruega e mostrar quem é que mandava. Então, por tudo isso que eu falei anteriormente, pelos erros no nosso período de preparação, nos 4 anos, e pelo erro crucial no jogo de ontem, o Brasil não merecia realmente avançar nessa Copa do Mundo, não. Futebol pernambucano esteve em ação no final de semana. Eu vou ficar por aqui, tá? Para que a gente possa, ao lado do Zé do Carmo e também da Thaís Ramos, falar do nosso futebol no Papo de Craque.
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0: Pronto, minha gente. Agora vamos com o Papo de Craque. 1:03. Estamos ao vivo. Vamos tocando a bola aqui nos 92.7 FM da TMC Pernambuco. E também vamos entrar agora aqui com imagens através do nosso Instagram para a galera também nos acompanhar pelo @vibrante43. Vamos tocar a bola também aqui pela internet para a galera que quer nos acompanhar ao vivaço. Bom, já dei uma falada aí de Copa do Mundo e agora nós vamos partir para o nosso futebol local, tá? Aqui no Papo de Craque, porque os 3 times pernambucanos estiveram em ação. Na verdade, os 4, né? 4 times estiveram em ação. Maguari também jogou pelo Campeonato Brasileiro. E vamos olhar para frente agora as nossas situações
2: onde temos o Santa Cruz crescendo muito na tabela do campeonato da Série C e tivemos decepções de novo com o Sport. Na minha concepção, tem que dar um desconto ainda para o Gilmar Dalpozo, que acabou de chegar, não teve tempo para fazer absolutamente nada. E também, aí, para mim, preocupa. E eu vou querer saber do Zé do Carmo e da Thaís, o Náutico. O Náutico que está há 6 jogos, meia dúzia de jogos, sem saber o que é vencer. Então deixa eu cumprimentar Zé do Carmo, que está aqui nos estúdios comigo. Alô, Zé, o que é que você traz aí como destaque, Zé? Boa tarde.
11: Boa tarde, Carlos. Boa tarde, grande Emílio Bezerra. Boa tarde, ouvintes TMC. Olha, na verdade, Carlos, o meu destaque vai para... Eu quero evitar, não é? Com quem eu vou falar, eu quero evitar. Então, o meu destaque vai para a vitória do Santa Cruz. Então, vamos falar de coisa boa.
2: Acho também, né? Santa Cruz, que venceu mais uma. Contra o Ituano, bom time do Ituano.
11: Muito
2: tá?
11: bom.
2: Muito bom time do Ituano, com o Neto Berola e toda a experiência dele. E o Santa Cruz conseguiu essa vitória. Já eu cumprimento também a Thaís Ramos, que vai estar completando o nosso trio, para a gente falar de futebol aqui no Papo de Craque. Quem jogou primeiro no final de semana dos três foi o Sport, né? Então, vamos começar falando do Leão e essa derrota para o Criciúma por 1-0. Primeiro, Zé, é o seguinte. O Criciúma... Na minha concepção, Criciúma e Juventude são os dois times que mais estão crescendo agora na Série B. Estou falando de jogo jogado mesmo, né? De bola jogada, de jogo jogado. Criciúma está crescendo muito. E Gilmar Dalpozo, meu Deus do céu, né? O jogo foi sábado, o cara chegou quarta?
11: Quarta-feira,
2: né? Teve a viagem, e olha que é longe, né? Para chegar em Criciúma é dose, né? Não chega assim rapidinho. Ou seja, não tínhamos como exigido Dalpozo... mudança de esquema tático, nada, em absoluto, não tinha como exigir nada dele. Mas queira ou não queira, Zé do Carmo, é mais uma derrota, distancia mais o Sport do grupo de cima, do bloco de cima, né?
11: Pois é, Carlos, mesmo ele estando na sua terra, né, catarinense, mas a estreia dele não foi das melhores, e ele não tem culpa em nada, até porque ainda não tem o dedo do treinador. Ele fez algumas mudanças, não é? A gente até acompanhou com o Matsu pela direita e a gente viu o Filipinho pela esquerda, os dois laterais, a linha de... Só que ele colocou 3 zagueiros, não é? Todo mundo pedindo para tirar o Zé Marcos, ele botou Zé Marcos,
2: ele botou mais um, né?
11: Benevenuto e Marcelo Aju, entendeu? Então bateu de frente com o Criciúma, se não tem a dúvida.
2: Espelhou, né, Zé?
11: Só que o primeiro tempo foi desastroso, né? Quase não criou situação nenhuma. No segundo tempo, aí ele colocou Marlon, não é? Ele colocou Yuri Castilho, ele colocou Fábio Matheus, não é? E ele colocou o Pucci no lugar do Matos. Então fez algumas mudanças interessantes, não é? Para o time voltar a jogar. E criou inúmeras oportunidades. O Perotti não teve na sua melhor noite, não é? Porque teve alguns lances que foi trabalhado e ele teve a felicidade de finalizar dentro da área, mas não foi nada feliz. E aí a gente viu um Sport que, é claro, que se dá a desculpa de que o treinador não chegou. E é verdade, ele agora, que a semana, não é? Que ele não vai ter uma semana cheia, ele vai ter uma semana quase cheia, que o jogo é na sexta-feira, não é? Contra o Botafogo de Ribeirão. E aí vamos ver como é que ele vai começar, não é, a colocar o seu time titular depois de conhecer alguns atletas durante uma partida.
2: E eu acho, inclusive, o pessoal todo que está nos acompanhando, que é essa a partida contra o Botafogo adequadíssima para o Sport conseguir se reabilitar no campeonato. Com todo o respeito ao Botafogo de Ribeirão Preto, não está no nível do Criciúma, não está no nível do Juventude, não está no nível do Fortaleza. É um time que vai brigar o campeonato inteiro para não cair, o Botafogo. Vai tentar se manter no campeonato da Série B. Então, é o Sport na ilha e é o primeiro jogo do Gilmar com tempo para trabalhar de uma certa maneira e jogando em casa. Precisa ganhar para dar de novo aquela confiança que todo jogador profissional de alto rendimento precisa. Então, deram um bom jogo agora para o Dalpozo começar a fazer a história dele na segunda passagem com o Sport. Mas, individualmente falando, Zé, a janela de transferência está se aproximando.
11: É interessante.
0: Deixa eu te perguntar o seguinte: o que é mais importante para o esporte em termos de posição, de função? Né? É um meia para contratar. É o mais importante ou você vê uma outra posição mais carente?
11: Não, é o mais importante.
0: É o meia, né?
11: É um meia. Precisa para ontem. E é claro que se você puder colocar não só um meia, mas também um cara que, quando for substituir o Biel, ele também seja um jogador onde venha a proporcionar esse tipo de situação. Né? O Biel também, de vez em quando, a gente não vê a mesma regularidade que nós estamos acostumados a ver, né, durante o jogo. E é claro que a gente quer que ele mantenha essa regularidade. E nem sempre a regularidade está acontecendo. Então é por isso que eu traria dois meias, não é? Eu colocaria um meia onde, não é, ele fosse um pouquinho mais ofensivo, não é? Um meia que trabalhasse nesse sentido. E o outro, não é, eu colocaria numa situação de segundo homem de armação, não é? Aí eu colocaria para você ter, não é, uma satisfação maior em se tratando de jogadores, não é, que tenham a qualidade necessária para substituir o companheiro, e dentro dessa substituição eles pudessem substituir a altura. Então, dois meias eu traria. Um como segundo homem e um como um lado mais ofensivo.
0: Deixa eu abraçar o pessoal que está aqui na nossa live, no Vibrante 43. Deixa eu ver lá. Alô, meu amigo Docão! Se restabelecendo aí da cirurgia, já está quase novo. Alô, Doca! Neto Cavalcante, Carlos Robert, Adilson, né? Cadê? Tá aqui também mandando mensagem. Gledson, Carlos, sou Uber. Mário pegou um aplicativo comigo, não pagou. Cobre a ele aí, por gentileza, R$7. E aí, não acredito não, velho. Tá devendo 7 conto ao cara do Uber. Cadê Carol? A diretora paga.
11: passa um pix.
0: Já pensasse. Thalisson tá aqui, o velho Kennedy aqui na área. Nosso jornalismo não para. Professor Alexandre Vibrante, o Timbu está em queda livre. E o pior é ver esse desempenho visto pelo clube como algo normal. A normalização do fracasso do futebol pernambucano é o nosso karma. Deixa eu pegar aqui a mensagem do professor Alexandre agora, emendando, né, com o meu amigo Doca Sandoval, que está nos acompanhando. Zé do Carmo, veja bem, o nosso amigo aqui está corretíssimo. No linguajar do futebol, o Náutico está em queda livre na classificação do campeonato. 6 jogos sem vencer. O desempenho do Náutico no Estádio dos Aflitos, de longe, não condiz com a história que a gente conhece do Náutico. Porque antes caiu nos aflitos. Caiu nos aflitos. Deixa.
11: Se ferrou.
0: Não precisa dizer. Era assim. Em campeonato de Série A, tá? Vinha pra cá e os times tremiam. Gramado, a grama alta, Zé do Carmo sabe bem, grama alta. Zé jogou contra, foi coordenador do Náutico, ele sabe como é que era, uma arma do Náutico. Torcida, tudo. O Náutico hoje está uma presa fácil dentro dos aflitos, pontuando muito pouco, queda livre. E aí vem a minha pergunta, Zé do Carmo, você consegue enxergar uma retomada do futebol do Náutico? Você consegue enxergar o Náutico reagindo do jeito que está? Só Jean Carla até agora foi falado, né?
11: Só Jean.
0: Só Jean, talvez Dodô, sei lá se Dodô vai embora para a Coreia. Mas principalmente pelo comando, né? Por Hélio e por Guilherme. Quero saber, com toda a tua vivência, se você crê de que a direção... Direção, ó. A direção é o próprio Hélio e Guilherme. O presidente, Bruno Becker, se ele deve continuar dando confiança para Hélio e para Guilherme trabalharem.
11: Olha, Carlos, nós não estamos acostumados, olha só. Durante os anos... Todinho que eu me conheço no futebol, eu ainda não vi, não é, um treinador e o seu auxiliar treinador, não é, terem essa tranquilidade para trabalhar. Porque eles já tinham sido colocados para fora. Em outra gestão já tinha sido colocado para fora. Porque não é normal. E esse trabalho que o presidente do Náutico faz, que é ele que está assumindo toda essa responsabilidade, eu acho corretíssima. Sabe? Eu acho muito correto. Por que eu estou dizendo que eu acho correto? Porque é muito fácil, não é, você tirar o Márcio do esporte como foi, ele saiu, não é, e você contrata outro treinador. Tá bom, contratou um treinador, tudo bem. E será que o Náutico, não é, se que eu espero que não, dispensar o Hélio, ele vai conseguir trazer um treinador do nível de Hélio dos Anjos, não é porque o time tá jogando mal, que Hélio não serve, que Hélio não presta, nada disso. Entendeu? É um momento delicado que ontem, não é, em determinadas situações do jogo, eu vi o Náutico também criar as oportunidades com um monte de reservas.
0: Verdade, deu uma melhorada.
11: Entendeu? É, não tenha dúvida nenhuma. Então não adianta você dizer assim.
0: Foi um jogo taco a taco.
11: Foi.
0: Porque o Juventude está crescendo muito no campeonato.
11: Não tem a dúvida. Tem que levar isso em consideração também. Não tem a dúvida.
0: Do mesmo jeito que o Náutico foi lá e incomodou o Jandrei. O Jandrei teve que trabalhar, o Juventude também fez o Muriel trabalhar,
11: não é? Isso, não tem a dúvida.
0: Foi um jogo de várias oportunidades. Foi.
11: Então, o que eu vejo é o seguinte, não é? Você está levando pancada de todo jeito, que o torcedor ele não suporta esse número de jogos que um treinador permaneça, não é? E agora nós estamos vendo uma coisa diferente, não é? Diferente porque você está analisando um trabalho que vem sendo feito há 2 anos, não é? Há 2 anos, e esse trabalho que vem sendo feito, você vai ter, não é, que começar a dar uma resposta, não tenha dúvida nenhuma que o Hélio, ele sabe muito bem o que ele está fazendo. Então, vai esperar 10 jogos, vai esperar 8 jogos, vai esperar... Não, se você analisar direitinho, você já não perdeu. Ao não perder, você somou, não é, esse ponto, mesmo dentro de casa, mesmo dentro de uma pressão, mesmo dentro de 2.000, 3.000 alvirrubos que estavam lá ontem.
0: Tristes.
11: Porque os que foram para lá ontem não beberam, né?
0: Não.
11: Eles não tinham bebido ainda.
0: A turma estava triste mesmo.
11: É, rapaz, é uma coisa natural, que não se admite dentro do futebol brasileiro, não se admite. Quantos jogos? 6, 7?
0: O Náutico, 6.
11: Pronto, 6 jogos. Com 3 já tinha alguns treinadores pegando a reta, entendeu? Então, é uma atitude correta, porque ele conhece o elenco, ele sabe onde pode detectar umas situações e perdeu jogadores importantes para o jogo de ontem. O principal, que foi o Vinícius. O PC, não é? Há um bom tempo, Paulo César, PS, há muito tempo...
0: Paulo César,
11: Há muito tempo que esse rapaz que decide jogos... Não está jogando.
0: Agora, Zé, me permita, até para colocar a Thaís no nosso bate-papo também, veja só. Ó, Doca está dizendo aqui, meu amigo Doca, eu queria Zé do Carmo como auxiliar fixo do Timba. Aí você desfalca o nosso time aqui na TMC. Docão,
11: Doca, quebrar, gente? Muito obrigado, você veja por minha conta.
0: Ô Thaís, vamos também voltar no tempo para aquela velha história do que o Náutico implantou como nova filosofia de trabalho, que foi Hélio e Guilherme serem treinadores e serem técnicos de futebol. Eu quero voltar lá para aquele momento, onde houve contestações, por exemplo, da minha parte, e eu continuo achando que não é o modelo ideal, mas queria ouvi-la agora, se o Náutico não está atrapalhado com essa situação. Se será que o presidente Bruno Becker não está hoje cheio de interrogações na cabeça por conta desse modelo? Porque tudo que Zé do Carmo falou aqui sobre Hélio dos Anjos, eu acho que não só eu, mas a maioria das pessoas que está nos ouvindo concorda em gênero, número e grau. Hélio dos Anjos é grande treinador. Sem falar de Série B, ele é grande mesmo. É um grande treinador para nível de Série B. Treinador. Agora, acumular treinador e diretor, aí eu já acho que ele não é grande. Ele é grande treinador. Acumulando as duas coisas, eu não acho que ele é grande, não. E aí eu quero escutar a Thaís, porque o Náutico há 6 jogos não vence, a torcida está super inquieta, e o que é que você acha que o Náutico deveria fazer no momento essa pergunta para dar boa tarde a Thaís? Foi quase uma sacanagem da minha parte, né? Diga, Thaís, boa tarde.
12: Boa tarde para você, Vibrante, para o querido Zé do Carmo também, para toda a galera sintonizada por aqui. Pois é, né? Olha, eu antes mesmo, né, de dar essa resposta a você, eu também entro nesse coletivo. Eu não acho que foi a melhor opção ter essa junção de fatores, essa junção de exercer, né, essa profissão. O Hélio não só sendo técnico, mas também um diretor de futebol dentro do clube. Para mim isso dá uma atrapalhada e isso vem antes dessa maré de resultados negativos. E a gente até trazendo um recorte sobre isso, esse não é o primeiro momento que o Náutico vive de aflição na temporada. Também perto do campeonato pernambucano, né, após o campeonato estadual, o Náutico também acabou pegando muitos jogos sem conseguir ter essa vitória, né? Depois encontrou o Atlético Goianiense e conseguiu ter um resultado positivo. Mas trouxe também outro desentendimento, teve até... Olha o que vai lembrar, Vibrante, que a torcida organizada foi no CT, teve uma grande... Sim. Né? Foi uma tentativa de tirar o Hélio do cargo, não só do cargo como técnico, mas muito se era debatido relacionado a essa diretoria de futebol. E aí é que a gente precisa entender. O Náutico tomou essa decisão, eu lembro quando o Bruno Becker chegou a comentar sobre isso, que ele falava muito que não poderia ir por terra arrasada. Então, que sabia que situações como essas, que o Náutico está passando, e não o primeiro momento na temporada, iriam acontecer. Mas que precisava confiar no trabalho. Eu imagino que para o Náutico ter tomado essa decisão, o Náutico confia no trabalho. Agora a gente fica na expectativa realmente de esse reencontro e de um recomeço melhor através de vitórias.
0: É. Aí o Náutico, apesar de jogar fora na próxima rodada, mas não é. Aí sim, não é contra um adversário fortíssimo. Porque é o Avaí que não vem fazendo um bom campeonato, mas não vem mesmo. Nós temos duas equipes completamente afundadas no campeonato, América Mineiro e Ponte Preta. Já não consigo enxergar nenhum poder de reação nesses dois que eu estou falando. E aí quem vem no segundo degrau, de baixo para cima, é o Avaí. O Avaí está numa temporada péssima no Campeonato Brasileiro, péssimo, e realmente com um time fragilizado. Então, se o Náutico tem que ir para cima de um time, é o Avaí. Pronto, aí, Zé do Carmo, eu concordo com o vapor que Hélio e Guilherme gostam de implantar.
11: Sim.
0: No time. Marcação alta, ofensivo o tempo todo, porque o Avaí é frágil. Eu acho que tem que ir na goela do Avaí.
11: O Avaí, por estar na zona de rebaixamento, não é? Você...
0: 18º.
11: Pois é, você tem que aproveitar, não é? Tipo, mesmo jogando fora de casa.
0: Sim.
11: Não é? Você jogando fora de casa, desde que você esteja, não é, imbuído de buscar os pontos necessários, porque você... Eu, por incrível que pareça, Carlos, eu acredito nessa subida do Náutico ainda, cara.
0: Pra Série A?
11: Pra Série A.
0: Sério, Zé?
11: Porque você tem um retorno...
0: Menino, deixa eu olhar a tabela aqui.
11: Revestrei de redolero.
0: Não, vai dizer, vai dizer.
11: Então, porque eu acredito, pelo futebol que o Náutico mostra de competitividade, eu gosto da maneira como eles encaram todos os adversários que o Náutico joga. Não tem essa de jogar dentro, fora de casa, não. O Náutico joga da mesma forma, dentro, fora de casa, sem problema nenhum. Então isso realmente me deixa numa situação que eu já falei para um amigo meu, rapaz, e aí, Zé, e o Náutico? O cara fala assim, e o Timba? Aí eu disse, rapaz, eu acredito na subida de divisão. Ele disse, ô Zé, tu bebeu ontem, entendeu? Mas não, é da maneira como você joga, da maneira como os atletas entendem.
0: Deixa,
11: né,
0: eu falar
11: essa situação.
0: A classificação, Zé, veja bem. O São Bernardo, que é o sexto, já que a gente fala dia 6 agora, né? Tem o G2 que vai direto para a Série A. E aí, terceiro, quarto, quinto e sexto vão disputar um novo, que agora é um mata-mata, né? Tem um play-off. O sexto colocado é o São Bernardo hoje, com 25. E o Náutico é o 12º, com 21. Então, realmente, a distância de pontos não é uma eternidade.
11: Não.
0: São 4 pontos.
11: Isso.
0: De distância. O São Bernardo ainda vai jogar, quer ver? Vai. Vai jogar hoje. Só que o jogo é jogo, hein? Vila Nova e São Bernardo. Às 19h no Oba, lá na capital goiana, com o Vila Nova podendo voltar para a liderança se ganhar. Sabe quem é o líder hoje? Novo Horizontino. Fala nisso, os internautas, né, que tiraram muita onda, Zé, porque eu fiz um vídeo antes de começar o campeonato, aqueles palpitão que a gente...
11: Sim.
0: Tá. Aí eu botei um G6. Um G6. Palpitão, velho. Tem 38 rodadas, né, de campeonato. Aí eu disse, sobe direto. Novo Horizontino e Cuiabá. E botei mais 4 lá. Ceará, Fortaleza, Goiás e Náutico. O Náutico tá me lascando, o Ceará nem se fala,
11: ixi,
0: tá brigando para não cair. Mas o Novo Horizontino é líder. Eu digo, bora, cadê? Mentira, né? Porque de 6 eu tô acertando 2 só. É, Novo Horizontino e Fortaleza. Só isso.
11: Mas pra o que você falou, não é? Era o normal.
0: Não é.
11: Era o normal. Os times fortes.
0: Cuiabá, né, tem muita grana e tá subindo já, tá? Eu quero dizer que Cuiabá já é o 10º, com 23. Só tá 2 pontos do G6. Esse time aqui tem dinheiro e agora vai gastar dinheiro na janela de transferência.
11: É a hora de você começar a colocar em prática o dinheiro que você tem.
0: Ô, Thaís, eu queria também lhe perguntar, porque a gente abriu o programa falando sobre o desempenho do Sport. A primeira partida sob o comando do Gilmar Dalpozo, pobre Dalpozo para esse primeiro jogo, a gente não pode avaliá-lo, claro que não. O homem chegou quarta-feira e teve que jogar sábado, indo para Criciúma, que é muito distante, né, para chegar lá no interior de Santa Catarina. De qualquer maneira, eu queria saber o que é que você achou do desempenho do time, jogando com 3 zagueiros, foi algo novo que ele implementou lá, mesmo sem treinar, mas colocou 3 zagueiros. E eu queria lhe ouvir sobre esse primeiro jogo do Dalpozo, Thaís.
12: Olha, Vibrante, eu acho que chega a dois pontos, né? O primeiro é que fica muito claro que é mais fácil corrigir as coisas quando se tem resultados, pelo menos, que não sejam derrotas, né? Resultados em que não se tenham tantas complicações. A complicação que o Sport viveu diante do Criciúma já estava vivendo em outros momentos durante essa Série B. Mas, em muitos momentos, acabava conseguindo empate, conseguia se organizar, às vezes vencia, sem tanto convencimento, mas conseguia vencer e buscava correções em cima disso, né? Antes do jogo, por exemplo, diante do Fortaleza, o Sport já vinha de resultados negativos, porém, não eram derrotas. Era um empate que acabava culminando até essa desilusão, né, a gente pode dizer assim, do coletivo do Sport. Agora somam dois resultados negativos, mudança de técnico que vai precisar surgir com uma proposta diferente, uma organização diferente, e mostra um outro ponto. A condição técnica, sim, ela é importante para o desenvolvimento, mas é importante também estruturar esse lado individual dos jogadores, né? Porque o Sport precisa ir para o mercado realmente, de fato, e buscar peças importantes para esse decorrer da temporada. Alguns nomes acabam ficando muito apagados. O Sport, para mim, teve um recorte positivo só no segundo tempo, que conseguiu ter uma estrutura melhor de sequência realmente nessa busca, né, de finalização. Mas é uma equipe que ainda tem muitas fragilidades. E aí acaba tendo um peso grande, sim. Eu não coloco também tanto na conta do Dalpozo. Eu acho que chegar agora e já julgá-lo, eu acho que não faz esse sentido. Mas precisa se atentar a esses jogos seguintes. O Sport joga agora na sexta-feira na Ilha do Retiro, né? Então, jogo importante para atrair de volta essa tabela. O Sport acaba começando a ter uma queda que vai se preocupando, né? Tanto de rendimento como de pontuação, né, Vibrante?
13: Aí, como a gente falou mais cedo, o Botafogo de Ribeirão Preto agora, próximo adversário do Sport no campeonato. Eu perguntei para Zé do Carmo aqui também, Thaís, se a posição de meia ofensivo é a prioridade para o Sport nessa janela de contratações. Se a posição, a função primeira que o Sport tem que ir atrás, se é um meia. Você concorda?
12: Concordo. E a gente vinha debatendo, né, Vibrante, que o Sport acabou fazendo algumas contratações, acho que 4 ou 3 contratações desse setor, e parece que juntando não dá um, né? Não dá um. Cada um tem uma função diferente, assim, um jeito diferente de jogar. Inclusive o Max, que já atuou com ponta, já atuou com meia direito, já atuou com meia atacante, mas que não está mais no Sport, né? Acabou se desvinculando. Mas foi um dos nomes também, é Carlos de Pena, Biel, e que não consegue dar essa junção. O Sport precisa de alguém realmente que consiga dar esse passe certeiro, que consiga dar criatividade para a equipe. Muitas vezes acaba perdendo por esse meio de campo, né, esse corredor. Agora, fora isso, também eu acho que há uma preocupação por um ponta, por mais um ponta. Porque a gente vê Gustavo Maia não tá rendendo tão bem. E o Yuri Castilho, para mim, ele devia servir como 9, não como ponta. Então traz. O Marlon, às vezes, rende, às vezes, não rende tanto. Então precisa de mais um para buscar essa organização. Aí tem o caso do Zé Lucas, se vai ser vendido ou não. Tem alguns pontos que acabam chamando a atenção, né, Vibrante?
13: O Sport também tem uma queda significativa na tabela do Campeonato Brasileiro. E aí eu vou externar para o pessoal aqui, não é trazendo pessimismo não, é falando em cima da realidade. Quando essa janela de transferência vai chegando agora, e estamos em cima, né? Porque estamos no dia 6 de julho, agora vem a janela, e estamos com dois times que não têm poderio financeiro. Hoje não. O Sport está aí morrendo de medo, vamos falar no popular, da CNRD, por conta do Cuiabá, que está reclamando o não pagamento da segunda parcela do Matheus Alexandre. Vê que coisa. Só para quem não sabe ou para quem esqueceu, se o time for enquadrado, fica impossibilitado de contratar. Só isso. Então, se for acatado, for acatada a reclamação do Cuiabá, o Sport fica impedido de fazer contratação. Vê que coisa. Não poderia se reforçar, só poderia perder. Perder, entendo. Vender Zé Lucas, vender fulano, mas contratar, não. Então, tomara que isso não aconteça, mas está ficando cada vez mais difícil. E o Náutico também não tem dinheiro jorrando, não, Zé. Eu não sei nem como conseguir o Giancarlo cá entre nós, porque não é um salário baixo, né?
11: Não é um salário baixo. Essas duas questões aí do Sport e do Náutico são duas situações que eu não sabia desse detalhe, de que se caso um time entre reivindicando um pagamento, você não pode fazer...
13: Se for acatado, está impedido, até solucionar o problema.
11: Caramba, isso aí...
13: Veja que tamanho de bronca, né?
11: Mas uma bronca muito grande.
13: Muito grande.
11: Porque,
13: muito
11: sabe por quê? Porque você está com um adversário que disputa o seu mesmo campeonato. E já se pensou? Você puder evitar que ele faça a contratação para se melhorar, você vai evitar.
13: É lógico.
11: Não,
13: né?
11: Tem nem dúvida.
13: Começa, ó, eu disse agorinha aqui, o Cuiabá foi para 23 pontos, o Sport tem 25. Eles estão ali, ó.
11: Está na briga.
13: Taco a taco na tabela. Não. É outra situação delicada também do futebol pernambucano. Quando você diz assim, ó, vem a janela de transferência e temos bala para gastar, né? Aí, ótimo. Que bom, né? Tem bala para gastar, tem dinheiro para fazer contratação, para ir atrás do que está necessitando e tal. Não tem muito medo das investidas de outros times para tirar jogador. Porque, por exemplo, Novo Horizontino está bem e muito dificilmente vai perder jogador. Porque os caras lá estão satisfeitos.
11: É.
13: Eu estou num lugar que paga, eu estou ganhando bem, papapá, papapá. Cuiabá também, mesma coisa. Aqui o pessoal paga em dia, estou ganhando bem, estou recebendo. O presidente do Cuiabá é doido, mas paga. Reclama todo mundo, né? O Inter me deve, o Sport me deve, não sei quem me deve, o povo não paga.
11: Ele foi ele que falou da grama do Náutico.
13: Não foi.
11: É
13: doido, mas paga. Então, quer dizer, ele pouco tem medo lá de tirarem os jogadores do Cuiabá. Agora, a gente aqui não. Ó, a Coreia quer levar Dodô. O Sport, sei lá, se não vai perder também Marcelo Aju. Então, tem essa coisa de frágil. De repente, na janela, poderemos ficar mais frágeis. Eu espero que não. Mas pode ficar mais frágil ainda. Né, no campeonato. O que você achou de Giancarlo quando anunciaram o nome dele, Zé?
11: Eu achei assim uma contratação sensacional.
13: Foi.
11: Não é? E da forma como não é, ele conseguiu não é, acertar com o Náutico, podemos dizer que foi uma coisa assim de identificação. Não, é? Não vou nem falar que mas outros times também se interessaram por ele também para contratar. É contratar e não levaram. Não levaram porque ele sabe, não é, aonde vai pisar. Ele sabe a cidade que a sua família se deu bem. Porque o cara tem que pesar tudo isso, né? Eu vou para um lugar que a minha família vai sofrer pouco, por exemplo. Se vai para um lugar de frio, você sabe que tem que tomar alguns cuidados. Né? Você vai para uma cidade de calor, você tem que tomar outros cuidados. A nossa situação aqui é de cuidar do lado, não é, segurança. Não é? Você vai para Criciúma, você tem que cuidar do lado frio. Não é? Você vai para Porto Alegre, você já sabe que você vai trabalhar numa temperatura que às vezes até para urinar você passa sufoco. Entendeu? Então são algumas situações que você tem que pesar. Não. Qualidade de vida. Não é? Se você tem qualidade de vida, se a sua família gostou, isso é um lado significante.
13: Pois é. E aí, como falamos aqui, o Sport pega Botafogo de Ribeirão Preto, o Náutico vai enfrentar o Avaí na próxima rodada da Série B. Um joga na sexta-noite. Sim, vamos lá, Thaís, você tem boa expectativa para público? O jogo é sexta-feira, 8 horas da noite, não tem mais Brasil na Copa. Então, porque, queira ou não queira, né, ter esse campeonato brasileiro, Série B, Série C, Série D, em paralelo com a Copa, para mim foi um tiro no pé. Mas agora, com a saída do Brasil, o interesse do brasileiro diminui...
11: Muito?
13: 90%. Tem nem que não quer saber mais de Copa, né?
11: É verdade.
13: Então, vamos lá, Thaís. Sendo assim, né, Brasil está fora da Copa. O Sport, primeiro jogo de Dalpozo dentro da Ilha do Retiro. É sexta, não é tão tarde, não. 8 horas da noite. Podia ser melhor, eu sei. Mas
11: na sexta, 8 horas da noite... Tá gostoso.
13: Mas, olha, Zé tá pensando em outra coisa, não só no jogo.
11: Aí termina o jogo, você tá vai pra casa tranquilo.
13: Dá pra gente esperar um bom público, Thaís?
14: Depende do que a gente pensa o que é bom público, né? Porque pode ser um aumento da média que a gente tá vendo nos últimos jogos de esporte, mas eu não imagino que seja tanto. Eu não acho que a falta que a gente fala assim da torcida rubro-negra seja apenas por esse recorte de Copa do Mundo, desse mês de junho, né, que teve tantos gastos, Copa do Mundo, São João, foram vários acontecimentos, mas eu acho que vem muito também diante desse momento negativo que o Sport vem vivendo e até que mesmo quando estava vencendo, não estava trazendo convencimento, né? Acaba trazendo alguns incômodos, sim, para o torcedor rubro-negro e que isso pode acabar afetando. Eu não imagino que tenha um grande avanço de público, não, Vibrante.
13: Poxa, foi ruim a derrota do Maguari, né? perdeu o primeiro jogo, foi na Ilha do Retiro, mas perdeu 3-2 para o Iguatu. E agora vai ter que decidir lá.
11: Na casa dos homens.
13: Na casa dos caras.
11: E não é fácil não, né?
13: É domingo.
11: Você lembra o jogo que o Santa Cruz... O Santa Cruz teve um jogo contra o Iguatu.
13: Perdeu. Perdeu?
11: Perdeu. Perdeu. Perdeu em casa. Não é fácil, não. Pode até... Né, que estamos no mundo do futebol. Né? Os humilhados poderão ser exaltados.
13: E que coisa linda, Zé.
11: Não, pode ser.
13: Na segunda-feira. Né?
11: É verdade.
13: Uma passagem
11: dia.
13: Bíblica.
11: Tô em dia, tô em dia.
13: Tá bem, tá bem, tá bem. Bom, 1h35, querido Guga. Vamos ao nosso primeiro intervalo e a gente volta já.

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1: 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A Avenida Caxangá tem pontos de retenção nos dois sentidos, entre os bairros do Zumbi da Iputinga. A Avenida Maurício de Nassau se oferece como melhor alternativa, seja qual for sua direção. Encontramos complicações também na Rua José Bonifácio, já chegando na Torre. Ela continua sendo a melhor opção para você que vem agora de Afogados, rumo à região de Água Fria. Não está valendo a pena fazer desvio pela Avenida Beira Rio. 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
1: 1:39. Estamos de volta aqui com o Papo de Craque pela TMC. Você ligado com a gente, atenção, hein? 16h, a TMC transmite simplesmente Portugal e Espanha. Jogaço! Portugal e Espanha, transmissão da TMC a partir das 16h. Aí preste atenção, tá, gente? Temos a possibilidade real, né, de prorrogação, de pênalti. Se o jogo for decidido no tempo normal, quando bater 18h, 18 e um pouquinho, né, depois dos acréscimos, entramos já com bola na rede. Se tiver prorrogação, se tiver pênalti, é claro que a TMC estará transmitindo prorrogação, pênalti entre Portugal e Espanha. Assim que termine, assim que decida quem passou para as quartas, começa o bola na rede, ok? Aí vai até as 20h, tudo certinho. E 21h, Estados Unidos e Bélgica. Eu tomara que Donald Trump não tire mais nenhum cartão de ninguém, né? Para deseducar, não podia lascar. Tira o vermelho! A FIFA, pois não, tirar o vermelho. Já pensasse.
2: Na casa do homem, né? O homem manda mesmo, cara, não tem jeito.
1: Eu mudar de casa, então vou jogar no México. FIFA dizia, vai pro México.
2: O homem manda os caras meterem bala não sei aonde, avalia um cartão amarelo, aí ele tira fácil.
1: Menino, eu fiquei pasmo, viu? Mas é isso. Bom, não quer falar de Copa, não. Eu falei no Arena, eu já tô arretado ainda. Todo mundo tá arretado.
2: Oxe.
1: Mas quem não tá arretado é o torcedor de Santa Cruz. Sim. Porque o Santa vem de 2 vitórias seguidas. Os caras, velho, ainda com dinheiro para receber atrasado, receberam alguma coisa na sexta-feira, que bom. Espero que até o fim da semana caia mais um Pix, é o ideal. Né, Thaís? Né, Zé? Mais um Pixzinho vai ser arretado pro Santa Cruz jogar contra o Barra. E eu quero também a avaliação de vocês em relação ao desempenho do time tricolor. Não jogou contra qualquer time, não. O time do Ituano é um time organizado, é um time bem treinado taticamente. Não foi fácil para o Santa Cruz. O que é que você achou da bola jogada do Santa, Zé?
2: Eu achei que o time do Santa Cruz, ele começou, né, demorou um pouquinho a entrar no ritmo, mas começou a encarnar o espírito do seu treinador, né, a maneira como ele quer que o time venha se posicionar. Isso aconteceu. A gente viu jogadores assim importantes, né, tomarem iniciativas. Isso, não tenha dúvida nenhuma de que isso deu uma levantada muito boa no time do Santa Cruz. E é claro que, não é, a entrada do Renato foi uma entrada significativa. O Everaldo, não é, se assumindo como o grande protagonista, podemos dizer, do meio campo.
1: Agora.
2: Não é? Ele está realmente, depois que ele perdeu o pênalti, parece que foi um santo remédio. Fez gol contra o Paysandu. O passe do escanteio foi o cara que tocou no primeiro gol, também ajudou. Então, o Everaldo é aquele atleta que foi contratado para jogar o futebol, né, que todos esperavam, e ele agora, né, está realmente nesse patamar. Então, dentro disso aí, o Santa Cruz tranquilo. O Ronald é que deu uma caída, mesmo ele fazendo um jogo tático no segundo tempo, mas foi um jogador que pode voltar, né, aos seus bons tempos, porque a velocidade do Ronald, não é, é uma das coisas que o Santa Cruz mais gosta quando joga fora de casa. Então ele precisa, mais uma vez, voltar aos seus bons tempos.
1: Antes de perguntar até para a Thaís o que é que ela achou também do desempenho do Santa, entrou no jogo Newton, que vez ou outra, algum internauta ia lá no meu Instagram, no direct, meu irmão, cadê Newton? E eu confesso, eu pouco sabia sobre o futebol, estou falando do passado, de Newton. Eu ficava meio...
2: Newton é aquele habilidoso que entrou, moreno e tal, é esse?
1: É esse.
2: Rapaz, impressionante.
1: Não é. E aí eu ficava meio que sem resposta pro torcedor. Dizia, cara, eu não sei por que ele tá parado. Só respondia isso, eu não sei porque ele não é aproveitado. Entra o cara e todo mundo que foi pro estádio, todo mundo que tava assistindo, gostou muito, Zé, da bola do cara.
2: Sensacional, sensacional.
1: Jogou muito, né?
2: E teve momentos que ele foi um enágio. Ele fez um lance de habilidade que eu disse assim, me lembrou meu eterno.
1: Super companheiro.
2: Caramba, velho. Sensacional. Gostei demais dele.
1: É, Thaís, vamos lá então, né, Thaís? Primeiro, o que é que achou do jogo do Santa? O que é que você achou do esquema inicial do treinador do time, né? Quando ele colocou linha com 3 zagueiros, não tinha o Eurico, mas aí ele resolveu povoar mais ainda, né? Colocando o William, colocando o Edson Miranda e colocando o Matheus Vinícius para começarem o jogo. Bom, Thaís, qual foi sua opinião sobre a vitória?
3: Olha, é uma vitória em que acabou tendo uma vitória suada, ao meu ver, né? Teve chances importantes do Ituano também de conseguir essa busca, de conseguir esse incômodo para o Santa Cruz, mas eu acho que teve peças que acabaram modificando. A gente fala muito que o coletivo do Santa Cruz acaba funcionando à medida que o individual vai se sobressaindo também. Então você vê a qualidade individual do Newton, por exemplo, que conseguiu está bem também na partida. O Everaldo, que deu, acho que 50% do passe do gol, mas que, além disso, também é um coletivo que acabou dando certo, né? Um coletivo que acabou fazendo as coisas funcionarem. O Santa Cruz vem vivendo um momento em que mais precisava mostrar esse entusiasmo. O momento em que não só o extracampo começa a tentar não pesar mais, a gente vê os avanços em relação às contratações, salário que estavam atrasados, começando a sair desse foco, salários começando a ser pagos, começando a ter uma boa estrutura em relação a isso, mas também no momento em que na tabela o Santa Cruz mais precisava dessa pontuação em sequência para crescer no campeonato. E a sequência de você vencer fora de casa, um jogo difícil, quebrar um tabu, depois voltar em casa. O Santa Cruz estava com dificuldade de atuar bem, jogando em casa, conseguir um resultado, que para mim é um resultado típico de Série C. Não é aquele resultado que a gente diz que o Santa Cruz fez bem os 90 minutos, mas fez o necessário para conseguir a vitória. Fez o necessário para conseguir trazer essa confiança para o placar, Vibrante.
1: Eu conversava, rapaz, com um torcedor de Santa Cruz, cara, ganhamos, mas foi sofrível, ganhamos, mas teve um que usou a palavra, né, mas foi uma vitória a fóceps. Eu disse, ah, nossa senhora, menino voltou na década de 70. Eu digo, velho, me diz uma coisa, pra esse tricolor, deixa ele falar, eu disse, quem é da Série C que tu tá vendo da show? Entendi. Qual é o time da Série C que você tá vendo da espetáculo? Não tem, Zé, e nem vai ter. Não é? Não tem e nem vai ter. O líder das últimas 5 rodadas do campeonato, eu gosto de fazer esse recorte, sabe, Zé? Porque a gente sabe quem é que está jogando melhor nas últimas rodadas. Sabe quem é o líder, juntando as 5 últimas rodadas?
2: Não.
1: Botafogo da Paraíba. Aqui, ó. Facinho para passar
2: do ex-treinador ali. Que o ex-treinador do Botafogo não era.
1: Lisca doido. Botafogo tem, nos últimos 5 jogos, ou seja, 15 pontos, ele ganhou 13. Já tá em sétimo, já entrou no G8.
2: Caramba.
1: 13 pontos. O Santa tá bem pra caramba também. Mas o Santa tem 3, 6, 9, 10 pontos. O Botafogo tem 13. Mas mesmo assim, eu assisti dois jogos. Não assisti o de ontem, não, porque era na mesma hora que o Náutico tava jogando. Quase a mesma hora, o Náutico começou às 8h30, o Botafogo jogou às 9h, ganhou do Anápolis de Roberto Fernandes.
2: Eita, foi?
1: Ganhou.
2: Caramba. Ganhou. O Anápolis está ali na zona de rebaixamento.
1: 2x0, ganhou na casa do Anápolis. Mas o Botafogo embalou agora. Esse jogo eu não vi, mas os outros dois jogos passados eu vi. É um jogo eficiente, é um jogo pragmático, mas não é um jogo bonito de ver, não. Não tem jogo bonito.
2: Nenê continua fazendo gol?
1: Nenê tá trabalhando na Cazé, rapaz. Ele tava na Copa ontem, de repórter. Tô dizendo a você.
2: Ah, eu vi. Oi, agora tô lembrando.
1: Tava trabalhando de repórter na Cazé.
2: E aí? Saiu do Botafogo sem...
1: Não, ele tem contrato. Lailo, o bicho é vivo.
2: Caramba.
1: Tá ganhando dos dois.
2: Que beleza. Aí, Nenê.
1: Grande, tá ganhando dos dois, rapaz. De bicho ele não tem nada, entendeu? É isso mesmo. Mas assim, é a característica do campeonato, acredito eu, Zé. Até por falta de... Sim. Grana para contratar.
2: Não tem a dúvida. Você não tá boiando no dinheiro. Você precisa. Às vezes o treinador dá sorte de ter um jogador que ele conhece e o cara está, não é, para ser contratado. E aí ele tem a felicidade de trazer o cara porque já conhece. Então fica muito mais fácil. Às vezes você trabalhar dessa forma. Mas não tá fácil para ninguém essa questão de contratações. É muito complicado, porque. Já pensou, você faz uma contratação, não é, acima daquilo que você poderia e não há um rendimento necessário? Normalmente o jogador, às vezes, não tem uma adaptação tão rápida, porque ele conhece o seu elenco, vai conhecendo o seu elenco aos poucos, e isso realmente retarda muito, não é, a sua eficiência de você fazer boas exibições.
1: É isso. A janela de transferência vem também para o campeonato da Série C. E aí, eu acho que há uns 15 dias, ficou muito quente

0: Ele gosta. E o Hadsley se encaixa bem, não encaixa, Thaís?
1: Concordo, acho que encaixa e que pode trazer o que o Santa Cruz está precisando nesse meio, né? A gente até comentava bastante, Vibrante, quando houve, né, essa possibilidade que poderia ser um encaixe perfeito para a movimentação. E sim, o Christian, ele deixou bem claro em vários momentos que ele não gosta daquele camisa 10 fixo, o clássico, né? Que ele gostaria realmente de alguém que tivesse mais uma variedade, uma versatilidade, né? Que pudesse ser mais móvel dentro de campo. E como ele tem uma pegada também, até física também, de conseguir ter essa organização defensiva, que não só ajuda, poderia ajudar nessa organização de criação, mas também se defendendo, pode ser uma boa manobra para o Christian para conduzir esse corredor central, esse meio de campo, que por muito tempo vem sendo um problema, né, Vibra?
0: Vem sendo mesmo. Apesar do crescimento, apesar dos ótimos resultados, o Santa está crescendo da maneira como está crescendo, a gente ainda vê o Patrick Alain ser pouco utilizado. Ele merecia mais chances, é?
2: Merecia. É pela característica, não é? Ele entrou no jogo, não é? Foi contra que ele fez o passe do gol da vitória, né? Aos 44, que foi contra o Brusque, não. Foi, né? Foi lá contra o Brusque que ele fez o passe, o gol de escanteio.
0: Foi.
2: Pronto.
0: No último lance do
2: No
0: jogo,
2: último lance do
0: escanteio
2: jogo.
0: cobrado, gol
2: Exatamente.
0: do zagueiro.
2: E aí,
0: Edson Miranda.
2: eu vou ver sempre o Patrick Alain como um jogador diferenciado. A questão é que você. Ah, mas ele não está bem. Sim, ele não está bem. Se você congelar ele no banco, ele não vai render nada. Então, é necessário que ele entre durante as partidas para que ele comece a voltar ao seu ritmo, porque é um jogador interessante e você não vai conseguir no mercado um jogador com as características dele, não é, com o preço que ele tem. Entendeu? Com o preço que ele tem. E ele, não é um atleta que nós sabemos, cobrações de falta. Ele também é muito eficiente, é claro que precisa de ritmo, entendeu? Eu sou fã do Patrick Alain,
0: Eu
2: só
0: também.
2: até vítima em falar, não é? Nessa tipo de situação.
0: Pois é, rapaz, eu às vezes fico meio policiando também em relação a não misturar as coisas, porque eu gosto de ver, né, a maneira como ele atua. E eu fico a me perguntar, poxa. Em determinados momentos, eu não estou aqui, de repente, por uma titularidade do Patrick Alain, não. Mas, se ele jogar 30 minutos, se ele jogar 40 minutos, os outros dois meio-campistas não podem correr um pouco mais pelo Patrick e ele ser o cara para dar a bola no pé dele, ele criar, criar, criar. Que é o que ele sabe fazer de melhor, Zé.
2: Importante, é importante. Essa questão de você trabalhar para você dar a bola para um atleta que ele marque pouco, mas que ele crie o suficiente para você chegar, né, finalizando, não é todo mundo que sabe criar oportunidades, não. Então, você tem um volante, você tem um segundo volante que roubam a bola. A roubada de bola, você tocar para um jogador com a habilidade que ele tem, né, é importantíssimo, importantíssimo, porque há diversos departamentos dentro de um time de futebol. Tem aquele que sabe fazer gol, tem aquele que sabe armar para o gol acontecer, tem aquele que sabe evitar, que é o goleiro, tem aquele que sabe subir numa bola aérea, tem aquele que sabe fazer um cruzamento. Então, cada
0: É
2: um
0: isso.
2: dentro do seu departamento.
0: Perfeito, mas é isso mesmo. Bom, é 1h53, mais um intervalinho e a gente volta já já.

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2: 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A gente fala da Avenida Caxangá, ela tem pontos de retenção nos dois sentidos, entre os bairros do Zumbi e da Iputinga. A Avenida Maurício de Nassau se oferece como melhor alternativa, seja qual for sua direção.

0: Complicações também na rua José Bonifácio, já chegando na torre. Ela continua sendo a melhor opção para você que vem de Afogados, rumo à região de Água Fria. Não está valendo a pena desvio pela Avenida Beira Rio. 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
2: Vamos de volta, 1h58, Zé do Carmo, vamos embora. Zé, só um detalhezinho.
3: É.
2: Portugal e Espanha, quem passa?
3: Bom, minha torcida é por Portugal, mas a Espanha passa.
2: Estados Unidos e Bélgica, quem passa?
3: Estados Unidos.
2: Eita, valeu Zé, até a próxima.
3: Um abraço meu querido, um abraço também para meu querido Dudu, não é? Do Carmo. Um abraço para Fernando Artilheiro, um abraço para seu Amauri. E queria fazer uma pequena dedicação a um amigo que foi para um andar de cima ontem, Tricolor. Esse Tricolor me levou para o estádio pela primeira vez numa quarta-feira contra o Fluminense. Não é? E o Santa Cruz perdeu de 1-0, gol de Gil, lançamento de Rivelino, tu lembra?
2: Vixe,
3: Rivelino para Gil, e Gil, então, seu Neluvio, que Deus, não é, lhe dê um bom lugar aí, com certeza, e torça pelo Santa Cruz, continue.
2: Thaís Ramos, quem passa, Portugal ou Bélgica?
4: Portugal ou Espanha, né?
2: Oh, desculpa, Portugal ou Espanha.
4: É. Olha, eu acho que a Espanha passa e a Bélgica passa dos Estados Unidos.
2: Tá bom, Thaís. Bom almoço e bom treino, né?
4: É bom almoço, aí depois de um tempinho, aí bom treino.
2: Exatamente.
4: Um abraço pra vocês.
2: Tem que fazer a digestão. Com trabalhos técnicos do Guga, a gente encerra aqui o Papo de Craque. Fique aqui na TMC.
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1: Boa tarde pra você que tá sintonizado na TMC. Sim, Transamérica agora é TMC, senhoras e senhores. Boa tarde. Eu sei, essa voz aqui parece um pouco estranha, não é mesmo? É fora do comum, fora do tradicional. Mas tem uma explicação. Eu estou assim porque ontem nós tivemos um tremendo de um desgosto na nossa seleção brasileira. E eu gritei muito, eu xinguei muito. Então, eu vou ser perdoado. Com certeza, essa é minha voz, tá perdoada. Seja muito bem-vindo. Começa agora o Sobremesa, o seu programa favorito aqui na TMC. Comigo, Lucas Salles, e com ela, Mini Ruth.
2: E aí, galera? Boa segunda-feira pra todo mundo. Nem pra todo mundo, né? Porque tudo que é brasileiro hoje tá bem pé da vida. Ou sem voz, tipo o Lucas.
1: Nossa, eu tô péssimo.
2: Porque a gente gritou muito ontem com o Ancelotti. Nossa.
3: Eu não gritei. Eu já esperava.
2: Já esperava?
3: Eu já esperava o pior. Aliás, o Sobremesa é que nem a seleção brasileira. A gente promete muito e não entrega nada.
1: Trouxa é você.
3: A gente ilude o ouvinte brasileiro aqui nesse programa. E quero dizer que faltam apenas 1.434 dias para o Hexa.
1: Olha, não se iluda com a gente, tá? A gente não vai prometer nada para você. E se a gente prometer, não acredite. E você, que nos ouve com seu ouvido, seja muito bem-vindo. Pode participar do nosso programinha de meu Deus. Basta você responder a enquete do dia, que traz a pergunta.
3: Opa, você responde pelo 11 97221 1001. A pergunta, aliás, você pode responder pelo YouTube também, lá no TMC News BR. Já estamos em vídeo. Deixe seu comentário, seu like, se inscreva no canal. Pergunta de hoje: qual foi o palavrão que você soltou ontem após o fiasco da seleção brasileira contra
2: Mini
3: a Noruega?
2: Ai, gente, a primeira coisa que eu fiz foi: ai, que canário! Nossa senhora, olha.
1: Ai, que canário.
2: Eu xinguei demais, viu? Xinguei muito. Batista.
3: Eu falei: ah, seus cara de arroz. Cara de arroz. É um insulto gravíssimo.
2: Vai, Ancelotti, sua lhama, para de mascar chiclete. Ai, que raiva.
1: Pela falha da minha garganta, você já sabe que eu peguei pesado ontem, né? Eu xinguei muito. E xinguei bastante, xinguei muito. Mas eu quero saber de você, você, cara, o vídeo que nos ouve com o seu ouvido, qual foi o xingamento que você soltou pra nossa seleção brasileira? Responda no nosso WhatsApp 011 97221 1001.
3: Ô Lucas, eu vou apresentar o convidado, porque com essa voz o nosso convidado de pompa
1: e é um convidado de honra, é um convidado que merece ser muito bem apresentado. Então, por favor, Batista, faça as honras, vai!
3: Exatamente. Ele é colunista da Folha, ele é jornalista e também um dos maiores especialistas em TV do Brasil, quiçá do planeta Terra. Então, com vocês no Sobremesa, aqui está ele, Maurício Staiser!
2: Aê! Bom demais!
4: Muito obrigado, palavras excessivamente gentis, pô, muito feliz estar aqui.
1: Mas verdadeiras, palavras verdadeiras.
4: Obrigado. Maurício. Ninguém me perguntou, mas eu também falei o palavrão que eu colocaria na enquete. Começa com P e acaba com P.
3: Com P,
4: são PQP. Três palavras, exatamente.
3: PQP.
2: PQP.
3: O famoso PQP. Eu vou começar já fazendo a primeira pergunta, como sempre. Programa Sobremesa, a gente precisa saber de você, Maurício Staiser. Qual a sua sobremesa predileta, hein?
4: Olha, eu não sou um sobremeseiro, mas adoro doce. E eu acho que talvez seja torta de limão minha sobremesa preferida.
3: Torta de limão, hein?
2: Gostoso, hein?
1: Mais um ponto, então, para a torta de limão.
2: Até porque no dia 31 de dezembro, Dona Maiara, 11h59 da noite, vai divulgar o nosso ranking de sobremesas.
4: Tá bem cotada a torta de limão na enquete?
3: Mais ou menos. O pudim de leite tá levando...
4: De leite é bom, de lavada.
3: Ô Maurício, nós começamos aqui falando de Copa do Mundo, o Brasil se lascou. Como você é um grande crítico de televisão, eu queria que você desse o seu parecer a respeito da Rede Globo, que tentou ir nessa pegada do Cazé, que tá voando aí na Copa do Mundo. O que você achou? Foi um erro a Rede Globo demorar tanto tempo para querer entrar nessa aí da internet, do GE no YouTube?
4: Olha, acho que sim. O primeiro erro remonta já a 2022, quando a Globo, por necessidade de fazer um corte de despesas, entre outros cortes, decidiu não abrir mão da exclusividade no digital durante a Copa de 2026. Uma opção da Globo. A Globo falou, a gente tudo bem, abre mão. Com isso, economizou uma grana. E economizou ainda mais quando decidiu comprar só a metade dos jogos para exibição na TV aberta durante a Copa. Isso aí eu acho que abriu um flanco enorme para a emissora, que está sofrendo as consequências disso nessa Copa, assim, explicitamente. Mais até, eu acho, do que essa questão que você está propondo, que é também bastante importante e interessante. Mas eu acho que destacar primeiro, porque essa acabou sendo uma Copa da Cazé TV. Quer dizer, a Globo veio a reboque da Cazé TV. Na medida que a Cazé TV exibiu todos os jogos e a Globo a metade, isso gerou uma situação de várias vezes jogos importantes não estarem sendo transmitidos pela Globo como as pessoas estão acostumadas a ver. A questão da linguagem, né, que eu acho que é o que você, que você me propôs, né, essa linguagem mais jovem, descontraída, abusada até, né, que a Cazé TV expõe por meio dos seus comentaristas, dos seus narradores, dos seus repórteres, eu acho que é um DNA deles. Assim como eu acho até às vezes eu lembro um pouco do Pânico, assim, sabe? Tem um quê do Pânico assim, na abordagem, na reportagem de rua, na coisa nas provocações, até nas pegadinhas do Defante, né? Tem um quezinho de Pânico ali. E eu acho que é um negócio que é da Cazé TV. Então, acho até um erro você tentar imitar, né? Quer dizer, eu acho que quando a Globo veio com o projeto de GETV, né? GETV, né? Trouxe um narrador que era da TNT, né? Ou da Cazé. Trouxe também gente jovem. Sim. Parece um pouco uma coisa impostada, sabe? Não parece orgânico, verdadeiro, assim. Eu acho que tem uma tentativa de você vestir uma roupa mais jovem ali, mas que não é, eu acho, a marca da emissora. Teve o agravante nessa Copa, que também eles não puderam entrar no YouTube, né, via
2: Globoplay. Mas sendo sincero, você assiste na TV aberta, no caso na Globo, ou prefere assistir mesmo com um delay na Cazé TV?
4: Não, o jogo. Eu acho a questão do delay importante, porque assim, eu acho que em jogo de seleção brasileira não dá pra você ver com delay. É verdade. Né? Assim, eu caí num delay sem querer. Que eu fui no jogo do Brasil com o Japão, não vi em casa, normalmente eu vejo em casa sozinho, fechado. O jogo do Japão eu topei ir numa outra casa. Não perguntei qual era como é que eu ia ver. E foi via Globoplay, que também tem delay. Só que eu não sabia, estava vendo o jogo, né, normalmente. De repente, começa uma gritaria, eu falei, oh-oh. Foi o primeiro gol do Brasil, o gol do empate. Eu falei, o que aconteceu aqui? Aí que eu me dei conta que tinha um delay enorme. Acabou o jogo para mim.
3: Tá vendo? Se tivesse ouvindo pela TMC, né, não teria delay. Esse é o Maurício Sticer, colunista da Folha, jornalista, um dos maiores especialistas em TV do Brasil.
4: Só completando, tirando a questão dos jogos do Brasil, não tem problema ver com delay nenhum, né? Quer dizer, o delay eu acho que é uma coisa específica de um evento que é realmente um evento comunitário, né? Quer dizer, tá todo mundo vendo a mesma coisa, o delay atrapalha. Mas num outro jogo, sei lá, ontem estava vendo Inglaterra e México, né? Jogaço. Não sei qual era o delay ali. Sei que só tinha ali na Cazé TV e foi um jogão de ver. Então não importa ali o delay, se é de 30 segundos, de 20.
3: E você sabe que uma coisa que eu achei genial que a Cazé fez a respeito do goleiro Vozinha. Uhum. Aquela coisa de começar a seguir o Vozinha nas redes sociais foi na Cazé TV que eles começaram com essa ideia. Falaram, meu, esse cara merece, ele só tem 50 mil seguidores. É. Pessoal, vamos começar
4: isso
3: a seguir.
4: Isso também é pânico, não é?
3: Muito. Isso a Globo, muito. Imagina a Globo que ia pedir pra seguir um cara numa transmissão. Jamais. E foi genial. E hoje o cara tem quase 30 milhões de seguidores.
5: Mas a Cazé também tem uma questão muito legal de criar comunidade.
4: Isso.
5: Isso é uma coisa que a Globo não consegue fazer, né?
4: É.
5: Ela se colocou num lugar onde tem o padrão de qualidade Rede Globo, mas nunca falando com a comunidade, os fãs da Rede Globo, seus admiradores.
4: Mas talvez, Lucas, isso seja porque o alcance dela é muito grande, né? Ela abrange muitas comunidades diferentes, né? Eu acho que a Cazé TV, proporcionalmente, ainda é menor, né? Quer dizer, ela sei lá, tá, hoje tem quase 30 milhões, né, de seguidores, Sim. Mas ela está vendo um jogo do Brasil, 15 milhões de pessoas. Proporcionalmente ainda é uma fração perto do que a Globo alcança. Isso eu acho, de alguma maneira, facilita a você se dirigir de uma forma bem específica, com uma linguagem bem própria para um determinado público, você mais ou menos sabe qual é. E eu acho que a Globo tem uma dificuldade em relação a isso, porque ela está falando com mais gente e de diferentes segmentos.
5: Classes sociais, de intelecto, de tudo. Exato. Muito louco isso. Ô, Batista, você viu que o nosso convidado, ele não poupa palavras. Ele pega no pé. Inclusive, ele ficou muito chateado, porque tem muito jornalista aí que acaba virando um colunista torcedor. Que é quando uma pessoa que está narrando, ou até mesmo comentando, ele se deixa levar pela euforia, pela paixão do seu time. Você pode explicar melhor qual é a sua opinião, sua crítica em cima do comentarista torcedor? Então,
4: eu acho assim, isso é uma coisa mais ou menos recente, de alguns anos para cá. Está ligado ao que eu chamei na época de uma espécie de precarização da profissão do jornalista esportivo. Ele não tem mais emprego, tem muito menos emprego fixo. Então hoje um profissional trabalha, ele tem canal no YouTube, ele fala em 3 programas de rádio diferentes, fala num programa de televisão, para sobreviver, uma questão de sobrevivência. E muitos, eu acho, dessas pessoas que estão na luta, estão no corre, né? Foram pelo caminho de se identificar com um determinado time, especialmente os times mais populares. Então, eu acho que esse fenômeno acontece bastante com Palmeiras, com Corinthians, com Flamengo, né? Que são jornalistas que, São Paulo, se especializaram na cobertura de um determinado time. Né? Hoje tem canais de clube, né? e os portais, alguns, como o UOL, oferecem também programas de clube. Então isso facilita, eu acho, um jornalista se identificar com um determinado clube, e eu acho que às vezes perde a isenção que a gente espera do jornalista. Torna-se uma coisa muito... O cara se torna clubista, por isso eu chamo jornalista, colunista torcedor.
2: Ah, eu faria um canal Neymarzete, viu? Porque ontem, quando o Neymar entrou em campo, eu fiquei maluca, gente, maluca. Mas eu não sei se vocês viram a confusão que rolou também, né? Porque no final o Neymar acabou rolando aí uma confusão, acho que todo mundo tava muito extasiado, perdendo com o jogo. E o que você achou dessa atitude do Neymar, por exemplo?
4: Sinceramente, patético. Eu achei que o Neymar assim, não tinha condições de jogar uma Copa mais. Foi um craque, né? Foi um craque no Santos, foi um craque no Barcelona. Fez muito gol pela seleção brasileira, nada disso você vai tirar dele. Mas ele já não estava mais em condições de ir à Copa, e acho que houve um movimento, eu acho, ligado muito a parte de uma imprensa torcedora, a interesses publicitários, interesses variados que forçaram a mão para o Neymar e para a Copa sem ele já poder ir. Está no nível de jogar uma Copa do Mundo,
3: mas
4: como a gente está vendo.
3: Mas aí, quem estava lá ontem que tinha condição de jogar uma Copa? Eu não vi ninguém. Eu não vi ninguém que bateu no peito e falou, deixa que eu resolvo. Vini Júnior, por exemplo, tinha que ter batido o pênalti.
2: Mas ele era o único também. O Vini era o único.
3: Mas tinha que ter batido no peito e falou, deixa que esse pênalti...
4: Ele argumentou que foi uma indicação da comissão técnica.
3: Ah, né? Então, mas nessa hora, se o cara é o cara dentro de campo, ele fala, eu não vou respeitar o técnico, eu vou bater porque eu sou o cara. Né?
4: Não, você tem razão também, mas o que eu estou falando do Neymar é um pouco as condições físicas dele, né? Quer dizer, o cara estava baleado, né? Você viu que ele entrou em campo, a seleção piorou.
3: Não, mas aí o cara jogou 20 minutos, Maurício. Então, ele jogou 20 minutos. E o Casimiro, que ficou 90 em campo, andando em campo, 3 jogos seguidos e não saiu do time.
4: Também.
3: Né? Isso me faz
4: lembrar. Não estou dizendo que o Brasil perdeu por causa dele, mas não acrescentou nada.
5: É triste demais. Eu só consigo lembrar de eu xingando.
2: A tristeza do Lucas. Eu fiquei triste com o Endrick, cara. Todo mundo tava esperando tanto do Endrick, que ele entrou e não fez nada. Não,
4: ele perdeu um gol, né, meu? Realmente foi triste aquilo.
3: Eu avisei.
5: E estamos aqui com o nosso convidado de honra. Batista, por favor, lembre, porque o nosso convidado, além de ser de honra, também é autor.
3: Sim.
5: Além de jornalista, ele escreveu um livro belíssimo, maravilhoso. Sim. Por favor, Batista.
3: Sobre Gilberto Braga, né? Sobre Gilberto Braga, eu tô vendo ali, ó. Ele, Arthur Chechel. Qual que é a editora aí, Lucas?
5: Intrínseca.
3: Ô, Maurício, por que você acha que a audiência das novelas caiu tanto, você que escreveu esse livro aí? Por que a Globo Agora, ah, vamos fazer remake, remake, remake. Não tem mais quem crie lá dentro. Não... O que que acontece com as novelas da Globo?
4: Duas questões, né? Primeiro falo da audiência, depois falo de remake. Olha, esse processo de queda de audiência é... já tem umas duas décadas, mais ou menos, que vem assim. No ano 2000, 2001, começou uma inflexão assim, muito grande, inicialmente por causa da TV por assinatura. Uma concorrência que foi uma tecnologia nova, né? TV paga, TV a cabo, que começou a afetar a audiência da TV. E daí, a partir dos anos de 2010, 2011, cresce a coisa do streaming bastante, né? Hoje muito, também rouba a audiência da TV aberta. Os dados que eu tenho, que eu vejo, não são meus, que a TV aberta ainda está ali na faixa de 40%, 45% do total de audiência de televisão. E perde e tem uma audiência que se sai dali e vai para vários outros lugares, inclui streaming, inclui ainda TV a cabo, inclui várias internet, etc. Isso afetou todas as audiências da Globo, não só das novelas, que todos os programas mudaram de patamar. Né? Sei lá, o telejornal saiu de 40, foi para 20. Novela idem. Novela chegou a ter, nos anos 90, 60 pontos. Né? Hoje, novela das 9, bem sucedida, com 30, se der 30 pontos, é espetacular.
5: Estourando champanhe.
4: Então, eu acho que é um processo geral. A audiência está mais... há diferentes fontes de informação.
3: Pulverizada.
4: Pulverizada, a palavra que estava me faltando. A audiência está muito mais pulverizada. Mas ainda, do ponto de vista dos negócios, que é publicidade, ainda é muito relevante. Eu acho que tem um acréscimo, que é grátis. Né? Todo mundo fala, tá falando, YouTube tá vendo futebol de graça no YouTube. Não é de graça no YouTube. Né? Você tem que ter internet, tem que pagar a internet. TV aberta é realmente de graça.
5: Você tem que ter.
4: Você enfia aquela anteninha que custa R$20 e você tem televisão.
5: Algumas já até vêm com elas.
4: Algumas já vêm, inclusive. Então, isso é uma questão. Sobre remake, eu acho assim que houve ali um momento. Sempre teve remake na TV. Desde os anos 90, algumas novelas de sucesso já ganharam remakes. Essa onda que a gente viu ali a partir dos anos 2015, meio excessiva realmente, Pantanal, Renascer, Vale Tudo.
5: O Rebu.
3: Acho que até Avenida Brasil eles vão...
4: Avenida Brasil estão falando... Não, falando que vai ser uma continuação.
2: Vai ser continuação.
5: Que também é uma novidade, né? Não existiam continuações antigamente. Desde 1950 nós tínhamos histórias. Remake teve, Rock Santeiro teve remake.
4: Exato.
5: Tiveram outras
4: Selva
5: novelas.
4: Selva de Pedra.
5: Eram novelas da Tupi. Que a Rede Globo comprou os direitos e foi trazer.
2: E pode funcionar essas continuações? Você acha válido?
4: É uma aposta mais arriscada do que remake, porque eu acho que remake é uma coisa de segurança.
5: Total.
4: Eu acho que a Globo apostou muito em remake ali a partir de 2015 por uma questão de querer correr menos riscos e gastar menos. Assim, eu acho que tem uma medida meio de contenção. Fazer uma continuação, aí sim, eu acho sim, é uma aposta mais arriscada, mais original, porque vai se desenvolver uma nova história. Eu acho interessante, estou curioso, inclusive, em relação a essa proposta de Avenida Brasil.
5: Falando em remake, eu queria tirar uma dúvida minha aqui, pessoal, que é qual é o efeito complexo de se fazer um remake de uma novela que foi, por exemplo, dos anos 80, muito polêmica, no caso de Vale Tudo.
4: Pois é.
5: E quando trazem essa nova personagem, a Odete Roitman, ficam com receio,
4: exato,
5: ficam com medo de transformá-la numa vilã.
4: Que ela era.
5: E exatamente quem é que pode decidir isso? É a diretoria da Rede Globo de dar o aval para a autora? Ou de fato é a autora que pode falar, não, eu vou fazer, eu vou desagradar as comunidades e eu vou representar uma vilã, uma pessoa ruim?
4: Eu não sei te responder, eu não tenho informação para te responder. Eu, pessoalmente, escrevi, inclusive, um texto que era Não Alivie Manuela Dias. Fiz um texto que o título acho que era esse, assim, vai fundo. Mas eu acho que ela aliviou, de fato. Acho que houve ali uma preocupação com, sei lá, um potencial incômodo que algumas coisas poderiam causar na novela. E, nesse sentido, acho que foi uma novela frouxa, né? Quer dizer, foi uma novela que arriscou muito menos do que o original do Gilberto, né? Acho que também teve ali uma tentativa de ser uma novela popular, muito popular. Então teve muitas situações que incomodaram o espectador, talvez um pouquinho mais, que tinha mais lembrança da novela original, que era uma novela sofisticada em alguns aspectos. Se incomodou porque tinha uma tentativa ali de fazer uma novela para o grande público e foi uma novela que teve muita repercussão. Apesar de muita gente não gostar, muita gente ter reclamado, ficaram com ódio da Manuela Dias, ficaram com ódio de mim. Muitos que acharam que eu não critiquei o suficiente a novela. Eu tava falando, olha, a novela ela é uma outra novela, ela tá querendo fazer isso, isso e isso, é diferente daquela outra. E também fui muito detonado. Enfim, mas foi uma proposta do jornal. Eu não sei te dizer realmente se foi da Manuela ou se foi da direção da Globo que falaram para ela botar o pé no freio em relação a questões mais delicadas, né, que poderiam gerar mais polêmica.
3: E as novelinhas verticais que vem vindo aí?
4: Cara, eu acho uma coisa muito primária a novela vertical. Respeito quem gosta, quem assiste, né? Não tenho nada contra. Mas eu acho que é uma subnovela, né? Assim, eu não tenho paciência de ver dois capítulos de 2 minutos, aí vai pro próximo, fica consumindo aquilo. Os textos são muito primários, né? Do que eu tenho visto. É uma coisa muito simples. Do ponto de vista visual é mais simples ainda, porque, né? Você não... para economizar o teu campo de exibição é mínimo, né? Então eu acho tudo muito pobre, é uma...
3: Não precisa nem ter cenário.
4: Hã? Não precisa nem exatamente. A gente pode fazer uma novela vertical aqui, entendeu? Eu acho que é tipo uma... Enfim, é uma proposta ali de... Que dá certo, dá muita audiência. Quem quiser ver, quem quiser fazer, que faça, mas eu acho isso muito ruim.
3: Sobremesa TMC? Diga, Lucas.
5: Queria saber se você acha que é dramaturgia ou não, novela vertical. Você acha que
4: não, é dramaturgia? É dramaturgia. Uma dramaturgia pobre, muito pobre. Tem plot, tem gancho, tem virada, tem tudo ali, mas feito de um jeito muito simplório, né?
3: Viu só? Maurício Sticer, colunista da Folha, jornalista, especialista em televisão, um dos maiores da nossa galáxia. A gente recebeu aqui, ô Maurício, algumas
4: fazendo
3: mensagens.
4: Fazendo novos inimigos hoje aqui.
3: mas é bom sempre, é bom, né? Um pouco a mais, um pouco a menos. Exato, né? O povo desce muita lenha em você ou não? Não,
4: depende. Hoje menos, já diminuiu também, porque eu também diminuí a minha atividade, né? Eu fiquei 13 anos no UOL, eu escrevia todo dia, foram milhares de textos, né? Então, assim, foi um período assim, de muita exposição do meu trabalho, maravilhoso, mas também de muito cascudo.
3: Algum ator já falou, vou aí quebrar tua cara.
4: Não, assim não, mas vários já tiveram vontade.
3: É mesmo, olha aí. A gente recebeu mensagens de ouvintes pelo nosso WhatsApp, 11 972 21 1001. E agora, por gentileza, Mini Ruth, quem foi o primeiro ouvinte aí?
2: Olha só, o Paulo Vitor, ele perguntou, alguém já te ofereceu dinheiro para falar bem de algum trabalho?
4: Olha, eu já fui convidado para fazer, como chama? Collab de coisas no Instagram e em outras coisas, tipo, eu sempre recusei, porque eu acho que assim, não dá para, também mais uma vez, é uma coisa pessoal, mas que eu acho que tá ligado à minha profissão, eu acho que em outras profissões isso é possível. Na minha profissão, no momento que eu falar, olha, tá, vai estrear uma série tal, na plataforma tal, dá uma olhada, mesmo que eu fale só, dá uma olhada, mesmo que eu não diga se eu gostei ou não, eu estou de alguma maneira me comprometendo com aquilo, né? Então, realmente, eu já rejeitei assim, vários pedidos desse tipo, mas ninguém quis me subornar. Me fizeram uma só oferta que eu fazem para um monte de gente, né? Que é uma coisa comum de fazer ação comercial e de merchandising e tal. Eu acho que para um jornalista profissional que trabalha diariamente ou que trabalha na mídia, na imprensa profissional, não deveria aceitar.
3: Marina Silva, que não é aquela, é a nossa ouvinte. Quando a Patrícia, filha do Silvio, assumiu o programa do pai, ficou chato, Maurício?
4: Ah, eu vejo que tem muita gente que gosta, né? Que ela tá se soltando, né? Tá, enfim, tá tentando achar o caminho dela. Eu acho ruim que permanece até hoje programa Silvio Santos com Patrícia Bravanel. Eu acho que é uma, assim... tem que cortar esse cordão umbilical, né? Quer dizer, eu acho que... eu entendo que o nome do Silvio ainda seja um chamariz de audiência. Entendo que é uma responsabilidade muito grande para ela e talvez por isso ela tenha um certo receio de cortar completamente esse cordão umbilical. Mas eu acho que já passou da hora dela... fazer o programa Patrícia Bravanel, né?
2: O Túlio Campos, ele perguntou, depois de tantas novelas, a Globo sempre segue a mesma fórmula?
4: Não. Eu acho que, primeiro, ela tem 3 horários principais, né? Das 6, das 7 e das 9. O das 9, que é o principal, né? O mais importante, horário nobre, a publicidade mais bem paga, etc. Tem uma tradição na Globo, isso eu falo bastante no meu livro sobre Gilberto Braga, de cada autor ter um estilo diferente. Então, assim, na época do Gilberto, escrevia novelas. Gilberto, Agnaldo Silva, Manuel Carlos, Benedito Rui Barbosa. Então, eram autores com estilos de personalidades diferentes, temas diferentes. Você conhecia, você via uma novela e falava, essa é uma novela do Gilberto. E eu acho mais ou menos tenta-se hoje fazer isso, mas não é... Não tem tanta gente com tanto talento quanto havia nos anos 90. Mas ainda há, eu acho que tem essa busca de fazer cada autor trazer o seu mundo, as suas preocupações, a sua Valcir, né? Eu não citei, né, hoje, você Carrasco está nesse grupo de hoje, o João Emanuel Carneiro, a Manuela Martins, Dias. A Rosane é do Horário das Sete, né? Até agora ela tem, falam que ela vai para o Horário das Nove. Mas enfim. Mesmo hoje, no Horário das Nove, se você olhar, cada autor tem o seu estilo. Né? E novela rural e novela urbana, né? Novela que tenta ser mais dramática, novela mais realista, enfim. Eu acho que é visível isso de acordo com o autor.
2: Eu queria ter sido uma mini Helena.
3: Nossa Senhora.
4: Quem não queria?
3: Lúcia Braga pergunta o seguinte para você, Maurício Sticer. O Brasil só exporta filmes sobre política. Concorda?
4: Eu não tenho informações sobre isso para te responder se está certo, se isso ocorre ou não. Por muito tempo, a Globo exportou muita novela, né? Não sei se hoje continua exportando tanto. Acho que tem uma concorrência global muito grande, né? Hoje tem novelas turcas muito fortes, mexicanas também muito fortes. Então, não sei se ela continua exportando com o mesmo ritmo que já exportou antes. Mas eu não sei se dizer se só exporta... Eu acho que não exporta só filme com...
5: Mas de fato os filmes que nos levaram, por exemplo, para o Oscar, sempre foram filmes políticos, né? O primeiro
4: Ainda Estou Aqui
3: e O Agente Secreto.
5: E teve também antes o Que É Isso, Companheiro, também que nos levou ao Oscar também com Fernanda Torres. Agora, Mini Ruth, você é quase uma Virgínia.
2: Ah, queria, viu, ter esse dinheiro. Mas, eu tô com cheirinho de body splash aqui.
5: Não, você é quase uma Virgínia do SBT. Você faz...
2: Eu gosto de fofoca, galera.
5: Gosto de fofoca. Você faz reportagem, não é mesmo?
2: Isso.
5: E, pô, você não quer tirar dúvida com o Maurício Sticer pra ver se ele te aprovaria ou se ele aprovou a Virgínia no Domingo do Hulk?
2: É isso que eu queria saber, porque eu sou fofoqueira, Maurício. E o que aconteceu que a Virgínia entrou aí, né, com o Luciano Huck, enfim, e não rolou. Não rolou, tanto que ele assumiu, né? O que você acha sobre isso?
4: Olha, eu acho primeiro, tem a ver com um assunto que a gente já tratou aqui, que é a coisa da Globo querer imitar um mundo que ela não domina, né? Então, esse mundo
5: da internet.
4: O mundo da internet. A Virgínia é uma personagem da internet, né? É uma celebridade da internet, uma influenciadora e uma businesswoman, né, da internet, super, né? Envolve, né, negócios pesados. Então, eu acho que aí já tem uma coisa esquisita, que já foi feita... A Globo fez várias tentativas nesses últimos anos, não só a Globo, mas a Globo fez muitas, de trazer uma pessoa da internet e jogar na televisão. E é esquisito, né? Às vezes, nem sempre funciona. No caso da Virgínia, eu acho que teve o agravante que ela veio num momento que tinha um caldo muito quente, fervendo, sobre a questão das bets. Né, das casas de aposta. Muitas críticas, a forma como essas bets estavam aparecendo.
5: Inclusive, desculpa te interromper, imagina. Inclusive, eu gostaria de dizer que dona Virgininha, você acha que foi semana passada, você comentou, criticou a Virgínia na postura dela de entrevistar. E agora que o Maurício está isso aqui na nossa frente, ele que entende, você deveria pedir desculpas à Virgínia.
2: Por quê?
5: Porque você, eu fui ver suas reportagens outro dia... E você...
2: Lá vem.
5: A Virgínia é muito melhor que Mini Ruth, Maurício. Juro pra...
2: Eu peço claro que ela conquistou o Vini Júnior, eu tô solteira.
5: Não, porque a gente perguntou, né? Qual é a opinião do Maurício Sticer sobre a Virgínia, sobre ela ter sido contratada como repórter. Aí vieram as críticas. Se ela, de fato, é jornalista ou não. E aí até o Batista entrou na defesa.
4: Eu acho que essa fascinante. Questão eu não a considero relevante, se ela é jornalista
5: ouça uma pessoa que é inteligente. Não porque concorda comigo, mas porque é o Maurício Sticer. Ouça, você não pode criticar alguém só pra ela ser ou não.
4: Isso eu também acho que, não é uma questão.
5: Inclusive, eu acho que foi até feio de jornalistas criticarem ela por isso. E o que me faz pensar, já estamos falando de Copa, estamos falando de opiniões polêmicas, e faz pensar na PPP, pergunta problemática e polêmica para ele, Maurício Sticer. Por favor, Batista, faça a PPP.
3: A PPP? Eu não sei nem qual que é a PPP.
4: Manda, vai. Manda.
3: É o seguinte, a gente falou muito de nostalgia, de novela, né, da Rede Globo e tal. Eu quero saber de você, do SBT, dessa aposta de descongelar Galvão Bueno e trazê-lo de volta para narrar uma Copa do Mundo em TV aberta. Eu quero que você me responda o que você achou dessa iniciativa do Sistema Brasileiro de Televisão, mas você não responde agora, você responde depois do nosso break. Aguarde.

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1: Estamos de volta com Sobremesa aqui na TMC, hoje recebendo esse senhor grisalho, que entende muito mais de televisão do que eu, colunista da Folha, jornalista Maurício Sticer. E a gente tem a nossa enquete de hoje, não é, Mini Ruth? Qual o telefone, o Zap Zap?
2: Olha só, DDD 11972211001.
1: E a pergunta de hoje, o Lucas ficou sem voz de tanto xingar a seleção ontem. E a gente quer saber qual foi o palavrão que você soltou ontem após a derrota do Brasil para a Noruega.
2: Exatamente, o pessoal já tá mandando. Por exemplo, o Carlos Henrique, ele mandou: eu soltei um vai pra pupunha, porque palavrão não ia mudar o placar, né?
1: É mesmo. Verdade. O Mário, você conhece o Mário? Mário Souza, ele disse o seguinte: falei um filho da pátria, né? Porque ele disse que a mãe dele tava ao lado. Muito e bom. Aí ele se conteve.
2: A Copa inteira já foi um xingamento, né? O vai brasa já era um xingamento praticamente. Mas o Leonardo Pereira, ele mandou: vai tomar no... virou um vai tomar um chá de camomila pra acalmar, né, meus queridos?
1: E a Roberta Lins, ela soltou um: esse time tá parecendo um cara a caracol. Ah. Né? De tão lenta que tá essa seleção. Então você pode continuar respondendo. Se der tempo, a gente fala a sua resposta. Não é porque ninguém é empregado do ouvinte aqui, não. Não é mesmo?
2: Não, não fale assim com o nosso querido ouvinte.
1: 97221-1001. E agora vamos para nossa PPP. Ô, Lucas, eu nunca sei o que é PPP. Pergunta...
3: problemática e polêmica.
1: A pergunta problemática e polêmica é a seguinte. A gente falou de nostalgia de novelas. E agora a gente quer saber do Maurício Sticer, nosso convidado. O SBT trouxe o Galvão para narrar a Copa em TV aberta. O Galvão já falou que não aguentava mais, tinha largado tudo. O que é que você achou dessa aposta do SBT, Maurício Sticer? Me diga.
4: Ó, primeiro só um comentário sobre ser grisalho. Uma vez o Marcelo Taz comentando que eu era um Cristo, tinha lançado um livro sobre televisão. E ele me chamou de Mico Leão Grisalho, que era um dos últimos críticos de TV em atividade. Então, eu achei carinhoso da parte dele. Eu achei o seguinte: o Galvão é um personagem da história da televisão brasileira, né? Uma voz indiscutível, é a voz brasileira em Copa do Mundo, né? É um personagem, enfim, é impagável. Só que ele vinha em 2018 ele meio anunciou que estava parando no final da Copa da Rússia. Aí não parou. 2022 no Qatar, acabou a Copa do Qatar, encerrei aqui. E encerrou a relação dele com a Globo. A Globo também já estava querendo encerrar, entendeu? Isso acho que é uma coisa que ficou ali meio, não foi tão clara na época. A Globo já estava, deu para mim de Galvão, já estava vendo ali a necessidade de uma renovação. Aí houve aquela minissérie documental sobre o Galvão no Globoplay, que o Galvão não gostou, porque mostra ele assim, maltratando colegas de trabalho.
1: Olha o que ele fez, né?
4: Tem umas cenas ele forte. Num dos episódios você fala assim, meu, que isso, né? E ele não curtiu também. Mas ali eu acho que já foi um sinal também, porque a Globo... Bom, estamos encerrando, então vamos encerrar contando tudo que a gente sabe, conhece. E acabou. Eu achava que... E aí ele foi, começou a fazer canal no YouTube, né? Ele foi ali com o pessoal da Play 9. Narrou um amistoso da seleção pelo YouTube.
1: Acho que foi para a Amazon também.
4: Amazon. Quer dizer, ele não queria parar, né? E eu respeito isso, acho que isso é uma decisão muito pessoal, né? Você falar quando que eu vou parar de trabalhar, e um cara com tamanho que ele ocupa na mídia brasileira, eu acho que ele tem esse direito, né? Eu acho que, de alguma maneira, não tem mais aquele ímpeto que ele tinha, as narrações dele não tem mais a mesma força, a voz não tem a mesma força, mas eu assisti vários momentos do SBT, assisti o jogo contra a Noruega, um bom pedaço no SBT. E o Galvão continua firme lá, né? Assim, contando a história do jeito que ele sabe contar, de um jogo, né? Misturando comentários irritados, dando ideias para os jogadores que eles não vão poder cumprir, criticando o árbitro, mas eu acho que num tom realmente mais baixo, né? Porque o cara está com 76 anos, né? E é uma profissão que você depende de voz também, né? Raciocínio, velocidade. Então, ele próprio já falou ontem que acha não vai dar com 80 anos para eu narrar. Agora, eu não duvido.
1: Eu também não.
4: Eu não duvido, porque ele realmente não quer parar, ele gosta demais disso. tem uma plateia que gosta, foi bom para o SBT, né? Eu acho assim, os jogos que o Galvão narrou, que eram os jogos da seleção brasileira prioritariamente, deram ótima audiência para o SBT. Os jogos que ele não narrou, a audiência foi bem menor, porque eram também jogos menos importantes, né? É, que o Thiago Leifert que narrou. É, mas teve também um caráter essa cobertura do SBT, eu disse que era o SBT é a Globo ontem, né? Em vez de olhar pra frente, ela olhou pra trás de certa forma, né?
1: Thiago Leifert é ruim narrando então, também, ele é gente boa, mas é ruim então, narrando.
4: Thiago Leifert, Galvão, Mauro Naves, tinha todo um ambiente ali de ex-Globo que eu achei meio uma coisa quase saudosista assim também, mas eu acho que o SBT ocupou um espaço, conseguiu publicidade, conseguiu audiência e acho que ela cumpriu a missão dela. E o Galvão acho que cumpriu também a missão dele.
2: E falando em SBT, você escreveu uma biografia, né, do Silvio.
4: É.
2: E agora a Silvia Bravanel, que é filha do Silvio Santos, né, ela vai sair como candidata. Você acha que ela merece uma biografia também?
4: Essa foi uma PPP. eu acho que ela é jovem ainda, né, para ganhar uma biografia, né. É, o Rui Castro, né, que é talvez o nosso maior biógrafo, né, vivo, diz que não se deve fazer biografia de pessoa viva. Ele defende esse ponto e eu tendo a concordar com ele. Tanto assim que eu quero muito fazer uma atualização do meu livro sobre o Silvio, que eu publiquei em 2018, ele estava com 88 anos, né? E depois disso aconteceu várias coisas importantes que ficaram de fora do livro. Então, quer dizer, eu acho que hoje um livro vai ser um livro melhor, se eu conseguir fazer uma segunda edição, melhor do que o livro que eu publiquei quando ele estava vivo. A Silvia é muito jovem, acredito que ela tem histórias para contar, né? Tá agora com essa ambição política, né? Que eu não sei também, eu ainda não vi ela explicar da onde que ela tirou, assim, por que que ela quer fazer isso, né? Que é uma coisa bastante arriscada. O pai dela fracassou em todas as tentativas políticas dele, né, que já seria um alerta para ela, mas enfim, vai que ela também encontre um nicho, consiga se eleger, enfim. Mas eu acho muito cedo fazer uma biografia dela.
1: Olha aí, tá vendo? Olha, Maurício Sticer, colunista da Folha, jornalista, que escreveu aqui o livro, ó, Gilberto Braga, o Balzac da Globo, ele e o Arthur Chechel, pela editora Intrínseca. Isso aí encontra onde, hein, ô Maurício? Conta pra nós.
4: Ah, tem em livrarias, hein? O livro saiu em 2024, mas ainda tem, não esgotou, tá quase esgotado. Você acha em Amazon, nas livrarias virtuais e também em livrarias físicas.
1: E você é daqueles que tem que ser o papelzinho? Tem digital também,
4: tem,
1: ou não?
4: Tem.
1: É? Que tem gente que fala, ah, eu gosto de sentir o papel, eu gosto do papel.
4: Tem e-book.
1: Você prefere o papel ou o e-book?
4: Eu prefiro ainda papel.
1: Prefere o papel. Prefere o papel.
4: Mas tem disponível versão e-book também. E, não, esse não tem audiobook. O livro anterior, que é um livro sobre o Jacinto Figueira Júnior, O Homem do Sapato Branco.
1: Oh, esse é bom, hein?
4: Esse tem versão também audiobook. Além muito de bom. Versão impressa, em versão bom. Online, tem versão em audiobook. Narrada por um cara, sério, assim, bem legal.
5: É o pai da televisão policial forense.
1: Narrado pelo Gil Gomes, já pensou?
4: Aí ia ser demais.
1: Já pensou?
2: O Lucas fez igualzinho com a voz do Gil Gomes.
4: Gil Gomes merece uma biografia.
5: Eu falei isso agora. Merece uma biografia. Merece. Felizmente nos deixou em 2014, se eu não me engano. Foi por aí, mas por aí, um grande nome, assim como O Homem do Sapato Branco revolucionou a televisão e a televisão forense policial.
4: Eu chamo ele de o inventor do mundo cão na televisão brasileira.
1: Bom, ele dava o quê? Dava uns 70 de Ibope, né?
4: Não, 60.
1: Dava 70 pontos de Ibope,
5: O Homem do Sapato Branco. E o close no sapato branco. Sabe por que é O Homem do Sapato Branco?
2: Não.
5: Que ele entrava em cena e, bum, o close no sapato branco e vai subindo, subindo até chegar no rosto.
2: Olha só que legal.
4: Fumaça.
5: É um canalha. Era uma época em que sabiam fazer TV. E o mais louco ainda é que este homem que fazia o mundo cão, rapaz, ele sabia fazer. Não é todo mundo que pega o celular e fala, agora eu vou dar a notícia que eu quero, falar as palavras que eu quero. Inclusive, isso me faz lembrar o Portal Léo Dias, que eu gostaria de saber a sua opinião, Maurício Sticer. Você acha que o Portal Léo Dias, ele tem mais a ver com notícia ou com fofoca?
4: Cara, olha, embora várias vezes eu já tenha sido chamado de fofoqueiro pela minha atividade assim, no Twitter e como crítico de televisão, é uma atividade realmente muito diferente da minha, né? Quer dizer, o trabalho que eu acho que eu faço ou que eu tento fazer não tem a ver com fofoca. Então, assim, eu me abstenho de comentar, porque realmente eu vejo muito pouco. Eu só vejo quando aparece na minha timeline algum título mais assim, chamativo. Não sou um leitor, não consumo tanto esse tipo de conteúdo. Tanto, várias vezes aparecem uns nomes que eu não conheço, porque, tipo, influência. A Virgínia eu conheço, evidentemente, porque atingiu um patamar absurdo, mas muito influenciador, que é assunto desse tipo de noticiário, eu não conheço às vezes a pessoa. E não é por, assim, é porque realmente eu não tenho interesse, não é que eu seja contra, não é uma área que me interessa.
2: Mas você acha que esse novo jornalismo, para você ser um novo jornalista nesse mundo de rede social, você acha que a pessoa precisa conquistar primeiro os seguidores ou não?
4: Eu acho que a pessoa tem que ter o que dizer, né? Se ela quer ser uma jornalista por ela mesma, né? Não ligada a ninguém, né? Um formador de opinião, um influenciador, precisa ter boas coisas para dizer, ter, como se diz, conteúdo interessante, né? Às vezes eu vejo que não precisa também, né? Às vezes, falando da sua rotina, da sua maquiagem, da roupa que você está usando, às vezes você faz sucesso, mas... como jornalista, como uma pessoa que está produzindo conteúdo, com informação, o essencial é você ter informação para divulgar, né?
2: E dessa galera nova, tem algum nome que você fala, cara, esse daqui é novinho, mas é bom?
4: Na área de jornalismo?
2: É.

0: E a gente colocou lá o seu nome, Maurício Sticer é. E aí o Google vai sugerindo um monte de opções. Olha que abre aquela, né? Tem uma abinha que abre. Então você vai confirmar com a gente agora se é verdade ou não. É Mini Ruth.
1: Vamos lá. Maurício Sticer é jornalista?
2: Sim.
0: Maurício Sticer é conservador?
2: Não.
1: Maurício Sticer é implicante?
2: Com algumas coisas.
0: Tipo com o quê?
2: Ah, eu sou implicante, por exemplo, com coisa sensacionalista. Assim, me irrita quando eu vejo que o cara tá forçando a barra para me emocionar, forçando a barra para me comover. Eu não gosto disso.
0: Maurício Sticer é viciado em trabalho?
2: Eu já fui mais. Eu realmente sou menos hoje em dia.
1: Maurício Sticer é um coroa enxuto?
2: Eu tento.
0: Faz crossfit?
2: Não, eu faço
0: Pilates.
2: Faço Pilates.
0: Pilates. É, Maurício Sticer é baladeiro?
2: Não muito, mas saio.
1: Maurício Sticer é grisalho?
2: Sou grisalho.
0: Maurício...
2: Naturalmente grisalho.
0: Tipo eu. Maurício Sticer é de esquerda?
2: Eu acho que se pode dizer que eu sou de esquerda. Eu sou uma pessoa com... Eu considero um humanista, tenho preocupações sociais, me preocupo com a vida dos outros, com a situação, com a vida né, de trabalho. Não, a vida, não com a, do ponto de vista de saber a intimidade, mas enfim. Eu acho que você pode dizer que eu sou de esquerda.
1: Maurício Sticer é influencer?
2: Não, eu acho que... Às vezes eu percebo que meus textos podem influenciar a opinião de outras pessoas que eu escrevo sobre televisão, mas eu não escrevo com esse objetivo. Eu escrevo para tentar esclarecer o que eu estou vendo e tentar, de alguma maneira, satisfazer a curiosidade dos leitores sobre o que eles estão vendo também, que às vezes eles não têm as mesmas ferramentas que eu tenho.
0: Maurício Sticer é noveleiro?
2: Sou, mas estou menos, já fui mais.
1: Maurício Sticer é escritor?
2: Sou escritor.
1: É isso aí.
0: Tá aí o livro dele, ó, Gilberto Braga, o Balzac da Globo, pela editora Intrínseca, junto com Arthur Chechel. Quantas páginas tem o livro? Você sabe de cor ou não?
2: Não.
0: Não sabe.
2: 300.
0: 300 páginas. Haja história, hein, do Gilberto Braga, hein? É.
3: Mini Ruth, por favor, você agora tem alguma dúvida para tirar com o Maurício Sticer, nosso convidado de honra de hoje?
1: Olha, quase uma nova PPP, hein? Ai, meu Deus. Maurício, alguém já pediu sua cabeça por conta de alguma matéria que você já fez?
2: Já teve campanha, na verdade.
0: É mesmo?
2: Uma vez campanha? Eu fiz uma crítica, nem foi de TV, foi de um filme, que era um filme, nosso portal, um filme espírita.
3: Nosso Lar?
2: Nosso Lar. Eu falei muito mal, achei o filme muito tosco, filme ruim. Mas não porque era espírita, porque era um filme ruim. E aí rolou, eu na época ainda escrevia no IG, foi antes de eu ir para o UOL, 2009, se não me engano. Rolou um abaixo-assinado pedindo a minha cabeça, obviamente que...
3: Isso não é uma conduta espírita, né?
2: Não.
3: Eu acho que não é.
1: É, não é.
0: E qual é aquele programa que é difícil de assistir para ter que avaliar depois?
2: Ah, tem muita porcaria, né? Que às vezes você precisa ver, assim, que eu tô desatualizado, que eu parei de ver, que às vezes tenho que ver para ver como é que tá. E... Posso não citar nomes?
0: É melhor não citar nomes. Se bem que daria um corte, né? Se bem que daria um corte. Você quer citar nome ou não?
2: Prefiro não.
0: Prefere não?
1: Eu gosto então, daquele Clínicos Mortais.
2: Eu tô numa fase... como é que se diz? Paz e amor.
0: Então eu vou perguntar o seguinte, já que você não quer citar nomes, agora eu vou querer saber. Quem comanda melhor, no caso, comandava as tardes de sábado da Rede Globo? O Luciano Huck ou agora o Marcos Mion? Quem que é o melhor?
2: É uma boa pergunta. Eu já simpatizei mais com o Mion... eu achava ele... Vou acabar respondendo a pergunta que eu não queria responder. Eu achava ele um cara mais leve, assim, como apresentador, que o Huck. Eu acho o Huck muito duro, né? Mais sério. Mas hoje eu acho que o Mion também perdeu um pouco o passo ali daquele programa dele. Acho um pouco forçado ali o jeito dele, o descontraído dele, o excesso de merchan também, às vezes, no programa. E eu já gostei mais. Hoje eu vou dizer que está um empate ali.
0: Você acha que a comunicação dele bate assim?

0: com a audiência da TV aberta, o jeito que ele se veste, o jeito que ele fala?
1: Eu acho que sim, é. Eu acho que funciona. Acho que ele foi um ótimo apresentador da Fazenda, né, na época, assim, mudou ali um patamar ali como apresentador da Fazenda, conseguiu ali desengessar um programa que era muito engessado. E acho que o início dele no, na Globo foi bom, muito bom, mas hoje eu acho que está um pouco sem pique.
2: Essas são as palavras do nosso convidado de honra, o incrível, incomparável, insubstituível Maurício Staiser, senhoras e senhores, que esteve aqui conosco e disse tudo e muito mais. E você pode acompanhá-lo no Twitter e também no Instagram, @MauricioStaiser. Ô, Mini Ruth, será que você pode fazer as honras da casa? Porque minha voz já tá indo embora.
3: Claro que eu posso fazer as honras. Eu tenho
0: o programa
3: mais uma
0: tá
3: pergunta.
0: Acabando, não tem tempo pra pergunta, tempo, não. Você não tá vendo o relógio, Mini Ruth?
2: Vamos lá.
0: O livro, por favor.
2: Gilberto Braga, o Balzac da televisão brasileira, está aqui em minhas mãos agora. Aqui, ó, o Balzac da Globo, escrito por Maurício Staiser e também pelo incrível Arthur Chechel, o saudoso Arthur Chechel. E você pode encontrar nas livrarias através da editora Intrínseca.
0: Boa.
2: É um livro maravilhoso.
0: Maurício, você tem aí 30 segundos para deixar o seu recado final, falar mal de alguém, xingar a seleção, faça o que você quiser.
1: Ah, é um prazer falar sobre televisão, adoro falar sobre televisão, é um assunto que mobiliza os brasileiros, né, de todas as classes sociais, todas as idades, e é isso, assim, eu acho que eu consigo, de uma maneira geral, me comunicar bem sobre esse assunto, e tenho prazer em ouvir, em discutir, debater, só não gosto de brigar, né, de ser xingado e tal, mas eu discuto, debato e opino.
0: Boa! Assim. Seu Instagram?
1: É o meu nome, Maurício Staiser.
0: Staiser com Y.
1: Maurício
0: Então é isso, muito obrigado, Maurício Staiser, hoje aqui no Sobremesa. A gente vai ficando por aqui. Ó, daqui a pouco tem Portugal e Espanha, aquela narração sensacional que você acompanha só na TMC, sem atraso. E amanhã tem Copa também. A gente volta na quarta-feira com mais um Sobremesa. Tchau, Mini Ruth.
3: Um beijo, gente.
0: Fala tchau.
2: Um beijo, um queijo.
0: Grita, tchau.
2: Um beijo, um queijo. E até quarta-feira. Fique com Deus. Tchau, tchau. Valeu.
1: Muito obrigado.

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5: E no Uber Entrevista, eu recebo mais uma vez o parceiro da Uber e também integrante do grupo de pagode 5 estrelas, o Lucas, para contar aqui como está sendo viver tantas emoções e experiências com a Uber e com o grupo de pagode 5 estrelas. Tudo bem, Lucas? Legal ter você de volta aqui na Rádio Uber.
6: Fala, Rodrigo. Tô bem, graças a Deus. É um prazer estar aqui de volta na Rádio Uber.
5: O prazer é nosso. E aí, conta pra nós quando o convite foi feito pra participar dessa gravação e o que você sentiu.
6: Rodrigo, pra você ter ideia, dias antes, sem brincadeira nenhuma, eu mandei mensagem no grupo assim: chamem a gente logo pra gravar esse clipe da Copa do Mundo. E eu não fazia ideia que a gente ia gravar um clipe da Copa do Mundo. Eu falei brincando pra eles. Dias depois dessa brincadeira, a gente recebe esse convite, e é muito especial para mim, que foi na Granja Comari, no centro de treinamento da Seleção Brasileira, onde eu jamais esperava que eu pisaria um dia na minha vida, e foi uma experiência incrível. E no momento que a gente recebe esse convite, eu chorei, nossa, chorei pra caramba. Até demorou pra cair a ficha, sabe? Só caiu a ficha quando o avião decolou.
5: E qual foi a primeira coisa que passou pela sua cabeça quando você soube que ia gravar na Granja Comari, o lugar onde lendas do futebol jogaram?
6: Então, quando a gente recebe o convite, né, é por mensagem, e aí ele já falou que seria na Granja Comari que seria gravado o clipe. Isso coloca no meu lugar. Eu sou um moleque de quebrada, eu cresci no extremo leste de São Paulo, no Itaim Paulista. A ficha só tava caindo quando eu tava gravando o clipe, porque enquanto eu tava conhecendo o vestiário dos jogadores e conhecendo toda a estrutura que os jogadores têm, que os jogadores passam por lá, que tantos campeões já passaram por lá, toda hora os olhos enchiam de lágrima com o que eu tava vivendo, com o que Deus me proporcionou, com o que pra onde a Uber me levou e pra onde a música me levou, que é o mais importante, que é o que eu mais amo fazer na minha vida.
5: Imagino, deve ter sido emocionante, né? E me diz outra coisa, Lucas, você bateu uma bolinha lá também? E qual foi o momento mais legal da gravação?
6: Infelizmente não, a gente não bateu uma bolinha, nós do Pagode 5 Estrelas, né? Nós somos os músicos, então a gente só foi pro campo pra tocar e cantar mesmo. Mas a rapaziada que jogou bola no clipe são outros 22 motoristas parceiros que são apaixonados por futebol e foram convidados pra fazer parte desse projeto incrível. Então foi muito legal. E o melhor momento da gravação, sinceramente, eu não sei nem qual é o melhor momento, é muito divertido a gravação, sabe? É algo que eu amo fazer. Mas eu gostei muito da resenha com o Canarinho. A gente sempre brinca muito, sabe? Mas dessa vez tinha o nosso integrante especial, que é o Canarinho. Teve um momento que eu posso destacar, que foi as crianças do lado de fora da Granja Comari, que ficaram chamando o Canarinho, e ele foi lá, tirou foto. Foi sensacional, cara. Foi muito emocionante. Eu não tenho nem o que falar. Só gratidão, sempre.
5: Pra terminar, Lucas, eu gostaria de saber o que representa pra você essa experiência de dividir a sua vida entre ser motorista parceiro e artista ao mesmo tempo.
6: Ah, representa uma enorme oportunidade que a gente não esperava, né? Imagina, um dia a gente tá ali dirigindo, né? Tirando o nosso ganha-pão ali como motorista parceiro. E aí surge essa oportunidade de ganhar um par de ingressos do Tardezinha, que foi assim que surgiu. E a gente envia o vídeo demonstrando o nosso talento. Quem diria que a gente cantaria com o Thiaguinho, gravaria 5 clipes, né? Que esse já foi o 5º. Que a gente cantaria na Granja Comari. Eu não imaginava tudo isso. Então, representa uma grande oportunidade na nossa vida. Algo que vai ficar marcado para sempre. Eu sou muito grato à Uber e desejo continuar essa jornada.
5: Muito obrigado, Lucas, por compartilhar sua história aqui e parabéns por representar tão bem os parceiros da Uber dentro e fora dos palcos.
6: É isso aí, Rodrigo. Muito obrigado pelo convite. É muito bom estar aqui sempre, como eu disse no começo. Eu gostaria de convidar todos os ouvintes também para dar uma passada lá no meu Instagram, que é Queiroz Vocal. Eu postei um vídeo sobre os bastidores. É muito interessante eles darem uma olhada lá para ver como que é essa sensação de gravar um clipe e a minha visão por dentro dessa experiência. Muito obrigado, Rodrigo. Tamo junto.
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O AT&T Stadium em Arlington, no Texas, no sul dos Estados Unidos, vai receber Portugal e Espanha. É mais um grande jogo por esta fase, oitavas de final da Copa do Mundo, talvez o principal duelo, né, dessa fase, o que reúne equipes aí mais tradicionais, embora Portugal ainda busque o seu primeiro título. A equipe de Cristiano Ronaldo sofreu demais na fase 16avos de final, já tinha empatado, né, na fase de grupos na sua estreia diante da República Democrática do Congo, venceu o Uzbequistão, empatou novamente diante da Colômbia e outra vez teve muita dificuldade, mas conseguiu nos minutos finais a confirmação da sua classificação diante da seleção da Croácia, sempre tão difícil e dura de ser batida, seleção da Croácia. E no outro lado, a Espanha, que começou também um pouquinho devagar, empatando com o Cabo Verde, a primeira grande surpresa da Copa do Mundo em 0-0, mas embalou vencendo a Arábia Saudita, Uruguai e também conseguiu passar por cima da Áustria na fase 16avos de final para chegar um pouquinho mais embalada a esta fase oitavas de final. Portugal e Espanha se enfrentaram na Copa de 2018 na Rússia e foi um grande duelo, foi um grande confronto. Cristiano Ronaldo brilhou marcando 3 gols naquela partida que terminou empatada em 3-3. E hoje, hein, o que vai acontecer? Quem vai passar? Quem vai continuar com o sonho? Portugal, seu primeiro título? Ou a Espanha em busca do bi? Portugal e Espanha é o jogo. AT&T Stadium no Texas é o palco e você vai curtir as emoções do melhor futebol.

0: mundo continua na TMC. Vamos com a cobertura de todos os jogos até a grande decisão no próximo dia, 19 de julho, no domingo. Não desta semana, da próxima. Essa semana que se inicia agora é a penúltima de Copa do Mundo. E a TMC não te abandona. O Brasil não está mais na Copa, mas a TMC continua com seus pés fincados nos Estados Unidos para transmitir até a grande decisão. E hoje nós vamos de Portugal e Espanha. Jogo 5, a quinta equipe que vai se classificar para as quartas de final. Nesse momento, já estão nesta fase França, Marrocos que se enfrentam, Noruega e Inglaterra que também se enfrentam. É, era pra ser Brasil e Inglaterra, hein? E agora quem passa de Espanha e Portugal? Vamos com os primeiros destaques do jogo. Repórter Leandro Baldacchian começa destacando a seleção portuguesa, os heróis do mar. Uma boa tarde pra você, Leandro Baldacchian.
1: Excelente tarde para você, meu caro Guilherme Lage, para todo mundo ligado em mais uma jornada esportiva da TMC. A Copa continua e simplesmente com um clássico espetacular, né, Gui? Inclusive dois países que vão dividir parte da próxima sede da Copa do Mundo em 2030. Portugal que vem com ele, a última dança, confirmou meio que ontem na entrevista, essa última dança do Cristiano Ronaldo aos 41 anos de idade, tentando comandar a seleção para esse título inédito de Copa do Mundo. E depois de muitas modificações, né, o técnico espanhol Roberto Martínez mexeu durante toda a Copa, alterou o time jogo para jogo. Agora coloca aquele meio campo forte, né, de João Neves, Vitinha e Bruno Fernandes. Na frente, João Félix novamente recebe a oportunidade para atuar ao lado de CR7 no ataque português.
0: É, tem essa mudança, né, em relação ao jogo contra a Croácia, quando o Rafael Leão acabou iniciando pelo lado esquerdo. Deu passe, é verdade, para o gol que aconteceu ali no finalzinho da partida do Gonçalo Inácio, né, dele, o cruzamento. Mas o Rafael Leão tem, por vezes, a sua atitude, sua entrega dentro de campo. Para alguns, é aquele atleta, sim, que acaba sendo um pouco displicente em alguns momentos. Já já eu quero ouvir o Calil falando disso. Hoje o João Félix, mais uma vez, recebe a oportunidade com o espanhol Roberto Martínez. O espanhol Roberto Martínez, que era o treinador da Bélgica em 2018, quando a seleção belga nos eliminou da Copa do Mundo. Virou padrão, né? Virou padrão cair para as seleções europeias. É a sexta eliminação seguida desde 2006. França 2006, em 2010... Também fomos eliminados numa Copa do Mundo por uma seleção europeia, naquela oportunidade Holanda, depois Alemanha, em 18 a Bélgica, em 22 Croácia, em 26 Noruega. Tá piorando, hein, gente? Tá piorando. Será que a gente vai ser eliminado pela Estônia, pela Armênia um dia? E do outro lado, a Espanha, como é que chega, Leandro Baldacchian?
1: É, a Espanha já tá com aquele time mais pronto, né, Guilherme Lage? Aquele time que o torcedor já está mais acostumado a escalar. Depois da primeira partida, algumas alterações foram feitas e aí, né, não mudou mais, né? O técnico Luis de la Fuente, o Alex Baena, que ganhou a vaga durante a Copa, segue como titular. A mesma equipe que venceu na rodada passada e agora também escalada, né? Venceu a Áustria, está escalada, confirmada, para tentar avançar também, seguindo o seu caminho em busca do bicampeonato, Guigui.
0: Beleza, Portugal e Espanha, o jogo você vai curtir aqui na TMC. 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
0: 3:11, horário de Brasília. Em Arlington, 2:00 a menos. 1:11, forte calor, hein? No Texas, 34 graus. A sorte é que o estádio é coberto, climatizado e pode ficar numa melhor temperatura para a galera curtir o jogo e principalmente para os atletas poderem desempenhar, né, um bom futebol. 34 graus, eu repito, nesse momento 33 os termômetros marcam. É a previsão, né, para a hora do início do jogo, eu repito, 2:00 mais cedo, às 2:00 da tarde, no horário local, 4:00 da tarde, horário de Brasília. José Calil, Portugal e Espanha vão jogar e você vai comentar aqui na TMC. Uma boa tarde, Calil.
3: Boa tarde, Guilherme. Boa tarde, amigos da TMC. Realmente a expectativa é do melhor jogo desta fase. Equipes que jogam em sistema espelhado, que têm características parecidas e com favoritismo da Espanha, que vem um pouco melhor nesta Copa do Mundo, Guilherme.
0: Perfeito, aí o destaque inicial de José Calil. E agora nós vamos para o AT&T Stadium, é isso aí. Vamos com o nosso André Galvão, cabeludo Galvão, sempre fazendo aquele esquenta, né, no entorno dos palcos das partidas. E o André Galvão fala um pouquinho com a gente agora aqui na TMC sobre esse Portugal-Espanha. Vamos ver se ele arruma alguma coisa ali na entrada do estádio. Ele sempre conversa com a rapaziada, pergunta dos jogadores do Palmeiras. Só que hoje não tem ninguém do Palmeiras em campo. Alô, André Galvão!
4: Haja aqui direto do Dallas Stadium, em frente ao estádio. Daqui a pouco tem mais uma super cobertura da TMC para você. Portugal-Espanha, Espanha e Portugal. Este grande clássico do futebol europeu e mundial. De um lado, Cristiano Ronaldo. Do outro, Lamine Yamal, né? Duas gerações, um jogador de 41 anos de idade contra um outro de 18 anos, realmente um clássico que encanta a todos, né? Por enquanto, a gente vê que a movimentação dos torcedores ainda é discreta, mas a expectativa de grande público daqui a pouco aqui no Dallas Stadium, que por sorte é coberto, né? Com ar-condicionado, né? O estádio climatizado, que garante que a gente consiga ter um bom ambiente para o jogo, porque aqui em Dallas, no Texas, já nessa hora, amigo Guilherme Lage, a temperatura está perto dos 40 graus. Eu vou caminhar aqui para conversar com torcedores de ambas as equipes. Deixa eu ver aqui se estes torcedores são portugueses. Olá, Portugal, Portugal? Not Portugal. Where are you from? É a da Colômbia, pero dime, porfa, por que Portugal? Por que estarás por Portugal hoje?
5: Por que Portugal então?
6: Por Cristiano.
4: Por Cristiano. Não serás o último partido de Cristiano hoje? É o último partido hoje? Não, não.
6: Em los mundiales de gol.
4: Sim, sí, mundial.
6: Sim, eu acho que sim.
4: Pero, então você vai perder Portugal?
6: Não.
4: Então você não serás o último partido? Suerte para vós. Saiu os torcedores portugueses, não estavam muito afim de conversa, né? Como você pôde perceber, Guilherme Lage, e também não são portugueses, né? São torcedores colombianos que estão aqui por Cristiano Ronaldo, pela seleção de Portugal, por Cristiano Ronaldo. Mas o torcedor ali nem sabia direito que este podia ser o último jogo do Cristiano. Deixa eu ver aqui. Olá, olá, como estás?
7: Bem.
4: De onde vienes?
7: De aqui de terra, de Corpus Christi.
4: Ah, daqui de terra. E uno com a camiseta da Espanha e outra de Portugal.
5: Sim.
4: E por quê?
7: Não me gusta a Espanha, somos um quadro de Espanha, eu e ela. Pero a ella le gusta Ronaldo, já sabe.
4: Ele está dizendo que ele gosta da Espanha, mas que ela gosta de Cristiano Ronaldo.
5: Sim.
4: Por que Cristiano?
5: Porque é muito guapo.
4: Ah, porque o Cristiano Ronaldo é bonito. Então vamos ver o que vai acontecer. Não será hoje o último partido de Cristiano Ronaldo em Mundial?
5: Not last game.
4: Because Portugal vai ganhar da seleção espanhola, ok? Então, porfa, Espanha para vós?
7: Espanha?
4: Sim.
7: Para vós?
4: Canta, Espanha. Não pode cantar. Espanha,
7: Espanha.
4: Assim é. E vós, Portugal, por favor?
5: Portugal.
4: Ok, muitas graças. Suerte. Ainda desanimados os torcedores aqui, que não são nem portugueses nem espanhóis. Aliás, acho que isso vai ser a maioria, viu, dentro do estádio do Dallas Stadium. Torcedores daqui dos Estados Unidos, torcedores latinos com a camisa de Portugal e com a camisa da Espanha. É este o jogo que a TMC transmite para você. Valeu, Guigui!
0: Grande André Galvão fazendo todo o clima aí no entorno do AT&T Stadium em Arlington. Grande Galvão, sempre agitando a galera. Dureza encontrar um português, um torcedor espanhol ali no local, claro, onde o Galvão estava, mas claro, você já sente um pouquinho do clima da Copa do Mundo no entorno do AT&T Stadium. 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
0: É, 3h17 no horário de Brasília, 1h17 em Arlington, no Texas. Portugal e Espanha vão jogar às 16h no nosso horário. A bola vai começar a rolar. Muito bem, agora a gente vai com o nosso Marco Belo para falar um pouquinho de seleção brasileira. É isso que encerrou a sua participação nesta Copa do Mundo. O Brasil ontem com a derrota para a Noruega. O Marco Belo traz o seu primeiro destaque da seleção brasileira. A gente fala agora com
8: fala que... Guilherme Lage, pessoal, né? Da Jornada Esportiva TMC, infelizmente falando um dia após a eliminação da seleção brasileira da Copa do Mundo, derrota por 2-0 para a Noruega, de Haaland, o melhor atacante do mundo, aquele ser que precisa de uma bola para definir uma partida. Muito diferente dos jogadores da seleção brasileira que perderam muitos gols na partida de ontem. A seleção volta amanhã ao Brasil em voo fretado. Alguns jogadores já voltaram, já encontraram seus familiares, mas oficialmente a seleção volta amanhã ao Brasil em voo fretado, em horário não divulgado, mas a Copa continua aqui nos Estados Unidos até o dia 19, Guilherme.
0: Muito bem, é isso aí, Marco Belo, que volta, Guilherme, já já com mais um destaque da seleção brasileira, e nós vamos ouvir o Calil. Diga, Calil.
3: Não, só para dizer o seguinte, o Marco Belo falou que o Haaland precisa de apenas uma bola para definir o jogo. Tem um amigo nosso aqui também que precisa somente de uma bola.
0: Mas você não quer entrar em mais detalhes, Calil?
3: Não, não, deixa quieto.
0: Porque vocês estão rindo bastante aí e a gente quer rir também. Mas tudo bem.
3: Melhor não. É melhor não entrar em detalhe.
9: O horário não permite. Quem sabe depois. Quem sabe outra hora.
0: Ok, então vamos fazer o seguinte. Vamos conferir a galera reunida para torcer por Portugal no Rio de Janeiro. É a Rebeca Renzi, TMC Rio de Janeiro. Tá com essa rapaziada. Alô, Rebeca.
10: Boa tarde aos nossos ouvintes. A gente está aqui na CADEG, aqui no Rio de Janeiro, que é conhecido por ter uma torcida portuguesa muito forte. A gente encontrou aqui uma família, que está todo mundo com a camisa do de Portugal. Gente, vocês estavam torcendo para o Brasil? Fala a verdade.
11: Sim.
10: Tem certeza?
11: Sim, tá.
10: Mas agora é só Portugal?
11: Agora é só Portugal, só Portugal.
10: Gente, está todo mundo trajado, olha só. Mostra o jogo, vocês gostam do Portugal, torcem bastante?
12: Sim, nossa família é portuguesa.
10: E aí, agora, qual que é o seu placar de hoje? Conta pra gente.
12: 2-1.
13: 2-0.
11: 3-0.
10: Todo mundo tá contando com o gol do CR7, né? Que é o mais conhecido, o mais esperado pra entrar em campo hoje, não é isso, galera? E a música, como é que dança? A gente tá ouvindo aqui uma música tradicional também. Você sabe os passos, não?
12: Não.
10: Tá bom. Vamos falar aqui com o Patriarca. Fala pra gente, qual é a sensação, o sentimento de estar aqui com a família torcendo pra Portugal?
14: Somos imigrantes portugueses aqui no Brasil, a colônia portuguesa no Brasil é no Rio de Janeiro. A gente tá muito feliz com a família Moreira, com a família do Leandro, aqui reunido na CADEC, com o Fernando Santos, da Concertina. É um prazer estar aqui. E viva Portugal, viva o Brasil, viva Cristiano Ronaldo.
10: É isso, olha só. A expectativa hoje é o Cristiano Ronaldo. Eu vou mostrar aqui para vocês a musiquinha que está rolando no fundo. A música tradicional. Fala comigo. Vocês tocam sempre aqui?
14: Sempre estamos aqui, aqui o Cantinho das Concertinas, um lugar totalmente português, mas recebe famílias de todo lugar do mundo, do Rio de Janeiro, tanto brasileiros como portugueses.
10: E o senhor é português?
14: Eu sou filho de português, natural da Palma de Varzim, São Pedro de Rates.
10: Como é que está o coração para o jogo hoje?
14: Batendo muito mais forte, né, depois da nossa seleção brasileira, daquele vacilozinho, mas temos o privilégio de torcer para duas seleções, a brasileira e a portuguesa. E a portuguesa hoje vai fazer bonito.
10: Cristiano Ronaldo?
15: dois golzinhos do Cristiano Ronaldo. Vai ser bonito demais. Sim, senhor. E a festa continua. Fernando Santos da Concertina, nota 10. Vai botar essa malta toda pra dançar hoje. E você é a nossa convidada.
10: Perfeito. Muito obrigada. Vou estar acompanhando o jogo por aqui, juntinho deles. E a gente vai continuar com essas famílias todas fantasiadas, todas vestidas tradicionais de Portugal. E a música tradicional, que é o mais... que deixa tudo mais divertido, junto com muito bolinho de bacalhau. Volto com vocês.
0: Ai, bolinho de bacalhau é bom pra caramba, hein, Rebeca? Aproveita aí que, com certeza, essa festa vai longe, ainda mais se Portugal vencer.
16: Ótimo!
0: Logo mais, Rebeca, gosta de bolinho de bacalhau, José Carlos?
16: Ótimo!
0: Já o nosso José, acho que ele foi saborear um bolinho de bacalhau.
3: Ótimo, ótimo. Não, é que já colocaram a gravação aí.
0: Já
3: ótimo.
0: Falou por você, né, Calil?
3: Isso.
0: Dá aquela chuchadinha no azeite. Ah, maravilha. Um bolinho
9: uma
0: de bacalhau.
9: Uma gotinha de pimenta?
0: Ah, vai também. Vai.
3: Não, pimenta estraga o sabor.
9: Não, uma gotinha só.
3: Sem pimenta, só azeite.
0: Muito bem. Não é fã de pimentas, Pepe Calil?
17: De jeito nenhum.
3: Eu gosto de pimenta, mas não no bolinho de bacalhau. Pimenta vai bem... num pastelzinho de carne.
0: Feijoada?
3: Aí sim.
0: Feijoada vai bem.
3: Feijoada não. Aquele molinho que já vai o molho da feijoada junto com pimenta. Aí sim.
0: Perfeito. Aí o nosso sommelier José Calil. Agora vamos com uma galera apoiando, torcendo pela Fúria. Marcos de Pato tá em São Paulo, acompanhando a galera que torce pra Espanha. Fala com a gente, Marcos.
18: É isso mesmo, muito boa tarde para você que acompanha a programação da TMC. Eu tô aqui no Inflames Gastronomia, que fica ao lado da Casa da Espanha, aqui no bairro Ipiranga, em São Paulo. E esse local vai receber aí aproximadamente 40 espanhóis ou descendentes de espanhóis já. E vocês estavam falando aí de gastronomia, né, de bons pratos. Aqui também vai ter, viu, para recepcionar a torcida. O prato especial aqui do dia é paella, um prato bem típico da culinária espanhola. E quem preparou esse prato está aqui ao meu lado, é o Pablo, o chefe. Pablo, não é comum ter a paella no dia a dia aqui, né, no cardápio de vocês. Mas hoje é um dia especial e aí precisava de algo também para servir a torcida espanhola, né?
19: É só pelo jogo, né, que a gente está torcendo pela Espanha também. Aí a gente fez uma paella, fez uma sangria também para acompanhar. A gente está torcendo aí.
18: E apesar de falar espanhol, ele é argentino, gente. Mas, Pablo, conta um pouquinho pra gente do que vai na paella aí, só pra o pessoal ficar com água na boca, vai.
19: E que a paella vai com mais carne, vai com frango, vai com coelho. É feita com frutos de mar, com lula, com polvo, com camarão. E o arroz e o açafrão.
18: E sua torcida? Argentino, mas vai torcer pra quem hoje?
19: E hoje para a Espanha, né? Isso mesmo.
18: Pablo, tá certo. Então o Pablo vai preparar aí a paella, né, para a torcida. Já tá pronta, na verdade, tá aqui atrás. Eu não sei se vocês conseguem ver bem, mas a paella já tá pronta e ela tá cheirando muito bem, viu? E olha, gente, aqui agora ao meu lado, eu vou mostrar para vocês a Mari, torcedora espanhola. Ela é nascida na Espanha, na Galícia, e tava contando pra gente, a Galícia é um estado que faz ali fronteira com Portugal. Como é que são os portugueses como vizinhos? É uma boa vizinhança? É uma relação de boa vizinhança?
20: Maravilhosa, de coração, nos respeitamos, nos queremos. E nós outros galegos também falamos português. Nos entendemos.
18: O que a senhora está falando agora é o galego, então, que dá para entender perfeitamente.
20: Vocês brasileiros também entendem.
18: Ou seja, tem uma conexão com Portugal, né? Está ali bem próximo, tem essa relação, mas hoje... não vai ter essa de ser bonzinho com Portugal.
20: Nós outros somos espanhóis galegos, né? Mas, em primeiro lugar, espanhóis. E prepare-se, Portugal. 4-0. 4-0 para a Espanha.
18: Olha, otimismo por aqui, hein? Como é que é a festa da torcida espanhola aí, gente? Tá aí, gente, essa é a festa da torcida espanhola aqui no bairro Ipiranga, em São Paulo. Muito otimismo, hein? Olha só, pensando em 4-0, mas a Espanha até agora não levou gol no Mundial, né? E vocês sabem melhor aí para explicar dessa campanha importante da Espanha. Só empatou um jogo até agora e vem de uma vitória por 3-0. Volto com vocês aí nos estúdios.
0: Grande Marcos de Pato, é isso aí, legal demais a festa espanhola. A rapaziada tá pronta para comer essa paella. Deu pra ver sim, viu, Marcos? Se der pra trazer uma quentinha aqui pra TMC. E a festa, né? Festa muito simpática lá de toda a rapaziada. Muito legal. Marcos de Pato, direto de São Paulo. É, com a festa espanhola. Nosso Kaique Silva em breve vai pedir pra começar a fazer essas festas aí fora, né? Se tem um prato típico, uma comidinha, é com ele mesmo. Aliás, falando em pratos típicos, descobri, viu, José Calil, qual que é a semelhança do nosso Willy Colono. Não sabia que o nosso Willy Colono tinha sido centroavante na Várzea e semelhante ao Haaland, hein? Só precisa de uma bola pra resolver. Grande Willy Colono.
3: É isso aí, exatamente.
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0: 3 horas mais 28 minutos, horário de Brasília. 1h28 em Arlington, no Texas, no AT&T Stadium. Pelas imagens internas aqui, né? Vemos trabalho de aquecimento do goleiro Diogo Costa, que pra mim tem sido um dos principais dessa Copa do Mundo. Tem se destacado, né? A FIFA, nesse momento, inclusive, coloca ali uma espécie de uma nota, né? Que eles dão para os goleiros. E o Diogo Costa aparece em segundo nessa média de notas, atrás apenas do Orlando Rio, do Paraguai, com 8,35. Diogo Costa tem 8,07. Na sequência vem Kobel, da Suíça, e o Nilan da Noruega. É, o Nilan da Noruega está no top 4. Fez uma grande partida ontem diante da seleção brasileira. E no plantão esportivo TMC está ele. Lucasinho. Não deu, hein, Lucasinho?
16: Pois
0: você
16: é.
0: Ficou com aquela bronca depois de Brasil e Japão. Lançou esse olhar meio torto para cima da seleção brasileira.
16: Eu não.
0: E o caldo desandou de vez. O Brasil está fora. Mas ainda tem muita Copa do Mundo, né, Luquinhas? Esse jogo é o jogo 5 das oitavas de final, né? Então são 4 partidas ainda. Aí depois nós temos mais 4 pelas quartas de final, totalizando 8. Mais 2 na semi-10, terceira e quarta e final 12. Então mais 12 jogos. Não parece, né? Porque, pô, a gente tá no meio das oitavas de final ainda e tal. Aquele clima de Copa, jogo pra caramba. Mas a verdade é que agora já tem pouco jogo, hein, Lucasito, no plantão esportivo TMC. Boa tarde, Luquinha.
3: Boa tarde, Lucasito.
16: Boa tarde, Guilherme, Calil, Leandro. Exatamente, estamos agora na metade das oitavas de final, né? Já temos, então, Inglaterra, Noruega, França e Marrocos garantidos nas quartas de final. Hoje, às 9 da noite, tem Estados Unidos e Bélgica. E amanhã vai terminar essa fase de oitavas de final com mais 2 jogos. À 1 da tarde tem Argentina e Egito. E às 5 da tarde tem Suíça e Colômbia. 2 confrontos das quartas também já estão definidos. Na quinta-feira, às 5 da tarde, tem França e Marrocos. E no sábado, às 6 horas, era para o Brasil estar lá, né? Mas infelizmente teremos Noruega e Inglaterra duelando lá em Miami. E a farra dos cartões continua, viu, Guilherme? A Bélgica tentou um recurso junto à FIFA, mas o Balogun segue livre para defender os Estados Unidos logo mais. E a Bélgica, inclusive, falou que se o Balogun estiver relacionado, vai buscar outras instâncias depois da partida. E indo também na esteira do pedido do Trump lá para o Infantino cancelar o cartão, um parlamentar britânico também pediu à FIFA para suspender o cartão vermelho do Kwanzaa, que foi expulso ontem pela Inglaterra. E também temos a notícia que a Federação Francesa de Futebol solicitou também à FIFA para anular o cartão amarelo recebido pelo Olise diante do Paraguai. Virou bagunça neste momento, Guilherme, e uma última aqui. O Henderson, na comemoração ontem da classificação da Inglaterra, segundo a TV britânica, fraturou o braço e ele deve perder o restante da Copa do Mundo, Guilherme.
17: Cara, a imagem é assustadora. Não sei se vocês viram a imagem.
0: Ainda não.
17: Uma imagem nova aparecendo agora que ele cai mesmo com o braço. O braço, já, a hora que ele cai no chão, já tá todo molengão. Aqui a parte, né, do antebraço, realmente uma fratura feia. Um lance absolutamente, né, uma pataquada. Ele foi pular a placa de publicidade, escorregou ali, meteu o bração no chão e fraturou. Tá fora da Copa. Que coisa, hein, Guigui?
0: É, pois, que acontecimento assim, né, bizarro. para tirar um jogador em meia disputa de uma Copa com a Inglaterra, tendo feito jogo eletrizante. Aliás, que jogaço, né? Inglaterra e México ontem, absolutamente eletrizante. A Inglaterra vai na casa do adversário, com um pouco de altitude, e consegue sustentar a vitória ali, o 3-1 que ela chegou a fazer com um jogador a menos.
3: Uma má arbitragem, né?
0: E depois
3: de novo, né,
0: sustentar essa vitória, mesmo tomando o gol do 3-2. Você pode falar sobre a arbitragem, o Calil, mas eu já ia te perguntar também, e você emenda, sobre essa questão aí da anulação da suspensão do Balogun, gerando todo um efeito dominó, podemos dizer assim, né? Com todo mundo agora querendo tirar uma casquinha também, Calil.
3: É o tipo de assunto, Guilherme, que eu não gostaria nem de comentar, mas eu preciso porque o público espera a nossa opinião, né? É um absurdo, é uma vergonha. E veja só, hoje, aliás, ontem já, o presidente dos Estados Unidos, né, o Donald Trump, publicou nas suas redes sociais que ele pediu ao Infantino, presidente da FIFA, para tirar o cartão do Balogun. O Infantino hoje deu uma nota negando que ele tenha interferido, mas é óbvio, né, que aconteceu. Então a gente fica muito triste porque nós vivemos do futebol. Eu, você, todos nós que trabalhamos aqui e outras pessoas. E quando a credibilidade do produto futebol é afetada de uma forma tão grave, é ruim para todos nós. Eu não torço para os Estados Unidos, nem para a Bélgica. Para mim, ó, tanto faz se classificar um ou outro. Eu não estou falando como torcedor, mas eu estou falando como alguém que milita no futebol há muitos anos e para quem dói, quando eu escuto essas notícias, isso me dói muito, porque afeta a credibilidade. Foi o mesmo caso, né? É claro que não é a mesma situação, mas também me doeu, por exemplo, quando anularam o gol da Croácia contra Portugal no fim, porque você vê o árbitro falando, a bola bateu na cabeça do jogador. Só que você, olhando o vídeo, não vê, né? Então eles falam, como foi aquela vez na Copa passada lá do Qatar, Alemanha e Japão. Eles falam, a bola não saiu, o Japão cruzou, fez o gol e a bola não saiu. Só que quando você vê a imagem, você vê uma bola fora. Então, toda vez que isso acontece, é ruim para a credibilidade do futebol, porque é o mesmo caso. Quando a tecnologia é implantada, ela tem que mostrar aquilo que ela está afirmando. E não aconteceu. Então essa Copa já vem de vários arranhões. Agora esse aí, de restituir uma condição de jogo. Todo mundo sabe que um atleta expulso tem que cumprir suspensão automática. É uma norma pétrea da FIFA. E infelizmente, de todos os arranhões desta Copa do Mundo, esse é o mais grave.
0: Muito bem, tá aí o nosso José Calil falando um pouquinho sobre essa questão polêmica. Vamos ver se o Balogun realmente entra em campo hoje e como as coisas vão se desenrolar, com participação inclusive do presidente, participação assumida, né, do presidente Donald Trump em toda esta história. Vamos para um rápido intervalo e na volta tem muito mais para você. É a Copa do Mundo, Portugal e Espanha vão jogar no AT&T Stadium em Arlington, no Texas, sul dos Estados Unidos, a partir das 4 horas da tarde, horário de Brasília, 2 horas da tarde, horário local. Portanto, daqui a 25 minutinhos, bola rolando para você aqui na Transamérica, que agora é TMC. Quem escuta, sabe.
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8: Estamos de volta aqui na TMC Copa pra você. 3:40, horário de Brasília, 1:40 em Arlington, no AT&T Stadium, onde em 20 minutinhos a bola vai começar a rolar. Portugal e Espanha vão decidir mais uma vaga na fase quartas de final da Copa do Mundo, e quem vencer este confronto, quem vencer este duelo, aguarda o ganhador de mais tarde, o jogo de hoje, 9:00 PM, horário de Brasília, com Ricardo Melo. Estados Unidos e Bélgica duelando esta polêmica partida que vai acontecer mais tarde no Lumen Field em Seattle, com o nosso Ricardo Melo. Agora nós voltamos direto com informações da seleção brasileira. Marco Belo e mais do Brasil, que alcançou seu maior jejum em Copas. Marco Belo!
9: Guilherme Lage voltando aqui na Jornada Esportiva TMC para falar um pouquinho mais sobre a seleção brasileira, que ontem foi eliminada da Copa do Mundo pela Noruega. De Odegaard, de Haaland e do goleiro Nilan, que fez muitas defesas quando o Brasil atacava. O Brasil chutou mais a gol do que a Noruega, apesar de ter muito menos posse de bola do que a Noruega. Aliás, era o jogo do Carlo Ancelotti. Não é que isso aconteceu durante a partida por um acaso. O Ancelotti deu a bola para a Noruega e tentou sair em contra-ataques, mas os brasileiros não aproveitaram os contra-ataques. E como disse o Ibrahimovic, que é comentarista aqui da Fox News dos Estados Unidos, a Noruega não respeitou o Brasil, mas não no mau sentido, no sentido de que o Brasil não é o mesmo. O Brasil não está em 2002, o Brasil não está em 98, em 94, em 1970. O Brasil está em 2026. Então a Noruega jogou contra o Brasil, assim como a Noruega joga contra a Costa do Marfim. E foi isso que ela fez e ganhou o jogo por 2-0. Guilherme.
8: Perfeito, Marco Belo. Agora eu quero ouvir o José Calil. Ô Calil, o famoso pauta livre. Você pode falar sobre o que você quiser aí nessa questão da... Não, não é nesse sentido. Da eliminação do Brasil, já que você comentou ontem, claro, na jornada aqui com o nosso Éder Luiz. É o seu momento de falar um pouquinho sobre o Brasil, que mais uma vez volta para casa de mãos abanando, né? Uma campanha tão ruim quanto não acontecia desde 1990, uma eliminação nas oitavas de final, Calil.
10: É, hoje é um dia muito triste, né, para todos nós, um dia de ressaca, mas também deveria ser um dia de reflexão. porque o futebol brasileiro precisa ser rediscutido, precisa ser reavaliado. Muitos acharam que a simples presença de um técnico estrangeiro resolveria todos os problemas e foram buscar logo o melhor, né? Considerado um dos melhores, talvez o melhor técnico do mundo. Não adiantou nada, o trabalho dele foi ruim. Ele não acrescentou até esse momento, né? Agora ele vai ter mais um ciclo completo. Até este momento, a seleção brasileira tem os mesmos defeitos do tempo do Dorival Júnior, do Diniz. Enfim, a seleção brasileira não evolui. E a derrota de ontem, na minha opinião, ela tem duas razões que têm que ser analisadas. A razão global, a razão sem nenhum tipo de brincadeira com a rede de televisão, né? Embora eles tenham culpa também, mas a razão global é o ciclo, que foi muito mal feito. Dois presidentes da CBF, presidente afastado, quatro técnicos, e claro que você enfrenta uma equipe que já joga junto há muito tempo, como a Noruega, o próprio Japão, equipes organizadas, equipes que cada jogador sabe direitinho o que vai fazer dentro de campo. Você enfrenta essas equipes com um jogo bagunçado, um jogo desorganizado, né? Sem ser compacto, aí fica difícil, fica complicado. Então a razão global, a razão maior é esse ciclo. Quanto ao jogo de ontem, aí nós temos três culpados. Nós temos o treinador, que morreu abraçado com seus amigos, Danilo, Marquinhos, Alisson, Casemiro, Martinelli, né? Ele morreu abraçado com os amigos dele. O outro culpado é o Bruno Guimarães, que já... Você vê, você falou agora aí, Guilherme, de México e Inglaterra. Teve dois pênaltis no jogo. Vê se os caras perdem. Porque uma coisa é você perder um pênalti numa decisão por pênalti. Porque aí todo mundo tem que cobrar. Tem decisão por pênalti que tem 10 cobranças de cada lado, até mais. Agora, você perder um pênalti num jogo eliminatório de Copa do Mundo, podendo escolher quem vai bater, dentre 10 jogadores que estão em campo, não vou nem considerar o goleiro, você pode escolher e o cara chuta o pênalti daquela forma. Então ele tem culpa, o Bruno Guimarães. O Endrick tem culpa também, porque quem acompanha treinamento de futebol, agora a gente não pode acompanhar mais, mas eu acompanhei durante muitos anos. Esse treino do atacante contra o goleiro, eles praticam todo dia. Todo dia o jogador faz isso. Ele sai do meio do campo, vai conduzindo a bola e chuta na saída do goleiro. Então o Endrick faz isso há muitos anos, apesar de ser jovem, desde a base, agora no Lyon, fazia no Real Madrid, no Palmeiras. Não, ele não podia ter finalizado aquela jogada daquela forma. Então ontem tem esses culpados. Primeiro o técnico, depois o Bruno Guimarães e depois o Endrick. Agora, de uma maneira geral, a culpa, claro, é da entidade, que não conseguiu fazer um ciclo decente, né, da Copa do Catar até agora. E eu espero que haja a devida reflexão e que as mudanças sejam feitas. O técnico não vai sair, o Ancelotti vai continuar, ele mesmo falou ontem que ele vai começar um novo ciclo, então que ele tenha pelo menos um pouco mais de sabedoria, que ele se desprenda de alguns conceitos, de amizades, né? O Taffarel também, pô, o Taffarel carrega o Alisson nas costas faz sei lá quantos anos, é um bom goleiro? É um bom goleiro, mas tem outros que poderiam ser analisados. E ontem, no segundo gol, ele também não foi feliz, como ele já não tinha sido no jogo contra o Japão.
11: Poxa vida, Calil. Um chute daquela força naquele lugar, Calil, com as bolas que o Alisson pegou ontem, Calil.
10: Algumas defesas boas, ele fez. Mas na Copa geral, ontem, também não ia adiantar muito ele defender aquela bola, né? Que o jogo já estava praticamente perdido. Mas, enfim, eu acho que agora é hora de reflexão, é hora de todo mundo assumir a sua responsabilidade e que o Ancelotti tenha mais sabedoria no próximo ciclo, porque o trabalho dele, como a gente vem mostrando desde o primeiro jogo, né, quando o Brasil empatou 0-0 com o Equador e depois ganhou 1-0 do Paraguai, ganhou 3-0 do Chile, mas a gente vem mostrando os defeitos, o buraco que existe todos os times que jogam contra o Brasil se dão bem no meio do campo. Até o Haiti, até a Escócia, todos. Porque o Brasil não tem marcação. O meio campo do Brasil é um buraco. Então, tomara que isso tudo que aconteceu, essa dor do dia de hoje, a dor de ontem, a dor do verdadeiro torcedor brasileiro, não aquele que usa a camisa do Messi. Esses daí eu não quero saber. Para mim não são brasileiros. Mas a dor do verdadeiro torcedor brasileiro, que ela seja respeitada e que sirva de base aí para um encaminhamento de um novo ciclo. Inclusive também, Guilherme, com a reflexão de alguns colegas de imprensa, que chegaram inclusive a chamar o Neymar de cafajeste na partida de ontem, quando ele provocou o goleiro depois do pênalti, e bateram palmas pro Mbappé, que tinha feito isso um dia antes. O Mbappé provocou o goleiro do Paraguai quando ele fez o gol de pênalti, mas o Mbappé pode, o Neymar é cafajeste. Então tudo isso precisa ser revisto. Gente que não entende nada comentando futebol em rede nacional de televisão, falando um monte de bobagens. Tudo isso tem que ser revisto para o futebol brasileiro sair dessa crise, Guilherme.
8: Perfeito, vamos para um rápido intervalo. Na volta, você vai ouvir a entrada das equipes em campo, todo o cerimonial, a execução dos hinos nacionais aqui na TMC. 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
1: Estamos de volta aqui na TMC, Copa pra você, 3 horas mais 52 minutos. Nesse momento, as equipes chamadas a entrar em campo no AT&T Stadium em Arlington, no Texas. E dentro de instantes elas vêm para o gramado, os jogadores começam a se movimentar dentro do túnel. Nós temos as imagens no rosto de Cristiano Ronaldo, toda a concentração de um dos maiores artilheiros da história do futebol mundial, em busca do gol 1000 na sua 6ª Copa do Mundo. Ele vem pro gramado com a seleção portuguesa. E do outro lado, um adversário muito conhecido, a seleção espanhola. É um baita jogo, é um grande duelo, um clássico europeu, Portugal e Espanha. Vamos com um pouquinho da entrada das equipes em campo, áudio ambiente no Texas.

0: grandes clássicos fizeram um 3-3 eletrizante em 2018 na Copa da Rússia e depois disso já se enfrentaram 5 vezes com 4 empates e uma vitória para a Espanha. Esse último empate foi pela decisão da Liga das Nações, disputada em 8 de junho do ano passado, pouco mais de um ano atrás, e vitória de Portugal, campeã naquela oportunidade nos pênaltis em 5-3. Equipes já contornando aquela bola de futebol gigante que serve como um globo no centro do gramado. E agora nós vamos à execução do hino nacional dos heróis do mar, o hino nacional de Portugal.
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hino nacional de Portugal, cantado sempre com muito orgulho por todos os membros da delegação, ainda mais por Cristiano Ronaldo. E nesse momento a imagem no telão de Diogo Jota é sempre um momento de muita emoção.

0: Nacional Espanhol, também executada em Arlington. Oficialmente, o estádio de Dallas para a FIFA é bem próxima à cidade de Dallas, em região, no Texas, no estado, no sul dos Estados Unidos. Agora, chegou a hora, vamos conferir como jogam as equipes. Primeiro, aí vem os heróis do mar em busca do seu primeiro título, melhor participação na Copa em 1960 na Inglaterra, com a terceira colocação. Aí vem Portugal!
1: Do técnico Roberto Martínez, o espanhol que manda a campo, Diogo Costa, goleiro camisa 1. Lateral direito é o João Cancelo com a 20. Os dois zagueiros, Rubem Dias, 3, Renato Veiga, número 13. E pela esquerda, o ótimo Nuno Mendes, 25. Meio campo de João Neves, 15, Vitinha, 23. E Bruno Fernandes, camisa 8. Mais à frente, Pedro Neto tem a 18. João Félix, camisa 11. E Cristiano Ronaldo é o 7.
0: Muito bem, seleção portuguesa escalada, agora chegou a hora da fúria, campeã do mundo em 2010, aí vem a Espanha!
1: De Luis de la Fuente, de Unai Simón, 23, a linha defensiva com Pedro Porro, número 12, Gubarsi, 22, e Aymeric Laporte, 14, e Marco Cureia, 24, meio campo do capitão Rodri, 16, Pedri, camisa 20, Dani Olmo tem a 10, Alex Baena vai com a 15, Lamine Yamal 19 e Oyarzabal 22, o centroavante artilheiro da Espanha.
0: Arbitragem para Portugal e Espanha.
2: Não é o Jader Rocha não, viu, Guilherme Lagel?
0: Quanto de mas treino, é o clone, hein? Né? Mas é o clone.
2: Impressionante, né,
1: mano? Olha ele aí! Olha ele aí, é o Anthony Taylor, inglês, Anthony Taylor, auxiliado por... Isso é maravilhoso. Gary Biscuit é o bandeira 1, o Adam Nun é o bandeira 2 e o VAR é do alemão, Bastian Dunker.
3: É, mas ao lado do VAR está o assistente do VAR, o italiano Marco Di Bello, com a sua bolsinha de remédio.
0: Estão impossíveis, hein? 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

0: Obrigado por tudo que Cristiano Ronaldo ofereceu para o futebol, não só como um dos maiores jogadores e maiores artilheiros de todos os tempos, mas como um atleta que inspirou tanta gente, passou recados tão positivos e importantes, né? Tem gente que gosta de se desfazer do Cristiano Ronaldo, de falar isso e aquilo, em discussão de quem é maior e tudo mais, e as pessoas acabam se esquecendo e negando um dos maiores atletas de todos os tempos e que passa só recados positivos, recados importantes e atitudes também importantes dentro de campo para todos que gostam de futebol. Cristiano Ronaldo, um dos maiores atletas que já pisou num gramado numa Copa do Mundo, muito provavelmente se despede, tem o seu ato final nessa eliminação diante da Espanha, 1-0, gol do Merino, seu destaque final do jogo em Arlington, Leandro Boldacchian.
1: É isso, Guilherme, faço as minhas, as suas palavras também em relação ao Cristiano Ronaldo, né? Um prazer para nossa geração acompanhar esse fenômeno. E é isso, agora a Espanha continua e vai se desenhando aquela semifinal que a gente imaginava, Espanha e França. Então a gente vai acompanhar, os espanhóis comemoram muito, o caminho do bi continua, enquanto Portugal retorna para sua casa, e como disse o próprio José Calil, muito provavelmente Jorge Jesus será confirmado como novo técnico da seleção aí, Guilherme Lage, já quem sabe nos próximos dias.
0: Muito bem, é isso aí, José Calil, deu Espanha 1-0, Espanha aguarda Bélgica ou Estados Unidos na próxima fase, Calil.
2: É, primeiro você falou tudo em relação ao Cristiano Ronaldo, somos privilegiados por termos visto até no estádio algumas vezes e em outras transmissões, agora as câmeras ficam em cima dele, né? O Cristiano Ronaldo que fica com os olhos cheios de lágrimas, e a gente fica também, porque é triste você ver o ocaso de um jogador. Mas o futebol é assim, a vida é assim, nós também, todos aqui, estamos de passagem. Daqui a pouco virão outros profissionais aqui, em outras áreas, isso é da vida. E o Cristiano Ronaldo se despede com honra. Ele lutou até o fim, fez gol nessa Copa do Mundo, né? Fez aquilo que estava ao seu alcance, tentou fazer mais coisas, não conseguiu, mas fez 3 gols ainda nessa Copa. E no fim a gente viu que ele tentava, que ele buscava, e às vezes as pernas não respondiam mais. Sobre a classificação da Espanha, ela é justa. A Espanha fez uma Copa melhor que Portugal, hoje fez um jogo apenas um pouco melhor do que Portugal, não dominou, não foi aquela Espanha que a gente conhece de 80% de posse de bola, não, a posse de bola foi equilibrada. Agora o Cristiano Ronaldo chora, né? Ontem chorou o Neymar, hoje chora o Cristiano, talvez no final da Copa chore o Messi, e assim os grandes jogadores vão indo embora. Mas voltando ao jogo, a Espanha mereceu a vitória, foi um pouco melhor do que Portugal, e o gol foi uma tacada de bilhar, né, do Ferran Torres, que colocou a bola entre o goleiro e o Merino, mas mais pro Merino, o goleiro saiu em desespero, mas não conseguiu, e o Merino cutucou no canto e fez o gol da vitória. A Espanha honra o seu rótulo de favorita, e agora vamos ver quem vai chegar junto, né? A Espanha vai esperar hoje o vencedor desse jogo da vergonha aí, entre Estados Unidos e Bélgica, quando um jogador suspenso vai jogar, e vamos ver depois o que vai se desenvolver. Parabéns à Espanha, que tem um trabalho longevo, um trabalho sério, um trabalho de futebol muito importante, e que mais uma vez vai chegando às grandes decisões. Um abraço, Guilherme, amanhã nós voltamos com mais um jogo importante, amanhã é o jogo da Colômbia, aqui no futebol da TMC. Tchau, Guilherme.
0: Valeu, Calil. Tchau, um abraço para você, meu amigo. Vamos desfazer a rede TMC agora. Cada praça com a sua programação. São Paulo fica com Tomás Rafael, Dodô, Dentinho. Olha que time de craques. Barolo, só craque. Vamos chegar aqui para você no Papo de Craque segundo tempo em São Paulo. Rápido intervalo e você fica com a programação local na sua praça. Valeu, galera. Amanhã voltamos com Argentina e Egito, hein? 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
4: Transamérica agora é TMC, quem escuta sabe, são 18 horas e 9 minutos na TMC, boa noite a você ligado em 92.7, estamos começando o Bola na Rede TMC. Lembrando que daqui a pouco Vitor Araújo vai apresentar o Bola na Rede TMC Debate ao lado de João Lucas Farias e Tarcis Michel, o pesadão da galera. Agora o bate-papo acontecendo com os nossos repórteres. A Copa do Mundo está a todo vapor na sua reta decisiva. A Espanha venceu Portugal por 1-0 e vai para as quartas de final, aguardando ou Estados Unidos ou Bélgica, que jogam hoje às 21 horas, também com a super cobertura da rede TMC. Infelizmente, demos adeus à competição. Brasil ontem foi eliminado pela Noruega e teremos que acompanhar Noruega e Inglaterra no próximo sábado, jogo também das quartas de final da Copa do Mundo. Amanhã tem Argentina, viu? Argentina e Egito vão jogar amanhã. Tem Suíça e Colômbia. Tem muita coisa para acontecer ainda na Copa do Mundo FIFA 2026, Estados Unidos, Canadá e México. Dos três anfitriões, dois já foram eliminados. México perdeu para a Inglaterra, 3-2, e o Canadá acabou sendo goleado pelo Marrocos. Já deram adeus. Só tem os Estados Unidos, que joga hoje com a Bélgica às 9 horas da noite. São 18 horas e 10 minutos. Começando agora o Bola na Rede TMC. E a gente começa trazendo os destaques do Náutico. Diretoria exerce poder de compra por meia de clube mineiro. Um abraço, boa noite, Moisés Oliveira.
5: Um abraço, grande Mário. Boa noite para você. Boa noite. Um abraço também aos colegas de equipe, grande Sérgio e todos os ouvintes ligados aqui no nosso Bola na Rede. Nesse começo de semana, uma semana abençoada para todos nós. É a primeira semana de julho, né, Mário?
4: Isso.
5: Primeira semana. Olha, Mário, o Náutico oficializou hoje pela manhã a compra. O Guilherme dos Anjos já havia falado isso ontem na coletiva, né? Que o Náutico iria comprar ali os 50% dos direitos econômicos do Dodô, né? Porque ele pertence ao Coimbra. E um clube sul-coreano demonstrou interesse pela contratação do atleta. A gente até trouxe essa informação aqui na nossa TMC. E aí o Náutico teria 5 dias para exercer a cláusula que tinha ali para poder comprar o jogador. Caso contrário, Dodô voltaria para o Coimbra e seria negociado e iria jogar no futebol sul-coreano. E aí o Náutico pagou, na realidade o Náutico exerceu esse direito, né? R$800 mil pelo atleta e dividiu em 5 vezes. Agora, a primeira parcela, Mário, o Náutico só vai pagar ao Coimbra de Minas Gerais em fevereiro do ano que vem. Então tem tempo, né, Mário, para juntar dinheiro e pagar essa primeira parcela. São 5 parcelas, tá, que o Náutico adquiriu aí 50% dos direitos econômicos do Dodô, que é um atleta de 25 anos, só para o torcedor ter uma ideia, nessa temporada 28 jogos, 8 gols marcados, 5 assistências, estamos falando de um dos artilheiros do Náutico nesta Série B, então Dodô fica no Náutico, 50% dos direitos econômicos agora pertence ao Timbu, viu, Mário?
4: Isso significa que o trabalho dele foi aprovado. Se não fosse aprovado, o Náutico, claro, não entraria nessa negociação para comprar 50% dos direitos federativos do atleta, né, Moisés?
5: Isso, Mário, até porque o Guilherme falou ontem o seguinte: quando o Náutico negociou a vinda do Dodô, o Náutico já, o Guilherme e também o Hélio, já deixava isso muito claro para a diretoria do Náutico, para o presidente, que, ó, se ele performar aquilo que a gente imagina que ele pode entregar, vamos se organizar para poder ter esse atleta em definitivo, no clube Náutico Capibaribe. Então já existia uma conversa antes, assim que o Dodô chegou. O Dodô chegou, performou, é verdade que houve as críticas do torcedor, a situação lá do jogo contra o Sport, outras situações também nesta Série B, mas já marcou 8 gols. E é um atleta importante para esse setor do meio de campo. E com a chegada do Jean Carlos, o Dodô pode jogar com o Jean nesse setor aí do meio de campo de criação. Então, realmente já se imaginava isso. Foi aprovado e agora o Náutico tem esse 50% aí do atleta. E o Náutico agora, claro, também pensa numa venda futura, né, Mário? Porque se ele se destaca ainda mais, com certeza vai abrir outras portas aí para o meia Dodô, Mário.
2: Com certeza, Moisés. E o Náutico, naquela situação do planejamento financeiro, está seguindo a risca, não é isso? Porque foi fechado um valor aprovado pelo Conselho Deliberativo.
5: Isso, foi aprovado esse valor, né? De mais de 50 milhões de reais para essa temporada. O Náutico está reforçando, está buscando reforçar esse time para a Série B. Está ficando cada dia mais claro que o Náutico precisa desses reforços. Jean Carlos, por exemplo, já está treinando, né? Deve ser ter o nome publicado no BID nos próximos dias, e aí já vai virar opção para o jogo contra o Avaí. Tem a situação também do Borazzi, né, que é um atacante de confiança dos treinadores, né, jogou com o Guilherme também com ele no Paysandu, e está chegando o Léo, que é um volante, né, é o Léo Índio, é um volante que joga de zagueiro, tanto pelo lado direito quanto pelo lado esquerdo, joga também de lateral, é um atleta que faz várias funções, também está chegando e o Náutico segue no mercado. Está deixando muito fechado para não escapar as outras negociações. Inclusive, o Guilherme até ficou um pouco chateado, falou que as coisas no Náutico acabam vazando, mas isso é a coisa mais comum, né, Mário? A gente está aqui para buscar informação mesmo, se a gente tem, a gente traz, né, Mário?
2: Com certeza, Moisés, com certeza. Agora, Náutico encerra corredor polonês sem nenhuma vitória, Moisés.
5: Sem vencer, Mário.
2: 6 jogos, né?
5: 6 jogos. 4 derrotas, 2 empates e o Náutico não venceu o corredor polonês. É bom a gente relembrar aqui para a torcida do Náutico que o Náutico enfrentou Sport, Fortaleza, Vila Nova, Goiás. Perdeu. Aí empatou com o Novo Horizontino e com o Juventude. Esses clubes, todos, né, na sua grande maioria, exceto ali o Goiás, o Sport estava no G8 naquela ocasião, no G6, perdão. Esses dois clubes estavam e o Náutico não venceu ninguém desse G6, né? Então o corredor polonês para o Náutico foi um desastre, né, Mário?
2: É verdade.
5: Não conseguiu vencer em casa, não conseguiu vencer fora. E só para o torcedor aqui, a gente buscou alguns dados, alguns que o Náutico fez, estatísticas. O Náutico, nesses 6 jogos, Mário, finalizou 103 vezes.
2: Finalizou 103 vezes. Teve aqueles jogos que o torcedor ficou chateado pelo desempenho, né? Principalmente do Vila Nova, que o Vila Nova chegou a abrir, Moisés, um placar elástico em relação ao jogo. E depois que o Náutico conseguiu estabilizar um pouquinho e chegou a fazer 3 gols. E por muito pouco até não chegou ao gol de empate. Quer dizer, são coisas que acontecem, só que o Náutico agora vai para 2 jogos depois de jogar em casa com o Goiás, perder e empatar com o Juventude. O Náutico agora vai para 2 jogos fora de casa, contra Avaí e contra a CRB, né, Moisés?
5: É, uma sequência de o Avaí está ali na zona de rebaixamento, né, Mário? Está na 18ª posição com 13 pontos, e depois o Náutico tem o CRB, que está na 14ª posição, com 19 pontos conquistados. Então, o Náutico sai desse corredor polonês, já passou, não teve sucesso, e vai enfrentar times que estão, um na zona do rebaixamento e o outro próximo à zona do rebaixamento. Então, a expectativa do torcedor é que o Náutico consiga pelo menos 4 pontos. Um empate e uma vitória fora de casa seria importante, porque o Náutico tem bons números fora de casa. O problema é jogar em casa, né? O Náutico está tendo muitas dificuldades. E eu falava sobre a questão do corredor polonês, só para a gente completar aqui a informação, Mário. O Náutico, nesses 6 jogos, finalizou 103 vezes e só marcou 5 gols. É muito pouco, né, Mário?
2: É muito pouco e bem abaixo do que o Náutico tinha planejado, porque só tem 21 pontos, e aí fica bem claro de que o objetivo é brigar contra o rebaixamento. Se você precisa de 45, eu acho que 46 é melhor, né? Uhum. Mas se você precisa de 45 pontos, o Náutico tem 21. É, vai ter que correr. Vai ter que correr com mais 24 pontos para poder livrar o rebaixamento. E já vamos para uma rodada, não ainda a última dos jogos de ida, mas já está afunilando cada vez mais, né, Moisés?
5: Tá sim, tá ficando complicado. Me permita só uma observação sobre essa questão do Náutico nesse corredor. O Náutico implodiu, né, Mário?
2: Com certeza.
5: O Náutico implodiu por completo. É um time totalmente fora de rota. Aquele time que a gente viu brigando, chegando ali, até um pouco anormal do Náutico nessa Série B, ficando ali na vice-liderança e brigando para ser líder, aquilo era anormal. Mas o Náutico caiu demais, só para você ter uma ideia, torcedor. O Náutico saiu da segunda posição e hoje está na 12ª posição. Ou seja, caiu 10 posições nessa classificação da Série B. Ontem o Náutico fez um jogo que chamou muita atenção, com pouca criatividade. É, sentiu demais a ausência do Vinícius, viu, Mário? Agora o torcedor ficou na bronca com as finalizações do Náutico. O Náutico finalizou, mas não conseguiu alcançar ali o gol do Jandrei, né? E o Guilherme dos Anjos falou na coletiva que gostou da parte ofensiva. Isso chamou muita atenção do torcedor. Acabou sendo muito criticado por essa observação, porque o time não foi tão bem nessa parte ofensiva. Ele acredita que o Náutico apresentou ali uma parte ofensiva interessante que poderia ter feito o gol, na visão dele. Só que o torcedor não viu assim não, Mário.
2: É, porque essa era uma das suas manchetes, que mesmo com o time não fazendo uma boa apresentação, o técnico afirma que gostou do que viu. Agora, sinceramente, viu, Moisés, tem que melhorar muito, viu, amigo? Finalização principalmente, né?
5: Isso, e o Náutico tem perdido alguns atletas, né? Veja, ontem o Todinho foi substituto do Vinícius, né? E saiu lesionado no primeiro tempo. Então o Náutico já perdeu. E aí também, Mário, teve uma situação que aconteceu no jogo de ontem. Porque o Náutico tinha no banco Felipe Saraiva, que é atacante, e na hora de fazer a mudança, quem entrou foi o Reginaldo na ponta direita. E o torcedor ficou bem chateado com isso, porque colocou um lateral direito de ponta e não colocou um ponta de fato na posição. Isso chamou também bastante a atenção dessa entrada do Reginaldo no jogo de ontem. Teve a entrada também do Luiz Cláudio. O Gustavo Henrique, zagueiro, ficou claro também no jogo de ontem que ele sentiu o peso da cobrança. E olha que tinha pouco mais de 2 mil torcedores nos aflitos. É um momento que o Náutico está passando de sem vencer, né, Mário? A seis jogos e sem vencer há mais de um mês. A última vitória do Náutico foi contra o Cuiabá, no dia 22 de maio, quando o Náutico venceu com o gol de Todinho, saindo ali do banco. O Náutico que só se reapresenta amanhã, mas também vai buscar durante essa semana recuperar alguns atletas. Por exemplo, o Paulo Sérgio está na transição de campo, tá? Betão teve uma lesão grau 1 no adutor direito. Arnaldo, lesão grau 2, esse aí vai demorar para voltar. E o Vinícius teve uma lesão grau 3 e amanhã o Todinho será reavaliado para saber se ele teve uma lesão mais grave. Torcer que ele não tenha uma lesão grave, né? Tenha sido apenas um momento ali do jogo, mas o Náutico tem hoje no DM 4 jogadores, viu, Mário?
2: É, rapaz, e se não tem reforço, 4 que tá fazendo falta. Só dia 20 que vão poder contratar. Não é que possa contratar dia 20, já pode contratar. Isso. Só vão poder ficar à disposição a partir do dia 20 de julho e a janela acho que vai até o dia 11 de setembro, não é isso?
5: É, exatamente. E agora teve a janela especial, né, Mário?
2: Sim, sim.
5: A janela especial, porque só para jogadores do Brasil, com a janela que foi aberta para poder beneficiar os clubes da elite do futebol nacional, isso é claro. Não foi para a Série B, aqui a Série B também agarrou e passou para a Série C. Mas foi para beneficiar a Série A, né? Porque está parada por conta da Copa do Mundo, e aí se contrata atleta, dá tempo ali encaixar com os clubes da Série A. Mas o Náutico está no mercado, né? Em busca de reforços. O Náutico deve trazer mais deve trazer um centroavante, tá? Ontem chamou a atenção também, Mário, nesse time, a ausência de alguns atletas, viu? Vá anotando aí. Porque, veja, Juninho não foi relacionado para o jogo. Yuri Silva, lateral esquerdo, também não foi relacionado. Ramon Carvalho, não foi relacionado. E aí tem a situação com o Paulo Sérgio, mas o Paulo Sérgio está lesionado. Mas você tem três jogadores que não apareceram ontem nessa onzena, ou melhor, entre os relacionados. O Léo Jansen entrou no segundo tempo, né, no decorrer da partida, mas Yuri Silva, pelo jeito, perdeu espaço mesmo com os treinadores do Náutico, Mário.
2: Seu convidado daqui a pouco, Moisés.
5: Isso, daqui a pouquinho a gente vai ouvir o Guilherme dos Anjos falando sobre a partida de ontem, né? Ele ainda vai reafirmar aqui que gostou do que viu, mesmo com esse empate em 0-0 com a equipe do Juventude. Tá tudo certo, né, Mário?
2: Tudo bem, graças a Deus. Valeu, Moisés. Um abraço pra você e até daqui a pouco, viu?
6: Valeu.
2: 18 horas e 24 minutos na TMC Transamérica agora. É TMC, quem escuta sabe. 18h24, depois dos destaques do Náutico, vamos agora falar do tricolor do Arruda. Após dois dias de folga, elenco tem horário para se reapresentar. Santa tá no G8, mas tá na quarta posição e tá brigando agora pelas cabeças da competição. Inclusive, meu amigo Vinícius Calado, um abraço para você, boa noite. Já dá pra gente ficar dizendo, se acabasse hoje, porque faltam poucas rodadas. O Santa estaria no grupo com Guarani, Paysandu e também o Maringá. Santa, Guarani, Paysandu e Maringá. Primeiro, quarto, quinto e oitavo colocados. Não é isso, Vinícius? Um abraço, boa noite.
7: Valeu, Mário. Um abraço. Olha o que o Brasil fez comigo, tá vendo, Mário?
2: Rapaz, é normal.
7: Tu tosse, Mário.
2: Você foi...
7: Tu tosse, Mário.
2: Pelo Brasil, claro. Eu vou torcer contra, rapaz. Que é isso?
7: Não, torcer... Eu não disse se era a favor ou contra, né? Mas a favor, né?
2: É, evidentemente. Você tá um pouco afônico, podemos assim dizer.
7: Rapaz, eu tenho umas palavras bonitas, né?
2: Não.
7: Era rouco mesmo.
2: Não, mas você dizia afônico é mais chique, entendeu?
7: Então, tu tá chique.
2: Beba mesmo muita água, amigo. Entendeu?
7: Oxe, 5 litros por dia, mano.
2: É. Tem que beber muita pra poder ficar tranquilo aí, sem nenhum problema.
7: O bola de zinco tá como? Tá tranquilo aí?
2: Tá tranquilo. Ele tá dizendo, Tolinho, é um show, Vinícius Calado.
7: Veja, Mário, você foi muito bem aí. O Santa, com aquela vitória importante, né, do último sábado na Arena contra o Ituano, 1-0. Gol do Renato, que voltou de suspensão, assistência do Everaldo. É uma partida que foi muito complicada para o Santa, que o Ituano teve chances claríssimas, né, de abrir placar, de sair em vantagem. Um jogo complicado, torcedor contestou algumas escolhas do treinador durante a partida do Christian de Souza, mas é aquilo, né, Mário? No final das contas, venceu, e quando se vence, tudo fica mais fácil, tudo se aceita, tudo se compreende de uma maneira diferente, e o Santa teve domingo. Hoje só se reapresenta amanhã. A reapresentação não será à tarde, será no... Olha como tá vendo, mano? Será no período da manhã, no Arruda. Então os atletas tiveram aí dois dias de descanso, de momento com a família. E tendo, a partir de amanhã, o início da preparação para o jogo contra o Barra. Domingo, dia 12 é domingo, não é isso mesmo, mano?
2: É, dia 12, domingo, 11 horas da manhã, né?
7: Às 11 da manhã, novamente, 11 da manhã, a última vez ganhou, né?
2: Ganhou do Brusque, né? Deu certo, né? E também...
7: Santa Catarina também.
2: E também começando com a letra B de bola, não é verdade? Agora...
7: Rapaz, tu tá aí, tá estudando em português.
2: Não, peraí, né? A estatística é positiva pro Santinha, né?
7: Ganhou, não, tá dizendo, tu tá bem de português, B e tal, letra e tal.
2: Brincadeira, tá. Uma coisa dessa.
7: Tu é bom de análise morfológica, mano?
2: Não, eu tô fora. Agora tem um detalhe, vai ter alguma movimentação antes do jogo pra dizer, ó, tem que pagar aqui, tem que pagar ali, porque todo jogo tem um negocinho, aí vai lá, tome, ganha. Vai ter nesse também ou não?
7: Veja, Mário, na semana passada a gente até informou aqui na programação da TMC, eu acho que no Bola na Rede, especial, não sei se da quarta ou da quinta, não tô com a lembrança assim muito clara na mente, mas que teve aquela reunião no vestiário com elenco, presidente, direção, comissão técnica, que até o treinamento que iria acontecer no campo, não aconteceu, porque a reunião se estendeu mais do que do que se esperava, né? Então, esse é um ponto da situação mais delicada que o Santa atravessa desse ponto de vista financeiro. E o Santa teve até a informação que surgiu, é que antes do jogo contra a equipe do Ituano, o Santa teria feito algum pagamento, teria realizado alguma quitação junto ao elenco. Até aqui, nada é confirmado pela direção, mas é a luta. Nesse momento, eu acho que mais do que janela, contratação, qualquer coisa do tipo, o Santa Cruz precisa honrar esses que estão dando sangue aí e fazendo a campanha que está fazendo nesse momento, né, Mário?
2: É verdade, é importante isso, Vinícius, porque o torcedor fica naquela, né? O Santa já está desenhado, ele entrou no G8 num momento importante, porque já era para estar lá no G8 há muito tempo, lembra daqueles jogos com Ferroviária, com Ipiranga e outros,
7: só que oportunidades não faltaram.
2: Não faltaram, os outros também ajudaram e ele não se ajudou. O Santa, que em casa, agora que conseguiu vencer o terceiro jogo, que ele ganhou do Itabaiana, do Volta Redonda, e agora venceu o Ituano. Ele tem mais 3 jogos em casa e 3 jogos fora. Se ele ganhar 3 jogos, mais 3 jogos, matematicamente está garantido. E aí não vai ter estresse para a segunda fase. Aí vai aguardar para ver se ele vai enfrentar primeiro, ele sendo primeiro, quarto, quinto e oitavo, segundo, terceiro, sexto e sétimo. Hoje ele está no pacote do grupo com o primeiro, com o quarto, que ele é o quarto, quinto e oitavo. Então hoje seria Guarani, Santa Cruz, Paysandu e Maringá. O outro grupo aí é Inter de Limeira.
7: É tudo, muito nivelado, né, Mário? Mas muito. Seria um grupo difícil, né?
2: O outro hoje, no momento, é mais equilibrado, assim, em termos de, né, de dificuldades. É Brusque, Caxias, Inter de Limeira e Botafogo da Paraíba. Quer dizer, o Botafogo já chegou também no G8.
7: Rapaz, já encostou, filho?
2: Já encostou. Então isso mostra...
7: Ainda é Marcelo Fernandes por lá?
2: Eu não sei se é o Marcelo ainda, mas o time já deu uma encostada na competição. Isso mostra que quem tá fora, que consegue entrar, ok. Agora, quem tá lá em cima, quem tá caindo do rendimento é o Paysandu, né? Tá lá ainda, sim, mas já foi ultrapassado pelo Santa.
7: É tudo muito nivelado, né? Mas na última rodada, isso tudo também... não só pelo nivelamento, mas pela surpresa do Santa conquistando alguns resultados, né? Contra o Brusque, o próprio Paysandu, aí cria essa possibilidade. Mas não adianta ter esse resultado surpreendendo como foi contra o Paysandu e na rodada seguinte não conquistar a vitória em casa como aconteceu contra o Ituano, né? O Santa, como você falou há pouco, deixou em alguns momentos escapar pontos, né, que não poderia, mas o que importa é que o que passou, como diz você, né, Mário, passou. Agora o que vale é pra frente.
2: Ainda hoje jogam 7 da noite, daqui a pouquinho, Brusque e Figueirense.
7: O Brusque pode, na verdade, não é o Brusque com o Itabaiana, não?
2: Não, hoje é Brusque e Figueirense e Amazonas e Itabaiana, às 9 da noite hoje também.
7: Ah, não, então eu confundi. Mas então, o Brusque vencendo aí o clássico, aí assim, o duelo regional, né, local. Assume a liderança, né?
2: Assume a liderança com 24 pontos. Cadê o Figueirense? O Figueirense tá com 16 só. Se ganhar, vai 19. É bom que ganhe.
7: Mas também tá perto demais, mas o cara tá lá embaixo, ganhou uma.
2: Veja o Botafogo da Paraíba, é o sétimo com 19. Aí fora tem o Ituano 19, Floresta 19, Ferroviária 19, Ipiranga 18, Amazonas 17. Se ganhar, assim, vai pra 20, já entra.
7: Botafogo, eu acho que o Botafogo não é nem a questão da pontuação em si, feito você falou, né? Tem muita gente próximo. Mas é um time que estava numa crise muito grande lá embaixo e agora já está no G8. Né?
2: Se o Amazonas ganhar, vai para 20 pontos. Cadê o Amazonas? Vai para 26 vitórias. Já tem 20, tem 5 Caxias e tem 6 o Paysandu. Vamos lá. Saldo de 2 hoje para o Paysandu. E o Amazonas tem um saldo de menos 3. Então aí ele entra aqui na sexta posição. Quem sai é o Maringá. Aí vai ficar Paysandu, Amazonas, Caxias e Botafogo da Paraíba. Essa rotatividade é importante. O Santa acompanhar e entender que ele tricolou, Santa Cruz precisa vencer, sim. Tem 6 vitórias, tem 3 empates e 4 derrotas. Mas o Christian de Souza só tem dessas 3 uma derrota, que foi aquela para o Ipiranga de Erechim, não é isso?
7: Exato, Márcio. Única derrota em casa ali com aquela falha do Thiago Coelho. O resultado que não se esperava, o Ipiranga não vencia 5 jogos, o Santa vinha de 5 jogos de invencibilidade. Mas é isso, no futebol, a gente tá até falando do Botafogo, Mário. Eu fui dar uma olhada aqui, confirmar, é ainda assim o Marcelo Fernandes, o treinador. E é um elenco, assim, um time interessante. Tem muito jogador, muito experiente, de qualidade, assim. Luiz Daniel, goleiro, é aquele que ficou muito tempo no Sampaio Corrêa, até de boas campanhas no Sampaio, de quase acesso para a Série A. Tem na lateral direito o experiente Diogo Mateus, jogador de qualidade. Na zaga tem o Ian Souto, que por muito tempo foi projetado como um jogador com um potencial muito grande para estar até no alto nível, na elite do futebol brasileiro. Então, um zagueiro interessante. Thalisson, volante, não sei se você lembra do Sport. O Luxemburgo disse, olha, é diferente esse jogador e tal. Na época deu muita oportunidade. Tá por lá. Giovani Meia, ex-náutico, ex-Sport, também tá por lá. Henrique Dourado, ceifador. Rodolfo, atacante também, que já rodou bastante. América Mineiro já teve bons desempenhos em vários clubes. Então, é um time que é daquele time que não tem o peso do Santa, óbvio, mas é uma equipe, Mário, que sempre tem times interessantes e com o ajuste aí da SAF, o poderio financeiro, pode ser que dessa vez não bata na trave, não, consiga o acesso.
2: É verdade. Santa estancou perda de pontos como mandante, era uma preocupação, né? Por conta dos resultados negativos, e Tricolor se consolida no G8, num momento importantíssimo. São 13 rodadas, restando 6 jogos para acabar. Em casa tem Caxias, tem Figueirense, Caxias e Maranhão. E fora de casa tem outros adversários, como Barra, vai ter o Anápolis, eu só esqueci do outro. São 3 jogos fora de casa que o Santa Cruz vai ter. Então, é o momento de consolidar ainda mais essa matemática e não ter nenhum tipo de surpresa negativa na competição, né, Vinícius?
7: É o Barra agora, o Anápolis fecha
2: o campeonato.
7: A primeira fase,
2: Deixa exatamente. Eu ver aqui. É o Botafogo da Paraíba fora.
7: Ah, é verdade, o jogo da polêmica.
2: Né? Então, aqui é aquele jogo dos 400 conto de ingresso. Então, fora Barra, Botafogo da Paraíba e Anápolis. Em casa, Figueirense, Caxias e Maranhão. Dá para garantir a classificação, viu? E quem sabe até como líder do campeonato.
7: Dá demais até. Se fizermos uma conta muito pé no chão, né? O Santa ganhando os jogos de casa, só os pontos de casa. O Santa chega em 30, né?
2: Com 30 pontos, garante.
7: E é mais do que a média, né?
2: Isso.
7: Geralmente é 27, 28, né?
2: Com 30 garante vaga, com certeza.
7: E até porque tem muita gente, você vê aí, né, o equilíbrio, muita perda de ponto, né, pelo caminho, então 30 pontos hoje é quase impossível ficar fora. E é como você falou, Mário, o Santa conseguiu estancar essa perda de pontos em casa, porque o Santa vinha de resultados surpreendentes como visitante, uma campanha muito interessante, uma pontuação muito alta jogando fora de casa, mas quando vinha para o mando com o Claudinei, com o Cristiano de Souza, o Santa estava deixando pontos pelo caminho. O Santa tinha vencido pela última vez contra o Volta Redonda, se não estiver enganado, em casa. Aí depois teve empate com a Ferroviária, derrota para o Ipiranga, e os pontos ficando pelo caminho, sempre naquele momento de dizer, não, agora foi, agora deu certo, agora a gente vai dar o passo importante para se consolidar no G8, e a consolidação veio agora, depois da vitória surpreendente contra o Paysandu, 3-1, com autoridade fora. Agora desse duelo difícil contra o Ituano, na visão do Cristiano de Souza, técnico do Santa, a equipe que tem o melhor time, assim, o melhor conjunto da Série C é o Ituano, e o Santa venceu, pelo menos na opinião do treinador. E agora é isso, Mário. É consolidação, é olhar para frente, é dar um passo após o outro, e por que não mirar a liderança da Série C e o quanto antes garantir essa classificação ao quadrangular.
2: Seu convidado daqui a pouco, Vinícius,
7: será o técnico Cristiano de Souza, que vai falar com a gente no Troca de Passos, Mário.
4: Muito bem, Vinícius Calado, repórter TMC. São 18 horas e você volta daqui a pouco com o seu convidado Cristiano de Souza. 18h37. Agora é a vez do Leão, que perdeu na estreia de Gilmar Dalpozo. Uma segunda-feira de reapresentação para o elenco rubro-negro. O objetivo do esporte agora são esses dois jogos em casa. O primeiro contra o Botafogo de Ribeirão Preto e o segundo contra o Operário do Paraná. Alô, Givanildo Bezerra, um abraço, boa noite.
6: Boa noite, Mário. Um abraço para você, um abraço aos amigos sintonizados aqui no Bola da Rede, na Transamérica TMC. Isso mesmo, Mário. Uma segunda-feira de reapresentação para o elenco rubro-negro após a derrota de 1-0 diante da equipe do Criciúma, fazendo com que o Sport chegue à quinta rodada sem sentir o saborzinho de uma vitória. São 3 empates e 2 derrotas. O técnico Gilmar Dalpozo começa definitivamente hoje a montar o seu time, a trabalhar, a preparar da maneira que quer e pretende para a sequência da competição. Já que na entrevista coletiva, logo após a partida diante do Criciúma, ele afirmou que o time oscilou bastante, principalmente no primeiro tempo. Ele tentou corrigir na etapa complementar, houve êxito, mas não como ele esperava. Então, a partir de agora, ele já começa a mostrar a sua identidade, a característica do Dalpozo. Ele tentou tapar o sol com a peneira, vamos dizer assim, iniciando a partida com 3 zagueiros. Só que não surtiu efeito, até porque o Sport não vinha trabalhando assim com 3 zagueiros. Então, para a rapaziada assimilar as pretensões do treinador logo de cara, assim, é um pouco complicado. Mas de treino a treino, de jogo a jogo, a coisa pode acontecer. É o que se espera do Sport Clube do Recife. O Sport que ainda continua na 8ª colocação na tabela de classificação, tem 25 pontos ganhos. E aquela projeção feita pelo técnico anterior, o Márcio Goiano, que ele projetava chegar, finalizar o primeiro turno com 30 pontos, ainda continua. Só depende do próprio Sport, né, Mário?
2: É verdade, o Sport depende só dele. Claro que tem muita coisa ainda para acontecer, a janela vai abrir dia 20. Já pode se reforçar, dar entrada na documentação, aguardar a regularização a partir do dia 20 e colocar o jogador para atuar. Agora, o Gilmar Dalpozo, ele iniciou os trabalhos visando o Botafogo de Ribeirão Preto. Jogo marcado para sexta-feira, 8 da noite, na Ilha do Retiro. É importante dizer ao torcedor, Giva, que ele tem a obrigação de comparecer à Ilha do Retiro nesses 2 jogos do Sport em bom número para apoiar o time. O Sport precisa vencer. Se ganhar, vai a 28, né? E aí, se ganhar o outro, 31. E vai conseguir o objetivo de ter uma pontuação bem acima do que esperávamos. Porque a gente sabe que a questão financeira pesa bastante. É porque o torcedor está acostumado com o Sport brigando pela liderança. Já chegou a ser líder, vice-líder, e agora caiu um pouco mais de rendimento para a 8ª posição. Mas aí tem que continuar apoiando, Giva.
6: Pois é, Mário. Mas existe aí aqui um agravante, né? Porque toda vez que o Sport joga com times que estão na zona de rebaixamento, você já sabe como é que é a escrita, né? Esperamos que isso se apague, já que o Botafogo é o 17º colocado, tem 16 pontos ganhos na tabela de classificação, está na zona de rebaixamento, e aí é aquele Deus nos acuda, amigo, quando o Sport joga com times no Z4.
2: Aí complica, mas tem que torcer para essa estatística cair e o Sport conseguir fazer a parte dele. O papel dele é ganhar do Botafogo de Ribeirão Preto, também do Operário. Lateral direito e meia serão apresentados a qualquer momento, Giva?
6: Pois é, o Sport adquiriu aí por empréstimo o lateral Claudinho, ele que foi revelado pelo Criciúma e que estava na equipe do Vitória da Bahia. Em 2 temporadas, ele tem 25 anos de idade, teve aí uma séria lesão no joelho direito, está se recuperando, inclusive está desde sexta-feira na capital pernambucana fazendo exames médicos de praxe, exames médicos rotineiros para poder assinar contrato e ser apresentado de forma oficial. O Sport está deixando para anunciar de uma só vez, porque também tem o meia Diego Hernandes, o uruguaio de 25 anos, que pertence aí ao Botafogo do Rio de Janeiro, mas que estava na equipe do Remo. Ele foi um grande destaque na campanha do Remo, na campanha do acesso, ano passado, para este ano, mas também não vinha sendo aproveitado este ano. Caiu de rendimento, E aí o Sport estava interessado no concurso do atleta e conseguiu o empréstimo dele até o final da temporada 2026, Mário.
2: Vamos aguardar, porque o Sport está se reforçando, colocando o time aí com algumas opções e precisa realmente dessas contratações para poder ter um campeonato um pouco mais tranquilo. A gente fala bastante sobre isso, mas em relação ao ingresso de sexta, não divulgaram nada ainda de ingresso para vender antecipadamente, não. Divulgaram?
6: Nada ainda. Inclusive, tentamos até o contato aí com a assessoria de comunicação do clube para saber outras informações, mas você sabe como é que é o show, né? E aí não tivemos êxito, mas vamos ficar de olho aí nessa questão do preço dos ingressos. Outra coisa, Mário, falando ainda do Dalpozo, juntamente com o elenco, ele vai estudar uma forma, ele vai treinar, trabalhar uma forma do Sport jogar, porque mesmo com o Márcio Goiano, a gente falava muito que o Sport não tinha uma característica de jogo, nem em casa e nem fora. E o Dalpozo, a gente sabe que é aquele treinador que joga mais defensivo. Então ele vai procurar, ele vai trabalhar uma maneira do time jogar tanto dentro de casa quanto fora de casa. Para isso ele requer tempo. Ele vai ter aí alguns dias até sexta-feira, né? Porque o jogo é sexta-feira. Então hoje ele começou de fato os trabalhos e a diferença. Com Márcio Goiano, os trabalhos eram sempre pela manhã. E com o Dalpozo, os trabalhos serão sempre no período da tarde. Então, hoje houve o primeiro treinamento do Dalpozo, de fato e direito. Amanhã segue a escrita do período da tarde, quarta também, quinta também. E na sexta será o jogo de 600 pontos para as pretensões do Sport Clube do Recife. Importante vencer, porque se tropeçar mais uma vez, aí vem um rolo compressor atrás, fungando no cangote do Leão, e aí ele vai despencar de vez na tabela de classificação, Mário.
2: Vamos ficar aí na expectativa de um bom público na sexta, depois no dia 18, contra o Operário do Paraná, e que o Sport possa vencer esses dois jogos que serão importantes para as pretensões também, não só do time, como do técnico Gilmar Dalpozo. Quem vai ser seu convidado daqui a pouco, Giva?
6: É o Gilmar Dalpozo, falando ainda da derrota, lamentando bastante a derrota para a equipe do Criciúma, Mário.
2: Valeu então, Givanildo Bezerra, repórter TMC. São 18 horas e 45 minutos e o vibrante Carlos Eduardo agora chega com o recado da Autoline. 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
2: Quem adivinhar, aquele que vai ganhar o Presta Não de hoje ganha um doce. Agora, quem vai trazer o doce é Vitor Araújo. Opa! Você que se ganhar e esperar um doce de Vitor Araújo, você vai virar a caveira de esqueleto lá de Rimé e não vai receber esse doce, não. Não vai receber. Evito, meu amigo. Eu já vi gente pirangueiro, já vi. Mas feito Vitor Araújo, ele é imbatível. Rapaz. Vitor, te liga, Vitor. Tem aquela música, da vida não levo nada do jeito que a vida quer.
4: Você vai só escolher, viu? Se é areia, se é fogo ou se é cimento. Porque o resto fica aí, viu? Digo nada a você com essa sua pirangagem. Para a seleção brasileira, o troféu Prestadão de hoje. Olha, quando eu vi Ancelotti cantando o hino nacional, lascou, foi tudo. Italiano cantando o hino nacional brasileiro, não dá certo, rapaz. Aí quando começou o jogo, gol da Noruega, foi anulado. Aí tem um pênalti. Pelo amor de Deus, rapaz. Aí não marcaram o Haaland, 1-0. Aí o Brasil em cima, e agora 2-0. Até Dom Pedro chorou nessa questão do Brasil na Copa do Mundo. Rapaz, que vergonha. Que vergonha, só ficou o hino, que foi uma festa linda no estádio, né? 90% do estádio cantando e o nacional brasileiro, né? Os 80 mil torcedores que estiveram presentes, 10% ali da Noruega. Ficaram remando e lascaram o Brasil. Existe uma coisa dessa, rapaz? Para a seleção brasileira que foi eliminada da Copa do Mundo, o troféu Prestadão de hoje. Um vudu de Carlos Ancelotti, um vudu de Sami Chaldi, que é o presidente da CBF, e etc, etc, etc. Então é preocupado com essa renovação aí da seleção brasileira. E Ancelotti só mastigando o chiclete. Não, nós temos que ver que 2030 tá longe ainda. Tá longe e não tá longe, tá longe ao mesmo tempo. Já estamos em 26, já estamos no mês de julho, viu? Digo nada, eu tô é fora, meu.
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4: Nova matéria, Rogéria.
5: Ah, matéria nova sim, Carlos Ancelotti.
4: Tô fora.
5: Gostou, né,
4: Marcos? Tô tão bonzinho com
5: ele. Você quer ser ele, quer?
4: Não,
5: aí você faz as mudanças lá no time, viu? Não, agora fora. Só na Copa de 2030, amigo. Olha, lascou. Vamos ouvir o treinador Guilherme dos Anjos, porque ele ainda fala, né, sobre o empate de ontem contra a equipe do Juventude, o Náutico que não vence as 6 partidas e agora vai realizar 2 jogos fora de casa nesta Série B.
9: Nós disputamos um jogo contra uma grande equipe da divisão e conseguimos atuar dentro daquilo que a gente gosta. Sim, infelizmente o gol não veio. Eu gostaria muito que a gente tivesse feito o gol, principalmente nas inserções ali de primeiro pau, que ocorreram muito pelo lado direito, né, e as bolas de velocidade, que é algo que a gente trabalhou, que essa equipe poderia ter de dificuldade. Mas existe um mérito também muito grande do adversário, que tomou somente 8 gols dentro da competição. Cabe a nós trabalharmos, ter, como eu falei, ter tranquilidade. Jogos fora de casa para nós não tem um impacto tão grande. Gostamos de jogar da mesma forma, isso traz um certo campo neutro, traz um incômodo para o adversário. Nós vamos buscar os nossos pontos dentro da competição agora em 2 jogos fora de casa.
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4: Nova matéria, Cinderela!
10: A matéria é nova sim, vozinha.
4: Tô fora, peraí.
10: Tu curtiu, Mário?
4: Não, eu não. Fora,
10: tu pega, bicho. O que ele pega?
4: Não, tô fora.
10: A carcaça dele tá melhor que a tua, viu?
4: Tô fora.
10: Vamos ouvir agora o técnico do Santa Cruz, Christian de Souza, que avalia e detalha minuciosamente todas as dificuldades do Santa para conquistar o resultado positivo diante do Ituano.
11: Eu acredito que a gente ganhou de um dos melhores grupos, né, do campeonato, melhores times. É um paulista, os paulistas entram sempre muito forte nessa divisão. A gente inicia o jogo bem, acho que um jogo muito aberto no primeiro tempo. Fugiu um pouquinho da nossa característica, né? De ter um jogo mais conservador, a gente abre mão mais.

0: nós com a nossa responsabilidade fazer o resultado. O nosso segundo tempo, a gente fez de tudo, eu e o Roberto, de tudo, né, para achar brechas, achar equilíbrio, o time adversário com muita qualidade, e a gente mexendo, trocando sistema, para vocês terem uma ideia, hoje nós jogamos com 4 sistemas, né, a gente variou bastante, trocou peças.
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2: Nova matéria, Nani People.
3: A matéria é nova sim, ô Pablo Vittar.
2: Tô fora.
3: Ô Mário, por que é que Marcelo Araújo diz que você é a alegria dele, hein?
2: Eu não sei porque ele diz isso. Marcelo é da época de Og, aquele filme que o cara
3: tirava. Ele diz que é mais bonito do que você.
2: Ele disse isso, foi?
3: Ele disse pra mim.
2: Existe isso. É o fim de quem inventou o fim. É brincadeira coisa dessa.
3: Bom, vamos ouvir o técnico Gilmar Dalpozo analisando ainda o comportamento da sua equipe na derrota contra o Criciúma.
4: É uma característica que a gente identificou, os números nos mostraram que é uma equipe que perde muitos duelos individuais, o Sport, né? E a gente tentou corrigir essa semana, mas como o trabalho é muito curto, poucos dias, e aí no segundo tempo eu fiz uma cobrança um pouco mais forte e mostrei para os atletas que nós teremos que competir, duelar em relação ao adversário, porque a característica do Criciúma é essa, de bastante bola cruzamento, bola parada, perfil dos atletas de Criciúma também em posição física, e a gente entendeu depois desses 20 minutos iniciais, só que a gente não conseguiu jogar, a gente se livrava muito fácil da bola. E essa correção ela foi feita no intervalo. Então fiquei muito satisfeito com o desempenho do segundo tempo nas duas plataformas. Então a gente performou bem. Nós merecíamos o empate porque aquilo que a gente produziu no segundo tempo. Então é um processo. A gente evoluiu do primeiro para o segundo tempo. Agora tem mais alguns dias para se preparar essa semana, retomar o caminho das vitórias, mas principalmente melhorar. Quando a gente tiver de posse de bola e a competitividade, eles me mostraram no segundo tempo que essa equipe ela competiu bastante no segundo tempo, que é uma característica da Série B. Então a gente buscar esse ponto de equilíbrio na fase ofensiva e defensiva. Um atleta, eu até acho que a mais difícil dele foi a do Barleta, que ele fechou o ângulo ali, e essa segunda ela foi uma defesa bonita e importante. É um goleiro que tem qualidade.
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2: São 18 horas e 55 minutos, 18h55. A gente vai para o intervalo comercial e na volta tem o Bola na Rede TMC Debate, apresentado pelo pesadão da galera, Tarsis Michel. Alô, Tarsis, um abraço, boa noite, Tarsis. O Tarsis Michel, que estará ao lado de...
3: Oi, Tarsis. Você não vive sem mim, né, amigo?
2: Não, eu tô fora, peraí.
3: Sempre sonhando, para não. De me mandar mensagem à noite, eu sou casado, amigo.
2: Eu também sou, tô fora, amigo, que conversa de mensagem.
3: Grande abraço, Mário. Abraço. Ainda recolhendo os cacos da eliminação da seleção brasileira, né, Mário?
2: Que bronca, né, rapaz?
3: Que vergonha, hein, Mário?
2: Foi
3: um vexame.
2: Pra mim, o Brasil não ia ser campeão mundial.
3: Sim.
2: Mas não ser eliminado, poxa.
3: Por uma seleção meia boca, viu,
2: mano? Não, e a Noruega não tem time pra ganhar da Inglaterra, não, viu?
3: Esqueça. Mas enfim. Aqui, viu? Estarei com o Vitor Araújo, com o João Lucas Farias, e a gente vai repercutir o fim de semana dos nossos clubes e a sequência da Copa do Mundo, porque a Copa segue e a Espanha acabou de eliminar Portugal.
2: Olha, do jeito que Trump anda, ligando pro povo pra tirar cartão vermelho, eu não vou me surpreender se os Estados Unidos chegar à final, não, viu?
3: Tudo tem time pra isso, não.
2: Não tem, mas ele
3: só
2: liga.
3: Só se os bastidores trabalharem.
2: E já tá trabalhando, né? Porque...
3: Pois olha, é. Que escárnio, viu, Mário? Que vergonha, viu?
2: Tire fulano e tal, e assim, é. Aí a França, peraí, vou tirar também um aqui, não pode não. Como é que não, fica essa
3: situação? Tuchel, o técnico da Inglaterra, ele disse uma verdade, que abre um precedente muito perigoso, não é isso?
2: Sim.
3: Mas, ó, a Inglaterra perdeu um jogador ontem, né, contra o México. A Inglaterra vai ter o direito agora de dizer que foi injusto, que não foi falta, e tentar ter o jogador nas quartas de final. Por que não?
2: Claro.

0: Ele vai dizer que não vai liberar, não é?
1: Pois é. Não, é lamentável, viu, Mário?
0: É, rapaz. É bronca pesada, bronca pesada. João Lucas Farias, um abraço, boa noite, João.
2: Grande Mário, boa noite pra você, boa noite pro Tarsis, pro Vitinho, pro grande Serginho, maior hater da Argentina, amanhã vai estar torcendo contra a Argentina. Precisar de ajuda, viu, amigo? Estarei torcendo contra a Argentina junto a você.
0: É, se agora veja, torcer contra o Egito, né?
2: Egito,
0: não sei se essa torcida vai dar muito certo não, tá ligado, João Lucas Farias?
2: Porque mas a gente vai torcer, né, Mário?
0: Faz parte, né? Faz parte. Vamos ficar na expectativa. Vitor Araújo, um abraço, boa noite, Vitor.
3: Ô, amigo Mário, tudo bem?
0: Tudo boa bem. Noite. Tudo bem, tá com dor de cabeça, já tomou um remédio pra melhorar, viu?
3: Rapaz, os cabelos estão se esvaindo.
0: Não tem, né?
3: Mais.
0: Não tem muita coisa, não, mas...
3: por isso mesmo.
0: Tem um trecho de uma das músicas de Sandra de Sá, que ela canta, que se aplica bem a você, viu, amigo? Tá ligado?
3: Qual seria, amigo?
0: Aquela joga fora no lixo. Joga fora no lixo. Joga fora no lixo.
3: Não, eu concordo. Eu concordo em gênero, número e grau, entendeu? Existe. O problema é o que a gente faz depois.
0: É bronca, né?
3: Aí sem o que jogou no lixo.
0: Ruim com ele, pior sem ele, né, Vitor?
3: Exatamente. É o que eu estou vivendo agora.
0: Aí lascou tudo, mas... tenha fé em Deus que tudo será resolvido. São 18h59, final da primeira parte do Bola na Rede TMC, aqui com o bate-papo com os repórteres. Vem aí Tarsis Michel, João Lucas Farias e Vitor Araújo para parte do debate aqui no Bola na Rede TMC. 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Trabalhos técnicos de Sérgio Nascimento, a direção geral da TMC Recife, da Carolina Magalhães, e o comando de esportes do vibrante Carlos Eduardo. Grande abraço, tchau.
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8: 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A Avenida Caxangá tem ponto de retenção no sentido subúrbio entre Putinga e entrada de Nova Morada. Você está na região da Avenida Norte, indo para Camaragibe. Pode pegar a rua Manuel de Medeiros em Dois Irmãos para cortar o congestionamento. Já a Avenida Domingos Ferreira apresenta vários pontos de trânsito complicado. Você que está no Derby e vai para Piedade, prefira pegar a Fiamangue, pois é uma rota mais livre. 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
7: 19:07. Um grande abraço para você que está ouvindo o Bola na Rede. Estamos agora com a segunda parte do nosso programa, Bola na Rede Debate. Eu sou o Tarsis Michel, como você ouviu aí na vinheta, estou chegando para debater o nosso futebol, Copa do Mundo, com meus companheiros. Hoje na mesa, Vitor Araújo. Meu amigo, Vitinho é um cara sensacional, eu digo isso. Já disse isso a ele pessoalmente e reforço, porque a gente tem sempre que reforçar e dar moral a quem merece. As pessoas boas. Vitor é um excelente profissional. Eu estou mentindo, amigo Mário?
8: Não, de jeito nenhum, Vitor.
7: Vitor, eu acompanhei Vitor ainda na Transamérica, como ouvinte, eu no caso ouvinte. Vitor era um excelente repórter.
8: E ainda é, viu? Ainda é.
7: Aí passou para narrador.
8: Isso.
7: Tecnicamente, o Vitor, para mim, é um grande narrador. E media debate, a gente tem que dar moral, Mário.
8: Eu tô ligado.
7: Sabe por quê? A gente tem que valorizar os nossos, o que é nosso, e ainda mais quando merece. Agora, você é MC, viu?
8: Não, veja bem, tudo que você falou é a mais pura verdade.
7: Ah, claro.
8: Agora, vamos para o outro lado da história.
7: Qual outro lado?
8: Você não alcançou, porque não foi da sua época, a novela Amor certo. Com Amor Se Paga, que o Ari Fontoura fazia o papel de Nonô Corrêa. Mas você acompanhou Chocolate com Pimenta, não acompanhou?
7: Sim, o Conde.
8: Pronto, ele é mais pirangueiro que o Conde Klaus. Um ovo pra quatro é brincadeira, amigo. Pra dividir.
7: Deixar, rapaz. Então, Vitinho, um abraço, viu, amigo? É sempre uma honra ter você no debate.
9: Ô, amigo, a honra é toda minha. Obrigado pelas palavras. Agradecer demais as palavras do amigo. E dizer que, no caso que Mário tá fazendo a comparação, o Conde é ele tem até a forma física.
8: Não, eu tô fora.
7: Né? A forma física, a feiura, né? E a pirangagem. Não,
8: ele usa uma palavra.
9: A feiura, ele supera o personagem.
8: Vitor, qual a palavra técnica que você usa? Pra não dizer que é pirangueiro. Tem uma palavra que você falou aqui, eu gostei da palavra. Diga aí, por favor.
9: Não, amigo Mário, olha, eu sou econômico.
8: Não, não é nem econômico. Você falou outra coisa que
9: eu, eu racionalizo despesas.
8: Isso, pronto. Racionaliza despesa. Essa é pra se lascar, velho.
7: Além do Vitor Araújo, tenho comigo o João Lucas Farias, que é aí uma boa revelação da nossa comunicação e a TMC sempre trazendo e dando espaço para esses novos jornalistas, comunicadores que surgem de maneira muito boa, muito legal. João Lucas, um abraço para você, amigo. É sempre uma honra.
10: Abraço, grande Tarsis, abraço pro grande Vitor. Eu tenho uma pergunta para fazer a Mário e a Vitor.
7: Faça.
10: Tarsis, você começou elogiando o Vitor e depois certo. Me elogiou. Você tá devendo alguma coisa a gente? Eu quero receber do mesmo jeito, viu?
7: Não, tá vendo, Mário? Tá entrou vendo. Agora,
8: eu
7: já
8: tô
7: tá
8: dizendo a
7: tá
8: você.
7: Vendo você, Mário.
8: Já tá na quarta posição, brigando para ser o terceiro do ranking dos MCs aqui, viu, amigo?
7: Quem é o primeiro, amigo?
8: Mário? O primeiro colocado? Disparadamente é Vinícius Calado.
9: Olha, mas eu quero dizer o seguinte: se alguém tiver me devendo alguma coisa, essa é a hora de me pagar. Hein?
7: Essa é a hora, né, Vitinho?
8: Existe.
7: Nesse clima, superando a eliminação vexatória da seleção brasileira na Copa do Mundo, Estamos chegando com Bola na Rede Debate. Tem o Mário também, que participa sempre conosco. Mas antes de falar sobre o nosso futebol, Vitor e João Lucas, eu gostaria de ouvir vocês também sobre a seleção brasileira. O que é que vocês pensam sobre essa eliminação, na minha opinião, vexatória da seleção, principalmente pelo comportamento covarde dentro de campo do time do Ancelotti. Primeiro, gostaria de te ouvir, Vitor. Te surpreendeu a eliminação? É claro que título, a gente estava sendo muito otimista, mas da forma que foi, não ficou feio, Vitor?
9: Ô, Tassi, vamos lá. Eu acho que se a gente olhar do ponto de vista técnico, a seleção hoje, ela não está num nível muito superior aos adversários. O que não significa dizer que a seleção está no mesmo nível da Noruega. Eu acho que o Brasil está num nível melhor. Né? Tinha um treinador melhor no banco, inclusive. É o meu conceito a respeito disso. Com relação à postura em campo, aí sim eu acho que o Brasil, primeiro, ele aceitou jogar num perfil que eu nunca vi. Eu nunca vi a seleção brasileira aceitar dessa maneira, jogar sem bola. Porque o Brasil precisa de bola. É a essência do nosso futebol. A gente precisa de bola. E a gente aceitou jogar sem bola. E é uma maneira que o adversário tem de conter o ataque do Brasil. Se o Brasil não tem a bola, não é tão perigoso. Ainda assim, nós fomos perigosos, né? Nós tivemos uma oportunidade num pênalti desperdiçado com menos de 15 minutos de jogo. O pênalti convertido e a história poderia ser outra completamente diferente. Mas não foi apenas essa oportunidade, nós tivemos outras. Nós entramos na área do adversário, nós finalizamos, pecamos na finalização, não chegamos para finalizar no tempo certo, mas tivemos oportunidade. Então não dá para dizer, não conseguimos, o adversário foi perfeito na marcação. Não houve isso. Agora, quanto à disposição, eu sinceramente, aí eu fiquei decepcionado. Porque veja, ganhar, perder ou empatar são os resultados do jogo. E cada um deles tem a sua probabilidade de acontecer. Né? Mas a maneira como você aceita, né? como você não disputa com o adversário, como você não luta pelo resultado, eu achei muito contemplativo, eu achei muito, muito morno, para não dizer frio. Né? Parecia... E eu entendo que certamente eles queriam, sabe? Mas não conseguiram traduzir isso em esforço, pelo menos visível, em combatividade, competitividade. Sabe aquela coisa? Eu vou sair daqui extenuado, eu vou sair daqui entregando o máximo que eu puder entregar. Se eu precisar, sabe, eu vou até o último limite, a última consequência, porque aí eu vou saber que se eu saí entregando o máximo. Se isso hoje está na mente dos jogadores do Brasil, ótimo. Mas a impressão que eu tenho de fora é que não está. E acho que isso tem a ver com todos. Tem a ver com os próprios jogadores em campo, tem a ver com a comissão, tem a ver com o treinador, tem a ver. Eu acho que as mudanças dele não surtiram efeito, pelo contrário, trouxeram efeito negativo. Eu acho que essa questão, esse foco no Neymar, ele já, sabe, ele já passou do limite, porque fica essa discussão de Neymar entrou, o time foi mal. Mas o Neymar tinha que ser protagonista. O Neymar tinha que ter entrado antes. O Neymar... Cara, o Neymar é aquilo que se viu. O Neymar manca. Então, é alguém que certamente gostaria de ganhar a Copa. Né? Não vai ter outra oportunidade. Mas já não tem mais condições. Pelo menos é isso que fica muito evidente. E acho até que, de alguma forma, talvez o Neymar tenha sentido mais, nos minutos em que esteve em campo, o que aquilo significava para o Brasil do que muitos outros. Né? Veja, o Neymar cometeu uma falta. O Neymar comete uma falta. E depois surge ali um burburinho. Mas o que o Neymar estava fazendo era chegando nos caras que estavam na reta final do jogo, tocando bola na entrada da área do Brasil, com maior tranquilidade, maior facilidade, e os jogadores brasileiros passivos. O cara foi lá e deu um toque no e derrubou. Disse, ah, aqui não. Não foi agressão, mas cometeu a falta para dizer aqui não, cara. Vocês estão ganhando, mas não vão ficar tocando bola aqui na frente. Sabe? E depois o cara vai lá e vai bater um pênalti. E fica toda aquela polêmica. E aí ele se trocou com o goleiro e tal. Cara, mas ele sentiu. Ele sentiu. Ele competiu. Ele desafiou o cara. E ele ganhou. E ele ganhou. Ali, naquele micro espaço. Né? Não ganhou o que a gente gostaria. Mas quantos competiram? Quantos disputaram? Quantos bateram no peito? Quantas chegadas? Eu não estou falando sobre violência, tá? Mas quantas chegadas o Haaland viveu? Quantas disputas competitivas ele viveu? Para ele pensar duas vezes se ele vai subir, se ele vai entrar, se ele vai chutar, se ele vai dividir. E no caso dele, só não. O Odegaard, meu Deus do céu, jogou sozinho. Acho que ele quase bota a bola embaixo do braço. Então, assim, isso me decepcionou. Tá? A minha decepção não é por ter saído para a Noruega, a minha decepção não é o Brasil ter saído nas oitavas, porque da maneira como esse ciclo foi construído, se esperava muito pouco, eu não tinha muita esperança de que fôssemos tão além, mas acho que poderíamos ter ido. Para mim, o pecado principal foi competitividade. Um Brasil muito, muito entregue, sem alma, sem vibração. Aquilo não é a seleção que eu me lembro de ter visto jogar, sabe? A seleção, a última seleção que foi campeã, tinha competição contra os adversários interna. Os caras dizem isso. Era o rival que queria ser artilheiro e não tocava a bola pro Ronaldo. São eles que dizem isso, sabe? Então, assim, um pouco de competição interna também faz bem. Pro cara tentar se doar, para ser melhor, para dar o máximo. Tem um outro companheiro, não é ser inimigo do cara, sabe? Tem um outro companheiro que é muito bom. Então eu tenho que ser o meu melhor para poder fazer valer a minha posição. Porque meu companheiro está muito bem. E se eu não for bem, ele vai assumir meu lugar com mérito. Então eu tenho que ter mérito para estar aqui. Não sei, eu não vi muito dessas coisas nessa Copa.
7: É, concordo muito com você, o que você traz, Vitor. Mas a postura foi decepcionante. O não competir, como você trouxe, foi decepcionante a passividade da seleção brasileira. Com um detalhe, que o João Lucas também vai chegar agora para falar, essa defesa da Noruega, João, é extremamente limitada, mas limitadíssima. Quando o Brasil forçou um pouquinho, fazia as jogadas pela lateral, a bola passou de um lado para o outro, mas ao que parece a seleção aceitou a postura medíocre que teve em campo, né, amigo?
11: Verdade, Tarsis. Eu concordo muito com o que Vitinho trouxe. Acho que a gente, quando vai analisar essa derrota do Brasil, a gente fala muito de postura, porque acho que mais decepcionante do que o Brasil ter perdido as oportunidades que perdeu, do Bruno Guimarães ter perdido o pênalti, do Endrick ter perdido uma chance na cara do gol, de tudo aquilo que o Brasil não conseguiu fazer no jogo, acho que a postura da forma como o Brasil aceitou aquilo que a Noruega trouxe para o jogo, acho que é a parte que mais dói, assim, a parte que mais frustra o torcedor. Eu acho assim, desde que o Brasil perdeu a Copa de 14 da forma que foi, o 7-1, a gente teve a oportunidade de fazer algumas reflexões em relação ao futebol brasileiro em geral. Tivemos algumas chances de fazer isso, não só em relação à seleção, mas em relação a clubes algumas vezes, né? Mas especificamente sobre a seleção, desde 14, o Brasil perdeu a identidade, né? Sempre se espera muito do Brasil em uma Copa do Mundo. O Brasil sempre é colocado como favorito, as pessoas esperam que o Brasil faça um grande futebol, e o Brasil meio que perdeu isso ao longo do tempo. 14 meio que quebrou essa relação da seleção brasileira com os adversários. A gente viu ao longo dessa própria Copa muitos adversários, alguns japoneses falaram isso, o próprio técnico da Noruega, de que o Brasil não era mais o mesmo. E não era mesmo. Aquela equipe que foi campeã em 2002, que metia medo, a camisa pentacampeã, ela não entra mais em campo com o mesmo peso. Porque o Brasil hoje é uma seleção comum, é um time comum. É um time que vai entrar ali para disputar, tem bons jogadores, mas o Brasil não tem mais identidade. E isso eu falo em relação ao povo brasileiro também. O torcedor brasileiro, ele não tem mais identidade com a seleção. A gente vê cada vez menos o torcedor engajado para poder assistir um jogo, para poder fazer parte da Copa do Mundo como torcedor, de se reunir para ficar na frente da televisão para assistir. A expectativa em relação ao desempenho da seleção brasileira em Copa do Mundo vem caindo ao longo dos anos, né? E eu acho que uma das reflexões que a gente pode fazer é: o Brasil, ele não entra em Copa do Mundo mais como um favorito. Desde 14 a gente teve essa oportunidade de ver de que outras seleções cresceram, de que o Brasil não está no mesmo nível de França, de Espanha, até de Portugal, que foi eliminada, da Argentina. Então a gente tem essa oportunidade de novo de colocar o pezinho no chão, sabe? De ser humilde, de fazer, olha, a gente precisa refazer um trabalho. O ciclo para 2030 provavelmente vai ser um dos mais difíceis dos últimos anos, porque vários desses jogadores que aí estiveram encerram a sua participação na seleção brasileira e encerram de forma melancólica, o Neymar é um deles. Mas o trabalho do Ancelotti agora, ele vai meio que começar do zero, porque ele vai ter que fazer todo o trabalho de peneira para poder achar jogadores. O Brasil vai precisar de 3 goleiros, o Brasil vai precisar de laterais, de zagueiros, de meias, de volantes, de atacantes e de centroavante. O Brasil hoje não tem um camisa 10, o Brasil hoje não tem um centroavante, entendeu? Então isso tudo vai ser um trabalho que vai começar basicamente do zero. E especificamente sobre o jogo de ontem, além da postura da seleção brasileira, que foi decepcionante, o Brasil perdeu a oportunidade. Teve uma oportunidade de abrir o placar por volta dos 14 minutos no lance do pênalti, onde o melhor jogador da seleção brasileira não assumiu a responsabilidade. Quando a gente compara o jogo do Brasil com o das outras equipes, quando tem pênalti para a Inglaterra, quem é que bate? Quando tem pênalti para a Argentina, quem é que bate? Para Portugal? Então, para a França? São jogadores que têm que assumir a responsabilidade. Vinícius era o principal jogador do Brasil na Copa do Mundo, e ele não pegou a bola para bater. Ele segurou a bola, depois passou a bola para o Bruno. Não, mas foi determinação da comissão técnica, porque o Bruno treinou melhor. Isso não existe. Alguém na França vai pegar a bola e tirar a bola da mão do Mbappé para bater? Não. O Mbappé é o batedor, porque é o principal jogador. Cristiano Ronaldo era o principal jogador de Portugal, assim como é Messi na Argentina. Ninguém vai tirar a bola de Messi. Isso é você também ter personalidade. Por que Neymar estava nessa Copa do Mundo? Porque os outros jogadores da seleção não têm personalidade de colocar debaixo do braço aqui e dizer: eu vou decidir, eu vou resolver, eu vou fazer. Por isso que a gente ainda está falando de Neymar. As viúvas de Neymar ainda estão por aí, cobrando a participação dele, como foi durante todo o ciclo, basicamente. Neymar vai, Neymar não vai. Porque não tem ninguém que botasse debaixo do braço e dissesse: essa é minha, eu vou assumir. O próprio Vinícius Júnior teve a oportunidade de fazer isso e não fez. O Bruno acabou perdendo um pênalti. E o Brasil teve chances, teve oportunidades. Só que no segundo tempo ficou muito claro que as mexidas dos dois treinadores mudaram a história do jogo. Quando a volta do jogo do intervalo, o técnico da Noruega faz duas alterações que foram fundamentais para a vitória. Ele tira o Sørloth, que é um centroavante que estava jogando deslocado na direita.
12: E jogando muito mal, né? Tanto o Sørloth quanto o Nussa, né?
11: Exato. E essa mudança que ele fez mudou a característica da Noruega no jogo. Porque o Sørloth deslocado pela direita estava muito mal. Ele, como centroavante, ele não é um grande jogador. É um cara bem caneludo, tem muita dificuldade para dominar a bola. Não é um grande jogador, não. Quando ele saca o Sørloth e coloca o Oscar Bob, e quando ele saca o Nussa, que estava realmente muito mal, e coloca o Schelderup em campo, muda o cenário da Noruega. A Noruega passa a levar mais perigo no ataque. A Noruega já tinha posse de bola. O Brasil teve 35% de posse de bola. Em alguns momentos do jogo chegou a ser 27%, que é uma coisa absurda. Então o Brasil entregou a bola para a Noruega, dizendo: me ataca para eu poder recuperar, porque o jogo do Brasil, durante toda a Copa, basicamente foi assim: tentar entregar a bola para o adversário para recuperar e jogar em transição. Mas a Noruega tinha a bola e tinha a postura de ficar tocando para o lado, para o outro, fazendo aquela morosidade do jogo. No segundo tempo, quando o Brasil faz as alterações, que o Gabriel Martinelli sai e o Neymar entra, quando o Rayan sai, o Danilo Santos entra, e o Bruno Guimarães sai e o Ederson entra, aí o Brasil ficou com um trio de ataque que não voltava para marcar. O Brasil tinha o Vinícius pela esquerda, o Neymar ficou ali como falso 9, e tinha o Endrick que foi deslocado para fazer a direita. Aí pronto, matou totalmente a marcação da seleção brasileira, porque eram 3 jogadores que não voltavam para fazer a recomposição. Aí a Noruega foi ganhando mais campo, já tinha posse de bola, e aí depois disso foi quando saiu o primeiro gol, jogada pela esquerda, cruzamento. O Haaland é imarcável. é imarcável. Não adianta você dizer que é culpa do Gabriel Magalhães o gol que o Brasil tomou. Porque o Haaland, quando tem a oportunidade, ele raramente perde. Ele teve 3 chances claras, fez 2 gols. Um ele chutou, o Alisson defendeu, as outras 2 ele fez. Então, é muito complicado ver que o Brasil não teve resposta àquilo que a Noruega se propôs a fazer e o Brasil jogou, foi um time de uma nota só, querendo jogar em transição, querendo fazer dar a bola para o adversário para recuperar e tentar jogar no contra-ataque, tentar ligar os pontos, principalmente o Vinícius pela esquerda, e o Brasil não conseguiu fazer isso. Perdeu chances, poderia ter tido uma sorte melhor no jogo, sim, mas foi muito pouco. E a postura do Brasil em aceitar aquilo que a Noruega se impôs a fazer, que era trocar passes, muito na parte defensiva. E uma coisa que você citou, Tarsis, que é muito importante a gente dizer também, é que o Ager, camisa 3, um dos zagueiros da seleção norueguesa, teve liberdade até para chegar no meio campo. Tinha hora que ele pegava a bola no campo de defesa e ia carregando e ninguém marcava. Brasil só voltando. E ele carregando a bola. Um zagueiro fraquíssimo. Teve liberdade para poder chegar na parte da frente do campo. Então, me decepciona, como torcedor, como jornalista, como comentarista, a postura que o Brasil teve no jogo. É inadmissível o Brasil ter 35% de posse de bola. É inadmissível o Brasil ser um time de uma nota só. E é inadmissível um jogador não tomar a responsabilidade para bater um pênalti. O melhor jogador do Brasil na Copa se eximiu de bater um pênalti. E isso, sem dúvida, é muito ruim. Temos uma oportunidade, mais uma vez, de colocar o pé no chão, de fazer um ciclo completo para 30, com o processo de novos jogadores que virão, para ver se o Brasil consegue ser mais competitivo. Porque desse jeito que vai, a tendência é as seleções que já são mais fortes ficarem mais fortes e o Brasil ficar cada vez mais para trás. A Alemanha fez um movimento, trouxe o Jürgen Klopp para ser técnico. Já é um começo de uma mudança. E só para encerrar, para a gente passar para outros assuntos, o Carlo Ancelotti é uma decepção. Eu achei uma decepção, porque ele é um técnico vitorioso em clube, teve a oportunidade de fazer um trabalho pela seleção brasileira. Uma coisa é a CBF, dirigentes, gente ruim dentro da cúpula. Outra coisa é o trabalho do técnico. Ele teve todo o respaldo para fazer o trabalho e não fez o Brasil jogar de outras formas. Se a gente compara com outros treinadores, que também são treinadores de clube, a diferença é muito grande. Olha o que o Thomas Tuchel está fazendo na Inglaterra. Olha o que o Maurício Pochettino, que é um treinador de clube, está fazendo nos Estados Unidos. É decepcionante. Eu esperava muito mais. Se a gente tivesse Diniz, Dorival no comando da seleção e fosse esse fiasco, eu estava calado. Mas Carlo Ancelotti, a gente tinha que cobrar muito mais, porque é um técnico de primeira prateleira que não conseguiu entregar um bom trabalho à frente da seleção na Copa.
12: Perfeito, concordo. O trabalho do Ancelotti na Copa não foi bom. E a gente tem que reconhecer que o ciclo foi todo picotado, como trouxe o Vitor, mas as decisões, desde a convocação, ele não foi bem. De fato, se fosse um brasileiro, estaria sendo muito mais cobrado. A gente agora acompanha a sequência da Copa aqui na TMC e aguarda os próximos passos aí do futebol brasileiro. Tem amistoso em setembro, 2 amistosos na Austrália contra os donos da casa. E a gente vê mais uma Copa do Mundo saindo, indo embora, sem o Brasil sequer ter sido protagonista em algum momento. Mas, gente, Vitinho, o Santa, ao que parece, encontrou o seu jeito de jogar, né? Aí a gente pode contestar se é o jeito ideal ou não, mas o Santa incorporou o espírito da Série C e hoje já está no G4 e, quem sabe, podendo, nas próximas rodadas, assumir a liderança da competição. Que coisa, hein, Vitor?
9: É verdade, ô Tarsis, eu tenho uma impressão que uma série de fatores tem corroborado, né, com esse avanço do Santa. E aí, vamos a alguns desses fatores. O primeiro fator é que está começando a ver o protagonismo de alguns jogadores. Ainda é pouco, mas esses caras têm o que dá e estão começando a melhorar. E aí a gente pode falar aqui, veja, o Everaldo melhorou o desempenho. Tecnicamente, é um jogador que tem a ajudar, que tem um nível acima da competição. Tá? Então, quando ele avança, quando ele melhora o desempenho, isso ajuda. O Renato entrou, e a participação dele, não só pelo gol, mas a participação dele foi mais lúcida do que eu não via há um bom tempo. E o Renato já está aí há algum tempo. Então, eu acho que isso contribui também. pelo que tô vendo, o William tá, sabe, tá voltando ali a uma consistência, teve lesão, voltou e tal. O Gabriel dá segurança, depois daquela história de Gabriel, Thiago, agora eu acho que não tem mais dúvida. É Gabriel, ponto. E isso vai pro segundo ponto, que é, já tá ganhando ali meio que uma cara. Apesar de que ele continua insistindo com o centroavante não está rendendo, mas tem um jeito, tem um jeito. Não acho que o Santa vai ser um primor técnico, né? Mas um outro ponto que talvez supere a questão técnica é que os caras estão demonstrando que estão querendo. E a maneira como eles se mostram em campo, depois do gol, por exemplo, a maneira como eles se abraçam ali, me dá a impressão de que eles estão fechados entre eles. E aí vem mais um elemento, que é fundamental para dar tranquilidade. Estão pagando. Está em dia? Não, não está. Mas estão avançando. Acerta aqui. Acerta lá. E as coisas vão entrando numa normalidade, ou pelo menos na expectativa de que a normalidade chegue, porque a normalidade mesmo seria estar em dia, né? Mas tá, ó, tem um esforço, eles pagaram ali, pagaram aqui, vai vencer uma outra lá, mas daqui a pouco eles vão e pagam mais uma aqui. E aí tá juntando tudo isso com o fato de ter conquistado uma vitória fora de casa, que eu acho que é muito, muito grande, né, importante. Porque jogador de futebol sabe o que é jogo difícil, né? Sabe o que é resultado complicado. E você jogar na Curuzu e vencer o Paysandu não é qualquer coisa. E o Santa conseguiu isso. Em qualquer tempo, jogar lá contra o Paysandu é difícil. E o Santa conseguiu isso. Aí você precisa dar uma sequência e ganha esse jogo. Ainda que por 1-0, mas consegue vencer. Então isso passa confiança, que é outro elemento fundamental no futebol. Quem está ganhando tem uma tendência de continuar ganhando. Só se fizer alguma bobagem muito, muito grande. Quem está perdendo, infelizmente, tem uma tendência de continuar perdendo, a não ser que consiga interromper esse ciclo. E tem que fazer uma força gigantesca para interromper. Sabe? Então, assim, eu não acho que o Santa é uma equipe bonita de se ver jogar. Sabe aquela coisa? Ah, joga um futebol bonito, legal. Não, não joga. Não joga.
11: Mas na Série C ninguém é, né, Vitinho?
9: Eu acho que tem gente que tá jogando melhor do que o Santa. Mas isso, nesse ponto aqui, pra mim é irrelevante. Tá? É irrelevante. O Santa tá conquistando o resultado. Ele é um time de resultado. E conquistando o resultado, ele entrou no G8 e se consolidou. Né? Ele subiu de posição. Ele não tá mais na rabeira. Ele já tá lá no meio do G8. Sabe? Então, assim, a continuar assim, independente da qualidade técnica demonstrada, é o que se espera. É uma equipe competitiva. Agora, eu fico pensando, na hora que você precisar de algo mais, se essa equipe ela vai atingir esse patamar. Aí é aquela coisa. O Santa cresceu. Para mim está claro que cresceu. Mas ainda não cresceu o necessário para que eu tenha confiança de dizer, olha, o Santa é um favorito aí para o acesso. Eu acho que o Santa deve estar entre os classificados. É isso que está demonstrando por agora. Daí a cravar que é um dos favoritos ao acesso, eu acho que ainda não é possível. Para mim, não é possível chegar nessa conclusão, não,
8: Tassis. Ô, Tassis.
12: Pode falar, Mari.
8: Me permita, em relação a isso que vocês estão falando sobre o Santa Cruz, hoje, a gente daqui para frente agora já pode até fazer essa projeção, porque restam 6 jogos para acabar o campeonato, 6 jogos para acabar a primeira fase. Já são 13 rodadas, tem 2 jogos que vão acontecer hoje, mas o Santa Cruz vai continuar lá na posição dele. Primeiro, quarto, quinto e oitavo colocados. Hoje, o Santa estaria no grupo com Guarani, Paysandu e Maringá, hoje.
12: Uma pedreira, viu?
8: O outro grupo
12: muito duro.
8: O outro seria Inter de Limeira, Caxias, Brusque e Botafogo da Paraíba. Claro que essa situação pode mudar.
12: Não tem facilidade, né, Mário?
8: Tem
12: quando
8: não.
12: Quando se classifica a segunda fase, não tem facilidade. Então é se classificar, tem que se classificar. Né? As chances aí para quem estava mais temeroso por conta dos bastidores de rebaixamento, praticamente nulas, quase nenhuma mais, mas se classificar. Mas tudo isso passa por essa organização também, né, João? De, como o Vitor disse, a diretoria está trabalhando, se esforçando, está evoluindo. É quitar o débito e, quem sabe, trazer algumas peças que possam fazer o nível técnico desse elenco se qualificar. Mas uma coisa é inegável, o Christian encontrou uma maneira do Santa Cruz ser forte na competição.
11: Sem dúvida, sem dúvida. Eu acho que quando a gente fala do Santa, realmente a primeira preocupação é o extracampo, né? A questão dos salários, a questão dos jogadores. O Santa, ao longo dessa semana, teve um dia que não treinou por conta disso. Teve reunião, a reunião se estendeu um pouco mais e acabou não tendo treino. Então, isso é realmente uma preocupação e é a principal preocupação do Santa. Mas dentro de campo, não dá para falar que o Santa não evoluiu. Se a gente for pegar os números do Santa com o Christian, são 8 jogos, são 5 vitórias, 2 empates e só uma derrota. Né? Perdeu aquele jogo para o Ipiranga em casa, mas... E outro detalhe que é importante a gente analisar em relação à campanha do Santa, o Santa é um time vitorioso e consegue vencer equipes que estavam na frente dele. O Santa venceu o Brusque, o Santa venceu a Inter de Limeira, o Santa venceu o Paysandu, o Santa venceu o próprio Ituano. Então, são adversários diretos que estão brigando ali também pelo G8 e o Santa conseguiu vencer. Então, a gente falava muito isso do Náutico, que o Náutico não conseguia vencer equipes na Série B que estavam acima dele. O Santa consegue. O Santa perdeu pro Guarani, mas o retrospecto do Santa enfrentando os adversários diretos e as equipes que estão brigando ali com ele é bom. E acho que realmente o Santa achou um jeito de jogar. Não necessariamente o Santa vai ter a bola, não necessariamente o Santa vai ser criativo, não necessariamente o Santa vai dar espetáculo, mas o Santa sempre é competitivo. De todos os jogos até agora que o Christian comandou, o Santa foi competitivo em todos. Mesmo aquele primeiro jogo contra a Inter de Limeira, aquela vitória por 2-1, vitória meio culposa porque o goleiro da Inter de Limeira facilitou bastante o trabalho do Santa naquele jogo, mesmo assim o Santa conseguiu ter brilho. O Santa foi competitivo naquele jogo. E na partida de ontem, um primeiro tempo, até certo ponto, muito aberto. Né? O próprio Christian falou isso na coletiva, de que você colocar só o Pedro Favela para ser o único volante do time, você colocar o Vitinho, Everaldo, Ronald e um centroavante, ele começou com o Thiago Marques, depois o Thiago saiu para a entrada do Quirino já no intervalo, você faz com que o time fique mais exposto. E o Santa foi meio que para trocação no primeiro tempo. O Santa teve chances, o Ituano teve chance até clara de fazer um gol, aquela bola dentro da área, passou por um, passou por outro, deixa que eu faço, terminou o Matheus Vinícius salvando na hora da finalização. Aliás, o Santa está com uma sequência aí de que todo jogo alguém salva um gol em cima da linha. Né? Aconteceu com o Edson Miranda lá contra o Brusque, depois acho que foi o próprio Edson contra o Paysandu e ontem o Matheus Vinícius no jogo contra o Ituano. Então, isso está acontecendo direto. E isso também reflete na parte defensiva do Santa. O Santa tem a melhor defesa da Série C e é o único que não ultrapassou 2 dígitos nos gols tomados. O Santa tomou 9 gols. Todos os outros têm 2 dígitos de gols tomados. E o Santa tem a melhor defesa. Isso é muito importante também. Quando a gente fala de que é muito igual, é muito parelho, e no quadrangular tende a ser assim também, quando você tem uma defesa muito organizada, uma defesa que toma poucos gols, uma defesa que até certo ponto sofre menos, você fica muito mais perto da vitória. E o Santa...
9: Ô, João.
11: Diga, Vitor.
9: Não, e aí eu só queria agregar um outro fator que eu acho que vai contribuir para que o Santa possa crescer ainda mais.
11: Diga.
9: É o fator torcida. Veja, nós vamos passar a Copa, né? Passamos a festividade do São João, vamos entrar na reta decisiva. E o Santa está dando resultado. A torcida sem resultado, em meio ao São João, chuvas, Copa, estava junto. A tendência agora é que esses números cresçam ainda mais. E que a equipe consiga se alimentar dessa força que vem da arquibancada também, somando com todos os outros fatores, e esse da defesa é muito importante que você estava realçando, para que a equipe consiga né, manter ou até crescer esse nível de performance para, de repente, chegar a uma condição melhor para o mata-mata. Eu concordo com o Tarsis que a previsão apresentada aí pelo Mário de agora é bem difícil, tá? Não significa que está perdido, mas é bem difícil.
11: Verdade. Ô Mário, deixa eu fazer uma pergunta para você. São três jogos do Santa em casa e três fora nessa reta final, é?
8: Isso, Figueirense, Maranhão e Caxias. Figueirense, Santa... Caxias e Maranhão.
12: Se o Santa vencer esses três jogos esses três em casa... Esses três
11: classifica, né?
12: Tá classificado, né? É isso que eu ia questionar com o Mário. Três jogos, Mário, eu acho que garante o Santa,
8: garante,
12: né?
8: Garante com 30 pontos. E, inclusive, ele tem também três jogos fora a contar já com esse do Barra. Ele tem o Barra fora, tem o Botafogo da Paraíba fora e tem o Anápolis na última rodada. Mas ele joga com o Barra e depois vai jogar em casa, né? Quer dizer, ele tem, se vencer o Barra e vencer em casa, se ficar um jogo só de garantir matematicamente essa vaga antecipada para a próxima fase. Chegando a 30 pontos, meu amigo, aí um abraço.
11: Ô Mário, qual é mais ou menos a nota de corte? 28 para entrar?
8: É o que vem acontecendo nos últimos anos.
12: 26, eu lembro, 27. Eu lembro do Hélio falando em 29 pontos no ano passado, né?
8: É, isso.
12: Para se classificar. E se chegar a esses 30 que o Mário falou, fatalmente Santa estará na segunda fase. Deixa eu fazer o seguinte, gente. O tempo está passando rápido, né? Quando a conversa é boa, o tempo passa rápido. Vamos ao primeiro intervalo no Bola na Rede Debate e a gente volta no segundo bloco. E aí tem um momento, né, ruim do Náutico na Série B. Os momentos ruins de Náutico e de Esporte no Campeonato Brasileiro na Série B. Campeonato Brasileiro da Série B, que também vai entrando numa reta decisiva, por mais que ainda tenha praticamente todo um turno, né? E o Náutico e o Esporte começaram aí a capengar algumas rodadas já. 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
4: 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Chegando com informações de Olinda, Avenida Pan-Nordestina tem trânsito com retenções no sentido paulista entre Ouro Preto e Jardim Fragoso. Você quer acessar Jardim Atlântico e está na Pan-Nordestina, a melhor opção é pegar a Avenida Chico Sainz nos Butrins e a Avenida Carlos de Lima Cavalcante, por lá tem trânsito melhor no momento. Na Zona Oeste do Recife, trânsito complicado no sentido subúrbio da Avenida Doutor José Rufino, entre o bairro Coqueiral, mesmo assim na melhor rota para você que vai de Areias para Cavaleiro, em Jaboatão. 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
11: De volta com Bola na Rede Debate, comigo Vitor Araújo, João Lucas Farias e Mário Júnior. Vitor, até que ponto vai se suportar no Náutico o número de jogos, esse jejum sem vitórias? E aqui não tem nenhuma campanha pela saída do Hélio, eu não tiraria o Hélio, tá? Deixando claro. Mas a gente sabe como funciona a cabeça do dirigente, como é que funciona os bastidores no futebol brasileiro. Já são 6 jogos sem vencer. O Hélio e o Guilherme não conseguem, nesse momento, extrair o que já extraíram desse elenco. É claro que ele conta com lesões, né? O Vinícius é uma recente, esse é um desfalque de peso. Mas eu te pergunto, amigo, até onde o Hélio e o Guilherme resistirão com essa sequência sem vencer?
3: Olha, Tassis, eu não saberia te precisar quanto tempo mais é possível resistir diante de um cenário tão adverso quanto esse, né? O Náutico nunca esteve em uma posição tão ruim quanto esta e a situação é pior rodada após rodada, né? Isso não é lugar comum. Eu quero dizer que a cada rodada o Náutico chega na pior classificação, na pior colocação que já esteve no campeonato. E isso se deve a muitos fatores, é claro. E há uma queda técnica, o Náutico sofre com lesões, há um crescimento de adversários também, acho que os adversários já começam a crescer, e isso já era esperado também, principalmente agora na virada, né, dos jogos de volta, aí isso vai se intensificar. O Náutico está se mobilizando, está contratando, e acho que vai ganhar qualidade com o Jean Carlos, já confirmou aí o Borazzi também, isso deve agregar. Mas o Náutico tem alguns problemas que já são antigos. O Náutico teve um problema de formação de elenco, pelo menos a minha visão é essa, no quesito defesa. O Náutico contratou poucos zagueiros e zagueiros que não deram resposta. Tanto que o melhor zagueiro, talvez hoje, mais consistente, seja um lateral esquerdo improvisado, que é o Igor Fernandes. Além disso, o Hélio perdeu algum tempo na primeira cabeça de área, quando parecia ter o Samuel pronto, aí ele decidiu colocar o Enderson ali, depois ele vai e encontra o Luiz Felipe. Então, se perdeu em algumas coisas que não eram necessárias. A questão da gestão da crise com o Paulo Sérgio. E aí depois, a nova lesão do Paulo Sérgio, que se agrava e na hora de voltar também tem um problema na transição, e aí ele volta para o departamento médico. O que não era surpresa, falamos sobre isso no início do ano, antes, inclusive, no ano passado. Eu lembro bem, quem acompanha aqui a TMC deve lembrar, que eu disse que eu não ficaria com o Paulo Sérgio, não pela falta de qualidade dele para a divisão, mas por isso, porque ele joga pouco. Né? Ele tem um histórico de lesões. O ano passado ele fez 9 jogos de 25. E aí quando você tem uma competição que é de regularidade, se o cara não consegue jogar, ele não consegue contribuir para que a equipe seja regular. E esse é um dos pontos que o Náutico tem que buscar. Eu acho que o Náutico tem que buscar a competitividade. Ele trouxe de volta o Cauã Maranhão. Aí, poxa, o cara estava fazendo gol na Série B. Espero que faça na Série B, mas é preciso levar em conta que são níveis competitivos diferentes. Então não dá para imaginar que vai tirar o cara daqui, botar ali, e ele vai continuar fazendo gol do mesmo jeito. Espero até que faça. Mas não seria uma tendência natural, digamos assim, né? Imaginar que isso vai acontecer dessa forma simples de se pensar. Então, eu não saberia dizer quanto tempo. Agora, o que eu posso dizer a você é que a relação do Hélio com o presidente do Náutico é uma relação diferente, por exemplo, da que tinha o Márcio Goiano com o presidente do Sport. O Hélio conquistou um resultado importantíssimo para o Náutico e para a reeleição do presidente Bruno Becker. E o apoio do Hélio, né? O Hélio, enquanto cabo eleitoral, foi fundamental.

0: para o Guilherme. E eu não estou discutindo competência, mas oportunidade. E o Náutico oportunizou isso para o Hélio e para o Guilherme. Então, é uma circunstância muito favorável para o Hélio e que agora não está tão favorável ao presidente. Mas tudo está nas mãos do Hélio. O departamento está nas mãos do Hélio. Né? Então, assim, decidir tirá-lo não é tirar um treinador. É tirar o treinador, é tirar o planejador do departamento, de como tudo funciona, da lógica de contratações, da lógica de formatação do elenco. Então, não é tão simples quanto seria você tirar um treinador e substituir um outro por um outro treinador. Quem seria o novo Hélio? Ou não? Teria que mudar o modelo. Traria também um gestor de futebol. Então, isso complica a operação. Então, eu acho que ele vai ganhar um prazo maior. Não sei se tanto por convicção, mas pelo fato de contratações estarem chegando e se esperar que essas contratações melhorem o desempenho da equipe. E também por isso, porque o departamento ele foi todo entregue ao Hélio e não é uma operação simples tirá-lo.
1: Perfeito, Vitor. Como o tempo corre, eu gostaria de ouvir o João Lucas, mas sobre o Sport, qual foi a impressão dele da estreia do Gilmar Dalpozo? Se teve alguma coisa que te marcou positivamente, negativamente, de uma coisa eu sei, ainda é muito cedo, né? Foram apenas 3 treinamentos. Mas qual a tua avaliação, Sport, 5 jogos sem vencer na Série B? Hein, João Lucas?
2: Pois é, Tarsis, é um jogo do Sport que não foi bom. No primeiro tempo, o Criciúma foi dominante, teve chances. O Sport, jogando com 3 zagueiros, tentou espelhar aquilo que o Criciúma tinha. O Criciúma joga com 3 zagueiros, o Sport tentou fazer a mesma coisa, mas é muito difícil você mudar um esquema com apenas um treino. Basicamente, é muito mais conversa que o Dalpozo teve com esse grupo de jogadores. E você mudar a formação tática assim, de um dia para a noite, é complicado. Então, isso para esse jogo não surtiu efeito, não significa que não vá surtir efeito no futuro. Ele pode treinar isso é do trabalho do técnico, tempo de treinamento, ele pode conseguir ajustar isso. Mas para esse jogo dá para se dizer que não deu certo. No primeiro tempo o Sport sofreu muito, né? O Sport deu muito espaço e a gente viu a jogada do gol, por exemplo, do Wagninho, do Criciúma. O Otero começa a jogada no meio campo, ele tem toda a liberdade, livre. Ele passa a bola para o William Lepo, lateral direito, que cruza o Wagninho e faz o gol no meio dos zagueiros do Sport. Então, são problemas que o Márcio não conseguiu resolver e o Dalpozo vai ter essa responsabilidade, mas ele precisa de tempo. Não dá para colocar na conta dele essa derrota. Ele tentou implantar uma coisa diferente para um jogo, não deu certo, o Sport perdeu de novo. Vem uma sequência de 2 derrotas nessas partidas que fez fora de casa, perdeu para o Fortaleza e agora para o Criciúma, e ele vai ter um tempo ao longo dessa semana, até o jogo de sexta-feira contra o Botafogo de Ribeirão, para poder ajustar, para poder realmente fazer o Sport ter a cara dele. Ainda não vai ser nesse jogo, porque é pouco tempo, mas o Sport precisa dar uma resposta. Dentro de casa, contra um adversário que está na zona de rebaixamento, o Sport tem que ser mais criativo, o Sport tem que propor mais o jogo. Uma coisa que chama atenção nos números do Sport, a gente pode até analisar, que o Sport fez 18 gols na Série B. 16 tiveram participação direta de Perotti ou de Barleta. Então o Sport depende muito desses jogadores. Quando esses jogadores não vão bem, o Sport no ataque também não vai bem. O Sport não consegue achar esse terceiro homem, né? O Depena jogou, foi substituído, veio o Yuri Castilho, o Marlon depois entrou para jogar por dentro e também não conseguiu dar tanto resultado. Mas o Dalpozo vai ter esse tempo aí para poder ajustar a equipe do Sport. Eu acho que o Sport pode jogar mais, tem condição de jogar mais, e acho que o Dalpozo pode extrair desses jogadores um jogo diferente, um jogo acima daquilo que o Sport já apresentou. Até agora foi muito pouco, mas ele tem condição de melhorar. Alguns reforços devem chegar também, o Sport deve ganhar corpo, deve ser uma equipe mais encorpada, e eu acredito que vai brigar. Acho que Dalpozo é um treinador que ajusta a parte defensiva, e a tendência é ele fazer o ataque ser mais diversificado, para o Sport criar mais e conseguir vitórias. Acho que o Sport vai ficar por ali, brigando. Mas acho que o Dalpozo tem muito potencial e ele precisa de tempo para poder colocar a sua filosofia em prática.
1: Perfeito, amigos! 19 horas e 58 minutos. Vitor, é sempre uma honra, irmão.

0: Ô, Tarcís, a honra é minha, meu amigo. Um abraço para você, tamo junto. Um abraço também pro João, um abraço pro Mário, pro nosso Sérgio, ouvinte TMC. E até amanhã.
1: Até amanhã, Vitinho. João Lucas, grande abraço, meu amigo. É sempre uma honra.
2: Abraço, Tarcís. Abraço para você, pro Vitinho, pro Mário, o grande Sérgio. Amanhã estaremos juntos torcendo contra a Argentina, viu, Serginho? Vamos embora. Abraço para os ouvintes do TMC, até a próxima, Tarcís.
1: Valeu, amigo Mário, grande abraço, Mário.
3: Para você também, pro João, para o Vitor, para todos aqui, pro nosso Sérgio Nascimento. E agora eu vou torcer pela Colômbia, amigo.
1: Vamos lá, também, vamos nessa. Com os trabalhos técnicos de Sérgio Nascimento, o saudável, está encerrado o Bola na Rede Debate. Você segue aqui na TMC. Grande abraço. 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

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Boa noite, amigo torcedor do Brasil. Continua aberto, escancarado, todo regadeiro. O microfonaço esportivo, diferente, alegre, irreverente, acima de tudo, o mais gostosinho do rádio esportivo brasileiro. É, meus amigos, o bicho tá pegando nesta 23ª edição da Copa do Mundo. Estados Unidos, México e Canadá. Haja coração! E mais cedo vocês acompanharam aqui a classificação da Espanha diante de Portugal. A seleção espanhola venceu os portugueses por 1-0, garantindo passagem para as quartas de final da competição. Portanto, os espanhóis vão ficar de camarote aguardando quem será o seu adversário. Ou Estados Unidos ou Bélgica. Jogo que você acompanhou aqui no Microfonaço Esportivo TMC, com a brilhante transmissão do Guilherme Lage, ao lado do José Calil, Leandro Bobaquian e o plantão esportivo Lucasito. Agora é comigo, gente fina. O local é o Seattle Field Station, nos Estados Unidos. E palco do jogo de daqui a pouquinho, às 9 horas da noite, horário de Brasília, 5 horas da tarde, horário local, onde a mortadelinha vai rolar na machota para Estados Unidos e Bélgica. Daqui sairá o adversário da seleção espanhola. Os Estados Unidos vêm bem na competição, e ainda mais contando com o apoio maciço do seu torcedor, que está entusiasmado com a campanha norte-americana e acha que dá sim para passar diante da seleção belga. Já os belgas vão ter que rebolar, hein? Vão ter que rebolar, porque já teve uma mutreta aí na FIFA. Tinha jogador, o Balogun foi expulso na última partida. O Trump ligou lá pro Gianni Infantino, deu uma canetada e o homem vai jogar. Então é bom a Bélgica ficar com todos os olhos bem arregaladinhos para ver aí se a arbitragem não vai complicar a vida da seleção europeia. Estados Unidos e Bélgica. E é este o jogo que você aí do outro lado vai acompanhar em todas as suas emoções no microfonaço forte, fortíssimo da TMC, arrebentando a boca do balão para um Brasil de audiência. Jogo começa às 9 da noite, repito, horário brasileiro, 5 da tarde, horário local. Olha, o caldeirão vai ferver. Vai ferver. Estados Unidos e Bélgica, que jogo! É a Copa do Mundo no ar. 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Pode chegar. Pega a cadeira, pode sentar, estica as pernocas aí, tira o sapatinho, pega aquela breja para acompanhar a melhor transmissão do rádio esportivo brasileiro. Eu tô aqui, ó, na TMC, mais feliz do que um pinto no lixo, para transmissão de Estados Unidos e Bélgica. Bora, vai rolar daqui a pouquinho.

0: coisa linda, é uma partida de futebol, ainda mais sendo Copa do Mundo, meu amigo. 23ª edição, o bicho tá pegando, a coisa tá funilando, hein? Ontem a nossa seleção brasileira, eu avisei, hein? Não foi por falta de aviso, hein? Eu disse lá atrás, há 2 meses atrás, que não passaria das oitavas de final. E desculpe, companheiros, eu acertei mais uma. Vai fazer aqui. Sou o novo Nostradamus do rádio esportivo brasileiro. Não queria ter acertado. Queria ter queimado a minha santa linguinha, mas não deu. O Brasil ontem se estrepou. Mas vamos falar de Estados Unidos e Bélgica. A partir de agora, nós queremos que você aí do outro lado, no radinho, do computador e também do celular, seja o ouvinte mais bem informado do rádio brasileiro. Vamos girar. Girando, girando, girando. Quem tem na Viritite, Marmotinha, por favor, não gire. Senão vai ficar mais tontão do que já é o locutor. Girando os principais destaques, as principais informações, começando pela seleção norte-americana. Eu quero falar, vai falar. E vai falar agora dos Estados Unidos. Alô, alô, boa noite pra você, Kaique Silva.
1: Tudo bem, Ricardo Melo, abraço pra você, pra todo mundo ligado no Futebol TMC. Uma das primeiras seleções a garantir vaga no mata-mata da Copa do Mundo. A dona da casa chega às oitavas de final, depois de derrotar a Bósnia com tranquilidade. Pro jogo de hoje, a presença confirmada do improvável Balogun, expulso na última partida, liberado para jogar com um recurso para lá de polêmico. Ele tá confirmado no comando de ataque, Melo.
0: Muito bem, tá aí. Olha que mutretagem. Daqui a pouco eu quero ouvir o polêmico Ivan Drago, é o comentarista que faz estrago. Trouxemos o destaque da equipe norte-americana e da equipe da Bélgica, que já não tem aquela geração. Mesmo com aquela geração, não foi a lugar nenhum. Com essa aí mais envelhecida, aí que não vai mesmo, ou vai, Kaique Silva?
1: Ainda invicta, a Bélgica, líder do grupo G, chega pro jogo de hoje depois de uma classificação histórica e resiliente contra a Senegal de virada. Pro confronto de logo mais, o técnico Rudi Garcia deixa Lukaku no banco de reservas e o trio de ataque tem Trossard, Luke Bacchio e De Ketelaere.
0: É isso, Estados Unidos e Bélgica vamos jogar em Seattle, olha. O Courtois, que pelo nariz, hein? Caramba, o cara, esse passou na fila do nariz umas 3 vezes antes de pousar aqui na terra. Ele está fazendo o seu devido aquecimento. Estão em processo de aquecimento as duas equipes, porque daqui a pouquinho, às 9 da noite, horário de Brasília, a bola vai rolar. Aí já viu, haja emoção no seu radinho. É, Estados Unidos e Bélgica vão jogar com transmissão aqui da TMC. 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
0: Muito bem, Estados Unidos e Bélgica. E o comentarista destacado para esse jogaço de bola é nosso e o boi não lambe, Ivan Drago, comentarista que faz estrago. Esperar o quê? A seleção norte-americana, que vem fazendo uma boa Copa do Mundo, e a Bélgica, que está aí nas oitavas de final, querendo ir para as quartas. Mas, ó, tá com um cheirinho de mutreta, hein? Já estão.
3: Pois é.
0: Já estão com. Armando na Copa do Mundo, hein? Gianni Infantino.
3: É uma mancha.
0: Atendendo a um pedido do presidente dos Estados Unidos, botou o melhor jogadores para jogar, ele que estava suspenso. Boa noite, Ivan.
3: Tudo bem, Ricardo Melo? Um abraço a todos que curtem o futebol TMC. E eu me reservo no direito de começar a desconfiar de algumas coisas. Será que de fato o jogo vai ser decidido dentro de campo? Não sei. Para mim, a Bélgica tem alguns valores, bons valores individuais. É claro que oscilou até aqui na competição, mas pegando alguns adversários complicados. Os Estados Unidos surpreenderam principalmente no começo da competição, mostrando até um futebol bastante convincente. Enfim, eu vou colocar a Bélgica como favorita nesse confronto diante da equipe norte-americana, mas estou desconfiado.
0: Bom, em cima disso, né, desse pedido do Trump, porque o Infantino No primeiro momento ele negou, né? Não, não tem nada disso.
4: Falaram que
0: veja bem.
4: Falaram que as ligações não impactaram a decisão da...
0: Tá bom, tá bom. Vai querer enganar o malandro? Não dá pra enganar. Inclusive, em cima disso, tem uma declaração do Trump, presidente norte-americano, que a gente vai reproduzir agora com tradução simultânea do nosso Lucas Scott. Por favor, Scott.
4: Vamos lá. Vamos ouvir o que o Trump disse. Cartão vermelho, não tem ideia do que seja um cartão vermelho. Quando eu descobri, tá de brincadeira. O cara só chega lá e fala, seu melhor jogador não vai jogar a próxima partida. Meu Deus, isso é muito poder, isso é terrível. Eu entendo de esportes muito, muito bem. Aquilo não foi uma falta, não foi nem uma infração. Eram só dois atletas correndo em alta velocidade. Você não consegue escolher onde você coloca o seu pé. Só se enrolar. E esse juiz que é um pouco suspeito. Você checar o passado dele. E ele falou que conversou com o Gianni Infantino, que criou a Copa do Mundo mais incrível, mais perfeita de todos os tempos, que é a Copa de 2025.
0: E aí, tá acusando o nosso árbitro brasileiro de Rafael, o Rafael Claus, que apitou e expulsou o Balogun, e de alguma coisa que eu não entendi bem o porquê.
3: Não,
0: e aí,
3: verdade,
0: vai, e a declaração do presidente?
3: Na verdade, ele pode dar a opinião dele com relação ao lance. Eu acho que ele deveria, eu acho que ele deve ter coisa ou coisas mais importantes para fazer, né? Ele pode dar a opinião dele. Agora...
0: Ele falou que não foi nada, hein?
3: Não, pouco importa. Para mim, pouco importa a opinião dele. O árbitro interpretou e decidiu pela expulsão do jogador. Ponto final. Ele tem que cumprir uma partida de suspensão. Houve uma ligação por parte do presidente do país para o presidente da FIFA e o jogador foi liberado. É um precedente perigoso, não foi isso que aconteceu, Scorcio, de acordo com o que ele falou?
4: Justamente, é um precedente perigoso porque agora a França está recorrendo a um amarelo que o Olise tomou. A própria Inglaterra pode recorrer à expulsão do Kwanzaa ontem, né, que a gente passou por aqui. A gente até conversou sobre isso durante o jogo. E até a CBF e a Conmebol emitiram notas, claro, defendendo o Rafael Claus, falando, gente, é um absurdo.
3: Um absurdo.
4: Ele é um árbitro que expulsou um jogador. Se ele vai ser suspenso ou não, não é questionável. Não tem debate em cima disso. Ele é suspenso, é regra do futebol. Isso nunca aconteceu nas histórias das Copas. Então...
3: Assim, uma vergonha o que aconteceu. O que está acontecendo abre um precedente perigosíssimo. Existe sim essa mancha na Copa do Mundo. E se a seleção norte-americana eliminar a seleção belga com o gol do Balogun?
0: Complicado, né, Ivan?
3: É, loucura o que está acontecendo.
0: A FIFA não foi bem nessa aí. Pelo contrário, foi muito mal. E causa... A gente fica com a pulga atrás da orelha,
1: e
0: né?
1: E só cara? Mais informações com relação a esse assunto. A Bélgica entrou com recurso, mas foi negado o recurso. Caso o Balogun fosse escalado, e agora ele está confirmado no comando de ataque da seleção americana, a Federação Belga de Futebol deixou aberta a possibilidade de recorrer à Corte Arbitral do Esporte, ao CAS, instância máxima da Justiça Desportiva. É, lembrando que o presidente do comitê de apelação, o advogado americano Neil Eggleston, ele que comandou todo esse recurso que foi enviado, portanto, pela Federação Belga. É, e um detalhe importante, o equatoriano Leonardo Stagg, que é membro do comitê disciplinar, afirmou o seguinte, abre aspas para ele, isso é um ponto importante a ser debatido por todos vocês, tá? Abre aspas para o que ele disse. Foi uma decisão tomada diretamente pelo presidente da comissão. O código disciplinar da FIFA lhe concede faculdades para tomar decisões de forma individual. Ou seja, foi uma decisão apenas tomada pelo presidente Mohamed Al-Kamali do Emirados Árabes.
0: Você vai entrar nesse papo furado? Você vai entrar nessa aí?
1: Pelo menos foi algo dito pelo próprio por um membro específico do comitê disciplinar.
0: É, tá bom. Tá aí a polêmica estabelecida no ar. Vamos ficar de olho aí, né? Que agora eu acho que o árbitro que vai apitar o jogo de hoje vai ficar até cismado de dar até cartão amarelo para algum jogador norte-americano, porque o Gianni Infantino já sinalizou que, opa, não mexe aqui, hein? Não mexe aqui, os caras estão sediando a Copa. Mas enfim, Estados Unidos e Bélgica vão jogar daqui a pouquinho. E a melhor transmissão é aqui na TMC. 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
0: Muito bem, vamos falar do jogo que a TMC transmitiu mais cedo. Um jogaço de bola, Portugal acabou sendo eliminado da Copa do Mundo. Perdeu para a Espanha 1-0, gol já no final, hein? Tava tudo encaminhando para a prorrogação, mas que nada. A Espanha foi lá no finalzinho, pegou 1-0, mandando para casa. Cristiano Ronaldo, Companhia Limitada e a seleção portuguesa, que inclusive na minha visão poderia biscoitar o título, mas nada disso. Enfim, a Espanha está classificada e aguarda Estados Unidos ou Bélgica. Esse jogo que nós iremos transmitir daqui a pouquinho. Mas vamos falar mais desse jogaço de bola com Leandro Bobaquian. Fala, Lele!
1: Fala aí, Ricardo Melo. Pessoal, liga de mais uma jornada esportiva aqui pela TMC. Mais cedo trabalhamos na classificação da Espanha, lá em Dallas, batendo Portugal por 1-0. Gol nos acréscimos da segunda etapa, marcado por Mikel Merino, campeão com o Arsenal da Premier League, entrou e justamente autor do gol depois de passe do também reserva no jogo, mas que havia entrado, Ferran Torres, deixando o Merino na cara do gol, marcando o gol que classifica a Espanha, segue a luta pelo bicampeonato e coloca um ponto final na passagem de Portugal por essa Copa do Mundo e também de Cristiano Ronaldo, né, que não deverá atuar outra Copa por Portugal, que deve trocar de técnico, né, com a perda da Copa do Mundo, né, o Roberto Martínez não deve continuar no comando e Jorge Jesus, principal nome para seguir sendo treinador de Portugal, Ricardo Melo.
0: Muito bem, muito bem. Merecida a classificação da Espanha diante de Portugal hoje, mano?
3: Merecida a classificação e para mim uma decepção que foi a seleção portuguesa até aqui nessa Copa do Mundo, né? Porque se arrastou para chegar nessa fase da competição. Para mim, uma das equipes mais qualificadas para esse Mundial. E a gente fica ouvindo tanto a respeito do Cristiano Ronaldo, que ele precisa decidir com 41 anos, como se ele fosse o grande problema da seleção portuguesa. Nós estamos falando de muitos jogadores que jogam muito em seus clubes e jogaram pouco pela seleção nacional. Curioso, eu ouvi algo a respeito disso aqui no Brasil, certo? Então você tem Vitinha, você tem João Neves, você tem Nuno Mendes, que é considerado o melhor lateral esquerdo do mundo, Bruno Fernandes, Pedro Neto e por aí vai. A gente pode citar aqui vários jogadores que fazem sucesso mundo afora. E a seleção portuguesa, coletivamente, mostrou muito pouco nessa Copa do Mundo. Claro que se a gente olhar para o outro lado também, a Espanha, que sempre foi considerada uma das favoritas à conquista do título, também não jogou tudo que pode em determinados momentos. Mas a gente precisa lembrar que o Lamine Yamal chegou lesionado, está recuperando a condição física, o ritmo de jogo ao longo da competição, perdeu do outro lado um ponta que sempre foi muito importante, o Nico Williams. Então, a Espanha mereceu a classificação. Ainda pode jogar mais? Pode. Agora, decepção mesmo foi a seleção portuguesa. Se arrastou até aqui, foi eliminada.
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0: Estados Unidos e Bélgica, daqui a pouquinho em Seattle. A bola vai rolar a partir das 21h com transmissão aqui na TMC, a melhor transmissão do rádio esportivo brasileiro. Mas vamos falar um bocadinho mais da nossa seleção brasileira, que ontem sentou na graxa, acabou sendo eliminada mais uma vez. Enfim, o Marco Belo traz mais informações da nossa seleção. Essa foi boa, hein? Fala, Belo!
6: Fala, Ricardo Melo, pessoal da Jornada Esportiva TMC. Depois da eliminação da seleção brasileira na Copa do Mundo, os jogadores hoje se encontraram com seus familiares no hotel onde a seleção ainda está hospedada na cidade de Nova Jersey. E amanhã o Brasil volta em voo fretado para casa em horário não divulgado. Aí os atletas, claro, irão cada um para seu destino para curtirem férias ou para se apresentarem aos seus clubes a partir de amanhã. Então a seleção brasileira se despedirá dos Estados Unidos, Melo.
0: Muito bem, é, tá dando área lá dos Estados Unidos. Os caras vão passar no free shopping, comprar, fazer umas comprinhas e voltarão pro Brasil. Enfim, com a cabeça bem baixinha. Que fiasco de novo em seleção brasileira. Deixa eu dar um pulinho lá no nosso QG, lá está ele, saltitante, lépido e faceiro, Lucas Escórcio. É, Copa do Mundo tá funilando, hein? E as grandonas estão chegando, Escórcio.
4: Justamente, Melo, uma boa noite pra você, pro Ivan Drago, pro Kaique, e uma boa noite pra você que acompanha mais uma jornada esportiva aqui na TMC. Já temos 5 classificados para as quartas de final da Copa do Mundo. São eles França, Marrocos, agora um pouco mais cedo Espanha, Noruega e Inglaterra. Ainda temos 6 times que vão fazer suas partidas de oitavas de final, eles sendo Estados Unidos e Bélgica, daqui a pouquinho no seu rádio. O chaveamento no momento está o seguinte: França vai pegar Marrocos, a Espanha pega o vencedor de Estados Unidos e Bélgica, Noruega vai enfrentar a Inglaterra e amanhã Argentina e Egito se enfrentam para depois Suíça e Colômbia se enfrentarem e aí sim definir essas quartas de final. Vou passar aqui rapidinho a agenda de amanhã, porque as oitavas estão acabando. Hoje temos um jogo, Estados Unidos e Bélgica, às 9 horas. E amanhã teremos à 1 da tarde, Argentina e Egito, lá em Atlanta. E às 5 horas da tarde tem Suíça e Colômbia. Esses times que também se enfrentam nas quartas de final. Melo, só um aviso. Quarta-feira não tem Copa do Mundo. As quartas de final começam na quinta-feira. Teremos o primeiro dia de folga da Copa do Mundo, que passou rápido demais.
0: O mal-humorado do Ivan Drago não está gostando absolutamente nada disso, né? Ele quer jogos, jogos. Já queria que a Copa do Mundo durasse até dezembro, mas já temos aí 2 quartas de final já encaminhada, né? França e Marrocos, na próxima quinta-feira, 5 da tarde. Dá para cravar alguma
6: tô
0: coisa?
6: Tô louca para dar tchau.
3: É, já tô dando tchau ao longo da competição. É.
0: Já tá com saudades, né?
3: E vou brigar por muita coisa pelos meus amigos aqui. Mas é o seguinte, repita a pergunta.
0: Primeiro toma essa bússola. E agora França e Marrocos.
3: França é favorita, evidente. Mas não vai ser um jogo fácil.
0: E sábado Abadu, a outra quarta de final, Noruega e Inglaterra.
3: Noruega e Inglaterra. Ué, a Inglaterra não foi... Não saiu da Copa do Mundo?
0: Não.
3: Não? Não, nem Scorcio.
4: Não saiu, não.
3: Não saiu, né? Pois é.
0: Você tá mandando essa indiretinha pra quem?
4: Pro Scorcio. Pra mim, porque eu falei que a Inglaterra era... Acabou o Paraguai, que ia morrer.
3: Mais ou menos como você. Mas vamos lá, Inglaterra.
4: Então o quê, meu?
0: Inglaterra, passa?
3: Inglaterra.
0: Tá, se fosse o Brasil, Inglaterra.
3: Inglaterra.
0: Não, para. Aí eu tô contigo. Aí eu tô contigo. Muito bem. A Espanha... Amanhã tem a Argentina, né? E Egito, é só pra gabaritar, né?
3: Não, mas faltou um confronto aí.
0: Não, o que tá definido são esses dois.
3: Sim, a Espanha vai enfrentar o vencedor de Estados Unidos e Bélgica, não é isso?
0: Isso, o jogo que nós vamos fazer aqui.
3: Beleza.
0: Isso aqui não tá definido, então vou deixar pra lá.
3: Tá bom.
0: Argentina amanhã é protocolar, né? Pega o Egito e vai ver se vai fazer 2, 3.
3: Nessa fase não tem nada protocolar.
0: Não vai dizer que você tá tremendo pelo Egito.
3: Você esperava alguma coisa contra Cabo Verde também.
4: Foi pra prorrogação.
3: Pois é. Pra você tudo é fácil.
0: Pra mim é. Eu acho que naquela ocasião...
3: Vamos lá, quem encontrou facilidade?
0: A Argentina tirou o pé.
3: Quem encontrou facilidade nessa fase?
0: Bom, estamos chegando nessa fase agora, né?
3: Não, nessa fase 16 a
4: Marrocos. Marrocos. Marrocos e Canadá.
3: Marrocos...
4: No segundo tempo.
3: Segundo
4: primeiro tempo.
3: Tempo.
4: Primeiro foi tempo
3: bem chato, nós transmitimos, inclusive. Aliás, o jogo chato. Se desenvolveu mais na segunda etapa. A França encontrou facilidade contra o Paraguai?
0: Não. Total.
3: Total.
4: Não,
0: Quis fazer só um e fez só um.
3: Tá.
0: Entendeu? Tirou o pé.
3: Tirou o pé. Tirou o pé. Entendi. Então tá bom.
0: Treininho de luxo.
3: Tá bom, eu tô vendo então os jogos com a TV desligada. Desculpa. Ah,
0: desculpa. Ligue a televisão da próxima vez, por favor. Deixa eu dar um pulinho lá no Rio de Janeiro. Lá está ele. Yuri Duque com a torcida da Bélgica entusiasmada para encarar a seleção norte-americana daqui a pouquinho. Boa noite para você, Yuri.
7: Boa noite, um abraço para todos que nos acompanham aqui na TMC. É isso, estamos no Parada da Bélgica, cara. Aqui um ponto de concentração da torcida belga aqui no Rio de Janeiro. Eu quero saber a opinião do torcedor que tá por aqui. Vamos lá, eu vou deixar você falar o seu nome, porque com todo respeito é um pouco mais difícil. Fala aqui pra gente.
8: Olá, boa noite. Meu nome é Gert, G-E-R-T. É, eu sou dono daqui, desse bar aqui. Aqui tem todos os torcedores da Bélgica que estão aqui. Tem, também eu já vi que tem holandeses, tem vários. Tem pessoas de vários países que vêm aqui para torcer para Bélgica.
7: Isso é muito legal, né? Porque assim, a gente pode falar um pouco sobre a Copa do Mundo em si estar acontecendo nos Estados Unidos, mas o Brasil está recebendo vários e vários países e aqui é um dos pontos de encontro também da torcida da Bélgica. Qual a expectativa para o jogo de hoje? E aí, tá confiante? Vai passar do time da casa?
8: Estou confiante, acho que a gente vai mandar eles para casa, mas eles já estão em casa.
7: Verdade.
8: Então a viagem vai ser curto para eles, mas eu acho que a Bélgica vai ganhar 3-1.
7: Então tá bom, 3-1 para o palpite.
0: Yuri,
7: sobre toda essa... Oi, pode falar.
0: Faça uma pergunta para o nosso colega belga aí, se ele acha que a treta entre Courtois e De Bruyne atrapalhou o ciclo da seleção, né, que já faz algum tempo. Se atrapalhou essa relação dos dois que não se conversam, todo mundo sabe que um pegou a mulher do outro, ou melhor, o Courtois tomou a mulher do De Bruyne. Enfim, se ele acha que isso atrapalhou, inclusive na Copa de 18, de 2022, o desempenho da seleção belga. Tem como fazer essa pergunta para o nosso colega aí, Yuri?
7: Com toda certeza, vou perguntar aqui para ele. Então, um questionamento que está acontecendo lá no estúdio é o seguinte: você acha que essa relação conturbada que envolve o Courtois e o De Bruyne pode ter afetado alguma coisa ou afeta alguma coisa nesse dia a dia da seleção da Bélgica? Como você, como torcedor, observa tudo isso do lado de fora?
8: Com Courtois e De Bruyne, é complicado, mas eu acho que eles são tão profissionais que não vai perturbar nada. Eles estão, Courtois vai dar bola para De Bruyne, sim. Só que, eu acho que no... quando eles estão no deles, eu acho que eles não vão mexer muito com eles, não. Mas eu acho que... no campo, eles são profissionais.
7: Faz parte, né, cara? Eu acho que assim, na verdade não faz parte o erro que nenhum deles cometeu, não, tá? Tô falando que faz parte eles terem que largar tudo de lado pra poder focar numa Copa do Mundo, principalmente. Pra gente finalizar também, uma outra polêmica, quero saber a sua opinião sobre isso. O Balogun, jogador dos Estados Unidos, vai jogar o jogo de hoje. O que aconteceu, cara?
8: Essa é bem complicado. Eu acho que, mas mesmo assim, eu acho que às vezes é melhor que ele vai entrar... Porque depois dos Estados Unidos não pode falar, mas ele foi expulso, não. Agora você vai jogar contra o time mais forte deles, então o melhor vai ganhar e espero que vai ser Bélgica.
7: Então é isso aí, verdade. Eu penso da mesma forma que você, cara. Eu acho que é uma pressão maior pro Balogun, inclusive, entrar em campo hoje e ter que responder. Até porque se não jogar nada, quem vai voltar pra casa, o melhor, vai permanecer em casa, é os Estados Unidos. Então, de novo, palpite, quanto vai ser?
8: 3-1.
7: Tem gols. De quem?
8: Kevin De Bruyne, ele não vai começar, mas ele vai fazer um gol. Acho que o Lukaku vai marcar também. E acho que o Leandro Trossard.
7: Então é isso, perfeito. Esse é o clima por aqui no Rio de Janeiro, a galera concentrada. Tem um público maior ali do lado de fora, mas pro nosso áudio poder sair bonitinho, eu vim aqui pra dentro pra mostrar também toda a decoração, um dos pontos da torcida da Bélgica aqui no Rio de Janeiro. Vai com vocês aí do estúdio.
0: Ô Yuri, e o seu palpite? O seu palpite? Qual que é o seu palpite pra, cara, Estados Unidos e Bélgica?
7: Hoje eu sou Bélgica, né? Não tem muito pra onde correr, então pra mim vai ser 2-0 Bélgica.
0: Então ganhou uma batata frita aí do boteco. Os caras gostam de comer uma batatinha,
7: aqui,
0: galera.
7: A especialidade é batata frita, né? Sim,
8: é batata frita e a gente tem também essa carne que tá cozida na cerveja. Essa é cozida bem lentamente e é muito gostosa, é bem macia, é muito gostoso.
7: Mas dá pra comer também a batata e beber uma cerveja.
8: É, a gente tem cerveja também, a gente tem muitas cervejas belgas também e vários do Rio mesmo também.
7: Então é isso, eu gosto das cervejas da Bélgica, não sei vocês por aí no estúdio, eu particularmente gosto. Já vi algumas geladas por ali, vou estar sabendo um pouco mais quando acabar aqui o trabalho.
0: Valeu, Yuri, aqui a gente não dispensa nada, pode ser belga, carioca, a gente dá aquele tapão no beijo e não dispensa nada mesmo. Ainda mais depois de uma breja, evidentemente, depois do trampo. Mas é o seguinte, Transamérica, TMC, Copa do Mundo.
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0: Muito bem, você acompanhando a nossa transmissão, muito obrigado pelo carinho da sua audiência. Queira vocês aonde estiverem, né? Nas estradas desse meu país, enfim, em Pernambuco, em Brasília, no Rio de Janeiro, em Curitiba, em São Paulo, em Belo Horizonte, para um Brasil de audiência, vocês ligadinhos aqui acompanhando a melhor transmissão da Copa do Mundo. Daqui a pouquinho, Estados Unidos e Bélgica. Os Estados Unidos acabou de terminar ali o aquecimento. As equipes estão voltando, Bélgica também, né? Estão se recolhendo para os vestiários. É isso, né, Caicão?
1: É isso. E com o detalhe da seleção da Bélgica no banco de reservas, Kevin De Bruyne e também Jeremy Doku. Então, os dois no banco de reservas, Jeremy Doku e também Kevin De Bruyne. Camisa 7 e camisa 11, os dois no banco de reservas. Não ficam entre os 11 titulares. Daqui a pouco a gente escala a seleção da Bélgica, portanto, do técnico francês Rudi Garcia, Melo.
0: Muito bem, vamos sair para o primeiro intervalinho. É rápido e rasteiro. A gente volta na sequência com mais informação para você. 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
1: Muito bem, estamos de volta, amigo ligado aqui na TMC. Faltando o quê? 24 minutinhos para a bola rolar lá em Seattle, para Estados Unidos, os donos da casa, os anfitriões, diante da seleção europeia da Bélgica, jogaço de bola. Expectativa é grande, quem passar aqui vai encarar na próxima sexta-feira a seleção da Espanha, que despachou Portugal hoje mais cedo, com transmissão também aqui na TMC. Vamos trazer mais informações da seleção norte-americana. Fala, Kaique Silva.
2: Que está definida, né, pelo seu treinador, o Maurício Pochettino, argentino. A seleção dos Estados Unidos, que faz uma boa campanha, apesar de ter uma derrota na fase de grupos diante da seleção da Turquia. Derrota essa por 3-2. Mas a campanha nesse momento, com o time alternativo, a campanha nesse momento, se a gente for contar, inclusive, tá, Ricardo Melo, como, por exemplo, a campanha da Bélgica, se a gente for contar o tempo normal, não sei se você vai contar tempo normal ou vale prorrogação também, porque aí da seleção da Bélgica, no caso, a gente pode contar vitória ou mais um empate. Mas a seleção dos Estados Unidos tem 3 vitórias e 1 derrota, essa derrota justamente para a Turquia, não fez menos que 2 gols por jogo. Então a campanha tem 10 gols pró e 4 gols contra nesse momento, com o Balogun, que foi tão disputado, e toda a polêmica em torno dele como principal artilheiro, com 3 gols marcados. Melo,
1: essa derrota aí que você se referiu na primeira fase, na fase de grupos diante da Turquia por 3-2, foi por conta da equipe americana ter jogado com os reservas, né? Pochettino poupou.
2: Exatamente.
1: E essa seleção... coisa que aconteceu com a Noruega quando jogou contra a França.
2: E a seleção da Turquia já ali praticamente eliminada, né, no desespero, tentando fazer saldo, mas não conseguiu uma vitória, apenas por 3-2, que acabou eliminando de forma antecipada a seleção turca. Mas essa campanha, portanto, Melo, 3 vitórias, nenhum empate, 1 derrota, 10 gols pró, 4 gols contra, e como eu disse há pouco, repito, não fez menos que 2 gols por jogo, e muito passa pelos pés do Balogun, centroavante, portanto, que é parte, né, dessa polêmica que envolveu, inclusive, o presidente Donald Trump e, inclusive, até Joseph Blatter, ex-presidente da FIFA,
1: criticou.
2: Deu declarações criticando, portanto, essa decisão que foi tomada e a liberação para que ele esteja em campo logo mais.
1: Muito bem. Ivan, eu sou sincero em dizer que antes mesmo da bola rolar na Copa do Mundo, eu achei que a seleção americana seria, como várias outras seleções, figurantes na Copa. Mas eu fiquei impressionado com o futebol, principalmente na primeira rodada. Sim. Quando os caras não tomaram conhecimento do Paraguai, já espetaram 4-1.
2: Sim.
1: Depois fizeram 2-0 na Austrália, depois perderam para a Turquia com o time reserva e acabaram na fase de 16 avos, tirando a Bósnia, vencendo a partida por 2-0. Quer dizer, eu me equivoquei, né? Porque o Pochettino...
3: Como sempre.
1: Como sempre não. Raras as vezes. Mas eu não me manifestei em relação aos Estados Unidos. Eu só, cá com meus botões, eu achava que ia só fazer figuração. Mas me surpreendeu. E você? Ficou surpreendido? Porque tinha muitas críticas ali do Maurício, da mídia, em relação ao trabalho do Maurício Pochettino.
4: Que testou. Dando a entender que não ficaria.
1: Exatamente.
4: Enfim, ele chegou de fato bastante questionado, foi uma equipe que oscilou bastante, mas conseguiu se achar para essa Copa do Mundo, num esquema com linha de três, né? Com o Robinson aparecendo pelo lado esquerdo, um
1: grande lateral,
4: um ala que chega no fundo do campo e ajuda os homens de frente. O Pulisic a gente já conhece, jogador que passou por grandes equipes europeias, atualmente está no Milan. Tillman também é outro jogador que atua no meio campo e chega na frente com muita qualidade. O Serginho Dest pelo lado direito também é outro jogador que acrescenta bastante. Então existem valores individuais, e o próprio Balogun lá na frente também é um fazedor de gols. Então existem valores individuais, a equipe se encontrou dessa forma e surpreendeu sim até aqui o que faz a equipe norte-americana na Copa do Mundo.
1: Muito bem, falamos um pouquinho mais dos Estados Unidos, vamos para o outro lado, né? Falar da seleção e adora uma batata, né? O problema é comer muita batata doce, porque à noite haja rojão. Mas enfim, e a seleção belga? O que você traz pra gente aí, Kaique?
2: Uma campanha até aqui invicta, 2 vitórias, 2 empates. Isso se a gente contar, inclusive, né? Tirar da conta um empate e colocar como vitória, porque venceu na prorrogação a seleção de Senegal por 3-2. Inclusive a vitória que colocou a Bélgica nessa condição. E o Trossard é o artilheiro, mais uma assistência para ele, além de Tielemans e também Lukaku, com 2 gols marcados, tanto o Trossard quanto o Lukaku ainda tem uma assistência, né? O Tielemans apenas os 2 gols marcados, e a seleção da Bélgica se apega também no retrospecto, Ricardo Melo, também nas oitavas de final da Copa do Mundo de 2014, aquela considerada geração de ouro, foi a partir dali, inclusive, venceu os Estados Unidos por 2-1 nessa mesma fase da competição. Lukaku e De Bruyne foram os autores dos gols da classificação na prorrogação da seleção belga, e Julian Green anotou para a seleção estadunidense, portanto, se apega nessa expectativa, portanto, né, de trazer esse resultado na bagagem a seleção belga para avançar mais uma vez de fase diante da equipe, portanto, hoje comandada pelo técnico Maurício Pochettino.
1: Não, no caso é o Rudi Garcia.
2: Não, não.
1: Né?
2: Diante da seleção comandada do
1: Pochettino. O Rudi Garcia é o treinador da Bélgica. Desculpa, Kaique. E eu estranhei, né? Porque eu vim de casa para cá com uma escalação aprovável. Chegando aqui, o Rudi Garcia mudou tudo. Lukaku tá no banco, o Toku tá no banco, De Bruyne tá no banco. O que que pretende o Rudi Garcia? É cansar os Estados Unidos para um segundo tempo armar uma casinha de caboclo, como a gente diz lá no interior? Hein, Ivan?
4: Vale destacar que são jogadores que já não são mais titulares absolutos, né? De Bruyne, o Lukaku sofreu com problemas físicos, então é uma equipe em transição. Já com jogadores que estão fazendo parte da equipe principal, o Tielemans foi muito bem na última rodada ou na última fase, um jogador bastante interessante. Trossard também é outro jogador que acrescenta bastante. Enfim, existem ótimos valores individuais também. A gente olha para o banco de reservas e o Jeremy Doku do City também é outro jogador que poderia fazer parte da equipe principal também. Um ponta muito bom. Eu não concordo, por exemplo, a não ser que o Kaique fale que ele de repente tem algum problema físico. O Jeremy Doku, que hoje está como opção no banco de reservas, né? Porque pra mim
2: Busquei, inclusive, a repercussão do torcedor belga nas redes sociais, Ivan, e a informação é puramente de opção técnica.
4: Pois é, eu não concordo, por exemplo, com essa opção do treinador. Agora, até aqui, a equipe tá conseguindo se segurar na Copa do Mundo, chegou bastante desconfiada também. Vamos ver como se desenvolve no jogo de hoje.
1: Estados Unidos e Bélgica, a bola vai rolar daqui a pouquinho, faltando 16 minutos. 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
1: Muito bem, vamos fazer o seguinte, vou até Belo Horizonte, capital dos mineiros, para trazer o nosso Léo Dias, que vai falar dos jogos de amanhã dessa Copa do Mundo, também válidos pelas oitavas de final, as equipes aí buscando as quartas, buscando vislumbrar coisas grandes nesta Copa do Mundo. Fala, Léo!
3: A seleção brasileira se despediu da Copa do Mundo, porém, ainda segue o sonho sul-americano de levar essa Copa do Mundo, né? De manter o título aqui na América do Sul. Começando pela atual campeã, a Argentina tem um confronto que, no meu ponto de vista, é bem acessível, tá? É claro, né, gente? A gente viu o que aconteceu entre a Argentina e Cabo Verde e podemos dizer que a Argentina precisa ficar ligada, porque, de fato, você tem uma seleção como Mohamed Salah, Marmoush, que são grandes jogadores, jogadores que custaram caro ao futebol inglês, mas, ao mesmo tempo, a gente sabe que a Argentina é muito mais time e tem plenas condições. Aliás, um chaveamento bem tranquilo para a Argentina até aqui, se jogar tudo o que tem condições de jogar e se passar por Lionel Messi, que certamente passará. A gente sabe que a perna esquerda do Messi é um negócio impressionante. Em um jogo duro, difícil contra Cabo Verde, quem resolveu foi Lionel Messi. E claro, ele tenta ampliar a artilharia nessa disputa maluca que está com Kylian Mbappé. 7 gols cada um. Então, para mim, entre Argentina e Egito, é muito favorita a seleção argentina para esse jogo. Agora, pensando em Colômbia e Suíça, é um confronto muito mais equilibrado, tá? Seleção suíça tem o Manzambi, que é muito bom jogador. Eu acho que é uma das revelações, jovem jogador, vem se destacando, deu assistência pro gol do Embolô. Mas eu acho a Colômbia mais time, mais bem treinada, tá? A equipe comandada pelo Néstor Lorenzo vem de um ciclo muito bom. Inclusive fez final de Copa América contra a própria Argentina. Esse confronto pode acontecer de novo nas quartas de final. Eu acredito que será esse o confronto. E tem o Luis Díaz, que é cracaço de bola. O James Rodríguez não vem fazendo uma Copa muito chamativa. Mas você tem Luis Soares. Você tem a contratação, né, de um grande ciclo, de uma boa Copa até aqui de John Arias. Então eu vejo que a Colômbia tem plenas condições de avançar frente à Suíça com um leve favoritismo. Mas é claro que a gente espera grandes jogos e claro que as seleções sul-americanas avançam.
1: Valeu, Léo. Muito obrigado aí pelos comentários. Amanhã, né, tem esses dois jogos que vão fechar as oitavas de final da competição. Vamos fazer o seguinte. Preciso pagar aqui o último intervalinho. Na sequência, a gente volta escalando Estados Unidos e Bélgica, porque a bola rola às 9 da noite, horário de Brasília. Portanto, vai rolar daqui a pouquinho na melhor transmissão do rádio esportivo brasileiro. A gente volta já. 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
1: Muito bem, estamos de volta, amigo torcedor do Brasil. É Copa do Mundo aqui na TMC. Arrebentando a boca do balão, vem comigo para Estados Unidos e Bélgica. O tempo urge, vamos escalar as equipes, começando pelos donos da casa, os anfitriões. Vem aí a seleção norte-americana. Foca, puxa, Kaique Silva.
2: Do técnico Maurício Pochettino, o argentino que manda a campo os 11 iniciais da seleção dos Estados Unidos. Do goleiro número 24 para Freeze. Na lateral direita, 16 para Freeman. Dupla de zaga de número 3 para Chris Richards, número 13 para Tim Ring, o capitão da equipe. Na esquerda, Anthony Robinson veste a número 5. No meio campo, 4 para Tyler Adams, 8 para McKinney, 17 para Malik Tillman. E na frente, número 2 para Serginho Deste, 10 para Christian Pulisic. E na frente, dono de uma polêmica gigantesca, está liberado para o jogo número 20, para o centroavante, Balogun.
1: Joga no Mônaco, fez 3 gols já nesse campeonato, nessa Copa do Mundo, enfim, polêmica no ar. Está aí a seleção norte-americana, definidinha, escaladinha, como manda o figurino. Vamos escalar a seleção belga, vem aí na TMC, Tascatim, Takaic Silva.
2: Do técnico francês Rudi Garcia, do goleiro número 1, Courtois. Na lateral direita, 21 para Castanhe, dupla de zaga de número 4, Makelele, número 25 para Ngoy, e na esquerda, número 5 para De Kuyper. No meio campo, 23 para Raskin, número 24 para Onana, número 8 para o capitão Tielemans. Na frente, 10 para Leonardo Trossard, 14 para Luke Bacchio, e número 17 no comando de ataque para De Ketelaere.
1: Muito bem, Doku, De Bruyne e também o Lukaku vão ficar com o Popô no banco de reservas, não começarão jogando. Você ouviu aí a seleção belga. Quem baba

0: respeitosamente. O hino norte-americano. Ainda não é um hino. O locutor ainda não falou. Mas a gente está aí ouvindo o som ambiente lá de Seattle. Já já o locutor vai falar. Ele fala com uma voz grossa, não sendo o hino norte-americano. Fala, locutor.
1: Please rise if able for the playing of the national anthem of Belgium.
0: Muito obrigado, muito obrigado. Fala grosso, locutor do estádio. Hino belga.

Aí, eles inverteram a ordem. Você ouviu o hino nacional belga. Agora vamos ouvir o hino dos Estados Unidos. Fala, locutor. Sim, senhor. Muito obrigado. Fala, grosso, locutor.

0: espetacular, lindo, lindo, lindo espetáculo proporcionado no Seattle Field, onde a bola vai rolar daqui a pouquinho para Estados Unidos e Bélgica. Jogo válido, repito, pelas oitavas de final. Daqui sairá o adversário da Espanha, que aguarda de camarote a Espanha. Você que ligou o rádio agora, eliminou Portugal por 1-0, um jogo que a TMC transmitiu mais cedo. Esta bola rolar, Lucas Escórcio, mais uma passadinha no nosso plantão esportivo.
1: Destaque rápido, Ricardo Melo, essa é a partida de número 94 desta Copa do Mundo, que tem 104 jogos programados. No total foram 270 gols nesses 93 jogos. O 94º é agora entre Estados Unidos e Bélgica. Esse é o 26º dia de Copa, o último dia, dia 19 de julho, para a grande final. Faltam apenas 10 partidas, Melo.
0: Muito bem, comentarista Ivan Drago é nosso e o Bueno Lambe vai falar da expectativa em relação a Estados Unidos e Bélgica. A bola vai rolar e o couro vai comer. É hoje que o filho chora e a mãe não vê. Fala, Ivan!
2: Bom, tende a ser um jogo bastante equilibrado. Espero que a arbitragem consiga conduzir muito bem o espetáculo. É claro que eu espero bastante dos donos da casa. Até aqui a equipe norte-americana tem jogado um futebol bastante convincente em determinados momentos. É claro que não é uma potência mundial, mas a gente precisa levar em consideração o que um dos donos da casa está fazendo nessa Copa do Mundo. Mas eu ainda acho que a Bélgica tem ótimos valores individuais. Ainda tem oscilado durante as partidas, foi assim, por exemplo, no jogo contra Senegal, e conseguiu uma virada histórica. Então não é um time consistente do primeiro até o

0: mas repito, tem bons valores individuais e tem jogadores experientes que estão no banco de reservas e podem acrescentar bastante na segunda etapa ou no decorrer da partida. Acho que a equipe norte-americana vai tentar tomar iniciativa, vai tentar se impor no jogo. Não sei se vai conseguir, dada a qualidade belga do outro lado. Mas enfim, espero um jogo bastante equilibrado. Ainda acho a seleção belga favorita nesse confronto. Então vamos aguardar o desenvolvimento da partida. Mas acho que os donos da casa vão tentar, pelo menos nesse início, uma blitz para cima da Bélgica.
1: Tá aí, Van Drago, comentarista TMC para Estados Unidos e Bélgica. Mais destaques antes da bola rolar, hein, Kaique Silva?
2: Os jogadores que estão escalados aí, os gols marcados nessa Copa do Mundo. O Balogun com 3 gols marcados. O Freeman tem 1 gol e mais 1 assistência. O Tillman, a mesma situação. E o Berhalter, que hoje começa no banco de reservas também. Além de Giovanni Reina e também o Trust, que tem 1 gol marcado cada um sem assistência na Copa. O Pulisic tem mais 1 assistência, mas é praticamente o coautor do gol contra do Bobadilha, né? A gente lembra que a jogada foi dele, ele cruza a bola para o meio da área e o volante do São Paulo colocou a bola para o fundo da rede. Estados Unidos que ainda tem 2 gols a seu favor, né? 2 gols contra, marcados portanto pelos seus adversários. Do lado da Bélgica, o Trossard é o artilheiro da equipe ao lado do Lukaku, com 2 gols e 1 assistência. O Tielemans tem 2 gols, De Bruyne tem 1 gol, Saelemaekers